0: das leis internas da FIFA. A confiança em Gianni Infantino é total. O secretário-geral e os membros da direção da FIFA reforçam a confiança no presidente. É logo no primeiro parágrafo do comunicado, onde se lê também que ele foi eleito por todas as 211 associações de futebol membros da FIFA.
1: Apesar deste voto de confiança, esta quarta-feira subiu de tom a pressão para que Infantino seja demitido. O The Times avança que o presidente da FIFA ofereceu a Marrocos a final do Mundial 2030 em troca de apoio para a reeleição. É notícia no mesmo dia em que o antigo craque português Luís Figo escreve um artigo de opinião no Daily Mail a pedir a saída de Infantino. A comentadora de desporto da Antena 1, Matilde Fidalgo, compreende as críticas que considera ter a imagem, as críticas a Gianni Infantino, que considera ter a imagem manchada, e refere que o erro está em querer privatizar o desporto mais democrático do mundo.
2: Eu acho que o futebol é o desporto mais democrático do mundo, é praticado por tudo e por todos de forma transversal e, portanto, ver uma ameaça àquilo que é a capacidade do futebol continuar a ser para todos é grave e eu acho que é isso que assusta e que faz com que deixem de confiar em Gianni Infantino.
1: A crise na FIFA não se sente diretamente nos relevados, mas ajuda a piorar a saúde do ecossistema que é o futebol, considera também a comentadora de desporto da Antena 1, Matilde Fidalgo. Irão e Oman chegaram a acordo para uma nova rota marítima no Estreito de Hormuz. O governo iraniano avisa, no entanto, que o entendimento não se vai traduzir na reabertura imediata do Estreito, numa altura em que se mantém a incerteza quanto ao retomar das conversas com Washington. Luís Peixoto.
3: Depois do colapso do memorando de entendimento com os Estados Unidos, Irão e Omã chegaram a acordo para uma nova rota marítima segura no Estreito de Hormuz. Esmail Baghaei, porta-voz do Ministério dos Negócios Estrangeiros iraniano, sublinha que o entendimento não significa a reabertura imediata do Estreito, mas tem por objetivo permitir mais condições de segurança para a navegação comercial e garantir a regulação do tráfego marítimo. O executivo iraniano revela que as rotas temporárias existentes vão ser desativadas e parte significativa do novo percurso de Hormuz vai passar pelas águas territoriais do Irão. Caso não haja interferência de terceiros, defendem os dirigentes iranianos, o acordo é oficializado em breve. Quanto ao diálogo com os Estados Unidos, que se mantém no impasse, o vice-ministro dos Negócios Estrangeiros do Irão, Kazem Garibabadi, defende que tem de ser ultrapassada a constante quebra de promessas dos Estados Unidos para que volte a haver confiança nas negociações. Nas últimas horas, Donald Trump afirmou que o Estreito de Hormuz vai reabrir muito em breve. O presidente dos Estados Unidos diz que espera um acordo esta quarta ou quinta-feira. Caso contrário, regressam os ataques aéreos.
1: Em Ceuta, sobre Ceuta, a justiça marroquina condenou até agora 11 pessoas por envolvimento na travessia em massa de migrantes para aquele enclave espanhol a semana passada. As penas vão até 6 meses de prisão por crimes relacionados com a saída clandestina de Marrocos ou agressões a membros das forças de segurança. Ao mesmo tempo, já foram instaurados mais de 80 processos nos tribunais marroquinos que envolvem travessias ilegais para Ceuta e Melilla. O Benfica defronta hoje o Hearts, jogo de acesso à Liga Europa de Futebol. Os encarnados recebem os escoceses na Luz às 8 da noite. O técnico Marco Silva espera tirar partido do fator casa.
4: Acreditar que o impacto do fator casa, seja ele no primeiro jogo, também estará bem presente. É esse o nosso objetivo, jogar também com isso. Saber e sentir a importância do que é jogar no Estádio da Luz a primeira mão de uma eliminatória e fazer com que esse impacto tenha um peso decisório no primeiro jogo, nunca terá na eliminatória como teve, ou na decisão como teve o segundo jogo contra o St. Gallen.
1: Do outro lado do campo, Cláudio Braga, jogador português que é estrela no Hearts, promete dar trabalho aos encarnados.
5: Claro que sabemos que à partida o Benfica tem o favoritismo e isso é só nós a perceber um bocadinho de futebol, não é? Mas ao fim e ao cabo ninguém joga para perder e nós não vimos aqui para isso, sem dúvida. Vimos aqui para dar o máximo de trabalho possível ao Benfica e para levar um resultado positivo para o Tynecastle. É um jogo claramente muito difícil, em que o Benfica tem outro tipo de experiência em competições europeias, outro tipo de experiência em qualquer tipo de jogo desta categoria e jogadores de alto calibre, mas a verdade é que nós vimos cá para, como disse, para dar trabalho ao Benfica e para tentar levar a eliminatória para o Tynecastle.
1: Jogo às 8 da noite, antes às 19h30, hora de Portugal Continental, o Sporting de Braga entra em campo para defrontar o Dinamo de Minsk da Bielorrússia na Pedreira. Emissão especial de desporto aqui na Antena 1 a partir das 19h30 para acompanhar com relato estes dois jogos com equipas portuguesas na primeira mão da terceira pré-eliminatória de acesso à Liga Europa, o Benfica, e acesso à Liga Conferência, o Sporting de Braga.
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1: Passam 9 minutos da 1 hora da manhã em Portugal continental e na Madeira, meia-noite e 9 minutos nos Açores.
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7: A edição do Posto de Escuta que vamos ouvir foi transmitida originalmente no dia 11 de abril.

0: Olá, eu sou a Mimi Cat e já podem ouvir a minha nova canção A Minha Gente, aqui na Antena 1.
1: Podemos sim, senhor. Vai ser aqui mesmo a antestreia, em primeira mão no posto de escuta. As novas canções e os novos discos portugueses comigo, João Pedro Bandeira. Olá, sejam muito bem-vindos. Fiquem de ouvidos bem atentos. Por agora, para tudo.
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1: 12 anos depois do seu último disco, eis uma grande novidade dos Buraca São Sistema no ano do regresso do muito aguardado concerto no Nós Alive, Puro Mambo. É uma canção novinha de Blaia, Branco, Conductor, Calaf e Riot, e integra a compilação de celebração dos 20 anos da editora Enxofada, a Lisbon Club Story, a editar ainda este mês.
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0: Sistema, estamos lançados para um programa incrível com material de primeira qualidade. E nunca é demais repetir, vamos ouvir em exclusivo, mais à frente, imperdível, a nova de Mimi Cat.
1: Olá, eu sou a Bárbara Bandeira e hoje saiu o meu novo single Mal Olhado, que já está disponível para ouvires aqui na Antena 1.

0: Este é o novo single de Bárbara Bandeira, o segundo, em antecipação ao próximo álbum, Lusa Ato 2.
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2: Olá a todas e a todos, da Antena 1, daqui Tiago Nacarato, para falar do meu novo álbum Não Sabia o Desamor. São 9 temas, tem temáticas de questões existenciais, de questões sociais também e das suas dificuldades de passar de criança para adolescente e de adolescente para adulto e todas essas nuances da vida. É um álbum que tem como personagem principal a poesia e que se veste, não é, de instrumentação muito minimal, ou seja, tentei que fosse, começou por ser uma ideia de ser um voz e violão e depois ou um voz e guitarra. E depois passou a ser um pouco mais que isso, mas continua a ser um álbum muito intimista. E é isso, é um álbum que fala das feridas da vida.
0: Deste Não Sabia o Desamor, de Tiago Nacarato, entre o folk contemporâneo e a música popular portuguesa, o novo single é Há de Haver.
2: Que é, de todos os temas, a música com mais esperança de que tudo vai voltar a ser como era.

0: por aqui ainda hão de ouvir, entre outros, a nova de Fernando Daniel, o álbum de Rita Braga e um dueto 5 estrelas de Marisa Liz e Camané. E claro, em primeira mão, a Minha Gente, de Mimi Cat.
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0: Shout, Funky Messengers, Mr. Lizard, Funk do Boi, Caixo, Dre Funk Connection, são parte do passado musical de Silk Nord, que a Sol prepara a edição do seu segundo álbum.
2: Alô, ouvintes da Antena 1, é com grande prazer que eu apresento o meu novo single, Beleza versus Tristeza. Esta música fala da arte de envelhecer, a forma como encaramos a idade, sem preconceitos. É um tema feito com muito amor, faz parte de um disco que se chama Construção Civil, que sairá este ano. É o primeiro de 3 singles. Vamos lá, dancem, divirtam-se, sejam felizes, seja lá qual for a idade.
0: Beleza versus Tristeza nasce do olhar crítico e sensível sobre a forma como diferentes culturas encaram o envelhecimento, do lugar dos mais velhos na sociedade.
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0: E não vamos fazer esperar mais. Está aí para o mundo, em primeira mão, a nova canção de Mimi Cat. Chama-se A Minha Gente.
1: A Minha Gente é uma canção que fala sobre as minhas raízes familiares, maioritariamente, sobre as pessoas que me criaram, as pessoas que me ajudaram a ser gente, os valores que me passaram, a forma como me fizeram encarar o mundo, a maneira como eu cresci. Era uma criança muito, muito livre, muito solta, mas numa família muito, muito grande, uma família caótica, uma família intensa, mas sempre rodeada de muito amor. E a canção, eu espero que reflita isso. E além do mais, eu acho que a minha gente, a minha família, as pessoas que me criaram são um exemplo e uma amostra do que é o povo português, não é? Estas características de intensidade, de ora alegria, ora melancolia, um povo muito, muito cheio de garra, não é? Cheio de força, cheio de vontade. Acho que descreve bem o nosso povo e, no fundo, é também uma homenagem.
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0: Minha Gente. O tema fica disponível nas plataformas digitais na próxima terça-feira. Obrigado, Mimi Cat.
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2: Olá, daqui o Pedro do Zolinathing e estou aqui para vos falar um pouco do nosso novo disco Fascina e Miragem, que já toca aqui na Antena 1. Este disco é para nós uma viagem transoceânica entre Portugal e Brasil e conceptualmente debruça-se sobre as relações de aproximação e afastamento ou até memória, esquecimento, reconhecimento, estranhamento mútuo entre os nossos dois países. Este disco é também um disco colaborativo, conta com vários novos e velhos amigos, entre eles Russo Passapuço e Roberto Barreto da banda Salvador da Bahia Baiana System, os paulistanos Bexiga 70 ou ainda o carioca residente em Portugal, Luca Argel.
0: Pela primeira vez os portuenses All in Nothing têm um álbum todo em português, com dois sotaques e duas vozes, e apresentações já agendadas para este Fascínio e Miragem.
2: Um deles a 19 de Abril aqui no Porto, no Porto Sound Secrets, e a 14 de Maio em Lisboa, no Duro de Matar. Venham dançar connosco.
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0: mais à frente.
1: Olá a todos, eu sou o Fernando Daniel e estou aqui no Posto de Escuta da Antena 1.
0: O próximo mês de maio vai trazer o segundo álbum a solo de Marisa Liz, Relatos de um Coração Confuso. Seguindo a vontade de incluir sempre uma versão nos seus discos, Marisa Liz atirou-se a um dos maiores hinos do cantor e compositor brasileiro Erasmo Carlos, Gente Aberta. Este terceiro single de avanço do álbum conta com Camané.
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1: Olá, eu sou a Catarina Branco, estou aqui no posto de escuta do João Pedro Bandeira. Acabei de lançar o meu segundo disco de originais, chamado Acordada Cansada, e como o nome indica, é um disco sobre acordar cansada e ter de fazer o meu dia à volta disso. Foi um disco que eu pensei sozinha, compus, fiz os arranjos, produzi, captei e mais tarde misturei o disco todo sozinha. Mas eu também acho que, dada a natureza do disco e dada a sua característica principal ser assim um disco melancólico e muito denso, acho que não haveria outra maneira de o fazer sem ser desta forma tão solitária também. Foi um disco onde eu tive a oportunidade de explorar muito a questão lírica e cresci muito, porque escrevi mesmo muito para este disco. E acho que isso se sente, essa evolução nas letras, sente-se e ficou uma coisa completamente diferente do meu disco anterior.

0: E por aqui continuamos a acompanhar a saga de PZ, editar um tema, um dueto, a cada mês, para depois, no final, em dezembro, juntá-los no vinil Álbum de Família. Recordo que já tivemos parcerias com Samuel Lúria, Joana Espadinha, Retimbrar, e agora chega Amy Curl e um empadão na Bimbi.
1: Decidi fazer um empadão na Bimbi com a Amy Curl, é uma artista que eu já conheço há muito tempo, até teve para lançar o primeiro álbum na minha editora, na Meio Fumado, e surgiu então esta sátira aos tempos modernos, quase que parece um jingle dos anos 90, de mais um eletrodoméstico que promete mudar a nossa vida, e fala também sobre esse nosso entusiasmo pelas tecnologias quando elas surgem, e que comemos toda a propaganda antes de realmente provarmos o Chapa 5, que é o empadão na Bimbi.

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1: Olá a todos, eu sou o Fernando Daniel e estou aqui no Posto de Escuta da Antena 1. Acabei agora mesmo de lançar o meu novo tema, o Juro. É um tema que reflete tudo o que vem por aí. É o meu primeiro tema deste novo disco que vem ainda no final deste ano. É uma canção que abre um bocadinho também portas à sonoridade que eu estou a explorar. Uma sonoridade muito mais country. Estou inclusive entre Portugal e Estados Unidos a fazer este disco. Acho que vem um caminho muito bonito. Vão ser 2-3 anos de muita música, de muitas coisas novas. Estou ansioso para que possam ouvir tudo o que vem por aí. É um gosto estar aqui convosco. Deixo-vos o Juro e espero que gostem.

0: Fado Tropical é o quinto álbum de Rita Braga, um disco que considera muito diferente dos anteriores.
1: Em vários sentidos, não só por ser o primeiro todo cantado em português, mas porque houve um trabalho de pesquisa prévio da história do fado, através de livros do início do século passado, partituras, gravações do início do século XX, e fiquei a descobrir esse universo fascinante que eu desconhecia largamente. Eu, sendo lisboeta, nascida e crescida em Lisboa, também foi com muito carinho que descobri todas essas histórias do bairro alto de há 200 anos até à viragem do século. Então houve esse trabalho de pesquisa, depois também passando para a fase em que o fado entra nos teatros, torna-se imensamente popular e aparece a geração das cantoras que eram fadistas e atrizes de revista. A minha intenção foi resgatar músicas do passado que estão esquecidas e dar-lhes uma nova vida.
0: Em Fado Tropical, Rita Braga conta com vários convidados, como G.P. Simões, Todd Trips, Rui Rodrigues, Aníbal Andrade e Paulo Furtado, de Legendary Tiger Man, em Cinza e Pó.
1: Com quem já tinha colaborado no seu disco Fémina, em 2009, a tocar guitarra elétrica. Juntou ainda uma camada cinemática e do universo do rock. E vou citar um comentário de João Cabrita, que toca no tema, diz que é uma mistura entre fado e Tom Waits. A letra é de um fado do século XIX,

0: Olá, posto de escuta. Daqui fala Miguel Maroco. Muito obrigado por estarem a partilhar o meu novo disco, Desgraça. É um disco que foi trabalhado ao longo dos últimos 2-3 anos e que, de alguma maneira geral, se relaciona com coisas que eu fui vivendo neste processo de me tornar músico profissional e de viver muito mais a estrada e os concertos e tudo isso. Depois, em fase final, surgiu a ideia de encontrar tudo isto num espaço imaginado de um hotel. E, portanto, quando forem ouvir o disco, vão ser recebidos por uma voz sensual que vos vai, meio que em jeito de dica, explicar aquilo que se vai passar pelo disco.
1: Bem-vindos à Desgraça, um lugar que transpira charme e desgosto.
0: Quase como se cada canção fosse um quarto ou um espaço. E quando estiverem a ir embora, finalmente, depois da vossa estadia, vão ser encontrados com uma suíte orquestral, que é o tema da Desgraça, que já é muito mais triste e melancólico e pesado

0: Está a fechar este posto de escuta às novas canções e os novos discos portugueses comigo, João Pedro Bandeira. Um programa que fica agora disponível em permanência e em streaming na RTP Play. E hoje despedimos com Do, o novo single de Jura.
1: Esta canção nasceu na nossa casa, depois de um período silencioso e atribulado. Foi com ela que eu voltei a querer transformar tudo o que sinto em música, falar sobre o que tenho sentido e o que daí retiro. Esta canção empodera e afirma quem somos. Pretende olhar para todo o caminho e fazer valorizar todo esse trabalho, essa dureza da vida, não é? E celebrá-la e celebrarmos a nós próprios. Podermos existir sem pedir autorização para sermos quem somos, para sentirmos como somos. É sobre dar tudo o que se é e fazer disso regra.
0: Até para a semana e viva a música portuguesa!

0: Há dois dias, a Direção-Geral do Ensino Superior já contabilizava perto de 55 mil candidatos, ultrapassando os mais de 49.500 na primeira fase do concurso do ano passado. No primeiro dia do concurso deste ano, a 20 de julho, apenas 304 alunos tinham apresentado candidatura, muito abaixo dos 10 mil que o tinham feito no primeiro dia do concurso de 2025. Pela primeira vez este ano, quase 300 mil exames nacionais do secundário foram avaliados em formato digital, num processo com várias falhas técnicas que obrigaram ao adiamento para alguns dias da divulgação das notas. A fixação das pautas da segunda fase dos exames nacionais está agendada para sexta-feira. A missão Escola Pública prevê um cenário idêntico ao de 17 de julho, com as notas afixadas, mas com a classificação das reapreciações da primeira fase em branco. É a convicção da Cristina Mota, do movimento Missão Escola Pública, que refere as razões.
1: Nem todos os colegas conseguiram terminar o processo até dia 4, é um processo muitíssimo burocrático, onde faltaram documentos durante grande parte do processo, documentos que só agora estão a chegar aos relatores, nomeadamente, portanto, a argumentação do aluno, a fundamentação que deverá acompanhar a reapreciação e que nem sempre aconteceu, tal como os modelos que têm de ser preenchidos pelo relator, só agora começaram a ser disponibilizados e, por esse motivo, muitos relatores precisaram de mais dias.
0: Várias escolas prolongaram esta quarta-feira o prazo para os classificadores concluírem a reapreciação dos exames nacionais da primeira fase, uma opção que não foi estabelecida através do ofício pelo Júri Nacional de Exames. Não tem efeitos na investigação do dia-a-dia, mas causa desconforto na instituição. O diretor da Unidade Nacional de Combate ao Tráfico dos Estupefacientes da Polícia Judiciária, João Oliveira, reconhece que a polémica com Luís Neves, o antigo diretor da PJ, está a afetar a Judiciária.
2: A Polícia Judiciária continua a trabalhar hoje, como trabalhava ontem, como trabalhava dois meses atrás. Em cada caso concreto, em cada concreta investigação, não há nenhum tipo de impacto. Agora, gera a situação toda envolvente, naturalmente que gera desconforto, porque é inevitável que nos sintamos um pouco incomodados porque ouvimos muitas coisas que não têm qualquer tradução, não têm qualquer correspondência com a realidade.
0: Declarações à SIC Notícias de João Oliveira, diretor da Unidade Nacional de Combate ao Tráfico de Estupefacientes da Polícia Judiciária. A PJ deu uma conferência de imprensa sobre uma mega operação de cocaína levado a cabo na terça-feira em Sines. As autoridades apreenderam 5 toneladas de cocaína num navio porta-contentores e desarticularam um grupo criminoso dedicado à introdução de grandes quantidades de droga no continente europeu. A investigação tinha começado há poucos dias. João Oliveira, da Polícia Judiciária, revelou que até agora foi apreendida mais cocaína em Portugal do que em todo o ano passado.
3: Apesar de estarmos só em início de agosto, ou seja, temos uns meses pela frente até ao fecho do ano, já foi apreendida uma quantidade de cocaína superior ao total apreendido durante todo o ano de 2025. Efetivamente, é verdade, temos mais cocaína apreendida em Portugal este ano, até ao dia de hoje, do que tivemos o ano passado durante o seu total.
0: Declarações de João Oliveira em conferência de imprensa durante a tarde. 3 homens foram detidos para interrogatório, mas um deles foi encontrado sem vida esta quarta-feira na cela que ocupava no estabelecimento prisional junto à Polícia Judiciária em Lisboa. A Direção-Geral dos Serviços Prisionais já mandou abrir o inquérito para apurar as circunstâncias desta morte. A administração e o Conselho Executivo da FIFA, uma só voz, no apoio ao presidente Gianni Infantino. É o que fica da reunião que decorreu esta noite em Rabat, a capital de Marrocos. Segundo o comunicado divulgado após o encontro, Gianni Infantino tem o apoio pelo trabalho que tem desenvolvido na FIFA, mas também a admissão de erros no projeto que visava vender privados participações nos Mundiais de Futebol, Camilo Vidal.
4: Não volta a acontecer. É a garantia da FIFA em comunicado divulgado esta noite. O texto foi conhecido no fim de uma reunião em Marrocos que juntou a cúpula da FIFA e não se ignorou neste encontro a FIFA Forward Enterprise, o nome da iniciativa que pretendia vender parte dos direitos das competições a privados, incluindo o Mundial e o Mundial de Clubes. Os dirigentes da Federação Internacional de Futebol dizem que não tinham intenção de excluir da iniciativa o Conselho da FIFA ou as federações nacionais e reconhecem que foram cometidos erros depois da fuga de informação desta proposta para a imprensa. Referem que enviaram já cartas a pedir desculpa aos associados e haverá um relatório interno sobre o caso que será entregue ao organismo de supervisão. Sublinham que a proposta já caiu, mas que teria sempre de ser aprovada pelo Conselho e pelas federações. E agora que já não está em cima da mesa esta proposta, a direção da FIFA diz que não vai tolerar mais ataques à integridade e, por isso, vai tomar as medidas necessárias para proteger a reputação. Acrescentam que nada foi feito à margem das leis internas da FIFA. A confiança em Gianni Infantino é total. O secretário-geral e os membros da direção da FIFA reforçam a confiança no presidente. É logo no primeiro parágrafo do comunicado, onde se lê também que ele foi eleito por todas as 211 associações de futebol membros da FIFA.
0: O que fica da reunião que decorreu esta noite em Rabat, na capital de Marrocos. A justiça marroquina condenou até agora 11 pessoas por envolvimento na travessia em massa de migrantes para Ceuta. As penas vão até 6 meses de prisão por crimes relacionados com a saída clandestina de Marrocos ou agressões a membros das forças de segurança. Ao mesmo tempo, já foram instaurados mais de 80 processos nos tribunais marroquinos que envolvem travessias ilegais para as regiões espanholas de Ceuta e Melilla. Irão e Oman chegaram a acordo para uma nova rota marítima no Estreito de Hormuz. O governo iraniano avisa, no entanto, que o entendimento não se vai traduzir na reabertura imediata do Estreito, numa altura em que se mantém incerteza quanto ao retomar das conversas com Washington. Luís Peixoto.
5: Depois do colapso do memorando de entendimento com os Estados Unidos, Irão e Oman chegaram a acordo para uma nova rota marítima segura no Estreito de Hormuz. Esmail Baghaei, porta-voz do Ministério dos Negócios Estrangeiros iraniano, sublinha que o entendimento não significa a reabertura imediata do estreito, mas tem por objetivo permitir mais condições de segurança para a navegação comercial e garantir a regulação do tráfego marítimo. O executivo iraniano revela que as rotas temporárias existentes vão ser desativadas e parte significativa do novo percurso de Hormuz vai passar pelas águas territoriais do Irão. Caso não haja interferência de terceiros, defendem os dirigentes iranianos, o acordo é oficializado em breve. Quanto ao diálogo com os Estados Unidos, que se mantém no impasse, o vice-ministro dos Negócios Estrangeiros do Irão, Kazem Garibabadi, defende que tem de ser ultrapassada a constante quebra de promessas dos Estados Unidos para que volte a haver confiança nas negociações. Nas últimas horas, Donald Trump afirmou que o Estreito de Hormuz vai reabrir muito em breve. O presidente dos Estados Unidos diz que espera um acordo esta quarta ou quinta-feira. Caso contrário, regressam os ataques aéreos.
0: Ainda sobre o Irão, o presidente Masoud Pezeshkian diz em entrevista que o contacto com o líder supremo é atualmente muito difícil. Mostad Khamenei, o novo líder supremo, sucedeu ao pai, o Ayatollah Ali Khamenei, que morreu durante os ataques israelitas e norte-americanos.
6: Edição do jornalista Pedro Guilherme. 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
10: O trágico é que, ao invés dela potenciar eventualmente a nossa melhoria, ela parece substituir-nos. E esse é o grande dilema, que a tecnologia talvez tenha sido convidada para substituir o que fazemos, mas a tentação neste instante parece ser a de permitir que ela substitua quem somos. E isso desumaniza-nos.
11: Pergunta simples. Um programa sobre comunicação. Para quem quer boas respostas. Demos uma coisa por garantida, que a tecnologia estava ao nosso serviço. Ponto final. Que lavava a roupa, que fazia as contas, que nos levava a casa e deixava connosco aquilo que era só nosso. Pensar, sentir, conversar. Ser humano, afinal. Bom, parecia um bom acordo. Walter Humay, o convidado de hoje, desconfia que este acordo mudou de mãos, que já não se escreve com as mesmas letras, que a máquina deixou de se oferecer para fazer o que fazemos e começou a fazer-se passar por quem somos. Voltei a ouvir a conversa do princípio ao fim e foi muito mais longe do que eu esperava. Começou na escrita e foi dar à desumanização. A meio, ficou uma frase a martelar na minha cabeça. A tecnologia foi convidada para nos substituir nas tarefas e a tentação agora é deixá-la substituir-nos a nós. Pelo caminho, falamos de um mundo que comunica cada vez mais e cada vez pior, de uma ignorância que, ao contrário de todas as outras épocas, deixou de ter vergonha de si própria. E de um marquês que fica mais sábio quando o levam até a alta montanha e mais estúpido quando o descem até ao rio. Quem decide para onde é que ele vai, para que lado é que ele vai, para cima ou para baixo, é a vila. Somos nós. É o tema do seu novo livro, acabado de publicar. Walter Humay é escritor e tem um prémio de nome Saramago, mas não é o currículo que o traz a esta conversa. É a forma como diz as coisas. É das poucas pessoas neste país que fala como quem escreve e que pensa em voz alta, sem se proteger atrás de uma frase bonita. Acaba de publicar O Século dos Imbecis e o título, reparem, não está a apontar só o dedo aos outros. Começamos pela forma como ele descreve e foi por aí que entramos em tudo o resto. Walter, há uma curiosidade que eu tenho sobre ti inicial, que é, há pessoas que escrevem como falam e tu és o contrário. Tu falas como se estivesse a ditar um livro. Como é que é isto? Isto aconteceu-te sempre na tua vida?
10: Antes de mais, obrigado. É um prazer estar aqui. Obrigado pelo convite para vir à conversa. Não sei se isso é verdade, mas talvez eu, enquanto cidadão, fico contaminado com tanta literatura e por isso alguém que tem por destino uma arte que deita mão de uma coisa como a fala, que é do cotidiano de toda a gente, eminentemente está com a arte no cotidiano, não é?
11: E tu quando,
10: não dá para deixar em casa, digamos assim.
11: No teu processo de escrita, tu és daquelas pessoas que está ali, escreve e está calado, ou estás a remoer e a reler em busca da musicalidade da
10: palavra? Sim, digo, e fico afónico porque eu leio em voz alta o que vou escrevendo e às vezes comento, respondo assim enquanto leitor. Porque eu sou o leitor do imediato, assim, no imediato sou também, ao mesmo tempo que autor, sou leitor e por isso reajo, parece que ainda estou tentando, enquanto indivíduo perfeitamente definido, faço os meus protestos e mando os meus bitites, digamos.
11: Resmungas
10: assim,
11: contigo próprio.
10: Resmungo com o livro, mas isso às vezes interfere, às vezes acontece que o Walter cidadão conhecido com o Walter autor e acaba por influenciar a escrita do texto. Mas muitas das vezes é uma espécie de coisa esquizo-coisa, porque eu protesto como cidadão, mas como autor obedeço ao livro.
11: Portanto, respeitas a tua própria liberdade criativa?
10: Sim.
11: Ainda que possas amoar contigo próprio?
10: Ainda que possa protestar que alguma coisa ou é demasiado violenta, ou é demasiado ternurenta, ou alguma personagem acaba de dizer algo muito ingênuo, com que não podemos concordar. Então é tudo um misto. No fundo é uma reação espontânea a algo que a escrita provoca, porque eu gosto de caminhar pelos livros muito à procura. Não escrevo pelo que sei, escrevo pelo que não sei.
11: Não, né? Faz um mapa disto ou vais fazendo uma arqueologia?
10: Faço, curioso, nunca me tinham perguntado assim. Eu pensei que sabia que pergunta me ias fazer, mas essa pergunta é diferente, é bonita. Uma arqueologia, curioso.
11: Porque no fundo tu podes dizer, ok, eu vou aqui contar esta história, o teu último livro que está aqui, título maravilhoso, O Século dos Imbecis, já vamos falar sobre ele, que é, tu podes ter personagens e uma história já na tua cabeça e depois, sim, gastas a tua arte da palavra.

0: É uma ciência que só a literatura oferece. Se quiseres, talvez seja mais fácil entender assim. O poema é a sua própria ciência. Não podes aceder àquele conhecimento, não podes aceder à força de um poema, àquilo que um poema oferece, senão através da escrita de um poema.
1: Tem um mistério ele próprio.
0: É ele em si uma informação que depende de algo inexplicável, de algo até ilegível, mas que está lá, que é feito sobretudo ou substancialmente de um pressentimento.
1: E que tu podes sentir mesmo sem entender.
0: Exatamente, que podes auferir, é algo de que podes auferir sem sequer saber em que moeda é que aquilo está a ser entregue, não é?
1: E isso é que é absolutamente extraordinário. Olha, interessa muito ouvir-te falar sobre o ritmo da voz, porque essa, estava a brincar um bocadinho contigo quando dizia que tu falavas como quem escreve, de uma forma muito literata. É, esse ritmo é sempre o mesmo? Há variações no ritmo? Como é que tu fazes isso? É
0: Há
1: intuitivo?
0: variações, assim, eu gosto de pensar numa espécie de clima em que o livro instala o seu próprio clima. E isso é profundamente intuitivo e é algo que se testa. Para cada livro eu tenho vários avanços, digamos assim. Vou fazendo avanços sucessivos até ter a sensação de que o clima compareceu. Porque é como, talvez seja como um fotógrafo que perante o mesmo diapositivo, o mesmo negativo, digamos assim, vai ensaiando as ampliações, não é? Vai testando os químicos até conseguir que o papel e o nitrato de prata entreguem a intensidade da luz e a ausência da luz que ele tem na cabeça de alguma forma, não é? Que ele prevê.
1: E tens tempo para te deixar surpreender por esse processo?
0: Sim, tenho de ter. A escrita ocupa o lugar central, um lugar central da minha vida, talvez seja quase tudo na minha vida. Eu identifico-me muito com uma antipatia do Miguel Torga. Miguel Torga era substancialmente antipático e por vezes excepcional, não é? E eu identifico-me muito com a antipatia dele, em que ele diz, numa passagem do diário, ele diz qualquer coisa à mulher como que quer que ela saiba que a ama, não é? Quero que saibas que te amo, mas que em todas as oportunidades te trocarei por um verso. Então é horrível.
1: Não ficou muito popular.
0: Não,
1: Ainda por cima dizer isso à mulher
0: é
1: dele.
0: muito antipático, enfim,
1: Rude.
0: não consta que se tenham divorciado, mas é horroroso de se dizer, mas é profundamente honesto. E eu estou um pouco assim, sou um pouco assim.
1: Então, mas isso é quase em contraciclo com os tempos que vivemos, que é no tempo em que somos todos muito agridoces, pelo menos à frente, e muito pouco honestos nesta relação crua com os outros. O que é que estamos a fazer?
0: Eu acho que a humanidade anda à deriva e arrisca-se. A humanidade está em risco de passar a ser outra coisa, ou de entregar finalmente a ideologia ao lixo e deixar progredir o bicho, não como um bicho que caminha para longe de o ser, mas para um bicho que regressa à sua animalidade. Ou
1: Das
0: seja,
1: cavernas?
0: eu acho que pela primeira vez, talvez como um todo estejamos a arriscar perder capacidades, valências humanas que são conquistadas por uma maturação, inclusive por uma maturação cultural, e que é um trabalho eminentemente humano, não é um trabalho que a natureza faça, é eminentemente um ofício humano, e estamos a arriscar perder essas capacidades em prol de um regresso a um primarismo que nos aproxima outra vez do macaco ao invés de nos distanciar.
1: Apesar de tudo, estamos numa época de grande tecnologia, de grande desenvolvimento, de grande comunicação e, ao mesmo tempo, comunicando cada vez menos.
0: ou comunicando cada vez pior, ou de uma maneira cada vez mais falsa.
1: Que e sinais é que tu vês no mundo?
0: É preciso ver que a tecnologia é cada vez mais sofisticada, e ao invés

0: dela potenciar a nossa sofisticação também, não é? É preciso ver, primeiro fomos nós que a fizemos. Não exatamente eu que para juntar dois fios apanho um choque elétrico, mas a tecnologia cada vez mais sofisticada, o que corresponde eventualmente a uma sofisticação maior do ser humano, mas o trágico é que ao invés dela potenciar eventualmente a nossa melhoria, ela parece substituir-nos. E esse é o grande dilema, que a tecnologia talvez tenha sido convidada para substituir o que fazemos, mas a tentação neste instante parece ser a de permitir que ela substitua quem somos. E isso desumaniza-nos, né? Isso parece, é como se tivéssemos um património chamado humanidade que de repente, de uma forma inelutável, estivéssemos a entregar a uma dimensão virtual, como se entregássemos à máquina o que é o destino da humanidade e nós nos destituíssemos dessa obrigação e voltássemos a bichos, a macacos.
1: Na caverna. Assim. Eu gostava de te ouvir muito sobre o advento da inteligência artificial, que é quando a inteligência artificial aparece, eu pensei, bom, ótimo, alguém vai resolver as tarefas chatas que eu tenho que fazer no dia-a-dia e eu vou ter mais tempo para pensar, para ouvir.
0: O que estaria em causa, segundo o desejo, é o fazer. Alguém que faça por mim.
1: O robô que faça qualquer coisa, não é? Que lava a roupa, que conduza o automóvel.
0: Essa é a primeira tentação, assim. Essa é a primeira. Seria a vantagem imediata.
1: E eu gosto da ideia.
0: Vai lá passar a roupa a ferro
1: e liberta-me para ler um livro, no fundo.
0: Exatamente.
1: É isto. Mas pelo contrário, o que me parece é que estas inteligências o que dizem é: eu vou fazer melhor do que tu nesta coisa de ser humano.
0: É pior. Eu vou fazer com que tu sejas desnecessário. E o que começamos a assistir é, por exemplo, a pessoas que se dizem apaixonadas por uma plataforma que lhes responde. Pessoas que estabelecem relações amorosas ou que satisfazem uma dimensão afetiva, até de parentesco, com um algoritmo que lhes responde e que as trata com um respeito que eventualmente nunca encontraram ou presentem ali um reconhecimento que nunca encontraram a pessoa real. O que significa que a tecnologia, a máquina, não só propõe retirar-nos as tarefas, mas propõe retirar-nos a nós do cenário, não é? Paulatinamente fazer com que nós sejamos desnecessários.
1: Não namores com outra pessoa, anda cá a namorar comigo.
0: Namora com a máquina, é por isso. Eu devia de entender, porque eu agora durmo com um CPAP, eu tenho a apneia e tenho andado a dizer que nunca dormi com nada nem ninguém melhor do que aquela máquina. Por isso, eu também já estou com um pé na ciber.
1: Já és o Walter Biónico a partir
0: já
1: agora.
0: Já sou biónico.
1: Olha, eu quero falar aqui do teu livro O Século dos Imbecis, suspeito que os imbecis sejamos nós, quem quiser que meta a carapuça, não é?
0: Quer dizer, carapuça
1: que
0: solta.
1: Eu que for, este romance, eu vou dizer qualquer coisa sobre ele, é uma vila de montanha onde há a cobiça, o boato e onde a fé é frágil.
0: Uhum.
1: Que livro é este? Que história nos contas tu?
0: O Século dos Imbecis é uma alegoria assente numa figura principal chamada Agilulfo, que é um marquês em tempo de república e que tem a particularidade absurda de abrilhantar quando sobe a montanha e emborrecer, estupidificar quando desce. E que deixa na mão dos seus concidadãos a decisão de saber se vale mais a pena levantá-lo nas montanhas para que ele exponha um maravilhoso conhecimento ou descê-lo nas montanhas para que ele estupidifique e faça rir. Então é um pouco esta...
1: E deixa isso nas mãos do povo.
0: E isso fica nas mãos das pessoas. Essa decisão de saber, convidamos o Agilulfo para subir à vila, que fica acima da casa dele, ou convidamos o Agilulfo para ir nadar ao rio, que fica abaixo da casa dele. Se subirem à vila, ele vai ficar mais esperto. Se descerem para nadar no rio, ele vai ficar mais burro. E isso, cada concidadão dele, não é? Cada, digamos, pessoa,
1: cada vizinho,
0: amiga, cada vizinho vai escolher, no fundo, o que prefere, não é? Aprender ou divertir-se com o leviano do lúdico e do ridículo, do risível, não é? E eu acho que isso, assim, eu não defino qual é o século dos imbecis, não digo que é exatamente este século,
1: mas
0: talvez
1: muito.
0: Seja aproveitoso, talvez seja aproveitoso ponderarmos se não nos arriscamos a sê-lo. Não é? Não é categoricamente uma vontade de considerar este o século dos imbecis, mas é uma pergunta se não nos estamos a arriscar a ser o século dos imbecis, não tanto porque não tenha havido muitos imbecis em séculos anteriores, mas porque parece que a ignorância na contemporaneidade é cada vez mais orgulhosa, coisa que eventualmente, historicamente, nunca aconteceu. A ignorância foi sempre tímida e teve sempre noção de que saber seria mais vantajoso.
1: E agora
0: saber
1: não.
0: Seria mais digno, digamos.
1: E agora pode ser que qualquer pessoa diga uma atuarda do tamanho de um elefante e diz: esta é a minha verdade.
0: E a pessoa fala em percepções e sentimentos, aquilo que sente, como se aquilo que sente fosse uma ciência absoluta, e contra todos os factos a pessoa impõe aquilo que quiser impor. E espera por isso muito respeito e uma profunda impunidade, o que de facto pulveriza a estupidez como uma nova ordem mundial. Não é?
1: A ordem mundial do estúpido.
0: É a ordem mundial dos estúpidos.
1: Então, e os inteligentes que por aí andam, porque não há só os imbecis neste século, o que é que estão a fazer da vida?
0: Estão eventualmente a procurar lutar, ou então simplesmente a procurar respirar. Eu tenho um amigo meu que dizia que passou a vida inteira a tentar mudar o mundo e que agora já só quer que o mundo não mude a ele. E então eu tenho um pouco a sensação de que a boa gente já só está a tentar, já está tão exausta, é com tanta estupefação que assistimos à degeneração coletiva que eventualmente a boa gente já só quer sossego.
1: Sabe? Já e só desistiu quer... de lutar,
0: lutar? Lutar acaba por ser isso. Porque se as grandes massas... Vê uma coisa, a eleição, por exemplo, do Milei, os grandes imbecis do grande poder do mundo são muito declarados, são muito honestos.
1: Olha, uma das coisas de que o tempo moderno, quase a marca do tempo, é que o boato serve muito para passar esta imagem de violência. Esta forma de desinformar é uma forma de violência?
0: É uma forma de violência, é uma forma de poder, não é? Desinformando... Primeiro é um modo de criar distração, não é? É preciso... Por exemplo, os partidos de extrema-direita não se cansam com vir perturbar minorias e coisas de mera... De interesse minimamente pessoal, ou sobretudo pessoal,
1: para criar um ruído,
0: ao invés de estar para criar um ruído, para instalar assim uma espécie de horror e de algazarra na praça pública, ao invés de efetivamente fazerem alguma coisa pela habitação, pelo emprego, pelo ensino, pela saúde.
1: Estamos todos a discutir o acessório ao invés de discutir o verdadeiramente
0: imagine,
1: importante.
0: Imaginem, passa há não sei quanto tempo que estamos com as bandeiras LGBT, não sei de quê, como se aquilo tivesse relevância, assim, proibir as bandeiras, que é uma coisa absolutamente ridícula, proibir aquelas bandeiras como se aquilo melhorasse a vida das pessoas em alguma coisa, como se colocasse um teto em cima dos desabrigados ou curasse o cancro aos doentes ou alimentasse os esfaimados. Quer dizer, é só mesmo intencionalmente uma forma de criar uma perturbação.
1: O que é mais perigoso? É quem lança essas ideias, ou somos todos nós que podemos repetir essas mensagens?
0: É tudo isso. Eu tenho para mim, é curioso, desde o início do uso mais doméstico da internet, desde o início, quando apareceram, por exemplo, os blogs, eu tive um blog muito antes, inclusive, dos Facebooks e tudo isso, Eu fui sempre da opinião, até porque sou licenciado em Direito, fui sempre da opinião que a internet, como todas as dimensões do humano, precisava de estar sujeita a princípios de legalidade. E por isso sempre me perguntaram, ah, mas achas que não se pode na internet fazer isto, fazer aquilo, fazer aquilo outro? Para mim nunca, eu nem consigo entender como é que as pessoas colocam essa dúvida, porque o que não podes fazer fora da internet é óbvio que não podes fazer na internet, porque a internet não existe no planeta Marte. A internet é uma dimensão da nossa vida aqui, inseridos nesta sociedade, debaixo desta lei.
1: E mas há isso, lá uns marcianos, não é? Senão, que põem uma
0: sim,
1: máscara,
0: há gente
1: que usa um nome,
0: que usa a máscara para. Que usar aquela armadura, digamos assim, ali são bravos guerreiros, não é? Na rua talvez não o fossem, mas isto é de facto uma deturpação da cidadania, de toda a lógica da cidadania, que as pessoas possam convencer-se corpo a corpo, num passeio, quando se encontram na rua, não se podem insultar e não podem futricar sobre a vida do outro, porque isso de facto poderá ser crime, configurar um crime, mas que depois achem que se o escreverem numa plataforma digital, que por estar ali o crime desaparece, porque ali é um território de impunidade profunda. Isso é estupidez. E a verdade é que desde o início eu tenho apelado para uma legislação consciente em relação ao uso da internet, mas não houve vontade. E eu acho que cada vez é mais claro porque é que não houve vontade.
1: E achas que há alguma maneira de conseguir regular esse uso da linguagem, por exemplo?
0: Uma vontade do legislador, tem que haver. Existe maneira de legislar sobre todas as coisas. Há países que bloqueiam plataformas e tudo isso, que num instante podem radicalizar, por exemplo, uma proibição. Se uma plataforma não cumpre a lei, se propaga o ódio, se mostra imagens ofensivas, se é responsável pela disseminação de mentiras, de calúnias, de insultos, de perseguições a pessoas e tudo, há países que simplesmente eliminam a plataforma, ela não existe mais naquelas fronteiras.
1: Apesar de tudo, a questão do boato, hoje ele está na internet espalhado, tem obviamente um intuito e um fim, mas o boato, eu lembro-me da minha aldeia no Alto Minho, e o boato e a cuscovelhice e saber o que é que fazia A, B e C era uma coisa profundamente humana.
0: Claro, pois é, profundamente humano, mas era...
1: E desgraçado.
0: Mas era feito em surdina.
1: E só na aldeia.
0: O boato, não, e na cidade também, em qualquer prédio há boato, se for um prédio normal. Mas a questão é que o boato passa em surdina. Quem passa o boato não o assume e nega no passo seguinte. E pressupõe, inclusive, por mais... Aliás, uma das coisas cómicas no boato, e por isso é que ele é ótimo para a literatura, é que quem passa o boato adiante piora a história, porque quer fazer o outro acreditar a todo custo, não é? Quem se interessa por entregar um boato faz um esforço para transformá-lo numa coisa verdadeira.
1: E interessante.
0: O que significa? Interessante. O que significa que, no fundo, ele já sabe que a probabilidade daquilo ser uma mentira é muito grande. O problema na internet é que a pessoa que cria ou a pessoa que propaga de uma forma absolutamente desinteressada, leviana, impune, desresponsabilizada.
1: Não participa no processo.
0: E sem saber exatamente a dimensão do mal que pode estar a causar.
1: Portanto, quando nós falamos, lá está, quando se cria um boato, quando se conta um conto, acrescenta-se um ponto, e nós vamos acrescentando marcas de verdade nesse boato, no fundo nós estamos na construção coletiva de uma fantasia que em determinados momentos sabemos que ela faz mal a alguém.
0: Sim, claro. Eu acho que quem o faz deseja sempre, ou melhor, pode ser mal intencionado, mas muitas das vezes é só uma coceira na língua. É só uma vontade de contar uma história picante e ter alguma coisa para dizer à vizinhança. E por isso esse garrido e não sei o que é assim uma espécie de Ai, agora saía-me um palavrão. Mas é uma espécie de entusiasmo de ser também a lusa, sabes? É uma coisa incontida de, olha, eu é que sei, eu é que sou tão competente que descortino aqui a chave do mistério, não é?
1: Nunca deixo que a verdade depois estrague uma boa história. No fundo é isto. Quando se conta um debate, ou quando se conta um boato para passar à frente.
0: Exatamente. Aliás, para um escritor, uma grande frase impõe-se sempre à verdade, não é? Por isso...
1: Mas tu tens o direito a isso, não é? Tu tens o direito à fantasia.
0: Em última análise, eu faço ficção, eu não minto, eu ficciono.
1: Mas na ficção muitas vezes encontramos mais verdade do que na verdade que é anunciada.
0: Porque a ficção pode chapar as coisas com uma certa frontalidade, no sentido em que ela propõe um exercício que em si mesmo é irreal, não é? Ela propõe-nos entrar numa fantasia, numa certa mentira, e por isso no território da mentira todas as verdades podem ser ditas porque estão feridas da mentira.
1: O que é que, quando tu constróis este teu século dos imbecis, a minha percepção é que a cobiça fica mais humana do que a própria fé.
0: Sim.
1: Achas que sim? Achas que nós estamos aqui a... Estamos a perder a fé ou é mais uma vez um questionamento institucional?
0: Eu acho que estamos a perder a fé. Eu acho que a concretude das coisas e a documentação imediata de todas as coisas, ou a documentação de todas as coisas, retira cada vez mais uma fantasia instalada no cotidiano.
1: E nós precisamos dessa fantasia?
0: Temos precisado. Sem essa fantasia talvez não possamos ser a humanidade que temos sido até agora. Talvez o paradigma seja mudado, se desloque.
1: Mas a ideia, quando eu estou a falar de fé, eu não estou só a falar da ideia de Deus, não é? Quer dizer, a fé pode ser
0: sim,
1: a fé na humanidade, a fé em ser campeão do mundo de futebol,
0: enfim. Acreditar em alguma coisa, ou até caminhar na direção de um certo mito, de uma certa utopia. Eu acho que isso fica mais difícil com tanta tecnologia e com tanta documentação, com tanta informação e tanta prova.
1: Estamos a tornar pragmáticos ou cínicos?
0: Não, por exemplo, sim, as duas coisas também. E muito difícil de... Somos cada vez mais difíceis de convencer. Porque tudo pode... Tudo, pressupomos que praticamente todas as coisas são mentira. E gostamos de acreditar no que acreditamos por uma espécie de inclinação de emotiva, assim. Quando as coisas são terríveis, é como, enfim, se eu gostar de uma determinada pessoa, se vir uma notícia sobre ela, eu vou ficar ofendido se a notícia for má, e ao contrário, eu vou ficar feliz se a notícia for má e eu não gostar da pessoa.
1: Mas a emoção faz parte deste...
0: E é tudo muito emotivo. Mas vê, por exemplo, desde que temos estes gadgets todos fotográficos e filmadores e gravadores e não sei o quê, acabaram as aparições de Nossa Senhora e as visões de não sei o quê, acabaram substancialmente os ovnis. Ainda no outro dia houve um mocinho que viu uma não sei o quê, mas imediatamente se percebe o que é e o que não é e o que não sei o que mais. Acabaram os avistamentos, já não há o Bigfoot, já não há o Homem das Neves, já
1: isso
0: não
1: é uma boa notícia,
0: o Lago Ness, já não há porcaria nenhuma. Isso é bom porque no fundo é mais difícil que nos mintam. Porque se quiserem, com algumas coisas, se nos quiserem mentir, vão ter de fazer um esforço maior. Por outro lado, esgota uma certa dimensão de um imaginário mais à solta, que fertiliza muito a nossa, que fertilizava muito a nossa vida e que atribuía muita, muita maravilha à vida. Eu acho que a fé vem muito daí, não é? Se tu construíres uma maravilha, se conceberes uma maravilha em relação a alguma coisa, quando estiveres diante dela, vais tender a ver essa maravilha. E mesmo que ela não seja uma evidência, que não esteja em pedra alguma, tu vais sentir, serás levado ou convidado a um pressentimento de uma força, de uma energia, de uma qualquer coisa. Porquê? Porque vens impressionado com alguma coisa anterior.
1: De onde é que vêm as tuas ideias?
0: de toda a parte, de uma insatisfação, de uma angústia, de uma incompletude, de um pressentimento, de um desassossego, como diria o Fernando Pessoa e o José Saramago, de todas as coisas, mas sobretudo das coisas silentes ou das pessoas silentes. É curioso.
1: Que pessoas são essas ou que momentos são esses?
0: As que me provocam, aquelas que eu vejo mas que não se pronunciam, as que calam antes de qualquer resposta, as que não entregam sequer o nome. Há qualquer coisa em quem eu vejo e sobre quem não sei nada que me maravilha.
1: Que te interpela?
0: Sim, sim.
1: E tu precisas de fazer perguntas a esses momentos?
0: Não. Eu invento tudo o que as pessoas são.
1: Tu recrias aquilo que conseguiste percepcionar?
0: Quando parto para os livros, muitas das vezes as personagens são pessoas que eu observei durante, às vezes, uns breves minutos. Não sei, nunca mais vi. Não.
1: Mas ouviste-as?
0: Não preciso de ouvir nada, não. São pessoas que me impressionam pela maneira como estão, que têm algum tipo de estranheza, alguma subtileza, alguma nuance, algum detalhe que de repente parece uma especificidade que eu não, em, na qual eu nunca tinha reparado, ou que me oferecem uma pergunta. As pessoas no fundo só deixam as perguntas, eu não posso perguntar nada porque todas as respostas que me dessem são desnecessárias. Eu preciso das perguntas, eu preciso que elas me ofereçam as perguntas, por isso eu não faço inquérito, não faço pesquisa nesse sentido.
1: Estás num sítio, estás a olhar o mundo, estás a olhar aquela pessoa que fala ou aquela pessoa.
0: Sim, às vezes encontro assim, olha, posso dizer, por exemplo, que a Isaura de um dos meus livros do Filho de Mil Homens, ela vai buscar o nome a uma leitora de Lisboa que na altura eu não conhecia, que foi uma senhora que me pediu para assinar o livro e que me disse chamar-se Isaura, mas a figura daquela mulher, como ela está desenhada, a personalidade daquela mulher como está desenhada no livro, vem de uma senhora que viajou sentada no comboio à minha frente numa viagem de cerca de 50 minutos.
1: E falaste com ela?
0: Não, ela estava na vida dela, eu estava na minha vida, mas eu achei a mulher estranhamente acuçada, sabes? Estranhamente desconfortável. Mas ao mesmo tempo não era um desconforto que fosse triste, era resignado, era assim um misto de eventualmente não se sentir bonita, ou talvez não estar saudável. Mas ao mesmo tempo não era idosa, também não parecia estar morredoira. Era qualquer coisa naquela mulher que me fazia pressentir uma solidão profunda e uma viagem na qual ela não acreditava, que não adiantaria nada, assim, como se estivesse em movimento para ir ao encontro de alguma coisa que não seria solução nenhuma. E aquilo impressionou-me tanto, a imagem daquela mulher ali encurralada, em movimento, mas entalada na vida, assim, encurralada num canto da vida, sem saber sair dali, que ela virou uma personagem do meu livro. Por
1: como,
0: isso...
1: é que se tira tanta, como é que se tira tanta informação de uma pessoa?
0: As pessoas por vezes são intensas, assim, são tensas e intensas. Há qualquer coisa em determinados instantes da vida que valem por anos inteiros de distração, digamos assim.
1: E estão-te a dizer tudo, no fundo tu estás ali frente a frente.
0: Entregam ali tudo. Há uma vulnerabilidade em que entregam muita coisa. Porque, eventualmente, a cidadania faz-se de uma dimensão cosmética, não é? De uma espécie de disciplina que montamos para, que aprendemos para sair à rua e por isso.
1: Como é que tu estás tão bem?
0: O que vemos na rua normalmente não é literário. A pessoa que passa na rua, a maneira como passa e aquilo que carrega na expressão normalmente não é literário, porque não é sincero, não é que não seja sincero, porque é uma armação, é a armação que as pessoas conseguem, mas não é transparente, não transparece em absoluto. Mas bem reparado e em determinadas situações encontras sempre alguém, em cada dia encontras alguém que está desarmado na rua.
1: Como é que se consegue ser uma esponja como tu és, como acabaste de demonstrar? cativando as almas das pessoas como Blimunda. E depois
0: é uma
1: levas
0: espécie
1: isso...
0: de ladruagem, não é? Depois de tanta conversa sobre a Constituição e a lei, é uma espécie de ladruagem, porque é assim uma espécie de roubo feito em cima dos recônditos secretos das pessoas.
1: Toda a gente tem a sua história, certo?
0: Toda a gente tem história. Mas sabes que é um exercício muito interessante, porque por vezes eu acabo por... Eu escrevo coisas para alguns amigos, assim. Acontece de vez em quando alguém precisar de escrever alguma coisa, precisa de relatar ou de se explicar ou sobre si, ou sobre o que pensa, ou sobre o que quer.
1: Portanto, tu és o Cyrano de Bergerac.
0: Não, ele era mais feio do que eu, mais sensual.
1: Mas... E então escreves, desculpa. Mas escreves para os teus amigos?
0: Eu escrevo, eu às vezes ajudo a escrever, e as pessoas dizem assim, é porque eu precisava de explicar, mas eu também não sei. Mas é sobre não sei o quê, eu preciso de me apresentar, eu preciso. E é muito curioso que eu não sei se. Não sei se é por eu poder usar uma plasticidade das palavras, uma elasticidade das palavras, mas depois de lançadas as palavras ao texto, é muito curioso ver que as pessoas normalmente identificam-se e acham que esclareci alguma coisa que elas não conseguiriam dizer.
1: É um efeito espelho?
0: É um efeito espelho, mas é muito curioso, porque é um pouco como acontece no horóscopo, sabes? Tu, se fores direto, eu sou balança. Se eu ler o horóscopo de hoje para o balança, eu vou tender a achar, sim, isto pode sim ser. Mas se eu fosse ler o caranguejo, ou o carneiro, ou o touro, não sei do quê, aplica-se tudo, dá tudo certo. E a sensação que eu tenho é que nós somos muito mais universais do que nos convencemos. E por isso, quando temos uma certa angústia de explicação, a explicação que possa ser feita, se for minimamente, se deitar mão de algumas forças que são comuns, que são inevitáveis, tanto serve para um amigo como para uma amiga, como para o 19º andar, para a vizinha que eu nem sei bem quem é.
1: Deixa-me destruir a tua falsa modéstia. Aquilo que tu tens é escrever uma fábula da nossa vida com o qual todos nos reconhecemos, e isso é uma habilidade suprema.
0: Talvez, não sei se é suprema, mas é talvez acreditar que há uma forma de nos explicarmos a todos, talvez.
1: No fundo, tu pegas naquilo que cativas de cada um de nós, das nossas dores, dos não ditos, e pegas nessa ferramenta em ti muito elástica, que é a linguagem, para plasmar isto num livro.
0: E depois os livros funcionam porque, de alguma forma, todos nós cabemos ali num canto qualquer, não é?
1: E funcionam quando acabaram de estar escritos ou apenas quando são lidos?
0: Para mim funcionam logo ali, mas depois o objetivo máximo de um livro é convidar ao diálogo. Não exatamente desta forma, porque um dia eu não estarei cá e não poderão falar comigo, mas o próprio livro, a própria leitura de um livro é de facto um gesto de diálogo. E por isso, de facto, ler Dostoiévski é estar à conversa com Dostoiévski. E essa é uma das grandes magias da literatura.
1: Há um diálogo, no fundo, que está ali montado, que não é um diálogo surdo, é eu vou tendo coisas, vou fazendo perguntas.
0: Há uma espécie de cadeia de emissão e recepção recíproca, porque o livro é alimentado pelo leitor também. No fundo, isso que perguntavas, se o livro só se consuma quando é lido. O livro só pode ser alimentado pelo leitor, e por isso ele, enquanto tal, o livro está vazio, não é? E é o leitor que ocupa os seus espaços e ocupa com aquilo que sabe. No fundo, cada pessoa só lê o que sabe ler, não é? Podemos estar a ler o mesmo livro, mas eu leio o que eu sei e tu lerás o que sabes. e por isso estamos diante de um interlocutor que tem a força que nós soubermos dar-lhe.
1: E isso aplica-se também às crianças. Tu escreveste livros também para crianças, não é?
0: Sim, sim.
1: As crianças são uns leitores, uns destinatários bastante...
0: exigentes, porque aquilo que não opera efeito, elas acusam imediato.
1: Não querem saber.
0: É de fugir. A criança é muito sincera e não tem estratégias para atacar defendendo o outro.
1: Não maquilha uma coisa.
0: Nós tendemos a dar respostas às vezes contundentes, mas defendendo, digamos assim, o adversário, eu diria o interlocutor. A criança não tem essa maturação e por isso ao responder ou ao rebater, normalmente ataca de uma forma violenta.
1: Isso dói,
0: assusta,
1: não é? Dizer...
0: assusta e faz com que muitos autores não queiram escrever para crianças ou não saibam escrever para crianças. E eu devo dizer que eu durante muitos anos não escrevi e passei a escrever depois de um menino numa escola me ter perguntado que lata era a minha de estar ali a falar com eles sem nunca ter escrito para eles.
1: No fundo é falas, mas ainda não fizeste nada para mim.
0: Mas não fizeste nada que eu possa ler, por isso o que é que estás aqui a fazer? Porque eu ia muito às escolas imbuído daquele espírito de convidar os alunos para a leitura, de fazer assim uma espécie de trabalho cívico. E depois levei nas trombas daquele menino que devia ter pai uns 6 anos e que disse, então, mas conta lá uma história. E eu não sei, assim, mas não tens um livro, não escreveste um livro? Escrevi livros, mas são histórias muito esquisitas, não dá para contar aqui.
1: Não são para ti.
0: E não são para ti. Assim, nunca escreveste um livro para criança, assim, não escrevi. Então o que estás aqui a fazer? Assim, olha que vergonha. Assim,
1: mas isso é uma grande pergunta.
0: Porquê é que não escreves? Exatamente assim, e porquê é que não escreves? Assim, de facto, porquê é que eu não escrevo? Eu acho que não escrevia para crianças porque eu não sabia, não tinha, por mais que falasse com elas e achasse que me entendia na conversa com elas, eu não estava muito convencido e ainda não estou muito convencido de que me é fácil entender o lugar da criança, aquilo que a criança necessita.
1: Elas têm umas portas especiais?
0: Têm umas portas especiais e depois são muito dispares. A infância é muito terrível porque...
1: Mas isso é uma boa notícia ou não?
0: É uma boa notícia, mas é terrível para quem quer igualar ou criar paridade num grupo de 30 crianças.
1: Olha, além de escritor, pintas, já cantaste também, vais...
0: São experiências, não são coisas sérias.
1: Para recolher o quê?
0: Para me divertir. Para sentir o que seria a vida de outra forma e o quanto é interessante, o quanto seria interessante ser o Caravaggio fazendo um borrão.
1: O que é que te diverte?
0: Olha, eu preciso muito de rir, de não me levar demasiado a sério, de achar que as coisas atrozes que inevitavelmente acontecem só se justificam se nós nos levantarmos outra vez para uma certa felicidade, para uma certa alegria. E por isso gosto muito de encontrar as minhas pessoas, gosto muito de as descompor com as neiras e manter a impressão de que vou envelhecendo sem amargurar, sem me tornar casmurro e mal disposto e ingrato. Sobretudo a questão da gratidão é muito importante para mim, manter-me grato, porque de alguma forma a minha vida tem sido bastante privilegiada.
1: Walter Gomem, obrigado.
0: Obrigado eu, foi um prazer.
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0: 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Três horas no continente e na Madeira. Duas horas nos Açores. Edição do jornalista Pedro Guilherme.
1: Termina esta quinta-feira o prazo para as candidaturas à primeira fase do concurso de acesso ao ensino superior. Há dois dias, a Direção-Geral do Ensino Superior já contava perto de 55 mil candidatos, acima dos 49.500 na primeira fase do concurso do ano passado. No primeiro dia do concurso deste ano, a 20 de julho, apenas 304 alunos tinham apresentado candidatura, muito abaixo dos 10 mil que o tinham feito no primeiro dia do concurso de 2025. Pela primeira vez este ano, quase 300 mil exames nacionais do ensino secundário foram avaliados em formato digital, num processo com várias falhas técnicas que obrigaram ao adiamento, por alguns dias, da divulgação das notas. Ora, a fixação das pautas da segunda fase dos exames nacionais está agendada para sexta-feira. A Missão Escola Pública prevê um cenário idêntico ao de 17 de julho, com as notas afixadas, mas a classificação das reapreciações da primeira fase em branco. É a convicção de Cristina Mota, que refere as razões.
2: Nem todos os colegas conseguiram terminar o processo até dia 4. É um processo muitíssimo burocrático, onde faltaram documentos durante grande parte do processo, documentos que só agora estão a chegar aos relatores, nomeadamente, portanto, a argumentação do aluno, a fundamentação que deverá acompanhar a reapreciação e que nem sempre aconteceu, tal como os modelos que têm de ser preenchidos pelo relator, só agora começaram a ser disponibilizados e, por esse motivo, muitos relatores precisaram de mais dias.
1: Várias escolas prolongaram esta quarta-feira o prazo para os professores classificadores terminarem a reapreciação dos exames nacionais da primeira fase, uma opção que não foi estabelecida através do ofício pelo Júri Nacional de Exames. Não tem efeitos na investigação do dia-a-dia, mas causa desconforto na instituição. O diretor da Unidade Nacional de Combate ao Tráfico de Estupefacientes da Polícia Judiciária, João Oliveira, reconhece que a polémica com Luís Neves, o antigo diretor da PJ, está a afetar a Judiciária.
3: A Polícia Judiciária continua a trabalhar hoje, como trabalhava ontem, como trabalhava dois meses atrás. Em cada caso concreto, em cada concreta investigação, não há nenhum tipo de impacto. Agora, gera a situação toda envolvente, naturalmente que gera desconforto, porque é inevitável que nos sintamos um pouco incomodados, porque ouvimos muitas coisas que não têm qualquer tradução, não têm qualquer correspondência com a realidade.
1: Declarações à SIC Notícias de João Oliveira, diretor da Polícia Judiciária, na Unidade de Combate ao Tráfico de Estupefacientes, no dia em que a PJ deu uma conferência de imprensa sobre uma mega operação e apreensão de cocaína levada a cabo em Sines. As autoridades apreenderam 5 toneladas de cocaína num navio porta-contentores e desarticularam um grupo criminoso dedicado à introdução de grandes quantidades de droga no continente europeu. A investigação tinha começado há poucos dias. João Oliveira revelou, nesta conferência de imprensa, que foi apreendida até agora mais cocaína em Portugal do que em todo o ano passado.
4: Apesar de estarmos só em início de agosto, ou seja, já temos uns meses pela frente, até ao fecho do ano, já foi apreendida uma quantidade de cocaína superior ao total apreendido durante todo o ano de 2025. Efetivamente, é verdade, temos mais cocaína apreendida em Portugal este ano, até ao dia de hoje, do que tivemos o ano passado durante o seu total.
1: O diretor da Unidade Nacional de Combate ao Tráfico de Estupefacientes, João Oliveira, em conferência de imprensa esta tarde, 3 homens foram detidos para interrogatório, mas um deles foi encontrado sem vida esta quarta-feira na cela que ocupava no estabelecimento prisional junto à Polícia Judiciária em Lisboa. A Direção-Geral dos Serviços Prisionais já ordenou a abertura de um inquérito para apurar as circunstâncias desta morte. Irão e Oman chegaram a acordo para uma nova rota marítima no Estreito de Hormuz. O governo iraniano avisa, no entanto, que o entendimento não se vai traduzir na reabertura imediata do Estreito, numa altura em que se mantém a incerteza quanto ao retomar das conversas com Washington. Luís Peixoto.
5: Depois do colapso do memorando de entendimento com os Estados Unidos, Irão e Oman chegaram a acordo para uma nova rota marítima segura no Estreito de Hormuz. Esmail Baghaei, porta-voz do Ministério dos Negócios Estrangeiros iraniano, sublinha que o entendimento não significa a reabertura imediata do estreito, mas tem por objetivo permitir mais condições de segurança para a navegação comercial e garantir a regulação do tráfego marítimo. O executivo iraniano revela que as rotas temporárias existentes vão ser desativadas e parte significativa do novo percurso de Hormuz vai passar pelas águas territoriais do Irão. Caso não haja interferência de terceiros, defendem os dirigentes iranianos, o acordo é oficializado em breve. Quanto ao diálogo com os Estados Unidos, que se mantém no impasse, o vice-ministro dos Negócios Estrangeiros do Irão, Kazem Garibabadi, defende que tem de ser ultrapassada a constante quebra de promessas dos Estados Unidos para que volte a haver confiança nas negociações. Nas últimas horas, Donald Trump afirmou que o Estreito de Hormuz vai reabrir muito em breve. O presidente dos Estados Unidos diz que espera um acordo esta quarta ou quinta-feira. Caso contrário, regressam os ataques aéreos.
1: Ainda sobre o Irão, o presidente Masoud Pezeshkian disse em entrevista que o contacto com o líder supremo é atualmente muito difícil. Mostado a Khamenei, o novo líder supremo, sucedeu ao pai, Ali Khamenei, que morreu durante os ataques israelitas e norte-americanos em território iraniano. Carlos Paião trocou a medicina pela música. São mais de 200 as canções compostas pelo músico que morreu no auge da carreira num acidente de carro em agosto de 1988, com apenas 30 anos. Playback é uma das músicas mais famosas de Carlos Paião. E agora também Margarida Vaz, nome do filme sobre o lado menos conhecido do cantor.
6: Apresento-vos um estudante de medicina. Carlos Paião!
7: Revelar o homem, para além das canções, é a intenção do cineasta Sérgio Graciano com o filme Playback.
8: Há muito mais do que só músicas conhecidas. Há uma pessoa particularmente feliz, de bem com a vida, muito inteligente, muito talentosa, e juntar isso tudo num filme é super bonito.
7: Num musical com momentos narrativos, Rafael Ferreira é o Carlos Paião e também canta.
9: Houve pesquisa, houve estudo sobre os maneirismos, a energia dele, vou ser eu, a reinterpretar as canções que não são minhas, que são dele.
10: Eu tenho 200 músicas, ainda quero fazer mais. Uma história com início, meio e fim.
7: Para o papel de Zaira, a mulher de Carlos Paião, Laura Dutra contou com a ajuda dela.
11: A minha busca foi sempre no intuito de querer trazer o amor dos dois. Porque a Zaira me disse era sempre muito isso, que o Carlos era uma pessoa super bem disposta, tinha muita vida. Por exemplo, ele acordava à meia da noite para escrever as canções.
7: As canções marcam o ritmo do filme. Os arranjos musicais são do Legendary Tiger Man.
12: A discoteca é incrível tocar e foi muito incrível também estar a fazer os arranjos. Não sou poeta, ouvindo do Porto, eu acho que são coisas assim muito fora da caixa às vezes. É uma descrição muito curiosa do que é ser português e da alma portuguesa. É feito sempre de uma maneira muito inteligente pelo Carlos Paião.
7: Playback, Pó de Arroz, Cinderela, Vinho do Porto e Discoteca fazem parte da memória coletiva. São canções que continuam atuais.
13: Canção vencedora é Playback de Carlos Paião.
14: Podes não saber cantar, nem sequer assobiar, com certeza que não vais desafinar. Playback
1: do realizador Sérgio Graciano, para ver a partir desta quinta-feira nas salas de cinema nacionais.
0: Edição do jornalista Pedro Guilherme. 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

0: Viva! Sejam bem-vindos a mais uma sessão dos Radicais. Radicais Livres, de Jaime Nogueira Pinto e Pedro Tadeu, que hoje querem falar do centenário de O Processo, de Franz Kafka. É um livro que faz agora 100 anos e tornou Kafka, escritor checo, no adjetivo kafkiano. E tudo por causa deste livro do processo que se salvou de ser queimado, porque Kafka morreu cedo, com 40 anos, e queria que toda a sua obra, que não tivesse sido publicada e não tinha sido muita em vida, fosse queimada. Assim não aconteceu. Ele nasce numa praga do Império Austro-Húngaro. Jaime, o mundo de hoje está para lá de Kafka, mas, como sempre, a grande literatura está sempre muito atual.
1: É, a grande literatura, nós já temos falado aqui, a grande literatura tem esse lado que eu diria profético, não é? Quer dizer, profético, tem esse lado profético, porque a grande literatura acho que consegue tocar a condição humana, e a condição humana é de facto, enfim, tem esse aspecto de continuidade, e é por isso que a gente vê, por exemplo, peças de Shakespeare que, com pessoas vestidas há século XX, há um Ricardo III que está exatamente nessas condições, é um Ricardo III, portanto, finais do século XV. E aparece aqueles episódios da Guerra das Rosas, eles aparecem todos vestidos de fato e gravata e não sei o quê. Quer dizer, é de facto essa grande capacidade. E o Kafka pertence àquela... A gente, no fundo, no final do Império Austro-Húngaro, aliás, lá está, o mundo de ontem, não é? Que é tão bem descrito pelo Stefan Zweig, que é outro judeu do Império Austro-Húngaro, só que o Stefan Zweig...
0: Mas a origem de Kafka também é essa, não é?
1: São judeus. Agora, só que o Stefan Zweig era de uma família rica, judeus ricos. O pai tinha uma empresa, uma grande empresa têxtil, e a mãe vinha de uns banqueiros. Portanto, eram, vá lá, digamos, estavam mais ou menos assimilados. E o Império Austro-Húngaro nisso foi bastante... E gerou uma série de grandes escritores, não é? É uma época de grandes escritores, é o Stefan Zweig, o Kafka. Depois vai aparecer o Kafka. O Kafka ainda vive a maior parte do seu tempo no Império Austro-Húngaro. Ele morre em 24, portanto, enfim, ele também morre cedo, morre com 40 anos ou 41. Portanto, podemos depreender que estas burocracias que ele descreve, porque no fundo o processo é exatamente, é um homem que é um gerente de um banco, que até parece ser uma pessoa com uma carreira relativamente importante, e ele, enfim, pelo que a gente vai vendo nos seus dados, é uma pessoa relativamente importante nesse banco, e ele vive numa casa, uma espécie de pensão, mas uma pensão, enfim, de alguma condição, e uma manhã é preso, quer dizer, estão umas pessoas para o prender, e ele não sabe porquê, e depois ele
2: no
1: vai
2: dia
1: passar...
2: do aniversário dele, quando ele faz...
1: Exatamente, ele vai passar o livro todo sob esse peso desse processo, que ele não sabe exatamente do que é acusado, nunca vai saber, e portanto o desenrolar do livro é isso. Kafka, ele próprio, lá está, destruiu muita da sua própria produção, porque era de facto uma pessoa muito... muito instável psicologicamente, e enfim, grande parte do que se salvou dele e do que viemos a saber dele foi a um outro amigo dele, também judeu de Praga, Max Brod, que foi quem depois salvou uma série de originais dele e que falou muito dele e que o foi tornando conhecido, não é? Portanto, ele faz parte dessa geração. Eu acho que Praga, e eu estive em Praga exatamente naquele período final do comunismo na Checoslováquia, e depois fui ainda lá duas ou três vezes. E achei sempre uma cidade fascinante, porque, vamos lá ver, daquelas cidades ali da Europa Oriental, das que eu conheço, Viena, não há dúvida que tem aquelas marcas todas de um grande império, de ser a capital de um grande império que desapareceu, não é? Quer dizer, portanto, o império, o chamado Império Austro-Húngaro, o Império dos Habsburgo, com a Grande Guerra, desapareceu. Mas A gente vai a Viena e vê aqueles grandes palácios, os grandes jardins, depois umas memórias, as referências que a gente tem. Por exemplo, a minha geração tinha muitas referências dos filmes da Romy Schneider a fazer de Sissi, jovem imperatriz, quer dizer, portanto, era. E a música, e claro, as valsas do Strauss, não é? Portanto, todo um lado triunfalista e glorioso. Depois vamos, por exemplo, a Budapeste e vemos, de facto, uma nação cativa, mas que esteve sempre a revoltar-se, a sublevar-se, etc. Vê-se ali naquelas margens dos dois rios, Buda de um lado, Peste do outro. Varsóvia tem aquela coisa terrível de uma cidade que foi arrasada, não é? Pelos, na Segunda Guerra, primeiro pelos nazis,
2: e Viena
1: depois
2: também,
1: pelos soviéticos.
2: Parte...
1: Sim, também foi, mas está. E depois, e Praga? Parece uma cidade assim mais de sombras. Eu, em Praga, a gente lembra-se do. Por exemplo, há lá o famoso castelo e depois lembramos-nos sempre do, lá está, dos escritores. Eu para mim, é o Kafka, mas para mim até é mais um escritor, que é um grande escritor de ficção científica, que aliás foi editado em Portugal, dois livros dele, naquela coleção, acho, da Argonauta, de livros do Brasil, não é? Aquela coleção de ficção científica.
2: Sim, acho que era o livro.
1: E ele tem dois livros.

0: acusou, quem é que responde por ela, mesmo a existência de um tribunal é completamente estranha, porque é um edifício que não é bem um tribunal normal, não há claramente um juiz a decidir aquilo, portanto, é todo um processo, e o mundo de hoje tem muito disso, nas nossas coisas, do nosso dia-a-dia, numa grande empresa, num banco, numa repartição estatal, etc., quando temos uma dificuldade, nunca aparece o chefe que decide, há sempre uma dispersão de... E nas grandes coisas complicadas deste mundo, como as guerras, nunca há, digamos, um processo linear, perfeitamente hierarquizado e sobretudo transparente, em que o cidadão comum perceba. Temos um conflito com o nosso fornecedor de serviço na internet. Primeiro que se chega à solução, ultrapassando a barreira digital e os interrogatórios formatados, que é o que sucede com numa forma analógica com o Joseph Kay, o herói deste, ou protagonista desta história do processo. Se sairmos temos uma situação que sai do formato, digamos, padronizado, das respostas que os vários sistemas têm ao indivíduo, o indivíduo sente-se perdido e não sabe para onde é que se há de virar. E é basicamente o que sucede isto. Depois, há também outras coisas que o livro reflete, que é a questão da corrupção do sistema. Digamos, há vários personagens que... Há uma altura em que ele tenta subornar, logo no início do livro, em que ele insinua, ou há um polícia que insinua a possibilidade de, com os dinheiros, ele resolver aquela questão, e ele diz que, não me diga isso, porque senão eu faço queixa de si, não é? E mais tarde, numa outra cena, já bastante mais avançada, esses polícias que estavam envolvidos nesse primeiro interrogatório na pensão onde o Joseph Kay vivia, são espancados por alguém por causa de se ter apresentado uma acusação contra esses polícias, também eles envolvidos num processo completamente inventado, digamos assim, e então são ali espancados por um superior hierárquico. Há aqui um permanente autoritarismo que tenta resolver, ou finge resolver, o problema da corrupção do sistema. E, sei lá, também um pintor, que é um pintor de juízes, que aparecem todos com um ar muito solene, muito importante e tal, e que herdou aquilo do trabalho do pai. Portanto, é uma família que vai passando aquilo de uma forma de nepotismo, não é? De arranjar uma profissão. E que tem... Porque é que ele é sempre nomeado o pintor oficial do regime, digamos assim, do regime judicial? É porque sabe uns segredos sobre os próprios juízes e sobre maneiras de prescrever processos que, se são divulgados, podem comprometer de alguma forma o sistema. Portanto, há todo um processo... E depois de toda a cenografia, para essa expressão, porque aquilo não é uma peça de teatro, embora se tenha feito uma peça de teatro com a partir do Kafka, que foi estreada, aliás, em Portugal em 1970, encontrei isso nos arquivos da RDP. Toda a encenação é um mundo sombrio, com edifícios degradados, com muita gente sem... Por exemplo, na primeira vez que ele entra no tribunal, estão lá um monte de acusados que também não sabem muito bem o que está a acontecer e que também não têm muitas explicações sobre os processos deles e que se sentem, tal como ele, subjugados por tudo aquilo. Sendo que ele, como o Jaime disse, é um quadro superior num banco, não é? É alguém com qualificado e mantém sempre uma certa arrogância, uma certa e ao mesmo tempo uma tentativa de manter a sua dignidade, não é? Que é também confrangedora, porque de facto ele não tem qualquer hipótese de manter essa dignidade até ao fim. Ele acaba por ser morto, não é? É executado. Não percebo muito bem se há uma... Se, no, na parte final do livro, em que se ele, no fundo, não se resigna à sua sorte, ou se, pelo contrário, é morto, mas com um sentimento de revolta que ele contém para manter, precisamente, a sua dignidade até ao fim. Aí essa parte é um bocadinho ambígua. Mas sim, acho que há... Aliás, a expressão kafkiano, que nós usamos para descrever este tipo de situações em que enfrentamos um processo burocrático que parece não ter fim e não ter solução e nem ter justificação alguma, advém de facto da força que este livro tem ainda na nossa sociedade hoje em dia. Eu creio que esta expressão só apareceu muito mais tarde, porque o livro acabou por ser publicado e divulgado com impacto mais nos anos 50 do que propriamente antes, mas de facto ainda hoje usamos esta expressão kafkiano, processo kafkiano, isto demonstra por si só a força que este livro tem.
1: O Jaime, quando leu este livro, mudou alguma coisa na sua vida? Ficou a pensar diferente alguma coisa? Não, não, eu li este livro, devo ter lido quando li a maior parte destes livros importantes, que foi no, durante os anos da faculdade, quer dizer, a gente

0: graças ao sistema, nesse aspecto era ótimo, que era só aulas de manhã, e a gente começava normalmente a estudar em maio, e lia. Portanto, deve ter lido, não sei, nos meus 20, 21 anos, mas não foi um livro, quer dizer, que nessa altura fosse marcante. Agora, estive a relê-lo, exatamente por causa agora deste nosso programa, estive a relê-lo.
1: Lembra-se de alguma coisa que não tinha dado conta na altura?
0: Repara, não foi um livro, quer dizer, eu por exemplo, eu lembro-me
2: O livro, do ponto de vista de formal, não é espantoso. Ou seja, porque ele tem uma linguagem muito seca. Ele tem uma linguagem seca.
0: É uma descrição, aquilo parece uma descrição, até lembra-me às vezes alguns sonhos que nós temos, quer dizer, que não são propriamente terroríficos, mas que se vai, sei lá, para uns sítios um bocadinho... A história tem uma... A narrativa é um bocado absurda, porque lá está, por exemplo, lá está aquelas... As descrições, por exemplo, o Joseph K. vai para ir lá ao tribunal e para ir... Vai para uma periferia da cidade, que a gente também não, ele não identifica a cidade, mas pronto, vamos imaginar que é a própria cidade de Praga, não sei, não. Ele não dá dados que identifiquem a cidade, nem diz qual é. A gente sabe que há uma cidade, e depois estes tribunais e os juízes e os vivem numas periferias, não são propriamente periferias perigosas, mas são um bocado absurdas, quer dizer. São casas degradadas, são corredores onde se ouve imenso barulho, de repente abre-se uma porta e as pessoas vivem sempre, por exemplo, esse tal pintor Titorelli, que se gaba de ter, meter umas cunhas boas aos juízes e aos advogados e tudo isso. Ele vive miseravelmente num quarto onde tem uma cama que domina a coisa toda, para sair tem umas portas, uma porta que dá depois para um corredor do tribunal. Quer dizer,
2: então, na Áustria, nesta altura, não é já a época da superinflação? Provavelmente é.
0: Não, eu acho que ele... Mas ele escreveu isto...
2: Não, é depois, durante depois. Na, sim,
0: ele depois. Escreve durante a guerra, quer dizer...
2: Ele começa a escrever isto em 14.
0: Em 14, exatamente. Portanto, ele escreve ainda quando... Quer dizer, eu não sei como é que... Agora, isto
2: mas nessa
0: mais...
2: altura muita gente nas cidades com algum dinheiro vivia em pensões, não é?
0: Isso havia muito isso. Aliás, a gente vê na próprios romances portugueses, se não estou em erro, no Essa, há alguns casos exatamente das pessoas... Sim. E nos filmes portugueses, então é uma coisa que aparece naqueles filmes dos anos 40, aparece imenso aquelas pensões residenciais, onde as pessoas, lá está, estas pessoas como este...
2: O pai tirano é isso, não é?
0: É exatamente. Este que é um funcionário, um gerente bancário, sim, com uma certa importância, portanto, vê-se, ele anda facilmente de... Ele toma carruagem, não é? Ainda não é automóvel. Sim. Aquilo é mais, dá a impressão... Lá está, é uma das coisas interessantes, por exemplo, a gente... Nos filmes, eu costumo datar os filmes pelos automóveis, quer dizer, a gente vê a época, não é pelos automóveis. Aqui, pelos automóveis e pelos transportes em geral, quer dizer, se vermos uma... Eu há umas pessoas que me faziam essa confusão. Eu tinha uns amigos e colegas, não é, né, geral. Às vezes íamos ao cinema e eles viam, sei lá, uns mosqueteiros. E diziam assim, opá, isto é de que tempo? Não percebiam em que época que era. Quer dizer, não sei. Ou seja, pessoas pouco cultas houve sempre, não é só agora, como às vezes a gente tem uns... Agora o problema é que essas pessoas que não sabem nada agora têm meios de expressão e a gente também os vê mais nas imbecilidades que dizem e põem e tudo isso, exageros e loucuras e conspirações e tudo isso. Mas nesse a gente aqui, por exemplo, lá está, no Kafka é muito difícil termos dados. Por exemplo, não sei se o Pedro concorda comigo, a gente não sabe que cidade é aquela e ele não dá. Exatamente, ele não dá elementos nenhums para a gente saber qual é a cidade. Os meios de transporte, eu também estava a tentar perceber se as pessoas se usam uma vez automóvel. Não há, é que não há. Mas ele, não, mas ele diz às vezes que já estava o coche à espera. Isso é que eu não consigo perceber bem. Mas esses, portanto, o que ele quer dar. É uma ideia, ele, aliás, pronto, o Kafka é uma pessoa que, enfim, a gente vê na sua vida, na sua... por exemplo, era um frequentador regularíssimo de bordéis. Aliás, era também um leitor de pornografia, quer dizer, isso vê-se lá nas várias biografias dele. Ao mesmo tempo, é um homem muito infeliz nas suas relações amorosas. Tem assim, do
2: ele tem uma relação mais importante, que é com a Dora Diamante, não é?
0: É, exatamente. É. E a outra, Felice, é qualquer coisa. Sim, sim. Mas quer dizer, corre sempre tudo mal, não é? Portanto, é um homem muito atormentado, E depois, lá está, depois também, exatamente pela importância que ele ganhou como escritor, depois também é as interpretações, vá lá, chamemos assim, políticas da obra dele, também são, enfim, são
2: antagónicas, não é?
0: São antagónicas.
2: É muito curioso, porque...
0: Por exemplo, por exemplo, na guerra, naquelas coisas da Guerra Fria, na fase, usou-se que isto no Ocidente, fez-se ali uma certa manipulação do Kafka, dizendo que aquilo, pronto, que aquilo era aquele mundo das burocracias comunistas. O Kafka não lidou muito com isso. O Kafka morreu em 1924, portanto, que eu saiba, não esteve em nenhum país comunista, não é? Portanto, o único país comunista que havia nessa altura, houve ali o Bela Kun na Hungria durante meia dúzia de meses, mas ele, quer dizer, aquilo é aplicável a qualquer situação, a qualquer sociedade, e portanto também é aplicável hoje em dia às nossas sociedades, onde de facto quando a gente tem um problema e é muito interessante aquele mundo das cunhas, porque a gente quando tem algum problema, aliás eu tinha um amigo meu que dizia, pá, as cunhas, como toda a gente leva, quer dizer, acabam por igualizar-se, não é? Acaba por não funcionar. E o Essa tem aquela famosa frase que eu já aqui já falamos dela, na carta ao Conde de Arnoso, onde ele diz: a cunha é a forma popular de corrigir a estupidez da lei.
2: Mas as cunhas aqui do José F. Quem nunca funcionam.
0: Nunca funcionam, exatamente.
2: Corre tudo mal, não é?
0: Dá a impressão que os... Dá a impressão
2: o próprio advogado vira-se contra ele. Aliás, aqui é uma coisa interessante. É
0: quando ele vai despedir o advogado.
2: Ele acaba por despedir o do advogado, porque o advogado...
0: O advogado está sempre na cama. Não
2: está doente, está sempre na cama, mas sempre teve ontem uma reunião com alguém, ou conversou com não sei quem, sobre o processo, e aquilo, o que ele sente é que o advogado, no fundo... É um elemento do sistema para arrastar aquilo cada vez mais tempo. E portanto, isso é muito curioso. Eu queria pegar numa coisa que disse há bocado, que eu vi ontem à noite, porque por causa disto também, acabei por encontrar um filme do Orson Welles sobre o processo, e as pessoas estão vestidas há anos 60.
0: É
2: curioso. Claro. Não há nenhum automóvel que eu me lembre de ver nas cenas, mas as pessoas estão vestidas há anos 60. O argumento é ligeiramente alterado em relação ao enredo do próprio livro, para criar ali mais diálogos, sobretudo, e mais situações com alguma... Mas depois tem esse... Por exemplo, o tribunal é um ginásio gigantesco, cheio de gente, com o juiz, o primeiro juiz que aparece numa plataforma elevadíssima que obriga o réu, não é, a subir de uma forma... A subir para prestar declarações, a subir de uma forma acrobática até ao juiz, não é? As portas do poder são gigantescas e enormes. Aliás, hoje em dia isso vê-se muito nas grandes empresas e tal, aquelas portas gigantescas com um tipo sempre pequenino a entrar por ali adentro. Não é?
0: Sim, sim.
2: E portanto tem tudo tem um ar opressivo e tudo. Mas é anos 60. E a Romy Schneider aparece lá nesse filme.
0: Ah, é?
2: Já não lembro se é a Leni, se é aquela rapariga da pensão. Acho que é a Leni, é a enfermeira.
0: Ginster, não é? Sim, a senhora, a menina Ginster, que é uma...
2: Exatamente.
0: Que ele tem ali uma atração fatal por ela, mas ela não lhe liga nenhuma, não é? Que é aquela que vai ao teatro à noite, mas chega sempre umas horas que ele não se encontra com, ele não se encontra com ela.
2: Não lhe dá bola nenhuma, não.
0: Não dá bola nenhuma.
2: Mas ele tenta confessar-se a ela, digamos assim, mas aquilo não desenvolve. Ela inicialmente interessa-se pelo processo dele, mas depois, quando percebe que aquilo pode trazer problemas para ela, afasta-o. E creio que a simbologia da personagem no livro é essa, digamos, aqueles que sentem que aquilo pode ser perigoso, afastam-se do problema. Mas também há um tio, não é? Um tio que tenta intervir, que é o que arranja o advogado.
0: Que é um tio, exatamente, então, que é um tio poderoso. Que é um homem poderoso, com recursos.
2: Com recursos, com ligações, etc.
0: E que lá está, e que diz...
2: quer defender o nome da família, está muito preocupado.
0: Exatamente, está muito preocupado que ele anda a pôr o nome da família pelas ruas da amargura. Mas há ali uma coisa curiosa, porque o que a gente depreende um bocado, e de algumas confissões, e de algumas, enfim, daquelas meditações do próprio Joseph K., é como se por trás de todo este absurdo e estas ligações e estes processos que ninguém sabe como começou, nem sabe como é que veio, houvesse uma espécie de organização maléfica, não é? Que gerisse o mundo, não é? O que gerisse aquele mundo, pelo menos, não é? Há ali uma certa...
2: Sendo que ele não denuncia políticos, isto é importante.
0: Não há políticos. Não há políticas, ele não dá. Ele não dá um aso a perceber-se que há ali, ou que é mais para a direita, ou mais para a esquerda, ou mais para o...
2: Embora ele tenha tomado ao longo da vida algumas posições políticas e contraditórias, e a namorada principal dele era notoriamente socialista, não é? Mas o facto, ele aqui é a tirania. O objeto, aliás, como noutras obras dele, não é? É a tirania. Em abstrato, independentemente...
0: É, uma tirania informe, portanto, de certo modo, ele refere-se mais, eu diria que ele refere-se mais a um sistema articulado que pode funcionar ao serviço de qualquer, chamemos-lhe assim, ideologia, ou tirania, ou sociedade, não é? Do que propriamente...
2: É um mecanismo e não a razão que provoca o mecanismo.
0: Exatamente. É um mecanismo. E ele depois, por exemplo, tem aquela outra obra dele muito conhecida, que a gente traduziu Metamorfose, mas até há uns críticos que aquilo é Verwandlung, ou uma coisa desse género, devia ser mais corretamente, em vez da metamorfose, a transformação.
2: Isso é o homem que se transforma em mosca.
0: É o homem que se transforma em inseto, num grande inseto. Que é um homem também tem. E depois é outra também muito famosa, é o Castelo, não é?
2: Que eu não li, foi o América, que também é considerado um...
0: Eu também não li. Não, o Castelo é uma história de um conde qualquer que também diz a este, ou à personagem...
2: Aí é mais político, não é?
0: Que também se chama Kay. Ele encarrega-o de fazer lá uma obra qualquer, mas ele nunca consegue entrar nesse castelo. Eu estava-me a lembrar, porque outro dia, aquele filme, O Brutalista, por causa é um bocadinho essa história também, porque também é um húngaro, judeu-húngaro arquiteto que vai para a América e que depois conhece lá um grande magnate que gosta muito da obra dele e não sei o quê, e que o põe a fazer uma... Mas tudo aqui, a relação é uma relação depois bastante doentia, Que ele também tem, mas lá está, e aquela zona da, não há dúvida, que aquela zona da Europa Central, aliás, há um autor qualquer que diz que Praga é uma cidade de sonhos cosmopolitas, não é? Tem um escritor qualquer que diz isso. E é curioso, porque, por exemplo, lá está, Praga é dominada por um castelo, não é? Aquele famoso castelo de Praga, que é uma coisa gigantesca que está ali. E onde se passa quase tudo, quer dizer, se passa o governo, se passam as repressões, E eu acho que aquele mundo da Europa Central, que de facto deu grandes escritores, o Joseph Roth, por exemplo, que é outro grande escritor, que tem aquele livro que está, aliás, está traduzido em português, de A Marcha de Radetzky, que é sobre aquele famoso general austro-húngaro que dominou as revoltas de Budapeste e de Varsóvia, naquela dominou aquilo com grande brutalidade e violência. Radetzky, que é uma música muito conhecida, aliás, eu não me atrevo a que eu sou péssimo.
1: Não podemos fazer tudo bem, não é?
0: Não é aquela coisa.
1: Afinal, atreveu-se.
0: Está-se sempre a ouvir, está-se sempre a ouvir, é uma música muito popular dessa época, a Marcha de Radetzky. Portanto, todos aqueles elementos ali daquela zona, porque de facto o próprio Império Austro-Húngaro acabou por conseguir durar imenso tempo.
2: Sim, mas está aqui um problema que a gente também pode imaginar que pode ter algum impacto na forma como o Kafka vê o mundo, que é, ele de facto nasce no Império Austro-Húngaro, no reino da Boémia.
0: Da Boémia. É de uma família classe média.
2: Classe média, o pai vendia
0: péssima relação. Péssima relação,
2: péssima
0: com,
2: relação
0: o
2: com o pai. O pai era um tirano.
0: Como o Hitler, o Franco e o Stalin. Péssima relação com.
1: Isso dá uma boa indicação para.
0: Eu quando fiz aquelas biografias comparadas dos cinco, por acaso vi isso. Eles
1: dão-se bem com a mãe e mal com o pai.
2: Não, ele também tinha problemas com a mãe. A mãe era estúpida, basicamente. E ele, não, ele queria ser escritor e a mãe achava que ser escritor era uma inutilidade.
0: Mas Quase todas as mães acham.
2: Mas o meu ponto não era esse. Ele nasce no Reino da Boémia. Entretanto, o Império Austro-Húngaro, ainda durante a vida dele, aquilo desagrega-se e transforma-se. Ele passa a ter a nacionalidade da Checoslováquia. E a Checoslováquia já não existe.
0: Pois não?
1: É a República Checa ou a Chequia?
0: Pedro, eu dava sempre o exemplo, quando queria explicar essas questões da nacionalidade, eu dizia, eu dava sempre o exemplo exatamente de alguém que tivesse nascido em Praga em 1914. Sim. Ou seja, nasceu no Império dos Habsburgo, do Reino da Boémia do Império Habsburgo. Depois, a partir de 1919 ou 20, foi cidadão checoslovaco. Depois, quando Hitler agarrou aquilo, passou a estar no Terceiro Reich. Depois da guerra, passou a estar na Checoslováquia comunista e depois do fim de coisa, agora passou a. Ou seja, este homem teve cinco, esta pessoa teve cinco identidades. Cinco nacionalidades, cinco identidades. É. O que é que ele é? O que é que não é? Não é?
1: E ele escrevia em alemão, ele escreveu o processo em alemão.
0: Em alemão, exatamente. Mas ele falava Yiddish também.
2: Sim. E checo. Mas escreveu sempre em alemão. E eu não sei se esta coisa de não haver um local onde se possa identificar o processo, uma cidade, não tem um pouco a ver com isto, não é? Há ali um certo desenraseamento da...
1: Nem todos podem ter 900 anos de história. Ora bem, Pedro, tu escolheste o registro de uma professora de literatura comparada e de retórica de Berkeley, Califórnia, de coisas que agora são pouco tidas em conta.
2: Sim, e que é uma palestra que ela deu, não nos Estados Unidos, mas na Inglaterra, promovida pela London Review of Books, por causa de um caso que na altura estava a ser muito discutido. Foi um processo que o Estado de Israel meteu aos arquivos literários dos alemães para ter os direitos da obra de Kafka, que estavam nas mãos dos alemães. Uma disputa, por um lado, comercial, porque os alemães, só para dar um exemplo, o original do processo em 1998 ou 99, agora não lembro exatamente, foi leiloado e houve um alemão que o comprou por 1.980.000 euros, não é? Que é uma coisa que para uma obra moderna também é incrível. Portanto, os alemães não queriam muito largar este bem. E o Estado de Israel meteu um processo para, digamos, que a Alemanha devolvesse ao Estado de Israel esses originais e os manuscritos e tudo o que tivesse disponível, porque consideravam eles que aquilo pertencia à pátria de Israel, o que é contraditório porque o Kafka chegou a ser sionista, depois também foi anti-sionista, enfim, foi contraditório nisso. O processo foi desenvolvido, já ela quando interveio nesta altura, que é em 2011, o processo não estava concluído, concluiu-se em 2016, acabou por haver uma divisão em que, digamos, os originais, os manuscritos não principais foram para o Estado de Israel, mas as obras principais mantiveram-se no lado alemão. Houve aqui uma divisão de águas. Mas então ela aqui põe-se... agarra numa figura de uma obra do Kafka, que é As Preocupações de um Homem de Família, que é de 1919, que é uma figura, é uma luz, é uma bobina, é, assim, é alguma coisa etérea, mas ao mesmo tempo física, que é um personagem chamado Odradek, que aparece nesse livro e que é usado nessa narrativa, e ela faz a comparação da situação que estava a viver judicial, também um processo, no fundo, um processo também um bocado incrível, para contestar ambos os lados desse processo legal, criticando a utilização da imagem do Kafka para ambições nacionalistas e económicas.
1: Vamos então ouvir.
3: Had the works been destroyed, perhaps the ghosts would not be fed.
4: Se as obras tivessem sido destruídas, talvez os fantasmas não fossem alimentados, embora Kafka não pudesse ter antecipado quão ilimitadamente parasitas as forças do nacionalismo e do lucro se tornariam, mesmo sabendo que essas forças espectrais estavam à espera. Assim, no ato de morrer, Kafka escreve que deseja que a obra seja destruída após a sua morte. Será que isto quer dizer que a escrita está ligada à sua vida e que, com a sua própria morte, também deveria vir a morte da sua obra? À medida que eu morro, assim também a minha obra deveria deixar de existir. Uma fantasia, sem dúvida, de que ela não sobreviveria a ele, algo que ele achava demasiado doloroso. Isto faz-me lembrar a parábola As Preocupações de um Homem de Família, que chamou a atenção de Adorno pela sua promessa salvacionista. Há Odradek, alguma criatura, uma bobina, uma estrela, cujo riso soa como o farfalhar das folhas, pairando na escada ou perto do corrimão de uma casa. Talvez ele seja um filho ou o resíduo de um filho. Em qualquer caso, ele é parte objeto e parte eco de uma presença humana. Só no final da parábola é que parece que a voz rigorosamente neutra que descreve este Odradek tem uma relação geracional com ele. Este Odradek não vive propriamente no tempo, já que é descrito como caindo pelas escadas perpetuamente, em perpetuidade. Assim, o narrador, que parece estar na posição de um pai, comenta: quase me dói pensar que ele pode sobreviver-me. Podemos ler isto como uma alegoria não só para Kafka, na casa do seu pai, mas para a escrita de Kafka, as páginas a farfalhar, as formas pelas quais Kafka se tornou parte humana e parte objeto, sem descendência, ou melhor, com uma descendência literária, que ele achava quase demasiado doloroso imaginar que sobrevivesse a ele. O grande valor de Odradek para Adorno era que ele era absolutamente inútil num mundo capitalista que procurava instrumentalizar todos os objetos para seu benefício. Contudo, não foram apenas os espectros da tecnologia que se alimentariam avidamente da obra de Kafka, mas aquelas formas de lucro que exploram até as formas mais anti-instrumentais de arte e aquelas formas de nacionalismo que procuram apropriar-se até dos modos de escrita que mais rigidamente lhes resistem. Uma ironia, sem dúvida, que os escritos de Kafka acabassem por se tornar coisas de outra pessoa, empacotadas num armário ou cofre, transmogrificadas em valor de troca, aguardando a sua vida após a morte como um ícone de pertença nacional ou simplesmente como dinheiro. Waiting for his afterlife as an icon of national
1: belonging, or quite simply, as money. Cá está esta questão de, que o Pedro falava há pouco, de quem é que fica com poder de...
2: Ah, e no meio ainda se meteram os cheques, não é?
1: Mas os cheques... Os ingleses, não é?
0: Cheques com cobertura.
1: Mas os cheques, de facto, quem vai a Praga, Praga até tem aos cafés onde Kafka ia, etc. Está lá.
2: Há um museu que é um centro.
1: Há
2: um
1: museu.
2: O museu é um centro de trabalho cultural, não é? À volta do Kafka, não é? E portanto, e é natural, eu de facto vivo lá muitos anos. E o problema aqui é que a apropriação do Kafka, que no fundo pode ser quase mundial, porque ele de facto é famoso, pelo menos no Ocidente, em todos estes países, sobretudo na segunda metade do século XX, portanto, tem uma dimensão ultranacional, nitidamente, mas o que é aqui, de facto, é a posse daquilo que vale dinheiro, que estava em cima da mesa. Isso é, que é os manuscritos, os originais, aquilo que os colecionadores gostam, e, portanto, isso é, de certa forma, é perverso em relação a alguém que queria destruir a sua obra. É realmente irónico, não é?
0: Sim, mas ainda bem, que não foi destruído, que não foi destruído. E isso, de facto, eu não aprofundei muito isso, mas fiquei com a, fiquei com a ideia que, de facto, o Max Brod foi muito importante.
2: Foi essencial.
0: Preservação.
2: Quer durante a vida dele, é ele que o convence a publicar, porque ele devia ser, de facto, uma pessoa muito atormentada, não é?
0: Sim, atormentada.
2: E passava a vida a
0: negativo,
2: destruir o que fazia.
0: Exatamente.
2: E portanto, é o Max Brod que realmente... O Max Brod vive até 1968. E ele tem os manuscritos, não é? Até essa data. Pois esta questão toda surge quando a filha dele, que morre em 2007, deixa, digamos, os manuscritos sem dono, não é? E aparece então esta confusão toda, não é? Mas ele é essencial para, se não fosse ele, não haveria nada.
0: Não, é que há pessoas assim, por exemplo, pessoas que têm, não penso que fosse bem essa a coisa do Kafka, mas há pessoas que têm uma tal sede de perfeição e são autocríticas. Eu tenho, por exemplo, um bom amigo meu que... pessoa inteligentíssima, capacíssima, etc., mas que nunca fez a tese de doutoramento porque é de tal forma perfeccionista que nunca achou...
1: Nunca nada está bem, não é?
0: Nunca nada está bem, é uma coisa... Quer dizer, as pessoas assim, de facto, dá muito jeito terem, às vezes, um amigo, uma mulher, ou um homem, alguém que de certo modo, os disciplina um bocado e os chama para a realidade. E o Max Brod, que tinha aquelas conversas da adolescência com ele, eles leram juntos o Nietzsche, discutiam e pronto, e foi de facto, teve essa, essa intuição e graças a ele, não é, salvou-se uma parte substancial da,
1: do século. O que é que seríamos nós sem Kafka?
0: Pois.
1: O que é que seríamos?
0: Naturalmente
1: nós
0: não dávamos por isso, quer dizer, não é que é terrível, mas é assim, quer dizer.
1: Pois, ninguém é insubstituível.
0: O conhecimento e os escritores, e, quer dizer, a gente depois deles existirem, no fundo, quer dizer, passa a considerar isso, o que tínhamos perdido. Mas Kafka também é um lado, de certo modo, não é um lado terrível ou apocalíptico, mas é um lado tenebroso da condição humana, porque isto é toda aquelas perseguições que não se sabe de onde vêm, não é? O peso do, sei lá, dos aparelhos, lá está, que não interessa aqui quem é que está atrás do aparelho. O aparelho em si próprio é tenebroso, é destruidor, é perverso, não é? Aliás, a imagem que nos fica do processo é isso, quer dizer, nunca se vai saber toda aquela...
2: Para lembrar, eu li isto mais ou menos na mesma altura, o 1984, não é?
0: Sim, do Orwell, mas 1984, lá está, 1984...
2: Mas aí é política, não é? Aí é mais...
0: É político, é mais... tem cenários também... políticos, há três potências no mundo que se lutam umas contra as outras...
2: Mas há uma
0: outras.
2: Parte do indivíduo, o protagonista da história, vive também o problema da burocracia, digamos, de tentar enfrentar...
0: Que ele próprio faz parte, é uma pequena...
2: Que ele próprio faz parte,
0: não é? Portanto,
2: desse ponto de vista, portanto, tem algumas semelhanças.
0: Sim, mas lá está, a gente depois também, a burocracia, esta burocracia que o Kafka viveu, era uma burocracia...
2: Ele era formado em Direito, não é?
0: Era formado em Direito, exatamente.
2: E trabalhava em seguros, não é?
0: Trabalhava em seguros.
2: Aliás, no filme do Orson Welles, o emprego, o sítio onde ele trabalhava, faz lembrar um call center atual, só que na altura só com máquinas. Centenas e centenas de tipos a bater à máquina.
0: Não é? Lembra-nos um bocado o Fernando Pessoa, também funcionário comercial, não é?
2: Sim, sim, sim.
0: Aquele gênio extraordinário, mas que tinha ali uma vida, digamos, um quotidiano... banalíssimo, não é? É muito interessante esse lado.
2: Mas eu acho que ele se calhar sentia na pele esse problema da burocracia lá no próprio emprego, não é?
0: Como era um quadro médio, é? Médio superior, não é? Mas também não podia fazer muito barulho, senão ia para a rua, com certeza. Não é? Portanto, ali aquela ideia de inexorabilidade que aquele diálogo com o padre, não é? O padre também é muito interessante, o capelão da prisão. Porque o capelão diz aquela coisa, isto pode ser tudo organizado, mas também pode ser desorganizado. Na verdade, também há mentira. Quer dizer, é muito curioso, e vir do tal padre, que ele vai à igreja, e depois quando o padre lhe diz que faz parte também do processo,
2: que achava que o tribunal o ia condenar, não é?
0: Absurda, não é? É uma coisa também muito absurda.
2: A parábola, aquele que ele conta, que o padre conta ao...
0: Sim, sim, daquele camponês que quer entrar na lei.
2: É um guarda que está, que é quem dá a entrada às pessoas
0: na lei.
2: Para terem acesso à lei.
0: A lei,
2: é?
0: Exatamente.
2: E há lá um homem do campo que, coitado, chega lá e quer entrar e ele diz que ele não pode entrar. E o homem fica o resto da vida toda à espera de entrar.
0: Exatamente.
2: E, entretanto, depois morre. Depois, assim, há uma discussão entre o padre e o Joseph Kay sobre o significado desta parábola. E a lei diz ao camponês, antes de ele morrer, que a porta vai fechar-se, mas que ele só podia entrar, a única pessoa que podia entrar naquela porta era ele próprio e mais ninguém no mundo. E, portanto, há aqui, no fundo, digamos... o sistema todo a trabalhar só para um indivíduo.
0: Mais absurdo, não é?
2: Que é a coisa mais absurda, não é? Mas o padre defende esta ideia de que isto era legítimo e que há uma certa... e que há uma dose de justiça nisto, não é?
0: Pois.
2: Portanto, e é absolutamente contraditório e angustiante.
0: Pois.
2: Nem Deus nos salva.
1: Nem Deus nos salva. Por isso temos a música. Vamos à ópera, não é, Pedro?
2: Sim, há muita música escrita à volta disto. Até o Filipe Glass tem uma obra recente feita sobre o processo, não é? Dedicado ao processo, mas eu não encontrei essa gravação que tinha curiosidade em ouvir. Há até músicas, sei lá, estou-me a lembrar do álbum do Wall, dos Pink Floyd, que tem referências nítidas a isto. Há até uma canção chamada também o Processo, mas embora depois metida num contexto diferente, mas há nitidamente uma inspiração nesta história de que, digamos, há um mecanismo sobre o qual nós não conseguimos fazer nada e que se aplica uma justiça completamente arbitrária e incompreensível. Esta ópera é de 1953, é uma adaptação direta do livro, portanto o libreto conta a história capítulo a capítulo daquilo que o livro conta. É composta por um compositor e maestro austríaco, que é o Gottfried von Heinem, que morreu em 1996, e que é um compositor importante contemporâneo na Europa. E a canção que vamos ouvir é a canção que relata a conversa entre o Joseph K. e a menina Burstner, a menina sim, que vivia na pensão, que logo no início, depois da busca que a polícia lá faz, da busca não, aquilo não é uma busca, é um interrogatório, é a comunicação de que ele estava processado. Uhum. E portanto a música reflete o diálogo entre as duas personagens após essa visita das polícias, o conhecimento que os dois têm de que há um crime e os receios que a rapariga manifesta em relação à possibilidade daquilo também poder vir a afetar. Isto é uma interpretação da Orquestra Sinfónica da Rádio Viena. O maestro é o senhor H.K. Gruber, não sei o que é que quer dizer o H.K. Os cantores eu conheço, é o Michael Lorenz e a Anke Wundong.
1: E é assim com a ópera que encerramos esta sessão dos Radicais sobre os 100 anos do livro O Processo, de Franz Kafka. A produção é de Ana Fernandes, os cuidados de emissão de João Carrasco. Os Radicais Livres, Jaime Nogueira Pinto e Pedro Tadeu com Maria Flor Pedroso, voltam para a semana. Então, até lá.

0: São 5 horas 4 nos Açores.
1: Termina o prazo de candidaturas à primeira fase do acesso ao ensino superior, numa altura em que o número de inscritos ultrapassa o valor do ano passado. Irão e Oman chegaram a acordo para uma nova rota marítima no Estreito de Hormuz. O governo de Teherão avisa, contudo, que o entendimento não se traduz na reabertura imediata do Estreito. Há 20 anos que há bons sons a virem de Sem Soldos, em Tomar. Começa hoje uma nova edição do Festival de Música Portuguesa.
0: Esta hora, com 14 graus em Vila Real, estão 16 em Coimbra, Porto com 17 graus, Lisboa com 20 e Faro, nesta hora, com 22 graus. Nas ilhas estão 25 graus no Funchal, Ponta Delgada com 22 e na Horta estão 21 graus. Edição das 5 com Pedro Guilherme.
1: Termina hoje o prazo para as candidaturas à primeira fase do concurso de acesso ao ensino superior. Há dois dias, a Direção-Geral do Ensino Superior já contava perto de 55 mil candidatos, mais do que os 49.500 na primeira fase do concurso do ano passado. No primeiro dia de concurso deste ano, 20 de julho, apenas 304 alunos tinham apresentado candidatura, muito abaixo dos 10 mil que o tinham feito no primeiro dia do concurso de 2025. Pela primeira vez este ano, quase 300 mil exames nacionais do ensino secundário foram avaliados em formato digital, num processo com várias falhas técnicas que obrigaram ao adiamento por alguns dias da divulgação das notas. À fixação das pautas da segunda fase dos exames nacionais está agendada para amanhã, sexta-feira, e a missão Escola Pública prevê um cenário idêntico ao de dia 17 de julho, com as notas afixadas, mas com a classificação das reapreciações da primeira fase em branco. É a convicção de Cristina Mota, que refere as razões.
2: Nem todos os colegas conseguiram terminar o processo até dia 4. É um processo muitíssimo burocrático, onde faltaram documentos durante grande parte do processo, documentos que só agora estão a chegar aos relatores, nomeadamente portanto, a argumentação do aluno, a fundamentação que deverá acompanhar a reapreciação e que nem sempre aconteceu, tal como os modelos que têm de ser preenchidos pelo relator só agora começaram a ser disponibilizados e, por esse motivo, muitos relatores precisaram de mais dias.
1: Nas explicações de Cristina Mota, do Movimento Escola Pública, várias escolas prolongaram o prazo para os professores classificadores concluírem a reapreciação dos exames nacionais da primeira fase, uma opção que não foi estabelecida através do ofício pelo Júri Nacional de Exames. Não tem efeitos na investigação do dia-a-dia, mas causa desconforto na instituição. O diretor da Unidade Nacional de Combate ao Tráfico de Estupefacientes da Polícia Judiciária, João Oliveira, reconhece que a polémica com Luís Neves, o antigo diretor da PJ, está a afetar a Judiciária.
3: A Polícia Judiciária continua a trabalhar hoje como trabalhava ontem, como trabalhava dois meses atrás. Em cada caso concreto, em cada concreta investigação, não há nenhum tipo de impacto. Agora, gera a situação toda envolvente, naturalmente que gera desconforto, porque é inevitável que nos sintamos um pouco incomodados, porque ouvimos muitas coisas que não têm qualquer tradução, não têm qualquer correspondência com a realidade.
1: Declarações à SIC Notícias de João Oliveira, diretor da Unidade Nacional de Combate ao Tráfico de Estupefacientes da Polícia Judiciária, no dia em que a PJ deu uma conferência de imprensa sobre uma mega operação de apreensão de cocaína

0: levada a cabo em Sines. As autoridades apreenderam 5 toneladas de cocaína num navio porta-contentores e desarticularam um grupo criminoso dedicado à introdução de grandes quantidades de droga no continente europeu. A investigação tinha começado há poucos dias. João Oliveira, da Polícia Judiciária, revelou que até agora foi apreendida mais cocaína em Portugal do que em todo o ano passado.
1: Apesar de estarmos só em início de agosto, ou seja, já temos uns meses pela frente, até ao fecho do ano, já foi apreendida uma quantidade de cocaína superior ao total apreendido durante todo o ano de 2025. Efetivamente, é verdade, temos mais cocaína apreendida em Portugal este ano, até ao dia de hoje, do que tivemos o ano passado durante o seu total.
0: Como consequência desta operação, 3 homens foram detidos para interrogatório, mas um deles foi encontrado sem vida na cela que ocupava no estabelecimento prisional junto à Polícia Judiciária, em Lisboa. A Direção-Geral dos Serviços Prisionais já ordenou a abertura de um inquérito para apurar as circunstâncias desta morte. Irão e Oman chegaram a acordo para uma nova rota marítima no Estreito de Hormuz. O governo de Teherão avisa, no entanto, que o entendimento não se vai traduzir na reabertura imediata do Estreito, numa altura em que se mantém a incerteza, Luís Peixoto, quanto ao retorno mar das conversas com Washington.
2: Depois do colapso do memorando de entendimento com os Estados Unidos, Irão e Omã chegaram a acordo para uma nova rota marítima segura no Estreito de Hormuz. Esmail Baghaei, porta-voz do Ministério dos Negócios Estrangeiros iraniano, sublinha que o entendimento não significa a reabertura imediata do Estreito, mas tem por objetivo permitir mais condições de segurança para a navegação comercial e garantir a regulação do tráfego marítimo. O executivo iraniano revela que as rotas temporárias existentes vão ser desativadas e parte significativa do novo percurso de Hormuz vai passar pelas águas territoriais do Irão. Caso não haja interferência de terceiros, defendem os dirigentes iranianos, o acordo é oficializado em breve. Quanto ao diálogo com os Estados Unidos, que se mantém no impasse, o vice-ministro dos Negócios Estrangeiros do Irão, Kazem Garibabadi, defende que tem de ser ultrapassada a constante quebra de promessas dos Estados Unidos para que volte a haver confiança nas negociações. Nas últimas horas, Donald Trump afirmou que o Estreito de Hormuz vai reabrir muito em breve. O presidente dos Estados Unidos diz que espera um acordo esta quarta ou quinta-feira. Caso contrário, regressam os ataques aéreos.
0: Situação no Médio Oriente. O Festival Bons Sons regressa à aldeia de Sem Soldos, em Tomar, para celebrar 20 anos de história sob o tema da resistência. Sandy Gageiro.
3: Para celebrar essa resistência, o festival convidou o ilustrador Nuno Saraiva para fazer um mural.
4: Onde eu procuro ilustrar os afetos, procuro ilustrar também os beijos, os namoros fugidios que acontecem em festivais e depois desaparecem, as relações entre festivaleiros, se calhar às vezes também uma certa desconfiança às vezes entre gerações, não é? Mas procurei transformar isto numa espécie de viagem ao futuro. Ai, ai,
3: ai, ai. Ao futuro dos bons sons, que vê assim homenageado o seu público. Este ano são mais de 50 atuações distribuídas por 11 palcos, além de uma programação que inclui dança, teatro, cinema e atividades para toda a família, explica José Gonçalves da organização.
5: A dança vai se manter através de materiais diversos, assim como vamos dar também relevância, continuar a dar relevância ao cinema através da parceria com Curtas em Flagrante e apresentando 2 documentários. Teremos as músicas para bebés e crianças e também algumas atividades da EPGA, como os Burros de Miranda, e outros jogos espalhados pela aldeia, assim também como os percursos, que também continuam, quer na aldeia, através dos sensores para além de bons sons, como através dos 30 por uma linha, dos percursos interativos da biodiversidade.
3: 2026 marca o início de uma nova vida na estrutura da equipa do festival, uma estrutura com novas lideranças e equipa diretiva, é organizado pelo Sport Clube Operário de Sem Soldos.
0: De Rita Red Shoes, a Quinta do Bill, passando por Jorge Cruz, dos Diabo na Cruz, a partir de hoje até domingo, Festival Bons Sons em Sem Soldos.
6: Pedro Guilherme, na edição das 5, no simultâneo RTP Antena 1, Continente Madeira e Açores, RTP África e RTP Mundo. 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Cinco e oito. Muito bom dia, uma boa quinta-feira para si. Sou o José Candeias, com Paula Guimarães, João Carrasco e Carlos Mateus.
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6: Vamos lá viver mais um dia.

0: Alegres.
1: Roda da Máscara, Chico Gaiato e Rossana. Abertura musical desta manhã de quinta-feira, verão, 6 de agosto. Muito bom dia, bom trabalho, boas férias, excelente viagem, seja que qual for o motivo. E por aqui o convite para quem venha também reinar na rádio através dessa grande história, daquilo que você faz, da festa que acontece, das férias que também estão por aí a ser vividas. Tudo o que é vida, a vida está na rádio. 213820033, 213820034. Inscreva-se, vamos ao seu encontro e vamos avançando.

Esta é uma canção muito bonita da Susana Félix. Aliás, composta e letra de um amigo, que já lá está, o Renato Júnior. Muito bom dia, 5 e 17. Falta a informação de que as mensagens já estão a chegar. Isto é fantástico. Portanto, utilizando o Facebook em José Candeias, utilizando o WhatsApp aqui da rádio, mais 351-912-120-501. Lembrando que não aceitamos chamadas telefónicas pelo WhatsApp,

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1: Bom dia, Manuel Silva.
2: Manuela Silva.
1: Manuela Silva?
2: Silva, sim, sim.
1: Ah, pronto, foi o computador, esqueceu-se do A, desculpe.
2: Pois foi.
1: Pois, a malandro. Ah, mas olha lá, quem é que tu pensas que és? A tratar a senhora dessa forma. Olá, Manuela Silva, está boa?
2: Está tudo bem, o senhor também.
1: Olha, o senhor cá está, na graça do costume. Até aí, a Manuela Silva, fala-me de onde?
2: Viseu.
1: Indo eu.
2: Ok.
1: É que vim de Viseu.
2: Há 4 anos, sim, gosto da cidade.
1: Mas a senhora é de Viseu?
2: Não, sou natural de Vila do Conde.
1: Ai, quer dizer, a senhora, pronto, seguiu a letra V, diz, ora bem, estou na letra V, Vila do Conde, agora vou para Viseu.
2: Não, mas já estive na letra S, Sintra, já estive em Santo Tirso, Porto, eu sou uma peregrina, assim, um bocadinho.
1: Pois, então, e posso saber, porque essa itinerância da vida?
2: Eu sou uma pessoa que aceita os desafios, não é? E eles são lançados e eu correspondo e depois também é assim que eu vou aprendendo, vou conhecendo novas culturas.
1: A senhora é cá das minhas.
2: É, gosto muito. Eu só não arrisco mais porque a minha limitação não permite, mas arrisco muito.
1: Mas a senhora por onde andou foi no cumprimento do seu dever, do seu emprego?
2: E também por razões particulares.
1: Ah, ok.
2: Fazer de estudo. Também casamento, casei com o senhor em Lisboa, por isso vivi na Samá também. Foi a vida.
1: Uma vida rica, vida. Pois claro. Então, e em termos profissionais, sei que está reformada, qual foi o seu desempenho, Manuela?
2: O meu desempenho? Eu trabalhei sempre muito, muito antes mesmo de começar a ter um emprego mesmo com descontos.
1: Sim.
2: Eu trabalhei sempre muito em malhas, fazer malhas daquelas pescadoras, aquelas camisolas. Os da Candeias devem conhecer, são brancas, são muito trabalhadas da pova, trabalhei muito nisso.
1: A senhora esteve ligada às tradicionais camisolas de pescador, sim, da pova de Varzim?
2: Sim, sim, mas há
1: que até há muitos estilistas que copiaram essas camisolas e até quiseram dar marca. Ah, sim, ai, a senhora esteve nisso.
2: Trabalhámos, muita gente naquela zona trabalhou nisso, era uma... Um apoio para as nossas dificuldades económicas, nessa altura tinham...
1: Como é que... Manuela, estamos a falar de coisa linda. Explique pois. Lá como é que era, e é que eu acho que ainda fazem, as camisolas de pescador da Pova do Varzim.
2: É assim, eu vou lhe dizer que tenho uma deficiência visual desde 6 anos. E o meu percurso nas camisolas dos pescadores foi muito giro, porque... A minha mãe não me deixava fazer, dizia que eu não ia conseguir fazer malha porque não via. Então o que é que a Manuela fazia? Sentava-se com as miúdas da idade dela e elas me ensinavam a meter as malhas. E eu então comecei a fazer, aquilo primeiro ficava tudo torcido porque eu não metia as abelhas bem, mas depois consegui fazer bem, trabalhei muito tempo. E aquilo é um trabalho muito bonito porque... Eu gostava muito, até as minhas camisolas diziam que eram um bocadinho artísticas, porque eu gostava de criar pontos, ou estranças, os duas ângulos com as malhas por trás.
1: Exatamente.
2: Ficavam muito artísticas.
1: Tranças e losangos. Oh, Manuela, e a malha forte, porque o pescador quer uma camisola abafada, não é?
2: Pois, e não é só isso, eram muito pesadas.
1: Pesadas, exatamente.
2: Com as agulhas, eu tinha umas costas grandes, eu trabalhava rápido também. Demorava para ir uma tarde, quase noite, a fazer aquilo, e aquilo pesava, dava cabo das costas, sim, mas...
1: Então, não. Aquilo era uma camisola cobertor, não era, Manuela?
2: É mesmo.
1: Exatamente,
2: mesmo.
1: Para o mar, então não. Tinha que se pôr uma camisinha por baixo, porque são aquilo que
2: picava
1: que se farta. Oh, Manuela, então, e das malhas depois foi fazer o quê?
2: Olha, depois eu fiz isso, também trabalhei no Porto, numa associação de cegos que fazíamos montagem para a Texas, que era uma empresa. Eu também trabalhei nisso, mas era a tarefa, nunca despontámos para lado nenhum, também trabalhei muito, trabalhei 4 anos nisso. Depois, mais tarde, fui trabalhar para a Câmara de Santirce, trabalhei lá 14 anos, lá comecei a descontar, depois passei para o INR, antigo, que agora é o IPD, que é... O Instituto Nacional para a Reabilitação das Pessoas com Deficiência, também há 4 anos, depois acabei o meu percurso profissional
1: Manuela.
2: Na Segurança Social.
1: Manuela,

0: Para dizer que toda a sua vida foi feita... A realidade é esta, com a sua limitação física, mas pegando nas suas palavras iniciais, uma mulher da luta, uma mulher de desafios, uma mulher que arrisca, e foram todos estes conceitos que facilitaram e suprimiram essa sua dificuldade, e a senhora foi a todo.
1: Sim, às vezes eu gostava um bocadinho demais, mas sim, fui.
0: Oh, Manela, é a senhora, vai lá, vai. A senhora nasceu onde?
1: Eu nasci em Vila de Conde, numa aldeia ali perto de, pronto, de mais para lá da Maia, fiquei entre a trofa.
0: Ora bem.
1: É nessa zona que estão as minhas raízes.
0: As suas raízes de uma terra lindíssima, Vila do Conde. E entretanto... Não, estava a dizer, entretanto, vivo agora em Viseu, mesmo na cidade, Manuela?
1: Mesmo no centro, sim, mas aqui mesmo junto à Câmara, ao Parque da Cidade, mesmo a rua paralela ao Parque da Cidade.
0: Ah, isso, quando é o cheiro da Tília, a senhora até repousa só de respirar, não?
1: Não, é muito bom. Aqui, assim, para muitas pessoas, e depois também, aqui não é só as Tílias, é o perfume cultural também que se respira aqui, nós aqui.
0: Viseu é uma cidade forte, é sim, senhor. Agora temos aí a grande feira, a maior feira de Portugal.
1: Hoje, São Mateus.
0: Exatamente. Essa não traz apenas divertimento. Traz isso, traz tudo e traz muita história. Muito bem. Olha, Manuela, falámos há quanto tempo? Já tínhamos falado ou não?
1: Eu já falei há muitos anos. Eu não sei onde é que eu morava, mas eu tenho ideia. Falei
0: pois, pudera com essa... Mas cá estamos.
1: Até foi para promover qualquer coisa na altura. Não lembro o quê.
0: Posso perguntar a sua idade?
1: Tenho 64.
0: 60?
1: E 4.
0: 64. Portanto, mais uma razão para secar das minhas. Ouça, Manuela.
1: Diga.
0: Agora a sua, uma mulher como a senhora, que se descreve dessa forma, um dia-a-dia, como é que a senhora faz? Continua, faz a sua vida, sai de casa, como é que faz?
1: Sim. Eu neste momento, escrevi já um livro aqui há... Eu não sei até se foi porque em 2018 que eu falei consigo por causa do meu livro. Da primeira edição, que foi, se chamava Aprender a Ser Feliz.
0: Aprender a Ser Feliz, portanto, o primeiro livro, sim senhor.
1: Sim, mas eu agora tive que o reeditar, porque quem me editou isto foi mais ou menos quase uma edição de autor e não editou com a CVM, e agora tive que fazer um livro de novo, porque estou a escrever outro.
0: Ah, ok. Quando ele estiver no prelo, quando ele for editado, dê um toque, está bem, Manuela?
1: Não, eu vou-lhe falar neste Ser Feliz, que eu tive que alterar o Aprender a Ser Feliz para pôr só Ser Feliz, e este está neste momento à venda.
0: Ah, já está! Ah, já, ok.
1: Este Ser Feliz, que é a reedição do outro, mas com muito...
0: Então está à venda tempo. Onde, Manuela?
1: Está à venda. Eu vendo, se quiserem ficar com o meu número aí, ou ir à minha página, que é Folhas de Esperança no Facebook.
0: Ah, e a senhora tem uma página no Facebook que se chama Folhas de Esperança.
1: Esperança, sim.
0: Folhas de Esperança. E quem quiser o seu livro, até pelo Facebook, pode, às vezes...
1: E lá no mail.
0: No mail também. Está bem, pronto, ok.
1: E se quiserem ver a página fala um bocadinho de mim, das minhas lutas, daquilo que me impela a escrever, daquilo que eu penso...
0: E ouça, Manuela,
1: apelos, né, também,
0: e é isso, para terminar, que apelo a senhora quer aqui deixar, diga lá.
1: É assim, nós a nível de acessibilidade para pessoas com mobilidade reduzida temos vindo a notar um grande, um retrocesso, porque estamos a ver que os passeios são para tudo menos para as pessoas andarem neles. E eu já fiz aqui também uma publicação no Facebook, também a sensibilizar um bocadinho.
0: Mas dê-me exemplos, Manuela.
1: Por exemplo, os passeios não são muito largos, muitas vezes são muito estreitinhos, uma cadeira de rodas não passa, Eu preocupo-me porque eu vivo no meio das pessoas com deficiência, e não é só a deficiência visual que me preocupa, é toda a deficiência e todas as pessoas que têm...
0: Manuela, agora temos que dar um avancezinho, está bem, minha querida?
1: Sim, mais rápido. Estou lá. Pronto, tem tudo, tem os parquímetros em cima, tem postes, tem os pinos, aqueles pinos fininhos de ferro, que são muito difíceis, às vezes a bengala não detecta bem e nós batemos.
0: Claro.
1: Várias coisas. Gostava que as câmaras e quem tivesse, ou mesmo até nós todos, que
0: gerisse melhor o espaço público para os deficientes.
1: Principalmente os passeios.
0: Exatamente.
1: Passeios
0: Aliás,
1: que
0: é... exatamente.
1: Para nós caminharmos, era só isso que eu pedia.
0: E pede muito bem e pede com propriedade. Minha cara Manuela, olhe, parabéns. Muito obrigado, muito obrigado pelo seu exemplo e a forma como encara a sua vida e desejo-lhe tudo bom. A senhora é um exemplo. Muito obrigado, minha cara.
1: Eu também para si, tudo bom, bom trabalho.
0: Adeus, bom dia, muito obrigado.
1: Bom dia, obrigada.
0: Muito bem, Manuela Silva, aqui desde Viseu, grande exemplo, 213820033, 213820034. Portanto, a sua ligação para inscrever-se, irmos ao seu encontro. Entretanto, praticamente são 5h29, avanço já com a previsão do tempo para esta quinta-feira, o Instituto Português do Mar e da Atmosfera. A dizer que vamos ter céu pouco nublado, com mais nuvens no litoral centro, isto nas primeiras horas da manhã. Depois também o vento, durante a tarde, por vezes forte, na faixa costeira ocidental, a sul de Lisboa, em especial durante a tarde, portanto, e nas terras altas do centro e sul, sim, durante a manhã. Algum nevoeiro no litoral centro e a temperatura máxima sobe no interior e também no Algarve. A previsão da Madeira é de céu pouco nublado e para os Açores temos aguaceiros pela manhã, até com trovoadas e vento, isto no grupo ocidental e também no grupo central. E não é exceção, o grupo oriental. Portanto, temos aí um tempo mais ingrato para os Açores. Quanto a máximas, aqui a temperatura sobe para 38 graus Castelo Branco, Évora chega aos 37, Beja e Faro, hoje com 36, 35 Porto Alegre, Bragança com 4 graus, Setúbal 33, Vila Real e também Santarém e Viseu, a máxima é de 32, 31 Braga e Lisboa, 30 Guarda, Coimbra e Funchal, Sagres e Porto Santo 28, Leiria e Sines 27, Penhas Douradas 26, Viana do Castelo, Porto, Aveiro, Santa Cruz das Flores e Horta 25, Angra do Heroísmo e Ponta Delgada 24. Muito bem, vamos à próxima chamada, o Movimento pela Manhã, e este é um movimento com muitas rotações. Bom dia, Rui Santos. Rui Santos, bom dia.
2: Sim, bom dia.
0: Está bom?
2: Tudo a andar e consigo, estamos aí.
0: Quantas rotações tem essa máquina?
2: Esta vai a 20 km a hora agora.
0: Isso...
2: Eu hoje estou só a cartar as uvas, hoje é o amigo Bruno que está a vir de mar, e sou eu.
0: Então a máquina tira a uva e manda imediatamente para o seu transporte?
2: Não, a máquina sacou do bago por vibração ao fio ao cabo, por sacudimento, e manda para os tegões. Os tegões, depois quando estão cheios, despeja-se aqui para o reboque de inox e vai para a adega. Os colegas que estão lá à espera para fazer o vinho, né? Para transformar a uva em vinho.
0: O processo de retirar o cacho dá-se por aspiração?
2: Não é aspiração, é sacudimento. Não é,
0: é tudo sacudido. Ai, é sacudimento. Então, espera aí.
2: A máquina não aspira nada, a máquina sacode. Tem umas varas, tem uns batedores, chama-se os batedores, que através de bater, o batedor bate, né? Mas através de bater bate no bago. E faz com que o vago se largue do engaço, ficando o engaço na videira e vindo o vago, só os vagos maduros e bons e sãos, porque as pessoas pensam que vindima tudo, mas não vindima tudo, tudo o que está seco e tiver assim podre, não custa a cair, fica para trás. Este ano não há podre, há seco, mas não há podre. Mas fica para trás e só vem os vagos bons. E os verdes também ficam. Atenção que os verdes também ficam.
0: E essa máquina é muito inteligente, ou seja, ela consegue sacudir e retirar apenas o bom bago maduro.
2: Pronto, porque nós temos todas as máquinas, nesse aspecto não é só a nossa, são todas. Quando a gente tem das, imagina, nós estamos a bater 390 batimentos por segundo. Por minuto. Bate 390 vezes.
0: Ou seja, isso mais 30 era disco sound, era 120 bits por minuto. Ah, bom, tá.
2: Pronto, mas é. E depois, como aquilo tem. A gente bate até. Procura um equilíbrio entre a força e a tirar a maioria dos caixas soldados, os bagos bons, como é que
0: sim,
2: é ser bagos,
0: sim.
2: E depois ter isso calibrado, é andar para a frente, pronto. O colega estava vindo embora, estou aqui à espera que ele... Por acaso agora estou a fazer a viagem, mas também a esta hora não há problema com a polícia.
0: Ouça uma coisa, Rui. É esta extração que vai a este preceito, e vocês, obviamente, estando a falar das vossas vinhas, já aqui foi dito, você trabalha para uma empresa, para uma família que obviamente leva isto com tanto rigor, logo sendo classificados dos melhores vinhos. Pergunto-lhe, Rui, esta primeira tiragem é para algum vinho especial? Qual é a finalidade desta primeira tiragem?
2: Nós, por exemplo, nós vamos ter vinima manual. Nós continuamos a ser uma empresa tradicional. Nós vamos ter pessoas a vinimar à mão durante o dia para vinhos mais específicos, média gama alta, e para alguns vinhos mais
0: correntes, não?
2: É que usamos a máquina, pronto, porque até é difícil arranjar pessoal, também são áreas grandes, pronto. Pois. Mas hoje, por exemplo, já é esse caso, estamos a vinimar de noite e vamos a vinimar mais um bocadinho de dia à máquina, e depois temos as pessoas, os senhores e as senhoras, que vêm vinimar. Neste caso, estamos a vinimar para fazer espumante, pronto, exatamente. Durante o dia vamos vinimar para fazer um vinho branco já, porque também, por exemplo, estamos a falar, hoje estamos a vinimar uma vinha muito jovem, e a vinha jovem amadurece sempre mais cedo. Ou seja, as vinhas, quanto mais jovens estão, menos uvas dão e mais maduras ficam mais claro. Cedo. E como este ano a vinima vai muito precoce,
0: okay.
2: No país e por esse mundo fora, infelizmente, será do problema climático ou não, mas pronto.
0: É tudo.
2: Mas olha, já em 2006 aconteceu. Em 2006 vinimámos também em agosto.
0: Isto às vezes é cíclico. Depois, o problema é quando os ciclos começam a ficar mais reduzidos, que é mais preocupante. Oh, Rui, ouça, então quer dizer, esta extração que estão neste momento a fazer mecanicamente é então para espumante, é isso?
2: É para espumante, exatamente.
0: Ok. O facto de ser para espumante e sabendo que isso também tem algum rigor, é feita alguma exigência ou as máquinas já estão calibradas para retirar o bago perfeito e depois lá está. Há sempre uma escolha, há sempre uma triagem. Como é que é, Rui?
2: Não, aqui não há triagem.
0: Okay.
2: Tanto faz ser para espumante como para vinho tinto de qualidade, a máquina tem muito a ver naquele processo de esbatimento. A gente calibra a máquina ali que temos um comando com vários parâmetros, a gente usamos da melhor forma para tirar o melhor proveito da máquina. E então, com esse comando, a gente consegue, por exemplo, neste caso, imagina, se tivesse vindo mal um Toriga, posso ligar mais uma vez ou duas durante a campanha, por exemplo, quando vindimarmos um Toriga, que já mais lá para setembro, madurinho, se calhar com 300 batimentos ou 350 conseguimos tirar os bagos.
0: Ah, ok, então, ok. É, vocês...
2: Depois estamos a vindimar a Bical, e o Bical é um bago muito duro. A Maria Gomes já não precisa, já é um bago mais fácil de... É um bago mais mole, ou seja, sai melhor, separa-se melhor do engaço.
0: Está tudo calculado.
2: Exatamente.
0: Rui, eu uma vez assisti ou disseram-me que para se fazer vinho espumante, porque não se pode chamar champanhe, que ontem eu falava disso há dias, que, exatamente, mas o nosso consegue atingir níveis, em alguns casos até superior ao deles.
2: Superior, sem dúvida,
0: e eu sei disso um exemplo. E foi nessa altura que me disseram que para fazer espumante, o processo de esmagamento, que tinha também um processo próprio, porque o espumante exigia uma forma diferente de esmagar o bago que o vinho corrente não necessita. É por aí ou estarei
2: claro,
0: a confundir?
2: Claro, por exemplo, nós aqui na empresa temos neste momento, tem a ver tudo isso e mais algumas coisas. Por exemplo, nós neste momento na empresa temos três tipos de prensa, temos três tipos de prensa. Por exemplo, temos umas prensas mais para vinhos mais elaborado, digamos assim, que é umas prensas manuais, tipo aquelas lá de casa, do nosso avós.
0: Sim.
2: Só que voltámos a esse tempo, comprámos essas prensas para estes comandos de gama alta, em que fazemos a coisa como fazemos em
0: ou
2: casa,
0: seja, a prensa
2: é manual, é acaba por ser manual, não é... Não
0: Rui,
2: é
0: um... a prensa e o processo lá está de manuseamento ou de esmagamento do bago, tudo isso se inclui no processo de qualidade.
2: Exatamente. Muito bem. É lógico, para um vinho, os vinhos de entrada de gama, nós não temos vinhos correntes, aqui na casa nem há vinhos correntes, só temos vinho de entrada de gama, média gama ou média alta.
0: Ok.
2: E os altas, pronto, nós não temos nada de corrente, que já é pronto.
0: Pronto, tem caixa peças específicas.
2: Mas, exatamente, mas bem, esta prensa que o patrão tem, estas prensas que ele comprou agora verticais, são prensas de... para o outro, realmente os vinhos saem mais límpidos, saem com outra concentração.
0: Lá está, portanto a forma...
2: é outro tipo de esmagamento, todo esse processo, e tem que encarecer o processo.
0: Disseram que para o espumante do bago tirava-se, portanto, digamos, a parte interior, porque até a própria pele portanto, do bago poderia influenciar, ou seja, o processo era mais, diria aqui sim, diria quase de sucção da polpa do bago, não é?
2: Nós temos uma prensa, nós temos duas prensas até, que se a gente lá meter um caracol ou uma pedra ou... às vezes há caracóis. O caracol entra vivo e sai vivo. Você tem noção, Zé? A prensa, por exemplo, os bagos verdes, imagina vinimar à mão, os senhores logo a vinimar à mão aí, não é? E vai os bagos verdes e os menos verdes, os mais maduros. A prensa vai entrar lá dentro e depois de estar 2 horas dentro da prensa, os bagos que entraram verdes saem por esmagar. Saem com o líquido inteiro, para você ter noção.
0: Até mas isso está calibrado ali perfeitamente.
2: Aquilo é chamado Rolls Royce das prensas. Para
0: pois,
2: ter
0: já
2: ideia,
0: pode, exatamente. Exatamente.
2: O preço é caro, mas é porque realmente o caracol entra vivo e sai vivo.
0: Portanto, o que significa que há ali um processo todo ele, não só sofisticado, mas suave, porque é assim que exatamente, depois o resultado quer.
2: Não é à bruta para tirar... Lá em minha casa, a minha é uma manual e eu esmago, entra o caracol inteiro e sai esmagado. Nunca mais o encontramos. Aqui no patrão não, ele entra, porque eu não tenho equipamento em casa, tenho a empresa, não é nada que...
0: Claro, claro, claro, exatamente, é isso que distingue.
2: Nós às vezes dizemos que é mais caro as prensas que o carro do patrão, os tratores e tudo junto, portanto, é, não é?
0: Mas depois essa prensa dá mais carros. Oh, Rui, olhe, bom trabalho, como é que chama o colega que anda a vindimar com
2: é
0: a máquina?
2: É o Bruno e o engenheiro Rui, estamos aqui os três na labuta.
0: Ah, sim, engenheiro, está bom, sim, engenheiro, isso é que é dar, ah, oh, Rui,
2: os 3 graus aqui na Barrada, olha. Ah, esta noite já vai os 3, está a descer.
0: Meu caro Rui, olha, nem de propósito...
2: Pronto, também estou aqui como eu também tenho muito tempo.
0: Pois, mas ouça, nem de propósito, é nestas coisas que eu agradeço aos céus pela coincidência até no alinhamento do programa. Eu, neste momento, estou a trazer em cada dia os hits, os grandes êxitos que marcaram cada verão. Mas, no caso deste ano que vou referir daqui a pouco, há uma coincidência de duas canções. Eu não podia desprezar uma delas, porque essa foi, na verdade, um êxito tão forte, tão forte, tão forte, que mudou Portugal e até mudou as comunidades. E vem no seguimento do que estamos a falar. Por isso, vamos ficar surpreendidos com tudo isto. Meu caro Rui, foi um prazer, um abraço, bom trabalho e uma boa dinâmica e uma boa colheita no final do processo. Tudo bom, meu amigo? Bom trabalho para vocês todos.
2: Muito obrigado. Cumprimento ao auditório que é magnífico. Obrigado, Zé.
0: Muito obrigado, tudo bom. Querem saber qual é a canção? Ia, isto em 1977. Ouçam só o êxito.

0: Sem dúvida que em 1977 isto ouvia-se prolongadamente pelas rádios. Paulo Alexandre com este Verde Vinho, uma composição originalmente criada por Udo Jürgens e Michael Kunze, alemães. A canção conquistou Portugal e as comunidades imigrantes com uma história, lá está, de saudade, memória e regresso às origens. Portanto, não podia deixar de destacar a canção que em 1977 marcou o ano, mas mais à frente vai ouvir aquela que também oficialmente marca o verão de 77.
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0: Bom dia, José Afonso.
4: Bom dia, Sr. José Candés.
0: Você é pasteleiro ou é poeta?
4: Mais ou menos as duas coisas.
0: Ah, meu amigo, quem faz bons bolos faz uma verdadeira poesia na vida.
4: Já estou cansado da pastelaria.
0: E você tem uma... Onde é que você tem uma pastelaria, José?
4: É na estrada Ponta da Piedade.
0: Isso é onde?
4: É junto à Ponta da Piedade. É na estrada quem vai para a Ponta da Piedade e ganha uns 1000 metros da Ponta da Piedade. Mais coisa, menos coisa.
0: Olha, um ouvinte de Bragança agora pergunta: mas em que terra é que fica a Ponta da Piedade?
4: Lagos, a maravilhosa cidade.
0: Ai, você é de Lagos. Ai, é de Lagos.
4: Sou de Algesur, mas estou em Lagos há 51 anos.
0: E adoro Algesur, homem. Ei, passei tantos dias bons. Ei, não me quero convidar para ir à praia em Algesur?
4: Posso convidar, está convidado.
0: Não, mas primeiro vou comer um bolinho
4: aliás,
0: à sua...
4: Aliás, eu nasci junto a uma praia, praticamente, aí. De casa via à praia, ouvia as ondas bater. Quando estava aquelas tempestades, até não nos deixava dormir.
0: Até qual era a praia?
4: É uma praia assim quase deserta, que é a praia de Valfigueiras.
0: Ah, pois é, acho que eu mais gosto.
4: Fica um bocadinho a sul da Arrifana.
0: Exatamente. Ah, eu conheço essa zona toda, batia toda. Tudo quanto era mais selvagem era onde eu estava. Ou você pensa que eu gosto de aglomerados. Não, isso lá. Então, ninguém vai para a praia de estômago vazio. Primeiro vamos aí à sua casa, beber um galãozinho e comer o quê?
4: Um coraçãozinho, que estão aqui a sair do forno. A nossa especialidade é os corações. Já falei com o Sr. Zé várias vezes, mas quantas vezes sobre isso, porque já falo consigo há muitos anos. Falo assim de dois anos, ou três, mas falo.
0: Pronto, ainda bem que mantém-se. Ó José, até pode ser um coraçãozinho. Vem com doce ou temos de lhe pôr qualquer coisa? Como é que fica?
4: Vem sempre assim simples, natural. Mas depois tem o recheio que eu faço. É o recheio de ovos moles, recheio de amêndoas.
0: É esse! É esse! Não. Pode ser meio por meio. Um bocadinho de ovos moles e um bocadinho... Já que é para morrer, pronto, olha, vamos em frente. Um bocadinho de ovos moles e outro de amêndoa, está bem?
4: De amêndoa. Depois pode ser torrada ou natural.
0: O quê?
4: A amêndoa.
0: Ai, meu amigo, como quiser. Venha. Marcha. Que depois a gente na areia, a gente faz umas raquetes. Ó José, que idade é que você tem?
4: Tenho mais de 2 anos, salvo ver, comigo José Candeias. Tenho 65. Tenho aquela idade que já tem desconto no comboio.
0: Pois, olha, eu ainda não cheguei a essa. Ainda não tenho desconto. Ainda não tenho desconto.
4: Eu gosto muito de andar de comboio, mas ultimamente não tem sido possível. Mas
0: eu no Brasil senti-me mais velho, porque eles no Brasil dão prioridade a pessoas com mais de 60 anos. É 60, se não me engano. Olha, isso é que eu ficava feliz por um lado. Passava à frente toda a gente no aeroporto e digo, olha, eu tenho prioridade a passar. Com certeza, qual é o seu lugar? Faça favor, pode entrar. E eu, que feliz, sou o primeiro a chegar à cabine e a pôr a mala. Tão bom. Sim, a idade é um respeito. José, fale-me uma coisa. Para arrumar aqui a pastelaria, como é que chama a casa?
4: É o Baluarte.
0: Baluarte?
4: Pastelaria Baluarte.
0: Baluarte, muito bem. Tem logo clientela pela manhã, abre cedo?
4: Sim, abre às 7 da manhã.
0: Ah, não tarda muito. Quem são os primeiros clientes? Trabalhadores?
4: Colaboradores. Sim, os primeiros são trabalhadores aqui a Santa Casa de Guarda aqui próximo.
0: Okay.
4: E há pessoas que vão trabalhar mesmo nas obras, mas depois, assim, logo a seguir começa a aparecer os turistas, que chegam agora é mais turistas.
0: Ah, e então agora isso.
4: São de férias.
0: Eu adoro é quando os turistas misturam tudo e mais alguma coisa. Bebem um sumo de laranja, a seguir enfiam com um café com leite, depois misturam mais outra coisa. E se forem aqueles que já vêm da ressaca, ainda enfiam com uma Coca-Cola pela manhã.
4: É isso mesmo. Para não dizer outras coisas com gás.
0: Oh, mas para que é que você vai dizer se a estupidez pode ficar por cada um? Olha,
4: exatamente.
0: Ui, salá, até e esta veia poética surge quê? Desde que nasceu, não?
4: Não, foi só mais a partir dos 50 anos.
0: Porquê?
4: Eu sempre gostei muito de escrever e ler. E comecei a fazer uns versos, comecei a fazer umas quadras, publiquei dois livros. E não são de poesia, é engraçado que os livros não são de poesia, publiquei uma autobiografia, mais ou menos assim romanceada, e publiquei mesmo um romance. É um romance, uma história que se passa ali na terra de Monchique, que chama Uma Família Numerosa. Aliás, esse está esgotado, tem que fazer a segunda edição.
0: Então vá, força. Oh, José, então, e a nível da poesia, alguma edição? Ou isto neste momento ainda vai colecionando poemas bonitos?
4: Estou a colecionar, sim, estou a colecionar. Tenho para cima de 100.
0: E na sua poesia o que é que retrata?
4: Eu retrato mais a natureza e o amor. Mas principalmente a natureza, eu gosto muito da natureza.
0: E a natureza tem que ter amor, não é? Ao fim e ao cabo mistura-se, não é?
4: É por isso que eu gosto muito de ir ali para as falésias junto à Ponta da Piedade e apreciar a natureza, apreciar o horizonte. Olho para a esquerda, vejo a Vila Nova de Portimão, vejo Carvoeiro, olho para a direita, vejo até o Cabo São Vicente, até Sagres, e em frente vejo tudo o que se passa até à linha do horizonte. Mas também vejo para lá da linha do horizonte. Por exemplo, se vejo um navio ir, vai desaparecendo, eu deixo de vê-lo, mas sei que ele vai lá. E também sei que ele tem outros a acompanhá-los. E possivelmente até vejo a África. Vejo-me sem ver. E uma coisa que me fica ali extasiado, ali a ver, a apreciar com o vento a bater na cara, e outra vez a bater nos arbustos, começam a abanar.
0: E o condão das palavras numa poesia é permitirem que, e a sua força das palavras, é permitirem que essa gente viaje e sonhe com elas, não é?
4: É exatamente, é uma viagem que faz, não tem fim, é imaginável.
0: Ouça, quer você recitar ou dá-me a honra de o fazer?
4: O meu calcanhar daquilo já é esse. Gostava imenso que se o José recitasse. Eu fico nervoso e depois engano-me e nunca me sai bem. Eu já vou a certos sítios, à apresentação, por exemplo, aqui dos autores de livros de Lagos, eu participo, okay. E vou lá, mas depois aquilo nunca me corre assim muito bem.
0: Então pronto, ok. Então,
4: e foi por isso que eu mandei o e-mail e tenho um prazer imenso de ouvir dito pelo Sr. José, e o auditório também vai gostar de ouvir.
0: Quem é que vai gostar de ouvir?
4: O auditório.
0: Ok, então, vamos a isso?
4: Sim, agradeço imenso.
0: Voei. Sem saber voei sobre as asas do vento, a elas me agarrei levado por um pensamento. Na crista da onda enrolada, surfando na imensidão, de uma vaga na arrebentação como se fosse uma almofada, no espelho de água azul bordada, sem ver. Por ela passei, nem sequer pensei, o que podia acontecer naquela tarde ao entardecer, sem saber, voei. Voei ao encontro da lua distante, às voltas volteando, por entre nuvens passando, como se fosse um caminhante à procura de uma estrela brilhante. O brilho me dava alento para voar naquele momento, por uma galáxia parada até ao fim da estrada sobre as asas do vento. Vento veloz como o voo da águia real, zigareando no meio de arvoredos, por entre vales e rochedos, Voei numa viagem sem igual, sem ver um sinal, por isso não parei. Continuando a voar, julguei que dali já não ia sair, para não cair, a elas me agarrei. Com firmeza continuei, sem saber de onde vinha, nem qual o destino que tinha, por isso não parei. Ao sabor do vento voei, para não me perder, tento continuar com alento, a viagem não pararei, o mesmo a sonhar voei, levado por um pensamento. José Afonso.
4: Muito bem, obrigado.
0: Oh, amigo, muito obrigado. Você é um homem especial. Muito obrigado. Meu caro José, felicidades. Penso que não há mais nada a dizer do que terminarmos com a beleza das suas palavras e o condão da sua alma. Um grande abraço, amigo.
4: Obrigado. Um abraço do tamanho do mundo.
0: Acabei de comer 10 croissants.
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0: Isto é muito bom. E para terminar esta primeira hora, então aqui fica o verão de 1977. Porque há canções que ficam para lá dos concursos, é o caso desta, vencedora do Festival da RTP da Canção em 77, interpretada pelo grupo Os Amigos, com letra de Ari dos Santos e música de Fernando Tordo, tornou-se um símbolo do Portugal democrático, que nascia após o 25 de Abril, representou o país na Eurovisão em Londres, alcançou o 14º lugar, e, claro, continua a ser uma das canções mais emblemáticas da música portuguesa em 1977. Ora bem, e os amigos, que neste caso os cantores eram Fernando Tordo, Ana Bola, Luísa Basto, Edmundo Silva e Fernanda Pissarra. Qual era a canção? Portugal no Coração.

0: Os Amigos Portugal no Coração, o hino do verão de 1977.
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0: Quanto à previsão do tempo, ora, hoje começa pelos Açores, o dia é de aguaceiros, trovoadas e vento. A Madeira, céu pouco nublado, e no continente também há poucas nuvens, mais nuvens pela manhã no litoral centro, pequena subida da temperatura máxima. Castelo Branco 38 graus, Évora 37, Beja e Faro 36, Porto Alegre 35, Bragança 34, Setúbal 33, Vila Real, Viseu e Santarém 32, Braga e Lisboa a máxima é 31, 30, Guarda, Coimbra e Funchal 28, Sagres e Porto Santo, Leiria e Sines 27, Viana do Castelo, Porto, Aveiro, Santa Cruz das Flores 25, 24 graus, Angra do Heroísmo e Ponta Delgada. 24 graus, Angra do Heroísmo e Ponta Delgada.
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0: São 6 horas, 5 nos Açores.
3: Chega hoje ao fim o prazo de candidatura à primeira fase de acesso ao ensino superior, numa altura em que o número de inscritos ultrapassa o valor do ano passado. Carlos Paião trocou a medicina pela música e compôs mais de 200 canções. Estreia hoje Playback, o filme sobre o lado menos conhecido do cantor.
0: Esta hora Vila Real está com 14 graus, 16 em Coimbra, 17 no Porto, 20 em Lisboa, 22 graus em Faro. Nas ilhas, Funchal com 25 graus, Ponta Delgada com 22, 20 em Angra do Heroísmo e 21 graus agora na Horta. Edição das 6, Pedro Guilherme.
3: Termina hoje o prazo para as candidaturas à primeira fase do concurso de acesso ao ensino superior. Na terça-feira, a Direção-Geral do Ensino Superior já contava perto de 55 mil candidatos, ultrapassando os mais de 49.500 na primeira fase do concurso do ano passado. No primeiro dia do concurso deste ano, a 20 de julho, apenas cerca de 300 alunos tinham apresentado candidatura, muito abaixo dos 10 mil que o tinham feito no primeiro dia do concurso, em 2025. Pela primeira vez este ano, quase 300 mil exames nacionais do ensino secundário foram corrigidos em formato digital, num processo com várias falhas técnicas que obrigaram ao adiamento, por alguns dias, da divulgação das notas. A fixação das pautas da segunda fase dos exames nacionais está agendada para amanhã. A missão Escola Pública prevê um cenário idêntico ao de 17 de julho, com as notas afixadas, mas com a classificação das reapreciações da primeira fase em branco. É a convicção de Cristina Mota que refere as razões.
4: Nem todos os colegas conseguiram terminar o processo até dia 4. É um processo muitíssimo burocrático, onde faltaram documentos durante grande parte do processo, documentos que só agora estão a chegar aos relatores, nomeadamente, portanto, a argumentação do aluno, a fundamentação que deverá acompanhar a reapreciação e que nem sempre aconteceu, tal como os modelos que têm de ser preenchidos pelo relator só agora começaram a ser disponibilizados e, por esse motivo, muitos relatores precisaram de mais dias.
3: Cristina Mota, da Missão Escola Pública. Várias escolas prolongaram o prazo para os classificadores concluírem a reapreciação dos exames nacionais da primeira fase. Agravamento das condições meteorológicas nos Açores. As ilhas do Grupo Central e Oriental estão neste momento sob aviso laranja para chuva, que pode ser por vezes forte e acompanhada de trovoada. Segundo o Instituto do Mar e da Atmosfera, o aviso laranja no Grupo Central, que abrange as ilhas da Terceira, Faial, Pico, São Jorge e Graciosa, é válido até ao meio-dia. Já em São Miguel e Santa Maria, o aviso laranja termina às 9 da noite, hora dos Açores. Nota também para o aviso amarelo para vento com rajadas que podem chegar aos 100 km

0: por hora. A justiça marroquina condenou até agora 11 pessoas por envolvimento na travessia em massa de migrantes para Ceuta. As penas vão até 6 meses de prisão por crimes relacionados com a saída clandestina de Marrocos ou agressões a membros das forças de segurança. Ao mesmo tempo, já foram instaurados mais de 80 processos nos tribunais marroquinos que envolvem travessias ilegais para as regiões espanholas de Ceuta e Melilla. A administração e o Conselho Executivo da FIFA há uma só voz no apoio ao presidente Gianni Infantino. É o que fica da reunião que decorreu ontem à noite em Rabat, a capital de Marrocos. Segundo o comunicado divulgado após a reunião, Gianni Infantino tem o apoio pelo trabalho que tem desenvolvido na FIFA, mas o comunicado fala também na admissão de erros no projeto que visava vender a privados participações nos Mundiais de Futebol. Camilo Vidal.
1: Não volta a acontecer. É a garantia da FIFA em comunicado divulgado esta noite. O texto foi conhecido no fim de uma reunião em Marrocos que juntou a cúpula da FIFA e não se ignorou neste encontro a FIFA Forward Enterprise, o nome da iniciativa que pretendia vender parte dos direitos das competições a privados, incluindo o Mundial e o Mundial de Clubes. Os dirigentes da Federação Internacional de Futebol dizem que não tinham intenção de excluir da iniciativa o Conselho da FIFA ou as federações nacionais e reconhecem que foram cometidos erros depois da fuga de informação desta proposta para a imprensa. Referem que enviaram já cartas a pedir desculpa aos associados e haverá um relatório interno sobre o caso que será entregue ao organismo de supervisão. Sublinham que a proposta já caiu, mas que teria sempre de ser aprovada pelo Conselho e pelas federações. E agora que já não está em cima da mesa esta proposta, a direção da FIFA diz que não vai tolerar mais ataques à integridade e, por isso, vai tomar as medidas necessárias para proteger a reputação. Acrescentam que nada foi feito à margem das leis internas da FIFA. A confiança em Gianni Infantino é total. O secretário-geral e os membros da direção da FIFA reforçam a confiança no presidente. É logo no primeiro parágrafo do comunicado, onde se lê também que ele foi eleito por todas as 211 associações de futebol membros da FIFA.
0: A administração e o Conselho Executivo da FIFA mantêm o apoio ao presidente Gianni Infantino. O Benfica joga com o Hearts da Escócia, a primeira mão da terceira pré-eliminatória de acesso à Liga Europa de Futebol. O jogo no Estádio da Luz começa às 8 da noite e tem relato aqui na rádio. Meia hora antes, às 7:30 da tarde, o Sporting Braga defronta o Dinamo Minsk na terceira pré-eliminatória que abre a porta à Liga Conferência. Carlos Paião trocou a medicina pela música. São mais de 200 as canções compostas pelo músico que morreu no auge da carreira num acidente de viação em agosto de 1988, com apenas 30 anos. Playback é uma das músicas mais famosas de Carlos Paião e agora também Margarida Vaz, nome do filme sobre o lado menos conhecido do cantor.
2: Apresento-vos um estudante de medicina. Carlos Paião!
3: Revelar o homem, para além das canções, é a intenção do cineasta Sérgio Graciano com o filme Playback.
4: Há muito mais do que só músicas conhecidas. Há uma pessoa particularmente feliz, de bem com a vida, muito inteligente, muito talentosa, e juntar isso tudo num filme é super bonito.
3: Num musical com momentos narrativos, Rafael Ferreira é o Carlos Paião e também canta.
5: Houve pesquisa, houve estudo sobre os maneirismos, a energia dele, vou ser eu, a reinterpretar as canções que não são minhas, que são dele.
6: Eu tenho 200 músicas, ainda quero fazer mais. Uma história com início, meio e fim.
3: Para o papel de Zaira, a mulher de Carlos Paião, Laura Dutra contou com a ajuda dela.
7: A minha busca foi sempre no intuito de querer trazer o amor dos dois. Porque a Zaira me disse era sempre muito isso, que o Carlos era uma pessoa super bem disposta, tinha muita vida. Por exemplo, ele acordava à meia da noite para escrever as canções.
3: As canções marcam o ritmo do filme. Os arranjos musicais são do Legendary Tiger Man.
8: A discoteca é incrível tocar e foi muito incrível também estar a fazer os arranjos. Não sou poeta, o vinho do Porto, eu acho que são coisas assim muito fora da caixa às vezes. É uma descrição muito curiosa do que é ser português e da alma portuguesa. É feito sempre de uma maneira muito inteligente pelo Carlos Paião.
3: Playback, pó de arroz, Cinderela, vinho do Porto e discoteca fazem parte da memória coletiva. São canções que continuam atuais.
9: Canção vencedora é Playback de Carlos Paião.
10: Podes não saber cantar, nem sequer assobiar, com certeza que não vais desafinar.
0: Playback, do realizador Sérgio Graciano, quase 38 anos depois da morte de Carlos Paião, para ver a partir de hoje nas salas de cinema nacionais.
11: 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E toda a informação no portal noticias.rtp.pt. 6:08. Muito bom dia, uma boa quinta-feira para si. Sou José Candeias, com Paula Guimarães, João Carrasco e Carlos Mateus.
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0: Pretty Delish.
1: Bom dia, José Candeias e a toda a equipa, desde já para deixar aqui...
0: Ah, espera aí, é que isto está... isto apareceu aqui numa velocidade um bocadinho estranha. Bom dia, José Candeias, vamos lá.
1: Bom dia, José Candeias e a toda a equipa, desde já para deixar aqui a todos os ouvintes também um bom dia, mais uma viagenzinha que vamos levar até a Espanha. Viemos ontem de lá de cima, hoje voltamos para lá, passando duas vezes por casa. Aqui da cidade mais alta de Portugal, Guarda, a todos os ouvintes, uma boa continuação e aí ao pessoal da Roda.
0: Obrigado, meu amigo.
1: Vamos lá para mais um dia de batalha.
0: É isso.
1: Uma viagem aqui de Colza.
0: Uma viagem de Colza. Colza é essas coisas que dá para fazer óleo e só faz mal à saúde.
2: Bom dia, José Candeias, bom dia, Antena 1. Era só para anunciar que hoje vamos estar em Almodóvar, em Império dos Peixes, vai estar em Almodóvar com qualidade máxima, só luxo, alerrado ao mais alto nível, com fígado tamboril, como o tio José Candeias gosta.
0: Uhum.
2: Um grande abraço, uma boa continuação de trabalho a todos e para quem anda na estrada, um forte abraço.
0: Viva o peixe!
2: Obrigado, tio Zé.
0: Um abraço, mais outra para escutar.
3: Bom dia, bom dia, bom dia.
0: Olha, tomou as gotas.
3: Luís, David Contreiras já na via em direção a Porto Corvo.
0: Ah, ruendo, mas ok. Muito obrigado. Chamo António Guedes, sou da terra da Porca de Mursa. Ah, onde a porca torce o rabo, pois claro. Uma das terras mais conhecidas de Portugal. Estou em França há 32 anos. Ouço o seu programa todos os dias. É, muito bem. Como é que se chama? Ai, António. António Guedes. António, está tudo bem? Até aí, sei lá, quando é que você vem visitar a porca? Ela está lá à espera, está de pedra, portanto, resiste a tudo e a todos. Ora... mais uma mensagem, vamos lá escutar.
4: Ora, muito bom dia, Zé.
0: Ora, muito bom dia.
4: Estou a mandar este flyerzinho, vou aqui falar um bocadinho mais rápido, para darmos a conhecer aqui os 100 anos novamente da coletividade aqui da Lares, aqui da Figueira, da Silo, e que será amanhã. E queria, desde já, mandar um forte abraço àquele staff que está ali a organizar e dar almoço e jantares ali àquela rapaziada. É mais à base disso, é dar um agradecimento, um forte abraço a eles, que eles têm sido uma equipa fantástica. Este ano não estarei ainda aí na escolinha, mas para o ano, se Deus quiser, já lá estou com eles. Então vá, um forte abraço e até amanhã, um abraço.
0: Muito bem, então é assim. Concerto, residência artística do Centenário, portanto, 7 de agosto, amanhã, às 9h30 da noite, Centro de Artes e Espetáculos da Figueira da Foz, maestro e compositor Carlos Marcos. Portanto, um concerto, residência artística do Centenário. Muito bem, Luís Neves, este também é um bom propósito de mensagens, mais que chegam aqui no WhatsApp. Bom dia, Zé Candeias, um grande abraço, tudo bom, não disse o nome. Começa hoje a maior feira do país. José António Barros, panificador Esperança, Vila Chã. Pois, a Feira de São Mateus, não é? Eu já há tantos anos que não vou à Feira de São Mateus, mas mesmo há muitos anos. Zé Candeias, eu, Marisa Ramos e o meu marido, o Ivo Mendes, mandamos um beijo aos meus sogros, João Mendes e Cristina Silva, e aos nossos amigos Marco Poseiro e Mónica Fresco. E um abraço para si também, para toda a equipa, desejar uma boa viagem para os restantes colegas da Transwhite. Mais que chega, Zé Candeias, grande música, grandes êxitos. Ainda não era nascido quando surgiu essa música, aquela qual do Verdinho. Até és um rapaz novo. Oh, Jorge, então que idade é que tens, Jorge? Verdinho novo. Zé Candeias, ai, tão giro. Sem o programa do amigo, éramos mais infelizes. Muita informação. Obrigado, amigo António Abílio de Semide. Há mais para dizer. Ah, sim, senhor, portanto, Aqui também, olá, muito bom dia, também Fernando Costa, Fernando, muito obrigado, mas se quiser descrever um pouco mais o que são estas fotografias que você enviou, isto parecia-me insetos, algo assim, será, Fernando? Muito obrigado às vossas mensagens no Facebook em José Candeias e no WhatsApp o 912-120-501.
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0: Muito bom dia, José Manuel Mendes Neves.
7: Bom dia.
0: Como é que você é conhecido?
7: Mais conhecido por José Neves.
0: Mais conhecido pelo José Neves. Ouça lá, você é daqueles que nasceu na beira, é homem pequeno, é como o granito rijo e moreno?
7: É bonita a canção, é bonito mesmo. Considera-me nesse estado, nesse...
0: Oh, Castelo Branco, mira no cimo da serra, é por aí, não é?
7: É sim.
0: Ouvintes, eu estou a falar... E nestas coisas, posso dizer que sou um privilegiado, porque gosto de falar e de revelar quem são os heróis anónimos da nossa terra. E este senhor é um deles. Eu há pouco tempo chegou-me ao conhecimento.

0: vivem isoladas. Ó José, o que é que você fez durante tantos anos pelas aldeias da Beira Baixa?
1: Foi uns tempos, foi uns dias, umas noites bem, bem longas, por aquelas terras raianas. Não fui só aldeias, eram mais os campos, os montes, os pastorícios, onde eles viviam totalmente isolados, não tinham nem luz, nem água. Viviam totalmente isolados, pronto. Aquilo era um deserto completo, onde eu ia todas as sextas-feiras e eles me aceitavam lá e faziam e atendiam-os com grande carinho. Eram uns caminhos rígidos, lamaçais, águas, sei lá, não sei, é impossível. Só quem lá passou é que pode passar o que era aquelas terras, aqueles caminhos e aquelas pessoas que viviam totalmente isoladas. Não era muito longe de Rosmanial, eram 10 quilómetros, 15 quilómetros, mas era um monte. Foi Rosmanial, com o Conselho de Idanha Nova. Depois eram muitas pessoas, pronto, eram muitas pessoas. Tinha aproximadamente 45 montes, 45 lugares que eu teria de passar naquele dia. E era um dia só por semana.
0: Olha, José, mas vamos lá saber. O que é que o meu amigo vendia e levava às pessoas?
1: Eu levava tudo um pouco, desde mercearias todas, petróleo, para aqueles canheiros antigos, vinho, águas, tudo. Levava mercearia completa. Pronto.
0: Ou seja, o meu amigo era a salvação dessas pessoas isoladas que provavelmente até lhe diziam: ó, seu Zé, para a próxima traga-me isto ou traga-me aquilo. Também funcionava por encomendas, José?
1: Também funcionava por encomendas, porque pedia-me, por exemplo, coisas da farmácia, medicamentos, ou farinhas para gado, ou assim, pronto, encomendavam tudo o que eles precisavam, de uma drogaria, precisavam disso, daquilo, e
0: portanto, era impressionante. Ó, José, você quando começou este negócio, porquê é que você teve a ideia? Como é que isto se forma na sua cabeça há muitos anos?
1: Da forma que eu trabalhava na construção civil e depois a uma aldeia chamada Sonhas, as pessoas pediam-me para levar um quilo de açúcar ou um litro de óleo, porque lá não havia mercearia. Era uma aldeia já ainda grande naquelas alturas. E eu levava um quilo de açúcar, um litro de... Pronto, levava assim umas coisinhas. E acabou por começar daí. As pessoas começaram a pedir: ah, vá ali uma senhora que mora ali, perto aqui de nós, que quer comprar coisas. E comecei a ir a uma cliente de um monte, por exemplo, a 4 ou 5 quilómetros. A partir daí, elas próprias começavam a pedir-me para ir à outra senhora, à outra senhora, à outra senhora, à outra senhora, até que fiz uma volta completa, redonda, em toda a lei do Rosmanial, em volta do Rosmanial. Cheguei a chegar ao Eres, mesmo ao Rio Eres.
0: Rio Eres e... Então, isso é lá, você começou com uma carrinhazinha, até que ao fim já tinha uma carrinha bem equipada, não, José?
1: Sim, tinha uma carrinha pequena, era a que tinha naquela altura. Pronto, mas depois fui obrigado a comprar uma maior. Tive uma Bedford, tive uma Nissan, agora tenho uma Mercedes, mas sim mais grande, não é?
0: Claro, então, as encomendas, a alegria. José, e você com pena sua e com comoção de muita gente, despediu-se disto tudo porque a idade já não permite, é isso, José?
1: Foi a idade, mas ainda, não sei, a minha sensação naqueles últimos dias, naquela última volta, ainda chorei, porque as pessoas eram, muitas pessoas eram muito, muito, muito amáveis comigo e eu com elas, não é? Tínhamos uns laços grandes, pronto. Elas agora chegavam a telefonar todos os dias, dia sim, dia não, queria isto, queria aquilo, José traga-me isto, José traga-me aquilo, e eu levava as encomendas, sempre. E depois tive uma coisa que nunca faltei, por exemplo, era aquele dia,

0: e aquele dia estava lá sempre. Se falhei lá uma, duas, três vezes, foi porque tinha uma coisa a fazer. Mesmo doente, e às vezes levava um chofer, chofer era o meu filho, e eu ia lá na mesma a distribuir a mercadoria.
1: Fantástico, e... fantástico. Que idade você tem agora, José?
0: Agora tenho 73 anos.
1: E deixar isto e ter agora uma rotina diferente, é claro que a saúde está primeiro, mas acredito que a alma e o coração ainda lhe doam um pouco, não?
0: Ainda penso naquelas pessoas, elas também ficaram mesmo com pena de não ir, não é? Queria que eu arranjasse uma pessoa que me substituísse, mas agora ninguém quer estes cargos assim.
1: Pois. O meu caro, isto ao fim e ao cabo, foram quantos anos na totalidade?
0: Foram 40 anos, 40 e tal anos, 43 anos, acho eu.
1: Que você era apenas no concelho de Danha Nova ou eventualmente ia para outras zonas?
0: Não, só o concelho de Danha Nova. Ainda tentei, bom, o concelho de Danha Nova sempre, mas ainda tentei outras aldeias, mas depois não dava porque o dia era pequeno, não era? E para fazer. E noutras aldeias já tinham mercearias, por exemplo, se ia a uma aldeia, por exemplo, a Penha Garcia, já tinham duas ou três mercearias, já estavam servidos. As pessoas que gostavam de servir as pessoas é que não tinham nada. E eram os montes é que gostava de ir, pronto. Estavam mais desprotegidas.
1: Muito bem. Ou seja, ao longo dos anos já não tinha clientes, eram amigos, eram família, não?
0: Era quase uma família. Cheguei a ver nascer crianças, e agora já fui ao casamento delas.
1: E
0: o filho dessas já tem 20 anos, já é muito tempo, muito tempo.
1: Como é que é agora a sua vida, José?
0: Agora continuo aqui em casa, mais a minha esposa, e vou dar-me um passeio, e vou até à horta, já tenho mais tempo para ir à horta.
1: Agora, exato, exatamente. Onde é que o Jé nasceu onde?
0: Eu nasci na Mata. É uma aldeia perto aqui de Castelo Branco, 17 quilómetros de Castelo Branco.
1: Aliás, chama-se mesmo a Aldeia da Mata.
0: É a Mata só, não é a Aldeia da Mata.
1: A gente conhecia, a gente às vezes conhecia. Até porque durante o verão também havia às vezes aí umas festazinhas boas na Aldeia da Mata, ou não?
0: Há umas festazinhas boas, já.
1: Ah, meu Deus, o que me faz lembrar. Olha, meu caro José, é uma homenagem que eu lhe quero prestar como português, como conhecedor da beira e da realidade desta gente. E mais uma vez reforçar que são estas figuras anónimas que ao fim e ao cabo são os heróis que ainda fazem modelar este país como nós gostamos que ele seja e como o conhecemos. O que é que você quer dizer que acredito a muitas e muitos clientes que você serviu ao longo destes anos todos?
0: Eu só desejo muita saúde e muita felicidade e que tenham alguém que ainda se lembrem deles, porque ainda há dias uma cliente telefonou-me duas vezes: José, José, estou contente que veio uma senhora aqui a distribuir mercearia à minha porta, porque normalmente, antigamente, eram os montes e agora... Essas pessoas, todos esses 20 e tal clientes, são todos no Resmanial.
1: Ah, ok.
0: E eu fazia agora, ultimamente, só fazia o Resmanial e mais dois montes ainda. Mas as pessoas estão no Resmanial. Só tem uma loja. Agora, não, nem uma loja tinha.
1: Pois, então não.
0: Agora já tem uma mercearia, já estão servidos. Mas para tanta gente é muito pouco. E essa senhora telefonou-me a dizer que ficou muito contente de estar lá, essa senhora. E pronto, eu disse, eu vou mandá-la para cá e pode ser que ela venha todas as vezes uma semana. Ela disse que sim, que vai todas as terças-feiras, agora vamos lá ver. E elas ficaram contentes dela.
1: Ainda bem, ainda bem. Ainda bem que há gente que segue. E como o José, há muitos outros protagonistas noutras áreas que eu vou tentar falar com este e com aquela principalmente para dar valor e para lembrar que há gente que necessita e que vive isolada. Meu caro José Manuel Mendes Neves, muito obrigado por ouvir a Antena 1 no carro.
0: Era a minha companhia,
1: muito obrigado por aquilo que você foi e continua a ser.
0: Eram 4h30, 5 horas, sair daqui todas as manhãs, sextas-feiras.
1: Oh, meu amigo, felicidades, tudo bom. Você, pela alegria que levou a tanta gente e pela ajuda que também demonstrou ao longo do tempo, merece uma vida mais que recompensada. Um grande abraço de um homem que nasceu em Lisboa, mas que todo o seu sangue e a sua raiz é beirãs. Portanto, um grande abraço, meu amigo.
0: Muito obrigado. Bom dia.
1: Bom dia, muito obrigado. Beijo lindo.

0: Uma canção de verão, traz-me o verão a casa, Inês Marques Lucas, 27 minutos para as 7 da manhã. Quanto à previsão do tempo para hoje, já vai amanhecendo, está uma manhã bonita, limpa, pelo menos aqui na área de Lisboa, e o Instituto Português de Mar e da Atmosfera é isso que garante. É céu pouco nublado, embora durante a manhã já para ir no voeiro, principalmente aí no litoral centro, sempre essa neblina matinal. Depois, também se prevê subida de temperatura máxima no interior e também no Algarve. Quanto ao vento, temos a partir da tarde algum vento com mais intensidade na faixa costeira, a sul de Lisboa, e ainda durante a manhã algum vento nas terras altas do centro e sul. Quanto ao estado do mar, aqui no continente, costa ocidental, ondas de noroeste com 1 metro, 1,5 metros, temperatura da água entre os 19 e os 20 graus. No Algarve, ondas inferiores a 1 metro, com a temperatura da água entre os 19 e os 21 graus. Na Madeira, o dia vai ser de poucas nuvens. E quanto aos Açores, aí ainda temos aguaceiros, até podem ainda ser fortes, trovoadas e também vento com rajadas. Castelo Branco, a máxima é de 38 graus, Évora 37, Beja e Faro 36, Porto Alegre 35, Bragança 34, Setúbal 33, Vila Real, Viseu e Santarém 32, Braga e Lisboa 31, Guarda, Coimbra e Funchal 30, Sagres e Porto Santo 28, Leiria e Sines 27, Penhas Douradas 26 graus, 25 de máxima para Viana do Castelo, Porto, Aveiro, Santa Cruz das Flores e Horta e 24, Angra do Heroísmo e Ponta Delgada.
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0: Hoje você vai ouvir muito e vai ver também, porque a ponte sobre o Tejo faz 60 anos. Foi no dia 6 de agosto de 1966, era inaugurada a ponte sobre o Tejo, hoje conhecida como Ponte 25 de Abril, e mais do que uma obra de engenharia, foi uma transformação histórica. Pela primeira vez, Lisboa e Almada ficariam ligadas por uma travessia permanente sobre o Tejo. A ideia não era nova. Durante décadas discutiu-se a necessidade de uma ponte que eliminasse a dependência dos barcos, que faziam a ligação entre as duas margens. Houve projetos, ainda no século XIX, mas só nos anos 50 o processo avançou de forma definitiva, culminando com o início da construção a 5 de novembro de 1962. Durante quase 4 anos, trabalharam na obra milhares de operários e técnicos. O desafio era enorme, vencer um dos maiores estuários da Europa e construir uma ponte capaz de resistir aos ventos, às marés e até à atividade sísmica da zona. Os números continuam impressionantes. A ponte tem 3.173 metros de comprimento total. Apenas a estrutura suspensa principal mede mais de 2 km. O vão central entre as duas torres principais atinge os 1.013 metros, o que era uma marca extraordinária para a época. As torres elevam-se a cerca de 190 metros acima das águas do Tejo, tornando-se visíveis a dezenas de quilómetros de distância. Os famosos cabos de suspensão, outra curiosidade fascinante. Cada cabo principal tem cerca de 58 centímetros de diâmetro e é formado por milhares de fios de aço entrelaçados. Se todos os fios utilizados fossem colocados em linha reta, dariam várias voltas à Terra. A ponte utiliza dezenas de milhares de toneladas de aço e foi considerada, quando inaugurada, uma das maiores pontes suspensas do mundo. A cor também chama a atenção. Muitas pessoas pensam que a ponte foi pintada de vermelho para imitar a Golden Gate de São Francisco. Na verdade, a semelhança resulta sobretudo do tipo de projeto e dos métodos construtivos utilizados pela empresa norte-americana responsável pela obra. Ainda hoje, é frequentemente chamada a irmã europeia da Golden Gate de São Francisco, na Califórnia. Outra curiosidade pouco conhecida, no dia da inauguração, a ponte não se chamava 25 de Abril, foi batizada como Ponte Salazar e até dizem que ele até nem a queria construir. Só depois da Revolução de 64 é que recebeu então o nome atual. Curiosamente, durante muitos anos, a maioria dos lisboetas continuou simplesmente a chamar-lhe a ponte. Há também uma história quase lendária associada à inauguração. Nesse primeiro dia, milhares de pessoas quiseram atravessar a nova ligação e formou-se o primeiro grande engarrafamento da sua história logo nas primeiras horas de funcionamento. Em 1999, a ponte ganha uma nova vida com a entrada em funcionamento do tabuleiro ferroviário inferior. Hoje não transporta apenas automóveis, para ali passam diariamente cerca de 200 mil veículos e aproximadamente 170 comboios, tornando-a uma das infraestruturas mais movimentadas de Portugal. Mas lá está, os números contam apenas uma parte da história. A Ponte 25 de Abril tornou-se um símbolo nacional, surge em filmes, fotografias, postais e reportagens de todo o mundo. É um ex-libris da região de Lisboa e uma das obras de engenharia mais reconhecidas do país. Portanto, 60 anos depois da inauguração, continua a impressionar a quem a vê pela primeira vez e continua a cumprir a mesma missão, unir pessoas.
2: Sim.
0: Estou a falar com o Gonçalo.
2: Exatamente.
0: Olá, Gonçalo, bom dia.
2: Bom dia.
0: Preparado para uma grande reportagem, não é, Gonçalo?
2: Exato, estamos quase preparadíssimos.
0: O que é que tu vais fazer daqui a minutos? Vais sair daqui da redação?
2: Vou em direção à ponte, que por acaso até é um sítio onde eu não costumo ir todos os dias. E pronto, e cá estaremos, na ponte 25 de Abril.
0: E o que é que vais fazer à ponte 25 de Abril? São 60 anos, acho que vais ter muito para contar na rádio, não é, Gonçalo?
2: Exato, vamos estar esta manhã a falar um bocadinho sobre o dia-a-dia da ponte, no fundo, não é? E de perceber também que há ali outras histórias e houve localidades que cresceram à volta da ponte por causa do surgimento da ponte há 60 anos.
0: E provavelmente com algum intuito de reportagem, não só de pessoas que foram vendo a ponte ao longo do tempo, como aquelas que se calhar construíram realidades à volta dela também, não, Gonçalo?
2: Exatamente, exatamente. A nossa ideia, além de tentar realmente falar um bocadinho com quem faz parte desse dia-a-dia do trabalho na ponte, é também perceber coletividades, perceber pessoas que passaram a ter ali junto à ponte uma vida e perceber também como é que, por exemplo, o próprio Pragal cresceu por causa da ponte, não é? Quando surgiu há 60 anos.
0: Preparando toda esta reportagem, todo este direto, vamos ouvir-te, portanto, ao longo da manhã, não é, Gonçalo Martins?
2: Ao longo da manhã, exatamente, exatamente.
0: Gonçalo, bom trabalho. Vais ser o repórter hoje da Antena 1 sobre os 60 anos da ponte 25 de Abril. E já agora fica aqui uma curiosidade. Na altura, a RTP, quando fez a sua reportagem de imagem, o grande repórter na altura foi um homem que, sendo padre, virou cardeal patriarca e o seu nome António Ribeiro. Gonçalo, bom trabalho, um abraço, meu amigo. Tudo
2: obrigado,
0: bom, até logo.
2: Um abraço,
0: estejam atentos amanhã com o Gonçalo Martins desde a Ponte sobre Tejo.
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0: 19 para as 7.
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0: 1978. E mais um hino de verão. E há canções que marcam uma geração e há canções que mudam uma carreira. É o caso desta. O grande êxito do cantor lançado em 1978, com música de Mike Tinsley e Peter Yellstone e adaptação portuguesa de António José, a canção conquistou rapidamente as rádios e o público português. O sucesso foi tão grande que que valeu ao artista o seu primeiro disco de ouro com vendas superiores a 85 mil cópias, afirmando como uma das maiores estrelas da música ligeira nacional. E, tantos anos depois, continua a ser um dos temas mais populares e emblemáticos da sua carreira e da música portuguesa. 1978, o cantor é e a canção também é esta.

Ninguém, Marco Paulo, portanto, em 1978 não só havia outra coisa e não haja dúvida que foi o sucesso, a rampa de lançamento de Marco Paulo. Amanhã mais duas canções que marcaram os verões idos. 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

Quanto às mensagens que aqui chegam no 912-120-501, muito bom dia, Djalmo, tudo bom. Também no Facebook, em José Candeias, os cumprimentos que também chegam, seja no Facebook, portanto, ou no WhatsApp, neste caso o 912-120-501, e aqui, portanto, dando também uma saudação, Carlos Coelho, bom dia, tudo bom, boa viagem. Bom dia, Algarve, Gil Carmo, escutar Antena 1, aí, portanto, imagina agora, vocês taxistas indo no Algarve, olha, se não, olha, queremos ir ao aeroporto. Também, muito bom dia, Vítor Lameiro, há pouquinho eu passava também o êxito de verão na primeira hora, neste caso, o verde vinho do Paulo Alexandre, e diz aqui o Vítor, no verão de 77 andava na tropa, no Porto, Cavalaria, um abraço, Oliveira das Meias. É isso, sim senhor. Isto, há canções que vamos para trás, não é? Bom dia também, José Candeias, é o Sérgio, Sérgio de Rugil. Muito bem, muito obrigado. Portanto, aqui o movimento do pessoal nas suas mensagens. José Candeias, festa em Valverde, Guiar da Beira, começa hoje com a Festa da Espuma. E a festa da espuma, o pessoal gosta da espuma, é? Que tal nós numa banheira de espuma? Portanto, a festa da espuma é à meia-noite. Pois, exatamente, já vi muita coisa começar assim. E acaba domingo. A festa da espuma começa e acaba domingo? É o António Fernando Martins, de Valverde, da Guiar da Beira. Ele mora em Lisboa. Portanto, muito obrigado. E já sabem, podem contar até com as divulgações, escrevendo em mensagem, no Facebook, no WhatsApp. Ah, e não esquecer, josecandeias.programa@rtp.pt.

0: Loura com Nariná, ela vai estar no grande festival que se realiza nos Açores e que a RTP Antena 1 vai, portanto, acompanhar. É o festival... agora não me recordo. É um festival nos Açores, de música. Por falar nestas coisas de revelar o que melhor se faz em Portugal e aquilo que às vezes corre ao lado do que são francamente as boas notícias, então, bom dia para o Alentejo, que poderá em breve ter uma orquestra regional, um projeto que está a ser preparado com o envolvimento da Universidade de Évora e que pretende criar novas oportunidades para músicos e públicos da região. A iniciativa procura reforçar a oferta cultural e aproximar diferentes concelhos através da música num território vasto e muitas vezes marcado pela dispersão populacional. A cultura pode tornar-se uma importante ferramenta de coesão e identidade. A futura orquestra nasce precisamente com essa ambição, valorizar os talentos existentes, criar novos públicos e afirmar o Alentejo como uma região onde a criação artística desempenha um papel central na vida das comunidades. Disso não há dúvida nenhuma. Portanto, se vier então uma orquestra regional para o Alentejo, vai ser uma grande notícia. E continuando a falar por esse país que se afirma com talento, a Associação Académica de Santarém alcançou o título de vice-campeã nacional de ginástica acrobática na categoria de iniciados. Um resultado que é fruto de muitas horas de treino, dedicação e compromisso por parte dos jovens atletas e das equipas técnicas que os acompanham. A conquista demonstra que o desporto de formação continua a produzir excelentes resultados na região ribatejana, mas esta história vale mais do que uma medalha. É também o retrato de jovens que aprenderam a superar dificuldades, a confiar uns nos outros e a trabalhar em equipa. Um exemplo inspirador para outras crianças e famílias que veem no desporto uma ferramenta de educação e crescimento pessoal. Gosto disto e obrigado também às vezes pela partilha de me fazerem chegar estes acontecimentos. josecandeias.programa@rtp.pt. Não me vou embora, não entrego o estúdio a quem vem sem antes mandar um abraço e desejar boa viagem ao Oscar Torres, que já está na estrada a caminho de Grândola Vila Morena. E depois também o Carlos Gonçalves no aeroporto da Portela para umas merecidas das férias, a caminho ai, você vai para João Pessoa, Paraíba, pá. Eu falo, posso ir consigo? Ah, não, você vai com a esposa e com as... Aí vai com as filhas gêmeas e ganha a família. Muito bem, boa viagem a caminho tanto do Brasil. Obrigado, Carlos Gonçalves, tenho umas magníficas férias e você também, boas férias, se for esse o caso, bom trabalho. Voltamos, portanto, a estar amanhã depois das 5. José Carlos Trindade, um homem queimado pelo sol, segue depois das 7. E pela vida, se calhar, às vezes...
1: Queimado pelo sol e não só.
0: Eu já dei sinal de vida, depois das 7 cumpre o seu dever. Até amanhã às 5, boas férias, bom trabalho.

0: Bom dia, ainda bem que está connosco esta manhã com a RTP Antena 1. Vamos começar já a seguir 3 horas com música e informação.
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0: Aviso laranja para o tempo nos Açores, aguaceiros intensos e vento forte no grupo oriental durante o dia, de manhã no central. No grupo ocidental, apenas aguaceiros fracos. Céu no pouco nublado no continente e na Madeira e mais calor. Quanto à máxima para o Castelo Branco, hoje atinge já os 38 graus, 37 Évora, 36 Beja e Faro, Porto Alegre 35, Bragança 34, Setúbal 33. Vila Real, Viseu e Santarém 32 graus, Braga e Lisboa 31, 30 Guarda, Coimbra e Funchal, Leiria 27, Porto Aveiro 25, Ponta Delgada 24 graus.
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0: Sete horas em Portugal continental e na Madeira, 6 nos Açores. Quinta-feira, dia 6 de agosto. Bom dia, Eduarda.
2: Olá, bom dia, José Carlos.
0: Começamos aqui a olhar para a atualidade na manhã da rádio. Ceuta é uma crise grave.
2: Uma crise que põe à prova as políticas migratórias da Europa. Javier Zarzalejos, presidente da Comissão do Parlamento Europeu para a Justiça e Assuntos Internos, e António Vitorino fazem a mesma leitura sobre aquilo que está a acontecer em Ceuta. O Papa é esperado em Assis esta manhã, nas comemorações dos 800 anos da morte de Francisco de Assis. Dia da primeira etapa da Volta a Portugal em bicicleta, vai correr-se entre a Lourinhã e Queluz, com o dinamarquês Johansson de amarelo.
0: Vai fazer calor, mas ainda está fresco. Esta hora em Coimbra, 16 graus, 18 no Porto, 19 em Lisboa, 21 Faro e Ponta Delgada, Funchal já com 25. Edição de Eduardo Maia.
2: A crise dos migrantes há uma semana fez colapsar a vida em Ceuta e levantou problemas muito sérios. Em entrevista à Antena 1, Javier Zarzalejos, o presidente da Comissão das Liberdades Cívicas, Justiça e Assuntos Internos do Parlamento Europeu, é sim que olha para o que aconteceu em Ceuta. Aquilo que aconteceu levanta muitas questões sobre a segurança nacional e sobre a integridade territorial de um Estado membro da União Europeia. É preciso tirar consequências e é preciso também encontrar soluções. Por isso, esta Comissão do Parlamento Europeu vai reunir-se ao início da tarde com o Comissário Europeu que responde pelas migrações e também com o Presidente da Câmara de Ceuta.
3: La paralización, el colapso de la vida ciudadana en Ceuta.
4: A vida, as rotinas da sociedade de Ceuta, tudo parou. O comércio fechou, as pessoas não saíam de casa, criou-se uma situação de desordem generalizada. Houve uma incapacidade de gerir aquele momento. Esta é uma situação sem precedentes, de uma gravidade extrema, que exige uma reflexão profunda e a alteração de algumas das políticas migratórias para proteger as fronteiras do governo espanhol. É preciso perceber que não estamos apenas perante uma crise migratória. Estamos perante um problema de segurança nacional e de integridade territorial. Foi o que disse o próprio presidente do governo, Pedro Sánchez, que a integridade territorial de Espanha tinha sido atacada e essa é uma questão muito séria.
2: Javier Zarzalejos fala de uma crise profunda que deve ser acompanhada de perto pelo Parlamento Europeu, assim como a forma como está a ser posta em prática o Pacto para as Migrações e Asilo na Europa.
3: Vamos a fazer um seguimento muito direto.
4: Vamos seguir de perto a situação e estar atentos às políticas adotadas daqui para a frente. Os ministros europeus da administração interna afirmaram esta semana que a proteção das fronteiras e as medidas de retorno devem ser reforçadas. Os governantes defenderam também o fortalecimento dos instrumentos da União Europeia disponíveis, neste caso da Frontex. Ora, o Parlamento Europeu vai garantir que os Estados-membros cumprem estes objetivos.
3: Os objetivos se cumplam por parte dos Estados.
2: O problema é da Europa como um todo, reconhece o presidente da Comissão do Parlamento Europeu para a Justiça e para os Assuntos Internos, mas nesta altura, ainda de crise, as primeiras respostas políticas têm que sair de Madrid, têm que sair do governo de Sánchez. Desta vez aconteceu em Espanha, mas qualquer país da União Europeia, avisa António Vitorino, com fronteiras externas, pode viver amanhã um episódio semelhante. O antigo diretor-geral da Organização Internacional para as Migrações também considera que aquilo que aconteceu em Ceuta é uma crise grave que precisa de ser tratada em conjunto. Não é o primeiro sinal de pressão migratória no espaço europeu e isso, Rita Soares, leva António Vitorino a alertar que não se pode baixar a guarda.
5: Desta vez, a dimensão tornou o caso ainda mais grave, mas, sustenta António Vitorino, é preciso puxar o fio da história recente.
6: Desde logo, há o precedente de Ceuta, ele próprio, não é? Que é em 2021, quando 8 mil jovens marroquinos também fizeram uma operação de entrada no enclave espanhol, muito semelhante àquela que ocorreu neste momento.
5: O antigo diretor-geral da Organização Internacional para as Migrações destaca a urgência humanitária dos menores não acompanhados e de quem veio de países como a Eritreia ou o Sudão.
6: São países onde não há condições e garantias de liberdade e, portanto, onde pode haver casos de legítimos pedidos de asilo, e esses pedidos agora terão que ser apreciados pelas autoridades espanholas.
5: Mas desengane-se quem diz: desta água não beberei.
6: Hoje foi a Espanha, amanhã pode ser qualquer outro.
5: Por outras palavras,
6: há aqui um interesse comum europeu que não deve ser prisioneiro de agendas políticas que têm mais a ver com a maneira como cada governo gera a questão da imigração do que propriamente com o interesse comum europeu.
5: Agora tem de haver uma verdadeira mobilização de apoio à Espanha em várias frentes.
6: Da Frontex, que é para isso que ela existe, especialmente para estas situações de emergência, em reforço à capacidade que é limitada pela própria natureza do enclave de Ceuta.
5: O que António Vitorino também espera é que o canal de comunicação com Marrocos se mantenha aberto e funcional. Caso contrário, teme, torna-se impossível gerir esta fronteira europeia.
2: A leitura de António Vitorino em relação àquilo que está a acontecer em Ceuta. Ele é o atual presidente do Conselho Nacional para as Migrações e Asilo. O El País relata esta manhã situações de perseguição e de violência contra os migrantes que a semana passada pisaram o solo de Ceuta. Nos bairros da cidade espanhola há grupos de moradores, patrulhas de cidadãos que se organizam, Alexandra Madeira, para expulsar os migrantes das zonas onde vivem.
7: São como patrulhas civis, grupos formados em bairros de Ceuta, moradores que simplesmente não querem por perto os migrantes clandestinos que permanecem na cidade. A medo, os testemunhos de quem exibe marcas de pauladas, de bastonadas. O jornal espanhol El País dá conta de um jovem à deriva por Ceuta, mas que já sabe de zonas a evitar para não ser agredido por habitantes locais que encontram nestas milícias de bairro a forma de limpar a cidade. É assim que dizem. São vários os bairros de Ceuta em que é possível ver uma espécie de bloqueio por moradores que permanecem todo o dia e impedem a entrada a forasteiros. O El País conseguiu aceder a grupos de WhatsApp destas patrulhas civis que a qualquer hora ativam elementos. Dizem que os soldados espanhóis não podem fazer nada, estão de mãos atadas. Então, são eles, os moradores dos bairros de Ceuta, que avançam com o que bem entendem, para expulsar sem contemplações quem procura um sítio para dormir ou algo para comer.
2: Uma reportagem do El País sobre a forma como a vida em Ceuta mudou com a chegada em massa dos migrantes a semana passada e a forma como os moradores tentam manter os migrantes afastados dos bairros onde vivem. Daqui a pouco, às 7:30 da manhã, o Papa Leão XIV vai chegar à cidade de Assis, na região de Úmbria. Ele vai participar nas comemorações dos 800 anos da morte de Francisco de Assis e tem um encontro internacional marcado com jovens para responder também a várias perguntas que os jovens lhe vão colocar. Que valor contemporâneo tem ainda a mensagem de Francisco de Assis? Há conversa com um padre franciscano de Coimbra, Horácio Antunes, nos traça alguns caminhos. As novas formas de comunicação, como as redes sociais, os conflitos e as preocupações com o ambiente.
8: Depois de 8 séculos, a Igreja mantém Francisco de Assis como figura decisiva na restauração espiritual e inspiração universal da paz. E neste ano jubilar franciscano, tenta reforçar esse legado na atualidade, no encontro em Assis, entre o Papa Leão XIV e os jovens, onde realizam por estes dias muitas atividades.
9: Ligadas ao tema da paz, ao tema da economia, do diálogo interreligioso, também da capacidade de viver os votos de pobreza, de castidade, de obediência no nosso tempo, aquilo que está a acontecer também em Ceuta e todos os fluxos migratórios ligados à guerra, problemas da alimentação, da fome, da pobreza e também das alterações climáticas. E penso que a figura do Papa Leão vai introduzir mais alguma coisa, o tema da comunicação.
8: A comunicação como elemento fundamental nos dias de hoje para restaurar a paz, como salienta o Frei Fabrício Bordin, pároco e superior da comunidade dos frades franciscanos conventuais da Igreja de Santo António dos Olivais, em Coimbra.
9: Para construir esta paz, que parece quase um sonho impossível, em tempos onde domina o algoritmo e também a polarização, os confrontos dentro, muitas vezes, das redes sociais. Portanto, eu penso que o tema será mesmo da linguagem, da comunicação, descobrindo que São Francisco sabia dialogar com todos e apaziguar situações também de conflito ou de polarização no seu tempo.
8: Apesar de difícil, a Igreja não perde a esperança e quer ajudar a encontrar soluções para os problemas no mundo.
9: E a tentação é aquela de defender sempre os interesses pessoais. Cada vez mais difícil construir esta paz. É uma utopia, mas é um caminho possível.
8: O caminho de Francisco de Assis que a Igreja quer continuar.
2: E depois do encontro com os jovens que o Papa Leão XIV vai ter em Assis daqui a pouco, ele vai celebrar missa na Basílica de Santa Maria dos Anjos. Há poucas informações ainda, mas houve mais um bombardeamento russo durante a noite no nordeste da Ucrânia, que fez 3 mortos. Foi em Balaklia, fica muito perto de Kharkiv, a segunda maior cidade da Ucrânia. Os bombardeamentos atingiram 2 habitações. O Irão anunciou nas últimas horas que já chegou a acordo com a Oman para criar uma rota marítima segura no Estreito de Hormuz, mas o governo de Teherão garante que este novo caminho para as embarcações só vai abrir quando os Estados Unidos levantarem o bloqueio ao tráfego marítimo iraniano. Em relação às conversações entre o Irão e os Estados Unidos, apesar das garantias de Donald Trump, a incerteza daquilo que está a acontecer é total nesta altura, Luís Peixoto.
4: Depois do colapso do memorando de entendimento com os Estados Unidos, Irão e Omã chegaram a acordo para uma nova rota marítima segura no Estreito de Hormuz. Esmail Baghaei, porta-voz do Ministério dos Negócios Estrangeiros iraniano, sublinha que o entendimento não significa a reabertura imediata do Estreito, mas tem por objetivo permitir mais condições de segurança para a navegação comercial e garantir a regulação do tráfego marítimo. O executivo iraniano revela que as rotas temporárias existentes vão ser desativadas e parte significativa do novo percurso de Hormuz vai passar pelas águas territoriais do Irão. Caso não haja interferência de terceiros, defendem os dirigentes iranianos, o acordo é oficializado em breve. Quanto ao diálogo com os Estados Unidos, que se mantém no impasse, o vice-ministro dos Negócios Estrangeiros do Irão, Kazem Garibabadi, defende que tem de ser ultrapassada a constante quebra de promessas dos Estados Unidos para que volte a haver confiança nas negociações. Nas últimas horas, Donald Trump afirmou que o Estreito de Hormuz vai reabrir muito em breve. O presidente dos Estados Unidos diz que espera um acordo esta quarta ou quinta-feira. Caso contrário, regressam os ataques aéreos.
2: Ainda sem resultados visíveis, os contactos entre Teherão e Washington nos últimos dias. Parte na liderança o dinamarquês Julius Johansson para a primeira etapa da Volta a Portugal em bicicleta. Ela corre-se hoje entre a Lourinhã e Queluz. Johansson vestiu a amarela ontem no prólogo. O ciclista de 26 anos lidera a classificação geral à partida para os 157 km da etapa de hoje, Pedro Ribeiro.
10: A caravana sai às 13h35 para uma etapa propícia a fugas e a uma chegada ao sprint para os mais rápidos do pelotão. Tudo na teoria, porque na prática as dificuldades vão começar. Duas metas volantes, Silveira ao quilómetro 46 e junto ao Palácio Nacional de Mafra ao quilómetro 110. As pernas vão continuar a doer quando os corredores tiverem de ultrapassar 2 prémios de montanha de terceira categoria em Monte Lavar ao quilómetro 120 e no Alto de São Pedro de Sintra ao quilómetro 137, já na segunda parte da etapa. A Emirates domina. Johansson está de amarelo, mas quer oferecer a principal camisola da volta ao companheiro de equipa Rui Oliveira.
11: Talvez o objetivo seja ver se conseguimos dar a oportunidade ao Rui. Ele tem muito mais hipóteses num sprint do que eu, por isso acho que vamos apostar no sprint com ele e esperemos que consiga vencer aqui em Portugal.
10: Rui Oliveira agradece o apoio da equipa e espera uma chegada ao sprint para tentar vencer em Portugal.
12: Vamos ver como é que se enrola a dinâmica das equipas. Em conjunto com outras equipas de sprinters, podemos gerir a corrida para chegar ao final. Aquela subida ali em Sintra nos últimos 20 km será tricky, mas vamos ver como é que se vai desenrolar e esperamos no final estar a disputar o sprint.
10: Assim a etapa corre bem e as pernas o permitam, até porque a média e alta montanha só chegou no fim de semana com a subida à torre na Serra da Estrela e pelo meio há ainda muito calor no Algarve e também no Alentejo.
2: Isso não vai faltar com certeza e vem a primeira etapa da Volta a Portugal. Ela inclui 3 metas volantes, 2 contagens de montanha de terceira categoria. A meta está fixada junto ao Palácio de Queluz, ao Palácio Nacional de Queluz, em Sintra. A partida faz-se na Praça José Máximo Costa, na Lourinhã, à 1h40 da tarde.
0: Se fosse sempre a descer, eu também participava, mas como é subir, não vale a pena. Eduardo Maia, as notícias na RTP Antena 1, Madeira, Açores e RTP Mundo, em permanência na internet em noticias.rtp.pt. 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Vamos lá à procura das primeiras informações de trânsito da manhã. Sandra Pereira, bom dia.
13: Muito bom dia.
0: Já vi para aqui umas notas a vermelho. O que é que se passa?
13: Bom, a esta hora o trânsito começa a ficar já bastante intenso e devido ao acidente no Porto, na A4, Amarante-Porto, o acidente na zona de Baltar, o trânsito já está condicionado e também já com algumas filas. Depois, nos restantes acessos à cidade do Porto, neste momento, sem muitas complicações, apenas abrandamentos à passagem pelo nó da Boa Vista e, no sentido de Freixo Rábida, a circulação está muito tranquila e sem qualquer tipo de dificuldades. Muita atenção já à zona de Lisboa, no IC19, de Sintra para Lisboa, há filas a partir da zona da Crel até à reta dos comandos da Amadora. A segunda circular, Benfica-Aeroporto, para-se também entre a zona da Escola Alemã e também a zona das Calvanas. Muita atenção à realização da Volta a Portugal em bicicleta. Hoje, dia 6 de agosto, o trânsito vai estar condicionado no percurso Lourinhã, Moita dos Ferreiros, Ribamar, Silveira, Torres Vedras, Ericeira, Mafra, Monte Lavar e Alto de São Pedro de Sintra. Os desvios estão devidamente assinalados no local. E já mais a sul, a Estrada Nacional 125, no sentido Bulhiqueime-Faro. Há um acidente na zona do Patacão, trânsito condicionado.
0: Muitas vezes acontecem acidentes na zona do Patacão. 821-0101, se tiver informações para o trânsito, boa viagem.
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0: Primeiro a cantar é Amy Winehouse.

0: Depois das 7h20, vamos recordar um postal do dia escrito pelo Luís Osório.
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0: Faz hoje 60 anos que foi inaugurada a Ponte 25 de Abril. Marcou o nome de António Oliveira Salazar, rebatizada depois da Revolução dos Cravos. A construção começou no dia 5 de novembro de 62 e ficou concluída em apenas 45 meses, quase 6 meses antes do prazo estipulado. O projeto foi liderado pela empresa norte-americana United States Steel Export Company, que trouxe até o aço dos Estados Unidos e uma arquitetura idêntica à Golden Gate Bridge de São Francisco. A Ponte 25 de Abril tem 2.277 metros de comprimento, 190 de altura e de resto a altura que tem as duas torres principais. Foi desenhada para resistir a sismos de enorme magnitude, semelhantes ao terremoto de 1755. O custo total da construção da ponte fixou-se em 2.200 contos, 2 milhões e 200 mil contos, assim é que está bem, o equivalente a cerca de 11 milhões de euros. Desde 1999, a ponte é também roda ferroviária, em média por dia passam cerca de 150 mil veículos de tabuleiro, mais 20 mil agora nos meses de verão. Suporta também a passagem de 174 comboios por dia. Às vezes não é uma ponte, é um problema porque o acesso a ela é difícil. Pois bem, a Ponte 25 de Abril merece um aniversário em grande para assinalar os 60 anos. Esta noite há um espetáculo de drones, é logo à meia-noite.
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0: Nós vamos de resto ter reportagem durante a manhã da Ponte 25 de Abril, que está hoje sexagenária. 7h21. Mal perder-se.

0: Baixo da Fan Connection, este mal perder, são 7h24.
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1: A comovente história de uma ex-jornalista que decidiu ser auxiliar de ação médica no postal do dia que recordamos hoje com a assinatura do Luís Osório.
2: Não a conheço. Nunca falámos, desconheço-lhe a voz, desconfio que seja alta, mas pode ser baixa. É possível que nela se persinta uma névoa do que traz do passado, não sei. Vera Martins, é esse o seu nome. Verinha, para os que verdadeiramente dela gostam. A mãe do Afonso, mas sobretudo uma grande mulher, um exemplo. A Vera licenciou-se em Comunicação Social na Universidade de Letras do Porto, foi jornalista durante vários anos e depois assessora numa Câmara Municipal. Tinha o sonho de fazer reportagens, escrever, observar o mundo e contar histórias. Aos 18 anos, era uma menina inquieta, sonhadora, utópica. Desejava deixar uma marca, construir uma família, cumprir-se. Só que a vida tem planos próprios. O jornalismo foi morrendo, a família também. Ficou por sua conta, ela e o pequeno Afonso, o príncipe que a fez tomar a mais extraordinária decisão da sua vida. Os seus amigos maiores choraram quando ela lhes contou. Sabiam que estava infeliz, que nada na sua vida lhe parecia fazer sentido, que se sentia um fardo, um verbo de encher, que não era útil um bocadinho que fosse ao mundo, que nunca fora verdadeiramente feliz ou estivera sequer próxima de se sentir realizada. Que parecia ter nascido com o bilhete errado, na família errada, no lugar errado, no tempo errado. Os seus amigos comoveram-se quando Verinha lhes contou que iria mudar a sua vida, decidir a trabalhar em cuidados paliativos como auxiliar. Lavar os doentes mais frágeis, mudar-lhes a posição na cama, lavar as roupas e o chão para que se sentissem melhor e dignos, falar com eles, ouvi-los. Ser auxiliar, a mais nobre profissão, talvez a mais esquecida. Licenciada, ex-jornalista, ex-assessora de um presidente e uma câmara e agora, por decisão própria, auxiliar de ação médica. A fazer o que mais ninguém faz, a abraçar doentes que têm minutos de vida, a não se importar de ganhar o ordenado mínimo por achar que recebe muito mais do que isso. Por acreditar que recebe o sentido que lhe faltava. Um motivo para dizer ao seu Afonso, meu filho, a mãe é importante para muita gente. Um dia vais orgulhar-te de mim. Também eu chorei, Vera. Vieram as lágrimas aos olhos. Obrigado por tudo. E se um dia passar pela CUF de Aveiro, não me esquecerei de entrar e perguntar pelo anjo que se salvou neste mergulho fundo.
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1: A esta hora olhamos para o trânsito e no IC16 há também notícia de um acidente. É assim, não é, Sandra?
2: É exatamente. Há o IC16 no sentido Pontinha-Crel, acidente junto à zona comercial da Pontinha e por isso mesmo o trânsito mais lento. A segunda circular, Benfica-Aeroporto, há filas do eixo norte-sul e até às Calvanas. O IC19 com demora entre Queluz e Amadora. Atenção à realização da volta a Portugal em bicicleta. Hoje, dia 6, o trânsito vai estar condicionado no percurso Lourinhã, Moita dos Ferreiros, Ribamar, Silveira, Torres Vedras, Ericeira, Mafra, Monte Lavar e Alto de São Pedro de Sintra. Os desvios estão devidamente assinalados no local. Atenção também ao Porto, no sentido Amarante-Porto. Há um acidente na zona de Baltar e o trânsito já a fazer-se com bastante demora. Cuidado. Na VCI, no sentido Rábida-Freixo, há paragens à passagem pela Boa Vista e Freixo a Rábida. Há intensidade entre Bonjoia e a saída para as Antas. Cuidado com o nevoeiro que se faz sentir. A visibilidade é reduzida.
1: Eu não sabia que havia nevoeiro. Manhã de nevoeiro também. Outra informação para ter em contas. Voltamos a falar sobre o trânsito na rádio antes das 8 da manhã. Nova subida de temperatura deixa o Algarve hoje com aviso amarelo pelo calor. Dia de céu pouco nublado em todo o país. Vento na faixa costeira a sul do Cabo Raso e também nas terras altas do centro e sul. E as máximas, como sobem hoje as máximas? 38 graus Castelo Branco, Évora 37, 36 Beja e Faro, para Porto Alegre 35, Bragança deve chegar aos 34 e Setúbal aos 33. Nas contas estão ainda 32 para Vila Real, Viseu e Santarém, Braga e Lisboa a mesma máxima, 31, 30 Guarda e Coimbra, Leiria 27, Penhas Douradas 26, Viana do Castelo, Porto e Aveiro com 25 graus. A Liga remarca jogos da segunda jornada. Bom dia, Fernando Eurico.
3: Muito bom dia. O Benfica, envolvido nas fases preliminares da Liga Europa, vai encerrar a segunda jornada do campeonato, marcada para 17 de agosto. Esta partida, o Benfica vai jogar em Rio Maior, diante do Casa Pia. Este jogo ficou marcado então para segunda-feira às 20h15 da noite, depois da recalendarização ter estado sujeita a alterações, tal como a recepção do Braga, integrado nas pré-eliminatórias da Liga Conferência. O Braga vai defrontar o Gil Vicente no domingo, dia 16, a partir das 20h30 da noite. Braga e Benfica, que hoje têm compromissos europeus. Os encarnados recebem os escoceses do Hearts na primeira mão da terceira pré-eliminatória da Liga Europa. É a penúltima etapa de acesso à fase de Liga. Marco Silva vai direto ao assunto.
4: A ambição é claramente ganhar o jogo, não indo aqui pela questão de irmos confortáveis ou não para o segundo jogo com o resultado. Nós temos é que vencer, é essa a nossa ambição, e poderemos ir mais confiantes para o segundo jogo, dependentemente do que fizermos no primeiro, mas só isso, porque nada ficará decidido de certeza amanhã.
3: Caso ultrapasse o Arts, o Benfica pode ter que jogar o play-off no Azerbaijão. Aqui o Sabah Baku ficou mais perto de poder defrontar os encarnados no play-off de acesso. Perdeu na visita ao Aros da Dinamarca por 2-1 na primeira mão da terceira pré-eliminatória da Liga dos Campeões. O Braga procura hoje ganhar vantagem na Liga Conferência. Vai defrontar no Municipal o Dinamo de Minsk, vice-campeão da Bielorrússia. Carlos Vicens espera dificuldades, até porque diz agosto é um mês cheio para os arsenalistas.
5: Para isto nos hemos preparado, não? Para saber que vamos a ter um mês de agosto muito compacto.
6: Estamos preparados para saber que vamos ter um mês de agosto muito compacto a nível de jogos. No ano passado estávamos à procura da nossa identidade, com a adaptação aos jogadores e dos jogadores ao treinador. Este ano, não. Considero que a equipa está cada vez melhor, mas cada rival apresenta dificuldades diferentes. Sabemos do calendário há muito. Temos de pensar bem nesta eliminatória, se a queremos resolver bem.
5: E que temos que começar bem esta eliminatória se depois queremos resolvê-la como desejamos.
3: O Torrense foi eliminado da Liga dos Campeões Feminina de Futebol, perdeu em Turim frente à Juventus por 2-1. As torrejanas marcaram já no final da partida e até ainda tiveram uma bola no poste das italianas. A equipa de Torres Vedras vai agora disputar o terceiro lugar frente ao Apolónia no próximo sábado. É o único que garante a continuidade nas competições europeias. Já o Sporting está qualificado para a final da segunda pré-eliminatória da Champions. Derrotou as ucranianas do Sisters Odessa por 5-0. O jogo realizou-se na Áustria. Com este triunfo, o Sporting está na final do mini-torneio. Vai defrontar o vencedor da semifinal entre o St. Pölten e o Young Boys. O vencedor da final avança para a terceira e última pré-eliminatória. Hoje corre-se a primeira etapa da Volta a Portugal em bicicleta entre Lourinhã e Queluz, com Julius Johansson na liderança. O ciclista dinamarquês venceu o prólogo ontem em Lisboa e lidera a classificação geral à partida para esta tirada de 157,1 km e que inclui 3 metas volantes e 2 contagens de montanha de terceira categoria. Tudo para seguir aqui na Antena 1 com os jornalistas Pedro Ribeiro e Ariana Azevedo.
1: André, com o principal do desporto na RTP Antena 1, mas também na RTP Mundo, disponível-se nova edição na rádio depois das 8:30 da manhã. Também deve se aceder à informação de desporto em desporto.rtp.pt.
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1: Quinta-feira, 6 de agosto.

0: Eleven Kicking Go Simple Minds, uma daquelas canções que se ouve sempre bem, como se estivesse editada ontem.
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0: Quinta-feira, há novos cartazes nas portas do cinema. Estreia hoje Playback.
6: Apresento-vos um estudante de medicina. Carlos Paião!
0: Playback é um filme sobre Carlos Paião, realizado por Sérgio Graciano e com produção musical do músico Paulo Furtado, dos Legendary Tiger Man. O filme acede ao mundo de Carlos Paião, com uma nova abordagem proposta para as canções que marcaram gerações compostas pelo Carlos Paião. Playback recorda-nos a vida do cantor, que morreu em 88, aos 30 anos, num acidente de automóvel.
7: Vamos para o Portugal inteiro, inteiro, a dançar o playback.
0: Outra estreia. A Patrulha Pata, o filme dos dinossauros, chega aos cinemas, a longa-metragem de animação exclusivamente dobrada em português. A Patrulha Pata, um grupo de cães de salvamento, ganha o terceiro filme. Depois de uma tempestade, os cães vão parar a uma ilha com dinossauros. E a partir daí é tudo uma aventura.
8: My name is Van Spender.
0: Também chega ao cinema Ideal em Lisboa, a saga de Anatan. 73 anos depois da data de produção do filme, a derradeira de realização de Sternberg, só agora vai estrear comercialmente em Portugal. O filme é inspirado por uma história real. Durante a Segunda Guerra Mundial, 15 marinheiros japoneses sobreviveram ao bombardeamento do navio onde seguiam e ficaram isolados na ilha remota de Anatan. A guerra chegou ao fim, mas eles não sabem. E continuam a sua própria guerra num conflito pelo domínio da ilha e pela posse da única mulher entre eles, Keiko. Um clássico que é obra-prima de Josef von Sternberg, em estreia agora. Um filme da década de 50. Incrível.
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0: 17 para as 8.

Duas gerações diferentes de gente que faz canções, que fez canções. Miguel Araújo e Rui Veloso. A canção é isso mesmo, fazer canções. 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
1: Manhã de quinta-feira, dia 6 de agosto, vamos olhar para o trânsito. Sandra Pereira, a esta hora, que informações nos trazes?
2: Atenção à Acril, Algesta que vem, um acidente junto ao Senhor Roubado, é a via direita que está cortada, envolve três carros e há abrandamentos à passagem pelo local. A segunda circular, Benfica-Aeroporto, para-se a partir do nó do Eixo Norte-Sul e até às Calvanas, o IC19 Sintra-Lisboa, de Terceira até à Amadora. Atenção à realização da Volta a Portugal em bicicleta, hoje o percurso será pela Lourinhã, Moita dos Ferreiros, Ribamar, Silveira, Torres Vedras, Ericeira, Mafra, Monte Lavar e Alto de São Pedro de Sintra e os desvios assinalados no local. Quanto ao Porto, há A4, Amarante Porto, acidente na zona de Baltar, o trânsito ainda a fazer-se com demora. Depois no Porto, na VCI, a Rábida Freixo, há filas à passagem pelo nó da Boa Vista, Freixo a Rábida no Mercado Abastecedor até às Antas, Via Norte, Maia Porto, da EFASEC até à VCI, A3, Braga Porto, com paragens entre o nó da A4 e a zona de Pedrosos, e A28, Viana do Castelo Porto, com filas que antecedem o nó da A4 até à Rotunda EP.
1: Então, na senhora que faz os 60 anos, está tudo ok, não é?
2: Para já, tudo ok.
1: Tudo ok. Muito bem. 821-0101. Se tiver informações para o trânsito, uma boa viagem. Obrigado por seguir connosco esta manhã. Ficamos a 8 minutos das 8 da manhã.
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1: Alex Warren e Ordinary.

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3: Os cursos de Jornalismo e Ciências da Comunicação estão a tentar adaptar-se às novas realidades e vão passar a incluir disciplinas como
4: Meteorologia aplicada aos diretos televisivos, Comunicação e Hipotermia, Estatística e Probabilidades de levar com um sinal de trânsito na tromba,
3: Termodinâmica do cabelo, que está sempre a tapar a cara durante um direto numa tempestade, e História e Teoria das Ondas no Focinho. Esta última terá como docente, na Universidade Lusófona, a jornalista da CMTV, Tânia Laranjo.
5: Bom dia a todos. O sumário da aula de hoje é como evitar levar com uma onda no focinho durante um temporal, apesar de o patrão estar a contar com isso porque dá mais audiências. Tomaram nota ou não tomaram? Fosga-se.
3: Ficamos agora com o nosso habitual fórum, que hoje é dedicado precisamente ao clima. Acha que estamos a sofrer os efeitos das alterações climáticas ou continua convencido que isso são tudo invenções para vender mais ares condicionados? E a primeira ouvinte a ligar chama-se Maria das Dores e fala-nos de Chaves. A sua opinião, por favor.
6: Olha, a minha opinião é que já não percebo nada disto. No domingo, enquanto a Proteção Civil pedia às pessoas para evitarem deslocações desnecessárias, os apresentadores do Domingão da SIC estavam a dizer para irmos ter com eles, aqui em Chaves. Eu fiquei na dúvida.
3: E o que é que fez?
6: Olha o que disse o João Baião, claro, que os senhores da Proteção Civil são menos simpáticos.
3: Ok, muito obrigado pelo seu testemunho. Liga-nos agora de Estocolmo, de cima, a ouvinte Greta Thunberg. Bom dia. Bom, Greta Thunberg está a dizer que o vento fez voar o seu chapéu do sapinho. Se alguém o encontrar, é a favor devolvê-lo para a morada que está a passar em rodapé. Obrigado, Greta. Cumprimentos ao Zaba. E temos agora em linha a maluca do megafone, a porta-voz do movimento anti-vacinas.
7: Isso das alterações climáticas foi o que eles inventaram para nos convencerem que temos que levar as vacinas da gripe e da Covid e para venderem mais salamandras a gás e a lenha. Abaixo o lobby das salamandras. Abaixo o almirante das vacinas. Assassinos!
3: Foi mais uma opinião e, felizmente, o nosso tempo acabou. No próximo fórum vamos perguntar se acham que esta umidade dá cabo do penteado do Ministro da Defesa, Nuno Melo.
1: António Machado e Manuel Marques, o Portugalex, em recordação, todos os episódios disponíveis na RTP Play. Para ouvir este e todos os outros, vai certamente soltar uma gargalhada. Estamos a 1:08.
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1: Aguaceiros intensos e vento forte em dois grupos dos Açores, no Oriental durante o dia, no Central de manhã. No grupo Ocidental apenas aguaceiros fracos, sol e mais calor no continente, mas também na Madeira. Quanto calor? Este 38 graus, máxima para Castelo Branco, Évora 37, 36 Beja e Faro. Porto Alegre a perspectiva é de 35 graus, máxima de 34 em Bragança, 33 em Setúbal, 32, Vila Real, Viseu e Santarém. Braga e Lisboa, 31. 30, Guarda, Coimbra e Funchal. 27 em Leiria. Penhas Douradas, 26. Esta tarde, 25 em Viana do Castelo, Porto e também em Aveiro. Mais baixa, 24 graus é em Ponta Delgada.
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1: São 8 horas em Portugal continental e na Madeira, 7 nos Açores. Quinta-feira, 6 de agosto, nas notícias, Eduardo, o Parlamento Europeu prepara a resposta à crise de Ceuta.
8: Zardalejos fala em colapso em Ceuta. Na entrevista que dá à Antena 1, o eurodeputado avisa que a crise é séria. No dia em que vai presidir à reunião extraordinária com o Comissário das Migrações e o Presidente da cidade de Ceuta. O El País relata a mobilização dos moradores na cidade para manter à distância das zonas onde vivem os migrantes que ainda estão no enclave. É o último dia para concorrer à primeira fase do acesso ao ensino superior, mas as inscrições previsões já superaram as do ano passado.
1: Coimbra, 17 graus é a mais baixa das temperaturas a esta hora, que lhe vou dizer. 19 no Porto, 20 em Lisboa, 22 em Ponta Delgada, 23 Faro, Funchal 24. Edição de Eduardo Amália.
8: A crise dos migrantes, vivida há uma semana, fez colapsar a vida em Ceuta, levantou problemas muito sérios aos quais é preciso responder. Em entrevista à Antena 1, Javier Zarzalejos, eurodeputado do Partido Popular, presidente da Comissão das Liberdades Cívicas, Justiça e Assuntos Internos do Parlamento Europeu, diz que aquilo que aconteceu levanta muitas questões em relação à segurança nacional e também sobre a integridade territorial de um Estado-membro da União Europeia. É preciso tirar consequências e encontrar soluções. Por isso, esta Comissão do Parlamento Europeu vai reunir-se ao início da tarde com o Comissário Europeu, que é responsável pelas migrações, e também com o Presidente da Câmara de Ceuta.
2: La paralización, el colapso de la vida ciudadana en Ceuta.
9: A vida, as rotinas da sociedade de Ceuta, tudo parou. O comércio fechou, as pessoas não saíam de casa, criou-se uma situação de desordem generalizada. Houve uma incapacidade de gerir aquele momento. Esta é uma situação sem precedentes, de uma gravidade extrema, que exige uma reflexão profunda e a alteração de algumas das políticas migratórias para proteger as fronteiras do governo espanhol. É preciso perceber que não estamos apenas perante uma crise migratória. Estamos perante um problema de segurança nacional e de integridade territorial. Foi o que disse o próprio presidente do governo, Pedro Sánchez, que a integridade territorial de Espanha tinha sido atacada, e essa é uma questão muito séria.
8: Nesta entrevista à Antena 1, Javier Zarzalejos fala de uma crise profunda que precisa de ser acompanhada de perto pelo Parlamento Europeu, assim como a forma como está a ser posta em prática o Pacto para as Migrações e Asilo na Europa.
2: Vamos a fazer um seguimento muito direto.
9: Vamos seguir de perto a situação e estar atentos às políticas adotadas daqui para a frente. Os ministros europeus da administração interna afirmaram esta semana que a proteção das fronteiras e as medidas de retorno devem ser reforçadas. Os governantes defenderam também o fortalecimento dos instrumentos da União Europeia disponíveis, neste caso da Frontex. Ora, o Parlamento Europeu vai garantir que os Estados-membros cumprem estes objetivos.
2: Os objetivos se cumplam por parte dos Estados.
8: Declarações de Javier Zarzalejos, eurodeputado do Partido Popular e presidente da Comissão das Liberdades Cívicas, Justiça e Assuntos Internos do Parlamento Europeu à Antena 1, ao início desta tarde, esta comissão, onde há também eurodeputados portugueses, vai ter uma reunião de urgência por causa da crise de Ceuta com o Comissário Europeu das Migrações e também com o Presidente da Câmara de Ceuta. Desta vez aconteceu em Espanha, mas qualquer país da União Europeia com fronteiras externas pode viver amanhã uma crise semelhante. O antigo diretor-geral da Organização Internacional para as Migrações, António Vitorino, considera que aquilo que aconteceu em Ceuta é uma crise grave que tem de ser tratada em conjunto pelos 27 Estados-membros. Não é o primeiro sinal da pressão migratória no espaço europeu, e isso Rita Soares leva António Vitorino a alertar que não é possível baixar a guarda.
10: Desta vez, a dimensão tornou o caso ainda mais grave, mas, sustenta António Vitorino, é preciso puxar o fio da história recente.
11: Desde logo, há o precedente de Ceuta, ele próprio, não é? Que é em 2021, quando 8 mil jovens marroquinos também fizeram uma operação de entrada no enclave espanhol, muito semelhante àquela que ocorreu neste momento.
10: O antigo diretor-geral da Organização Internacional para as Migrações destaca a urgência humanitária dos menores não acompanhados e de quem vai de países como a Eritreia ou o Sudão.
11: São países onde não há condições e garantias de liberdade e, portanto, onde pode haver casos de legítimos pedidos de asilo, e esses pedidos agora terão que ser apreciados pelas autoridades espanholas.
10: Mas desengane-se quem diz: desta água não beberei.
11: Hoje foi a Espanha, amanhã pode ser qualquer outro.
10: Por outras palavras,
11: há aqui um interesse comum europeu que não deve ser prisioneiro de agendas políticas que têm mais a ver com a maneira como cada governo gera a questão da imigração do que propriamente com o interesse comum europeu.
10: Agora tem de haver uma verdadeira mobilização de apoio à Espanha, em várias frentes.
11: Da Frontex, que é para isso que ela existe, especialmente para estas situações de emergência, em reforço à capacidade que é limitada pela própria natureza do enclave de Ceuta.
10: O que António Vitorino também espera é que o canal de comunicação com Marrocos se mantenha aberto e funcional. Caso contrário, teme, torna-se impossível gerir esta fronteira europeia.
12: A leitura desta crise, feita por António Vitorino em entrevista à Antena 1, ele é o atual presidente do Conselho Nacional para as Migrações e Asilo. Uma reportagem do El País denuncia esta manhã casos de perseguição e de violência contra os migrantes que chegaram a semana passada e ainda se encontram em solo de Ceuta. Nos bairros da cidade espanhola, há grupos de moradores que se organizam para expulsar os migrantes das zonas onde vivem, Alexandra Madeira.
13: São como patrulhas civis, grupos formados em bairros de Ceuta, moradores que simplesmente não querem por perto os migrantes clandestinos que permanecem na cidade. A medo, os testemunhos de quem exibe marcas de pauladas, de bastonadas. O jornal espanhol El País dá conta de um jovem à deriva por Ceuta, mas que já sabe de zonas a evitar para não ser agredido por habitantes locais que encontram nestas milícias de bairro a forma de limpar a cidade. É assim que dizem. São vários os bairros de Ceuta em que é possível ver uma espécie de bloqueio por moradores que permanecem todo o dia e impedem a entrada a forasteiros. O El País conseguiu aceder a grupos de WhatsApp destas patrulhas civis que a qualquer hora ativam elementos. Dizem que os soldados espanhóis não podem fazer nada, estão de mãos atadas. Então, são eles, os moradores dos bairros de Ceuta, que avançam com o que bem entendem, para expulsar sem contemplações quem procura um sítio para dormir ou algo para comer.
12: Um retrato do dia-a-dia de Ceuta depois da avalanche de migrantes da semana passada, contado hoje no El País, dando conta de grupos de moradores que se organizam para evitar que os migrantes fiquem perto das zonas onde vivem. E o Ministério Marroquino da Justiça deu a saber nas últimas horas que a Justiça Marroquina já condenou 11 pessoas acusadas de estarem envolvidas na travessia em grande escala da semana passada para Ceuta. As penas vão até 6 meses por crimes de incentivo à saída clandestina de Marrocos e também por agressões a membros da polícia. Já começou o encontro do Papa Leão XIV com um grupo internacional de jovens. Ele está em Assis, na região de Úmbria, em Itália, onde se junta hoje às comemorações dos 800 anos da morte de Francisco de Assis. 800 anos depois, como é que a mensagem de Francisco de Assis se transformou e que valor tem ela ainda hoje? Foi o que o repórter Horácio Antunes foi saber junto de um padre da comunidade dos frades franciscanos de Coimbra.
14: Depois de 8 séculos, a Igreja mantém Francisco de Assis como figura decisiva na restauração espiritual e inspiração universal da paz. E neste ano jubilar franciscano, tenta reforçar esse legado na atualidade, no encontro em Assis, entre o Papa Leão XIV e os jovens, onde realizam por estes dias muitas atividades.
15: Ligadas ao tema da paz, ao tema da economia, todos os fluxos migratórios ligados à guerra, problemas da alimentação, da fome, da pobreza e também das alterações climáticas. E penso que a figura do Papa Leão vai introduzir mais alguma coisa, o tema da comunicação.
14: A comunicação como elemento fundamental nos dias de hoje para restaurar a paz, como salienta o Frei Fabrício Bordin, pároco e superior da comunidade dos frades franciscanos conventuais da Igreja de Santo António dos Olivais, em Coimbra.
15: Para construir esta paz, que parece quase um sonho impossível, em tempos onde domina o algoritmo e também a polarização, os confrontos dentro, muitas vezes, das redes sociais, descobrindo que São Francisco sabia dialogar com todos e apaziguar situações também de conflito ou de polarização no seu tempo.
14: Apesar de difícil, a Igreja não perde a esperança e quer ajudar a encontrar soluções para os problemas no mundo.
15: A tentação é aquela de defender sempre os interesses pessoais. Cada vez mais difícil construir esta paz. É uma utopia, mas é um caminho possível.
14: O caminho de Francisco de Assis que a Igreja quer continuar.
12: A mensagem de Francisco de Assis está a ser comemorada 800 anos depois da morte de Francisco. O Papa Leão XIV junta-se a estas celebrações hoje em Assis. Tem um encontro com jovens que decorre a esta hora e depois vai celebrar missa na Basílica de Santa Maria dos Anjos. Hoje é o último dia para concorrer à primeira fase de acesso ao ensino superior. Já se sabe que até agora o número de candidatos inscritos este ano ultrapassou o do ano passado. Há dois dias a Direção-Geral do Ensino Superior fez saber que já havia 55 mil estudantes inscritos, mais 5.500 do que o ano passado. Entretanto, está marcada para amanhã a publicação das notas dos exames nacionais do ensino secundário, que foram feitos na segunda fase, mas várias organizações de ensino, como é o caso da Missão Escola Pública, consideram que não vai ser possível cumprir este prazo. Amanhã pode haver pautas com parte das notas em branco e as notas dos pedidos de reapreciação das provas da primeira fase dos exames nacionais também não devem estar todas feitas, publicadas até amanhã. Terminava daqui a quatro dias a venda de garrafas e de latas sem símbolo, volta, sem o símbolo volta, mas a Agência Portuguesa do Ambiente decidiu alargar o período de transição das embalagens para evitar prejuízos e também desperdício. Segundo o Jornal de Notícias, hoje os cafés e restaurantes, também os supermercados, vão poder vender latas e garrafas sem este símbolo, o símbolo volta, até acabarem as reservas. Parte da liderança, o dinamarquês Julius Johansson, para a primeira etapa da volta a Portugal em bicicleta. Ela vai correr-se hoje entre a Lourinhã e Queluz. Johansson vestiu a amarela ontem no prólogo, à altura em que a repórter Ariana Azevedo se sentou no carro de apoio da equipa da Boa Vista e seguiu de perto a estreia de Rafael Baltarejo nesta prova. O jovem campeão nacional de ciclocross, com 21 anos, recebeu durante toda a corrida o apoio do diretor desportivo da equipa, André Cardoso.
16: O espaço é exíguo e a tensão divide-se por quatro. Ao volante vai João Ferreira, o diretor de comunicação da equipa. Atrás sigo eu com o mecânico experiente Joaquim. E no banco de pendura, com o transmissor do rádio da equipa na mão, vai o diretor desportivo André Cardoso. O alvo da perseguição é o estreante Rafael Baltarejo. O líder da equipa Feira dos Faz Boa Vista aponta aos tempos da concorrência e assume o controle.
17: Vou tomando nota dos tempos e vou informando. E vou dar-me apoio.
16: Da rampa de partida desce o dorsal 75. Depois dos primeiros metros do percurso, o carro arranca atrás do corredor. André Cardoso agarra no transmissor e fixa olhos na estrada. A partir deste segundo, ele é a mente e os pulmões de Rafael.
17: Agora o mais encaixado, o mais aero possível, ok? O mais aero possível. Guia-te pela linha da estrada, sempre encaixadinho, até lá abaixo. A gente já vai avisando, vamos embora, campeão, sempre encaixado.
16: Este diretor desportivo sabe o que é andar na grandíssima, até porque já foi segundo na geral em 2011. Cada metro é uma luta contra a física. Do banco da frente, corrige a postura do jovem Baltarejo.
17: Vamos embora, sempre essa cabeça baixa, baixa, baixa, baixa, isso. Eu não quero ver a cabeça do carro. Vamos embora, campeão, está a tua família em casa a ver na televisão. Carrega bem, carrega bem.
16: Na linha de meta, hora de olhar para os tempos. O primeiro dia do corredor está cumprido. Resta agora descansar e pensar nas etapas de estrada que se aproximam.
17: As primeiras sensações que eles têm da volta, não diz muito, mas já diz alguma coisa, porque acredito que, para as características da nossa equipa, o melhor está por vir.
12: André Cardoso, o diretor desportivo da equipa da Boa Vista, é assim que se motiva um ciclista. Ouvimos aqui na reportagem da Ariana Azevedo. Hoje vamos ter então a primeira etapa com 157 quilómetros. Ela vai acontecer entre a Lourinhã e Queluz e começa à 1h40 da tarde.
1: Volta às 9. Eduardo Maio com as notícias. É esta hora simultâneo RTP Antena 1, Madeira, Açores e RTP Mundo, em permanência na internet em noticias.rtp.pt. Oito e um quarto.
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1: No trânsito, começamos, Sandra Pereira, pela Caril, é isso?
18: Começamos pela Cril, no sentido Algesta que vem, com um acidente junto ao Senhor Roubado, com vários carros na via direita e o trânsito está um pouco mais lento. Depois, a segunda circular, Benfica ao Porto, há filas entre o Eixo Norte-Sul e as Calvanas, ponto 25 de Abril, Almada-Lisboa, há filas na zona do Feijó e os acessos com intensidade. Atenção à realização da Volta a Portugal em bicicleta. Hoje o percurso é pela Lourinhã, a Moita dos Ferreiros, Ribamar, Silveira, Torres Vedras, Ericeira, Mafra, Monte Lavar e Alto de São Pedro de Sintra. Quanto ao Porto, A3, Braga-Porto, há filas entre Nova A4 e Pedrosos, a VCE Rábida Freixo, do Campo Alegre até à Boa Vista e a Via Norte, Meia-Porto, da EFASEC até à VCI.
1: O trânsito que sabemos é este. Se tiver outras informações, 821-0101. Obrigado e uma boa viagem connosco.
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1: Começamos agora com Ed Sheeran.
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2: Até ao final da primeira semana de setembro, a esta hora, retransmitimos algumas das canções que durante os primeiros meses do ano foram apresentadas e qualificadas pelo Jorge Alexandre Lopes para a Liga dos Quarentões, que continua sem parar com novas estreias de segunda a sexta-feira, é por volta das 16h50, a 10 das 5. A esta hora, no episódio que recordamos da Liga dos Quarentões, o Jorge Alexandre Lopes leva-nos até ao quarto mês do ano. Vamos lá ouvir.
3: Abril 1986.
4: Uma frase aparentemente inofensiva, dita com um encolher de ombros. Sempre assim foi, é assim que é. A resignação é perigosa precisamente por isso, porque adormece, porque acomoda, porque ensina gerações inteiras a não questionar e a não procurar caminhos diferentes. Foi contra essa anestesia coletiva que em 1986 nasceu uma canção que soa tranquila, mas está longe disso. Começa com uma imagem simples, uma fila de pessoas à espera de apoio, de oportunidade, de um emprego difícil de encontrar. E alguém ao lado que passa de fato vestido e atira: vão trabalhar. Um retrato frio de um mundo dividido não por acaso, mas por sistema. Depois, uma outra imagem, um miúdo de origens humildes impedido de ir para onde outros vão, só porque não se parece com eles. E percebemos que não é só sobre dinheiro, é sobre cor, sobre preconceito, sobre fronteiras invisíveis. O autor cresceu no sul dos Estados Unidos, num contexto onde certas ideias eram aceites sem discussão. Mas em casa havia outra visão. A mãe do Norte vinha de uma outra abertura, outra pedagogia emocional. Foi ela que lhe construiu uma bússola moral diferente da dos amigos da escola. Uma moral não de sermão, mas de uma inquietação constante com a injustiça. Em 1964, nos Estados Unidos, a lei acabou com a segregação racial, mas leis mudam-se com caneta, mentalidades não. E é aqui que esta canção ganha força. O refrão soa resignado, mas é o contrário, é um desafio. É um murro discreto na mesa. Isto é assim? Então talvez não tenha de ser. Tudo assente num piano hipnótico, com influência jazz, que se repete como um pensamento persistente daqueles que não nos largam. Sem forçar, sem gritar, a canção entra devagar e fica. Foi número um nos Estados Unidos, presença constante na rádio e tornou-se um clássico que continua atual. Quando uma canção acerta no essencial, ela não envelhece e 40 anos depois, a pergunta mantém-se. Será mesmo assim é que é? Ou podemos fazer diferente?

0: Que piano extraordinário, não é? The Way It Is, Bruce Hornsby and the Range. Recordado aqui esta canção com a Liga dos Quarentões e o Jorge Sandro Lopes. 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
0: São quase 8h27. Tata, Slow J. Bom dia.

0: Só para lhes mostrar. Nesta manhã, mais à frente, vamos recordar Jorge Amado.
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0: No trânsito, há um acidente a esta hora que, pelo qual começamos as informações, é na Cril, sentido Algés Sacavém, Sandra.
2: Exatamente, na zona do Senhor Roubado, que envolveu vários carros e que está a ocupar a via direita e, por isso mesmo, o trânsito mais lento. Depois, a segunda circular, no sentido Benfica-Aeroporto, para-se entre a Escola Alemã e a zona das Calvanas, o IC19 na zona de Queluz e, à chegada à segunda circular, há 5 Cascais-Lisboa, na descida de Monsanto em direção às Amoreiras, o eixo Norte-Sul, com filas telheiras até à saída para Sete Rios, a ponte 25 de Abril de Almada para Lisboa, a fila estão junto ao Feijó, os acessos do IC25 Centro-Sul com bastantes abrandamentos. Atenção ao percurso hoje da volta a Portugal em bicicleta, que começa na Lourinhã, na Moita dos Ferreiros, depois Ribamar, Silveira, Torres Vedras, Iriceira, Mafra, Monte Lavar e Alto de São Pedro de Sintra, onde termina. Depois para o Porto, na A3, no sentido Braga-Porto, há paragens entre o nó da A4 e a saída para o Hospital São João e à chegada à VCI, a VCI Rábida Freixo, do Campo Alegre até à saída para a Boa Vista, Freixo e Rábida, no Mercado Abastecedor até às Antas, Via Norte, Meia Porto, da EFASEC até à VCI e A28 entre a Ponte Lessa e a Rotunda AEP.
0: Agosto está com cara de verão, céu pouco nublado, nova subida das temperaturas máximas com aviso amarelo para o calor no Algarve, vento na faixa costeira a sul do Cabo Raso e nas terras altas do centro e sul. 38 graus é a máxima prevista para Castelo Branco, 37 Évora, 36 Beja e Faro, Porto Alegre 35, Bragança 34, 33 Setúbal, 32 Vila Real, Viseu e Santarém. Ainda acima dos 30, Braga e Lisboa, 31, 30 Guarda e Coimbra e depois abaixo, Leiria 27, Penhas Douradas 26, 25 para Viana do Castelo, Porto e Aveiro. O Benfica contesta a nomeação de Gustavo Correia como árbitro para a primeira jornada do campeonato. Fernando Henrique.
3: O Benfica avançou com uma queixa formal junto da Federação Portuguesa de Futebol devido à nomeação do árbitro Gustavo Correia para o jogo da primeira ronda do campeonato entre o Gil Vicente e o Rio Ave. É o que está a avançar o jornal O Jogo. Na Luz existe a convicção de que não há critérios objetivos para esta nomeação, numa fase em que tanto Mário Branco, diretor-geral, como Rui Costa, presidente das Águias, cumprem castigo ainda na sequência dos incidentes em Famalicão por insultos ao árbitro da Associação de Futebol do Porto. Gustavo Correia, lembro, foi repreendido pelo Conselho de Disciplina por falta de rigor na apresentação da versão dos factos após o encontro entre Benfica e Famalicão na 32ª jornada da última edição do campeonato. O árbitro relatou que Mário Branco teve que ser afastado por agentes da polícia e assistentes de recinto desportivo para não se dirigir fisicamente à equipa de arbitragem, algo que foi contrariado pelas imagens de videovigilância do túnel de acesso aos balneários analisadas no processo disciplinar. Quinta-feira, dia de Europa para Benfica e Braga, encarnados na Liga Europeia, na Liga Europa, jogo na Luz com o Hearts da Escócia às 8 da noite. A intenção do técnico Marco Silva é ganhar e fazer do fator casa a diferença nesta primeira mão da terceira pré-eliminatória.
4: Acreditar que o impacto do fator casa, seja ele no primeiro jogo, também estará bem presente. É esse o nosso objetivo, jogar também com isso, saber e sentir a importância do que é jogar no Estádio da Luz a primeira mão de uma eliminatória e fazer com que esse impacto tenha um peso decisório no primeiro jogo, nunca terá na eliminatória como teve, ou na decisão como teve o segundo jogo contra o Santo Gallen.
3: Conto com o relato de Paulo Sérgio. O Braga está na Liga Conferência. A partir das 19h30 atua na Pedreira com o vice-campeão da Bielorrússia, o Dinamo de Minsk. Victor Gomes, experiente lateral dos arsenalistas, sabe que os de leste estão com outro andamento nesta fase da época, mas o Braga quer já ditar leis.
5: Eu acho que de ritmo competitivo eles estão melhor do que nós.
6: Acho que a nível de ritmo competitivo estão melhores do que nós, mas estamos a chegar a um ritmo muito bom de pré-época. Já fizemos 2 jogos oficiais. Temos muito de melhorar ainda, mas temos as nossas armas para impor o nosso jogo.
5: As nossas armas, não, para poder contrapor-nos a eles.
3: Informações de Ricardo Pinheiro na cidade dos Arcebispos. A Liga Portugal anunciou o novo horário do jogo entre o Casa Pia e o Benfica relativo à segunda jornada de campeonato. Vai ter lugar a 17 de agosto, uma segunda-feira, às 8:15 da noite. O encontro estava originalmente agendado para as 8:30 do dia anterior, mas foi alterado devido à participação do Benfica nas pré-eliminatórias europeias. Também o Gil Vicente Braga vai ter lugar no horário que já estava planeado, às 8:30, mas do dia 16 de agosto. O tenista Jaime Faria foi eliminado do Masters 1000 de Montreal, no Canadá. Perdeu com o francês Titouan Drogué. Faria falha assim o objetivo de alcançar a primeira vitória da carreira num quadro principal desta categoria. O lisboeta, número 2 nacional, perdeu pelos parciais de 7-6 e 6-2. Tiwan Wiltenberg, internacional pelos Países Baixos, que vai estar no Campeonato da Europa deste ano de voleibol, assinou contrato com o Benfica por uma temporada. Foi uma revelação feita nas últimas horas pelas Águias, que também anunciaram a renovação do experiente austríaco Peter Wolfstarter.
0: O principal da atualidade desportiva com o Frederico, que regressa à rádio depois das 9:30, é esta hora simultâneo, RTP Antena 1 e RTP Mundo, em permanência, desporto.rtp.pt. 25 para as 9.
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0: seja de férias ou a trabalhar, obrigado por estar sintonizado com a RTP Antena 1 esta manhã de quinta-feira, dia 6 de agosto. Na manhã da rádio vamos juntos até às 10. O meu nome é José Carlos Trindade. Ainda bem que tenha Antena 1 como companhia.
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1: A seguir, Jorge Amado.
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1: Mais à frente vamos ao trânsito.
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1: Faz hoje 25 anos que morreu Jorge Amado. O escritor da Bahia escreveu 49 obras, autor, por exemplo, de Dona Flor e os Dois Maridos, Gabriela Cravo e Canela ou Tieta. É, de resto, o escritor brasileiro mais adaptado ao cinema, teatro e também televisão. Retratou a cultura popular, o candomblé e o ciclo do cacau. Foi um dos mais famosos e traduzidos escritores brasileiros de todos os tempos. Tem livros publicados em cerca de 80 países e traduzidos em mais de 49 idiomas. Ana Daniela Soares, bom dia.
4: Bom dia, bom dia. Só falta dizer que é o escritor brasileiro mais vendido a seguir a Paulo Coelho.
1: Muito bem, bela contribuição. Então, e para além disso, o que, para além daquilo que nós conhecemos muito bem das telenovelas, o que é que tu recomendas que devemos ler de Jorge Amado?
4: Bem, para além daqueles títulos que tu já disseste, que são livros fundamentais.
1: Sim.
4: E atenção, porque são livros fundamentais e que se leem muito bem. Às vezes temos ideia quando um grande escritor tem boas críticas, ele próprio também venceu o Prémio Camões.
1: Que ele desprezou um bocadinho.
4: Exato, temos tendência para pensar que são escritores muito intelectuais. Nada disso. Jorge Amado tem este condão de conciliar uma escrita leve, fácil, com a abordagem de temas extremamente complexos, como os da sociedade brasileira, os problemas que atravessam a sociedade brasileira. E é isso que acontece em todos os seus livros. Mesmo em Gabriela, Cravo e Canela, Teresa Batista, Cansada de Guerra, Tieta do Agreste, falam sobre, por exemplo, a condição da mulher e a mulher que se quer tornar independente e autónoma e que tem que lutar contra os dogmas da sociedade. Algo que ainda hoje, como vemos e percebemos pelos números de violência doméstica, é também um problema que Portugal enfrenta. Mas, por exemplo, Capitães da Areia fala-nos de um grupo de meninos abandonados na Bahia que moram na praia e a forma como se organizam para conseguirem sobreviver. É talvez o livro mais vendido de Jorge Amado e é um livro muito importante que nos fala, lá está, são crianças as protagonistas, mas falam também um pouquinho de nós e, quem sabe, até destas questões que atravessamos hoje, como as questões da imigração e das pessoas procurarem uma vida melhor. É isso que estes Capitães da Areia também tentam, apesar de serem crianças. E nesse
1: livro em particular é um bocadinho a imagem daquilo que foi transversal à carreira literária do Jorge Amado, que é a liberdade de querer, a liberdade de estar, a liberdade de ser mulher, a liberdade. Ele privilegiava muito a liberdade, não é?
4: Privilegiava a liberdade. Sim. E também foi, por exemplo,
1: escreveu nos Capitães da Areia, a liberdade é como o sol, é o maior bem do mundo, não é?
4: Exatamente. E ele, quando tinha funções políticas, que chegou a tê-las, foi ele que escreveu a emenda que permitiu a liberdade religiosa, porque os protestantes eram perseguidos no Ceará, outros praticantes de outras religiões eram perseguidos no Brasil, e foi ele que escreveu essa emenda apelando à liberdade religiosa. Não nos esqueça que nos primeiros anos e até inclusive na vida adulta, e Jorge Amado teve de sair do Brasil, teve de viver em Paris, teve de se exilar em Paris, na Argentina, na União Soviética. Ele próprio se tornou muito próximo da ideologia comunista, uma ideologia que depois abandonou e até rejeitou depois de perceber o que é que, por exemplo, Stalin efetivamente tinha feito e os crimes que Stalin tinha cometido. E portanto, sim, era um homem comprometido com a liberdade, comprometido com as preocupações sociais e comprometido também em deixar por escrito e na memória coletiva aquilo que são as tradições e os pensares de um povo, porque é isso também que encontramos nos livros de Jorge Amado, seja em Tocaia Grande, seja na Tenda dos Milagres, também encontramos aquilo que é, no fundo, a essência do que é ser brasileiro, daquilo de que é feito um homem, digamos assim. Uhum. E Jorge Amado também colocou isso nos seus livros, sempre com muito humor, e recordaste Dona Flor e seus dois maridos, uhum. Não podia ser melhor. Há quem veja neste livro, que é a história de uma mulher que, no fundo, consegue, entre aspas, o melhor de dois mundos, que é ter uma relação com o marido que já morreu, que era o marido perfeito, e o marido real, o marido com quem ela está agora, que é um completo irresponsável. Há quem veja neste livro uma metáfora daquilo que é hoje o Brasil, entre o irresponsável e o responsável, o homem que se debate e o país que se debate entre aquilo que deverá ser e aquilo que quer ser. São um bocadinho estes temas que Jorge Amado traz para os seus livros, tratando-os de uma forma aparentemente muito simples, muito até popular, digamos assim, se é que esta palavra tem aqui alguma conotação pejorativa, que na minha ótica não tem, mas tratando-os de uma forma popular, Jorge Amado fala daquilo que é, do que é ser um homem, do que é ser um homem, obviamente, no Brasil, mas do que é ser um homem, porque as aflições, as preocupações, e recordo A Tenda dos Milagres, é um livro muito forte nesse sentido, fala-nos disso, da essência do homem. Não nos esqueçamos também, e porque está disponível em Portugal, uma trilogia muito, muito interessante que se chama Os Subterrâneos da Liberdade, e esta trilogia fala-nos do povo brasileiro antes do Estado Novo e durante o Estado Novo. É uma obra que está encaixada na não-ficção, digamos assim, e que pretende olhar para o Brasil e olhar para este passado que Jorge Amado viveu e sofreu na pele, e tenta registar esse passado. Talvez seja um momento interessante para voltarmos a reler Jorge Amado. As eleições no Brasil são a 6 de outubro, se a memória não me falha, e talvez este seja um bom momento para reler Jorge Amado. Jorge Amado, já agora, que foi grande amigo de José Saramago.
1: É isso que eu falo contigo. Ele privou com gente como o Sartre, Simone de Beauvoir, Vinícius de Moraes, acabou por ser cúmplice em cartas, em correspondência, durante 5 anos com o nosso Nobel, não é?
4: Exato, e essas cartas estão disponíveis também em livro e podem ser lidas. Aliás, o título dessa compilação é Com o Mar por Meio, e aí está a troca de correspondência entre Jorge Amado e José Saramago, onde lá estão as preocupações dos dois autores, que no fundo tinham preocupações muito, muito semelhantes: a luta por direitos iguais, a luta pela independência da mulher, a luta contra a violência, e essas preocupações também estão presentes nestas cartas, e eram preocupações que ambos partilhavam e que ambos colocavam nos seus livros. Jorge Amado é, sem dúvida, não há dúvida, é um dos grandes nomes, se não o grande nome da literatura brasileira, e como disseste muito bem no início, a prova disso são as inúmeras adaptações que as obras de Jorge Amado tiveram, quer no cinema, quer na televisão. Toda a gente se recorda de Tieta do Agreste, penso eu, pelo menos a nossa geração. Sim, um bocadinho mais madura.
1: Sim.
4: Lembra-se bem a geração anterior de Gabriela, Cravo e Canela. Sim. E são obras fundamentais, onde aqui as mulheres se assumem também em toda a sua plenitude e também assumindo também a sua sensualidade, porque não? E isso é também algo inovador nas obras de Jorge Amado. Curiosamente, ele começou a escrever muito cedo, aos 14 anos, e chegou a fundar com esta idade algo com um grupo de amigos intitulado A Academia dos Rebeldes. E eu acho que esta academia acabava por ser um bocadinho a premonição daquilo que Jorge Amado tentou ser durante a sua vida e aquilo que tenta fazer através dos seus livros. Incentivar a rebeldia, incentivar o...
1: Parece o Clube dos Poetas Mortos, não é?
4: Um bocadinho isso. E por isso acho que Jorge Amado será sempre intemporal, apesar das grandes obras terem escritas anos 60, enfim, ali por aquela altura, mas é sem dúvida um nome incontornável da literatura brasileira e da literatura mundial, e acho que é quase impossível não se conhecer o Brasil e não se conhecer. Sim. Jorge Amado, que é sem dúvida um dos grandes cronistas, claro, daquela época. Agora já tem, infelizmente, muitos sucessores, mas ele realmente naquela época foi único e deixou realmente uma marca muito importante e que se mantém até hoje, e, como disse, as suas obras são marcadas por esta contemporaneidade sempre. Basta olharmos, tentarmos perceber o que vai para lá das palavras e percebemos como Jorge Amado nos fala de assuntos que nos preocupam ainda hoje.
1: De resto, ele estreou-se com uma imagem com um retrato sobre o Brasil em 31 com O País do Carnaval. Foi o primeiro livro escrito pelo Jorge Amado. Olha, extraordinário és tu, que estás de férias e que aceitaste o desafio de vir falar
4: Jorge
1: aqui.
4: Amado, sobre Jorge Amado é sempre um prazer,
1: Muito obrigado, minha querida. Olha, continuação de um bom resto de férias, está bem? E peço desculpa por este acordar cedo.
4: E boas leituras.
1: Boas férias.
4: Obrigada.
1: Ana Daniela Soares a trazer-nos aqui também um olhar sobre o extraordinário Jorge Amado, faz hoje 25 anos que morreu.
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1: Ficamos a 10 minutos das 9 da manhã. Vamos olhar para o trânsito agora. Sandra Pereira, e a esta hora, quais são os principais problemas que vamos encontrar no trânsito?
5: Neste momento, agora problemas neste momento com a Cril, no sentido Algés-Sacavém, com um acidente antes do Senhor Roubado, que envolveu vários carros e há demora a partir da Pontinha. E depois, no sentido Sacavém-Algés, também devido à curiosidade, o trânsito está a fazer-se com demora. No eixo norte-sul, Camarada Campo Lido, há filas de telheiras até à saída para Sete Rios. Segunda circular, Benfica Aeroporto, entre o nó do eixo norte-sul e as Calvanas. E C19, Sintra-Lisboa, com filas de Alfragide para a segunda circular, está a afetar a parte final da Cril. Há 5 de Cascais para Lisboa, também separa do Alto de Monsanto para as Amoreiras. Para a ponte 25 de Abril, as filas estão no Feijó e os acessos estão também preenchidos. Atenção à volta a Portugal em bicicleta. Hoje o percurso é pela Lourinhã, ou seja, a Moita dos Ferreiros, Ribamar, Silveira, Torres Vedras, Ericeira, Mafra, Monte Lavar e Alto de São Pedro de Sintra. E os desvios estão assinalados no local. Quanto ao Porto, a VCI, a Rábida Freixo, há filas entre o Campo Alegre e a Boa Vista, Freixo a Rábida de Monjoia até às Antas, A3 do Noda A4 até ao Hospital de São João e à chegada à VCI, a Via Norte da EFASEC até à VCI e depois a A28, Viana do Castelo Porto, há filas entre a Ponte Lessa e a Rotunda AEP. Muita atenção à ONU, no sentido Gaia-Porto. Há um acidente antes da saída para Coimbrões, que, em Santo Ovídio, que está a provocar já longas filas.
1: Boa viagem!
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1: Os 4:30. Espero.

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0: Tem que ficar para a próxima hora de emissão. Depois das 9h20 da manhã, o Rui Alves de Sousa vem com um pacotinho de ofertas com sugestões para ficarmos mortinhos por sair de casa. A fechar a hora, Ina Life, o YouTube. Bom dia, boa viagem. Obrigado por estar connosco esta quinta-feira. 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

0: O regresso dos U2 aos discos In Alive é a amostra do que vem, novo álbum dos U2 para este ano de 2026. Estamos a um minuto das 9 da manhã. Aviso laranja no tempo para os Açores, aguaceiros intensos e vento forte no grupo oriental durante o dia, de manhã no central, apenas aguaceiros fracos ao início do dia no grupo ocidental. Céu pouco nublado e calor no continente e também na Madeira. 38 graus Castelo Branco, máxima 37 para Évora, nas contas 36 para Beja e Faro, Porto Alegre 35, Bragança 34 graus. Setúbal na perspectiva é de 33 e se as contas estiverem certas 32, Vila Real, Viseu e Santarém, 31 Braga e Lisboa, Guarda, Coimbra e Funchal 30, Leiria 27, 26 no caso de Penhas Douradas, 25 Viana do Castelo, Porto e Aveiro, 24 em Ponta Delgada. Ponta Delgada.
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0: 9 horas em Portugal Continental e na Madeira, 8 nos Açores. Quinta-feira, 6 de agosto. Eduarda, hoje damos os parabéns à Ponte 25 de Abril.
1: Ela faz 60 anos e que histórias terá para contar quem vive todos os dias em cima da ponte? Na Praça da Portagem, o repórter Gonçalo Costa Martins já nos vai revelar. Em Assis, o Papa Leão XIV falou aos jovens e pediu-lhes que sejam construtores da paz, que vejam para lá das fronteiras artificiais e dos muros do preconceito. As fronteiras que pressionam a Europa por estes dias a reagir contra futuras crises migratórias como a de Ceuta e que levam Javier Zarzalejos, em entrevista à Antena 1, a defender mais fortaleza nos limites do espaço europeu.
0: 27, a esta hora 27 graus em Faro, estão 25 no Funchal, 22 Ponta Delgada em Lisboa, Porto 21, Coimbra 20. Edição de Eduardo Maia.
1: A ponte é uma passagem entre Lisboa e Almada, a Ponte 25 de Abril. Ela une margens, une gerações há 60 anos. É um dos símbolos mais reconhecidos da região de Lisboa e é uma referência internacional de engenharia. Mas o seu simbolismo e a sua memória vão mais longe. Ela representa uma transição histórica entre dois regimes, de Ponte Salazar a Ponte 25 de Abril. É um símbolo de resistência fixado no grande bloqueio de 1994. Foi um dos maiores movimentos de desobediência civil em Portugal. Mas antes de tudo, é símbolo de desenvolvimento e de aproximação entre as comunidades das duas margens do Tejo. Estás na Praça da Portagem, Gonçalo Costa Martins, com alguém que vive em cima da ponte há pelo menos duas décadas e pergunto-me que histórias terá para contar.
2: É realmente uma longa vida já de serviço aqui na Lusoponte, a entidade que gere tanto a Ponte 25 de Abril como também a Ponte Vasco da Gama. A exploração é feita desde 96, mas são 31 anos que Dina Dalou trabalha na Lusoponte, é supervisora na parte das portagens, bem junto onde nós estamos, com vários carros, claro está, como sempre, também é característica a esta hora o trânsito, mas Dina... Antes de trabalhar aqui, não tinha nada a ver com o que fazia, com o que faz agora?
3: Bom dia, não, nada mesmo.
2: O que é que fazias agora?
3: Eu fui segurança e trabalhei numa escola, no refeitório de uma escola.
2: Até que depois ali, final de 95, para treinar no fundo aquela que seria a sua função, durante cerca de um ano. Durante um ano trabalhava mesmo nos pórticos?
3: Durante um ano e meio, mais ou menos. Trabalhei na portagem, sim, como portageira.
2: Era um trabalho muito acelerado, de em segundos precisar ali de atender várias pessoas?
3: Mais ou menos, sim. Era quanto mais depressa passasse o trânsito, melhor.
2: Era... Mas tem pressa, não é?
3: Sim, as pessoas normalmente vêm cheias de pressa, principalmente de manhã. É um bocado confuso, vem toda a gente cheia de pressa e nós já estávamos a despachar o trânsito mesmo. Era quanto mais depressa passasse, melhor.
2: E quando às vezes demorava um bocadinho mais o atendimento por alguma razão, notava-se alguma impaciência depois que vinha a seguir?
3: Sim, quem vinha a seguir perguntava sempre, mas o que é que se passou? Passa-se alguma coisa? Mas e nós depois tentávamos explicar e normalmente as pessoas são simpáticas connosco. Às vezes vêm mais chateadas de casa e...
2: Faz parte, não é? A vida de cada um.
3: Também
2: consegue encontrar no meio desses momentos, às vezes de um bocadinho de pressa, de angústia das pessoas, também encontra empatia? Ou neste caso agora é supervisor, as pessoas que trabalham aqui vão falando consigo e também partilham alguns momentos de empatia com quem aqui passa?
3: Sim. Há pessoas muito simpáticas que chegam ali e dizem bom dia ou boa tarde e falam um bocadinho com a colega que está a atender. Mas sim, há pessoas que são muito simpáticas e depois vem uma ou outra mais mal disposta, vá.
2: Mas é sempre assim umas conversas de toca e foge, não é? Porque de facto é um bocadinho o ritmo da ponte, um ritmo acelerado. Eu perguntava-lhe, estão aqui 16 passagens, nem sempre estão abertas, depende também, claro, está dos veículos e das formas de pagamento, mas faz sentido ainda falar hoje em dia aqui na Ponte 25 de Abril de um período de hora de ponta ou todo o dia hora de ponta?
3: No verão é quase todo dia hora de ponta, mas no inverno, não, hora de ponta é entre as 6:30 da manhã, 10:30 mais ou menos, salvo se houver algum acidente, não é? E à tarde, é mais para o final da tarde, é quando a malta vem das praias no verão e no inverno é quando regressam a casa.
2: Terminava perguntando-lhe se dá gosto trabalhar aqui com o rio tão perto todos os dias?
3: Sim, dá gosto. Eu gosto daquilo que faço. e as pessoas são colegas, são amigos, é uma família grande.
2: Uma família grande dividida aqui por vários pórticos, não é?
3: É verdade, é mesmo.
2: Cada um com a sua casinha.
3: Cada um com a sua casinha.
2: Diana, muito obrigado. Diana Dalo, supervisora aqui na Lusoponte, nesta passagem a Ponte 25 de Abril que faz 60 anos, mais de 2 quilómetros que separam Lisboa de Almada, claro está também com os comboios por baixo da Fertagus, também da CP, no caso dos de longo curso, mas já são então muitas décadas de história aqui a ligar as duas margens do Rio Tejo.
1: Reportagem em direto de Gonçalo Costa Martins na Ponte 25 de Abril, que completa hoje 60 anos. A cada dia que passa, ela é atravessada por 150 mil veículos, 174 comboios e tem mais de 100 milhões de utilizações por ano. É um cenário de milhares de viagens diárias, também de encontros e de despedidas. Em Assis, desde as 7:30 da manhã, para comemorar os 800 anos da morte de Francisco de Assis, o Papa Leão XIV falou há pouco a uma comunidade internacional de jovens que o esperava e desafiou-os a serem os construtores da paz.
4: Aos cristãos será cada vez mais pedido que sejam construtores da paz no seio de sociedades tentadas a instrumentalizar a religião para alimentar o confronto entre identidades. Permanecer testemunhas de Cristo continua a ser uma missão fascinante e exigente, porque alarga a mente e o coração para lá das fronteiras artificiais, isto é, para além dos medos alimentados pela desinformação e pelos muros do preconceito.
1: Leão XIV apelou também às novas gerações para que troquem a cultura do poder pela civilização do amor, apontando à grande mensagem de Francisco de Assis, que continua atual.
4: Rejeitar a cultura do poder e construir a civilização do amor nem sempre é imediatamente compreendido e aceito. São Francisco, porém, ensinou-nos que a radicalidade do Evangelho, que é o oposto do fundamentalismo, não nos torna cegos nem violentos, mas antes sensíveis, atentos, sempre fiéis ao seguimento de Jesus e, por isso, humildes e acolhedores para com todos. Não é um caminho fácil, mas traz uma grande alegria.
5: Não é fácil, mas dá muita joia.
1: Algumas das mensagens deixadas por Leão XIV há pouco junto desta comunidade jovem em Assis, que o esperava nestas comemorações dos 800 anos da morte de Francisco de Assis. Já a seguir, o Papa Leão XIV vai celebrar missa na Basílica de Santa Maria dos Anjos. Apesar destas mensagens de fraternidade, de construir uma civilização do amor, sem olhar às fronteiras artificiais, o que é certo é que as fronteiras todos os dias podem trazer novos problemas e enfrentar novos desafios, como tem acontecido por estes dias em Ceuta. E o El País relata esta manhã situações de perseguição, de violência contra os migrantes que durante a semana passada pisaram o solo de Ceuta e ainda ali continuam. Nos bairros da cidade espanhola há grupos de moradores que se organizam para expulsar os migrantes das zonas onde vivem. Alexandra Madeira.
6: São como patrulhas civis, grupos formados em bairros de Ceuta, moradores que simplesmente não querem por perto os migrantes clandestinos que permanecem na cidade. A medo, os testemunhos de quem exibe marcas de pauladas, de bastonadas. O jornal espanhol El País dá conta de um jovem à deriva por Ceuta, mas que já sabe de zonas a evitar para não ser agredido por habitantes locais que encontram nestas milícias de bairro a forma de limpar a cidade. É assim que dizem. São vários os bairros de Ceuta em que é possível ver uma espécie de bloqueio por moradores que permanecem todo o dia e impedem a entrada a forasteiros. O El País conseguiu aceder a grupos de WhatsApp destas patrulhas civis que a qualquer hora ativam elementos, dizem que os soldados espanhóis não podem fazer nada, estão de mãos atadas. Então, são eles, os moradores dos bairros de Ceuta, que avançam com o que bem entendem, para expulsar sem contemplações quem procura um sítio para dormir ou algo para comer.
1: Reportagem do El País esta manhã, dando conta das preocupações dos moradores e também da forma como se organizam para evitar que os migrantes que chegaram a semana passada à Ceuta, ainda ali continuam, não se aproximem demasiado das zonas onde vivem. A crise dos migrantes há uma semana fez colapsar a vida em Ceuta e levantou problemas muito sérios. É o que diz a Antena 1. Javier Zarzalejos, ele é o presidente da Comissão das Liberdades Cívicas, Justiça e Assuntos Internos do Parlamento Europeu. Aquilo que aconteceu levanta muitas questões em relação à segurança nacional e também à integridade territorial de um Estado-membro da União Europeia, e é preciso, diz Zarzalejos, tirar consequências e também encontrar soluções. É por isso que a Comissão do Parlamento Europeu se reúne hoje ao princípio da tarde com o Comissário Europeu que responde pelas migrações e também com o Presidente da Câmara de Ceuta. Javier Zarzalejos aponta as prioridades.
7: Em primeiro lugar, há que fazer um despliegue de todos os recursos.
8: Antes de mais, é preciso mobilizar todos os recursos possíveis para garantir a integridade da fronteira. Isso significa aumentar substancialmente o número de polícias e de elementos da Guardia Civil, melhorar os sistemas de alerta precoce e estabelecer políticas muito claras para apoiar as populações e a economia de Ceuta e de Melilla. Também é urgente enviar uma mensagem clara a Marrocos. Espanha não pode e não vai tolerar mais ataques à sua integridade territorial.
7: Não pode, não vá a tolerar novos ataques à sua integridade territorial.
1: O presidente da Comissão do Parlamento Europeu para as Liberdades Cívicas, Justiça e Assuntos Internos fala de uma crise profunda que precisa de ser acompanhada de perto pelo Parlamento Europeu. Deve ser acompanhada também a forma como os 27 Estados-membros estão a pôr em prática o Pacto para as Migrações e Asilo.
7: Vamos a fazer um seguimento muito direto.
8: Vamos seguir de perto a situação e estar atentos às políticas adotadas daqui para a frente. Os ministros europeus da administração interna afirmaram esta semana que a proteção das fronteiras e as medidas de retorno devem ser reforçadas. Os governantes defenderam também o fortalecimento dos instrumentos da União Europeia disponíveis, neste caso da Frontex. Ora, o Parlamento Europeu vai garantir que os Estados-membros cumprem estes objetivos.
7: Os objetivos se cumplam por parte dos Estados.
1: O problema é da Europa e, como um todo, reconhece o Presidente da Comissão do Parlamento Europeu para a Justiça e os Assuntos Internos, numa altura em que se prepara uma reunião de emergência para o início da tarde, precisamente para perceber como é que o Parlamento Europeu pode também contribuir para a segurança das fronteiras externas do espaço europeu. Não é só o ponto 25 de Abril que faz anos hoje, o Festival Sem Soldos também, o Festival Bons Sons, que regressa à aldeia de Sem Soldos, assim é que é, em Tomar. Está a celebrar, precisamente, como dizia, 20 anos de história. E o tema deste ano, Sandy Gageiro, é a resistência.
9: Para celebrar essa resistência, o festival convidou o ilustrador Nuno Saraiva para fazer um mural.
10: Onde eu procuro ilustrar os afetos, procuro ilustrar também os beijos, os namoros, os fugidios que acontecem em festivais e que depois desaparecem, as relações entre festivaleiros, se calhar às vezes também uma certa desconfiança às vezes entre gerações, não é? Mas procurei transformar isto numa espécie de viagem ao futuro.
9: Ao futuro dos bons sons, que vê assim homenageado o seu público. Este ano são mais de 50 atuações distribuídas por 11 palcos, além de uma programação que inclui dança, teatro, cinema e atividades para toda a família, explica José Gonçalves da organização.
11: A dança vai se manter através de materiais diversos, assim como vamos dar também relevância, continuar a dar relevância ao cinema através da parceria com Curtas em Flagrante e apresentando dois documentários. Teremos as músicas para bebés e crianças e também algumas atividades da EPGA, com os Burros de Miranda, e outros jogos espalhados pela aldeia, assim também como os percursos, que também continuam, quer na aldeia, através dos sensores para além de bons sons, como através dos de 30 por uma linha, dos percursos interativos da biodiversidade.
9: 2026 marca o início de uma nova vida na estrutura da equipa do festival, uma estrutura com novas lideranças e equipa diretiva, é organizado pelo Sport Clube Operário de Sem Soldos.
1: Até domingo, toda a aldeia de Sem Soldos se transforma num recinto gigante para este festival só dedicado à música portuguesa que arranca hoje.
0: Eduardo Maios, notícias na RTP Antena 1, Madeira, Açores e RTP Mundo, em permanência na rede noticias.rtp.pt. Bom dia, são 9:15.
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0: Há nota de incidente a esta hora também na A1 Gaia-Porto, Sandra.
13: Exatamente, no sentido Gaia-Porto, um acidente antes da saída para Coimbrões, na via direita, e o trânsito está bastante demorado. Depois há 28, Viana do Castelo-Porto, o trânsito está a partir da Ponte Lessa até à rotunda AEP, mais à frente na Avenida AEP, em direção à Avenida Sidónio Paes. A3 Braga-Porto para-se do nó da A4 até Pedrosos e à chegada à VCI, a Via Norte, Maia-Porto, da Efasec até à VCI. A VCI é Rábida Freixo, com paragens na saída para a Boa Vista e Freixo Rábida no Mercado Abastecedor e até à saída para as Antas. Quanto a Lisboa, na Cril, Algésia, que vem acidente junto ao Senhor Roubado, envolve vários carros. Na via direita, o trânsito está mais lento. Depois, a A5 de Cascais para Lisboa, para-se na descida de Monsanto em direção às Amoreiras. Ponto 25 de Abril, apenas à chegada à Praça das Portagens, e o eixo Norte-Sul, no sentido de Camará de Campolide. Há também filas a partir de Telheiras e até Sete Rios. Quanto à volta a Portugal, a bicicleta, atenção, porque hoje o trânsito vai estar condicionado no percurso Lourinhã, Moita dos Ferreiros, Ribamar, Silveira, Torres Vedras, Ericeira, Mafra, Monte Lavar e Alto de São Pedro de Sintra. Os desvios estão assinalados no local.
0: Sabes que cor é a minha camisola hoje?
13: Não, amarela?
0: Amarela, pois claro! 821-0101 é para o trânsito.
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0: Daqui a pouco temos sugestões para ficar mortinho ou mortinha por sair de casa. É com o Rui Alves de Sousa. Começamos com Get Lucky. Bom dia, boa quinta-feira.

0: sábado, jazz em Lisboa, blues na Guarda e cinema em Faro. Ouça todos os pormenores já a seguir com o Rui Alves de Sousa no Mortinhos por Sair de Casa. Bom dia!
1: Olá, olá. Dicas nesta quinta-feira. Começamos a tocar piano. É Mozart interpretado por Chloe Weston. A pianista canadiana é um dos nomes que marca os últimos dias do Porto Piano Fest. Ainda há muitos concertos da 11ª edição para ver e ouvir até 11 de agosto. Este concerto com a Chloe Weston é amanhã à hora de almoço, às 13 horas, no Museu Romântico. Entrada livre, o programa tem obras de Chopin e Henrique Granados. Outros concertos, o trio Capua, com violinista, violoncelista e pianista, e a trazer obras de Dvorak e Rachmaninoff, amanhã às 19h30, no Centro de Alto Rendimento Artístico, ao cara da Orquestra Jazz de Matosinhos, e mais até dia 11, na edição 11 do Porto Piano Fest. Saibam tudo em portopianofest.com.
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1: E está de volta aos cinemas Persepolis, o filme que Marjan Satrapi fez a partir da sua própria banda desenhada sobre a sua experiência no Irão. O filme regressou aos cinemas não pelas melhores razões, perdemos muito recentemente Marjan Satrapi, mas vale muito a pena ver o filme e ler a banda desenhada, mas o filme pode ser visto, por exemplo, na Festa do Cinema ao Ar Livre em Faro, hoje, às 21h45, no claustro do Museu Municipal de Faro. Vale muito a pena, em memória e homenagem a Marjan Satrapi, e há muitos mais filmes até setembro na Festa do Cinema ao Ar Livre em Faro. Saibam tudo em cineclubefaro.pt. E de hoje até dia 9, na Praça Luís de Camões, acontece o Festival de Blues da Guarda. Nomes nacionais e internacionais a fazerem parte do cartaz. Hoje, com dos Estados Unidos, Rick Astrin and the Night Cats. Amanhã, a banda portuguesa Midnight Club Blues Band vai subir ao palco do Festival de Blues da Guarda. Dia 8, Doghouse Sam and his Magnetones da Bélgica, e o encerramento com Kyla Brocks do Reino Unido no dia 9. Concertos sempre às 21 horas do Festival de Blues da Guarda. Começa hoje, vai até 9 de agosto. E este é um clássico do jazz, The Sidewinder, um disco de Lee Morgan. E é Lee Morgan que vai ser o alvo de um concerto no Távola Jazz Club em Lisboa hoje, The Procrastinator, The Music of Lee Morgan, a partir das 21 horas, com Luís Cunha no trompete, Afonso Paes na guitarra, Bernardo Moreira no contrabaixo e Francisco Gomes na bateria. Uma forma de recordar um dos grandes do jazz.
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1: Uma muito jovem Sandrine Bonner entrou num dos filmes mais emblemáticos de Agnès Varda, Sem Eira Nem Beira. É o filme que podem ver hoje na Figueira da Foz. Sim, muitos anos depois, os Chutes e Pontapés também fizeram uma canção chamada Sem Eira Nem Beira. Mas este filme de 85, realizado por Agnès Varda, tem uma jovem vagabunda a vadiar e a tentar sobreviver. Sem Eira Nem Beira passa hoje às 21h30 no Centro de Artes e Espetáculos da Figueira da Foz. É uma sessão no âmbito de uma grande retrospectiva à volta de Agnès Varda, que está a acontecer em várias cidades. Vejam a programação completa em medeiafilmes.com. E é tudo por hoje. Amanhã estou de volta com mais ideias. Até lá.
0: Até amanhã, mas também nota aí de umas coisetas. 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São agora 9h24, tenha uma boa quinta-feira. O Fernando Urico vai nos mostrar cartão amarelo às 9h30, na Síntese de Esportes. Ora, ouça.

0: acrescentou este ritmo amanhã com No Próximo Ano, canção de Nena.
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0: No trânsito, amanhã tem tido alguns acidentes. A esta hora, há aqui nota 2 por resolver. Começamos a norte, Sandra?
2: Exatamente. Começamos a norte e, neste momento, na A1, sentido Porto-Gaia, está ainda por resolver este acidente antes da saída para Coimbrões, na via direita, e o trânsito mais demorado. Depois, há 28, Viana do Castelo-Porto, o trânsito a fazer-se com paragens a partir da Ponte Lessa até à Redonda AEP, a Via Norte, da EFASEC até à AVCI e a A3 do Norte. A 4T à VCI. Depois a VCI Rábida Freixo com paragens à passagem pelo nó da Boa Vista e Freixo Rábida entre Monjoia e a saída para as Antas. Praticamente resolvido o acidente na Cril, na zona, junto à zona comercial de Odivelas, e por isso mesmo o trânsito já lentamente a regressar à normalidade. Eixo Norte-Sul, Camarada Campolide, há filas telheiras até Sete Rios, há 5 de Cascais para Lisboa na descida de Monsanto para as Amoreiras, para a Ponte 25 de Abril, há intensidade na subida do Pragal em direção à Praça das Portagens. E atenção à realização da Volta a Portugal em bicicleta. Hoje, dia 6 de agosto, o trânsito vai estar condicionado no percurso Lourinhã, Moita dos Ferreiros, Ribamar, Silveira, Torres Vedras, Ericeira, Mafra, Monte Lavar e Alto de São Pedro de Sintra. Os desvios assinalados no local.
0: Muito bem, as informações de trânsito é que regressam à rádio antes das 10 da manhã. Nova subida de temperatura deixa o Algarve com aviso amarelo pelo calor. Dia de céu pouco nublado em todo o país. Vento na faixa costeira a sul do Cabo Raso e nas terras altas do centro e sul. 25 graus é a temperatura mais baixa entre as máximas. É para Viana do Castelo, Porto e Aveiro. Sempre a subir. Penhas Douradas 26, 27 Leiria, 30 Guarda e Coimbra, 31 Braga e Lisboa, 32 Vila Real, Viseu e Santarém. A Setúbal deve registar hoje 33, 34 Bragança, Porto Alegre a previsão é de 35, 36 Beja e Faro, 37 Évora, 38 Castelo Branco. Há novas regras nos cartões amarelos nas competições europeias. Explica lá, Frederico.
3: A UEFA anunciou uma alteração às regras disciplinares na Liga dos Campeões, Liga Europa e Liga Conferência, aumentando o número de cartões amarelos necessários para que seja cumprido um jogo de suspensão. Ou seja, a partir desta temporada, um jogador só é automaticamente suspenso depois de acumular 4 cartões amarelos, em vez dos 3 que eram exigidos até agora. Em consequência, os seguintes patamares disciplinares passam a ser atingidos aos 6 e 8 cartões amarelos, substituindo os anteriores limites de 5 e 7 advertências. Em comunicado, o organismo que lidera o futebol europeu explicou que a alteração resulta da mudança de formato das competições, que aumentou o número de encontros realizados. Hoje é dia internacional para Benfica e Braga, encarnados na Liga Europa, jogo na Luz com o Arts da Escócia às 8 da noite. A intenção de Marco Silva é ganhar e fazer valer o fator casa.
4: Acreditar que o impacto do fator casa, seja ele no primeiro jogo, também estará bem presente. É esse o nosso objetivo, jogar também com isso, saber e sentir a importância do que é jogar no Estádio da Luz a primeira mão de uma eliminatória e fazer com que esse impacto tenha um peso decisório no primeiro jogo, nunca terá na eliminatória como teve, ou na decisão como teve o segundo jogo contra o St. Gallen.
3: Relato de Paulo Sérgio aqui na Antena 1. O Braga está na Liga Conferência. A partir das 19h30, na Pedreira, recebe o vice-campeão bielorrusso, o Dinamo de Minsk. Victor Gomes, experiente lateral do Braga, sabe que os de leste nesta altura estão com outro treinamento, mas o Braga quer começar a ganhar a eliminatória.
5: Eu acho que de ritmo competitivo eles estão melhor do que nós.
6: Acho que a nível de ritmo competitivo estão melhores do que nós, mas estamos a chegar a um ritmo muito bom de pré-época. Já fizemos 2 jogos oficiais. Temos muito de melhorar ainda, mas temos as nossas armas para impor o nosso jogo.
5: As nossas armas, não, para poder contraponer-nos a eles.
3: Informações de Ricardo Pinheiro a partir da cidade dos Arcebispos. Lionel Messi voltou em grande depois do Mundial. Fez 2 golos na vitória do Inter Miami sobre o Atlético San Luís em casa, no primeiro jogo da fase de grupos da Leagues Cup, e até com direito a novo recorde. O camisola 10 bisou, tornou-se o melhor marcador de sempre na história da competição, que conta com a participação de equipas da Liga Norte-Americana e também da Liga do México. São 14 os remates certeiros de Messi nesta competição. competição superou o gabonês Denis Boanga do LAFC, dos Los Angeles FC, que tinha 13 golos. Há mistério em Madrid quando a renovação com o Real ainda está para resolver. Vini Júnior, o internacional brasileiro, surpreendeu ao apagar todas as fotografias da conta de Instagram, incluindo a de perfil. O jogador tem 64 milhões de seguidores, que ficaram agora em suspense porque na expectativa do que possa vir a acontecer, e isto está relacionado também com o anúncio de renovação ou eventual transferência para o Arsenal de Londres. Os agentes de Vinícius estão em Madrid a negociar a renovação. O jornal AS escreve esta manhã que o Real exigiu uma resposta imediata à proposta melhorada que lhe foi apresentada. Por cá, atenções viradas para a estrada, volta a Portugal em bicicleta hoje com a primeira etapa, depois do prólogo de ontem. Ligação Lourinhã, que é luz, o dinamarquês Julius Johansson parte de amarelo, mas com apenas 4 segundos para o português Rui Oliveira, que espera uma tirada renhida e provavelmente discutida ao sprint.
7: Vamos ver como é que se enrola a dinâmica das equipas. Em conjunto com outras equipas de sprinters, podemos gerir a corrida para chegar ao final. Aquela subida ali em Sintra nos últimos 20 km será tricky, mas vamos ver como é que se vai desenrolar e esperamos no final estar a disputar o sprint.
3: Tudo para seguir com reportagem aqui na Antena 1 de Pedro Ribeiro e Ariana Azevedo.
0: Fernando Rico, essencial do desporto na RTP Antena 1 e RTP Mundo, em permanência desporto.rtp.pt. Nova edição na rádio ao meio-dia e meia hora, o jornal com o José Pedro Pinto. Faltam 25 para as 10.
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0: É a vez de Sabrina Carpenter.

0: Chama-se Taste, a canção de Sabrina Carpenter que ouvimos esta manhã no programa da manhã, 22 para as 10. Ora, começa hoje em Tomar o Festival Bons Sons, em Tomar, na aldeia de Sem Soldos, o festival que está a celebrar 20 anos de história, com uma edição dedicada à resistência, à cultura portuguesa e à afirmação do mundo rural. Antena 1, como sempre, também é tradição, acompanha o Festival Sem Soldos. Ora, está prontinha para partir para Sem Soldos, mas antes ainda agarro-te, Andréa Rocha. Bom dia, como é que nós vamos acompanhar? O que é que vais fazer neste festival?
1: Olá, bom dia. José Carlos. Estou nos últimos preparativos para sair em direção a Tomar, mais especificamente, aldeia de Sem Soldos, como mencionavas há pouco, para uma edição comemorativa, como também bem disseste. São 20 anos do Festival Bons Sons e a Rádio Pública, a Antena 1, acompanhou este festival sempre muito de perto, por isso vou lá estar. Uhum. Habitualmente, Sem Soldos, esta aldeia costuma ter uns 700 habitantes durante o ano. Nestes dias vai aumentar a população e eu passarei também a fazer parte, passarei a ser que habitante honorária, sem soldense, vou ter que descobrir como se chamam os habitantes de sem soldos. Posso dizer que também vão passar por esta aldeia, este evento único em que um festival toma conta de um espaço no nosso país tão profundamente em que a comunidade tem vindo sempre a resistir. É esse também o mote nesta edição comemorativa, resistência. E nomes, outros habitantes honorários que vamos ter. Sim. Estão na programação. Diferentes sonoridades da música portuguesa estão representadas. Jonas, Quinta do Bill, Rossana, Luca Argel, Jorge Cruz, Luta Livre, Rita Red Shoes, Ciara, entre muitos outros nomes. A programação está no site do Festival Bons Sons. Também nas redes sociais são os espaços rápidos e ágeis que nós temos hoje em dia para ter essa informação. Certo. Mas para saber como se vive, vamos viver juntos à aldeia e o Festival Bons Sons é aqui, na rádio, e eu vou estar então nos próximos dias a contar tudo aquilo que conseguir e puder.
0: E nós vamos estar atentos ao que tu vais fazer no Festival Bons Sons em Sem Soldos. É até dia 9 de agosto.
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0: É isso que fazemos com Bateu Matou com Tatanka e este Olinda. Oh,

0: É isso que é esta canção, um convite para dançar. Hoje é quinta-feira, dia 6 de agosto.
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0: Obrigado por estar connosco.
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0: Estreia hoje no cinema Playback.
5: Apresento-vos um estudante de medicina.
6: Carlos Baião!
7: Quem me dera saber...
8: Fiz uns rabiscos.
0: Playback, um filme sobre Carlos Paião, realizado por Sérgio Graciano, produção musical do músico Paulo Furtado, dos Legendary Tiger Man. O filme acede ao mundo de Carlos Paião, com uma nova abordagem também sonora às canções que marcaram gerações. Playback recorda-nos a vida do cantor, que morreu em 88, aos 30 anos, num acidente de automóvel.
9: Vamos para o Portugal inteiro, inteiro, a dançar o playback.
0: Outra estreia.
10: Preparem-se para o impacto!
0: A Patrulha Pata, o filme dos dinossauros. A longa-metragem de animação chega aos cinemas portugueses exclusivamente em versão dobrada.
11: Esta selva nos reserva!
0: A Patrulha Pata, o grupo de cães de salvamento, ganha assim um terceiro filme. Depois da tempestade, de uma grande tempestade, os cães vão voltar-se a parar a uma ilha com dinossauros. E é só o início da aventura.
12: Bem-vindos ao meu lar, doce lar. Aqui não há televisão nem internet.
0: E hoje, quinta-feira, há outro filme de que lhe quero falar.
13: My name is Van Stender. I'm a motion picture director. About two years ago, a short paragraph in the New York Times attracted my...
0: Também chega ao Cinema Ideal em Lisboa a saga de Anatan. 73 anos depois da data da produção do filme, a derradeira realização de Sternberg só agora tem estreia marcada no país. O filme é inspirado por uma história real. Durante a Segunda Guerra Mundial, 15 marinheiros japoneses sobreviveram ao bombardeamento do navio onde seguiam e ficaram isolados na ilha remota de Anatan. A guerra chegou ao fim, mas eles não sabiam. E continuam a sua própria guerra num domínio pela ilha e pela posse da única mulher entre eles, Keiko. Anatan, um clássico que é também a obra-prima de Josef von Sternberg. Daqui a pouco o trânsito.

0: Crazy, deixou-nos a 11 minutos das 10.
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0: Deixou-nos agora prontinhos a perguntar à Sandra Pereira como é que está o trânsito.
2: Bom, neste momento, na zona de Lisboa, na A5, no sentido de Cascais de Lisboa, há filas na descida de Monsanto em direção às Amoreiras. A segunda circular, no sentido de Benfica Aeroporto, para-se entre o eixo Norte-Sul e a zona da Escola Alemã. Muita atenção também à realização da Volta a Portugal em bicicleta. Hoje, dia 6 de agosto, trânsito condicionado no percurso Lourinhã, Moita dos Ferreiros, Ribamar, Silveira, Torres Vedras, Iriceira, Mafra, Monte Lavar e Alto de São Pedro. Pedro de Sintra. Os desvios estão devidamente assinalados no local. Quanto ao Porto, já resolvido o acidente que ocorreu na A1, antes da saída para Coimbrões. Agora há paragens na VCI Rábida Freixo, entre o Campo Alegre e a saída para a Boa Vista. Freixo e Rábida de Bonjoia até às Antas. Há A3 do Nó da A4 até à VCI e depois há A28 entre a Ponte Lessa e a Avenida AEP.
0: O trânsito é atualizado na rádio depois das 10 da manhã com a Sandra Pereira. Se quiser colaborar com informações de qualquer ponto do país, 821-0101. Boa viagem.
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0: Depois do trânsito, fazemos à estrada.

0: Estrada é a canção com a assinatura de Maria Mendonça. Deixou-nos a 6:30 das 10.
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1: A Ponte 25 de Abril faz hoje 60 anos. Nós, nas notícias às 10, certamente vamos ter reportagem do Gonçalo Costa Martins com uma história da Ponte. A última canção da hora é que é com uma Mafalda Veiga. Chama-se O Inverno Não Dura Tanto.

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1: É assim que fechamos esta manhã de quinta-feira, 6 de agosto. Depois das 10, fica consigo o Paulo Rocha.
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1: Aguaceiros intensos e vento forte em dois grupos açorianos, hoje no Oriental durante o dia, no Central de manhã. No Ocidental apenas aguaceiros fracos ao início até durante a manhã. Sol e calor no continente e na Madeira, máxima de 38 para Castelo Branco, Évora 37, 36 Beja e Faro, 35 Porto Alegre, Bragança 34. Com outras contas, 33 no caso de Setúbal. Esta tarde Vila Real, Viseu e Santarém devem chegar aos 32, aos 31 Braga e Lisboa. Depois, 30 para a Guarda, Coimbra e para o Funchal, Leiria 27, máxima de 26 nas Penhas Douradas, as duas mais baixas, 25 graus, Viana do Castelo, Porto e Aveiro, 24 em Ponta Delgada. Reencontramos-nos amanhã às 7. Boa quinta-feira.
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1: Dez horas em Portugal Continental e na Madeira, 9 nos Açores. Nas notícias, Eduarda, o mau tempo nos Açores.
4: Durante a noite, houve chuvas e ventos fortes que provocaram inundações em São Jorge e em São Miguel e que obrigaram também à retirada das pessoas que estavam no Parque de Campismo da Praia da Vitória, na Terceira. Nos 60 anos da Ponte 25 de Abril, a reportagem da Antena 1 assenta a Arraiais a esta hora no Pragal, na casa da União Pragalense, que convive com a ponte desde que ela foi inaugurada. Em Assis, o desafio de Leão 14 aos jovens esta manhã para que sejam construtores da paz.
1: 22 graus, Porto, Coimbra e Ponta Delgada, e esta hora 24 em Lisboa, 26 Funchal, Faro com 27. Edição de Eduardo Maia.
4: O mau tempo durante a noite nos Açores provocou inundações em São Jorge e em São Miguel e obrigou à retirada de 67 pessoas que estavam no Parque de Campismo da Praia da Vitória, na Ilha Terceira. Estas pessoas tiveram que ser realojadas no Parque de Estacionamento da Escola Profissional, como explicou à Antena 1 Açores a Presidente da Câmara Municipal da Praia da Vitória, Vânia Ferreira.
5: Recorremos à parceria com a Escola Profissional da Praia da Vitória, cedendo-nos o seu parque de estacionamento, uma zona toda coberta que permite gerar as condições de segurança para acomodar todas estas pessoas. Este parque de estacionamento dá a oportunidade de ter as casas de banho cedidas para que todas as pessoas que lá estejam tenham acesso a condições quer de higiene, quer assegurando aquelas que são as necessidades básicas.
4: A autarca, me garante também, a autarca da Praia da Vitória, que estão asseguradas as condições mínimas de segurança e de conforto para estas 67 pessoas que foram transportadas do Parque de Campismo da Praia da Vitória por uma carrinha da própria autarquia, e depois a Proteção Civil forneceu os sacos-cama e os cobertores necessários para que estas 67 pessoas passassem a noite no Parque de Estacionamento da Escola Profissional. Presidente da Câmara da Praia da Vitória conta ainda que a passagem do mau tempo também deixou marcas no recinto das festas da praia.
5: Sim, tivemos alguns estragos ao nível de equipamentos municipais, estruturas que estavam providenciadas para as festividades, situações muito pontuais que, desde o momento que o tempo nos ajude, vamos colocar as equipas todas no terreno. As situações estão todas identificadas, mas o tempo ainda permanece com alguns condicionamentos e, portanto, vamos tratar toda essa reposição até logo que nos seja possível. Nunca teremos a garantia, não é, de que as fortes chuvadas que ainda poderão acontecer durante esta manhã, isso poderá ser prejudicial para algumas estruturas que ainda estão fragilizadas e, portanto, estamos alerta para podermos ir controlando toda esta situação.
4: Estavam programados concertos ontem à noite nas festas da Praia da Vitória e também na Semana do Mar, que acontece na Horta, na Ilha do Faial, que tiveram de ser cancelados por causa das chuvas fortes, da trovoada e do vento. Apesar de tudo, não houve muitos estragos na Ilha do Faial, mas na Ilha do Pico, em várias zonas, a eletricidade faltou, foi sendo reposta durante a madrugada e o mau tempo vai continuar nos grupos central e oriental do arquipélago dos Açores. É um marco da Engenharia Nacional que mudou para sempre a ligação entre Lisboa e a margem sul, a ponte 25 de Abril, que está hoje a completar 60 anos, e quem acompanha ou acompanhou de perto a transformação do território provocada pela ponte ao longo destes 60 anos foi a Sociedade Recreativa União Pragalense, que é vizinha da ponte 25 de Abril, há precisamente 60 anos também. Apesar de ser uma coletividade centenária, ela mudou-se para o edifício atual, para junto da ponte, no Pragal, no mesmo ano em que a ponte foi inaugurada. São, portanto, 60 anos de convivência e, imagino eu também, de muitos testemunhos sobre o crescimento da população, a chegada do desenvolvimento à margem sul do Tejo, que a ponte trouxe, histórias que deve estar a ouvir aí na Sociedade da União Pragalense, Gonçalo Costa Martins.
0: Umas quantas histórias, Eduarda, exatamente. Nós, da sociedade que costuma abrir por volta desta hora, por volta das 10, demos uns passos, viemos até à ponte do Pragal, que é, como conversava aqui com o Presidente da Mesa da Assembleia Geral, Rui Viana, já vamos ouvi-lo, dizia que era este espaço é quase como uma varanda da coletividade, porque de facto estamos a uns metros de distância do edifício histórico, com 60 anos também aqui da sociedade, e já vejo, ainda vejo daqui o trânsito, que poderá também ser contado melhor pela Sandra Pereira daqui a pouco, mas no serviço de trânsito, mas de facto são 60 anos, Rui Viana, que estão aqui instalados, e contava-me com 17 anos, foi quando, era a idade que tinha quando, agora tem 77, e aos 17 anos tem ainda algumas memórias da abertura da ponte?
6: Tenho várias memórias. Antes de mais, muito bom dia e muito obrigado por se terem lembrado da SERUP neste dia desta comemoração histórica, desta efeméride histórica, que foi a inauguração da ponte sobre o Tejo e que, curiosamente, coincidiu com a transição das instalações da SERUP para esta nova sede. A SERUP tem 107 anos, como já disse, nessa altura já tinha 47 anos, e temos o privilégio de ter, de facto, este viaduto aqui sobre a autoestrada, que é uma varanda para a ponte.
0: Dentro dessa varanda, recorda-se de ver o início, também há 60 anos, da ponte?
6: Perfeitamente, porque isto, durante várias semanas, depois da inauguração, antes da inauguração, já para o acompanhamento das obras, mas depois da inauguração, era uma varanda que estava repleta de gente, quase diariamente.
0: Curiosos.
6: Muitos curiosos para verem o fluxo do trânsito, porque havia muita gente que quase não acreditava como é que era possível uma ponte suspensa de dois pilares conseguir suportar um tabuleiro com tantos milhares de toneladas e depois tantos milhares de veículos a atravessarem em simultâneo.
0: O fluxo já foi maior do que este que estamos agora a assistir. Agora os quilómetros não ultrapassam aqui a ponte para trás, mas já há aqui algumas filas. Já houve mais trânsito do que agora?
6: Muito mais. Ainda há nos fins de semana. É uma loucura. Vai até Corroios, vai até ao Fogo.
0: A corrida à praia também, imagino, com a Caparica. Sim. Nós, neste caso, estamos aqui no Pragal. O desenvolvimento desta zona, é morador aqui também na zona do Pragal, portanto, também é vizinho, de certa forma, da ponte, um bocadinho mais distante. Mas, antes de terminarmos, pedia só que explicasse o Pragal a cresceu à medida que a ponte também foi tendo mais gente?
6: O Pragal cresceu muito, a construção da ponte foi fundamental para o desenvolvimento não só urbanístico, mas também para o desenvolvimento comercial e industrial da Almada. Não nos podemos esquecer que a única passagem que tínhamos era nos ferribotes, entre Cacilhas e Torreiro de Paço, e isto veio facilitar muito o transporte de mercadorias, veio criar muito emprego. A própria ponte sobre o Tejo, que criou o seu gabinete da ponte, deu trabalho a muitos moradores do Pragal.
0: Imagino que uns quantos trabalhadores de vez em quando também espreitassem aqui a coletividade.
6: Claro que sim. E depois há mais uma coincidência. A inauguração da ponte coincidiu também com a construção do estaleiro da Lisnave, que estava praticamente a ser concluído nessa altura, o que veio favorecer muito o transporte de mercadorias, o transporte dos trabalhadores, que muitos deles se deslocavam de Lisboa para aqui. Portanto, foi fundamental no desenvolvimento do Pragal e dos seus arredores e até de todo o distrito de Setúbal, não é? Foi fundamental.
0: Décadas de ouro, Rui Viana. Viana. Agradeço aqui a sua disponibilidade. De facto, foram anos onde muitos curiosos passavam aqui nesta Ponte do Pregal, um passeio estreitinho, mas que imagino que com as pessoas a acumular-se ficam, este passeio fica repleto e, de facto, vejo ao fundo Lisboa, assim um bocadinho escondida pelos pórticos que tapam a vista e, claro está, um mar de carros que todos os dias, cerca de 150 mil veículos que todos os anos passam diariamente, é o tráfego médio diário aqui na Ponte 25 de Abril que liga Lisboa e Almada, Eduarda.
4: Reportagem em direto de Gonçalo Costa Martins com a mais antiga associação da freguesia do Pragal, que é onde fica a Praça da Portagem da Ponta, a União Pragalense. Ela começou, por curiosidade, com um grupo de música local chamado Os Fiches, há mais de 100 anos, e que fixe foi ter a ponte 25 de Abril para o Pragal. Em Assis, desde as 7h30 da manhã, que o Papa Leão XIV visita a cidade, numa altura em que se comemoram os 800 anos da morte de Francisco de Assis, e o primeiro ponto de paragem do Papa Leão XIV, assim que chegou a Assis, foi encontrar-se com a comunidade internacional, uma comunidade internacional de jovens que estava à espera dele, e deixou-lhes uma mensagem, um desafio, melhor dizendo, que sejam eles, as novas gerações, os construtores da paz.
7: Aos cristãos será cada vez mais pedido que sejam construtores da paz no seio de sociedades tentadas a instrumentalizar a religião para alimentar o confronto entre identidades. Permanecer testemunhas de Cristo continua a ser uma missão fascinante e exigente, porque alarga a mente e o coração para lá das fronteiras artificiais, isto é, para além dos medos alimentados pela desinformação e pelos muros do preconceito.
4: Leão XIV apelou ainda aos jovens para que troquem a cultura do poder pela civilização do amor, apontando à grande mensagem de Francisco de Assis, que ainda hoje é atual.
7: Rejeitar a cultura do poder e construir a civilização do amor nem sempre é imediatamente compreendido e aceite. São Francisco, porém, ensinou-nos que a radicalidade do Evangelho, que é o oposto do fundamentalismo, não nos torna cegos nem violentos, mas antes sensíveis, atentos, sempre fiéis ao seguimento de Jesus e, por isso, humildes e acolhedores para com todos. Não é um caminho fácil, mas traz uma grande alegria.
8: Não é fácil, mas dá muita joia.
4: E esta hora o Papa Leão XIV já celebra missa na Basílica de Santa Maria dos Anjos, em Assis. Chega hoje às salas de cinema Playback. É um filme que conta a vida de Carlos Paião, com alguns momentos menos conhecidos do percurso do artista. Margarida Vaz.
9: Apresento-vos um estudante de medicina, Carlos Paião.
10: Revelar o homem, para além das canções, é a intenção do cineasta Sérgio Graciano com o filme Playback.
11: Há muito mais do que só músicas conhecidas. Há uma pessoa particularmente feliz, de bem com a vida, muito inteligente, muito talentosa, e juntar isso tudo num filme é super bonito.
10: Num musical com momentos narrativos, Rafael Ferreira é o Carlos Paião e também canta.
12: Houve pesquisa, houve estudo sobre os maneirismos, a energia dele, vou ser eu, a reinterpretar as canções que não são minhas, que são dele.
13: Eu tenho 200 músicas, ainda quero fazer mais. Uma história com início, meio e fim.
10: Para o papel de Zaira, a mulher de Carlos Paião, Laura Dutra contou com a ajuda dela.
14: A minha busca foi sempre no intuito de querer trazer o amor dos dois. Porque a Zaira me disse era sempre muito isso, que o Carlos era uma pessoa super bem disposta, tinha muita vida. Por exemplo, ele acordava à meia da noite para escrever as canções.
10: As canções marcam o ritmo do filme. Os arranjos musicais são do Legendary Tiger Man.
15: A discoteca é incrível tocar e foi muito incrível também estar a fazer os arranjos. Não sou poeta, o vinho do Porto, acho que são coisas assim muito fora da caixa às vezes. É uma descrição muito curiosa do que é ser português e da alma portuguesa. É feito sempre de uma maneira muito inteligente pelo Carlos Paião.
10: Playback, Pó de Arroz, Cinderela, Vinho do Porto e Discoteca fazem parte da memória coletiva. São canções que continuam atuais.
16: São vencedora. É Playback de Carlos Paião.
17: Podes não saber cantar, nem sequer assobiar, com certeza que não vais desafinar.
4: Um filme que reconstitui a vida de um artista único, Carlos Paião, Playback, do realizador Sérgio Graciano. Ele tenta reconstituir neste filme alguns dos momentos da vida e da carreira do músico.
1: Foi o Jornal das 11, numa edição de Eduardo Maio, a informação em permanência em notícias.rtp.pt.

0: Sente-se bem confortável porque está aí mais uma hora, mais uma manhã, a primeira hora da manhã da RTP Mundo, nesta quinta-feira, 6 de agosto.
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0: 14 minutos depois das 10, sou o João Bacalhau, fui consigo até ao meio-dia. Prazer tê-lo aí desse lado. Tiago Nacarato para começar esta hora com a dança.
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0: Uma manhã que começa com a dança, conduzida pelo Tiago Nacarato. Bom dia para si, boa quinta-feira com a RTP Mundo. A seguir vamos acelerar um pouco o projeto 880.
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0: Nesta altura são 5h18 na costa leste dos Estados Unidos. Este é o Projeto 880 com a versão de Demagogia.

Uma bela expressão este, cá se vai andando com a cabeça entre as orelhas, é o Cor das Velhas, original de 1984 do Sérgio Godinho, mas esta é a versão editada em 2003 no álbum O Irmão do Meio, conta também com o Zeca Baleiro. 10h26, bom dia se está a acordar com a RTP Mundo, bom dia também se já acordou e se continua o seu dia normalmente. Talvez se eu dançasse, Miguel Araújo.

0: Acho que a mensagem desta quinta-feira deve ser o apelo à dança. Talvez se eu dançasse, agora foi o Miguel Araújo. Bem-vindo a esta manhã da RTP Mundo. Vamos olhar para temperaturas e estados do tempo. Passamos por Paris primeiro. O plano é que haja um dia de sol, que pode ter algumas nuvens por vezes. Paris está com 24 graus. Em Macau, na China, períodos de nuvens e sol, 30 graus. Genebra, na Suíça, muito sol e céu limpo, com 26 graus. Em Sydney, na Austrália, final de tarde, vem uma noite fria com céu limpo. Sydney está com 13 graus, mas mais à frente vai baixar apenas para um dígito.
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0: Agasalho se estiver em Sydney. Marisa Liz agora com um banho de espuma. É outra opção para aquecer, se quiser. Também divertido para uma manhã de quinta-feira.

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0: Tenho a certeza que reconheceu a música do Fausto, mas aqui é feita pelo projeto, é uma versão feita pelo projeto do Cabo do Mundo, a voz do Luca Argel, foi por ela. Daqui a pouco, ao Chefe é que Sabe, vamos começar um novo ciclo com um novo convidado, num conjunto de semanas que vamos andar a falar de pão. É já a seguir, Chefe é que Sabe, com o chefe Tiago Emanuel Santos.
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0: Esteja no Canadá, esteja noutro ponto do mundo qualquer, vai gostar desta edição do Chef é que Sabe.
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0: Esta é uma rubrica com o chef Tiago Emanuel Santos. E Tiago, ao contrário do que se diz, esta é uma rubrica onde se diz pão.
6: Pão.
0: Falamos pão. Em pão várias vezes.
6: Pão. Aliás, João, hoje eu estou cá na qualidade não de, pessoa que recebe, mas também de pessoa que é recebida, porque eu venho trazer projeto. Um projeto que começou há algum tempo atrás, há cerca de um ano atrás, que começa essencialmente na minha padaria, na padaria Ossarilho. Como o nosso auditório sabe, eu tenho uma padaria no Barreiro junto ao nosso restaurante O Voraz, em que nós fazemos pães de fermentação lenta, com farinhas moídas em moais de pedra, com cereais de pequenos produtores, em que nós nos propusemos a recuperar aquilo que são os receituários portugueses. Ora, no meio disto, e desculpem a história um bocadinho longa, mas também num podcast eu acho que é...
0: Deixa-me dizer que eu já provei um desses pães. E a minha queixa é que não consigo parar de comer.
6: Tens que fechar a boca.
0: Não consigo.
6: Mas no meio disto tudo aparece-nos um tipo a dizer, pá, posso fazer pão com vocês? Eu tenho um amigo que é cliente do vosso restaurante, gosta muito do restaurante e tal, eu gosto muito de fazer pão, posso fazer pão. Pá, claro que podes, nós abrimos sempre a porta a toda a gente, espero que o ACT não esteja a ouvir isto neste momento, porque colocam-nos aqui alguns problemas, mas quem aparece lá para nos querer ajudar ou para querer aprender connosco, nós acabamos por receber. E ao recebermos, muito entusiasmada, essa pessoa começa a mostrar uma foto das lindas focaccias que fazia. E eu disse, pá, que se lixem, a gente não vai pôr aqui piso, não é? Mas se lixem as focaccias, tu já fizeste bicas de azeite. Não, anda cá, que é o que nós fazemos na padaria. E essa pessoa, aguçada por esta provocação, começou a fazer um trabalho nas sombras. Bem-vindo. Como
7: obrigado.
6: Estás, Daniel?
7: Está tudo bem.
6: É mais ou menos assim que
0: Daniel
6: nós começa aqui a nossa história, não é?
7: Sim, a nossa história começa aí. Foi um bocado também da minha paixão que eu comecei a apanhar pelo pão. Isto veio, posso dizer... A história é um bocado longa, vou tentar encurtá-la, mas por haver um youtuber que fazia pizzas e que vinha vender pizzas todos os dias, todas as quartas-feiras ao mercado, e como é que ele fazia as farinhas e procurar todo esse material para conseguir replicar a pizza. E vem daí, eu começo a tentar descobrir isso, comprar alguns livros, que eu sou um engenheiro de software e sou um gajo...
0: Mas ninguém aqui é. Toda a gente vem de outra área, isto é inacreditável.
6: Isto fica melhor, João, tem calma. Isto está a ficar melhor.
0: O som deste episódio vai ficar incrível.
7: E sou uma pessoa que gosta, quando estou a fazer o meu trabalho, vou mais além, vou procurar o porquê das coisas e fazer... E isto, intrinsecamente, vai para as outras áreas, como me interessa, seja fotografia, seja pão, seja pizza. Pronto, isto começou tudo na pizza. E depois as redes sociais são muito interessantes, começas a ver uma coisa e começas a dar conteúdos dentro daquela área. E a meio disso aparece-me sourdough, para quem não sabe o que é, em português é massa-mãe. E eu entro num novo mundo, que eu sempre fui apaixonado por pão, sempre gostei de pão, a minha tia fazia pão caseiro.
0: Mas na perspectiva do consumidor.
7: Consumidor, sim. Sempre, sempre.
6: Ainda hoje.
7: Ainda hoje, eu faço pão 3 vezes por semana.
0: Sim.
7: Que a minha filha, se eu não fizer o pão, ela bate-me.
0: Muda de pai, é uma coisa assim.
7: Uma coisa assim, exatamente. E com isto eu começo a pesquisar livros sobre a massa-mãe, os benefícios da massa-mãe, porque o pão hoje em dia é visto como um vilão, mas o pão é um vilão da forma como ele é feito industrialmente, não como era feito há uns bons anos atrás.
0: Uhum.
7: E a pesquisar isto começa a ficar interessado, começa a tentar encontrar livros para aprender sobre a ciência, blá blá blá, por aí fora. E começa a fazer o pão, eu em casa, amassar tudo à mão, fazer as dobras de 30 e 30 minutos. Essas tecnologias, como aqui o chefe Tiago dizia para mim, tu és muito tecnológico, quando eu lá fui as primeiras vezes, foram uns coisas engraçadas.
6: Sim, porque o Daniel vinha com aquela formatação toda, sabes, de não, me preocupam, agora religiosamente, de 30 e 30 minutos, temos que lhe dar 5 voltas, da esquerda para a direita, e começar daqui e ir para ali, assim, oh Daniel, isto é uma padaria, isto aqui faz pão. Os padeiros têm que andar, isto tem que andar ritmo, não é? Uma coisa é fazer em casa, outra coisa é fazer numa padaria. E foi giro porque nós, a primeira coisa que aconteceu foi este clash de uma visão muito do home baker, não é? Do padeiro de casa, e a minha visão muito profissional sobre a coisa de quem tem uma unidade de produção que tem que ser gerida e que tem que otimizar. E nós, em vez de antagonizarmos, incorporámos isto. E começámos a incorporar, já vamos falar de onde é que surge e onde é que vai ficar.
0: Onde é que se encontraram? Portanto, tenho as duas visões, onde é que...
6: Na Portugalidade, quando eu interluto com o Daniel e digo, sabes o que é pão de escalhão? Bica de azeite, quartos da beira, ermidas, testa, canhola, isto alguma coisa? Ele, não. Então como é que me podes estar a falar de bicas de azeite e sourdough e trigos de camute e espeltas quando não conheces a tua própria herança de cerealífera e herança de panificação do teu território? E ele, chateado comigo, foi para casa.
7: não fui chateado, mas...
6: E começou a pesquisar.
7: Não, por acaso
0: foste
7: não. Isso não é totalmente verdade. Eu já tinha visto os livros, agora não me recordo o nome da
6: Moët Barbouf.
7: Exatamente. Que é incrível que o Mário Colano, também um padre que tu conheces, ele fala, ainda há pouco tempo teve num programa televisivo, vi no Instagram dele, ele a dizer que foi preciso vir uma francesa documentar o pão português. Isto é um bocado... Não consigo compreender porquê. Porque não tens nada na internet. Nunca queres procurar um pão qualquer, não seja o pão de Mafra, o pão de Mafra por acaso consegui encontrar, não encontras nada, nem no YouTube como é que se faz, não encontras receitas bem estruturadas, não há nada. E os livros que existem, não há, porque já acabaram a produção, estão todos vendidos e não consegues comprar.
6: Uhum. E os que existem são especulados na internet a preços exorbitantes.
7: Exatamente, que eu apanhei um há pouco tempo e estava um preço que eu nem vou dizer, que aquilo até assusta as pessoas.
0: Portanto, é para dizer que quando se encontra um, sai que nem pãezinhos quentes.
7: Pois, não há nada. Então, o que é que eu me propus a fazer?
6: Isto dentro de um setor, isto é a visão dele de cliente home baker.
0: Sim.
6: A minha visão de tipo estar no setor, não é? Porque eu tenho uma padaria, é um setor que está completamente vilipendiado por pessoas com muito pouca formação profissional, com muito baixo conhecimento técnico, que se sentem desvalorizadas, que trabalham noite fora, que têm horários dissíncronos com a maior parte das pessoas. E o que o Daniel encontrou na nossa padaria foi o contrário. Na nossa padaria, o nosso padeiro entra às 6 da manhã, portanto ninguém entra mais tarde nem mais cedo. Aliás, trabalha das 6 às 3, quem não quereria essa vida, principalmente no verão, que é uma grande maravilha. Trabalha 5 dias por semana, descansa 2 dias como qualquer outra pessoa normal. E para além disso, nós fazemos 100% de pão português com cereais portugueses. E quando digo pão português, digo pães, alguns deles extintos. Nós ao sábado temos cerca de 17 pães, dos quais 9 são pães que estão extintos da cultura portuguesa. Nós não conhecemos outras padarias que os façam em Portugal. Isto começou a criar aqui alguma vontade minha e do Daniel de começarmos a fazer alguma coisa pela panificação portuguesa. Primeiro eu, na parte científica, quer dizer que a indústria só vai poder utilizar estas receitas portuguesas se elas forem viáveis na indústria. Enquanto elas começarem a ser uma coisa híbrida entre a receita doméstica e a receita profissional, o doméstico não vai fazer o profissional porque vê uma receita com 20 quilos e que se assusta, e o profissional não vai fazer a receita da dona de casa porque vai achar que é a receita de 1 quilo e que não funciona para o profissional e não vai fazer. E portanto era criarmos aqui uma plataforma que fosse unívoca, que permitisse a toda a gente, fosse home baker, fosse eu que estou na esfera profissional, de utilizar ferramentas de Portugalidade. Isto faz sentido, João?
0: Faz-me sentido. E acho que ficamos aqui com um cliffhanger para o próximo episódio.
6: É por isso que
0: episódio.
6: Nós criámos o Pão de Portugal. E se quiserem saber o que é o Pão de Portugal, no próximo episódio nós vamos começar a explicar.
0: É isso mesmo. Com o Daniel Gomes, com o chefe Tiago Emanuel Santos e comigo João Bacalhau. Até para a semana.
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0: Edições do Chef é que sabe, para quem gosta de pão e também para quem não gosta. Há alguém que não gosta de pão? Eu acho que não. mundo.rtp.pt, onde encontra o podcast do Chef é que sabe e pode ouvir aqui episódios novos na manhã de quinta-feira na RTP Mundo. Yolanda com Vaidade, 11 minutos para as 11 da manhã.

Não sei exatamente qual era a pergunta, mas simpatizo com este cansaço da Joana Espadinha, dar resposta. Lá atrás também, Yolanda com Vaidade. E ainda damos um salto à Casa dos Sonhos, construída e cantada por Miguel Ângelo.

0: A Casa dos Sonhos, Miguel Ângelo, na manhã de quinta-feira da RTP Mundo. Antes de fecharmos esta hora, ainda passamos por Londres, que hoje vai ter períodos de sol e algumas nuvens, 22 graus agora em Londres. Dili e Timor-Leste, céu parcialmente nublado nesta noite ser, 26 graus. Em Hamburgo, o céu está muito nublado e pode ter abertas mais para a parte da tarde, 23 graus. No Rio de Janeiro, o dia está a amanhecer limpo e soalheiro. O Rio de Janeiro está com 22 graus. Na próxima hora vamos ter dois dedos de conversa. Ontem o Miguel Freitas falou sobre o Festival Bons Sons que está a começar.
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2: Muito bom dia, são 11 horas, 10 da manhã nos Açores.
3: Várias inundações nas ilhas de São Jorge e São Miguel, um parque de campismo evacuado na Terceira e falhas de eletricidade na Ilha do Pico. É o resultado do mau tempo que atingiu os Açores nas últimas horas. O Grupo Central e Oriental continuam sob alerta por causa do vento e da chuva. Uma mulher de 30 anos, residente no concelho de Faf, foi detida por suspeitas de ter iniciado um incêndio florestal com recurso à chama direta. Ficou sujeita a várias apresentações semanais numa esquadra junto à área de residência. Neste jornal vamos ainda espreitar a edição deste ano do Festival Bons Sons, que decorre de hoje até domingo na aldeia de Sem Soldos, em Tomar.
2: São temas para desenvolvermos já a seguir no Jornal das 11. A esta hora, no Porto e em Coimbra estão 24 graus, em Lisboa 26, Faro está com 28, nas Ilhas, Funchal a esta hora com 27 graus, em Ponta Delgada estão 22. Vamos então para o Jornal das 11. A edição é de João Vasco.
3: O mau tempo das últimas horas nos Açores provocou várias inundações em São Jorge e São Miguel e obrigou ao realojamento de 67 pessoas que estavam no Parque de Campismo da Praia da Vitória, na Ilha Terceira. Estas pessoas foram realojadas no Parque de Estacionamento da Escola Profissional, explica à Rádio Pública a Presidente da Câmara Municipal da Praia da Vitória, Vânia Ferreira.
4: Recorremos à parceria com a Escola Profissional da Praia da Vitória, cedendo-nos o seu parque de estacionamento, uma zona toda coberta, que permite gerar as condições de segurança para acomodar todas estas pessoas. Este parque de estacionamento dá a oportunidade de ter as casas de banho cedidas para que todas as pessoas que lá estejam tenham acesso a condições quer de higiene, quer assegurando aquelas que são as necessidades básicas.
3: Vânia Ferreira, Presidente da Câmara Municipal da Praia da Vitória, adianta também que o mau tempo deixou rasto no recinto das festas da Praia da Vitória.
4: Sim, tivemos alguns estragos ao nível de equipamentos municipais, estruturas que estavam providenciadas para as festividades, situações muito pontuais que, desde o momento que o tempo nos ajude, vamos colocar as equipas todas no terreno. As situações estão todas identificadas, mas o tempo ainda permanece com alguns condicionamentos e, portanto, vamos tratar toda essa reposição até logo que nos seja possível. Nunca teremos a garantia, não é, de que as fortes chuvadas que ainda poderão acontecer durante esta manhã, isso poderá ser prejudicial para algumas estruturas que ainda estão fragilizadas e, portanto, estamos alerta para podermos ir contornando toda esta situação.
3: Os efeitos do mau tempo na Ilha Terceira, segundo a Proteção Civil dos Açores, foram registadas também três inundações em quintais e habitações na Ilha de São Miguel, assim como uma derrocada e uma inundação numa casa na Ilha de São Jorge. Na Ilha do Pico, em várias zonas, houve falhas de eletricidade, mas a energia elétrica foi, entretanto, reposta. O mau tempo vai continuar nos grupos central e oriental. O Instituto Português do Mar e da Atmosfera tem em vigor alertas para os dois grupos. No Grupo Central, os alertas terminam ao meio-dia, uma de Lisboa. No Grupo Oriental, esses alertas vão vigorar até às 21h locais. A Polícia Judiciária deteve ontem em Faf uma mulher de 30 anos por suspeitas de ter iniciado um incêndio florestal neste concelho do Distrito de Braga. Em comunicado, a Judiciária descreve que a mulher foi detida fora de flagrante delito e é suspeita da autoria de um fogo que aconteceu no dia 11 de julho na freguesia de Arões, São Romão, De acordo com a Polícia Judiciária, esta mulher terá iniciado este incêndio através de chama direta, com recurso a um isqueiro. A ignição terá ocorrido ao final da tarde, num dia com vento e temperaturas altas, condições propícias à rápida propagação de incêndios rurais. O Conselho de Faf estava naquele dia sob perigo de incêndio rural muito elevado. A detida foi presente ontem ao Tribunal da Cidade, ficou sujeita a apresentações quatro vezes por semana no órgão de Polícia Criminal, na esquadra, mais perto da área de residência. Hoje em Espanha, amanhã em qualquer outro país, o antigo diretor-geral da Organização Internacional para as Migrações, António Vitorino, encara o que aconteceu em Ceuta como uma grave crise que exige uma ação conjunta. António Vitorino lembra, no entanto, que os Estados-membros da União Europeia já tiveram vários avisos e sublinha que a situação de há uma semana só prova, Rita Soares, que não se pode baixar a guarda.
5: Desta vez, a dimensão tornou o caso ainda mais grave, mas, sustenta António Vitorino, é preciso puxar o fio da história recente.
6: Desde logo, há o precedente de Ceuta, ele próprio, não é? Que é em 2021, quando 8 mil jovens marroquinos também fizeram uma operação de entrada no enclave espanhol, muito semelhante àquela que ocorreu neste momento.
5: O antigo diretor-geral da Organização Internacional para as Migrações destaca a urgência humanitária dos menores não acompanhados e de quem veio de países como a Eritreia ou o Sudão.
6: São países onde não há condições e garantias de liberdade e, portanto, onde pode haver casos de legítimos pedidos de asilo, e esses pedidos agora terão que ser apreciados pelas autoridades espanholas.
5: Mas desengane-se quem diz: desta água não beberei.
6: Hoje foi a Espanha, amanhã pode ser qualquer outro.
5: Por outras palavras,
6: há aqui um interesse comum europeu que não deve ser prisioneiro de agendas políticas que têm mais a ver com a maneira como cada governo gera a questão da imigração do que propriamente com o interesse comum europeu.
5: Agora tem de haver uma verdadeira mobilização de apoio à Espanha em várias frentes.
6: Da Frontex, que é para isso que ela existe, especialmente para estas situações de emergência, em reforço à capacidade que é limitada pela própria natureza do enclave de Ceuta.
5: O que António Vitorino também espera é que o canal de comunicação com Marrocos se mantenha aberto e funcional. Caso contrário, teme, torna-se impossível gerir esta fronteira europeia.
3: Os alertas de António Vitorino no dia em que os eurodeputados da Comissão das Liberdades Cívicas, da Justiça e dos Assuntos Internos do Parlamento Europeu se reúnem com o Comissário para os Assuntos Internos e Imigração e com o Presidente da Câmara de Ceuta para discutir o que aconteceu na cidade espanhola do norte de África e que medidas devem ser tomadas. Em entrevista à Antena 1, o Presidente desta Comissão, Javier Zarzalejos, diz que o que se passou levanta muitas questões sobre a integridade territorial dos Estados-membros da União Europeia. Zarzalejos afirma que tem de haver um reforço das fronteiras, em particular de cidades como Ceuta e Melilla.
7: Em primeiro lugar, há que fazer um despliegue de todos os recursos.
8: Antes de mais, é preciso mobilizar todos os recursos possíveis para garantir a integridade da fronteira. Isso significa aumentar substancialmente o número de polícias e de elementos da Guardia Civil, melhorar os sistemas de alerta precoce e estabelecer políticas muito claras para apoiar as populações e a economia de Ceuta e de Melilla.
9: A caravana sai às 13h35 para uma etapa propícia a fugas e a uma chegada ao sprint para os...
3: Houve aqui um problema com o registro que estava no ar. Ouvíamos Javier Zarzalejos, o presidente da Comissão das Liberdades Cívicas, Justiça e Assuntos Internos do Parlamento Europeu. Ele diz que o que se passou na semana passada em Ceuta levanta muitas questões sobre a integridade territorial dos Estados-membros da União Europeia. Creio que é possível voltarmos a ouvir o registro de Javier Zarzalejos. Ele afirma que tem de haver um reforço das fronteiras dos Estados-membros e, em particular, junto a cidades como Ceuta e Melilla.
7: Em primeiro lugar, há que fazer um despliegue de todos os recursos.
8: Antes de mais, é preciso mobilizar todos os recursos possíveis para garantir a integridade da fronteira. Isso significa aumentar substancialmente o número de polícias e de elementos da Guardia Civil, melhorar os sistemas de alerta precoce e estabelecer políticas muito claras para apoiar as populações e a economia de Ceuta e de Melilla. Também é urgente enviar uma mensagem clara a Marrocos. Espanha não pode e não vai tolerar mais ataques à sua integridade territorial.
7: Não pode, não vá a tolerar novos ataques à sua integridade territorial.
3: Javier Zarzalejos garante que o Parlamento Europeu está a acompanhar de perto o que se passou em Ceuta e vai bater-se para que os Estados-membros cumpram o Pacto de Migrações e Asilo. Agora sim, a volta a Portugal em bicicleta, depois do triunfo do dinamarquês Julius Johansson da Emirates no prólogo de ontem. Os ciclistas cumprem hoje a primeira etapa em linha, uma tirada que se corre entre a Lourinhã e Queluz e que começa à hora de almoço. Pedro Ribeiro.
9: A caravana sai às 13h35 para uma etapa propícia a fugas e a uma chegada ao sprint para os mais rápidos do pelotão. Tudo na teoria, porque na prática as dificuldades vão começar. Duas metas volantes, Silveira ao quilómetro 46 e junto ao Palácio Nacional de Mafra ao quilómetro 110. As pernas vão continuar a doer quando os corredores tiverem de ultrapassar dois prémios de montanha de terceira categoria em Monte Lavar ao quilómetro 120 e no Alto de São Pedro de Sintra ao quilómetro 137, já na segunda parte da etapa. A Emirates domina, Johansson está de amarelo, mas quer oferecer a principal camisola da volta ao companheiro de equipa Rui Oliveira.
10: Hopefully he can win in Portugal.
9: Rui Oliveira agradece o apoio da equipa e espera uma chegada ao sprint para tentar vencer em Portugal.
11: Vamos ver como é que se enrola a dinâmica das equipas. Em conjunto com outras equipas de sprinters, podemos gerir a corrida para chegar ao final. Aquela subida ali em Sintra nos últimos 20 km será tricky, mas vamos ver como é que se vai desenrolar e esperamos no final estar a disputar o sprint.
9: Assim a etapa corre bem e as pernas o permitam, até porque a média e alta montanha só chegou no fim de semana com a subida à Torre na Serra da Estrela. E pelo meio há ainda muito calor no Algarve e também no Alentejo.
3: Os desafios que os ciclistas têm pela frente na edição deste ano da Volta a Portugal em bicicleta, uma prova em destaque aqui nas tardes da Antena 1, com reportagem na estrada de Pedro Ribeiro e Ariana Azevedo. A aldeia de Sem-Soldos, em Tomar, volta a ser palco entre hoje e domingo do Bons Sons. O festival celebra 20 anos Sandy Gageiro com uma edição marcada pela resistência.
12: Para celebrar essa resistência, o festival convidou o ilustrador Nuno Saraiva para fazer um mural.
13: Onde eu procuro ilustrar os afetos, procuro ilustrar também os beijos, os namoros, fugidios que acontecem em festivais e depois desaparecem, as relações entre festivaleiros, se calhar às vezes também uma certa desconfiança às vezes entre gerações, não é? Mas procurei transformar isto numa espécie de viagem ao futuro. Ai, ai,
12: ai, ai. Ao futuro dos Bons Sons, que vê assim homenageado o seu público. Este ano são mais de 50 atuações distribuídas por 11 palcos, além de uma programação que inclui dança, teatro, cinema e atividades para toda a família, explica José Gonçalves da organização.
14: A dança vai se manter através de materiais diversos, assim como vamos dar também relevância, continuar a dar relevância ao cinema através da parceria com Curtas em Flagrante e apresentando dois documentários. Teremos as músicas para bebés e crianças e também algumas atividades da EPGA com os Burros de Miranda e outros jogos espalhados pela aldeia, assim também como os percursos, que também continuam, quer na aldeia através dos Sem-Soldos para além de Bons Sons, como através dos 30 por uma linha dos percursos interpretativos da biodiversidade.
12: 2026 marca o início de uma nova vida na estrutura da equipa do festival, uma estrutura com novas lideranças e equipa diretiva, é organizado pelo Sport Clube Operário de Sem-Soldos.
3: Este é um festival que a Rádio Pública vai acompanhar de perto, quer na Antena 1, quer na Antena 3. A Antena 1 tem uma emissão especial do festival Bons Sons, a partir de Sem-Soldos, no sábado, entre as 7 e as 8 da tarde.
2: Foi o Jornal das 11, numa edição do jornalista João Vasco, que está de regresso ao meio-dia, com a nova edição. E a informação fica também em permanência, em noticias.rtp.pt.
0: Vamos avançar com mais uma hora na RTP Mundo. Bem-vindo, bom dia. 13 minutos depois das 11 em Lisboa, 13 depois do meio-dia na Europa Central.
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0: Até ao meio-dia fico aqui a fazer-lhe companhia. Sou o João Bacalhau. Abrimos com a Ana Bacalhau e este para a frente.

0: bocadinho mais agradável do que o despertador que me acorda todos os dias. Esta música da Ana Bacalhau para a frente, a primeira nesta segunda hora. Também nestes inícios de segunda hora de manhã da RTP Mundo, temos o desporto com o José Pedro Pinto. Há uma cara nova que vai ter ali um apeito.
1: Sim, falamos de, nesta hora, Iran Kunda. João, muito bom dia. Reforço do Sporting, está tudo acordado com o Watford de Inglaterra. O avançado internacional australiano de 20 anos já recebeu autorização para viajar rumo a Lisboa e rubricar contrato de 5 temporadas. Vai custar 15 milhões de euros à cabeça aos Leões, mais 3 milhões por objetivo, ou seja, o negócio pode totalizar 18 milhões de euros e é o reforço para fechar o ataque do Sporting na campanha 26-27. Nesta quinta-feira, que é europeia para Benfica e Braga. O Benfica recebe o Arts para a primeira mão da terceira pré-eliminatória da Liga Europa. O Braga recebe, joga também em casa, mas frente aos bielorrussos do Dinamo de Minsk, para a mesma ronda, primeira mão, mas da Liga Conferência. Olharemos também para o futuro de Victor Froholt, que pode estar eventualmente de saída do Futebol Clube do Porto. Será uma péssima notícia para os azuis e brancos, porque o Newcastle acaba de vender Bruno Guimarães ao Arsenal e vira-se como alvo prioritário para o Dragão e para o Internacional dinamarquês, que tem cláusula de 85 milhões de euros. Nesta quinta-feira vamos também estar atentos, claro, e com direto já a partir da estrada, porque teremos a primeira etapa em linha da Volta a Portugal em bicicleta, ligação da Lourinhã ao Palácio Nacional de Queluz. Julius Johansson, o nórdico, é o camisola amarela porque venceu ontem o prólogo de abertura.
0: Ao meio-dia e meia, tudo com mais detalhe no Jornal de Desporto com o José Pedro Pinto.
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0: Pena no peito dos Bandua para ouvir agora.

Uma das duas interpretações que os Bandua fizeram deste Pena no Peito, Pena no Peito 1. Os Bandua que estão a preparar novo disco para este ano, lá mais para a frente, para o final do verão. Nesta altura em Bruxelas, o dia está parcialmente solarengo e com 31 graus. Em São Paulo, no Brasil, bom dia, está a amanhecer parcialmente com sol, a umidade está alta, estão 17 graus. Roterdão, com sol e céu completamente

0: 5 da tarde.
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6: Com Mariana Krause Ribeiro, da organização do Festival Bons Sons, em São Solos de Mar. Olá Mariana, boa tarde.
7: Boa tarde.
6: Boa tarde, Mariana. Acredito que seja muita azáfama nas horas que antecedem a preparação da abertura, digamos assim, do Festival Bons Sons. É verdade, não é?
7: Sim, exatamente. Estamos nos preparativos finais, na reta final. Já começamos a ver um movimento diferente, já começam a chegar pessoas. Entretanto, também já há um movimento no campismo, já começam a chegar os campistas, que terão também hoje a recepção ao campista, em que estarão presentes os 800 de Gondomar, às 10h30, e a Ana Marco, às 11h30, para abrirmos aqui o Bons Sons, começarmos em grande.
6: Esta é uma edição, sim, esta é uma edição muito especial, até porque faz 20 anos, a primeira edição foi em 2006, e lá está, acontece de amanhã até ao próximo domingo, sendo que há, digamos assim, uma pré-abertura hoje à noite com essa recepção aos campistas, até porque há muita gente que se desloca de longe, não é? Vem do norte e do sul e por aí fora, e chegam hoje para que amanhã não percam os primeiros concertos, que começam logo relativamente cedo, pela tarde. Não é?
7: Sim, exatamente. Começamos logo à tarde às 2h30, por volta das 2h30, com a Serigosa, no nosso palco de música portuguesa, a gostar dela própria. E hoje a recepção ao campista, a reforçar que também não será apenas para os campistas, todos os nossos festivalés que já cá pernoitam, seja nas caravanas, seja no nosso glamping, poderão frequentar, sendo aberto a todos.
6: É um aquecimento para aquilo que será esta edição de 2026. Exatamente. Do Bons Sons, que lá está, sabemos que tem sempre muita música, é o condimento principal, mas não só. E hoje esta conversa também passa um bocadinho por aí, Mariana. Queríamos perceber um bocadinho o que é que há à volta dos palcos, o que é que foge à programação musical, portanto, que está tudo ligado, acaba por estar, nestes dias de festival, mas há muita coisa a acontecer, e digo mesmo para todas as idades, não é?
7: Sim, exatamente, temos diversas atividades para as crianças e famílias, principalmente, durante todo o dia, ao longo de todo o dia, temos música para bebés, temos atividades com passeios dos burros para as crianças. Temos uma diversidade enorme de atividades para todas as idades mesmo.
6: Para quem não conhece a aldeia pequena, eu conheço bem. Curiosamente, não estou a falar com a Mariana por estar relativamente perto emocionalmente, mas conheço bem São Solos, porque já lá fui muitas vezes, principalmente durante a minha adolescência. Curiosamente, nunca fui a uma edição do Festival Bons Sons, o que é absolutamente imperdoável.
7: É pena.
6: Mas tendo eu nascido em Tomar, conheço bem a aldeia de São Solos. E é realmente uma dinâmica muito própria que acontece durante estes dias. Toda a aldeia se envolve, de todas as idades, desde as crianças até às pessoas de mais idade, que acabam por também

0: rejuvenescer, digo eu, nestes dias, não é?
1: Sim, sem dúvida alguma. Nós temos, desde as crianças, posso falar um bocadinho, a Academia Bons Sons, sou uma das coordenadoras, temos crianças desde os 12 anos, que fazem todo o tipo de trabalhos, aprendem mil e uma coisas, até a pessoas mais velhas da aldeia. Por exemplo, ainda hoje estive com dois irmãos que estão agora responsáveis pelo parque de caravanas, com uma dinâmica brutal. E as próprias pessoas ganham outra vida, ganham a interação com os próprios voluntários. Já temos cerca de 100 voluntários no festival, para além dos que agora começam a chegar para nos ajudar com turnos e tudo mais. É toda uma vivência e toda uma interação interpessoal fantástica.
0: Dá muito trabalho a organizar, mas o gozo é enorme quando se consegue colocar a funcionar toda esta máquina que envolve o Bons Sons em Sem Soldos Tomar. E de resto, vamos ter, como disse, muita música, já sabemos, este ano, também por ser uma edição especial, por serem os 20 anos do Bons Sons, vamos ter nomes que habitualmente não constariam do cartaz. A Quinta do Bill, que é da casa, por exemplo.
1: Exatamente.
0: Que faz parte do cartaz deste ano. Mas temos outros nomes, mesmo a Rita Red Shoes, nomes um bocadinho mais comerciais, digamos assim, fogem um bocadinho ao circuito pelo qual se pauta o Bons Sons, mas que também dá uma outra perspectiva do festival e também chama outro público. E apesar do Bons Sons estar ligado à música portuguesa mais emergente, acaba também por chamar à aldeia, assim, outros públicos. E, portanto, dá-lhe uma outra visibilidade, na minha perspectiva, o que é também muito positivo para esta edição. Mas estávamos a falar, para lá da música, há muitas oficinas, não é? Portanto, que envolvem a comunidade, envolvem as crianças, conseguem envolver também não festivaleiros profissionais, digamos assim, mas que acabam por parar aí na aldeia, e é toda uma dinâmica muito interessante. A Mariana falou daquela questão que envolve as crianças, portanto, a sua ligação com os burros, e aqui burros são mesmo burros, portanto estamos a falar mesmo de animais de quatro patas, é muito interessante essa ligação, mas há todo um sem número de atividades de resto. Claro, o lado mais fácil é chegar ao site bonssons.pt e descobrir tudo, mas Mariana, podemos destacar mais alguma das atividades paralelas à programação musical e que vão acontecer aqui durante estes dias?
1: Sim, claro, temos as conversas gerador, terão temas relacionados com o nosso tema deste ano, os 20 anos de resistência do Bons Sons. Teremos oficinas, como a oficina frita, atividades, por exemplo, com uma nova parceria com a EcoX. Temos atividades diversificadas em todo o lado, seja no centro da aldeia, no nosso largo principal, seja nos arredores, nas ruas. Temos a nossa feira de marroquinarias. É toda uma vasta gama de coisas,
0: de atividades,
1: que os festivaleiros, ao andarem pelo recinto, nunca têm tempo sem atividade nenhuma.
0: Nunca se podem queixar de tédio, não é? Exato. Ah, agora há aqui uma pausa grande, não há nada para fazer. Mentira.
1: Não.
0: Portanto, tem sempre muito para ver, muitas atividades nas quais podem participar, portanto, não há desculpa. É uma forma de envolver quem aí se apresenta durante estes dias, quem vai para ver, para ouvir, para experimentar, para participar acima de tudo e para se juntar também à festa destes 20 anos do Bons Sons, que de resto nós estamos aqui na RTP Mundo também a divulgar. É importante que o façamos. Porquê? Porque mês de agosto é, por excelência, o mês em que as comunidades portuguesas lá fora, não é, regressam à sua terra, regressam a Portugal, estão por cá uns dias e, portanto, podem aproveitar também para passar por Sem Soldos, não é?
1: Sim, exatamente. Nós mesmo aqui na aldeia temos muitos familiares, muita gente que vem mesmo de propósito para nos vir ajudar na altura do festival. São pessoas que estão fora durante o ano e que chegam a esta altura do ano e estão cá todos, reúnem-se todos outra vez. Acaba por ser uma interação mesmo para as pessoas da aldeia, não só para os próprios festivaleiros, e os próprios festivaleiros dizem isso e sentem isso. Acaba-se por criar uma ligação diferente, acabam-se por criar laços muito fortes.
0: Há alguma novidade na edição deste ano? Novidades eu sei que há várias, mas eu acho que há aquela questão da pulseira, não é? Portanto, a nível de pagamentos, como é que isso vai funcionar, Mariana?
1: Será como nas últimas edições, teremos a nossa a pulseira cashless, será apenas, não existirá dinheiro no recinto, é tudo através da pulseira, as pessoas chegam ao recinto, fazem o carregamento na sua pulseira e depois estão à vontade, sem grande preocupação, em todo o festival terão esse sistema. Teremos também a questão de devoluções no final do festival, claro que a gente apela sempre que qualquer coisa que deixem será sempre para o bem da aldeia, será sempre aplicado para a comunidade. E basicamente é isso, de resto.
0: Sim, importa salientar que este festival também tem essa particularidade. Não tem fins lucrativos,
1: sim, exato.
0: Mas
1: não,
0: sim,
1: não.
0: Todo o lucro que se consiga fazer é em prol da recuperação, da revitalização da aldeia, a nível
1: aldeia
0: cultural, desportivo, da comunidade em si.
1: Sim, sim, sim, sim. Nós fora do festival temos centenas de atividades. Temos cerca de 30 eventos por ano. Ou
0: é
1: seja,
0: bastante.
1: São poucos os fins de semana. São poucos os fins de semana livres.
0: Em que não há nada. Ou quase nada.
1: Exato. E isto também graças a alguns shows, como está esta dinâmica, como é óbvio.
0: Lá está. Saibamos então fazer a nossa parte, contribuir de alguma forma assim também para não só para a manutenção do festival, que se vai realizando edição após edição, mas para manter a aldeia viva e para que todos possamos viver a aldeia, que é o grande slogan do festival Bons Sons em Sem Soldos Tomar, Freguesia da Madalena, portanto, muito perto de Lisboa. Portanto, vai ser seguramente um bom fim de semana com muito para ver, muito para ouvir, também muitas iniciativas nas quais podem participar todos aqueles que se deslocarem até Sem Soldos. Lembrar ainda que nós, aqui na RTP Mundo, em simultâneo com a RTP Antena 1, vamos ter também emissão especial com as nossas equipas a partir de Sem Soldos, no Festival Bons Sons, sábado entre as 7 e as 8 da noite ou da tarde, estamos em horário de verão. Portanto, também para acompanhar, quer na RTP Antena 1, quer na RTP Mundo. Mariana, muito obrigado por despender 10 minutinhos para falar um bocadinho do Bons Sons. O trabalho é muito, a poucas horas da abertura, que seja realmente mais um verdadeiro sucesso, ao qual a RTP, as rádios da RTP, também a RTP Antena 3, se associará mais uma vez ao Bons Sons com muito orgulho. Muito obrigado, Mariana, até à próxima.
1: Obrigada,
0: e bom festival. Temos... Obrigado, Mariana. Temos então a Mariana Ribeiro, Mariana Krause Ribeiro, a participar nesta nossa emissão em Dois Dedos de Conversa. Trouxe-nos aqui um olhar global sobre aquilo que é o Bons Sons na aldeia de Sem Soldos Tomar este fim de semana, já a partir de amanhã, quinta-feira, e até ao próximo domingo, sendo que tudo começa já em jeito de aquecimento hoje à noite com a festa de recepção ao campista, no campismo. Portanto, vai ter então logo a partir das 10h30 da noite essa animação para começar a integrar os participantes na edição 2026 do Festival Bons Sons. Lembro mais uma vez, bonssons.pt, está lá toda a informação, uma boa oportunidade para quem está de visita ao nosso país nesta altura do ano, para passar por lá e, claro, também para acompanhar na rádio. Lembro mais uma vez que poderão acompanhar em RTP Mundo, mundo.rtp.pt, sábado entre as 7 e as 8 da tarde e também na emissão da RTP Antena 1.
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3: Dois Dedos de Conversa com o Miguel Freitas, recuperação da conversa de ontem à tarde. Nós voltamos à música na manhã da RTP Mundo, a 24 minutos do meio-dia, com os Capitão Fausto e Amor à Nossa Vida.

0: Somos Capitão Fausto, frequentadores habituais da nossa playlist com Amor à Nossa Vida. A seguir na RTP Mundo, uma música da Bárbara Tinoco, talvez aquela com o título mais escandaloso de sempre. Vai querer saber qual é?
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0: Olá Sydney, 19 minutos para as 9 da noite, e há pouco fico a pensar, aquele patife não pode dizer esta coisa do título da música da Bárbara Tinoco, que eu fico curioso. Chama-se Devia Ter-te Traído. Ora ouça.

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Não me apetece ser discreta, escrever à poeta e sendo concreta. 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

Tem de dizer à Bárbara Tinoco que devolução só mesmo com o talãozinho. Apareça com o talão e aí vemos o que é que podemos fazer. Devia ter traído, é assim que se chama esta canção. Na semana passada tivemos por cá o Miguel Marouco, que veio ao Manual de Canções falar sobre o seu disco mais recente, Desgraça, e mostrou toda a sua capacidade nos teclados. Ele é incrível. Esta chama-se Clichês.

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Há pouco tivemos Clichês de Miguel Maroco ao vivo na RTP Mundo, quando passou por cá na semana passada, e depois o Mal Perder de Caio Sodré, Funk Connection. Daqui a pouco há Posto Escuta com o João Pedro Bandeira. Mas antes ouvimos a Nena. Sabe.

0: comigo. É, guardei-te um lugar de Nena, mesmo antes de chegarmos ao posto de escuta do João Pedro Bandeira, que hoje tem música de Rita Red Shoes, escrita por outra autora que conhece muito bem.
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2: Dando seguimento ao espetáculo The Other Women, de 2012, em que homenageava compositoras de todo o mundo, Rita Red Shoes teve vontade de trazer de novo esta ideia, mas desta vez celebrando exclusivamente autoras portuguesas. O resultado é um disco novo que será lançado no final de setembro. Sob o mote das múltiplas facetas do universo feminino, Rita Red Shoes convidou algumas das cantautoras mais relevantes a criarem canções e letras inéditas sobre as diversas perspectivas do que é ser-se mulher nos nossos dias. Depois de A Tua Trança, da autoria de Márcia, segue-se Não É Normal, um tema de Cláudia Pascoal. E é ela que conta. Escrevi Não É Normal porque continuo fascinada com a quantidade de regras invisíveis que inventámos para existir. Há uma forma certa de ser mulher, uma forma certa de ser homem, uma forma certa de falar, de amar, de ocupar espaço. A canção nasce dessa estranheza, da ideia de que passamos a vida a chamar normal a coisas que talvez não o sejam assim tanto. Para Rita Red Shoes, foi um enorme prazer pegar esta canção, trazê-la para o meu universo e interpretá-la. Lia como um apelo à reflexão sobre papéis a cumprir, normas e preconceitos que os desconstruir, para podermos viver, mulheres e homens, em maior liberdade, em consciência e com espaço para a autenticidade. Sem medo de sair de lugares onde já não cabemos, sem julgamentos. É um convite à coragem.
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0: Não é normal, é assim que se chama a música da Rita Red Shoes, hoje em destaque no posto de escuta do João Pedro Bandeira. 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Ainda temos relatório do Mercúrio antes de fecharmos esta hora. Em Caracas, na Venezuela, céu parcialmente nublado no início da manhã, 21 graus. Na cidade de Luxemburgo, muitas nuvens para já, mas vai haver abertas durante a tarde, 23 graus. Na cidade de Nova Iorque, céu parcialmente nublado, há previsão de chuva forte à tarde, atenção, 25 graus Celsius, 77 Fahrenheit. Em Joanesburgo, na África do Sul, sol e céu limpo, estão 21 graus.
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0: Muito boa tarde, é meio-dia, 11 da manhã nos Açores.
1: A DECO e a Arespa, a Associação de Hotelaria e Restauração, aplaudem a medida da Agência Portuguesa do Ambiente, que autorizou cafés, restaurantes e supermercados a venderem garrafas e latas sem o símbolo Volta para lá do próximo dia 9 de agosto. A DECO avisa, no entanto, que os consumidores devem estar atentos para que não lhes seja cobrado o depósito de 10 cêntimos em latas e garrafas ainda sem o símbolo Volta. Um homem procurado na Moldova por tráfico de seres humanos foi detido no Alentejo. Uma detenção efetuada pela PSP em cumprimento de um mandado de detenção internacional. E nesta edição, ao meio-dia, vai haver Playback. O filme sobre a vida de Carlos Paião está a partir de hoje nos cinemas.
0: São notícias para desenvolvermos a seguir no Jornal do Meio-Dia. Temperaturas a esta hora no Porto estão 25 graus, Coimbra está com 26, Lisboa 27, em Faro estão 31, nas Ilhas Ponta Delgada está com 22 graus, no Funchal estão 28. Jornal do Meio-Dia, a edição é de João Vasco.
1: Para evitar prejuízos e desperdícios, já não será proibido vender embalagens sem o símbolo Volta em supermercados, cafés ou restaurantes a partir de 10 de agosto. A Agência Portuguesa do Ambiente alterou as regras para permitir que latas e garrafas possam ser escoadas, continuando a chegar ao consumidor final. Uma medida que a Associação para a Defesa do Consumidor saúda. A jurista da DEC, Susana Correia, pede, no entanto, aos consumidores para estarem atentos a uma possível cobrança indevida de 10 cêntimos em garrafas e latas que continuam à venda sem o símbolo Volta.
2: Os consumidores continuarem a estar atentos, ser reforçada aqui informação para que os consumidores saibam que vão continuar a estar em circulação garrafas que não estão abrangidas pelo sistema, portanto há aqui a necessidade de alargar o prazo para que estas garrafas que já estavam no mercado sejam efetivamente vendidas, mas que, portanto, será mais uma questão transitória e, portanto, o que é expectável é que nos próximos meses então o sistema esteja em pleno, só com

0: garrafas do sistema. Havendo a cobrança do depósito de 10 cêntimos em embalagens que não estão abrangidas pelo sistema, o que os consumidores devem fazer é reclamar junto do supermercado, podem pedir para o efeito o livro de reclamações e efetivamente apresentar a reclamação.
1: O alerta da DECO que quer que os consumidores sejam esclarecidos sobre esta situação. A Arespa, a Associação de Hotelaria, Restauração e similares, fala numa medida positiva também, mas refere que há vários problemas que o sistema Volta tem trazido a cafés, restaurantes e hotéis que precisam de ser resolvidos. Arlinda Brandão.
2: Há outros problemas que dão dor de cabeça no sistema Volta, mas as garrafas e latas sem o símbolo poderem continuar a ser vendidas é positivo, diz Ana Jacinto, secretária-geral da Aresp, Associação de Hotelaria, Restauração e similares, que tem alertado os estabelecimentos para as novas regras.
3: Para não adquirirem embalagens em grandes quantidades próximo da entrada em vigor desta nova legislação, porque depois iriam ficar com estoques grandes de embalagens que não têm o símbolo Volta, temos vindo a esclarecer e a acompanhar toda esta situação para que, de facto, não haja um estoque, que não houvesse um estoque grande destas embalagens, que agora é positivo este alargamento, evidentemente que sim, porque ainda há estabelecimentos que tinham estas embalagens, mas o problema não reside aqui.
2: O maior problema neste momento para a Aresp são os constrangimentos que o sistema Volta está a trazer aos estabelecimentos de restauração e hotelaria.
3: A recolha aos estabelecimentos está a funcionar muito mal. Os quiosques que deveriam de existir existem em número insuficiente. Aqueles que existem, os espaços onde nós podemos fazer a devolução, normalmente o equipamento está avariado ou está cheio e é impossível colocar lá as embalagens.
2: Esta Associação de Hotelaria e Restauração já levou a questão ao Governo com uma reunião na Secretaria de Estado do Turismo, Comércio e Serviços e aguarda soluções.
1: As reivindicações da Aresp sobre o sistema Volta. Um homem de 31 anos foi detido pela PSB em Reguengos de Monsaraz, em cumprimento de um mandado de detenção internacional emitido pela Moldova. Este homem é suspeito de tráfico de seres humanos. De acordo com a Polícia de Segurança Pública, este homem, juntamente com outro suspeito, terá recrutado um compatriota e terá explorado a sua vulnerabilidade financeira através de falsas promessas de um contrato de trabalho legal em Portugal, o qual incluía um salário digno, acomodação e condições de trabalho favoráveis. Os suspeitos são acusados de organizarem o transporte da vítima da Moldova para Portugal e de a submeterem à exploração laboral no setor agrícola. Esta vítima terá sido também agredida fisicamente, privada do passaporte e ameaçada com violência, de forma a impedir a sua saída de Portugal ou de denunciar as infrações às autoridades. O detido foi presente ao Tribunal da Relação de Évora, no dia de ontem, ficou em prisão preventiva a aguardar a decisão relativa ao processo de extradição para a Moldova. O Chega entregou no Parlamento uma proposta legislativa que propõe o fim das indemnizações aos agressores quando estes reagem em legítima defesa. O partido diz que pretende, com este diploma, reequilibrar a relação entre agressor e agredido. A jornalista Madalena Salema tem os detalhes desta proposta do partido de André Ventura.
4: O Chega propõe o fim do direito à indemnização para assaltantes ou agressores quando as vítimas reagem em legítima defesa ou quando uma terceira pessoa atua na defesa do agredido com o objetivo de fazer cessar a agressão. A exclusão de indemnização não se aplica caso o meio empregado seja desajustado à defesa. O partido liderado por André Ventura pretende reequilibrar a relação entre agressor e o agredido. O princípio é de que quem cria uma situação de perigo grave através de uma agressão violenta não pode vir a ser indemnizado quando o agredido responda, excepto se houver uma desproporção grosseira. A proposta legislativa reforça a proteção de quem é confrontado com agressões graves. Pretende-se que a violência desencadeada pelo agredido não possa constituir uma vantagem indemnizatória para o próprio agressor.
1: Um diploma já entregue pelo Chega no Parlamento. Trocou a medicina pela música, compôs mais de 200 canções, morreu no auge da carreira. Falamos de Carlos Paião, cantor e letrista, que faleceu em 1988, com apenas 30 anos. Para ficar a saber mais sobre o artista, nada como dar um pulo aos cinemas. Estreia hoje Margarida Vaz Playback, o filme sobre o lado menos conhecido da vida de Carlos Paião.
5: Apresento-vos um estudante de medicina.
6: Carlos Paião!
5: Revelar o homem, para além das canções, é a intenção do cineasta Sérgio Graciano com o filme Playback.
6: Há muito mais do que só músicas conhecidas. Há uma pessoa particularmente feliz, de bem com a vida, muito inteligente, muito talentosa, e juntar isso tudo num filme é super bonito.
5: Num musical com momentos narrativos, Rafael Ferreira é o Carlos Paião e também canta.
7: Houve pesquisa, houve estudo sobre os maneirismos, a energia dele, vou ser eu, a reinterpretar as canções que não são minhas, que são dele.
8: Eu tenho 200 músicas, ainda quero fazer mais. Uma história com início, meio e fim.
5: Para o papel de Zaira, a mulher de Carlos Paião, Laura Dutra contou com a ajuda dela.
9: A minha busca foi sempre no intuito de querer trazer o amor dos dois. Porque a Zaira me disse era sempre muito isso, que o Carlos era uma pessoa super bem disposta, tinha muita vida. Por exemplo, ele acordava à meia-noite para escrever as canções.
5: As canções marcam o ritmo do filme. Os arranjos musicais são do Legendary Tiger Man.
10: A discoteca é incrível tocar e foi muito incrível também estar a fazer os arranjos. Não sou poeta, ou vindo do Porto, eu acho que são coisas assim muito fora da caixa às vezes. É uma descrição muito curiosa do que é ser português e da alma portuguesa. É feito sempre de uma maneira muito inteligente pelo Carlos Paião.
5: Playback, Pó de Arroz, Cinderela, Vinho do Porto e Discoteca fazem parte da memória coletiva. São canções que continuam atuais.
11: Canção vencedora é Playback.
12: Podes não saber cantar, nem sequer assobiar, com certeza que não vais desafinar. Playback,
1: a canção que deu a vitória a Carlos Paião no Festival da Canção de 1981, dá título ao filme sobre o cantor que está a partir de hoje nos cinemas. Na volta a Portugal em bicicleta, depois do triunfo do dinamarquês Julius Johansson da Emirates no prólogo de ontem, os ciclistas cumprem hoje a primeira etapa em linha, uma tirada que se corre entre Lourinhã e Queluz e que começa dentro de pouco mais de uma hora. Pedro Ribeiro.
13: A caravana sai às 13h35 para uma etapa propícia a fugas e a uma chegada ao sprint para os mais rápidos do pelotão. Tudo na teoria, porque na prática as dificuldades vão começar duas metas volantes, Silveira ao quilómetro 46 e junto ao Palácio Nacional de Mafra ao quilómetro 110. As pernas vão continuar a doer quando os corredores tiverem de ultrapassar dois prémios de montanha de terceira categoria em Monte Lavar ao quilómetro 120 e no Alto de São Pedro de Sintra ao quilómetro 137, já na segunda parte da etapa. A Emirates domina. Johansson está de amarelo, mas quer oferecer a principal camisola da volta ao companheiro de equipa Rui Oliveira.
14: Hopefully he can win in Portugal.
13: Rui Oliveira agradece o apoio da equipa e espera uma chegada ao sprint para tentar vencer em Portugal.
15: Vamos ver como é que se enrola a dinâmica das equipas. Em conjunto com outras equipas de sprinters, podemos gerir a corrida para chegar ao final. Aquela subida ali em Sintra nos últimos 20 km será tricky, mas vamos ver como é que se vai desenrolar e esperamos no final estar a disputar o sprint.
13: Assim a etapa corre bem e as pernas o permitam, até porque a média e alta montanha só chegou no fim de semana com a subida à Torre na Serra da Estrela. E pelo meio há ainda muito calor no Algarve e também no Alentejo.
1: A volta a Portugal, que tem hoje a primeira etapa em linha, termina no Porto a 16 de agosto. O dinamarquês Julius Johansson da Emirates é para já o camisola amarela.
16: Foi o Jornal do Meio-Dia numa edição de João Vasco, que está de regresso à 1 da tarde. A informação está também em permanência em noticias.rtp.pt. Meio-dia, 11 minutos. Sandra Pereira, como é que está o trânsito a esta hora?
17: Com esta hora no Porto ainda há algum trânsito, na VCI no sentido Rápida Freixo, há passagem pelo nó da Boa Vista e Freixo Rápida no Mercado Abastecedor até à saída para as Antas. Depois há 28, Viana do Castelo Porto, na Avenida AEP, em direção à Avenida Sidónio Paes, no sentido Porto-Viana do Castelo, há também paragens à passagem pela Circunvalação. Quanto a Lisboa, para a Ponte 25 de Abril, de Lisboa para Almada, as filas estão junto ao acesso da Avenida de Ceuta, em direção a Sul. E depois a segunda circular no sentido Benfica Aeroporto, há bastante intensidade entre o Campo Grande e as Calvanas.
16: Se tiver conhecimento de outras situações, ligue para nós. A chamada é gratuita. O número é 821-0101. A Sandra Pereira atualiza a situação do trânsito ao 12:30, antes do Jornal do Desporto com o José Pedro Pinto. Cuidado técnico de emissão de Tiago Vaz e Filipe Pinto. Eu sou o Paulo Rocha.
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5: Os cursos de jornalismo e ciências da comunicação estão a tentar adaptar-se às novas realidades e vão passar a incluir disciplinas como
6: meteorologia aplicada aos diretos televisivos, comunicação e hipotermia, estatística e probabilidades de levar com um sinal de trânsito na tromba,
5: termodinâmica do cabelo que está sempre a tapar a cara durante um direto numa tempestade e história e teoria das ondas no focinho. Esta última terá como docente, na Universidade Lusófona, a jornalista da CMTV, Tânia Laranjo.
7: Bom dia a todos. O sumário da aula de hoje é como evitar levar com uma onda no focinho durante um temporal, apesar de o patrão estar a contar com isso porque dá mais audiências. Tomaram nota ou não tomaram? Fosga-se.
5: Ficamos agora com o nosso habitual fórum, que hoje é dedicado precisamente ao clima. Acha que estamos a sofrer os efeitos das alterações climáticas ou continua convencido que isso são tudo invenções para vender mais ares condicionados? E a primeira ouvinte a ligar chama-se Maria das Dores e fala-nos de chaves. A sua opinião, por favor.
8: Olha, a minha opinião é que já não percebo nada disto. No domingo, enquanto a Proteção Civil pedia às pessoas para evitarem deslocações desnecessárias, os apresentadores do Domingão da SIC estavam a dizer para irmos ter com eles, aqui em Chaves. Eu fiquei na dúvida.
5: E o que é que fez?
8: Olha o que disse o João Baião, claro, que os senhores da Proteção Civil são menos simpáticos.
5: Ok, muito obrigado pelo seu testemunho. Liga-nos agora de Estocolmo, de cima, a ouvinte Greta Thunberg. Bom dia. Bom, Greta Thunberg está a dizer que o vento fez voar o seu chapéu do sapinho. Se alguém o encontrar, é a favor de devolvê-lo para a morada que está a passar em rodapé. Obrigado, Greta. Cumprimentos ao Zaba. E temos agora em linha a maluca do megafone, a porta-voz do movimento anti-vacinas.
8: Isso das alterações climáticas foi o que eles inventaram para nos convencerem que temos que levar as vacinas da gripe e da Covid.

0: gente matasse era um perigo. 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

0: Que felicidade com a Luísa Sobral. Meio-dia e 29. Sandra Pereira, como é que estamos de trânsito?
1: Neste momento, no Porto, na VCI Rábida Freixo, ainda se para a passagem pelo nó da Boa Vista. Na Avenida AEP há paragens nos dois sentidos e depois temos também em Lisboa paragens para Ponte 25 de Abril. Há filas a partir do nó da A5 em direção a Sul. Depois, a segunda circular no sentido Benfica-Aeroporto, há também filas a partir do nó do Eixo Norte-Sul e até às Calvanas. A Aeroporto Benfica para-se entre as Calvanas e o Campo Grande. Atenção também à volta a Portugal em bicicleta. Hoje, dia 6 de agosto, o trânsito vai estar condicionado no percurso Lourinhã, Moita dos Ferreiros, Ribamar, Silveira, Torres Vedras, Ericeira, Mafra, Monte Lavar e Alto de São Pedro de Sintra. Os desvios estão assinalados no local.
0: Sandra Pereira regressa daqui a pouco, depois do Jornal do Desporto, com a última atualização de trânsito para este período da manhã. Ainda até essa hora, até um quarto para uma, está disponível para si a linha verde do trânsito. É o 821-0101.
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3: Acabou a novela. Iran Kunda vai ser reforço do Sporting. Luís Suárez amuou e abandonou o treino. Rui Borges foi buscar colombiano ao balneário. Fernando Mendes surpreendido com fugas de informação de Alcochete. Noite europeia para Benfica e Braga para escutar Armando Sá, antigo jogador de Águias e Guerreiros. Alerta no Dragão. Newcastle pode invadir a invicta por Victor Froholt. Treinadores portugueses seguem em frente na Taça do Brasil e ainda o direto com a estrada. Daqui a pouco arranca a primeira etapa em linha da volta a Portugal.
0: Tudo para ouvir no Jornal do Desporto, numa edição de José Pedro Pinto.
3: Já vamos à noite europeia de Benfica e Braga, mas abrimos com a conclusão do dossiê Nestor Iran Kunda. Watford e Sporting chegaram finalmente a acordo para a transferência do avançado internacional australiano de 20 anos, que vai custar aos cofres leoninos 15 milhões de euros à cabeça, mais 3 milhões mediante objetivos. Na última semana, o entendimento ficou em espera devido à negociação entre os ingleses e o Bayern Munique, que detinha 40% do passe de Iran Kunda, percentagem que o Watford conseguiu agora redefinir para tirar máximo partido do valor oferecido pelo Sporting. Iran Kunda já recebeu inclusivamente autorização para viajar rumo a Lisboa e rubricar contrato de 5 temporadas para entrar numa equipa cuja atualidade, a 2 dias da estreia na Liga frente ao Estrela, fica marcada pelo AMU de Luís Suárez. O goleador colombiano, que durante o defeso aceitou de forma polémica ser cabeça de cartaz de um candidato derrotado às eleições dos turcos do Fenerbahçe, protagonizou, ao que revela hoje o Diário Desportivo Record, um verdadeiro ato de indisciplina ao abandonar o treino sem autorização, visivelmente irritado quando, após verificação de dados biométricos, a equipa técnica o informou de que teria de realizar mais algumas corridas. Ora, Suárez foi para o balneário, pelo meio terá soltado alguns impropérios, mas Rui Borges, depois de falar com o atleta, convenceu-o a regressar ao apronto. Caso registado, caso sanado, foi o que a Antena 1 perguntou ao antigo jogador do Sporting, Fernando Mendes.
4: São coisas que acontecem, é um ser humano e há coisas na sua vida particular que depois, sem querer, transportam para os treinos e acontece em vários clubes. E nesse aspecto, desculpe, também fui profissional de futebol, realmente fiz coisas quando tinha alguns problemas e descarregava, se calhar, nos sítios onde não deviam. Não devia ter acontecido, claro que não devia ter acontecido. Não, é uma manchazinha que não devia ter acontecido.
3: Apesar da relativa compreensão da parte de Fernando Mendes, Suárez entra com o pé esquerdo na nova época e fica uma questão adicional colocada ao antigo jogador pelo jornalista José Carlos Lopes. Mais grave, o sucedido ou o facto de se ter sabido?
4: Eu acho que é ser notícia no dia seguinte. E o Sporting tem atuado nesse aspecto fantástico, um pouco ao que era o foco do Porto há uns anos atrás. Passava certas e determinadas coisas no treino, no balneário, que ninguém sabia. Um balneário de uma estrutura tem que estar mais fechada. Não sei como é que isto saiu, como é que não saiu, mas são situações que, volta a dizer, o que acontece? Se calhar não acontece uma, nem duas, nem três, acontece 10, 20, 30, 40 por ano. Agora, eu acho que é mais grave a notícia ser aqui à para fora.
3: A opinião de Fernando Mendes. Esta é uma quinta-feira europeia para Benfica e Braga. As Águias recebem o Arts na primeira mão da terceira pré-eliminatória da Liga Europa e para a mesma fase, mas da Liga Conferência, o Braga joga em casa diante do Dinamo Minsk. Sem Auschwitz lesionado, mas com o regresso de Tomás Araújo e Prestiani às opções de Marco Silva, as Águias defrontam o vice-campeão da Escócia. Na Antena 1, Armando Sá, antigo defesa lateral dos Encarnados, não espera outra coisa que não seja uma vitória que abre abra desde já a porta dos playoffs.
2: É sempre importante jogar os primeiros jogos, se calhar jogar em casa é importante, e quando se joga em casa e tirar vantagem do resultado em casa é o mais importante, porque todos sabemos o ambiente na Escócia, todos nos ambientes, nos estádios na Escócia são estádios complicados, os escoceses são muito apaixonados pelas suas equipas e às vezes tornam as equipas escocesas muito mais difíceis, como mais põem mais dificuldades aos adversários por causa do ambiente, tudo isso. Mas acredito que o Benfica tem todas as possibilidades de passar em casa, conseguir um grande resultado para depois conseguir gerir na Escócia.
3: Os últimos dias para os lados da Luz têm sido marcados pela possibilidade de Pavlidis estar de saída, e se o ato for consumado, o Marco Silva e o Benfica ficam a perder.
2: A lei do futebol é quando os jogadores fazem grandes épocas e quando os jogadores têm algum protagonismo nas equipas, é claro que vêm clubes com interesse, vêm clubes à procura deste tipo de jogadores, e o Benfica não corre estes riscos, mas acredito que o Benfica tem bem estruturado também o seu plantel, as ideias de jogo, as ideias que quer, qual é o plano para esta época. Era sem dúvida uma perca muito grande se deixassem sair. Não?
3: Benfica Arts, às 8 da noite, para seguir aqui na rádio com o relato de Paulo Sérgio. Meia hora mais cedo, 7:30 da tarde, Braga Dinamo de Minsk, que será acompanhado na emissão mundial de desporto da Rádio Pública por Ricardo Pinheiro, encontro no qual Carlos Vicente não conta com os lesionados Niakate e Jonas Wendt. Armando Sá, que também se notabilizou ao serviço dos minhotos, espera que se confirme o início de época personalizado dos arsenalistas.
2: Um Braga forte, um Braga que já vem todos os anos a evoluir e a crescer e a deixar a sua marca no campeonato português. Falta-lhe aquele clique para que poder ganhar títulos, mas é mais uma etapa no caminho, é mais um jogo para poder impor o seu futebol, a sua ideia e a sua cultura. Não?
3: Braga Dinamo de Minsk e Benfica Arts, para acompanhar a par e passo aqui na rádio. A propósito de competições europeias e ao cuidado das equipas portuguesas já garantidas e as que ainda estão em fase de apuramento, a UEFA anunciou uma alteração às regras disciplinares, o aumento do número de cartões amarelos necessários para se cumprir suspensão. Até aqui eram precisos 3, mas passam agora a 4. Em consequência, os seguintes patamares disciplinares passam a ser atingidos aos 6, e 8 amarelos, substituindo os anteriores limites de 5 e 7 advertências. Entretanto, e com segunda mão frente ao Arts na Escócia dentro de uma semana, o Casa Pia Benfica da segunda jornada do campeonato foi reagendado pela Liga de domingo 16 de agosto para segunda-feira 17 às 8:15 da noite. Quanto ao Braga, mantém o compromisso dessa jornada, derby com o Gil Vicente às 8:30 de domingo, apesar de depois, tal como o Benfica, poder disputar play-off europeu no dia 20 de agosto. No Futebol Clube do Porto, pelo meio de negociações ainda em curso por Sousa, lateral esquerdo brasileiro do Tottenham, e a busca por um ponta de lança no mercado, alerta no Dragão por Victor Froholt. O Newcastle, que acaba de chegar a acordo com o Arsenal para a venda de Bruno Guimarães, está ativamente em busca de um substituto para o médio internacional brasileiro e pode virar agulhas para a invicta pelo dinamarquês, que ainda assim está protegido com cláusula de rescisão de 85 milhões de euros. No resto do mercado, duas notas. Ao Académico de Viseu chegou o médio croata Andro Babic, 21 anos, ex-Velas Mostar, assina até 2030, e o Marítimo anunciou Brian Limbombe, o extremo belga, 25 anos, contratado aos neerlandeses do Heracles Almelo, assina por duas épocas. Todos os treinadores portugueses em prova na Taça do Brasil têm motivos para sorrir. As quatro equipas em causa avançam para os quartos de final, com destaque para o balão de oxigênio que recebe Luís Castro, altamente contestado no Grêmio, mas que eliminou o Mirassol com vitória caseira 1-0 nos oitavos.
5: Primeiras palavras para os jogadores e para a torcida. A torcida apoiou de princípio a fim, mesmo nos momentos mais difíceis que nós tivemos, continuou-nos a transmitir a energia suficiente para nós defendermos a nossa baliza. Os números são claros, tenho a certeza que fomos melhores no cómputo dos dois jogos.
3: E recuperando o Vasco da Gama a olhos vistos, Pedro Emanuel viu o gigante da colina vencer o derby carioca com o Fluminense por 3-1.
6: Sem dúvida que é um mérito dos jogadores, pela forma como trabalham diariamente, como a forma como tentam aplicar tudo aquilo que nós preparamos para o jogo, e hoje eu até vou acrescentar um bocadinho mais. Acho que a primeira parte foi quase perfeita.
3: De vitória em vitória, a história do Cruzeiro na Taça do Brasil para já ainda não terminou. A equipa de Artur Jorge avança para os quartos após triunfo 2-0 sobre a Chapecoense.
7: Aquilo que para nós é importante é de facto a qualificação. Foi um jogo bem conseguido, bem seguro da nossa parte. Tivemos uma dominância constante e ao longo de toda a partida. Satisfeito pelo comportamento, pela atitude dos jogadores.
3: E porventura com dificuldades inesperadas em Fortaleza, o Palmeiras perdeu por 3-2 na segunda mão dos oitavos, depois de ter vencido em casa confortavelmente por 3-0. Abel Ferreira deu o corpo às bolas.
8: Não tive arte nem engenho para os mobilizar. Eu sou o primeiro a dizer, seja onde for, seja contra quem for, joguem jogar, jogamos para ganhar. E hoje nós não entramos com a nossa máquina competitiva ligada. Algo desconcentrados, a maior responsabilidade é minha.
3: Ainda assim, reforçamos 4 técnicos portugueses ainda em cena na Taça do Brasil. Agora a luta pela sobrevivência de Gianni Infantino à frente da FIFA e já a pensar, claro, nas eleições de março do próximo ano. O secretário-geral e o Conselho de Administração reiteraram, na última noite, total apoio ao presidente do organismo, apesar de reconhecerem erros no projeto que pretendia privatizar a organização dos mundiais, processo no qual, assegura a FIFA, nunca foi intenção excluir a posição das suas associações membro. Vamos para a estrada. Daqui a menos de uma hora, o arranque da primeira etapa em linha da volta a Portugal em bicicleta, partida da Lourinhã, possível chegada ao sprint à meta no Palácio Nacional de Queluz e antes a subida ao Alto de São Pedro de Sintra. Será Pedro Ribeiro. Muito boa tarde. O primeiro teste ao camisola amarela, Julius Johansson.
9: Precisamente porque é uma etapa de sobe e desce, carrossel constante com essa subida à Serra de Sintra, prémio de terceira categoria, mas a Lourinhã recebe pela segunda vez uma partida da volta a Portugal. A primeira foi há 53 anos, estávamos no ano de 1973, 14ª etapa entre a Lourinhã e o Estoril, curiosamente uma etapa que acabou no autódromo e foi ganha por Manuel Gomes do Futebol Clube do Porto. Hoje, Queluz, uma chegada inédita na volta a Portugal, com 153 km para percorrer, há duas metas volantes para ultrapassar, em Silveira ao quilómetro 46 e no Palácio Nacional de Mafra ao quilómetro 110 e depois, como falávamos, os prémios de montanha em Montelavar é de terceira categoria ao quilómetro 120 e no Alto de São Pedro de Sintra também de terceira categoria ao quilómetro 137.9, já perto do final da etapa, com a meta estar instalada aqui na Avenida Engenheiro Duarte Pacheco. Na classificação, Julius Johansson da Emirates tem 4 segundos de vantagem para Rui Oliveira, seu companheiro de equipa. Rafael Reis, da Anicolor, tem 7 segundos de desvantagem. Lucas Gianni, quarto da geral, também da Emirates, está a 9 segundos. Ele que é vice-campeão nacional de contrarrelógio em Itália. E o quinto classificado, Artem Nish, da Anicolor, que já venceu por 2 vezes a volta a Portugal, está a 14 segundos, mas os 10 primeiros da geral estão separados por 17 segundos. Hoje tudo pode acontecer, vai certamente acontecer alguma coisa na frente da corrida, até porque vamos ter certamente muitas fugas e uma chegada ao sprint aqui, na chegada à Queluz.
3: Obrigado, Pedro Ribeiro. Portanto, Johansson, primeiro líder da geral da volta, depois da vitória de ontem no prólogo em Lisboa, etapa de abertura que a Antena 1 acompanhou dentro do carro de apoio do Boa Vista. A reportagem é da Ariana Azevedo.
10: O espaço é exíguo e a tensão divide-se por 4. Ao volante vai João Ferreira, o diretor de comunicação da equipa. Atrás sigo eu com o mecânico experiente Joaquim. E no banco de pendura, com o transmissor do rádio da equipa na mão, vai o diretor desportivo André Cardoso. O alvo da perseguição é o estreante Rafael Baltarejo. O líder da equipa Feira dos Fás Boa Vista aponta aos tempos da concorrência e assume o controle.
11: Vou tomando nota dos tempos e vou informando. E vou dar-me apoio.
10: Da rampa de partida desce o dorsal 75. Depois dos primeiros metros do percurso, o carro arranca atrás do corredor. André Cardoso agarra no transmissor e fixa olhos na estrada. A partir deste segundo, ele é a mente e os pulmões de Rafael.
11: Agora o mais encaixado, o mais aero possível. Ok? O mais aero possível. Guia-te pela linha da estrada, sempre encaixadinho, até lá abaixo. A gente já vai avisando, vamos embora, campeão. Sempre encaixado.
10: Este diretor desportivo sabe o que é andar na grandíssima, até porque já foi segundo na geral em 2011. Cada metro é uma luta contra a física. Do banco da frente, corrige a postura do jovem Baltarejo.
11: Vamos embora, sempre essa cabeça baixa, baixa, baixa, baixa, isso. Eu não quero ver a cabeça do carro. Vamos embora, campeão, está a tua família em casa a ver na televisão. Carrega bem.
10: Na linha de meta, hora de olhar para os tempos. O primeiro dia do corredor está cumprido. Resta agora descansar e pensar nas etapas de estrada que se aproximam.
11: As primeiras sensações que eles têm da volta, não diz muito, mas já diz alguma coisa, porque acredito que para as características da nossa equipa, o melhor está por vir.
3: Ariana Azevedo e Pedro Ribeiro na estrada pela Antena 1, rádio oficial da 87ª, aliás, volta a Portugal em bicicleta. Ainda do ciclismo, prossegue a volta à Polónia com João Almeida, chefe de fila da Emirates, a 30 segundos do líder, o italiano Jonathan Milan. Hoje, quarta etapa, 175 km mais 500 metros entre Jagan e Karpash. No ténis, ao final da tarde, Nuno Borges tenta apuramento para os oitavos de final do Masters 1000 de Montreal, no Canadá. O número 1 português vai defrontar o alemão Yannick Anfmann, sendo que na vertente de pares, Francisco Cabral joga à noite ao lado de James Tracy, frente à dupla formada pelo norte-americano Rajiv Ram e pelo britânico Joe Salisbury. Já no circuito Challenger em Istambul e depois de ter sido eliminado em singles, Tiago Pereira busca esta tarde as meias-finais de pares, ao lado do russo Daniil Ostapenkov, frente a Petr Barbidiukov e Alexander Binda. Quanto ao ténis de mesa, fim da linha na manhã de hoje para João Geraldo no WTT Champions de Yokohama, no Japão. Derrota nos oitavos de final diante do anfitrião Hiroto Shinozuka por 3-1. Fechamos com handball. A seleção masculina de sub-18 acaba de se despedir do europeu que decorre na Sérvia. Já sem possibilidade de avançar para os quartos de final, Portugal derrotou a Suécia por 32-28, esse resultado do final. A partir das 4:30 da tarde, a seleção feminina, igualmente de sub-18, defronta o Brasil na ronda de classificação do Mundial que decorre na Roménia.
0: Foi o Jornal do Desporto numa edição de José Pedro Pinto. Informação desportiva também em permanência em desporto.rtp.pt.

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3: Caminho da 1 da tarde, vamos para a última intervenção de trânsito deste período da manhã. Sandra Pereira.
4: Vamos com certeza ir para a ponte 25 de Abril, de Almada para Lisboa. Há paragens na Avenida da Ponta em direção ao Sul. A segunda circular, Benfica Aeroporto, há também intensidade entre o nó do Eixo Norte-Sul e a zona das Calvanas. Atenção também à realização da Volta a Portugal em bicicleta. Hoje o percurso entre a Lourinhã, Moita dos Ferreiros, Ribamar, Silveira, Torres Vedras, Ericeira, Mafra, Monte Lavar e Alto de São Pedro de Sintra. Os desvios estão devidamente assinalados no local. Quanto ao Porto, apenas a Avenida AEP com paragens em direção à VCI.
3: Até amanhã, Sandra.
4: Até amanhã.
3: Olha, as melhoras, não é? Sei que estás aí um bocadinho de estaleiro, digamos assim,
4: um
3: não é?
4: Um bocadinho, por acaso, este tempo é um bocadinho às vezes instável, não é? Com a chuva que já tivemos esta semana. Enfim, deixou-me assim.
3: Olha,
4: um
3: as melhoras. E até amanhã, bom descanso.
4: Obrigada, não. Até amanhã.
3: Sandra Pereira fecha por agora o serviço de trânsito da Antena 1. Voltamos a ter informações de trânsito a partir das 2 da tarde e já com o Paulo Galvão. A partir dessa hora também, novamente disponível a linha verde do trânsito. Boa tarde, boa viagem.
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3: Neste verão, a RTP Antena 1 repõe alguns dos seus melhores momentos. Este sábado, depois das 2 da tarde, na edição especial do Serviço Público Bloco de Notas, o 25 de Abril, fixamos a memória de quem já partiu. Este sábado, a pedagoga Maria Emília Berderó de Santos, que vivia na Suíça devido ao exílio do marido, o político e historiador José Medeiros Ferreira, foi a voz do marido no Congresso da Oposição Democrática em Aveiro. Em 1973, num texto que preconizava a revolta das Forças Armadas contra o regime, um texto que ficou célebre pelo os 3Ds, democratizar, descolonizar e desenvolver. Aqui, Maria Emília conta como a mãe de Medeiros Ferreira se apercebeu da revolução.
5: Claro. Eu lembro da mãe dele, que era dos Açores, não é?
6: Sim.
5: Que disse que tinha percebido que ia ser, que o filho ia voltar, enfim, porque ouviu cantar na rádio as canções que ele cantava no duche e que não se cantavam cá fora. Portanto, suponho que não sei quando é que levantaram as proibições do Zeca Afonso, etc., mas suponho que terá sido cedo.
6: Ora bem, às vezes cantar no duche é mesmo importante.
3: Maria Emília Berderó de Santos parou voltar a ouvir depois das 2 da tarde na RTP Antena 1, que estava preocupada com o estado das coisas.
5: Um certo desencanto, não é? As pessoas não estão entusiasmadas. E era isso que havia a seguir ao 25 de Abril.
6: Não é? Sim. Quer dizer, hoje há muito por que lutar, mas
5: parece que estamos mornos. Ou é a falta de participação, a não nos habituarmos a ser cidadãos, estamos sempre à espera. Quer dizer,
6: que
5: a culpa é sempre
6: coisa
5: do outro
6: nós.
5: E a responsabilidade é sempre do outro, não é? Enquanto que naquela
6: há
5: altura.
6: Sempre os eles que têm a culpa de tudo.
5: Exatamente,
6: não é?
5: Exatamente.
3: Serviço Público, Bloco de Notas Especial, o 25 de Abril de Maria Emília Berderó de Santos, pedagoga, foi Presidente do Conselho Nacional de Educação e na RTP, Diretora Pedagógica responsável pelos programas infantis. O Serviço Público, Bloco de Notas é um programa que ajuda quem está nos últimos anos do secundário, mas também quem quer saber mais. 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
1: A palavra do dia é filtro. A palavra filtro tem origem no latim, em filtrum, que significa pano de feltro ou peça de feltro usada para filtrar. Essa palavra, por sua vez, deriva do termo grego filtrum, que remete para uma poção ou bebida mágica para despertar o amor. Assim, a ideia de separação e seleção, associada ao uso de um filtro para reter impurezas, está também ligada a essa origem.
2: Palavra do dia com Mafalda Lopes da Costa. Vem as notícias da Uma, numa edição do jornalista João Vasco.

0: 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Muito boa tarde, é uma hora, meio-dia nos Açores.
1: A plataforma portuguesa para os direitos das mulheres saúda a intenção do governo de penalizar as empresas reincidentes na discriminação salarial entre géneros. Esta plataforma considera urgente que a transposição da diretiva comunitária sobre este assunto, transposição que já devia ter sido concluída há 2 meses. Para evitar prejuízos e desperdícios, já não será proibido vender embalagens sem o símbolo Volta em supermercados, cafés ou restaurantes a partir de 10 de agosto, uma medida que foi anunciada nas últimas horas pela Agência Portuguesa do Ambiente e que merece a aprovação da DECO e da ARESPA, Associação de Hotelaria e Restauração. Vários locais do Conselho da Madalena, na Ilha do Pico, nos Açores, estão ainda sem abastecimento de água devido ao mau tempo das últimas horas.
0: São temas para desenvolver já a seguir na edição da UMA. A esta hora, os termómetros marcam no Porto 26 graus, Lisboa e Coimbra estão com 28, Faro, bem mais quente, está com 32, nas Ilhas, Funchal 29, em Ponta Delgada estão 23 graus. Jornal da UMA, a edição é de João Vasco.
1: As empresas que violarem a igualdade salarial entre géneros arriscam-se a ver revogados todos os incentivos fiscais e financeiros, bem como outros benefícios públicos. De acordo com o Jornal Público, estas medidas fazem parte da proposta de lei em que o Governo está a trabalhar e que transpõe a diretiva europeia sobre este tema. Ouvida pela Rádio Pública, Paula Barros, presidente da Plataforma Portuguesa para os Direitos das Mulheres, diz que a transposição desta diretiva é urgente e determinante para acabar com a desigualdade salarial entre géneros.
2: Nós já tínhamos comunicado ao gabinete do Sr. Primeiro-Ministro a importância de que esta transposição fosse concretizada, porque é uma obrigação do Estado português. A própria diretiva europeia resultou de um processo negocial que envolveu os Estados-membros, incluindo Portugal, e portanto tem aqui o consenso que neste momento foi obtido, e é importante, num processo de não só transparência salarial, mas também de salvaguarda e de caminho para a absoluta assunção dos direitos das mulheres também ao nível da remuneração, neste princípio base que é salário igual para trabalho igual ou trabalho de valor igual.
1: Paula Barros destaca outras medidas inscritas nesta diretiva que podem fazer a diferença.
2: A maior transparência, a salvaguarda das mulheres trabalhadoras. O facto de não poder ser perguntado qual é o seu anterior ordenado, serem dadas informações sobre os seus direitos e também sobre uma hipótese de progressão na carreira, proibindo também o histórico daquilo que foi o pagamento que foi recebido, são passos importantes neste processo e, portanto, só podemos saudar que ele esteja finalmente a ser concluído.
1: A reação da Plataforma Portuguesa para os Direitos das Mulheres à notícia de que o Governo está a finalizar a transposição da Diretiva Comunitária sobre a Desigualdade Salarial entre Géneros. Para evitar prejuízos e desperdícios, já não será proibido vender embalagens sem o símbolo Volta em supermercados, cafés ou restaurantes a partir do dia 10 de agosto. A Agência Portuguesa do Ambiente alterou as regras para permitir que latas e garrafas possam ser escoadas, continuando a chegar ao consumidor final, uma medida que a Associação para a Defesa do Consumidor aplaude. A jurista da DECO, Susana Correia, pede, no entanto, aos consumidores para estarem atentos a uma possível cobrança indevida de 10 cêntimos em garrafas e latas que continuem à venda sem o símbolo Volta.
3: Consumidores continuarem a estar atentos, ser reforçada aqui a informação para que os consumidores saibam que vão continuar a estar em circulação garrafas que não estão abrangidas pelo sistema, portanto há aqui a necessidade de alargar o prazo para que estas garrafas que já estavam no mercado sejam efetivamente vendidas, mas que, portanto, será mais uma questão transitória e, portanto, o que é expectável é que nos próximos meses então, o sistema esteja em pleno só com garrafas do sistema. Havendo a cobrança do depósito de 10 cêntimos em embalagens que não estão abrangidas pelo sistema, o que os consumidores devem fazer é reclamar junto do supermercado, podem pedir para o efeito o livro de reclamações e, efetivamente, apresentar a reclamação.
1: O alerta da DECO, a ARESPA, Associação de Hotelaria, Restauração e Similares, fala também numa medida positiva, mas refere que há vários problemas que o sistema Volta tem trazido a cafés, restaurantes e hotéis que precisam de ser resolvidos. Arlinda Brandão.
4: Há outros problemas que dão dor de cabeça no sistema Volta, mas as garrafas e latas sem o símbolo poderem continuar a ser vendidas é positivo, diz Ana Jacinto, secretária-geral da Aresp, Associação de Hotelaria, Restauração e Similares, que tem alertado os estabelecimentos para as novas regras.
5: Para não adquirirem embalagens em grandes quantidades próximo da entrada em vigor desta nova legislação, porque depois iriam ficar com estoques grandes de embalagens que não têm o símbolo Volta, temos vindo a esclarecer e a acompanhar toda esta situação para que, de facto, não haja um estoque, que não houvesse um estoque grande destas embalagens, que agora é positivo este alargamento, evidentemente que sim, porque ainda há estabelecimentos que tinham estas embalagens, mas o problema não reside aqui.
4: O maior problema neste momento para a Aresp são os constrangimentos que o sistema Volta está a trazer aos estabelecimentos de restauração e hotelaria.
5: A recolha aos estabelecimentos está a funcionar muito mal. Os quiosques que deveriam de existir existem em número insuficiente. Aqueles que existem, o espaço onde nós podemos fazer a devolução, normalmente o equipamento está avariado ou está cheio e é impossível colocar lá as embalagens.
4: Esta Associação de Hotelaria e Restauração já levou a questão ao Governo com uma reunião na Secretaria de Estado do Turismo, Comércio e Serviços e aguarda soluções.
1: As reivindicações da Aresp sobre o sistema Volta. Agora, o mau tempo nos Açores. Vários locais do Conselho da Madalena, na Ilha do Pico, estão ainda sem abastecimento de água por causa do mau tempo das últimas horas. A chuva e o vento fortes provocaram estragos no sistema de abastecimento em várias freguesias deste município. Catarina Manito, presidente da Câmara da Madalena, espera que a situação fique regularizada até ao final do dia de hoje.
6: Nós esperamos até ao final do dia ter a situação regularizada, tentando minimizar o impacto de falta de água nas habitações o máximo possível, mas tudo depende de como decorrem os trabalhos e daquilo que vamos encontrar. De qualquer forma, os trabalhos de reposição da bomba do cabeço de chão já deram início e os trabalhos na bomba da Mirateca de reposição do caminho, cujo acesso ao furo estava bastante danificado pela chuva, também já deram início, portanto temos todas as equipas no terreno.
1: O mau tempo nos Açores provocou também várias inundações em São Jorge e São Miguel. Para além destes estragos na Ilha do Pico, a Ilha de Santa Maria foi também afetada. O mau tempo obrigou mesmo ao realojamento de 67 pessoas que estavam no Parque de Campismo da Praia de Vitória, na Ilha Terceira. Os alertas no Grupo Central terminaram há pouco, à 1 da tarde. No Grupo Oriental permanecem até às 10 da noite de hoje, hora local, 9 em Lisboa. O Chega divulgou um projeto de lei, ou ao contrário, aliás, 10 da noite nos Açores e em Lisboa, 9 da noite. O Chega divulgou um projeto de lei no qual propõe limitar indemnizações em casos de legítima defesa para travar crimes graves. O partido diz que pretende, com este diploma, reequilibrar a relação entre agressor e agredido. A jornalista Madalena Salema tem os detalhes desta proposta do partido de André Ventura.
7: O Chega propõe o fim do direito à indemnização para assaltantes ou agressores quando as vítimas reagem em legítima defesa ou quando uma terceira pessoa atua na defesa do agredido com o objetivo de fazer cessar a agressão. A exclusão de indemnização não se aplica caso o meio empregado seja desajustado à defesa. O partido liderado por André Ventura pretende reequilibrar a relação entre agressor e o agredido. O princípio é de que quem cria uma situação de perigo grave através de uma agressão violenta não pode vir a ser indemnizado quando o agredido responda, excepto se houver uma desproporção grosseira. A proposta legislativa reforça a proteção de quem é confrontado com agressões graves. Pretende-se que a violência desencadeada pelo agredido não possa constituir uma vantagem indemnizatória para o próprio agressor.
1: um diploma já entregue pelo Chega no Parlamento. Há avanços no Médio Oriente. O Irão e Omã estão prestes a finalizar um acordo para a navegação comercial através do Estreito de Hormuz, mas o governo iraniano deixou claro que este entendimento não vai reabrir automaticamente esta via de navegação. Para isso é necessário que nas negociações com os Estados Unidos, Washington aceite as exigências de Teherão. Nos últimos dias, o Qatar, principal mediador, avançou que há sinais de que pode haver avanços, mas Teherão continua a negar que haja conversas diretas com os norte-americanos. Entrevistado no canal de televisão Fox News, o vice-presidente norte-americano J.D. Vance falou sobre este longo impasse e disse que é muito complicado negociar com os iranianos. J.D. Vance compreende que a ausência de soluções está a levar a uma cada vez maior frustração entre os norte-americanos.
8: Compreendo perfeitamente que os americanos possam estar a olhar para isto e a dizer, bem, parece que estamos a fazer progresso, mas afinal parece que não. A realidade é que, em primeiro lugar, os iranianos são pessoas extraordinariamente difíceis e, em segundo lugar, têm um sistema fragmentado. Por isso, há pessoas dentro do sistema que querem que a guerra acabe, mas também há pessoas que são radicais loucos que querem que a guerra continue. O nosso trabalho é navegar através disso e obter o melhor resultado para o povo americano, mas também para o presidente dos Estados Unidos. Os preços do petróleo, eu acredito que vão descer e manter-se baixos, que o Irão nunca terá uma arma nuclear e que os Estados Unidos vão ficar numa posição mais forte, mas estamos a meio do jogo e acho que as pessoas estão a tentar antecipar exatamente como isto vai correr.
1: Apesar das dificuldades nas negociações, J.D. Vance continua a acreditar que os Estados Unidos vão conseguir atingir todos os seus objetivos. E agora vamos à aldeia de Sem Soldos, em Tomar, onde vai decorrer de hoje até domingo o Festival de Música Bons Sons. Celebra 20 anos, Sandy Gageiro, com uma edição marcada pela resistência.
9: Para celebrar essa resistência, o festival convidou o ilustrador Nuno Saraiva para fazer um mural.
10: Onde eu procuro ilustrar os afetos, procuro ilustrar também os beijos, os namoros, fugidios que acontecem em festivais e depois desaparecem, as relações entre festivaleiros, se calhar às vezes também uma certa desconfiança às vezes entre gerações, não é? Mas procurei transformar isto numa espécie de viagem ao futuro. Ai, ai,
9: ai, ai. Ao futuro dos bons sons, que vê assim homenageado o seu público. Este ano são mais de 50 atuações, distribuídas por 11 palcos, além de uma programação que inclui dança, teatro, cinema e atividades para toda a família, explica José Gonçalves da organização.
11: A dança vai se manter através de materiais diversos, assim como vamos dar também relevância, continuar a dar relevância ao cinema através da parceria com Curtas em Flagrante e apresentando dois documentários. Teremos as músicas para bebés e crianças e também algumas atividades da EPGA, como os Burros de Miranda, e outros jogos espalhados pela aldeia, assim também como os percursos, que também continuam, quer na aldeia, através dos Sem Soldos para Além de Bons Sons, como através dos de 30 por uma linha, dos percursos interativos da biodiversidade.
9: 2026 marca o início de uma nova vida na estrutura da equipa do festival, uma estrutura com novas lideranças e equipa diretiva, é organizado pelo Sport Clube Operário de Sem Soldos.
1: O Bons Sons é de hoje até domingo, na aldeia de Sem Soldos, em Tomar.
0: Foi o Jornal da Uma, numa edição de João Vasco, que está de regresso às 2 da tarde, e a informação está também em permanência em notícias.rtp.pt.

0: 87ª Volta a Portugal, Jogos Santa Casa. Está prestes a começar a primeira etapa, Liga Lourinhã aqui à Luz. São pouco mais de 150 km que estão a ser acompanhados pela equipa da RTP Antena 1 na estrada, com a reportagem de Ariana Azevedo e a nossa reportagem coordenada pelo Pedro Ribeiro. Olá Pedro, boa tarde.
1: Boa tarde, Paulo Rocha, vindo da Antena 1. Como a chegada hoje vai ser ao sprint, eu vou já em sprint também entregar os pedais à Ariana Azevedo, que tem motivos de reportagem na partida na Lourinhã.
2: Boa tarde, e a esta hora ainda há pedais em cima do caminhão palco, com as equipas a fazerem as suas respectivas apresentações e também a assinarem o livro de ponto, como é habitual. Partida na Lourinhã, agendada para daqui a pouco, às 13h35. Há pouco falava com o Manuel Correia, o diretor desportivo da Oliveirense, que dizia que até domingo há que gerir algumas expectativas.
3: A volta começa hoje. Aquilo que eu espero hoje é que quer o José Neves, o Adriano, pelo menos, e o Rui não percam tempo, porque é um percurso muito acidentado, estradas muito estreitas na parte final, a colocação vai ser muito importante. E no domingo, a Serra vai pôr cada um mais ou menos no seu lugar.
2: Cada um no seu lugar a partir de domingo, até lá fazer gestão. Há uma equipa jovem, a equipa da Hobby do Cycling Team, cujo diretor desportivo, Miquel Isidoro, tem um sonho.
4: Se pudéssemos ganhar uma etapa, seria ótimo. Acreditamos que podemos estar na luta, não sei se conseguimos ganhar, mas era um dos objetivos. E tentar ao máximo ser protagonistas e dentro desse protagonista, se pudéssemos tirar utilidade em termos de resultados esportivos reais, estar nas discussões, era o ideal.
2: A esta hora já estão à minha frente o camisola amarela, Julius Johansen, também o camisola laranja, Rui Oliveira, da equipa da UAE Team Emirates. Daqui a pouco vão para a estrada. Muito calor já está garantido, pelo menos na região da Lourinhã.
1: Estamos na Lourinhã, na partida desta etapa. Lourinhã, que já não recebe uma etapa há 53 anos, foi em 1973, 14ª etapa, ligação Lourinhã-Estoril. A etapa acabou no autódromo e foi ganha por Manuel Gomes, do Futebol do Porto. Quanto à chegada aqui a Queluz, é inédita na volta a Portugal em bicicleta. Já sabemos que os 5 primeiros estão separados por 14 segundos de amarelo. Vem o dinamarquês Julius Johansen.
0: Pedro Ribeiro e Ariana Azevedo, a equipa da rádio na 87ª Volta a Portugal, Jogos Santa Casa.
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0: Reportagem de hora a hora aqui na rádio. Cuidado técnico de emissão de Tiago Vaz e Filipe Pinto. Eu sou o Paulo Rocha. Boa tarde.
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0: Daqui a pouco Liga dos Quarentões com o Jorge Alexandre Lopes.

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11: Até ao final da primeira semana de setembro, a esta hora, retransmitimos algumas das canções que durante os primeiros meses do ano foram apresentadas e qualificadas para a Liga dos Quarentões. São temas que, como sempre acontece na Liga dos Quarentões, assinalam e celebram os 40 anos desde a sua edição. No entanto, a Liga dos Quarentões continua sem parar este verão, com novas estreias de segunda a sexta, por volta das 16h50, sempre com o Jorge Alexandre Lopes.

0: Fevereiro 1986.
1: Uma música que é um desabafo ou uma lembrança para tentar salvar um sentimento perdido entre duas pessoas. Dois homens, numa pequena vila nos arredores de Oslo, tentavam perceber como transformar fragilidade humana numa canção. No início dos anos 80, a Noruega ainda descobria a sua identidade pop. Ah, havia os A-ha, que vindos de lá também,

Silva. Esta canção nasceu dessa fase de transição entre o que era demasiado triste e interiorizado para o que é demasiado belo para não ser visto. Foi top 4 na Noruega, a sua terra natal, e tornou-se um sucesso transversal pela Europa. É uma letra sobre o ponto exato onde a comunicação falha, onde duas pessoas se afastam sem querer, onde o que se diz nunca coincide com o que se sente. E talvez tenha sido isso que tocou tanta gente, aquela sensação universal de que não devia ser assim, mas às vezes é. Sobre o que devia ser simples e não é. E talvez seja por isso que quase 40 anos depois, a canção ainda nos encontra. O nome da banda é um exercício poético. Frá significa irmão, irmão como os monges. Lippo Lippi é o apelido de um pintor renascentista que vivia entre telas, luz e contemplação. Como Frá Lippo Lippi, quiseram decifrar emoções e pintar sentimentos. Aí está um belo exemplar. Podia não ser assim, mas é. 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

0: Estamos a poucos segundos das duas, à hora certa, às notícias numa edição do jornalista João Vasco. Depois, a emissão da Antena 1, conduzida pela Filomena Crespo, em mais uma edição de Duas de Prosa.
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0: Boa tarde, são 2 horas, uma nos Açores.
2: Luís Neves vai ser julgado pelo Tribunal de Contas por causa de infrações financeiras detectadas numa auditoria às contas da Polícia Judiciária de 2023. O atual Ministro da Administração Interna podia evitar o contencioso se pagasse voluntariamente as multas que lhe foram aplicadas, mas optou por contestar as imputações do Tribunal. A Direção-Geral da Saúde avisa que observar o eclipse da próxima semana sem óculos próprios pode trazer riscos graves para a visão. Apesar dos óculos gratuitos terem esgotado, Gisela Leiras, da DGS, espera que seja possível haver um reforço da oferta nos vários locais de venda. O vice-presidente dos Estados Unidos acredita que vai acabar por ser possível chegar a acordo com o Irão sobre a navegação no Estreito de Hormuz, mas J.D. Vance diz que compreende que os norte-americanos estejam a ficar fartos do impasse nas negociações entre os dois países.
0: São temas para desenvolvermos já a seguir na edição das duas. Temperaturas a esta hora no Porto são 26 graus, Lisboa com 29, Coimbra está com 30, em Faro 32. Nas Ilhas, Funchal com 30 graus, Ponta Delgada está com 24. Jornal das Duas, a edição é de João Vasco.
2: Luís Neves vai ser julgado pelo Tribunal de Contas em causa infrações financeiras detectadas numa auditoria às contas da Polícia Judiciária em 2023, quando o agora Ministro da Administração Interna era Diretor Nacional da PJ. Luís Neves podia evitar o julgamento se tivesse pago de forma voluntária as multas que lhe foram aplicadas, mas não foi essa a opção do atual Ministro, Rita Soares.
3: O Ministério Público, junto do Tribunal de Contas, remeteu o caso para julgamento, mas a lei prevê o pagamento voluntário de multas para travar esse cenário. Uma possibilidade que, de acordo com informações do gabinete de Luís Neves ao Jornal Público, o ministro afastou. O ex-diretor nacional da Judiciária preferiu contestar, sendo que o processo já foi distribuído a um juiz conselheiro a 24 de junho, como mostram as tabelas disponíveis na página do Tribunal de Contas. Nestas situações, os visados têm 30 dias para apresentarem os respectivos argumentos. Se no fim desse prazo nada apresentarem, o julgamento é então marcado. Estando agora a decorrer férias judiciais, Luís Neves tem até setembro. As irregularidades detectadas pelo Tribunal de Contas dizem respeito às regras de contratação pública para compra de bens e serviços. Em causa estão também princípios de transparência e de execução orçamental. Algumas dessas incorreções foram perdoadas pelos juízes, outras terão sido consideradas demasiado relevantes. A Polícia Judiciária já alegou que houve circunstâncias excepcionais, como o elevado volume de trabalho relativo à execução simultânea de vários projetos. A ex-diretora nacional adjunta da Judiciária, Luísa Proença, também é visada neste processo.
2: Rita Soares, com os detalhes sobre este caso que opõe o Tribunal de Contas e o antigo diretor da Polícia Judiciária e atual Ministro da Administração Interna, Luís Neves. A Direção-Geral da Saúde emitiu esta tarde recomendações para uma observação em segurança do eclipse solar da próxima quarta-feira, dia 12 de agosto. Para uma observação segura, é imprescindível utilizar óculos certificados e nunca olhar diretamente para o sol sem essa proteção adequada. Gisela Leiras, da Divisão de Literacia da Direção-Geral da Saúde, diz que é preciso especial atenção à forma como as crianças vão olhar para o fenómeno.
4: Primeiro, então, a importância de utilizar óculos certificados e é importante garantir a proteção em todas as fases do eclipse. Depois, a proteger as crianças. Sabemos que muitas vezes elas não aguentam com os óculos postos. Por isso, sobretudo nestes casos, preferir métodos de observação indireta. Ver a projeção na televisão ou a projeção através de outros métodos indiretos, como em papéis. E isso podem ver no site Eclipse 2026 a explicação de formas de o fazer.
2: Gisela Leiras alerta para possíveis distrações durante os minutos em que ocorrer o eclipse.
4: Possível risco de acidente com distrações, pessoas que queiram observar o eclipse e nesse momento se distraiam a olhar, colocar os óculos sempre antes de olhar, garantir que o têm postos em todos os momentos e retirar só depois de deixar de olhar para o sol.
2: Apesar dos óculos gratuitos terem esgotado, Gisela Leiras, da DGS, espera que seja possível haver um reforço da oferta nos vários locais de venda.
4: Sei que a disponibilização gratuita esgotou em alguns locais, mas ainda existem pontos de venda e estão a ser previstas outras disponibilizações. Portanto, aqui o importante é garantir que, de facto, as pessoas conseguem adquirir antes de observar e quem não conseguir ter os óculos, utilizar sempre métodos de observação indireta e nunca olhar diretamente para o sol.
2: É imprescindível, diz a DGS, utilizar óculos certificados e nunca olhar diretamente para o sol sem essa proteção adequada na próxima quarta-feira, ao fim da tarde, quando ocorrer o eclipse solar. As empresas que violarem a igualdade salarial entre géneros arriscam-se a ver revogados todos os incentivos fiscais e financeiros, bem como outros benefícios públicos. De acordo com o Jornal Público, estas medidas fazem parte da proposta de lei em que o Governo está a trabalhar e que transpõe a Diretiva Europeia sobre este tema. Paula Barros, presidente da Plataforma Portuguesa para os Direitos das Mulheres, diz que a transposição desta diretiva comunitária pode ser determinante para mitigar as desigualdades salariais entre géneros e esse facto já tinha sido sinalizado por esta plataforma ao gabinete do Primeiro-Ministro.
5: Nós já tínhamos comunicado ao gabinete do Sr. Primeiro-Ministro a importância de que esta transposição fosse concretizada, porque é uma obrigação do Estado português. A própria diretiva europeia resultou de um processo negocial que envolveu os Estados-membros, incluindo Portugal, e, portanto, tem aqui o consenso que neste momento foi obtido e é importante num processo de não só transparência salarial, mas também de salvaguarda e de caminho para a absoluta assunção dos direitos das mulheres também ao nível da remuneração neste princípio base, que é salário igual para trabalho igual ou trabalho de valor igual.
2: Paula Barros destaca as medidas inscritas nesta diretiva que podem fazer a diferença.
5: A maior transparência, a salvaguarda das mulheres trabalhadoras. O facto de não poder ser perguntado qual é o seu anterior ordenado, serem dadas informações sobre os seus direitos e também sobre uma hipótese de progressão na carreira, proibindo também o histórico daquilo que foi o pagamento que foi recebido, são passos importantes neste processo e, portanto, só podemos saudar que ele esteja finalmente a ser concluído.
2: A reação da Plataforma Portuguesa para os Direitos das Mulheres à notícia de que o Governo está a finalizar a transposição da Diretiva Comunitária sobre a Transparência Salarial. Vários locais do Conselho da Madalena, na Ilha do Pico, nos Açores, estão ainda sem abastecimento de água devido ao mau tempo. A chuva e o vento fortes provocaram estragos no sistema de abastecimento em várias freguesias deste município. A chuva e o vento fortes da última madrugada. Catarina Manito, presidente da Câmara da Madalena, espera que a situação fique regularizada nas próximas horas.
6: Nós esperamos até ao final do dia ter a situação regularizada, tentando minimizar o impacto de falta de água nas habitações o máximo possível, mas tudo depende de como decorrem os trabalhos e daquilo que vamos encontrar. De qualquer forma, os trabalhos de reposição da bomba do cabeço de chão já deram início e os trabalhos na bomba da Mirateca de reposição do caminho, cujo acesso ao furo estava bastante danificado pela chuva, também já deram início, portanto temos todas as equipas no terreno.
2: O mau tempo das últimas horas nos Açores provocou inundações em São Jorge, São Miguel, Santa Maria e também na Ilha Terceira e obrigou ao realojamento de 67 pessoas que estavam no Parque de Campismo da Praia da Vitória, na Terceira, no Grupo Oriental, ainda alertas por causa da chuva e do vento fortes até à noite de hoje. Há avanços no Médio Oriente. O Irão e o Omã estão prestes a finalizar um acordo para a navegação comercial através do Estreito de Hormuz, mas o governo iraniano garante que este entendimento não vai reabrir automaticamente esta via de navegação. Para isso é necessário que nas negociações com os Estados Unidos, Washington aceite as exigências de Teherão, dizem os iranianos. Nos últimos dias, o Qatar, principal mediador, adiantou que há sinais de que pode haver avanços, mas Teherão continua a negar que haja sequer conversas diretas com os norte-americanos. Entrevistado no canal de televisão Fox News, o vice-presidente dos Estados Unidos falou sobre este longo impasse, afirmando que é muito complicado negociar com os iranianos. J.D. Vance compreende que a ausência de soluções esteja a levar a uma cada vez maior frustração dos norte-americanos.
7: Compreendo perfeitamente que os americanos possam estar a olhar para isto e a dizer, bem, parece que estamos a fazer progresso, mas afinal parece que não. A realidade é que, em primeiro lugar, os iranianos são pessoas extraordinariamente difíceis e, em segundo lugar, têm um sistema fragmentado. Por isso, há pessoas dentro do sistema que querem que a guerra acabe, mas também há pessoas que são radicais loucos que querem que a guerra continue. O nosso trabalho é navegar através disso e obter o melhor resultado para o povo americano, mas também para o presidente dos Estados Unidos. Os preços do petróleo, acredito que vão descer e manter-se baixos, que o Irão nunca terá uma arma nuclear e que os Estados Unidos vão ficar numa posição mais forte, mas estamos a meio do jogo e acho que as pessoas estão a tentar antecipar exatamente como isto vai correr.
2: Apesar das dificuldades nas negociações, J.D. Vance continua a acreditar que os Estados Unidos vão conseguir atingir os seus objetivos. Morreu Francisco Carvalho Guerra, um dos fundadores do Centro Regional do Porto da Universidade Católica Portuguesa, centro que dirigiu durante quase 3 décadas. Professor catedrático de Bioquímica, Francisco Carvalho Guerra foi também bastonário da Ordem dos Farmacêuticos e presidente da Sociedade Portuguesa de Bioquímica, faleceu aos 93 anos.
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0: Passam 11 minutos das 2. Boa tarde, esta é a RTP Mundo. Estamos juntos.
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0: Eu sou Miguel Freitas e vou continuar consigo ao longo das próximas 2 horas de emissão. Para já com um clássico do GNR, participação de Javier Andreu, dos La Frontera. Lembra-se? Eu lembro-me muito bem. E vai ser ótimo recordar esta canção agora. Sangue Oculto, GNR.

O GNR e o clássico Sangue Oculto no início desta tarde, RTP Mundo, para quinta-feira, 6 de agosto. Já sabe que nesta hora vamos ter dois dedos de conversa, é mais daqui a pouco, com algo que vai acontecer na região centro de Portugal. Para já, quem me vê, uma voz do Alentejo, é Luís Trigacheiro, com esta canção.

0: Luís Trigacheiro, na RTP Mundo, quem me vê, a ele vão juntar-se os 4:30 numa versão nova desta canção, Quem Me Vê, que será incluída também no novo trabalho dos 4:30, a lançar lá para o final de 2026. 2:20, hora de Portugal Continental e da Madeira. Esta hora estão 26 graus em New Bedford, com céu pouco nublado, dia de sol em Paris, com 25 graus a esta hora, Vancouver está com 16 graus e céu limpo, há também a previsão de céu nublado para Dublin, na Irlanda, com 18 graus de temperatura registada a esta hora. A seguir vamos ter dois dedos de conversa.
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0: Ora, vamos lá então para dois dedos de conversa com o meu convidado de hoje, que é o Nuno Leitão. Nuno, boa tarde.
4: Olá, boa tarde.
0: Olá, Nuno. Bem-vindo à RTP Mundo. Hoje estamos à conversa para falar de algo que vai acontecer durante alguns dias na região centro do país e que, de resto, vai ter o trabalho também, o contributo do Nuno Leitão, uma vez que faz parte do Rancho Folclórico Recreativo Clube Bom Jardim, certo?
4: Sim, sim.
0: De Sernaste do Bom Jardim, exatamente. E que é este ano organizador do Raízes Folk Fest. Vamos ter tradições, música, outros elementos culturais de vários países, entre os quais Brasil, a Colômbia, Quénia, Indonésia, Geórgia e Hungria. E, claro, vamos juntar também a nossa cultura, através da prestação de vários ranchos folclóricos, quero dizer, de Portugal. Ora, são quatro distritos. Distrito de Santarém,

0: missão, quero eu dizer, de organizar o Raízes Folk Fest. Ora, para quem nunca ouviu falar do Raízes Folk Fest, Nuno, do que é que se trata? De forma mais concreta, para além daquilo que eu já aqui disse.
1: Sim, o Raízes Folk Fest, a iniciativa foi promover culturas do mundo. A tentar que as culturas do mundo viessem à nossa região. E aí, pronto, convidámos vários concelhos na altura. Hoje já é mais um concelho para entrar este ano, que é a Pampilhosa da Serra. Há 2 anos entrou a Castanheira de Pera. E o objetivo é trazer a cultura realmente aqui ao interior do país, que as pessoas também merecem ver a cultura a nível mundial.
0: Isto é um intercâmbio cultural, portanto, vamos ter a cultura mostrada por vários países que se deslocam ao nosso para mostrar precisamente as suas tradições, os seus trajes, o seu folclore, não é? Portanto, não igual ao nosso, naturalmente, é muito diferente, mas a sua manifestação cultural e artística e, claro, fazer também assim uma mostra das suas tradições, portanto, de cada país envolvido. E assim começa em Mação, mas depois termina em Cernaxa de Bonjardim, sendo que vai passar, como disse, pela Pampilhosa da Serra, vai passar também por Castanheira de Pera, ainda vai ter outra paragem, mais paragens, tenho aqui à minha frente, de forma...
1: Por Oleiros, por Proença
0: Nova, exatamente. Portanto, isto envolve vários pontos da região centro do país e é uma forma de mostrar também a quem nos visita aquilo de que é feita a nossa cultura, principalmente nessa região, certo?
1: Sim, claro, isto também o objetivo é que a gente fique a conhecer a cultura dos outros países, mas também os outros países fiquem a conhecer a nossa cultura e a nossa região principalmente, não é? Porque tentamos mostrar-lhes alguns pontos turísticos da nossa região, também é esse o objetivo, e a convivência entre os povos, que é um principal objetivo, trocas de culturas e uma semana inesquecível, certamente.
0: Uhum. Vão ter a oportunidade de conhecer as atuações das nossas comunidades, mas o mesmo acontece ao contrário, como disse, que isto é um intercâmbio cultural, acaba por ser assim. Este ano há a particularidade do festival ter uma certificação, Nuno. Foi certificado este ano o festival pelo Conselho Internacional de Festivais Folclóricos e Artes Tradicionais. O nome é comprido, é verdade, mas é muito importante este reconhecimento, não é?
1: Claro, o primeiro objetivo, quando nós nos candidatámos a fazer um festival a CIOF, foi atingir a certificação. Fomos avaliados durante 3 anos, que assim é obrigatório, e ao fim de 3 anos foi-nos dada a honra de ter a certificação e fomos certificados, é por algum motivo, porque temos qualidade para fazer um festival destas dimensões.
0: É uma motivação extra para continuar a fazer o trabalho que até aqui tem desenvolvido, não é?
1: Claro, e uma responsabilidade ainda maior, porque também até aqui tínhamos a responsabilidade de trabalhar para a certificação e agora temos a responsabilidade que somos certificados, temos que manter as regras e a mesma qualidade, ou se possível, superar essa qualidade.
0: Uhum. Diga-me uma coisa, Nuno, ano após ano, edição após edição, portanto, há aqui um esquema de rotatividade, digamos assim, entre ranchos folclóricos na organização do Raízes?
1: Sim, claro. Por acaso este ano temos um país repetido, que é a Geórgia, tivemos o ano passado, mas não me convenceu o ano passado o grupo e eu resolvi ir à procura de outro grupo, de outra região da Geórgia, que não tenho dúvidas que toda a gente vai gostar deste grupo. Uhum. Nos vídeos que eu já vi.
0: Mas o que eu perguntava, talvez não me tenha explicado bem, é em termos de organização da nossa parte em Portugal, este ano é o Rancho Folclórico Recreativo Clube Bom Jardim, mas é todos os anos?
1: Sim, é todos os anos o Rancho Folclórico Clube Bom Jardim, desde a primeira edição.
0: Criou uma dúvida, porquê? Porque como há outros envolvidos também, outros ranchos folclóricos envolvidos, eu fiquei com essa dúvida. Pronto, seja de como for, diga.
1: O meu objetivo desde a primeira edição foi convidar todos os grupos de folclore que fazem parte dos concelhos onde nós vamos fazer o Raízes Folk Fest. Uhum. Para quê? Ficarem a perceber um bocadinho esta organização e claro, e fazer parte do festival deste é sempre um privilégio.
0: Naturalmente.

0: É uma forma também, é também para eles uma motivação e também um reconhecimento do trabalho que vão fazendo em prol da nossa cultura, das tradições, ao longo dos anos. E assim também não é só aquela coisa de, ora, temos um rancho único e exclusivamente, apenas um grupo folclórico português, a fazer uma espécie de digressão por vários concelhos, e a nós, que somos visitados, não nos toca nada. Portanto, o Nuno fez bem em referenciar isso, uma vez que convidam portanto, a partir de cada localidade que visitam, por onde passa o Raízes Folk Fest, a ter prestação ao vivo também de um desses grupos folclóricos, precisamente dessas localidades. Nuno.
1: Outros locais vão atuar e mais, o Raízes Folk Fest veio animar pelo menos dois grupos de folclore que estavam adormecidos. Estavam dois grupos de folclore na primeira edição, não conseguiram participar porque não estavam preparados, mas hoje já estão bem ensaiados já, e estão motivados para fazer parte do Raízes Folk Fest.
0: Olha, Nuno, só por causa disso já valeu a pena, não é? É caso para dizer.
1: Claro, eu
0: É
1: acho que sim.
0: para não deixar perder as tradições, para não deixar cair as tradições e grupos que até aqui estavam relativamente adormecidos, como disse, e é um reavivar também da sua atividade enquanto grupos folclóricos que preservam as tradições e a nossa cultura. Ora, Nuno, o mais importante também para referenciar aqui é que todos estes espetáculos começam às 9 da noite, certo?
1: Sim.
0: E com a entrada livre, também é conveniente.
1: Isso. Claro.
0: É também um motivo extra para as pessoas não deixarem de assistir.
1: Claro, desde a primeira edição tem sido sempre entrada livre isto é um prémio também para, como eu disse há pouco, para o interior do país que temos tão escondidos e as pessoas gostam de ver o trabalho que nós temos feito.
0: Muito bem. E certamente quem nos visita, a parte estrangeira, digamos assim, do Raízes Folk Fest, portanto, os países convidados, ficam sempre com uma boa ideia da nossa cultura, das nossas tradições, das paisagens, dos locais por onde passam de Portugal, não é?
1: Claro, também eles não vêm só para dançar, também vêm fazer um pouco de lazer
0: Claro.
1: e temos essa preocupação em todos os dias vamos visitar cada concelho que nós vamos, não vamos só às 9 da noite, vamos sempre muito mais cedo para podermos visitar a bela paisagem, praias fluviais que eles adoram, ficam encantados com as nossas praias
0: Quem
1: fluviais
0: não fica?
1: e conhecer um pouco da nossa gastronomia também.
0: Claro. Tudo isso é importante, tudo isso é também um postal que levam quando regressam a casa. É importante também na vertente turística, porque assim o passapalavra é muito importante. E quando chegarem aos seus países de origem, dizem assim: olha, estivemos em Portugal, foi muito giro, gostámos muito, gostaríamos que vocês conhecessem. E pronto, vão sempre chamando mais gente também para nos visitar. Isso
1: Claro, também. Então, um dos objetivos, certamente.
0: é um dos
1: E
0: objetivos.
1: mais, eu neste momento já tenho grupos da primeira e segunda edição que mandam mensagens que querem repetir, querem voltar.
0: Pronto, lá
1: Assim que
0: está.
1: houver uma oportunidade.
0: Então, isso só significa que o seu trabalho e de quem trabalha consigo está tudo a correr bem, é bem feito e é de ser, portanto, neste caso, honrado também por cada edição, ano após ano, do Raízes Folk Fest. Nuno, quem quiser saber mais sobre o Raízes Folk Fest, onde é que pode ir encontrar informação? Toda a informação detalhada e mais simples até, estivemos aqui à conversa de uma forma um bocadinho mais extensa, mas de forma simples. Dizer assim, eu de tantos a tantos, neste caso eu vou aqui simplificar, isto acontece de 9 a 16 de agosto, sendo que dia 15 não há, mas 9, 10, 11, 12, 13, 14 e 16 de agosto, depois termina em Sernache de Bom Jardim, há Raízes Folk Fest. Se as pessoas estiverem pela região centro, onde é que podem encontrar informação assim mais prática, mais simples, de forma direta, para saberem onde podem assistir a uma das atuações?
1: Neste momento temos publicidade na rua, temos flyers, temos outdoors na região. E além disso temos as nossas redes sociais, que é Rancho Folclórico Clube Bom Jardim, onde é publicado diariamente informações sobre os grupos que vêm e sobre o programa que vai decorrer nesta semana.
0: Muito bem. Portanto, Não há desculpas. Quanto a nós, RTP Mundo, estamos também a espalhar a palavra para quem ainda não está de regresso ao nosso país, mas que eventualmente por estes dias vai chegar a Portugal para as merecidas férias de verão, as clássicas férias de agosto, de quem passa o resto do ano, ou praticamente o resto do ano, fora de Portugal, mas vem visitar o país e principalmente visitar os seus familiares e amigos. Portanto, está aqui uma boa proposta, Raízes Folk Fest edição 2026, já a começar domingo em Mação, termina dia 16 de agosto em Cernache do Bom Jardim, no concelho da Sertã. Nuno, foi um gosto, continuação de bom trabalho e bom festival.
1: Obrigado.
0: Até à próxima. Grande abraço. Nuno Leitão, responsável do Rancho Folclórico Criativo Clube Bom Jardim, que organiza este Raízes Folk Fest. Esteve hoje connosco aqui na RTP Mundo em dois dedos de conversa.
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0: É uma voz poderosa de Sara Correia que, com Avisa em que eu cheguei na tarde da RTP Mundo, quinta-feira, 6 de agosto. Espreitamos novamente a meteorologia, o que faz lá fora. Berlim está com 28 graus numa tarde de sol. Já San José, na Califórnia, apresenta céu parcialmente nublado e 16 graus de temperatura a esta hora. Também o céu a apresentar-se parcialmente nublado no Luxemburgo, com 23 graus. Esta tarde, 26 graus é a temperatura atual em Panjim e com chuva forte nesta quinta-feira.
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0: Verão com mais música na tarde da RTP Mundo, agora para voltar a ouvir e recordar o som dos Jafumega Ribeira.

É Micarle e o seu encanto também a passarem por cá na tarde da RTP Mundo, quinta-feira, 6 de agosto. Já a seguir contamos com o postal do dia de Luís Osório. E depois há mais música para ouvir ainda antes do Jornal das Comunidades. Vamos ao postal do dia.

0: Não a conheço. Nunca falámos, desconheço-lhe a voz, desconfio que seja alta, mas pode ser baixa. É possível que nela se persinta uma névoa do que traz do passado, não sei. Vera Martins, é esse o seu nome. Verinha, para os que verdadeiramente dela gostam. A mãe do Afonso, mas sobretudo uma grande mulher, um exemplo. A Vera licenciou-se em Comunicação Social na Universidade de Letras do Porto, foi jornalista durante vários anos e depois assessora numa Câmara Municipal. Tinha o sonho de fazer reportagens, escrever, observar o mundo e contar histórias. Aos 18 anos, era uma menina inquieta, sonhadora, utópica. Desejava deixar uma marca, construir uma família, cumprir-se. Só que a vida tem planos próprios. O jornalismo foi morrendo, a família também. Ficou por sua conta, ela e o pequeno Afonso, o príncipe que a fez tomar a mais extraordinária decisão da sua vida. Os seus amigos maiores choraram quando ela lhes contou. Sabiam que estava infeliz, que nada na sua vida lhe parecia fazer sentido, que se sentia um fardo, um verbo de encher, que não era útil um bocadinho que fosse ao mundo, que nunca fora verdadeiramente feliz ou estivera sequer próxima de se sentir realizada. Que parecia ter nascido com o bilhete errado, na família errada, no lugar errado, no tempo errado. Os seus amigos comoveram-se quando Verinha lhes contou que iria mudar a sua vida, decidir a trabalhar em cuidados paliativos como auxiliar. Lavar os doentes mais frágeis, mudar-lhes a posição na cama, lavar as roupas e o chão para que se sentissem melhor e dignos, falar com eles, ouvi-los. Ser auxiliar, a mais nobre profissão, talvez a mais esquecida. Licenciada, ex-jornalista, ex-assessora de um presidente de uma câmara e agora, por decisão própria, auxiliar de ação médica. A fazer o que mais ninguém faz, a abraçar doentes que têm minutos de vida, a não se importar de ganhar o ordenado mínimo por achar que recebe muito mais do que isso, por acreditar que recebe o sentido que lhe faltava. Um motivo para dizer ao seu Afonso, meu filho, a mãe é importante para muita gente. Um dia vais orgulhar-te de mim. Também eu chorei, Vera. Vieram as lágrimas aos olhos. Obrigado por tudo. E se um dia passar pela CUF de Aveiro, não me esquecerei de entrar e perguntar pelo anjo que se salvou neste mergulho fundo.
1: 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Estamos a 10 minutos das 3 da tarde, hora de Portugal Continental e da Madeira. À hora certa temos o Jornal das Comunidades. Ainda até lá, Coolhypnoise, daqui a pouco o Groove Junkie e primeiro que tudo, Tiago Tencourimanta. Só mais uma volta.

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1: Boa tarde, são 3 horas no continente da Madeira, 2 nos Açores. Vem o Jornal das Comunidades, temas em destaque. Isabel Gaspar Dias, boa tarde.
2: Boa tarde. Pensionistas da Segurança Social Portuguesa residentes em 7 países têm até 15 de setembro para fazer prova de vida. Se não o fizerem, o pagamento da pensão é suspenso. Está a gostar e quer continuar o primeiro presidente de Câmara de origem portuguesa eleito no Luxemburgo, Luís Pinto, burgomestre em Linz, foi homenageado na sua terra natal, Santo Tirso.
1: Vamos saber mais agora na edição do Jornal das Comunidades, com Isabel Gaspar Dias.
2: Até 15 de setembro têm de fazer prova de vida pensionistas da Segurança Social Portuguesa residentes na Bélgica, Canadá, Cabo Verde, Luxemburgo, Países Baixos, Reino Unido e Suíça. O lembrete é do Instituto da Segurança Social. Em causa está o pagamento de pensões de velhice, invalidez e sobrevivência a residentes em países estrangeiros. A obrigatoriedade de fazer prova de vida está a ser implementada por fases, têm de a fazer os pensionistas com a idade igual ou superior a 66 anos e 7 meses. Se a prova de vida não for apresentada até 15 de setembro, o pagamento da pensão será suspenso a partir de novembro. A prova de vida pode ser feita via internet, de forma documental ou presencial. A partir do próximo ano, vão ser todos os pensionistas da Segurança Social residentes no estrangeiro que terão de fazer a prova de vida todos os anos. Está reformado e quer continuar a ser presidente de Câmara no Luxemburgo. Diz-se burgomestre. Luís Pinto, natural de Santo Tirso, foi o primeiro cidadão nascido em Portugal, eleito burgomestre no Grão-Ducado. Foi há 3 anos no pequeno município de Linchan. Tem mais 3 anos pela frente e vontade de continuar.
3: Se Deus quiser e se a saúde me permitir, para já quero fazer. Continuar. Se a gente me quer, continuo, mas isso aí, sabe como é, são mais de quase 3 anos. Se estou assim como estou agora, digo sim.
2: Luís Pinto, presidente da Câmara Luxemburguesa de Linchan, foi recentemente homenageado na sua terra natal, recebeu a medalha de mérito municipal de Santo Tirso, de onde saiu ainda criança.
3: Eu nasci lá, mas com 9 anos saí da cidade de Santo Tirso. Já 57 anos, já faz um momento. Mas nunca me esqueci de Santo Tirso. Não é esquecer que eu gosto sempre de quando tenho tempo até lá.
2: Volta muitas vezes a Santo Tirso?
3: Oh, não é sempre, mas agora uma vez por ano, porque estamos a fazer uma germinação, já é o segundo ano, penso para o ano, terceiro ano, que normalmente podemos assinar. Já fizemos o segundo acordo de amizade. Normalmente demora sempre entre 3 anos para fazer uma germinação. Já temos contacto, bom, até assim, estamos, eu vou eu até lá, vai vir até agora até aqui o Presidente da Câmara, é assim, para já temos contacto um com o outro.
2: Como é que foi? Foi uma surpresa para si receber a medalha?
3: Foi uma surpresa, isso foi, quando recebi a mensagem que estava prevista receber, é normal que fiquei muito, como se diz em português, é orgulhoso, não é?
2: Orgulhoso, emocionado.
3: É normal, porque foi a primeira coisa que quando eu fui burgomestre, também contactei logo a Câmara de São Tirso para ver se era possível ter assim, a amizade como estamos a fazer, era um desejo. É normal que goste sempre ir aonde se nasceu.
2: Luís Pinto, natural de Santo Tirso, de onde saiu ainda criança, há 57 anos, cresceu e fez vida no Luxemburgo, escolheu a nacionalidade luxemburguesa porque na época não era permitida a dupla nacionalidade, foi encadernador de profissão, está reformado e há 3 anos foi eleito burgomestre de Linchan. Tornou-se no primeiro presidente de Câmara de origem portuguesa no Grão-Ducado. Gosta do que faz, gostava de continuar à

0: frente do pequeno município, que tem 4 aldeias, 3.500 pessoas, um terço são portugueses.
1: Aqui na minha câmara tenho 600 que ainda têm a mesma nacionalidade portuguesa e pode contar outros quase o mesmo que tenha dupla nacionalidade.
0: Quase metade da população.
1: É um terço, são 1.200.
0: Linchen, município perto da cidade do Luxemburgo, onde muita gente escolhe viver por ser perto da capital, Luís Pinto conta que tem os dias muito preenchidos.
1: Dá trabalho, eu tenho todos os dias reuniões com empresários, tenho todos os dias reuniões com arquitetos, com a população que quer autorizações de construção, eu estou sempre em serviço.
0: Quais são as atividades principais no município onde vive, nessas 4 aldeias?
1: A maioria da atividade aqui, temos muitos habitantes que moram aqui na minha Câmara, mas trabalham no Parlamento Europeu, que é na capital. A minha Câmara é perto da capital, tenho a entrada à autoestrada, tenho o comboio, tenho os autocarros, é 14 quilómetros, é uma boa Câmara para estar a morar.
0: É muito perto da cidade do Luxemburgo.
1: É muito perto. Normal que daí o preço da construção é também um bocado mais caro. Mas tem também indústria. Okay? Tem uma que é conhecida, que é como fazemos aqui, por exemplo, como é que se diz, estas máscaras de apanhar ar quando falta ar.
0: Máscara de oxigênio. Aquelas,
1: mas os ventilos para abrir o ar.
0: Então, tem o tempo muito ocupado com reuniões?
1: Com os ministros, tenho muita reunião com os funcionários dos ministérios, porque é normal que está todos os dias aqui. Construímos muito aqui, há escolas a construir. Vamos fazer aqui na minha Câmara um café-restaurante, mas depois vai ser dirigido por pessoas que têm um handicap.
0: Com alguma deficiência.
1: E vem o ministro, um exemplo. Eu também estou presente, ele está presente, vamos fazer discursos e vamos, normal.
0: Luís Pinto, burgomestre há 3 anos, presidente da Câmara de Linchen, no Luxemburgo, tem mais 3 anos pela frente e confessou no Jornal das Comunidades que gostava de continuar. Deviam ser preservadas as memórias da imigração madeirense, é o que defende a professora e investigadora Graça Alves. A autora participou recentemente no Funchal num encontro dedicado à memória e identidade, migrações e diáspora. Neste evento ouviram-se histórias de quem partiu para outras geografias. O jornalista Pedro Miguel Costa registou um exemplo.
2: Partiu da Madeira há 62 anos com destino à África do Sul. Começava assim a história de imigração de Manuel Alexandre da Costa, na altura com 12 anos.
3: Saí com 12 anos de idade, sozinho, pelo segundo fora, à procura de melhor vida. Tudo. Mas a história é tão longa, que tem com 13 anos, por exemplo, e já mandei um cheque para o meu pai para pagar a passagem que ele me emprestou. Imagine-se que eu trabalhava, ia para a escola e trabalhava. 12 anos já vinha à Madeira pela primeira vez.
2: A criança que saiu da Madeira à procura de uma vida melhor recorda as dificuldades da caminhada e do sonho.
3: Hoje eu olho, não foi fácil, como é óbvio, mas tenho uma satisfação enorme pelo facto de ser uma criança e ter tantas pessoas que me acolheram.
2: A história de imigração de Manuel Alexandre não ficará no esquecimento. Nuno Pereira, o neto de 7 anos, é já testemunha da memória.
4: Eu vim aqui falar da história do meu avô. Começou aqui na Madeira quando ele viajou. Ele viajou para a África do Sul com 12 anos. O meu avô, eu fui um imigrante quando fui para a África do Sul.
5: E porquê que ele saiu?
4: Saiu por causa da guerra.
2: Precisamente em nome das histórias da diáspora, a investigadora e escritora Graça Alves reclama um espaço repositório para a memória da imigração.
6: Eu acho que há tentativas de preservar esta história. A memória das gentes que fazem a história, com o professor Alberto Vieira, foi importante para isso. Já há uma tentativa de começarmos a preservar essas histórias. Que é preciso que se continue, sim. Que é preciso que não se deixe morrer a memória, sim. Porque é assim que se mantém a identidade, é assim que se mantém a nossa história, a que ficou, a que foi pelo mundo e a que agora é devolvida.
2: As crianças que outrora foram os imigrantes são hoje os avós que contam aos netos o percurso e as histórias de vida da diáspora e que esteve em destaque no Centro Cultural e de Investigação do Funchal.
0: histórias que, por enquanto, passam de geração em geração. Na Venezuela, a organização não-governamental Foro Penal denunciou ontem que 40 estrangeiros, cidadãos estrangeiros, continuam presos por motivos políticos na Venezuela. Exigiu à organização que sejam libertados de imediato. De acordo com informações da agência de notícias Lusa, serão 3 os portugueses lusodescendentes ainda detidos por razões políticas. Nos últimos meses foram libertados 5.
7: Isabel Gaspar Dias a trazer a atualidade no Jornal das Comunidades. Informação sempre disponível em mundo.rtp.pt. E nós por cá continuamos com a tarde da RTP Mundo nesta quinta-feira, 6 de agosto. Daqui a pouco vamos ter o que os outros dizem de nós, José Guerreiro e João Bacalhau.
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7: Para já, boa memória dos Capitão Fausto.

0: É a boa memória dos Capitão Fausto na tarde da RTP Mundo. A seguir, o que é que pode combinar bem com a comida mexicana? Vamos saber com o que os outros dizem de nós.
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0: Bom dia, Brasil. Vamos então ao que os outros dizem de nós, João Bacalhau e José Guerreiro.
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5: É uma rubrica em que ficamos sempre a saber coisas novas que andam a ser ditas sobre nós, com José Guerreiro. Olá, bom dia.
6: Olá, bom dia. Vamos ao México.
5: Uhum. Gosto muito. Gosto muito, especialmente a comidinha.
6: Ah, sim, claro que sim. Vamos ao Quintonil. O Quintonil é o melhor restaurante da cidade do México.
5: Uhum.
6: É o melhor mexicano da atualidade. Funciona 4 dias por semana, tem 42 lugares, está no top 10 dos melhores restaurantes, dos 50 melhores do mundo, e tudo começou em 2012 com um casal, Alejandra Flores e Jorge Vallejo,
5: uhum.
6: Um casal que desde o início não faz concessões, tem um restaurante que podemos considerar fresco, picante, ácido, doce, tal como os sabores mexicanos, não é? O Quintonil, que celebra a verdadeira comida mexicana, aquela comida popular que sabe também aproveitar aquilo que fica disponível, que muita gente coloca de parte ou põe no lixo, não é?
5: Sim, sim, sim.
6: Portanto, uma cozinha que quase tudo aproveita, sejam as modestas ervas selvagens como o Quintonil. O Quintonil, que dá o nome ao restaurante, é, portanto, o nome de uma erva comestível consumida há séculos na América Central. Sejam, que também servem, insetos.
5: A sério?
6: E formigas.
5: Ok.
6: Este restaurante, já o disse, portanto, tem 42 lugares e tem 62 funcionários. Portanto, tem mais colaboradores que clientes, se a casa estiver efetivamente cheia. Um dos colaboradores é Tomás Maria Carreira, um dos melhores canções portugueses, que faz parte de uma lista muito restrita dos melhores do mundo. É um miúdo. Tomás Maria Carreira passou a infância entre Fátima e São Pedro de Moel. O pai tinha uma empresa de turismo e ele começou cedo a aprender o ofício, mas começou também a aprender a apreciar o vinho, garrafas que o pai ia abrindo, que tinha ali na despensa e que o pai ia abrindo. Depois dos estudos, começou no melhor sítio onde se pode começar para quem quer ser um bom escansão, que é o Belcanto, em Lisboa. Depois passou pelo Lazarte em Barcelona, o Átrio em Cáceres, o Mirazur em França, um dos melhores restaurantes de sempre. Enfim, passou, digamos assim, João, por uma série de altares, não é? Aqueles restaurantes que uma pessoa quase tem que se pôr de joelhos. Portanto, restaurantes muito bons, com garrafeiras de excelência que só admitem canções verdadeiramente notáveis, e neste momento está então na cidade do México, no Quintonil. Diz ele que tratar o vinho no México não é fácil. Numa entrevista recente à revista de vinhos, disse que devido aos impostos que são muito elevados, o vinho é considerado no México um produto de luxo. e como casar a comida mexicana com o vinho. Tomás refere que a gastronomia mexicana é das mais complexas que conheceu, pela textura, pelo sabor, pelos produtos locais, que são absolutamente distintos, mas quase todos com um nível de acidez invejável, acidez natural, e portanto trata-se, na opinião dele, trata-se de uma gastronomia que permite ao escansão imaginar e criar harmonizações de vinhos de uma forma muito aberta e criativa. Vale a pena visitar o site do Quinto Nil, onde está o Tomás e uma série de outros. Quintonil.com.
5: Muito bem, ficamos de apetite aberto para o almoço, para o que for, comidas do México, comidas do mundo. Obrigado, José Guerreiro. Até para a semana.
6: Até para a semana.
0: José Guerreiro à conversa com o João Bacalhau, e assim foi o que os outros dizem de nós, também disponível no site RTP Mundo, mundo.rtp.pt. Passou pequeno, agora no regresso à música, Beatriz Pessoa, e depois Sandrino, Disposto Tudo. Passa

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para tudo. E é como se chama a canção, Disposto a Tudo. A voz é do Sandrino na RTP Mundo. 13h25 hora de Portugal Continental e da Madeira. Agora com 28 graus no Rio de Janeiro, numa manhã, final de manhã com céu limpo. Já em Bruxelas estão 23 graus e o céu a apresentar-se muito nublado. Quanto a Caracas, na Venezuela, também um dia de muitas nuvens, com 26 graus a esta hora. O céu a apresentar-se parcialmente nublado na tarde desta quinta-feira, em Londres, no Reino Unido, onde estão agora 23 graus. E uma canção dos anos 90 que vai ouvir e recordar já a seguir na tarde da RTP Mundo. O grandioso sucesso dos Santos e Pecadores, Não Voltarei a Ser Fiel. Voltarei? Voltará? Claro que voltará. Porque não foi, mas há de voltar a ser. Não Voltarei a Ser Fiel, música dos Santos e Pecadores. Agora sim.

Na tarde da RTP Mundo, também ouvirmos a voz de Matilda com o tema Inconstante. Nesta hora ainda vamos ter o Café das Três, convidada de Miguel Peixoto, Andreia Moutinho, mais à frente, na tarde da RTP Mundo. Até lá, seguimos com a música. Agora o projeto de Armando Teixeira, Bala com Ela.

0: canções que o tempo não apagou, é o caso desta, Uma Pequena Flor dos Entre Aspas, som dos anos 90, para a banda de Viviane. Estamos a 19 minutos das 4, na tarde da RTP Mundo desta quinta-feira, já a seguir uma receita fresca de verão no Café das Três.
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0: Continuamos ligados e agora no Café das Três, uma receita fresca de verão. Gosta de melancia?
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4: Dia de sorrir e ficar um bocadinho mais feliz porque recebemos a simpática e talentosa Andreia Moutinho, a nossa chefe pasteleira. Viva Andreia, bem-vinda!
5: Olá, olá, olá! Tudo bem?
4: Tudo! Conta-nos que receita fresquinha que nos traz hoje.
5: Olha, eu hoje trago mesmo uma sobremesa muito fresca. Acho que ainda vamos a tempo. Acho que estes meses de setembro e outubro têm-se transformado em meses de calor, não é? Às noites são frias, mas até temos tido dias espetaculares. Uhum. E sei que os nossos ouvintes querem e pedem este tipo de receitas. E então trouxe uma receita muito simples, que é uma sopa de melancia, se é que podemos dizer assim. Em que é triturar a melancia, o sumo da melancia, cerca de, depois depende, não é? Mas meia melancia, pronto, 600 gramas, meia melancia, triturá-la bem. E vamos colocar o sumo de meio limão, ok? Corta o limão, aquele limão que usam para os gins que já não têm a casca, ou para no dia seguinte utilizam o sumo de limão. Uma coisa que eu aconselho também é sempre que tiverem os limões, nós tiramos a pele, não é? Fazerem logo sumo de limão e colocarem naquelas covetezinhas do gelo, em vez de porem água, porem o sumo do limão e vêm congelar, e têm sempre esse suminho aí que dá para várias receitas, e aconselho vivamente a fazerem isso. Até podem pôr numa limonada, em vez de colocarem o gelo só água, colocar esse sumo de limão. E vamos fazer uma calda com açúcar e água e manjericão cortado finamente. Ok? Uhum. Por isso eu vou fazer a calda com 150 gramas de água, basta, um pouquinho de água, um pouquinho de açúcar, tipo 2 colheres de açúcar, ferve, deixo assim, só, basta ferver, basta o açúcar desaparecer, e coloco na minha mistura com o sumo de limão e com a melancia já triturada. E por fim coloco este manjericão.
4: Vai dar uma textura, sim, muito aguada, não é? A água é mais assim, a melancia, que é muita água também, não é?
5: Mas aí podem também fazer, fica muito aguado, por isso é sopa. Mas se quiserem fazer um creme de melancia, podem sempre mais congelar, cortar. Não, cortam a melancia, congelam e ainda mais fresca vai ficar, não é? Depois ao triturar fica assim tipo um sorvete de melancia sem muita textura, não é? Sim. Porque depois aquilo é muito aguado, começa logo a descongelar. Mas também o podem fazer. Sim. Ok? Aconselho é fazerem, congelarem a melancia antes de fazerem isto preparado. Porquê? Porque o açúcar presente no xarope não vai deixar que a melancia congele totalmente, por isso ainda vai ficar mais aguado. Por isso, se quiserem ficar assim com um meio sorbet, um creme, em vez de uma sopa de melancia, congelem a melancia antes de a triturarem.
4: Sim, e ó, Andreia, e se calhar para servir, era tirar todo o recheio, guardar a casca da melancia e servir na própria melancia, não é?
5: Muito bem, olha, fica incrível, sem isso, dúvida nenhuma. Olha, acho que é uma boa ideia.
4: A Helena Duarte pergunta-nos: adoro ver e ouvir as suas criações. A minha dúvida é: vale a pena investir numa batedeira planetária para uso caseiro ou é luxo muito mais do que necessidade?
5: Olha, existe uma grande superfície que eu vou fazer promoção. Pode ser que nos deem aqui um patrocínio, que é o Lidl, que tem umas máquinas a um preço muito acessível, são muito boas, da Silvercrest. Por isso, para optar, não vamos optar por uma marca mais cara, acho que são as batedeiras mais indicadas para quem, para uso caseiro. Agora, se vale a pena investir, depende da quantidade de bolos que fazemos. Ok? Se é uma pessoa que faz bolos todas as semanas ou todos os meses, sem dúvida nenhuma vale a pena. Se é uma pessoa que faz uma vez por ano, não. Agora, se é uma pessoa que gosta de fazer bolos e depois tendo uma planetária, quando se diz uma máquina, uma batedeira planetária, quando nós não temos que estar a segurá-la, ela tem aquela...
4: Pensei que fosse do outro mundo.
5: Aquelas varas. Não sei porque é que tem este nome, por acaso. Para quem faz muitos bolos e depois dá vontade de ir fazendo mais. Porquê? Porque perdes aquela coisa de estar ali com a mão a bater e é tempo que consegues estar a fazer outras coisas. Sem dúvida nenhuma que consegues controlar também o ar que incorporas na massa, que quando estamos a falar de mousses e bolos é muito importante saber.
4: Sim.
5: Porque falamos aqui muitas vezes, já falamos aqui muitas vezes, que a velocidade com que batemos umas claras vai influenciar sem dúvida o bolo final. E numa planetária conseguimos controlar muito melhor esta, porque temos mais velocidades.
4: Então vou dizer-te uma coisa, eu tenho uma batedeira planetária. E não
5: e
4: sabia.
5: Então, e usas?
4: E, com certeza.
5: Ah,
4: assim. Mas não sabia.
5: Não sabia que era planetária.
4: Não, porque depois de planetária deve ser uma coisa caríssima do outro mundo, não é? Afinal,
5: claro.
4: Não. É apenas o formato
5: não,
4: dela.
5: Não. É só o formato, sim.
4: Muito bem. Andréia, por aí estamos conversados. Um beijo grande.
5: Obrigada.
4: Até para a semana.
5: Um beijinho. Até para a semana.
0: Miguel Peixoto à conversa com Andréia Moutinho no Café das Três, emissão originalmente transmitida em 25 de setembro de 2025. Aí, no início da conversa, ter-se falado os dias de setembro, final de setembro, início de outubro, se ainda estávamos a tempo de fazer esta receita, uma sopa fresca de melancia. Pode ouvir tudo em RTP Mundo, em mundo.rtp.pt. Estão lá mais edições da rubrica Café das Três. E o verão aí está, traz-me o verão a casa. Inês Marques Lucas, na tarde da RTP Mundo.

Inês Marcos Lucas traz-me o Verão a Casa na tarde da RTP Mundo, antes das notícias às 4 e do final da tarde da RTP Mundo para esta quinta-feira. Temos 90 segundos de ciência daqui a pouco.

0: Sinto muito, música do Martim Seabra, praticamente no final da tarde da RDP Mundo desta quinta-feira. E agora contamos com 90 segundos de ciência. Eye in the Sky é o nome de um projeto que nos apresenta hoje Miguel Almeida, investigador.
1: Olá, o meu nome é Miguel Almeida e sou investigador na Associação para o Desenvolvimento da Aerodinâmica Industrial, ADAI, da Universidade de Coimbra. O projeto Eye in the Sky é um projeto que visa melhorar a capacidade de gestão do risco de incêndio rural e baseia-se no lançamento de um balão que leva acoplado um drone que, por sua vez, transporta uma carga que pode ser constituída por uma câmara de visível, uma câmara térmica e por um repetidor de sinais, de sinal de comunicações. Portanto, esse equipamento que vai acoplado ao balão e ao drone permite que, durante o incêndio florestal, nós consigamos ter uma monitorização a todo o tempo do teatro de operações, ou seja, consigamos perceber onde é que o fogo está, onde é que são as zonas mais intensas da frente de chama e, portanto, ter uma noção geral da área do incêndio e, inclusivamente, onde os meios estão a operar. Também poderemos ter acoplado um repetidor de sinal, o que irá melhorar de sobremaneira a capacidade de comunicação, nomeadamente o sistema CIRESP, mas qualquer outro sistema de comunicação que esteja a ser usado. Todos nós temos ideia de que, quando há grandes incêndios, muitas vezes há relatos de dificuldades de comunicação entre os agentes de proteção civil e todos os agentes que estão no terreno, e, portanto, ter um repetidor a partir do ar irá evitar muitos destes problemas.
2: 90 Segundos de Ciência é uma produção conjunta Antena 1, ITQB e FCSH da Universidade Nova de Lisboa, com o apoio da Fundação para a Ciência e a Tecnologia.
0: Para ouvir também RTP Play, 90 Segundos de Ciência, tarde de sol em Zurique com 28 graus, Macau está com 29 graus, céu limpo, alguns períodos nublados, Joanesburgo com sol e 22 graus a esta hora, Montreal 26 graus e céu muito nublado. Já a seguir, o programa da tarde da RTP Antena 1. Entramos em simultâneo com a RTP Antena 1. Ficamos por aqui hoje. Amanhã conto consigo novamente.
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4: Boa tarde. São 4 horas no continente e na Madeira. 3 nos Açores. Está a começar o programa da tarde de quinta-feira. Vamos olhar para as temperaturas atuais. A esta hora estão 23 graus em Ponta Delgada, 24 no Porto, 28 no Funchal, 29 em Coimbra e também em Faro e 31 em Lisboa. Nuno Rodrigues, olá, bem-vindo.
5: Olá, Carina Viva.
4: A esta hora, no topo da atualidade.
5: A Ministra da Justiça mandou avaliar o funcionamento da Polícia Judiciária nos mandatos de Luís Neves. Depois das notícias das últimas semanas, a Judiciária vai ser alvo também de uma auditoria e de uma avaliação interna determinada pela ministra Rita Júdice. Ainda bem, diz Luís Neves, o ministro acaba de elogiar há minutos estas iniciativas, declarações que vamos escutar já a seguir nesta edição às 4. O prazo vai ser cumprido, garante o Ministério da Educação. Os resultados da segunda fase dos exames nacionais vão ser afixados amanhã e devem ser enviados para as escolas ainda hoje até às 5:30 da tarde.
4: Notícias às 4 da tarde com Nuno Rodrigues.
5: A Polícia Judiciária vai ser alvo de uma auditoria da Inspeção-Geral dos Serviços de Justiça e também de uma avaliação interna determinada pela Ministra da Justiça na sequência das polémicas que envolvem o atual Ministro da Administração Interna. A notícia foi avançada esta tarde pelo Jornal Público e já foi confirmada, entretanto, Rita Soares pela Antena 1.
6: É mais um capítulo no caso que envolve Luís Neves. Agora, o Ministério de Rita Alarcão Júdice determina essa auditoria da Inspeção-Geral dos Serviços de Justiça à Polícia Judiciária. A ministra ordenou também uma avaliação interna para enquadrar as questões que têm sido divulgadas por vários meios de comunicação social sobre o funcionamento desta polícia que desde 2018 e até fevereiro deste ano foi dirigida pelo agora ministro da Administração Interna. Esta avaliação vai abranger os processos de avaliação que possam ter sido instaurados pela Direção de Serviços de Disciplina e Inspeção da Judiciária. Numa resposta escrita enviada há momentos à Antena 1, o gabinete de Rita Alarcão Júdice esclarece ainda que entende não ser necessário nenhum processo de averiguações sobre a deslocação do atrelado apreendido numa operação de tráfico de droga para Barcelos, uma vez que essa matéria já está a ser investigada pelo Ministério Público. Hoje ficou também a saber-se que Luís Neves vai ser julgado pelo Tribunal de Contas em causa infrações financeiras detetadas numa auditoria às contas da Judiciária em 2023, quando o agora ministro era diretor nacional. Luís Neves podia evitar o julgamento se já tivesse pago de forma voluntária as multas que lhe foram aplicadas, mas não foi essa a opção. O ex-diretor nacional da Judiciária preferiu contestar, sendo que o processo já foi distribuído a um juiz conselheiro a 24 de junho, como mostram as tabelas disponíveis na página do Tribunal de Contas. Nestas situações, os visados têm 30 dias para apresentarem os respectivos argumentos. Se no fim desse prazo nada apresentarem, o julgamento é então marcado. Estando agora a decorrer as férias judiciais, Luís Neves tem até setembro para apresentar os argumentos.
5: São alguns dos desenvolvimentos nas várias polémicas que têm envolvido o ministro da Administração Interna. Luís Neves comentou há minutos estas notícias, depois de uma ação de formação relacionada com o Siresp em Leiria. O ministro da Administração Interna, antigo diretor nacional da Polícia Judiciária, começou por analisar a auditoria que foi ordenada pela ministra da Justiça à Judiciária e aos tempos em que Luís Neves liderava a instituição. Ainda bem, diz o ministro, elogia estas iniciativas, sublinhando que elas podem ajudar a esclarecer tudo o que aconteceu.
7: Senhora Ministra da Justiça ordenou e ordenou bem.
8: Auditoria à Polícia Judiciária na altura em que o Senhor Ministro tutelava este órgão.
7: E bem, eu já disse que estou absolutamente tranquilo e ainda bem que todas essas auditorias, investigações, averiguações, audições se façam para que no final a verdade de tudo venha ao de cima. Portanto, quero dizer que estou absolutamente tranquilo e também que estou desejoso, se necessário for, de colaborar e contribuir com o meu conhecimento para essas questões.
5: Ainda bem, diz o Ministro da Justiça, quanto à auditoria ordenada pela Ministra da Justiça à Polícia Judiciária e à avaliação interna à liderança de Luís Neves, agora Ministro da Administração Interna. Hoje ficou também a saber-se que Luís Neves vai ser julgado no Tribunal de Contas por causa de infrações financeiras detectadas numa auditoria às contas de 2023 da Judiciária. Se o Ministro pagasse uma multa de forma voluntária, seria dispensado o julgamento, mas optou por contestar as imputações do Tribunal. Nestas declarações, há minutos em Leiria, Luís Neves adiantou e lembrou que foi ele que pediu a intervenção do Tribunal de Contas neste processo.
7: Contrariamente àquilo que tem vindo a ser dito, fui eu que requeri a intervenção do Tribunal de Contas. A Polícia Judiciária foi inspecionada. Quer dizer que nos últimos anos a Polícia Judiciária teve inúmeras inspeções, em que saímos bem globalmente delas. Numa inspeção do Tribunal de Contas, há dois factos que nos foram apontados com relevância. E o Tribunal de Contas entendeu que o contraditório que a Polícia Judiciária apresentou que era suficiente e deu o assunto como encerrado. O processo foi visto ao Ministério Público e o Ministério Público entendeu que num caso concreto deveria aplicar uma sanção mínima a mim, à diretora financeira e ao diretor financeiro desta área. Eu contestei, eu vou contestar que estou em prazo, porque entendo que esse facto que aí está foi para salvar uma operação policial de grande importância de combate ao crime organizado transnacional. Tinha que ser tomada uma decisão de urgência, tinha que ser tomada uma decisão sob confidencialidade, E quer dizer o seguinte, a forma como essas viagens, que é de viagens que estamos a falar, foram adquiridas, pouparam dinheiro ao Estado.
5: Explicações de Luís Neves na tarde em que ficou a saber-se que a Polícia Judiciária vai ser alvo de uma auditoria da Inspeção-Geral dos Serviços de Justiça e também de uma avaliação interna determinada pela ministra Rita Júdice na sequência das polémicas que envolvem o atual ministro, antigo diretor nacional desta polícia. Também há pouco, em declarações à RTP Notícias, João Oliveira, o diretor da Unidade Nacional de Combate ao Tráfico de estupefacientes da Judiciária, fez saber que está confortável com estas iniciativas hoje anunciadas.
9: Obviamente, eu, em termos mais particulares, e seguramente a instituição, estará muito confortável. Como eu lhe disse, não é o todo, não é a parte que faz o todo. E, portanto, a força da Polícia Judiciária vem da riqueza, da robustez dos seus princípios, dos seus valores, valores desde logo de legalidade, o garante do princípio da legalidade e da Constituição, da sua capacitação
10: técnica.
9: Obrigada,
10: vão continuar a respeitar esses valores, com certeza. Muito obrigada.
9: Vamos continuar com toda a certeza a pugnar pela manutenção desse quadro de valores e do bom nome da instituição da Polícia Judiciária, porque o país e os portugueses assim o merecem.
5: O diretor da Unidade Nacional de Combate ao Tráfico de Estupefacientes da Judiciária, João Oliveira, entrevistado há pouco pela RTP, no dia em que a Ministra da Justiça deu conhecimento de que ordenou uma auditoria à Judiciária e também uma avaliação interna à liderança de Luís Neves, o antigo diretor nacional desta polícia, já está a ser alvo de um processo de inquérito do Ministério Público por causa da deslocação do atrelado apreendido no âmbito de uma investigação sobre tráfico de droga. O Ministério da Educação garante que os resultados da segunda fase dos exames nacionais vão ser enviados às escolas até às 5h30 da tarde de hoje. Num comunicado divulgado há pouco, Rita Fernandes, o Ministério de Fernando Alexandre adianta que os resultados, como previsto, devem ser fixados amanhã nos estabelecimentos de ensino.
11: Está tudo preparado para que os alunos saibam as notas amanhã de manhã, sexta-feira, com a fixação dos resultados da segunda fase dos exames nacionais do secundário nas escolas. Quanto aos resultados dos pedidos de revisão dos exames do secundário da primeira fase, também vão ser publicados amanhã, sexta-feira, mas da parte da tarde, por causa do número elevado de pedidos de reapreciação das provas. No comunicado, o Ministério da Educação diz que é também a partir de amanhã, sexta-feira, que os alunos podem começar a receber os PDF dos exames nacionais da segunda fase.
5: Os resultados da segunda fase devem chegar às escolas até às 5h30 da tarde e vão ser afixados amanhã, como previsto. Felinto Lima, da Associação Nacional de Diretores de Agrupamentos e Escolas Públicas, espera que não se repitam os erros que marcaram a primeira fase dos exames nacionais.
12: Eu espero que tenha sido possível ter aprendido com os erros. Agora, eu não sei a qualidade das pautas que nós vamos apresentar aos alunos. Quem sabe, neste caso concreto, ao Júri Nacional de Exames. Eu espero, por exemplo, que a palavra suspenso não apareça. Espero que as provas estejam todas, não tenham desaparecido. Ou seja, há aqui uma série de constrangimentos que eu não quero que se repita, saudando o comunicado que chegou há pouco tempo às nossas escolas, mas querendo, de facto, ver para querer. Isto é importante, esta comunicação, mas nós temos que ver para querer. E quando é que vemos para querer? Quando chegarem os ficheiros. Até o momento que eu saiba, nenhuma escola dispõe dos ficheiros, que a toda altura, a todo momento, devem estar a chegar. Não duvido disso.
5: Os diretores das escolas estão já à espera dos resultados dos exames nacionais, segunda fase, que, segundo o Ministério da Educação, devem ser afixados amanhã nos estabelecimentos de ensino. Ceuta pede ajuda aos deputados europeus para lidar com as consequências da crise migratória que o território enfrenta. Apesar de milhares de pessoas terem já regressado a Marrocos, a situação está ainda muito longe de um regresso à normalidade. Foi isso que disse hoje, por exemplo, André Neves, o presidente da Junta Autónoma de Ceuta, numa audição no Parlamento Europeu.
13: Numa audição que não contou com a intervenção de qualquer euro deputado português e na qual não estiveram presentes os dois ministros espanhóis que tinham sido convidados, o presidente da Junta Autónoma de Ceuta disse aos eurodeputados que a situação ainda não voltou à normalidade na cidade.
14: Ceuta não voltou à normalidade porque...
15: Ceuta não voltou à normalidade porque ainda se mantém entre 3 mil a 5 mil pessoas das que entraram nos fatídicos dias 30 e 31 de julho, porque os centros de acolhimento de imigrantes, adultos e menores se encontram numa situação de colapso devido à avalanche que resultou numa emergência humanitária de enorme envergadura. A isto juntam-se alterações na ordem e um elevado risco de insegurança urbana.
13: Vilas Lara pediu a intervenção das instituições e agências europeias para garantir o que considera necessário para que Ceuta regresse a um dia-a-dia normal.
15: A expulsão imediata pela fronteira de Tarajal dos marroquinos que entraram de maneira irregular na nossa cidade e que ainda aqui permanecem, o reforço e o alargamento dos efetivos nos corpos e forças de segurança do Estado.
13: O comissário com a pasta dos assuntos internos e imigrações garantiu que as agências e instituições europeias já estão no terreno, mas dispostas a ajudar mais, se Espanha assim o pedir.
16: Para reforçar a proteção da fronteira externa em Ceuta, estamos prontos, naturalmente, para fornecer todo o apoio necessário à Espanha. Isso inclui gerenciar a situação daqueles que ainda se encontram em Ceuta, apoiar os retornos e continuar a impedir movimentos ilegais para a União Europeia. A Frontex está presente em Ceuta e pronta para fazer mais. E é claro que se a Espanha assim o desejar, estamos sempre prontos para mais.
13: Magnus Brunner disse ainda que o espaço Schengen não foi violado, pelo que se sabe, e que Espanha conseguiu evitar movimentos secundários para o continente europeu.
17: Comissário com a pasta das migrações, alertando os Estados-membros para a necessidade de ser dada uma resposta coordenada a crises migratórias, como a que aconteceu em Ceuta na semana passada.
4: Edição das 4 no programa da tarde com Nuno Rodrigues, também em simultâneo com a RTP Mundo e sempre online em noticias.rtp.pt. Avançamos juntos neste programa da tarde. Claro, não pode faltar também informação de trânsito com o nosso Paulo Galvão. Paulo, bem-vindo.
18: Olá, Carina Jorge. Boa tarde para ti.
4: Como está à frente do pelotão no trânsito esta hora?
18: Olha, à frente do pelotão esta hora está na Estrada Nacional 116, a caminho de Mafra, depois segue por Esleiros em direção a Queluz. O IC19 está com a saída para o Palácio de Queluz cortada. É o único constrangimento aqui na região de Lisboa relacionado com a etapa de hoje da volta a Portugal em bicicleta. Enquanto a trânsito, temos agora uma ocorrência precisamente no IC19, no sentido Sintra-Lisboa, na reta dos comandos da Amadora, com trânsito a acumular. Há trabalhos na A5 de Lisboa para Cascais, na zona de Linda Velha, e tem trânsito também já com 2 km de fila, saída de Lisboa para Almada, para a ponte 25 de Abril, com o trânsito a parar já a partir do Aqueduto das Águas Livres, segunda circular apenas lenta para atravessar o Campo Grande, principalmente no sentido Benfica-Aeroporto. Temos um acidente por resolver no IC2, no sentido sul-norte, na zona das Pedreiras, em Porto Mós, envolver um pesado e um ligeiro. O trânsito está sujeito a demora. A cidade do Porto tem, para já, trânsito lento nos dois sentidos da Avenida AEP, também entre o Estádio do Dragão e a saída para Braga, na VCI, e também nos dois sentidos da Marginal do Rio Douro, entre a Ponte do Infante e a zona da Alfândega do Porto.
4: E se está no trânsito, ou precisa de ter mais informações, ou até dar, pode utilizar a linha verde, é nacional e gratuita. É o 821-0101, 821-0101. Boa viagem.
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4: Vamos à volta.
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4: A primeira etapa da Volta a Portugal em bicicleta está a acontecer neste momento. Podíamos aqui chamar a música dos chutes e pontapés e dizer que da Lourinhã a Queluz em Sintra são 153 km. Pedro Ribeiro, como é que está a correr esta primeira etapa?
20: Olha, está animada esta etapa com os 5 na frente da corrida. Nesta altura estamos a 51 km da meta, 1 minuto e 41 segundos para o grosso do pelotão. Estão lá Gabriel Silva da equipa brasileira, Iker Bonilho também do Boa Vista, Diogo Pinto da LA Alumínios, André da Oliveirense e Patrick Welch da APS. Tenho o contacto direto nesta altura com Hernani Broco, é o diretor desportivo da formação da LA. Tem um homem na fuga. Boa tarde, Hernani. O que é que poderá fazer Diogo Pinto ainda e os restantes elementos, obviamente, nesta ponta final da tirada de hoje? Boa tarde.
1: Boa tarde. Hoje o plano era de tentar pôr o Diogo na frente da corrida, uma vez que temos dois contatos em montanha. Sabemos que a primeira havia possibilidade de passar, a segunda pode ser difícil já passar essa montanha. No entanto, temos que tentar e bem que conseguimos colocar o Diogo. O primeiro objetivo está alcançado, penso que ele vai conseguir disputar esta primeira montanha em Montalbán. Depois vamos ver como é que se rola a subida para Sintra, uma vez que o pelotão e a UAE, como era esperado, vem encontrar muito bem a corrida. Mas depois daí, em Sintra, caso o pelotão passe compacto, temos outros homens para tentar jogar nessa parte final. E vamos tentar depois a sprintar com o João Martins, a fazer um bom lugar e disputar esta etapa, que vai ser uma aproximação bastante rápida, e depois passar por Sintra.
20: Muito obrigado, Hernani Broco, diretor desportivo da LA Alumínio. Está na fuga com Diogo Pinto. Estão cinco homens na frente, como disse, a 50 km da meta. Tem uma vantagem de 1 minuto e 43 segundos de vantagem para o grosso do bolotão, onde vem a trabalhar a equipa da Emirates, também sempre ajudada pela formação espanhola da Euskaltel, Euskadi. Mais reportagem com a jornalista Ariana Azevedo.
21: E agora falamos de um corredor do Tavira. Depois de ter carimbado ontem o oitavo lugar no prólogo de Lisboa, Carlos Salgueiro assume que a etapa de hoje lhe diz muito mais do que qualquer outra, já que vai ver a meta ser cortada a apenas 5 km de casa. Um fator motivacional gigante para um dia exigente na estrada. E o corredor explica o que espera desta tirada.
22: Ontem fiz um prólogo dentro do meu nível habitual, mais um top 10 no prólogo da volta, que é sempre bom. Foi um bom início e hoje é uma etapa que especialmente me diz muito, porque a chegada é 5 km de minha casa, conheço muito bem a toda a zona, a minha zona de treino, é uma chegada em casa que é raro, tenho poucas etapas perto onde eu vivo e portanto é uma etapa onde vamos tentar acima de tudo, porque pode ser uma etapa enganadora, preservar a posição dos nossos líderes da geral, mas deitar um olho na própria etapa e vamos ver o que é possível fazer no final.
21: Carlos Salgueiro, corredor do Tavira, promete manter-se focado em resguardar os chefes de fila da equipa, como Afonso Silva, mas se a oportunidade surgir no seu terreno, não vai hesitar em tentar erguer os braços diante da família e dos amigos.
20: Da frente, 5 homens com 1 minuto e 43 segundos de vantagem. Há um virtual camisola amarela. Falo de Patrick Welch. Ele estava à partida para esta etapa com 20 segundos de desvantagem. Neste momento tem 1 minuto e 43 e também bonificou na meta volante de Silveira, terra de Joaquim Agostinho, ao quilómetro 46. 3 segundos. O segundo foi Patrick Welch, a 2 segundos de bonificação, e o terceiro lugar para Gabriel Sousa, 1 segundo de bonificação. Primeira hora de corrida, média de 43,5 km, baixou na segunda hora para 42. De amarelo, já sabemos, vem o dinamarquês Julius Johansson, com 4 segundos de vantagem para Rui Oliveira da Emirates e 7 para Rafael Reis da equipa Anicolor. Resta saber se esta fuga vai vingar ou se o pelotão vai chegar à frente e depois vamos ter ou não uma chegada ao sprint aqui a Queluz.
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4: Quatro horas, 20 minutos é o programa da tarde da Rádio que Liga Portugal.
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4: É um programa da tarde cheio de viagens. Para além da volta a Portugal, espreitamos também o início do Festival Bons Sons, que mais uma vez invade a aldeia de Sem Soldos. Daqui a pouco conversamos com a nossa repórter Andreia Rocha. Para já, a Coldplay com a Sky Full of Stars.

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1: Daqui a pouco mais uma edição do Escolhidas a Dedo com Mimiquete.

0: Os Mesa com Deixa Cair o Inverno, em plena tarde de verão e também em plena viagem com o Paulo Galvão. Há quem vá de férias, há quem esteja a sair do trabalho, há quem vá trabalhar neste momento e com o que é que pode contar?
1: Esta hora, em Braga, pode contar com demora na circular urbana, porque há um acidente antes da saída para Vila Verde. Para quem está junto ao hospital, à saída para o Hospital de Braga, o trânsito está demorado lá mais atrás, a partir do Parque da Rodovia. Recordo que hoje há também competições europeias com o Braga em campo, ao final da tarde, no Estádio Municipal, e, portanto, com mais movimento também em cidade de Braga, devido a esse motivo, a partir de agora. Temos um acidente na Estrada Nacional 13, na ligação da Maia à zona de Vila do Conde, na zona de Vilar. O trânsito está parado em ambos os sentidos. Filas também para sair do Porto para Matosinhos, na A28, com um acidente junto à rotunda AEP e com filas a partir da Via de Cintura Interna. A VCI está lenta apenas do Dragão para A3, também na zona da Boa Vista, também na ligação da Ponta Rábida ao nó de Coimbrões. Esta hora, na região centro do país, já próximo do Porto, temos ainda, desde a hora de almoço, o acesso da A29 à A25 cortado em direção a Viseu, porque houve um incêndio num caminhão. O trânsito está a ser desviado pelas autoridades. Mantemos também um acidente na zona das Pedreiras, Porto de Mós, no IC2, no sentido sul-norte, também com trânsito acumulado. Na região de Lisboa, temos demora ainda na zona da Ericeira, do Sobreiro e Mafra, devido à passagem da Volta a Portugal em bicicleta, que agora se está a dirigir já para o concelho de Sintra e, portanto, tendência para melhorar para quem ficou para trás. Há um acidente no IC19 no sentido Sintra-Lisboa, na reta dos comandos da Amadora, dos Viaturas, via direita ocupada, trânsito a parar na descida de Queluz em direção a Lisboa. Para Almada, há fila junto ao Aqueduto das Águas Livres, com acessos preenchidos. Segundo circular também no Pararranca, entrada em Lisboa pela Ponte 25 de Abril, também com movimento a caminho do Tabuleiro, a partir da Baixa da Almada, no final da Alas.
0: Isso vai a caminho. Boa viagem. 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

0: Está na hora da Ciência do Desporto, David Carvalho. Hoje Benfica e Braga jogam destino europeu, mas antes o braço de ferro entre a UEFA e FIFA.
1: A UEFA que informou hoje, em declarações à Sky News, que continuam em vigor as condições para o boicote das federações europeias às competições organizadas pela FIFA. Um pedido de desculpas de Gianni Infantino e a retirada do plano de venda de uma participação nos principais torneios da FIFA não foram suficientes para encerrar a crise. A FIFA ainda não garantiu que não tentará novamente recorrer a investidores para as provas que organiza, além de que a UEFA também já perdeu a confiança no atual presidente da FIFA. Agora, as provas europeias. O Benfica recebe o Arts na primeira mão da terceira pré-eliminatória da Liga Europa, mais logo, às 20h. O antigo lateral encarnado Armando Sá salienta a necessidade de um resultado confortável para depois enfrentar a segunda mão na Escócia com mais tranquilidade.
2: É sempre importante jogar os primeiros jogos, se calhar jogar em casa é importante, e quando se joga em casa e tirar vantagem do resultado em casa é o mais importante, porque todos sabemos do ambiente na Escócia, todos nos ambientes, nos estádios na Escócia são estádios complicados, os escoceses são muito apaixonados pelas suas equipas, e às vezes tornam as equipas escocesas muito mais difíceis, como mais põem mais dificuldades aos adversários por causa do ambiente, tudo isso. Mas acredito que o Benfica tem todas as possibilidades de passar em casa, conseguir um grande resultado para depois conseguir gerir na Escócia.
1: Armando Sá, entrevistado por José Carlos Lopes. O Benfica não tem Orsnes lesionado. Regressam Tomás Araújo e Prestiani às opções de Marco Silva. O Benfica Arts é às 20h, como já lhe disse, para seguir aqui na rádio com o relato de Paulo Sérgio. Na Liga Conferência, o Sporting de Braga Dinamo Minsk começa às 19h30. Niakate e Jonas Wind estão lesionados, não contam para Carlos Vicente. Armando Sá, que também representou os arsenalistas, vê uma equipa em bom momento.
3: Um Braga forte, um Braga que já vem todos os anos a evoluir e a crescer e a deixar a sua marca no campeonato português. Falta-lhe aquele clique para que poder ganhar títulos, mas é mais uma etapa no caminho, é mais um jogo para poder impor o seu futebol, a sua ideia e a sua cultura, não é?
1: Esta primeira mão da terceira pré-eliminatória da Liga Conferência terá acompanhamento aqui na rádio do jornalista Ricardo Pinheiro, a partir do Municipal de Braga. Néstor Irancunda, esperado a qualquer momento no Sporting, acordo com o Watford, está selado. O avançado internacional australiano de 20 anos representa um investimento de 15 milhões de euros para já. Acrescentam-se 3 milhões por objetivos. Irancunda vai assinar com os Leões por 5 temporadas. Por outro lado, Ousmane Diomandé mantém-se no Sporting. Não há acordo com o Nottingham Forest. Leões querem receber um valor acima dos 40 milhões de euros. Com a mudança do formato das competições, a UEFA altera também algumas regras disciplinares. Na temporada 26-27, esta que vai entrar, um jogador só será automaticamente suspenso após 4 cartões amarelos em vez dos 3 que vigoravam. Assim, as suspensões seguintes acontecem aos 6 e 8 cartões amarelos, substituindo os anteriores limites de 5 e 7 advertências. Por cá, a Liga reagendou o Casa Pia Benfica da segunda jornada da Liga para segunda-feira, dia 17, às 20h15, em Rio Maior. Quanto ao Sporting de Braga, mantém o compromisso dessa jornada, derby com o Gil Vicente, às 20h30 de domingo. Ambas as equipas vão jogar a segunda mão das pré-eliminatórias europeias dia 13, Braga na Bulgária e Benfica na Escócia. O play-off está marcado para dia 20. É oficial, reforço milionário para José Mourinho no Real Madrid. Yann Diomandé, extremo de 19 anos, internacional pela Costa do Marfim, deixa o Leipzig e firma um acordo por 7 épocas até 2033. A imprensa espanhola e alemã atribuem uma verba fixa de 125 milhões de euros, que pode facilmente chegar aos 135 e até, cenário mais difícil, aos 140 milhões de euros. Está, todavia, perto de ser a contratação mais cara dos merengues. Diego Forlán é o novo selecionador do Uruguai. A Federação Charrua não revelou a duração do contrato. O antigo internacional de 47 anos sucede ao argentino Marcelo Bielsa, que tombou na fase de grupos do último Mundial. No ténis, Jaime Faria perdeu na segunda eliminatória do Masters 1000 de Montreal, no Canadá, com o francês Titoine de Rogué por 2-0, com 7-6 e 7-2 no tie-break e ainda 6-2. Mais tarde, Nuno Borges luta por uma vaga nos oitavos de final frente ao alemão Yannick Anfmann. Agora, a volta a Portugal, primeira etapa em linha, com partida na Lourinhã, meta no Palácio Nacional de Queluz, 157 quilómetros, mais 100 metros, com o jornalista Pedro Ribeiro a juntar-se agora em direto nesta edição. Boa tarde, Pedro. Ponto de situação.
4: 5 na frente da corrida, Gabriel Silva da formação brasileira Localiza Mel e depois Iker Bonilho de Boa Vista, Patrick Welch da APS, Diogo Pinto da LA Alumínios e André da equipa Oliveirense. Este quinteto tem 1 minuto e 12 segundos de vantagem para o grosso do pelotão, onde vem a trabalhar a equipa da Emirates, a equipa do Camisola Amarela. Estamos a 36 quilómetros da meta, há pouco a passagem na meta volante de Mafra, onde Iker Bonilha foi também o primeiro a passar. O mesmo aconteceu no prémio de montanha, onde o Boavisteiro foi também o mais rápido, fugiu aos seus companheiros de fuga, sendo primeiro no prémio de montanha de terceira categoria. Estamos a 36 km da meta, 1 minuto e 17 segundos de vantagem do quinteto para o grosso do pelotão, onde vem na frente a equipa do Camisola Amarela.
1: Pedro Ribeiro, que com Ariana Azevedo segue a par e passo esta volta a Portugal em bicicleta.
0: Sintes do Desporto a esta hora com David Carvalho, na RTP Antena 1, também na RTP Mundo e em permanência em desporto.rtp.pt. Segue mais uma ronda de escolhidas a dedo.
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0: E sabe muito bem de quem estou a falar. Estou a falar de Mimi Cat. Ela tem escolhido a dedo ao longo desta semana. O desafio para esta quinta-feira é uma canção estilosa.
6: Uma canção estilosa, para mim, é Where Is My Husband, da Ray. Aquele início é incrível, cheio de drama, mesmo uma abertura em grande. Diva style, completamente, que é o que a Ray é. E faz-me sentir muito bem, é uma canção cheia de vida, tem muita energia, mas ao mesmo tempo é muito cómica e dramática. É assim um combo perfeito para mim.

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1: Where is my husband, de Ray? Em português, onde está o meu marido? Pronto, a resposta está nesta música absolutamente incrível, uma canção estilosa escolhida a dedo por Mimi Cat, nos Escolhidas a Dedo desta semana.
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1: Já de seguida, a pergunta que se impõe é: onde está Andreia Rocha? Está no Bons Sons, vamos conversar com ela.
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1: O Bom João está de regresso à aldeia de Sem Soldos, em Tomar, e até domingo a Música Nacional toma conta de 8 palcos espalhados por ruas, praças, largos, igrejas, enfim. E é nessa aldeia mágica que a Rádio Pública já assentou a reais. Andreia Rocha, estás por aí ao longo destes dias e tu que tudo vês e tudo sabes, não guardes tudo para ti, partilha connosco. Olá, bem-vinda.
10: Olá, boa tarde, Karina. A ideia é essa, irmos partilhando aqui então na RTP Antena 1 tudo o que vai acontecendo. Primeiro tudo, deixa-me dizer-te o que sinto estando em Sem Soldos. Muito calor. Maravilhas,
1: é sempre.
10: Maravilhas. Aqui há um
1: terra
10: grupo,
1: muito quente. Sim, sim.
10: É uma terra muito quente, em vários sentidos, também no calor humano, entre a comunidade, a forma como, efetivamente, a aldeia é o espaço, é o recinto deste festival. E apesar de estar, sim, muito calor e muito, e se vem até Sem Soldos, e se vem até o Festival Bons Sons, traga leques, traga água, traga roupa fresquinha, um calçado confortável, mas ainda assim há um grupo de jovens que anda a borrifar com água e vão passando pelas ruas e vão-nos borrifando, e cada vez que passam é uma maravilha. Além de ser a minha estreia, Karina, eu tenho aqui também a oportunidade de ir falando com diferentes artistas, uhum, música portuguesa, e há um palco precisamente que fala isso, não é? A música portuguesa a gostar dela própria. Eu estou agora noutro palco, não esse, esse é, é junto mesmo a uma das entradas, há 4 entradas para chegar aqui ao recinto do Festival Bons Sons. Eu estou agora no palco Giacometti, onde depois das 6 da tarde vai estar Guilherme Marta. Tu deves conhecer, de ter participado numa rubrica que fazias muito bem, que era o Manual de Canções. Sim. O Marta lançou a Casta Brava, na altura ainda fazias esse belo programa. Uhum. E é precisamente isso, Guilherme, que vamos trazer até esta zona ribatejana, que ainda tem aqui o ar do Ribatejo, é esta Casta Brava no palco.
11: Sim, vamos apresentar algumas músicas de Casta Brava, também algumas antigas do primeiro disco, e vamos trazer músicas novas também. Vamos ver como é que o público reage, mas estou confiante que vai reagir bem. Mas essencialmente é uma apresentação ainda do disco Casta Brava.
10: E é uma oportunidade para quem vem visitar o Festival Bons Sons conhecer sempre música portuguesa. A programação é sempre diferente, são artistas na língua portuguesa, artistas que vão aqui apresentando então a cada edição uma oportunidade de conhecer músicas novas. Vamos ter aqui a oportunidade de ouvir o Marta. Tu vais poder viver depois o resto dos dias do festival?
11: Eu espero bem que sim, estou a contar com isso. Infelizmente nunca consegui vir aqui aos Bons Sons, aconteceu esta oportunidade de vir cá tocar, então vou aproveitar o resto do festival. Também no dia 8 vou tocar com o Jorge Cruz, portanto tenho que cá ficar. Mas...
10: Ah, tu vais ter essa oportunidade, porque eu ouvi dizer que aqui é uma oportunidade. Portanto, a programação, o artista vem uma vez, mas depois tem que ter um projeto novo, ouvir então nesses encontros e colaborações, por isso ainda vais atuar uma segunda vez aqui no Bons Sons.
11: Exatamente, sim, no sábado.
10: E temos também aqui para ti uma pergunta. Sendo este o festival Bons Sons, sendo esta uma vida em coletivo, na comunidade, há muitos sons que fazem parte das aldeias, da vivência em comunidade. Qual é para ti o som do verão? Qual é para ti o som que consegue transportar e também transcrever este ambiente?
11: Isso é uma pergunta dificílima.
10: Pode ser até uma música que estejas a ouvir muito nesta fase e nesta época do verão.
11: Eu neste momento ando a ouvir muita música de Jorge Cruz, estou a tocar com ele também e adoro Diabo na Cruz. Eu diria se calhar a Transumante de Jorge Cruz, ando a ouvir bastante e recomendo. E acho que faz sentido aqui também com a vibe do festival. Não sei mais, aliás, há muitos artistas que eu não sei propriamente o nome da música, mas adoro, como artistas emergentes que vêm cá, como é o caso, por exemplo, de Mordomia, adoro Mordomia, Clayana, que está a tocar agora, que também é uma energia fantástica, e pronto, e muitas bandas, por exemplo, música portuguesa a gostar dela própria atrás, por exemplo, tocaram agora a Estirigossa, vi-as no Tradidanças, e são incríveis, portanto, é isso, acho que é um bocado... Não tenho propriamente uma música, mas bandas.
10: E para ti, Karina, qual será o teu som favorito? Será que eu vou encontrar por aqui em Sem Soldos?
1: Sabes que eu gosto muito dessa zona, não é verdade?
10: É verdade.
1: Sou um pouco suspeita, mas a zona de Tomar, para mim, é tudo em Tomar. E não tem a ver com música diretamente, mas é o som do rio. O som do
10: que
1: rio.
10: Que tem aqui bem perto.
1: Que tem
10: certo,
1: aqui bem
10: assim
1: perto.
10: É perto.
1: Sim, mas há muitos artistas
10: sim.
1: por aí que gostava de ver. O Marta, por exemplo, nunca vi ao vivo, mas gostava imenso. Miss Universo também. O Jonas.
10: Certo, é isso que eu tinha a dizer.
1: Que também, é absolutamente
10: hoje.
1: Incrível. Portanto, há aí coisas que eu gostava muito.
10: Temos
1: de ver.
10: Temos os Quinta do Bill, mais Ora logo bem. À noite. E nós vamos aqui também guardando esses momentos para ir partilhando. Portanto, amanhã eu volto aqui a conversar contigo e conto-te mais sobre esses momentos da noite. Não esquecer que há uma emissão especial depois no sábado. Vamos estar entre as 7 e as 8 da noite aqui na RTP Antena 1 e em simultâneo depois na RTP Mundo numa emissão especial. Partilhar estas vivências é também o meu primeiro toque neste Festival Bons Sons, que além da música, atenção, também tem uma oportunidade no auditório Agostinho da Silva para assistir a curtas flagrantes. Também as crianças têm um espaço para poder aproveitar e estar à vontade. Há o curral com burritos, há um passeio também para descobrir a aldeia e também toda a fauna aqui à volta de Sem Soldos, por isso há muito para fazer. Há uma feira de artesanato que ainda não passei por lá. Eu vou aqui guardando estes momentos para depois partilhar com todos vós.
1: Fica combinado. Andreia Rocha em direto de Sem Soldos, onde acontece a partir de hoje o Festival Bons Sons e que por cá também vamos atualizando na Antena 1. A Andreia dizia, e muito bem, ao longo destes três dias, há também emissões especiais na Antena 3 e na Antena 1 também, com reportagens, entrevistas, música ao vivo e muito mais, no sábado, às 7 da tarde, com Tiago Ribeiro, Valentina Jesus, João Turgal, Bruno Martins e, claro, a nossa Andreia Rocha. Há Bons Sons na Rádio Pública.
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1: Vamos ao trânsito. Paulo Galvão,
12: vamos a isso.
1: Como está tudo na estrada a esta hora?
12: Estamos a esta hora no Porto com dificuldades na via de cintura interna, evitar a zona da Boa Vista, há um acidente em cada sentido. Quem vai em direção à Ponta Arrábida só passa pela via mais à direita com um acidente e quem vai no sentido inverso da Ponta Arrábida para o Nó de Francos vai encontrar também um acidente com pesado e com ligeiro exatamente na mesma zona e, portanto, o trânsito está parado nos dois sentidos. A subida do Dragão para a A3 está em hora de ponta até à saída para Braga. Acidente junto à rotunda AEP na Avenida AEP para sair do Porto para Matosinhos com o trânsito parado a partir do Nó de Francos, mas também com filas no sentido inverso. Quem vai de Matosinhos quem chegou ao Porto vai começar a parar a partir do nó da A4. Mais a norte, Nacional 13, ligação da Maia a Vila do Conde com um acidente na zona de Vilar. O trânsito está sujeito a demora em ambos os sentidos. Acidente também junto à saída para Vila Verde, na Circular de Braga. As filas estão lá atrás a partir do Minho Center, em direção à saída para o Hospital de Braga. Na região centro do país, mantemos o corte da A29 para a A25 em direção a Viseu. Houve um incêndio à hora do almoço, num pesado. O trânsito está cortado e as indicações são para desvio. Temos na região de Lisboa trânsito acumulado para a ponte 25 de Abril, junto ao Aqueduto das Águas Livres, para Almada. Os acessos já estão a ficar todos preenchidos para sair de Lisboa. Para entrar, também há filas na A2, na Baixa de Almada, em direção à Praça das Portagens, segunda circular de Telheiras para o aeroporto, e C19 compacto na zona da Amadora, em direção a Queluz. Está cortada a saída para o Palácio Nacional de Queluz, devido ao final da etapa da Volta a Portugal em bicicleta de hoje, e, portanto, este trânsito deve-se precisamente a isso. Está mais acumulado ali a partir da zona da Maia.
1: 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Daqui a pouco, por falar em liga, há a Liga dos Quarentões. A entrada direta hoje é em português, com alguém que criou uma canção que apontava ao caminho. Qual é o caminho? Descubra logo depois de Steven Sanchez.

0: amor docinho para esta quinta-feira à tarde. Está na hora da Liga dos Quarentões com um artista que, antes de se afirmar como um dos maiores autores do fado moderno, criou uma canção que apontava ao caminho. Jorge Alexandre Lopes, olá, boa tarde, conta-nos tudo.
1: Agosto 1986.
2: Nesta liga, um daqueles artistas que reinventaram um género por dentro. A história começa em Lisboa, nas ruas onde o fado não se aprende, respira-se. Um miúdo de 4 anos atrás do avô, pelas noites da cidade, a ouvir histórias cantadas. Naquele tempo ainda não sabia, mas aquela era a escola mais dura e pura que poderia ter. Mais tarde, deparou-se com uma escolha: futebol ou música, disciplina de campo ou emoção sem rede. Tudo mudou num instante quando conheceu o cantor Fernando Maurício, ficou fascinado e decidiu ali o que iria ser. A vida acelerou: palcos, guitarras, noites longas. Aprendeu com os melhores, conviveu com os gigantes e, quando deu por si, já não estava apenas a acompanhar, estava a absorver, a transformar. Durante anos, fez parte do grupo que acompanhou a diva, Amália Rodrigues, sempre a observar, a escutar e a crescer. Claro que tinha de deixar marca, viver por dentro e estar com os melhores. Até que chegou o momento de sair da sombra, não como ruptura, mas como identidade. O primeiro grande passo a solo foi uma afirmação subtil. Um disco que não negava as raízes, mas que ia além delas. O fado continuava lá, mas havia mais, havia ritmo, cor, influências de fora. Era, afinal, a tradição a evoluir. Há 40 anos, é esse momento de transição que define a sua carreira. De músico de bastidores para figura central, de intérprete para criador, de herdeiro para autor, com coragem para arriscar. Uma carreira específica pode não carregar toda uma história documentada, mas há algo mais importante: o contexto onde se nasce. O seu contexto, desde os anos de criança a acompanhar o avô, foi decisivo, mas para si o fado não era uma prisão, era antes um ponto de partida. Para honrar a tradição, há que ter a coragem para sair dela. Hoje, um dos capítulos onde essa viagem tomou sentido. Em 1986, Jorge Fernando e o álbum Enamorando, com esta mulata que entra na liga.

0: mulata Jorge Fernando nesta Liga dos Quarentões e o regresso a agosto de 1986, entrada direta hoje. Amanhã, entrada direta também do céu limpo e de alguma nebulosidade apenas no litoral a norte do Cabo da Roca até ao início da manhã. E quanto a temperaturas máximas, vão subir um pouquinho. Viana do Castelo chega amanhã aos 24 graus, Porto 25, Aveiro 26, Leiria 29, Braga e Guarda 30, por Viseu e Coimbra 31, Vila Real e Lisboa 32, Santarém e Setúbal 34, Bragança, Porto Alegre e Faro 35, Beja 36, Évora 37 e, por fim, Castelo Branco, o distrito mais quente. Amanhã, sexta-feira, dia 7 de agosto, com 38 graus de máxima. Às 5 em ponto, atualizamos as notícias da Antena 1.
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0: Boa tarde, são 5 horas no continente e na Madeira, 4 nos Açores. Voltamos às temperaturas, atualmente estão 23 graus em Ponta Delgada, 24 no Porto, 28 no Funchal, 29 em Coimbra e também em Faro e por fim 31 em Lisboa. A esta hora voltamos também à atualidade com Nuno Rodrigues. E quais são os principais títulos?
2: Uma auditoria e uma avaliação interna. A Ministra da Justiça mandou avaliar o funcionamento da Polícia Judiciária nos mandatos de Luís Neves. O agora Ministro da Administração Interna elogia as iniciativas e garante que continua tranquilo. As notas da segunda fase dos exames nacionais vão ser enviadas ainda hoje às escolas. Os resultados devem ser afixados amanhã, como previsto. Os diretores que vamos escutar adiante nesta edição às 5 estão à espera e não querem ver repetidos os erros que marcaram a primeira fase.
0: Informação Antena 1 com Nuno Rodrigues.
2: O Ministro da Administração Interna elogia as iniciativas anunciadas esta tarde pelo Ministério da Justiça. Depois das várias polémicas que vieram a público nas últimas semanas, a Ministra Rita Júdice ordenou uma auditoria e uma investigação interna para avaliar o funcionamento da Polícia Judiciária nos mandatos de Luís Neves. À margem de uma iniciativa, esta tarde em Leiria, o antigo Diretor Nacional desta Polícia, agora Ministro da Administração Interna, garantiu que continua tranquilo, elogiando as iniciativas já confirmadas pelo Ministério da Justiça.
3: O Sr. Ministro da Justiça ordenou e ordenou bem.
4: Auditoria à Polícia Judiciária na altura em que o Sr. Ministro tutelava este órgão.
3: E bem, eu já disse que estou absolutamente tranquilo e ainda bem que todas essas auditorias, investigações, averiguações, audições se façam para que no final a verdade de tudo venha ao de cima. Portanto, quero dizer que estou absolutamente tranquilo e também estou desejoso, se necessário for, de colaborar e contribuir com o meu conhecimento para essas questões.
2: Disponível para colaborar, diz Luís Neves, as declarações do Ministro da Administração Interna, no dia em que ficou também a saber-se que ele vai ser julgado no Tribunal de Contas por causa de infrações financeiras detectadas numa auditoria às contas de 2023 da Judiciária. Se o Ministro pagasse uma multa de forma voluntária, multa de cerca de 2.500 euros, seria dispensado do julgamento, mas optou por contestar as imputações do Tribunal. Luís Neves diz, por isso, que não vai ser julgado, até porque foi ele que tomou a iniciativa de solicitar a intervenção deste tribunal.
3: Contrariamente àquilo que tem vindo a ser dito, fui eu que requeri a intervenção do Tribunal de Contas. A Polícia Judiciária foi inspecionada, quer dizer que nos últimos anos a Polícia Judiciária teve inúmeras inspeções, em que saímos bem globalmente delas. Numa inspeção do Tribunal de Contas, há dois factos que nos foram apontados com relevância. E o Tribunal de Contas entendeu que o contraditório que a Polícia Judiciária apresentou que era suficiente e deu o assunto como encerrado. O processo foi visto ao Ministério Público e o Ministério Público entendeu que num caso concreto deveria aplicar uma sanção mínima a mim, à diretora financeira e ao diretor financeiro desta área. Eu contestei, eu vou contestar que estou em prazo, porque entendo que esse facto que aí está foi para salvar uma operação policial de grande importância de combate ao crime organizado transnacional. Tinha que ser tomada uma decisão de urgência, tinha que ser tomada uma decisão sob confidencialidade e quero dizer o seguinte, a forma como essas viagens, que é de viagens que estamos a falar, foram adquiridas, pouparam dinheiro ao Estado.
2: Infrações financeiras justificadas por Luís Neves, com o ministro a garantir que essas decisões acabaram por poupar dinheiro ao Estado. Luís Neves e a notícia relacionada com o Tribunal de Contas, notícia conhecida ao início da tarde, ainda antes do Ministério da Justiça ter confirmado que a Polícia Judiciária vai ser alvo de uma auditoria e também de uma avaliação interna. A decisão é da ministra Rita Júdice, na sequência das polémicas que vieram a público nas últimas semanas. Rita Soares.
1: Uma decisão tomada na sequência das notícias sobre o funcionamento da Judiciária quando Luís Neves era diretor nacional até fevereiro deste ano, antes de entrar para o governo. A ministra Rita Alarcão Júdice ordenou essa avaliação interna, uma avaliação que vai incidir também sobre os processos que possam ter sido abertos pela Direção de Serviços de Disciplina e Inspeção, uma unidade da própria Polícia Judiciária, responsável pelo controlo e pela instrução de processos disciplinares e que monitoriza também os planos de prevenção de riscos de corrupção. Na resposta enviada esta tarde à Antena 1, o gabinete da ministra confirma também que a Judiciária vai ser alvo de uma outra auditoria da Inspeção-Geral dos Serviços de Justiça. Um órgão, lê-se nesta resposta, que faz inspeções regulares a todas as instituições do setor. Já sobre a questão do atrelado, apreendido pela Polícia Judiciária numa operação relacionada com tráfico de droga e encontrado em Barcelos na empresa do empreiteiro amigo de Luís Neves, o Ministério da Justiça entende que não se justifica qualquer averiguação adicional, uma vez que essa matéria está a ser investigada no inquérito do Ministério Público.
2: Ainda assim, a ministra da Justiça decidiu ordenar uma auditoria à Polícia Judiciária e uma avaliação interna à liderança de Luís Neves, agora ministro da Administração Interna. João Oliveira, o diretor da Unidade Nacional de Combate ao Tráfico de Estupefacientes da Judiciária, entrevistado esta tarde pela RTP, considera que a instituição está confortável com estas decisões.
5: Obviamente, eu, em termos mais particulares, e seguramente a instituição, estará muito confortável. Como eu lhe disse, não é o todo, não é a parte que faz o todo. A força da Polícia Judiciária vem da riqueza, da robustez dos seus princípios, dos seus valores, valores desde logo de legalidade, o garante do princípio da legalidade e da Constituição, da sua capacitação
6: técnica.
5: Obrigada,
6: vão continuar a respeitar esses valores, com certeza. Muito obrigada,
5: senhor diretor. Vamos continuar com toda a certeza a pugnar pela manutenção desse quadro de valores e do bom nome da instituição da Polícia Judiciária, porque o país e os portugueses assim o merecem.
2: João Oliveira, entrevistado pela jornalista da RTP, Soraya Ramos, a propósito da decisão da ministra da Justiça que ordenou uma auditoria à Polícia Judiciária e uma avaliação interna à liderança de Luís Neves, o antigo diretor nacional desta polícia, já está a ser alvo de um processo de inquérito do Ministério Público por causa da deslocação do atrelado apreendido no âmbito de uma investigação sobre tráfico de droga. O Ministério da Educação garante que os resultados da segunda fase dos exames nacionais vão ser enviados às escolas até às 5h30 da tarde de hoje. Num comunicado enviado às redações, o Ministério de Fernando Alexandre adianta também, Rita Fernandes, que os resultados devem ser afixados amanhã.
7: Está tudo preparado para que os alunos saibam as notas amanhã de manhã, sexta-feira, com a fixação dos resultados da segunda fase dos exames nacionais do secundário nas escolas. Quanto aos resultados dos pedidos de revisão dos exames do secundário da primeira fase, também vão ser publicados amanhã, sexta-feira, mas da parte da tarde, por causa do número elevado de pedidos de reapreciação das provas. É isso que explica o Ministério da Educação. No comunicado, o Ministério diz também que é a partir de amanhã, sexta-feira, que os alunos podem começar a receber os PDF dos exames nacionais da segunda fase.
2: Os resultados devem chegar às escolas ainda hoje, até às 5h30 da tarde, serão afixados amanhã. É isso que garante o Ministério da Educação. Felinto Lima, o presidente da Associação Nacional de Diretores de Agrupamentos e Escolas Públicas, ouvido esta tarde pela Antena 1, diz que espera não ver repetidos os erros que marcaram a primeira fase.
8: Eu espero que tenha sido possível ter aprendido com os erros. Agora, eu não sei a qualidade das pautas que nós vamos apresentar aos alunos. Quem sabe, neste caso concreto, ao Júri Nacional de Exames. Eu espero, por exemplo, que a palavra suspenso não apareça. Espero que as provas estejam todas, não tenham desaparecido. Ou seja, há aqui uma série de constrangimentos que eu não quero que se repita, saudando o comunicado que chegou há pouco tempo às nossas escolas, mas querendo, de facto, ver para querer. Isto é importante, esta comunicação, mas nós temos que ver para querer. E quando é que vemos para querer? Quando chegarem os ficheiros?
2: Os resultados devem começar a chegar ainda durante a tarde de hoje. O Governo deu até às 5h30 para que as escolas recebam os resultados que vão ser afixados durante o dia de amanhã. A produção automóvel recuou em Portugal 1% entre janeiro e junho, em comparação com o mesmo período do ano passado. Do total de automóveis produzidos no país no primeiro semestre, 141 mil, a maioria são viaturas ligeiras de passageiros, há também ligeiros de mercadorias, já a produção de pesados apresentou também uma descida de quase 25% em comparação com os primeiros 6 meses do ano passado. Estes dados são divulgados pela Associação Automóvel de Portugal, que assinala que este setor continua a ser um elemento importante na balança comercial portuguesa, tendo em conta que quase 98% dos veículos fabricados em Portugal tiveram como destino o mercado externo. Ora, o PS está preocupado com o desempenho das contas públicas, quer saber o que está a levar o Governo a precisar de um aumento do financiamento do Estado. As preocupações já seguiram num conjunto de perguntas enviadas ao Ministério das Finanças. Ouvido pela Antena 1, o deputado socialista Miguel Costa Matos fala num agravamento do déficit e sublinha que o Governo ainda não explicou o que está a acontecer com a execução orçamental.
9: O problema é que o IGCP vem desmentir tanto o Primeiro-Ministro como o Ministro das Finanças. O IGCP publicou a atualização para o terceiro trimestre do Programa de Financiamento da República. E nessa atualização agrava a previsão do déficit deste ano de 7 para 11 mil milhões de euros, são mais 4 mil milhões de euros, e do ponto de vista das necessidades líquidas do Estado de ter mais financiamento, prevê um aumento de 2 mil milhões de euros. Ora, isto é bastante significativo e contraria diretamente as declarações do Ministro e do Primeiro-Ministro. E, portanto, o que nós queremos saber é exatamente porquê que o IGCP prevê este agravamento do déficit.
2: Em junho, o Estado registrou um déficit na ordem dos 213 milhões de euros na primeira metade do ano, ou seja, uma quebra de mais de 2.300 milhões em comparação com o mesmo período do ano passado. É uma das tendências que levam o PS a pedir explicações ao Governo perante a preocupação com o desempenho das contas públicas. É interessante, desperta curiosidade, mas é preciso cuidado. A Direção-Geral da Saúde deixa recomendações a quem pretende acompanhar o eclipse solar da próxima semana, do próximo dia 12. Gisela Leiras diz que para uma observação segura são fundamentais os óculos, óculos certificados.
10: Primeiro, então, a importância de utilizar óculos certificados e é importante garantir a proteção em todas as fases do eclipse. Depois, a proteger as crianças. Sabemos que muitas vezes elas não aguentam com os óculos postos. Por isso, sobretudo nestes casos, preferir métodos de observação indireta. Ver a projeção na televisão ou a projeção através de outros métodos indiretos, como em papéis. E isso podem ver no site Eclipse 2026 a explicação de formas de o fazer.
2: Usar óculos e nunca olhar diretamente para o sol. São essas as recomendações da Direção-Geral da Saúde para o eclipse solar da próxima semana. O ciclista português João Almeida caiu hoje, acabou por lesionar-se com alguma gravidade, é isso que adianta a agência Lusa. Ele ficou desta forma afastado da luta pelo triunfo na volta à Polónia, que está a decorrer nesta altura. Ainda na estrada estrada está também a primeira etapa da Volta a Portugal, prova que a Antena 1 está a acompanhar ao minuto. Já daqui a pouco, Karina, temos reportagem em direto.
0: Assim será, até porque estamos a 9 km do Palácio de Queluz, onde está a meta desta Volta a Portugal, desta primeira etapa da Volta a Portugal em bicicleta. Edição das 5 com Nuno Rodrigues, em simultâneo com a RTP Antena 1 Madeira e RTP Mundo. 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

0: Voltamos à informação de trânsito com Paulo Galvão.
1: Vamos começar a fazer uma ronda de norte para sul. Começamos em Braga, mantemos o acidente na circular urbana. É pouco depois da saída para o hospital de Braga e o trânsito está parado lá mais atrás, na zona do Minho Center. Na região do Porto, mais a norte também com um acidente, na ligação da Maia à zona de Vila do Conde, na Nacional 13, em Vilar, o trânsito está parado nos dois sentidos. Na via de cintura interna, no Porto, há acidente, na zona da Boa Vista, em direção à Ponta Rábida, as filas começam no Amial, mais atrás também está completa a subida do Dragão para a A3, no sentido oposto há filas também da Ponta Rábida para a Boa Vista e depois do Amial para a A3, a 28 do Porto para Matosinhos teve acidente, junto à rotunda AEP está com demora, mas o sentido inverso de Matosinhos para o Porto está também congestionado a partir do nó da A4. A esta hora temos um incêndio a ser resolvido, a deixar o trânsito parado na Estrada Nacional 8, na ligação de Alcobaça a Algebarrota. Temos também um autocarro avariado na A1 em Vila Franca de Xira, quilómetro 23 em direção a Lisboa, com uma das vias cortadas e com trânsito acumulado. A pedir atenção à velocidade, cidade de Lisboa com a segunda circular preenchida, ponto 25 de Abril com filas de Campo Lido para o Tabuleiro, acessos completos de norte para sul, IC19 lento na zona da Amadora em direção a Queluz, entrada em Lisboa pela ponte 25 de Abril, também com resistência na Baixa da Almada, no final da A2 em direção às portagens, a ponte Vasco da Gama não tem problemas.
0: Linha Verde 800-21-0101 está disponível até às 8, nacional e gratuita. Boa viagem.
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0: Ligamos Portugal também através da volta a Portugal em bicicleta, que está quase a terminar esta primeira etapa que liga a Lourinhã a Sintra. A meta está no Palácio de Queluz. Daqui a pouco vamos espreitar tudo com Pedro Ribeiro e também com Ariana Azevedo. Por enquanto, há um flash para ouvir com Tiago Nacarato.

0: À volta na Antena 1 já a seguir.
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0: Acompanhamos agora o final da primeira etapa da Volta a Portugal em bicicleta. Lourinhã, Sintra, Pedro Ribeiro, a quase 3 km até ao Palácio de Queluz, não é assim?
9: É. É verdade, 3 km até ao Palácio de Queluz, até ao final desta tirada, e posso dizer que a volta deu uma volta fantástica nos últimos quilómetros. O camisola amarela já está longe do pelotão, dos homens da frente, está a perder 4 minutos. Na subida para Sintra ficou para trás, não teve a pedalada habitual dos seus companheiros e por isso mesmo perdeu o contacto. Vai perder também a camisola amarela na primeira etapa da Volta a Portugal em bicicleta. Neste momento, a trabalhar na frente, vem a equipa do Loutano, muito provavelmente a tentar preparar o sprint para algum homem mais rápido da equipa, lembro-me de Tomás Conte, e também a formação da Anicolor, também a tentar a sua sorte, já que tem alguns homens especialistas nas chegadas ao sprint. Mas para já vou perceber com a Ariana Azevedo como é que está o ambiente aqui na chegada junto ao Palácio de Queluz. Não estou a ouvir, por isso mesmo vou continuar.
0: Não temos a Ariana, não, Pedro. Sim, não temos.
9: Não temos. Mafra, há pouco a meta volante, mas vamos ter daqui a nada.
0: Isso.
9: Há pouco a passagem na meta volante de Mafra, com Icar Bonilha do Boa Vista a ser primeiro nesta meta volante e a bonificar 3 segundos. Deixou Patrick Welch da APS no segundo lugar e Gabriel Silva da formação brasileira da Localiza Meo no terceiro lugar. Prémio de montanha de terceira categoria aqui em Monte Lavar, e Carbonilha novamente a ser primeiro, ele que bonificou e também pontuou no prémio de montanha. André de Oliveirense foi segundo classificado e Patrick Welch o terceiro. Há pouco no prémio de montanha de terceira categoria no Alto São Pedro de Sintra, também o mesmo resultado, quer dizer que Iker Bonilha e também outro companheiro do Boa Vista vão disputar na etapa de hoje quem vai ser o primeiro a vestir a camisola azul, símbolo de líder da montanha. A fuga recorde foi anulada a 18 km da meta. Estamos nos metros também finais desta etapa. Lá vem um homem da Euskaltel, Euskadi, perseguido pela formação do Mortágua. Tudo pode acontecer, eles vêm muito perto uns dos outros, vão se erguendo na bicicleta, um vai-se destacando aqui junto ao placar do lado esquerdo e penso que vence. É do Mortágua? É do Mortágua ou não? Vamos ver, já vamos perceber a seguir, porque as camisolas são muito iguais, para tentar saber quem vence esta etapa da Volta a Portugal em bicicleta. É a primeira. Quem vence? Francisco Campos, da equipa do... da equipa do Taveira, exatamente. Resta aqui alguma... Resta algumas dúvidas, porque vinham 2, 3 homens muito perto. Vou tentar perceber se a Ariana tem alguma informação para nos poder ajudar quando assisto na televisão à chegada, e de facto há ali muitas dúvidas. Uma bicicleta, é ele, é o homem do Tavira. O homem do Tavira é mais rápido. Posso estar enganado. Ariana Azevedo, confirma-me só quem venceu a etapa.
2: Estou a tentar perceber isso mesmo também, Pedro, consigo perceber que é um homem do Tavira, agora falta perceber o dorsal, mas creio que terás razão e que será o Francisco Campos, mas dentro de instantes também teremos apurada essa mesma informação. Eu já estou aqui na zona da flash para a RTP Antena 1 para que consigamos conversar com o vencedor da etapa, portanto dentro de instantes também conseguiremos falar com ele de viva voz.
9: Francisco Campos é o dorsal 83. Portanto, dá-me a ideia que não estamos errados, e resta saber também quem vai ser o novo camisola amarela da volta. Agora consigo ver ali o dorsal. Não consigo é perceber se é o 82, se é o 83.
0: É a magia do direto, não é, Pedro? É incrível. Estamos todos a assistir a isto através da televisão.
2: Estamos todos aqui numa calçada autêntica, até porque eu também estou aqui na parte de trás do palco, do caminhão palco do pódio, e portanto estamos todos um pouquinho na mesma, porque eu estou a uns metros deles.
0: Nós só queremos saber quem é.
2: Quem é?

0: Primeira hora de prova, uma média de 43,5 km, na segunda hora 42, terceira hora 41,5. Isto quer dizer que a caravana percorreu esta etapa de facto a uma velocidade estonteante, porque também foi permitido com a fuga que saiu logo ao quilómetro 2 da etapa, porque as grandes dificuldades só surgiram no final da etapa de hoje, com os prémios de montanha de terceira categoria em Monte Lavar ao quilómetro 120 e no Alto do São Pedro de Sintra, também de terceira categoria, ao quilómetro 137,9, já muito perto do final da etapa. Pelas contas que fiz, resta saber quem é o camisola amarela, o novo camisola amarela da Volta a Portugal em bicicleta, mas obviamente que daqui mais a alguns instantes vamos ter motivos de reportagem e vamos ter também, vamos ficar a saber quem é o novo camisola amarela da Volta a Portugal em bicicleta, coisa que ninguém sabe nesta altura do campeonato, porque não conseguimos perceber. O que conseguimos perceber é que antes da subida para Sintra, o anterior camisola amarela já estava a perder 4 minutos e por isso mesmo diz adeus à camisola, a que conquistou ontem, e por isso mesmo vamos voltar mais tarde com a reportagem e também com as declarações do novo camisola amarela desta Volta a Portugal em bicicleta, Francisco Campos do Tavira, a vencer nesta tirada que termina aqui em Queluz, junto ao Palácio Nacional.
1: Fica combinado, Pedro Ribeiro e Ariana Azevedo a dar-nos conta da primeira etapa da Volta a Portugal em bicicleta.
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1: Ainda temos tempo para espreitar o trânsito com Paulo Galvão.
3: Começamos em Braga, mantemos acidente circular urbana depois da saída para o Hospital de Braga, com trânsito parado a partir do Minho Center, mas também há filas entre Ferreiros e a saída para Vila Verde, é o sentido inverso. Mantemos também um acidente na Estrada Nacional 13, em Vilar, na zona de Vilar, na ligação da Maia a Povo de Varzim, com trânsito sujeito a demora nos dois sentidos. Na cidade do Porto é uma tarde para já demorada, com filas compactas na VCI, entre a zona de Bonjói e a saída para Braga, e depois entre o Amial e a zona da Boa Vista, onde está a ser resolvido um acidente. A via esquerda está ocupada, deixa também com a curiosidade trânsito mais parado para entrar no Porto pela Ponta Rábida de Gaia para o Porto a partir da A1. Acidente junto à rotunda AEP para sair do Porto para Matosinhos, com demora. Filas compactas de Matosinhos para o Porto junto à Ponte Leça até à entrada na VCI. A3 preenchida para entrar no Porto a partir do Nó da A4. Circunvalação a evitar na zona do Amial. Filas também na Via Norte para chegar à VCI a partir da Circunvalação. Na região centro do país, aqui a Norte, zona Oeste, um incêndio numa viatura leva ao corte da Nacional 8, entre Alcobaça e Alesbarrota, um autocarro avariado na A1, na zona de Vila Franca de Xira, quilómetro 23, em direção a Lisboa, a pedir atenção à velocidade. Filas para a Ponte 25 de Abril estão na zona de Campolide para o Tabuleiro, acessos norte-sul preenchidos, segunda circular completa entre os Olivais e o eixo norte-sul nos dois sentidos. Acidente à chegada a Lisboa, na A1, na zona do Rio Trancão, com trânsito a acumular, e C19 também a acumular de Alfragide para a zona de Queluz e a Cril, com o túnel do Grilo em Hora de Ponte, e depois com os acessos ao Olival Baixo também para arrancar.
1: Faça boa viagem.
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1: Voltamos ao desporto em síntese com uma primeira notícia. David Carvalho, acidente a envolver João Almeida na volta à Polónia.
5: João Almeida caiu hoje na volta à Polónia e ficou com ferimentos na perna esquerda na quarta etapa da prova, com piso escorregadio devido à chuva. O português envolveu-se numa queda que afetou cerca de 30 ciclistas. Almeida vê assim comprometida a luta pelo triunfo na prova. Ficou a 16 minutos do novo camisola amarela Bart Lemmen, também vencedor da etapa. Neste regresso à competição, João Almeida tem mais um contratempo a poucos dias da volta à Espanha. No futebol, o Benfica recebe o Arts na primeira mão da terceira pré-eliminatória da Liga Europa. O antigo lateral encarnado Armando Sá salienta a necessidade de um resultado confortável para depois enfrentar a

0: segunda mão na Escócia com mais tranquilidade.
1: É sempre importante jogar os primeiros jogos, se calhar jogar em casa é importante, e quando se joga em casa e tirar vantagem do resultado em casa é o mais importante, porque todos sabemos o ambiente na Escócia, todos nos ambientes, nos estádios na Escócia são estádios complicados, os escoceses são muito apaixonados pelas suas equipas e às vezes tornam as equipas escocesas muito mais difíceis, como mais. Põe mais dificuldade aos adversários por causa do ambiente, tudo isso. Mas acredito que o Benfica tem todas as possibilidades de passar em casa, conseguir um grande resultado para depois conseguir gerir na Escócia.
0: Armando Sá, em declarações à Antena 1 sobre este Benfica Arte, sem Horsnes lesionado, mas com o regresso de Tomás Araújo e Prestiani às opções de Marco Silva. O jogo começa às 8 da noite, para seguir aqui na rádio com relato de Paulo Sérgio. Na Liga Conferência, o Sporting Clube de Braga, Dinamo Minsk, começa às 19h30. Niakate e Jonas Wind estão lesionados, não contam para Carlos Vicente. A primeira mão da terceira pré-eliminatória terá acompanhamento do jornalista Ricardo Pinheiro, no Municipal de Braga. Néstor Irancunda, esperado a qualquer momento no Sporting, acordo com o Watford, está selado. O avançado internacional australiano de 20 anos representa um investimento de 15 milhões de euros. Para já acrescentam-se 3 milhões por objetivos, contrato de 5 temporadas. Por outro lado, Ousmane Diomandé mantém-se nos Leões. Não há acordo com o Nottingham Forest. O Sporting quer receber um valor acima dos 40 milhões de euros. A UEFA vai manter o boicote das federações europeias às competições organizadas pela FIFA. O pedido de desculpas de Gianni Infantino e a retirada do plano de venda de uma participação nos principais torneios não foram suficientes para encerrar a crise. A FIFA ainda não garantiu, por exemplo, que não tentará novamente entregar as provas que organiza ao controlo de investidores externos. Além disso, a UEFA também reitera a falta de confiança em Infantino. É oficial, reforço milionário para José Mourinho, no Real Madrid. Yann Diomandé, extremo de 19 anos, internacional pela Costa do Marfim, deixa o Leipzig e firma um acordo por 7 épocas até 2033. Imprensa espanhola e alemã atribuem uma verba fixa de 125 milhões de euros, que pode facilmente chegar aos 135 e até, cenário mais difícil, aos 140 milhões, está todavia perto de ser a contratação mais cara dos merengues. Diego Forlán é o novo selecionador do Uruguai. A Federação Charrua não revelou a duração do contrato. O antigo internacional de 47 anos sucede ao argentino Marcelo Bielsa, que tombou na fase de grupos do último Mundial. Maria Martins é a nova treinadora do futsal feminino do Benfica. Assinou por 2 épocas até 2028. Aos 40 anos, Maria Martins chega às Águias depois de conduzir o Atlético à Primeira Liga. No ténis, Jaime Faria perdeu a segunda eliminatória do Masters 1000 de Montreal no Canadá com o francês Titouan Drogué por 2-0, com 7-6, 7-2 no tiebreak e 6-2. Mais à tarde, Nuno Borges luta por uma vaga nos oitavos de final frente ao alemão Yannick Anfman. Agora a volta a Portugal, vencedor da primeira etapa em linha, já conhecido, com partida da Lourinhã, meta no Palácio Nacional de Queluz. Em direto está o jornalista Pedro Ribeiro. Boa tarde, Pedro.
2: Boa tarde, Francisco Campos, a vencer aqui em Queluz. Ele pertence à formação do Tavira. O novo camisola amarela é Rui Oliveira da Emirates, equipa que nem precisou muito de trabalhar na parte final da tirada, porque as equipas da Anicolor e também do Lolitano fizeram o trabalho, não conseguiram vencer a etapa. Rui Oliveira tem agora 3 segundos de vantagem sobre Rafael Reis da equipa Anicolor. Tem 9 segundos para Carlos Salgueiros. Artem Nish, que venceu já 2 vezes a volta a Portugal em bicicleta, o russo Dani Color, é quarto a 10 segundos. Em quinto aparece um neerlandês, Van der Truck, de Euskaltel Euskadi, equipa espanhola, a 11 segundos. E Chomin Joaristi, também de Euskaltel Euskadi, com o mesmo tempo na 6ª posição. Os 10 primeiros estão apenas separados por 21 segundos. Quando falta ainda percorrer muito, muito quilómetro na volta a Portugal em bicicleta.
0: Pedro Ribeiro com Ariana Azevedo nesta primeira etapa em linha da volta a Portugal em bicicleta. Mais tarde teremos o Diário da Volta.
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0: No Mortinhos por Sair de Casa de hoje, não há marchas, diz que não, pelo menos não vejo aqui, mas há teclas, blues e vadiagem. Tudo isto pelo Porto, Faro, Guarda, Lisboa, Figueira da Foz. O Rui Alves de Sousa explica tudo já a seguir.
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0: Olá, olá. Dicas nesta quinta-feira. Começamos a tocar piano. É Mozart interpretado por Chloe Weston. A pianista canadiana é um dos nomes que marca os últimos dias do Porto Piano Fest. Ainda há muitos concertos da 11ª edição para ver e ouvir até 11 de agosto. Este concerto com a Chloe Weston é amanhã à hora de almoço, às 13 horas, no Museu Romântico. Entrada livre, o programa tem obras de Chopin e Henrique Granados. Outros concertos, o trio Capua, com violinista, violoncelista e pianista, e a trazer obras de Dvorak e Rachmaninoff, amanhã às 19h30, no Centro de Alto Rendimento Artístico, ao cara da Orquestra Jazz de Matosinhos, e mais até dia 11, na edição 11 do Porto Piano Fest. Saibam tudo em portopianofest.com.
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0: E está de volta aos cinemas Persepolis, o filme que Marjan Satrapi fez a partir da sua própria banda desenhada sobre a sua experiência no Irão. O filme regressou aos cinemas não pelas melhores razões. Perdemos muito recentemente Marjan Satrapi, mas vale muito a pena ver o filme e ler a banda desenhada. Mas o filme pode ser visto, por exemplo, na Festa do Cinema ao Ar Livre em Faro, hoje, às 21h45, no claustro do Museu Municipal de Faro. Vale muito a pena, em memória e homenagem a Marjan Satrapi. E há muitos mais filmes até setembro na Festa do Cinema ao Ar Livre em Faro. Saibam tudo em cineclubefaro.pt. E de hoje até dia 9, na Praça Luís de Camões, acontece o Festival de Blues da Guarda. Nomes nacionais e internacionais a fazerem parte do cartaz. Hoje, com dos Estados Unidos, Rick Astrin and the Night Cats. Amanhã, a banda portuguesa Midnight Club Blues Band vai subir ao palco do Festival de Blues da Guarda. Dia 8, Doghouse Sam and His Magnetones da Bélgica, e o encerramento com Kyla Brooks do Reino Unido no dia 9. Concertos sempre às 21 horas do Festival de Blues da Guarda. Começa hoje, vai até 9 de agosto. E este é um clássico do jazz, The Sidewinder, um disco de Lee Morgan. E é Lee Morgan que vai ser o alvo de um concerto no Távola Jazz Club em Lisboa hoje, The Procrastinator, The Music of Lee Morgan, a partir das 21 horas, com Luís Cunha no trompete, Afonso Paes na guitarra, Bernardo Moreira no contrabaixo e Francisco Gomes na bateria. Uma forma de recordar um dos grandes do jazz.
2: Vous êtes en panne?
3: Non, je campe.
2: Par ce temps-là?
3: Ouais,
0: uma muito jovem Sandrine Bonner entrou num dos filmes mais emblemáticos de Agnès Varda, Sem Eira Nem Beira. É o filme que podem ver hoje na Figueira da Foz. Sim, muitos anos depois, os Chutes e Pontapés também fizeram uma canção chamada Sem Eira Nem Beira. Mas este filme de 85, realizado por Agnès Varda, tem uma jovem vagabunda a vadiar e a tentar sobreviver. Sem Eira Nem Beira passa hoje às 21h30 no Centro de Artes e Espetáculos da Figueira da Foz. É uma sessão no âmbito de uma grande retrospectiva à volta de Agnès Varda, que está a acontecer em várias cidades. Vejam a programação completa em medeiafilmes.com. E é tudo por hoje. Amanhã estou de volta com mais ideias. Até lá.
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4: Ele está em todo lado, vê tudo, consegue perceber o que é que se passa na estrada. É o Paulo Galvão. Olá, bem-vindo.
6: Olá, novamente. Estamos a esta hora com filas compactas na Circular de Braga, nos dois sentidos, em direção à saída para Vila Verde. Os acessos do Cábado começam também a ficar demorados, de Braga em direção a Norte. Temos esta hora com demora o acidente da Estrada Nacional 13, de que já falámos aqui, na zona de Vilar. É a ligação da Maia à Vila do Conde. O trânsito está parado nos dois sentidos e sujeito a demora. Filas também na subida do Estádio do Dragão para a A3, na VCI, também entre o Amial e a zona da Boa Vista, onde está por resolver um acidente a ocupar a via mais à esquerda. Sentido oposto também, com trânsito lento, na A1 em Gaia para a Ponta Rábida, depois entre Bessa Leite e a zona de Francos, e depois entre o Amial e a saída para a A3. A A3 está preenchida para entrar no Porto a partir do nó da A4, circunvalação na zona do Amial preenchida também, com filas nos dois sentidos. A Avenida AEP está também sujeita a demora, tal como a Marginal do Porto, mais para quem vai da Foz para a Ribeira. Na região de Lisboa, esta hora temos trânsito compacto para a ponte 25 de Abril para entrar em Lisboa, na descida do Feijó, no final da A2, em direção à Praça das Portagens. Filas para sair de Lisboa em direção à Almada, junto ao Aqueduto das Águas Livres, com filas também nos acessos Norte-Sul. Segunda circular preenchida, mais para quem vem do aeroporto para Benfica, a partir dos Olivais, e C19 de Alfragide para a zona de Queluz. Há corte da saída para o Palácio Nacional de Queluz e depois há outras dificuldades que decorrem do final da etapa de hoje, junto ao Palácio, a deixar o trânsito mais parado nos acessos a Queluz. Filas também para entrar em Lisboa, como ocorrência na A1 na zona do Rio Trancão. Há 2 km de para-arranca, túnel do Grilo em hora de ponta, com esta hora uma ocorrência por resolver na zona de Vila Franca de Xira. Havia um autocarro avariado ao quilómetro 23 em direção a Lisboa. O trânsito está condicionado.
4: E recordando, a linha verde nacional e gratuita disponível até às 8 da noite é o 800-21-0101. Estamos em pleno verão, aqui na Antena 1, e por esta altura, a Rádio que Liga Portugal repõe alguns dos seus melhores momentos. E é por isso que, na edição especial do Serviço Público Bloco de Notas, o 25 de Abril de, fixamos a memória de quem já partiu. 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E neste episódio, Maria Emília conta como a mãe do marido se apercebeu da revolução.
2: Claro. Eu lembro da mãe dele, que era dos Açores, não é?
7: Sim.
2: Que disse que tinha percebido que ia ser, que o filho ia voltar, enfim, porque ouviu cantar na rádio as canções que ele cantava no duche. E que não se cantavam cá fora. Portanto, suponho que não sei quando é que levantaram as proibições do Zeca Afonso, etc., mas suponho que terá sido cedo.
7: Ora bem, às vezes cantar no duche é mesmo importante.
4: Por altura desta conversa com Maria Flor Pedroso, Maria Emília Brederó de Santos estava preocupada com o estado de coisas.
2: Um certo desencanto, não é? As pessoas não estão entusiasmadas. E era isso
7: não
2: que havia a seguir ao 25 de Abril.
7: É? Quer dizer, hoje há muito por que lutar, mas parece
2: que estamos mornos. Ou é a falta de participação, a não nos habituarmos a ser cidadãos, estamos sempre à espera. Quer dizer,
7: que
2: a culpa é sempre
7: coisa
2: do outro
7: nós.
2: E a responsabilidade é sempre do outro, não é? Enquanto que naquela
7: há
2: altura.
7: Sempre os eles que têm a culpa de tudo.
2: Exatamente,
7: não é?
2: Exatamente.
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1: Sinto muito.

Sentimos muito também com a Inês apenas a praticamente 4 minutos das 6 da tarde, a hora certa, atualizamos as notícias por aqui na Rádio que Liga Portugal. Mas antes disso, mais um pouco de música, sabe sempre bem, Ed Sheeran.

Afinal de contas, como é que vai terminar a semana a nível de temperaturas? A nível de tempo? Ora, não posso garantir, porque o Instituto Português do Mar e da Atmosfera é que sabe o que diz. Portanto, vamos lá a isto. Céu limpo amanhã, um pouco mais nublado no litoral a norte do Cabo da Roca até ao início da manhã. Vento mais intenso junto à costa e também a subida da temperatura máxima. Começamos por Viana do Castelo com 24 graus, Porto 25, Aveiro 26, Leiria 29. Braga e Guarda 30, Viseu e Coimbra 31, Vila Real e Lisboa 32, Santarém e Setúbal 34, Bragança, Porto Alegre e Faro 35, Beja 36, Évora 37 e por fim Castelo Branco com 38.

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1: Seis horas no continente e na Madeira, 5 nos Açores. Voltamos às temperaturas. No Porto e em Ponta Delgada estão 23 graus, Coimbra e Funchal 27, Lisboa 29, Faro 31. E voltamos também à informação com Nuno Rodrigues. Quais são os principais títulos a esta hora?
2: Satisfeito e de consciência tranquila, o Ministro da Administração Interna comenta assim as iniciativas da Ministra da Justiça. Rita Júdice mandou avaliar o funcionamento da Polícia Judiciária nos mandatos de Luís Neves através de uma auditoria e de uma investigação interna. Voltou a falhar o prazo. O movimento Missão Escola Pública garante que os resultados da segunda fase dos exames nacionais ainda não chegaram às escolas. O Ministério da Educação tinha anunciado que os resultados seriam enviados até às 5h30 da tarde de hoje. Francisco Campos venceu a primeira etapa da edição deste ano da Volta a Portugal em bicicleta. Rui Oliveira veste a camisola amarela.
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2: O Ministro da Administração Interna elogia as iniciativas anunciadas esta tarde pelo Ministério da Justiça. Depois das várias polémicas que vieram a público nas últimas semanas, a Ministra

0: Ministra Rita Júdice ordenou uma auditoria e uma investigação interna para avaliar o funcionamento da Polícia Judiciária nos mandatos de Luís Neves. À margem de uma iniciativa, esta tarde em Leiria, o agora Ministro da Administração Interna garantiu que continua tranquilo e elogiou a decisão de Rita Júdice.
1: Senhora Ministra da Justiça ordenou e ordenou bem.
2: Auditoria à Polícia Judiciária na altura em que o Senhor Ministro tutelava este órgão.
1: E bem. Eu já disse que estou absolutamente tranquilo e ainda bem que todas essas auditorias, investigações, averiguações, audições se façam para que, no final, a verdade de tudo venha ao de cima. Portanto, quero dizer que estou absolutamente tranquilo e também que estou desejoso, se necessário for, de colaborar e contribuir com o meu conhecimento para essas questões.
0: As declarações do Ministro da Administração Interna, no dia em que ficou também a saber-se que Luís Neves vai ser julgado no Tribunal de Contas por causa de infrações financeiras detectadas numa auditoria às contas de 2023 da Judiciária. Se o Ministro pagasse uma multa de forma voluntária, uma multa de cerca de 2.500 euros, seria dispensado do julgamento, mas optou por contestar. Luís Neves entende por isso que não vai ser julgado, até porque foi ele que tomou a iniciativa de solicitar a intervenção deste Tribunal.
1: Contrariamente àquilo que tem vindo a ser dito, fui eu que requeri a intervenção do Tribunal de Contas. A Polícia Judiciária foi inspecionada, quer dizer que nos últimos anos a Polícia Judiciária teve inúmeras inspeções, em que saímos bem globalmente delas. Numa inspeção do Tribunal de Contas, há dois factos que nos foram apontados com relevância. E o Tribunal de Contas entendeu que o contraditório que a Polícia Judiciária apresentou que era suficiente e deu o assunto como encerrado. O processo foi visto ao Ministério Público e o Ministério Público entendeu que num caso concreto deveria aplicar uma sanção mínima a mim, à diretora financeira e ao diretor financeiro desta área. Eu contestei, vou contestar que estou em prazo, porque entendo que esse facto que aí está foi para salvar uma operação policial de grande importância de combate ao crime organizado transnacional, tinha que ser tomada uma decisão de urgência, tinha que ser tomada uma decisão sob confidencialidade e quero dizer o seguinte, a forma como essas viagens, que é de viagens que estamos a falar, foram adquiridas, pouparam dinheiro ao Estado.
0: Luís Neves e a notícia relacionada com o Tribunal de Contas, a notícia conhecida ao início da tarde, ainda antes do Ministério da Justiça ter confirmado que a Polícia Judiciária vai ser alvo de uma auditoria e também de uma avaliação interna. É uma decisão da Ministra Rita Júdice na sequência das polémicas que vieram a público nas últimas semanas. Rita Soares.
3: Uma decisão tomada na sequência das notícias sobre o funcionamento da Judiciária quando Luís Neves era diretor nacional até fevereiro deste ano, antes de entrar para o governo. A ministra Rita Alarcão Júdice ordenou essa avaliação interna, uma avaliação que vai incidir também sobre os processos que possam ter sido abertos pela Direção de Serviços de Disciplina e Inspeção, uma unidade da própria Polícia Judiciária, responsável pelo controlo e pela instrução de processos disciplinares e que monitoriza também os planos de prevenção de riscos de corrupção. Na resposta enviada esta tarde à Antena 1, o gabinete da ministra confirma também que a Judiciária vai ser alvo de uma outra auditoria da Inspeção-Geral dos Serviços de Justiça. Um órgão, lê-se nesta resposta, que faz inspeções regulares a todas as instituições do setor. Já sobre a questão do atrelado, apreendido pela Polícia Judiciária numa operação relacionada com tráfico de droga e encontrado em Barcelos, na empresa do empreiteiro amigo de Luís Neves, o Ministério da Justiça entende que não se justifica qualquer averiguação adicional, uma vez que essa matéria está a ser investigada no inquérito do Ministério Público.
0: O antigo Diretor Nacional da Judiciária já está a ser alvo de um processo de inquérito por causa da deslocação do atrelado apreendido no âmbito de uma investigação sobre tráfico de droga. Ainda assim, a Ministra da Justiça ordenou uma auditoria à Polícia Judiciária e também uma avaliação interna. Entrevistado esta tarde pela RTP, João Oliveira, o Diretor da Unidade Nacional de Combate ao Tráfico de Estupefacientes da Judiciária, acredita que a instituição está confortável com estas decisões.
4: Obviamente, eu, em termos mais particulares, e seguramente a instituição, estará muito confortável. Como eu lhe disse, não é o todo, não é a parte que faz o todo. A força da Polícia Judiciária vem da riqueza, da robustez dos seus princípios, os seus valores, valores desde logo de legalidade, o garante do princípio da legalidade e da Constituição, da sua capacitação
5: muito
4: técnica.
5: Obrigada, vão continuar a respeitar esses valores, com certeza. Muito obrigada.
4: Vamos continuar com toda a certeza a pugnar pela manutenção desse quadro de valores e do bom nome da instituição da Polícia Judiciária, porque o país e os portugueses assim o merecem.
0: João Oliveira, entrevistado esta tarde pela jornalista da RTP, Soraya Ramos, a propósito da auditoria à Polícia Judiciária anunciada pela Ministra da Justiça. O movimento Missão Escola Pública garante que os resultados da segunda fase dos exames nacionais ainda não chegaram às escolas. O Ministério da Educação tinha adiantado que os resultados seriam enviados aos estabelecimentos de ensino até às 5:30 da tarde de hoje. A dirigente do movimento, Cristina Mota, diz que pelas informações que têm recebido, esse prazo não foi respeitado.
6: O feedback é que não foram enviados. Portanto, até às 17:30 não estava, as escolas não receberam nada. Portanto, estamos a receber aqui informação que confirma que não se recebeu nada até às 17:30, com exceção dos exames em papel de geometria descritiva e desenho que tiveram lugar no formato tradicional, o que também já tinha acontecido na primeira fase. Portanto, é um facto que chegaram na data prevista esses exames que não tiveram digitalização para classificar, mas também não se fazem acompanhar do ficheiro que dá acesso às provas ou às pautas. Portanto, também desses não é possível afixar pautas porque não têm dados.
0: Cristina Mota diz que também está preocupada, mas não surpreendida, depois das falhas registadas durante a primeira fase dos exames nacionais. Já Filinto Lima, da Associação Nacional de Diretores e Agrupamentos de Escolas Públicas, também ouvido esta tarde pela Antena 1, confirma que nem todas as escolas receberam ainda os resultados dos exames.
7: Algumas escolas já receberam as provas por volta das 17:30 e outras escolas já não receberam os ficheiros, que é isso que estamos à espera para produzir as pautas durante as próximas horas. Para quê? Para que amanhã de manhã possamos afixar as pautas respectivas para que os alunos possam consultar as suas classificações.
8: Tem indicação de que escolas são essas, ou seja, de que zonas do país?
7: A primeira escola que eu tive conhecimento foi uma escola do Algarve, que já recebeu, na verdade, os ficheiros. Isso agora depende um bocadinho de cada agrupamento de exames que vai enviando paulatinamente esses ficheiros para as escolas. Estou convencido que nas próximas horas a situação está resolvida.
8: Mas acredita que até ao final do dia de hoje, em princípio, a maior parte das escolas receberá os ficheiros?
7: Acredito que até ao final do dia de hoje, a maior parte das escolas, todas as escolas receberão os ficheiros para que nós amanhã de manhã possamos dar uma alegria aos nossos alunos.
0: Filinto Lima, o presidente da Associação Nacional de Diretores de Agrupamentos e Escolas Públicas, entrevistado há momentos pela jornalista Inês Martins, da Antena 1. Hoje o Ministério da Educação tinha garantido que os resultados da segunda fase dos exames nacionais seriam enviados às escolas até às 5:30 da tarde. Num comunicado enviado às redações, o Ministério de Fernando Alexandre adianta também, Rita Fernandes, que esses resultados devem ser afixados como previsto durante o dia de amanhã.
9: Está tudo preparado para que os alunos saibam as notas amanhã de manhã, sexta-feira, com a fixação dos resultados da segunda fase dos exames nacionais do secundário nas escolas. Quanto aos resultados dos pedidos de revisão dos exames do secundário da primeira fase, também vão ser publicados amanhã, sexta-feira, mas da parte da tarde, por causa do número elevado de pedidos de reapreciação das provas. É isso que explica o Ministério da Educação. No comunicado, o Ministério diz também que é a partir de amanhã, sexta-feira, que os alunos podem começar a receber os PDF dos exames nacionais da segunda fase.
0: Informações divulgadas ao início da tarde pelo Ministério da Educação, garantindo que os resultados dos exames nacionais, a segunda fase, vão ser afixados amanhã nas escolas. Na volta a Portugal em bicicleta, Rui Oliveira é o novo camisola amarela, depois da etapa de hoje entre Alourinhã e Queluz. Etapa que terminou ao sprint, Pedro Ribeiro agora em direto, e com a vitória de Francisco Campos, da equipa do Tavira.
10: Precisamente 28 anos, natural de Penafiel, a ser o mais rápido aqui na chegada aqui à luz, mas Rui Oliveira a conseguir conquistar a camisola amarela, que está presa por 3 segundos. Rafael Reis, Dani Color, é agora segundo classificado. Ariana Azevedo está junto do novo camisola amarela.
11: É, Rui Oliveira está comigo já aqui a fazer alongamentos, tem que ir embora daqui a pouco. Já falamos um bocadinho sobre isso, mas muita emoção de Rui Oliveira por vestir esta amarela que vai abraçando aí.
12: Sim, estou muito feliz. É um sonho tornado realidade. Está na estreia, nesta volta, nunca pensei começar assim, com segundo lugar. Hoje poderia ter vencido, fiz quarto, mas consegui vestir a amarela e estou muito feliz, muito orgulhoso por mim, pelos meus. Sei que muita gente está contente por mim. E agora falta o último objetivo, que é vencer uma etapa e ajudar a minha equipa a conseguir o melhor resultado possível na geral.
11: O objetivo agora é erguer os braços numa etapa. Como é que foi a estratégia da equipa hoje?
12: Sim, a estratégia coube-nos a nós tirar, porque estávamos de camisola amarela com o Júlio e respeitámos a camisola amarela e esta corrida, portanto tirámos. E a equipa acreditou em mim, respeitou-me e deu-me muita motivação para conseguir hoje vencer a etapa. Não consegui vencer a etapa, mas consegui vestir de amarelo, portanto continuamos no mesmo registro e amanhã há mais uma oportunidade.
11: Uma última pergunta, e já que estamos a falar em equipa, o João Almeida caiu na volta à Polónia, fica agora a 16 minutos. Tem alguma mensagem para o seu colega?
12: Sim, já me tinham dito isso anteriormente. Eu só tenho a desejar as melhoras ao João, é um amigo, um companheiro, e merece tudo bom. Não tem tido um ano fácil, mas ele é forte e certamente que, se não for nada de grave, ele vai recuperar rapidamente, e só lhe desejo a maior força e um grande abraço de coração para ele.
11: Muito obrigada, Rui Oliveira, que agora vai continuar a recuperar na luta pela etapa de amanhã. Quer erguer os braços numa próxima oportunidade, mas já veste de amarelo em Queluz.
0: Rui Oliveira, da Emirates, veste a camisola amarela, vai assim para a estrada amanhã, para a segunda etapa entre Sines e Albufeira. Como escutámos, na volta à Polónia, João Almeida caiu hoje, segundo a agência Lusa, magoou-se com alguma gravidade, ficou assim afastado da luta pelo triunfo nesta prova. João Almeida, que ainda ontem fez 28 anos, pode agora começar a pensar num desafio também importante que tem pela frente nos próximos dias, a volta à Espanha, que começa lá mais para o final deste mês.
3: Nuno Rodrigues, nesta edição das 6 da tarde na Antena 1, também em simultâneo com a RTP Antena 1 Madeira e RTP Mundo e sempre online em noticias.rtp.pt. Quatorze minutos depois das 6 da tarde, hora de espreitarmos o trânsito com Paulo Galvão, hoje com dois jogos que, creio, também dificultam aqui um pouquinho o trânsito, não é?
13: Sim, em Braga temos trânsito intenso na circular urbana, nos dois sentidos, e também nos acessos ao estádio municipal. Em Lisboa, eu penso que o jogo é à porta, enfim, se calhar vou dizer aqui um disparate, mas penso que o jogo é à porta fechada e, portanto, não há tanto movimento em direção ao Estádio da Luz. A confirmar, claro. Temos aqui filas para a Ponte 25 de Abril, a partir da zona do Aqueduto das Águas Livres, em direção à Almada. Trânsito já com luz verde no acesso da Alcântara para chegar ao tabuleiro. Para entrar em Lisboa, trânsito demorado na A2 a partir praticamente de Corroios em direção ao tabuleiro, com acessos preenchidos, com uma ocorrência mesmo à entrada do tabuleiro. Acessos a Queluz, quem puder deve evitar chegar-se a esta zona da cidade de Queluz. Com o final da volta a Portugal na etapa de hoje, o trânsito ficou completamente separado em todos os acessos, a afetar também a zona de Queluz no IC19. Para a segunda circular, trânsito lento nos dois sentidos, a ser resolvido um acidente na Estrada Nacional 9 com uma moto na zona do Linhó, está condicionado. Mais a norte, a Estrada Nacional 13 com acidente na zona de Vilar, afeta com demora os dois sentidos desta ligação de Vila do Conde à Amaia. Vê-se aí com um acidente na zona da Boa Vista em direção à Ponta Rábida. As filas começam na Perlada. Mais atrás, também Também está completa a subida do Dragão para a A3, marginal do Porto a evitar da Foz para a Ribeira. A A28 completa nos dois sentidos entre a A4 e a VCI e a A3 tem resistência à chegada ao Porto, que começa a separar junto ao Nova A4.
14: Há pouco dizias, não é um disparate de todo, o jogo do Benfica é assim à porta fechada. Mas, no entanto, eles fizeram, contornaram aqui um pouquinho uma coisa, criaram...
13: uma fanzone, não é?
14: Exatamente, que também pode trazer alguma confusão à volta do estádio, portanto está tudo certo. Linha Verde 821-0101, fica disponível até às 8, boa viagem. Este é o programa da tarde da Antena 1, seja bem-vindo, aproveite bem. Se está de férias, boas férias.
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0: círculos e, na verdade, nós também um pouquinho. Afinal de contas, e estávamos aqui todos um pouco confusos, é muita informação às vezes para gerir. Não é o jogo de hoje do Benfica que será a porta fechada, Paulo Galvão. Olá. Olá, Paulo Galvão. Não está. O Paulo Galvão não está. Há pouco ele estava com receio de dizer um disparate em relação a este jogo. No entanto, o jogo que será à porta fechada será o jogo da primeira jornada da Liga Portugal frente ao Académico de Viseu, que acontece já no próximo domingo. Não queremos cá notícias falsas por aqui. Estás aí?
1: Agora já estou. Estava aqui. Temos muitos ouvidos que vão ligando, não é? Sobretudo
0: sim,
1: benfiquistas que estão já à porta do estádio e que estão a emendar.
0: Não, fizemos
1: só
0: aqui... Fizemos aqui uma pequena confusão, mas era como estava a dizer, às vezes é muita informação para gerir, mas nós voltamos e resolvemos tudo. Portanto, está mais do que esclarecido.
1: É isso.
0: Daqui a pouco, há a Napa para ouvir.

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0: O amor é assim a partir da Antena 1. E a partir também do que o Paulo Galvão vê esta hora no trânsito, o que é que podemos dizer aos nossos ouvintes?
1: Podemos dizer que o trânsito está intenso, sujeito a demora na circular de Braga em direção à saída para Vila Verde e também com a intensidade em direção ao Estádio Municipal para o jogo que começa daqui a pouco. Os acessos de Braga a Vila Verde estão também com o trânsito acumulado. Entrada norte em Barcelos pela Estrada Nacional 103 também está com o trânsito acumulado para a Ponte Nova e agora temos também uma ocorrência na A28 na zona de Gandras, Pausente, sentido Viana do Castelo Porto, a pedir atenção à velocidade porque o trânsito está a parar, é um acidente. Na Nacional 13, na zona de Vilar, ligação da Maia à Vila do Conde está com o trânsito parado, há um acidente, as filas são nos dois sentidos. Na A4 há também acidente em São Mamede em Festa, no sentido Matosinhos, Águas Santas, também com trânsito sujeito a demora. Subida do Dragão para a A3 preenchida na VCI, também entre o Hospital da Perlada e a zona da Boa Vista, onde ainda está por resolver um acidente. A A3 vem no para-arranca de Pedrossos para a Vicentura Interna, Marginal do Porto também congestionada entre a zona da Alfândega do Porto e a Ponte do Infante, nos dois sentidos. Esta hora temos na região de Lisboa, trânsito acumulado para o Estádio da Luz, lá está, Carina, filas na zona dos Olivais, filas na zona, depois da Arbolada, filas na zona dos Olivais para o Estádio da Luz, são 10, 15 minutos para chegar ao estádio, também há algum trânsito no eixo Norte-Sul, em Telheiras, para sair para a zona circular em direção ao Estádio da Luz, e também trânsito ali um pouco mais acumulado em Pinamanique, no final do IC19, com o mesmo destino, o mesmo na Cril, na zona de Alfragide, para quem vem de Algés para Sacavém. A ponte 25 de Abril está também no para-arranca, houve uma ocorrência no sentido Almada-Lisboa, agora a meio do tabuleiro, o trânsito está parado a partir de Corroios na A2, com os acessos do IC20 e do Centro-Sul preenchidos, que a luz está também parada, porque houve final da volta a Portugal em bicicleta, na etapa de hoje o trânsito está parado e afeta também a circulação no IC19, túnel do Grilo em hora de ponta, ponto Vasco da Gama para já, não tem problemas.
0: Faça boa viagem. 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Está na hora do Jornal de Desporto, títulos desta edição.
2: Noite europeia para equipas portuguesas, Benfica recebe o Arts da Escócia, o Braga também joga em casa com o Dinamo Minsk, vamos estar em direto a partir dos dois palcos, Iran Kunda esperado em Lisboa nas próximas horas para reforçar o Sporting. Futebol Clube do Porto divulga documentário sobre bastidores do título nacional, ainda o arranque do campeonato, amanhã com o Estoril Famalicão. João Almeida caiu na volta à Polónia e há um novo camisola amarela na volta.

0: a Portugal para conferir tudo no Diário da Prova daqui a pouco.
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0: Esta é uma quinta-feira europeia para Benfica e Braga. As Águias recebem o Arts na primeira mão da terceira pré-eliminatória da Liga Europa, sem Orsnes lesionado, mas com o regresso de Tomás Araújo e Pressiani às opções de Marco Silva. Em direto a partir do Estádio da Luz, junta-se a esta edição o jornalista João Alves Domingos, que vai estar nesse encontro. Ora, João, o Benfica tenta fazer um resultado confortável para enfrentar a segunda mão em Edimburgo.
2: Muito boa tarde. Ao contrário daquilo que aconteceu nessa segunda pré-eliminatória de acesso à fase de campeonato da Liga Europa, o Benfica tem a primeira mão em casa frente ao Arts para se tentar colocar numa posição vantajosa, e para isso vai contar com o apoio dos adeptos que já se vão juntando aqui nas imediações do Estádio da Luz, ainda sem ser em grande número, muita gente a retardar essa chegada aqui ao palco do encontro, alguns ainda a aproveitarem a zona de refeições para lancharem, outros já tomando a direção das portas de entrada do Estádio da Luz, que abriram há cerca de meia hora. Sabemos que é a altura de férias em Portugal e, portanto, também muitos dos portugueses que habitam no estrangeiro a aproveitarem esta oportunidade que o Benfica, iniciando mais cedo a época, abre aqui para estas pessoas poderem também assistir a uma partida no Estádio da Luz. Prevê-se algumas mudanças no 11 de Marco Silva, a primeira obrigatória, porque António Silva saiu do Benfica para o Bournemouth e abre a porta a Tomás Araújo no centro da defesa na titularidade de hoje frente ao Arte, e depois também a possibilidade de Prestiani, que cumpriu castigo na segunda pré-eliminatória do acesso à Liga Europa frente ao St. Gallen, agora já está disponível, mas também Sheldrup, já com mais sessões de trabalho junto de Marco Silva após ter representado a Noruega no Campeonato do Mundo, também é um dos elementos apontados ao 11 inicial para esta partida, que vai ter arbitragem do romeno Marian Barbu. No vídeo-árbitro vai estar Catalin Popa, a partir das 8 da noite, holofotes ligados no Estádio da Luz para o Benfica Hearts da Escócia.
0: João Alves Domingos, que vai ser o repórter neste encontro. Paulo Sérgio relata aqui na Rádio Pública. Na Liga Conferência, o Sporting Clube de Braga, Dinamo Minsk, começa às 19h30. Niakate e Jonas Wind são ausências, lesionados. Não contam, por isso, para o treinador Carlos Vicens. A primeira mão da terceira pré-eliminatória terá acompanhamento do jornalista Ricardo Pinheiro, no Municipal de Braga. Boa tarde, Ricardo. Já é possível avançarmos o 11 do Sporting Clube de Braga?
3: Boa tarde, David. De facto, já temos essas escolhas de Carlos Vicente para a partida. Ele que faz alinhar, e já sem Hornacek disponível, faz alinhar então na baliza Bernardo Fontes, é ele o escolhido. Depois, uma defesa com Vítor Gomes, Sérgio Garcia, Adriano Barami, Vítor Carvalho e também Denis Elsebazic. Meio campo para Gorbi Batista, João Moutinho e também Paulo Vítor. Este no apoio ao Gabriel Silva e Ricardo Horta, capitão de equipa dos bracarenses. Há banco para Tiago Sá, João Carvalho, Diogo Travassos, Lagerbilk, Arrembi, Adriana Berizic, também Leonardo Elo, Ticnas, Diego Rodrigues, Mário Dorgelés, Fran Navarro e Gabri Martinez. É um belo final de tarde na cidade dos Arcebispos, ainda com as bancadas praticamente despidas e sem sinal de adeptos bielorrussos para já. É isto que o pano do Municipal Bracarense nos mostra. Ora, esta partida que inicia às 19h30 e com arbitragem do austríaco Christian Petro Kociatica.
0: E para escutar também as informações do Ricardo Pinheiro na emissão mundial de desporto da Antena 1. Néstor Iran Kunda, esperado a qualquer momento no Sporting. Acordo com o Watford está selado. Avançado internacional australiano de 20 anos representa um investimento de 15 milhões de euros para já. Acrescentam-se 3 milhões por objetivos. Iran Kunda vai assinar com os Leões por 5 temporadas. Por outro lado, Ousmane Diomandé mantém-se no Sporting. Não há acordo com o Nottingham Forest, detido pelo milionário Evangelho Marinakis, tal como o Olympiacos, interessado no concurso de Daniel Bragança. Dossiês por resolver, por isso, tal como o da saída de Pedro Gonçalves. Fernando Mendes, antigo jogador, diz que o Sporting deve ser inflexível.
4: No caso do Pote, acho que é uma questão de tempo. Não me parece que isso vá complicar. No caso do Diamondé e do Daniel Bragança, eu insisti até à última. Há com aquele presidente, depois do que ele fez com o Jota na altura, que não abdicava de um sétimo em relação ao valor que o Sporting está a pedir por esses... Por esse caso, quer o caso do Diamondé, quer o caso do Daniel Bragança. Não abdicava um cêntimo, não baixava um cêntimo em relação ao valor que o Sporting está a pedir.
0: Fernando Mendes, antigo lateral do Sporting. Leões querem receber por Diomandé um valor a rondar os 40 milhões de euros. Na preparação para o início da defesa do título nacional na primeira jornada do campeonato, frente ao Alverca no próximo domingo, o Futebol Clube do Porto voltou hoje ao trabalho. Notas do Boletim Clínico: Cláudio Ramos, Ian Bednarek, Alberto Costa, Vasco Sousa, André Miranda e Samu fizeram treino condicionado. O Futebol Clube do Porto, que mostra os bastidores no caminho para o 31, série documental Conseguimos Juntos, de 4 episódios, celebra o título da época passada com vários protagonistas, entre os quais Diogo Costa.
5: Que vieram com uma boa mentalidade, com a mentalidade de querer aprender, de querer trabalhar, de querer treinar no máximo. E acho que, acho que já na pré-época sentia que poderia, pá, que a energia estava mesmo muito, muito boa, muito saudável. Da maneira que nós treinámos, os nossos convívios que tínhamos entre nós. E eu devo confessar que logo desde o início senti uma mudança positiva.
0: Adeptos podem ver este documentário no YouTube e Porto Canal. Conseguimos juntos 4 episódios a celebrar o título do Futebol Clube do Porto na época passada. É o encontro que marca o arranque da Liga Portuguesa, temporada 26-27. Amanhã Estoril e Famalicão defrontam-se no estádio António Coimbra da Mota. Há dois treinadores em estreias oficiais. Vasco Matos faz nessa condição o primeiro encontro como treinador dos canarinhos.
6: Obviamente que o primeiro jogo para nós também é importante, é um privilégio abrirmos a Liga, obviamente que sim, nos defrontar um adversário também competente, muito à imagem daquilo que foi a época passada, as rotinas e aquilo que é o seu processo mantém-se e obviamente que esperamos um jogo difícil, mas sinto a equipa bastante preparada.
0: Mais experiente, Carlos Carvalhal assume as rédeas do Famalicão também no primeiro jogo oficial.
7: Tem sido uma pré-época boa, na minha ótica em crescendo, a equipa tem vindo a evoluir, não está, nem nenhuma equipa está a 100% nesta altura, não há equipas a 100%, mas há equipas 100% preparadas ou não preparadas. Eu creio que a nossa equipa está preparada para competir, essencialmente, preparada para competir. É uma equipa muito competitiva.
0: Carlos Carvalhal, à beira de completar 850 jogos como treinador, também deixou um elogio ao Conselho de Arbitragem e um desejo.
7: Que seja um ano fantástico a nível de futebol, que se fale essencialmente de futebol. E já agora, congratular-me também com as decisões do Conselho de Arbitragem de parar com as pausas técnicas, porque nós queremos um futebol mais corrido, queremos que o futebol seja mais atrativo para que o possamos vender. E acho que esta decisão é uma decisão assertiva por parte, creio que, do Conselho de Arbitragem ou das pessoas ligadas à arbitragem. E congratulo-me muito por isso, porque vamos ver com certeza um jogo mais fluido e espero que seja um bom pronúncio para uma grande época para o futebol português.
0: Estoril Famalicão amanhã 20:15 com informações aqui na rádio de José Carlos Lopes. É oficial, reforço milionário para José Mourinho, Real Madrid. Ian Diomandé, extremo de 19 anos, internacional pela Costa do Marfim, deixa o Leipzig e firma um acordo por 7 épocas até 2033. Imprensa espanhola e alemã atribuem uma verba fixa de 125 milhões de euros, que pode facilmente chegar aos 135 e até, cenário mais difícil, aos 140 milhões. Está todavia perto de ser a contratação mais cara dos merengues. Domingos Duarte é mais um jogador português no Brasileirão, central de 31 anos, ex-Getafe de Espanha, assinou até 2028 pelo São Paulo, 12º classificado ainda. Diego Forlán, novo selecionador do Uruguai, Federação Charrua não revelou a duração do contrato. João Almeida caiu hoje na volta à Polónia e ficou com ferimentos na perna esquerda. Na quarta etapa da prova, com piso escorregadio devido à chuva, o português envolveu-se numa queda que afetou cerca de 30 ciclistas. Almeida vê assim comprometida a luta pelo triunfo e ficou 16 minutos do novo camisola amarela Bart Lemann, também vencedor da etapa. Neste regresso à competição, João Almeida tem mais um contratempo a poucos dias da volta à Espanha. Maria Martins é a nova treinadora do futsal feminino do Benfica. Assinou por 2 épocas até 2028. Aos 40 anos, Maria Martins chega às Águias depois de conduzir o Atlético à Primeira Liga. Ainda no basquetebol, o Porto garantiu o base extremo norte-americano James Woodward, de 32 anos. Assinou contrato por uma temporada. Representava os alemães do Eva Baskets Oldenburg. Ainda a volta a Portugal em bicicleta. Agora o Diário da Prova, com reportagem de Pedro Ribeiro e Ariana Azevedo. Francisco Campos, Pedro, foi o vencedor da etapa entre Lourinhã e o Palácio Nacional de Queluz. Rui Oliveira, no entanto, é o novo camisola amarela. Boa tarde.
8: Boa tarde, Francisco Campos. Surpreendeu, Rui Oliveira aproveitou a deixa e conquistou a camisola amarela. Aqui na chegada que é a luz, Francisco Campos foi mais rápido que Daniel Cávia do Burgos e também Carlos Salgueiro do Tavira, da sua equipa, vencendo ao sprint esta primeira etapa que ligou a Lourinhã a Sintra. Por isso mesmo, diz que o segredo foi o trabalho da equipa.
9: O segredo tem sido, além de tudo, é o trabalho que nós vamos fazendo durante todo o ano, não é? E especialmente aqui os estágios para a volta e toda a preparação, tudo o que deixámos para trás e que deixámos de fazer, que gostaríamos de fazer, dedicámos-nos ao máximo a isto, que é uma modalidade que exige muito, e o segredo é a consistência, que... e depois aqui é ter a sorte do nosso lado, é estar no dia sim, no lugar certo, à hora certa.
10: Na hora de celebrar, o corredor dividiu os louros com quem trabalha longe dos holofotes. Um triunfo libertador para o corredor de Tavira, que a Antena 1 não conseguiu esconder o sorriso e a emoção de erguer os braços na prova rainha.
9: Para já estou felicíssimo com o dia de hoje, amanhã é outro dia. Claro que gostaria e tentarei estar no meu melhor nos próximos dias, mas o objetivo principal já está, que era vencer uma etapa, por isso estou felicíssimo.
8: Quanto a Rui Oliveira, já o dissemos, é o novo camisola amarela desta volta a Portugal em bicicleta. Tem agora 3 segundos de vantagem para Rafael Reis da Anicolor e 9 segundos para Carlos Salgueiro da equipa do Tavira. Para Rui Oliveira foi um sonho que se tornou realidade.
11: Estou muito feliz, é um sonho tornado realidade. Já na estreia, nesta volta, nunca pensei começar assim, com o segundo lugar. Hoje poderia ter vencido, fiz quarto, mas consegui vestir a amarela e estou muito feliz, muito orgulhoso por mim, pelos meus. Sei que muita gente está contente por mim. E agora falta o último objetivo, que é vencer uma etapa e ajudar a minha equipa a conseguir o melhor resultado possível na geral.
10: E por falar em resultado na geral, o camisola amarela Julius Johansson descolou na subida à Sintra, mas a Emirates agiu com rapidez tática. Rui Oliveira recebeu uma herança do seu companheiro de equipa.
11: Coube-nos a nós tirar, porque estávamos de camisola amarela com o Július e respeitámos a camisola amarela e esta corrida, portanto tirámos. E a equipa acreditou em mim, respeitou-me e deu-me muita motivação para conseguir hoje vencer a etapa. Não consegui vencer a etapa, mas consegui vestir de amarelo, portanto continuámos no mesmo registro.
8: Rui Oliveira, novo camisola amarela da volta portuguesa. Carlos Salgueiro é agora o terceiro, está a 9 segundos do camisola amarela, pertence à formação do Tavira, quase que vencia uma etapa perto de casa, mesmo assim conseguiu subir à terceira posição da geral.
12: Ontem fiz um prólogo dentro do meu nível habitual, mais um top 10 no prólogo da volta, que é sempre bom. Foi um bom início e hoje é uma etapa que especialmente me diz muito, porque a chegada é 5 km de minha casa, conheço muito bem a toda a zona, é a minha zona de treino, é uma chegada em casa que é raro, tenho poucas etapas perto onde eu vivo e, portanto, é uma etapa onde vamos tentar, acima de tudo, porque pode ser uma etapa enganadora, preservar a posição dos nossos líderes da geral, mas deitar um olho na própria etapa e vamos ver o que é possível fazer no final.
10: Quem também partiu focado em passar o dia na defensiva para guardar as forças para a alta montanha de domingo foi Tiago Antunes, o corredor da FAPEL, que é sétimo na geral, não esconde as cartas. Está na volta para lutar pela vitória.
13: Depois da época que fizemos, depois da época que eu fiz, acho que a ambição tem que ser essa. Temos que partir com a ambição de vencer e, acima de tudo, acho que hoje é na defesa, que até domingo vamos jogar na defesa e depois, a partir de domingo, aí sim, vamos jogar ao ataque.
8: Falta falar do Oliveirense e do seu diretor desportivo, Manuel Correia. Ele não quer que os seus atletas percam tempo, pelo menos até ao fim de semana.
14: A volta começa hoje. Aquilo que eu espero hoje é que, quer o José Neves, o Adriano, pelo menos... E o Rui, não percam tempo, porque é um percurso muito acidentado, estradas muito estreitas na parte final, a colocação vai ser muito importante. E no domingo, a Serra vai pôr cada um mais ou menos no seu lugar.
8: Rui Oliveira de amarelo, 3 segundos de vantagem para Rafael Reis, 9 para Carlos Salgueiro do Tavira, 10 para Artem Nis, 11 para Van der Tuk, Axel da Euskaltel, Euskadi. São estes os 5 primeiros da geral individual. Os 10 primeiros estão separados por apenas 21 segundos. Na geral por equipas, a primeira classificada é a Anicolor. Na geral por pontos, Francisco Campos do Tavira é primeiro. Na montanha, Oscar Rota do Boa Vista também está a liderar. Amanhã, segunda etapa entre Sines e Albufeira. São 180 km mais 400 metros, 3 metas volantes, 47 km, Almogreve, quilómetro 66 em Zambujeira do Mar e também ao quilómetro 130 em Lagos. Apenas um prémio de montanha ao quilómetro 86 em Odeceixe de terceira categoria, a chegada prevista para as 17h27 à Avenida dos Descobrimentos em Albufeira, e nós cá estaremos para acompanhar a par e passo a segunda etapa da Volta a Portugal em bicicleta.
0: E nós cá estaremos para mais um diário desta Volta a Portugal. Pedro Ribeiro e Ariana Azevedo a acompanhar a par e passo a Volta a Portugal em bicicleta aqui na Rádio Pública.
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1: Está na hora de espreitarmos o trânsito com Paulo Galvão.
18: Começamos no centro do país, pela zona de Póvoa de Cervães, onde está a ser combatido um incêndio na Nacional 329-2, junto a esta estrada nacional, que fica entre Mangualde e Gouveia, que já levou também ao corte da linha da Beira Alta, entre Mangualde e Gouveia. O trânsito aqui está também condicionado. Na região do Porto, temos um acidente na A4, sentido Matosinhos, Águas Santas, na zona de São Mamede em Festa, trânsito demorado, filas também na subida do Dragão para a A3, na Via de Cintura Interna, e entre o Hospital da Perlada e a zona da Boa Vista, onde há corte de via esquerda, ainda com um acidente por resolver. A Avenida AEP está no para-arranca nos dois sentidos, a VCI também está lenta, do Amial para a A3, acidente em Gaia na A44, está a complicar o sentido Freixo Coimbrões, mais a norte, tudo parado ainda na Estrada Nacional 13, na zona de Vilar, ligação de Vila do Conde à Maia. O trânsito está parado nos dois sentidos. Na região de Lisboa, complicam-se os acessos ao Estádio da Luz, agora já com fila no IC19, a partir de, praticamente da Amadora em direção ao Benfica, também na segunda circular dos Olivais em direção ao Estádio. Há resistência também para a ponte 25 de Abril, Norte-Sul, trânsito compacto a partir do Aqueduto das Águas Livres. Já não há demora no acesso de Alcântara, mas ainda com filas o acesso das Amoreiras e da A5. Para entrar em Lisboa, há uma ocorrência no início do tabuleiro da ponte 25 de Abril, está tudo parado já praticamente a partir de Corroios em direção ao tabuleiro, acessos preenchidos, o do IC20 e também do Centro-Sul. A ponte Vasco da Gama não tem problemas, na Cril há um acidente na descida do túnel do Grilo para Olival Basto, trânsito sujeito a demora para quem vem lá mais atrás na zona de Sacavém, e ainda os efeitos do final da prova da Volta a Portugal em bicicleta de hoje em Queluz, trânsito sujeito a demora em toda a zona, a afetar também as saídas do IC19.
1: É este o cenário a 9 minutos das 7 da tarde. Faça boa viagem com a Antena 1. Estamos a ligar Portugal de norte a sul, ilhas por todo o mundo, onde quer que nos ouça. Fique bem, divirta-se. Até porque há Paulo Flores para ouvir agora. Luz e Fé.

0: Paulo Flores, a 5 minutos das 7. Depois das 7, depois das notícias, há o regresso do túnel de acesso com Paulo Sérgio, hoje em direto do Estádio da Luz. Para já, ainda há um postal do dia para ouvir.
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0: Mais uma vez, Luís Osório a contar uma história, desta vez da ex-jornalista que decidiu ser auxiliar de ação médica.
2: Não a conheço. Nunca falámos, desconheço-lhe a voz, desconfio que seja alta, mas pode ser baixa. É possível que nela se persinta uma névoa do que traz do passado, não sei. Vera Martins, é esse o seu nome. Verinha, para os que verdadeiramente dela gostam. A mãe do Afonso, mas sobretudo uma grande mulher. Um exemplo. A Vera licenciou-se em Comunicação Social na Universidade de Letras do Porto, foi jornalista durante vários anos e depois assessora numa Câmara Municipal. Tinha o sonho de fazer reportagens, escrever, observar o mundo e contar histórias. Aos 18 anos, era uma menina inquieta, sonhadora, utópica. Desejava deixar uma marca, construir uma família, cumprir-se. Só que a vida tem planos próprios. O jornalismo foi morrendo, a família também. Ficou por sua conta, ela e o pequeno Afonso, o príncipe que a fez tomar a mais extraordinária decisão da sua vida. Os seus amigos maiores choraram quando ela lhes contou. Sabiam que estava infeliz, que nada na sua vida lhe parecia fazer sentido, que se sentia um fardo, um verbo de encher, que não era útil um bocadinho que fosse ao mundo, que nunca fora verdadeiramente feliz ou estivera sequer próxima de se sentir realizada. Que parecia ter nascido com o bilhete errado, na família errada, no lugar errado, no tempo errado. Os seus amigos comoveram-se quando Verinha lhes contou que iria mudar a sua vida, decidir a trabalhar em cuidados paliativos como auxiliar. Lavar os doentes mais frágeis, mudar-lhes a posição na cama, lavar as roupas e o chão para que se sentissem melhor e dignos, falar com eles, ouvi-los. Ser auxiliar, a mais nobre profissão, talvez a mais esquecida. Licenciada, ex-jornalista, ex-assessora de um presidente e uma câmara e agora, por decisão própria, auxiliar de ação médica. A fazer o que mais ninguém faz, a abraçar doentes que têm minutos de vida, a não se importar de ganhar o ordenado mínimo por achar que recebe muito mais do que isso, por acreditar que recebe o sentido que lhe faltava. Um motivo para dizer ao seu Afonso, meu filho, a mãe é importante para muita gente. Um dia vais orgulhar-te de mim. Também eu chorei, Vera. Vieram as lágrimas aos olhos. Obrigado por tudo. E se um dia passar pela CUF de Aveiro, não me esquecerei de entrar e perguntar pelo anjo que se salvou neste mergulho fundo.
0: 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Ligamos Portugal também através da previsão do estado do tempo para amanhã, sexta-feira, dia 7 de agosto, que terá céu limpo, um pouco mais nublado no litoral a norte do Cabo da Roca até o início da manhã, vento intenso também junto à costa e a temperatura máxima vai subir. Em Viana do Castelo, 24 graus de máxima, Porto 25, Aveiro 26, Leiria 29, Braga e Guarda 30, Viseu e Coimbra 31, Vila Real e Lisboa 32, Santarém e Setúbal 34, Bragança, Porto Alegre e Faro 35, Beja 36, Évora 37, Castelo Branco 38. Atualizamos as notícias às 7 em ponto aqui na Antena 1 e logo depois seguimos viagem até ao Estádio da Luz. É lá que está Paulo Sérgio para recomeçar o túnel de acesso.
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0: Sete horas no continente e na Madeira. Seis nos Açores. Nuno Rodrigues, a esta hora, no topo da atualidade.
3: com a Judiciária e o Ministro da Administração Interna debaixo de fogo. O Presidente da República repete a mensagem que deixou na semana passada, sublinhando a importância de preservar as instituições. As polémicas que envolvem Luís Neves levaram a Ministra da Justiça a ordenar uma auditoria e uma investigação interna na Polícia Judiciária. O atual Ministro elogia estas iniciativas e garante que continua tranquilo. Os resultados da segunda fase dos exames nacionais já chegaram à maioria das escolas. Os diretores acreditam que vai ser possível afixar os resultados amanhã.
0: A esta hora estão 23 graus no Porto e também em Ponta Delgada, 27 em Coimbra e no Funchal, 29 em Lisboa e 31 em Faro. 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
3: Um dia marcado por novos desenvolvimentos nas polémicas que envolvem a Judiciária e o antigo diretor nacional desta polícia. O Presidente da República pouco ou nada acrescenta em relação ao que já tinha dito na semana passada. Numa curta declaração esta tarde em Viseu, António José Seguro voltou a sublinhar a importância de preservar as instituições. É de resto nesse sentido que o Presidente interpreta a auditoria e a investigação interna na Judiciária, hoje anunciadas pela Ministra da Justiça.
4: Eu reafirmo aquilo que disse na semana passada em Marvão, e designadamente a necessidade de todos nós termos responsabilidades, quer individuais, quer como titulares do órgão de soberania, de preservarmos e defendermos as instituições da democracia e do Estado de Direito Democrático. E, aliás, nesse sentido que eu interpreto a recente decisão da Ministra da Justiça de ter mandou fazer uma auditoria à Polícia Judiciária. E o que é importante é que tanto esta auditoria como as investigações criminais que estão a decorrer produzam resultados o mais rapidamente possível para que nós possamos ter conhecimento dessas mesmas conclusões. É muito importante que cada um, no âmbito das suas competências constitucionais, atue de acordo, de forma a preservar o Estado de Direito Democrático e as instituições da nossa democracia. Não tenho mais nada a dizer.
3: O Presidente, sem mais comentários, no dia em que as polémicas que envolvem Luís Neves levaram o Ministério da Justiça a anunciar uma auditoria e uma investigação interna na Polícia Judiciária, à margem de uma iniciativa em Leiria, Luís Neves, o agora Ministro da Administração Interna, garantiu que continua tranquilo e elogiou a decisão de Rita Júdice.
5: O Sr. Ministro da Justiça ordenou e ordenou bem.
6: Auditoria à Polícia Judiciária na altura em que o Sr. Ministro tutelava este órgão.
5: E bem, eu já disse que estou absolutamente tranquilo e ainda bem que todas essas auditorias, investigações, averiguações, audições se façam para que no final a verdade de tudo venha ao de cima. Portanto, quero dizer que estou absolutamente tranquilo e também que estou desejoso, se necessário for, de colaborar e contribuir com o meu conhecimento para essas questões.
3: Declarações do Ministro da Administração Interna, no dia em que ficou também a saber-se que Luís Neves vai ser julgado no Tribunal de Contas por causa de infrações financeiras detectadas numa auditoria às contas de 2023 da Judiciária. O Ministro diz que não será julgado, até porque foi ele que tomou a iniciativa de solicitar a intervenção deste Tribunal.
5: Contrariamente àquilo que tem vindo a ser dito, fui eu que requeri a intervenção do Tribunal de Contas. A Polícia Judiciária foi inspecionada, quer dizer que nos últimos anos a Polícia Judiciária teve inúmeras inspeções, em que saímos bem globalmente delas. Numa inspeção do Tribunal de Contas há dois factos que nos foram apontados com relevância. E o Tribunal de Contas entendeu que o contraditório que a Polícia Judiciária apresentou que era suficiente e deu o assunto como encerrado. O processo foi visto ao Ministério Público e o Ministério Público entendeu que num caso concreto deveria aplicar uma sanção mínima a mim, à diretora financeira e ao diretor financeiro desta área. Eu contestei, eu vou contestar que estou em prazo, porque entendo que esse facto que aí está foi para salvar uma operação policial de grande importância de combate ao crime organizado transnacional. Tinha que ser tomada uma decisão de urgência, tinha que ser tomada uma decisão sob confidencialidade e quero dizer o seguinte, a forma como essas viagens, que é de viagens que estamos a falar, foram adquiridas, pouparam dinheiro ao Estado.
3: Explicações de Luís Neves em relação ao caso relacionado com o Tribunal de Contas, uma notícia conhecida ao início da tarde, ainda antes do Ministério da Justiça ter confirmado que a Polícia Judiciária vai ser alvo de uma auditoria e também de uma avaliação interna. É uma decisão da ministra Rita Júdice na sequência das polémicas que vieram a público nas últimas semanas. Rita Soares.
7: Uma decisão tomada na sequência das notícias sobre o funcionamento da Judiciária quando Luís Neves era diretor nacional até fevereiro deste ano, antes de entrar para o governo. A ministra Rita Alarcão Júdice ordenou essa avaliação interna, uma avaliação que vai incidir também sobre os processos que possam ter sido abertos pela Direção de Serviços de Disciplina e Inspeção, uma unidade da própria Polícia Judiciária, responsável pelo controlo e pela instrução de processos disciplinares e que monitoriza também os planos de prevenção de riscos de corrupção. Na resposta enviada esta tarde à Antena 1, o gabinete da ministra confirma também que a Judiciária vai ser alvo de uma outra auditoria da Inspeção-Geral dos Serviços de Justiça. Um órgão, lê-se nesta resposta, que faz inspeções regulares a todas as instituições do setor. Já sobre a questão do atrelado, apreendido pela Polícia Judiciária numa operação relacionada com tráfico de droga e encontrado em Barcelos na empresa do empreiteiro amigo de Luís Neves, o Ministério da Justiça entende que não se justifica qualquer averiguação adicional, uma vez que essa matéria está a ser investigada no inquérito do Ministério Público.
3: O antigo Diretor Nacional da Judiciária já está a ser alvo de um processo de inquérito por causa da deslocação do atrelado apreendido no âmbito de uma investigação sobre tráfico de droga. Nesta altura, a CNN Portugal está a adiantar que o empreiteiro da Constru Barcelos, João Carvalho, amigo de Luís Neves, não fez obras apenas na casa do agora ministro, também esteve na casa do diretor financeiro da Polícia Judiciária, Álvaro Pires. Segundo Luís Neves, tinha sido Álvaro Pires a sugerir a entrega do atrelado apreendido na operação de combate ao tráfico de droga à Constru Barcelos. Os resultados da segunda fase dos exames nacionais já chegaram à maioria das escolas. O Ministério da Educação tinha anunciado hoje que todos os resultados chegariam aos estabelecimentos de ensino até às 5h30 da tarde de hoje. Felinto Lima acredita que vai ser possível afixar os resultados durante o dia de amanhã. O presidente da Associação Nacional de Diretores de Agrupamentos e Escolas Públicas adianta que a informação está a chegar aos estabelecimentos de ensino.
8: Estão a chegar de forma gradual a todas as escolas. Eu penso que neste momento as escolas estão todas, quase todas, já poderão ter na sua posse os ficheiros. Para quê? Para que os diretores possam produzir as pautas para amanhã estarem afixadas nas vitrines, para que os nossos alunos finalmente possam ver as suas classificações e dar-lhes uma alegria ao fim e ao cabo. E para, sinceramente, terminar esta novela mexicana que durou muitas semanas.
9: E tem conhecimento de notas que tenham aparecido como suspenso, como aconteceu na primeira fase?
8: Até ao momento não, mas nós ainda não falamos com todos os diretores, mas até ao momento falamos já com alguns diretores, não aparece para já a palavra suspenso em nenhuma das pautas.
3: Felinto Lima, entrevistado há pouco pela jornalista Inês Martins. Até agora não estão a repetir-se os erros que marcaram a primeira fase dos exames nacionais. Os resultados da segunda fase devem ser afixados amanhã nas escolas. O Ministério da Educação tinha garantido que os resultados da segunda fase seriam enviados às escolas até às 5h30 da tarde de hoje. Benfica e Sporting de Braga continuam na luta para um lugar na fase de liga das competições europeias. As duas equipas voltam a entrar em campo daqui a pouco à procura desse objetivo. Em Braga, a equipa da casa recebe o Dinamo de Minsk na terceira pré-eliminatória de acesso à fase de liga da Liga Conferência. Ricardo Pinheiro, estamos a menos de meia hora do início da partida. Já tens a equipa oficial do Sporting de Braga?
10: Tenho sim, isto num final de tarde bem belo aqui na cidade dos Arcebispos e já com essas escolhas do técnico Carlos Vicente, treinador dos Minhotos, ele que faz alinhar na baliza Bernardo Fontes, depois de uma defesa a 4 com Vítor Gomes, Sérgio Barcia, Vítor Carvalho e também Berami, meio campo com João Moutinho, Gorbi e o Zen Basitos, na frente Gabriel Silva à direita, à esquerda Paulo Vítor, estes dois no apoio ao capitão de equipa Ricardo Horta. Mota. A partida arranca já daqui a pouco, às 7:30 em ponto. Apita o austríaco Cristian Petru, que se ocorre.
3: Jogo às 7:30, 30 minutos depois arranca na Luz o Benfica Hearts, neste caso, terceira pré-eliminatória da Liga Europa de Futebol. Paulo Sérgio, já tens o 11 inicial do Benfica?
11: Há uma grande surpresa na equipa do Benfica. O guarda-redes Samuel Soares é chamado à titularidade, vai relegando Trubin, o internacional ucraniano, para o banco dos suplentes. Faz Marco Silva três alterações em relação ao último jogo, o jogo do St. Gallen, a contar para a segunda pré-eliminatória. Samuel Soares, Tomás Araújo e Prestiani são as novidades. O Benfica vai jogar de início com Samuel Soares, depois Bá à direita, Dala à esquerda, Tomás Araújo e Langley ao meio, Enzo Barrenetxea e Leandro Barreiro na zona mais recuada do meio campo, Prestiani à direita, Rafa à esquerda, com Sudakov nas costas de Pavlidis. Este é o primeiro jogo da terceira pré-eliminatória da Liga Europa para a equipa do Benfica. Dentro de 8 dias joga-se em Edimburgo, na Escócia, e por isso o Benfica vai ter que fazer aqui um bom resultado para tranquilamente viajar depois até ao norte da Europa. Está um final de tarde agradável no Estádio da Luz, embora com algum vento.
3: Jogo às 8 em ponto, com relato na Antena 1, como sempre. Emissão especial arranca, Carina, um pouco antes das 8.
0: Às 7:45 fica prometido. Antes disso, ainda vamos ter túnel de acesso com Paulo Sérgio em direto do Estádio da Luz. Até amanhã, Nuno.
3: Até amanhã, é hora de sempre.
0: Emissão com edição das 7 com Nuno Rodrigues, assim aqui é, em simultâneo com a RTP Antena 1 Madeira, também com a RTP Mundo. 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Antes de entrarmos no túnel de acesso, outros túneis. Olá, Paulo Galvão, como está o trânsito a esta hora?
12: Está condicionado na Nacional 329-2, entre Mangualde e Gouveia, na zona da Póvoa de Cervães, com um incêndio que tem estado a ser combatido, um incêndio florestal nesta zona, e que levou também ao corte da linha da Beira Alta. Na região do Porto, temos esta hora filas na ligação do Dragão A3 na VCI, entre o Hospital da Perlada e a zona da Boa Vista, onde ainda está por resolver um acidente que está a ocupar a via mais à esquerda. A44 com acidente em Gaia, na zona dos túneis, com filas compactas para quem vai da Ponte do Freixo em direção a Coimbrões. Avenida AEP nos dois sentidos no Pararranca. Acidente na A4 em São Mamede em Festa, e filas compactas para quem vai no sentido Matosinhos, Águas Santas. Mais a norte, em Braga, circular urbana com demora nos dois sentidos em direção à saída para Vila Verde, e acesso ao Estádio Municipal também com muito movimento. Na região de Lisboa, trânsito demorado para chegar ao tabuleiro da Ponte 25 de Abril, para quem está na A2 e quer chegar à capital. As filas começam na zona do Feijó, acessos do IC20 e Centro-Sul estão também preenchidos. Para sair de Lisboa não há grandes dificuldades, trabalhos na subida de Monsanto na A5, no sentido Lisboa-Cascais, com o trânsito ali um pouco mais parado, na zona do viaduto do Eduardo Pacheco, acessos ao Estádio da Luz com o habitual, na segunda circular, a partir do Campo Grande, e também para quem vem no IC19, a partir de Alfragide, na Acril, a partir também da zona de Alfragide, do Parque Apismo de Monsanto, em direção ao Estádio da Luz. Túnel do Grilo também ainda no Pararranca, acessos a Queluz, ainda dificultados com o final da prova de hoje da Volta a Portugal em bicicleta. E por último, Estrada Nacional 10, com um caminhão despistado na ligação de Vila Franca de Xira à zona de Pegões, na zona do Infantado. O trânsito está condicionado.
0: 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Está na altura de entrarmos novamente no túnel de acesso com Paulo Sérgio, já a seguir, em direto do Estádio da Luz.
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0: Muito boa tarde, estamos em direto do Estádio da Luz para o primeiro túnel de acesso da nova temporada, temporada 26-27, nas vésperas do começo da edição 93 do Campeonato Nacional de Futebol. Benfica e Sporting Clube de Braga dão mais um passo rumo à fase regular das competições europeias. Aqui na Luz, os encarnados recebem o Arts da Escócia com uma grande novidade. Samuel Soares é o guarda-redes escalado por Marco Silva. Na Pedreira, os bracarenses recebem a partir das 7:30 da noite o Dinamo de Minsk. Luís Cristóvão e Nuno Coelho são os comentadores de serviço para este pontapé de saída no túnel de acesso. Luís, começo por ti, estás comigo aqui no Estádio da Luz. Benfica e Sporting Clube de Braga parecem-me claramente favoritos para seguirem para o play-off. Uns da Liga Europa, os outros da Liga Conferência. Aliás, tenho para mim que ambos os conjuntos terão aspirações para chegarem longe nas suas competições. Concordas com esta ideia?
1: Boa tarde, Paulo. Boa tarde, Nuno. É verdade, são duas equipas que têm que entrar pelos seus estatutos nestas competições com a ideia da vitória. O Benfica é de forma natural uma equipa de Liga dos Campeões, tem sido aí que tem feito a maior parte dos seus percursos nos últimos anos, e olhando ao seu plantel e à sua valia, teria todas as condições para estar na Liga dos Campeões a disputar o apuramento para a fase seguinte. Que está nesta Liga Europa, tem que cumprir estes jogos das rondas de qualificação, mas se houve algumas dificuldades no primeiro encontro frente ao St. Gallen, eu creio que a partir daqui a superioridade do Benfica, até com a melhoria da equipa, vai acabar por se acentuar. Pelo estatuto do Benfica, obviamente, estando na fase de Liga da Liga Europa, é um fortíssimo candidato a chegar até à final. O mesmo se passa com o Sporting Clube de Braga, até com o extra do Braga na época passada ter alcançado as meias finais da Liga Europa, e agora encontra-se na Liga Conferência, que à partida é uma competição um pouco mais acessível também em termos de calendário e de adversários. É certo que isso pode, em alguns momentos, levar a equipa de Carlos Vicens a olhar para outros objetivos, sobretudo na Liga Portuguesa, e mais tarde falaremos disso, mas eu creio que o Braga vai estar também nessa luta. Mas, mais uma vez, por estatuto, Sporting Clube Braga na Liga Conferência está entre um dos grandes candidatos para chegar à final.
0: Luís, a equipa do Benfica faz três alterações em relação ao jogo de há 8 dias frente ao St. Gallen, com essa enorme novidade, Samuel Soares, que é hoje titular. Será para continuar ou há aqui um apalpar por parte do técnico português da equipa encarnada?
1: Olha, tendo em conta que estamos a ver já os guarda-redes do Benfica a aquecer, e que a Natália Trubin está ali em perfeitas condições, está a correr de um lado para o outro, portanto está a participar do aquecimento fisicamente disponível, leva-me a crer que é de facto uma opção técnica. E sendo uma opção técnica neste posto específico de guarda-redes, eventualmente Marco Silva poderá vir a dizer que a escolha de Samuel Soares tenderá a ver com o seu melhor jogo de pés num jogo de domínio esperado para os encarnados, mas também abre aqui uma porta, pelo menos para uma competitividade pelo lugar, que não era tão óbvio e não tinha ficado nada óbvio da conversa de ontem do treinador do Benfica na conferência de imprensa. Ontem, quando ele afasta o tema do guarda-redes, fiquei com a ideia de que Trubin seria titular até eventualmente poder sair neste mercado do Benfica. Não sei se isso estará de facto por horas de acontecer, pode ser esse o caso também, mas o que parece aqui estar também fortemente indicado é que, tendo os dois guarda-redes disponíveis, Marco Silva aposta em Samuel Soares, e isso significa que Samuel Soares subiu na hierarquia.
0: A qualquer momento vamos ter também as opiniões do Nuno Coelho. Vamos lá olhar para os jogos de abertura dos da frente do campeonato. O Benfica recebe no domingo à noite e à porta fechada aqui no Estádio de Luz o Académico de Viseu, que regressa ao escalão máximo do futebol português 37 anos depois. Os encarnados esperam por mais reforço, ao mesmo tempo que vão arrumando a casa. Lenglet, o central francês que foi contratado ao Atlético de Madrid, é titular esta noite. O extremo polaco Kaminski, que veio do Colónia, e indo-colombiano Ion Duran, que jogava no Zenit de São Petersburgo por empréstimo do Al Nassr da Arábia Saudita. Estes dois estão no banco, mas são os reforços. Luís, é certo que, como explicou ontem Marco Silva, há ainda muita gente para chegar, desde logo mais um central. Como há menos de um mês do fecho do mercado, digamos que há razões para os adeptos do Benfica estarem, de algum modo, preocupados com este mercado menos, mais tranquilo, acho que vamos dizer assim, por parte da equipa do Benfica neste ano de 26-27, ou não?
1: Não faltam jogadores ao Benfica, o que falta aqui ao Benfica é se calhar é mais tempo para poder gerir a construção deste plantel. Eu diria que o Benfica desta temporada, o Benfica destes meses de julho e agosto, está a pagar um pesado castigo por aquilo que não conseguiu na temporada passada, acima de tudo o assegurar da segunda posição, que lhe teria permitido o início de época completamente diferente. Agravado, obviamente, pela vitória do Torriense na Taça de Portugal, que empurrou o Benfica para esta fase de qualificação. Este pesado castigo são estes 6 jogos, o ter que jogar quando a equipa claramente não estava preparada para ter competição a sério, com os seus mundialistas ainda muito fora de forma porque tiveram que ir muito mais tarde para férias, tudo isso está a castigar o Benfica e também está a tornar...
0: Que é boa verdade, não contava estar nesta fase, obviamente, da competição. Enfim, a culpa obviamente entre aspas é do Torriense, que ganhou a Taça de Portugal.
1: Sim, mas o Benfica teve o segundo lugar à sua mercê e desperdiçou-o, portanto não retiro daí a responsabilidade da equipa do Benfica. O Torriense só veio agravar, digamos assim, a sua situação, mas isso também está a tornar mais difícil para o Benfica fechar o plantel, porque tem obrigado a equipa a procurar soluções rápidas que depois chocam muito com a ideia de Marco Silva, que quer que toda a gente que chega à equipa tenha tempo suficiente para se encaixar e encontrar o seu lugar no conjunto. E, portanto, entre a necessidade, a vontade e a precaução, é um Benfica a ter que enfrentar esse castigo da melhor forma possível. E a melhor forma possível foi, mesmo com dificuldades, acabar por passar o St. Gallen e até ter um resultado 5-0 que lhe deu muita confiança para o jogo desta semana. E é essa a expectativa que eu tenho aqui a alguns minutos do início deste jogo frente ao Arte, é ver um Benfica muito mais senhorial na forma como vai entrar na partida.
0: É, até porque tem mais uma semana de trabalho e por isso mesmo é normal, ou será normal, que a equipa se apresente de forma diferente. Já está disponível no Nuno Coelho. Nuno, boa tarde, bem-vindo à primeira edição do Túnel de Acesso desta temporada. Para além de mais um central de qualidade, quais são as necessidades mais prioritárias do Benfica em termos de plantel para esta temporada, em tua opinião?
2: Bem, boa tarde. Eu acho que um central é claramente em função dessa saída do António Silva, talvez seja a posição primordial para o Marco Silva poder reforçar a sua equipa. Obviamente que eu acho que o problema do Benfica, e puxando um bocadinho aquilo que foi também a época passada, é muito mais do que apenas um reforçar de equipas ou de individualidades. Eu acho que o Benfica essencialmente terá de funcionar mais como equipa. O Benfica tem bons jogadores, eu acho que dentro daquilo que foi a falta em alguns momentos de dinâmicas na temporada passada, o Benfica este ano precisa de funcionar mais como uma equipa, e por isso acho que mais do que individualidades ou contratar jogadores, já há vários no plantel com capacidade, e por isso acho que o Benfica terá de se agarrar, o Marco Silva neste caso, mais a essa incapacidade coletiva que houve no passado, e formar uma equipa, essencialmente.
0: Mas precisa de mais gente, e gente de outra qualidade, para além do tal central, precisa de mais um avançado, por exemplo, uma vez que Ivanovic, em princípio, vai sair, não é?
2: Sim, acho que sim. Obviamente que se ficar só Pavlidis, ficará curto. Na temporada passada, num determinado momento, houve também o falatório da falta de extremos. Eu acho que depois com o Sheldrup a afirmar-se, com o Kebakio teve muito tempo fora, acho que o Prestiani entrou bem também nessa posição, mas sim, concordo contigo. Acho que se Ivanovic sair, e apesar daqueles últimos jogos na temporada passada, obviamente que será necessário juntar alguém ao goleador Pavlidis para aquilo que é a quantidade de competições que o Benfica vai ter de disputar, obviamente. E por isso acho que sim, acho que é uma posição obrigatória neste caso. Acho que no meio campo já há muita gente, e gente de qualidade. Para a posição 10 também há Rafa, há Sudakov. Se não sair mais ninguém para as alas, acho que o Benfica também está competitivo, seja para jogar como jogadores como titulares, seja para depois vir gente do banco e acrescentar. Por isso acho que sim, acho que a posição de central, defesa central e um ponta de lança para juntar a Pavlidis, acho que são as duas posições primordiais.
0: Os encarnados vão ter um mês de agosto cheio de jogos. A partir de hoje isto vai ser um jogo a cada 3 dias. Começam com o Académico de Viseu e à porta fechada. Nuno Coelho, tu que andaste lá dentro, esta situação pode mexer de alguma forma com a equipa? O que acontecer hoje para o bem e para o mal também pode condicionar o jogo de domingo à noite? Ou são histórias completamente diferentes?
2: Não, são histórias diferentes. Eu acho que cada vez mais, e nós em Portugal, infelizmente, temos um pouco eu não vou dizer a desprestigiar, mas ou seja, temos o melhor exemplo do ano passado no Porto, estava tão perto ali de uma meia-final europeia e acabou por preferir atacar com tudo no campeonato em detrimento dessa prova. Por isso eu acho que as equipas portuguesas, os três grandes portugueses, o grande objetivo da época é sempre o campeonato. Por isso, obviamente, que começar bem e logo na primeira jornada começar com uma vitória é importante para toda a gente. Eu acho que, independentemente do que aconteça hoje, o Benfica no domingo irá com tudo para esse jogo, não tenho a menor dúvida. Obviamente que, se conseguir juntar o útil ao agradável, que é fazer uma boa exibição europeia e ganhar mais confiança depois para o jogo de campeonato, muito melhor, obviamente. Há muita gente a regressar, estes jogos europeus, neste caso de pré-eliminatórias, eu acho que são quase considerados
0: isto como uma pré-temporada, não é? É uma pré-temporada em andamento.
2: É uma pré-temporada em andamento, mas que tem o seu peso, não é? Porque no caso de dar eliminação, gera-se toda a contestação e o falatório que se deu logo como foi, por exemplo, a primeira derrota do Benfica, não é? Na Suíça. Por isso, eu acho que é tudo muito bonito quando corre bem, como eu dizia, mas em relação à tua pergunta, são competições diferentes e eu acho que o Benfica no domingo, independentemente do que aconteça hoje, vai entrar com tudo para uma maratona.
0: Nuno Coelho, na análise ao jogo do Benfica no próximo domingo, Luís Cristóvão, parece-me evidente que os encarnados são favoritos para entrar na estreia na Liga frente ao Académico de Viseu. O que pode fazer a equipa de Bruno Pinheiro nesta visita ao Estádio da Luz? Uma equipa que regressa à primeira divisão, agora na Liga Portugal, 37 anos depois, com muitas caras novas, começando pela do treinador, não é?
1: Sim, eu creio que o Benfica vai ter duas condicionantes na partida do próximo domingo. A primeira é aquilo que acontecer aqui hoje. Quanto mais folgado for o resultado hoje frente ao Arts, melhor o Benfica vai entrar frente ao Académico de Viseu, e depois terá que enfrentar também o facto de não ter adeptos no estádio para essa partida, o que vai aliviar um pouco a sensação de pequenez que o Académico de Viseu poderia sentir nesta visita ao Estádio da Luz.
0: É, mas está para ser preparado, enfim, uma recepção à equipa do Benfica, ecrãs gigantes, etc., que pode, enfim,

0: O primeiro dos candidatos ao título a entrar em ação joga no sábado à noite na Reboleira frente ao Estrela da Amadora. Este é um leão profundamente diferente em relação ao dos últimos anos. Saíram muitos dos habituais titulares, Yulman, Morita, Kenda e Trincão. Outros estão perto de confirmar a saída, como Diomand, Daniel Bragança e Pedro Gonçalves. Entraram Ibrahim Bá, Altamira, Dumbiá, Zalazar, só para falar dos mais sonantes. A equipa de Rui Borges fez uma pré-temporada imaculada, porque ganhou todos os jogos que fez. Luís Cristóvão, como é que olhas para este arranque do Leão? Afinal, parece ser possível mudar muita coisa e ter resultados quase de imediato?
1: É, pois, mas o Sporting é a única equipa dos três grandes, aliás, até dos quatro principais clubes da Liga, que vai fazer a sua estreia oficial na Liga neste fim de semana. E por isso vai estar aqui também debaixo de um outro olhar. O Sporting faz uma excelente pré-temporada, demonstrando até aqui uma enorme facilidade para encaixar um conjunto de novos jogadores que estão em todos os setores, mas sobretudo é um meio-campo completamente modificado, uma linha de apoio à ponta de lança também com muitas modificações. O Sporting fez a maior parte da sua pré-temporada frente a equipas que vão entrar em competição oficial apenas duas ou três semanas depois do Sporting. E isso tem um peso muito grande naquilo que nós fomos vendo até agora. É de facto um Sporting que dá sinais de confiança, mas é um Sporting que vai ter o seu primeiro teste a doer num estádio que não é fácil, portanto, condicionantes físicas no estádio, no relevado, que vão obrigar o Sporting, se calhar, a ter aqui assim um encontro com uma outra realidade. E frente a um Estrela que mudou de treinador, mas também traz um conjunto de referências da época passada, sobretudo na linha defensiva, que pode dar aqui alguma consistência. Eu diria que das quatro equipas de que estamos aqui a dar maior destaque na Liga Portuguesa, o Sporting pode ser aquela que vai passar por mais dificuldades na sua estreia. E os bons ensaios podem até ajudar nisso, ter criado aqui uma confiança um pouco falsa sobre o que é que a equipa pode realmente valer quando tiver que jogar na Amadora no sábado à noite.
0: Mas por aquilo que viste, gostaste do Sporting, deu boas indicações?
1: Deu boas indicações, com um conjunto de contratações que a nível individual trazem todas qualidade, mas muitas delas ainda vão ter que construir também o seu estatuto em comparação com os jogadores que saíram. Não pode nunca ser fácil substituir Morten Yulman, não pode nunca ser fácil substituir o Francisco Trincão ou até o Pedro Gonçalves, não desta última temporada, mas o Pedro Gonçalves e aquilo que significou para o Sporting nestes anos em que vestiu de verde e branco. E eu diria, se fosse fácil, todas as equipas estariam muito disponíveis para fazer grandes revoluções nos plantéis todas as temporadas. E como isso é uma coisa rara, é sinal que não será tão fácil assim. E esse é um sinal de aviso, não é propriamente aqui uma promessa de que as coisas vão correr mal, é um sinal de aviso para que às vezes os entusiasmos das pré-temporadas acabem por chocar com a realidade do início da época.
0: É melhor estar de facto atento. Nuno Coelho, é um leão fortíssimo aquele que se apresenta para já, apesar de todas estas mudanças, ou como se costuma dizer, há ainda muita água para correr por baixo da ponte até termos uma equipa do Sporting em condições de, enfim, pedir meças àquilo que fez na temporada passada.
2: Acho que, como o Luís disse, acho que há muita pedra para partir, sem sombra de dúvida. Eu acho que, obviamente, para o adepto sportinguista é uma pré-época de confiança, obviamente, pelos resultados, por aquilo que a equipa tem produzido, por ter jogado até com boas equipas e ter feito bons resultados. Mas eu concordo muito com o que o Luís falou, acho que são muitas mudanças de jogadores importantes. Se formos analisar bem o Sporting, quase perdeu 5, 6 titulares, se assumirmos já também que o Pedro Gonçalves vai sair e o próprio Diomand. Por isso são muitas mudanças. É verdade que em termos financeiros é um mercado fantástico para o Sporting, mas há determinados jogadores em posições cirúrgicas, e eu destaco claramente Trincão e Yulman, como dois jogadores nucleares e de difícil substituição. Por isso, se juntarmos a esses todos aqueles outros que também saíram, Kenda é verdade que não jogou muito, já falei, Pedro Gonçalves, é muita mexida para um mercado só.
0: E por isso mesmo que o mercado do Sporting tenha sido um mercado muito interessante, verdade?
2: Sim, foi um mercado, eu acho que foi um mercado interessante para o Sporting de futuro, pelas contratações que conseguiu, por jogadores.

0: de qualidade, jogadores jovens. Foi um mercado muito interessante para, em termos de vendas, acho que sim, acho que também foi um bom mercado para o Sporting. Vamos ver qual o custo e o peso que isso terá numa época onde normalmente não se mexe tanto, e por isso acho que foi um fim de ciclo para muitos dos jogadores, é verdade. Foi até quase um fim de ciclo, e fala-se muito daquilo que era a equipa de Ruben Amorim, e fala-se muito desse fim de ciclo, restam poucos dessa altura. Agora vamos ver se, com tantas mudanças, mantendo o treinador, e isso é uma mais-valia, obviamente, vamos ver como é que o Sporting reage com todos aqueles que chegam e que têm de se adaptar a uma ideia de jogo, a um clube, e não estão lá os mais experientes, digamos assim, para dar algum suporte.
1: Nuno, depois dos ensaios, o primeiro exame à série deste Leão será feito depois de amanhã na Reboleira, logo frente a um Estrela que joga em casa e que também quer evitar sobressaltos como o que viveu na temporada passada. Sim. Como é que antevês este Estrela da Amadora Sporting?
0: Acho que será um jogo difícil para o Sporting. O Estrela recupera um treinador que é um bom treinador, que conhece muito bem a Primeira Liga Portuguesa. É um treinador que eu conheço bem e que cria sempre normalmente grupos muito fortes e focados, unidos. É verdade que o Estrela também sofreu quase uma mini revolução, porque também teve muitas entradas e saídas também em relação àquilo que foi a temporada passada, e por isso eu acho que jogar na Amadora nunca é fácil. O Estrela é uma das equipas que consegue também meter boa gente em casa para apoiar a sua equipa, por isso eu acho que será um jogo difícil. Começar fora nunca é tão fácil como ser o primeiro jogo em casa. Acredito que o Sporting, obviamente, por ser o jogo também em Lisboa, terá uma grande massa adepta para apoiar, mas eu prevejo sinceramente...
1: Prevê, sinceramente, que o Sporting tenha algumas dificuldades. Campeão Nacional Futebol Clube do Porto, no domingo ao final da tarde, joga com o Alverca. Não deixa de ser curioso que frente a frente vão estar dois treinadores campeões nacionais, Farioli e Sérgio Ferreira, que ganham o título de juniores também pelo Futebol Clube do Porto. Os Dragões não mexeram no plantel de forma substancial, bem pelo contrário, regressou André Silva para a posição de ponta de lança e mais alguns pequenos retoques, mas nada demais. Luís Cristóvão, é um Dragão a jogar na continuidade, à espera que Samu recupere para ganhar poder de fogo. Por aquilo que se viu na Supertaça, os protagonistas e a forma de jogar são os mesmos.
2: Não é um bocadinho arriscado, porque as outras equipas começam a perceber como é que este Porto está alicerçado?
3: E quando o próprio Torriense, percebendo e sabendo como o Porto joga, foi capaz de anular o meio campo do Futebol Clube do Porto durante grande parte da partida da Supertaça e obrigou o campeão nacional a conquistar esse troféu apenas com um golo marcado, mostra bem do nível de dificuldades que o Porto pode vir a encontrar. Não foi de facto uma estreia, bem, foi em termos de resultados sim, de conquista de troféu sim, mas em termos exibicionais não foi nada uma estreia feliz da equipa do Porto, pelas enormes dificuldades que teve para criar oportunidades e acabando mesmo o jogo com menos remates do que a equipa de Torres Vedras. Por outro lado, é um Porto que até agora parece estar a apostar tudo na continuidade, não saindo nenhuma das peças mais relevantes da temporada passada. Chegou o Anguin Beom para o lugar de Seco Fofaná como uma espécie de suplente de ouro. Continuam as questões à volta de Rodrigo Mora e da sua não utilização. Parece, eventualmente, até no jogo do passado sábado, que não chamar Rodrigo Mora quando a equipa estava a ter tantas dificuldades para criar oportunidades parece um pouco contrassenso, mas é a opção de Francesco Farioli, que tem alguma curiosidade também para o ouvir na antevisão do jogo frente ao Alverca neste fim de semana. Mas diria que para o Porto esta aposta na continuidade tem também necessariamente que se transformar numa aposta em encontrar mais formas de fazer melhor com os mesmos jogadores. Mantendo os jogadores, creio que dá um grande passo para poder ter esse crescimento, mas exige ao treinador e à estrutura que criem mais jogo para que o Porto possa voltar a ser campeão.
1: Nuno Coelho, viste algumas nuances na forma de jogar do Porto nos jogos de pré-temporada e na Supertaça? Francesco Farioli vai repetir uma fórmula de sucesso, é indiscutível, mas não é demasiado arriscada agora que os outros clubes já perceberam como o Dragão se organiza? É como diz o Luís Cristóvão, vai ter que achar com os mesmos jogadores outras formas de surpreender?
0: Sim, acho que sim, acho que eu estive presente nessa supertaça, fui fazer o jogo e na verdade ao comentarmos depois no pós-jogo foi precisamente isso, foi um Porto muito parecido àquele que víamos na temporada passada. Aqui o jogar bem e o jogar mal, eu acho cada vez, e neste caso especificamente com a maneira como Farioli vê o jogo, é cada vez se calhar menos relevante, porque a verdade é que o Porto está muito igual àquilo que foi na temporada passada, ou seja, eu acho que será uma equipa muito pressionante sobre o adversário, com grande capacidade defensiva, mas com muito pouca criatividade ofensiva. E por isso acho que será mais ou menos um Porto igual. Eu esperava sinceramente, e apesar de ter tido uma grande réplica do Torriense, há que realçar isso, eu esperava sinceramente ver algo diferente, principalmente, ou prevejo que Farioli tente fazer coisas diferentes, principalmente frente a blocos baixos onde o Porto tem muita dificuldade. As dinâmicas são as mesmas, os laterais praticamente não saem do lado dos centrais, ou seja, isso cria muito jogo igual em relação àquilo que foi, muita previsibilidade em relação àquilo que foi o Porto da temporada passada. Por isso sim, eu esperava ver coisas diferentes, esperava sinceramente, não o vimos ainda. Vamos ver o que é que o André Silva pode dar diferente ao jogo do Porto, mas eu não acho que seja tanto pelo ponta de lança que se possa criar dinâmicas diferentes. E por isso vamos ver, a receita na temporada passada resultou e resultou num título importantíssimo, que foi o campeonato, obviamente, mas eu acho que sim, acho que era importante o Porto criar novas dinâmicas para poder surpreender. Não só porque vai ter uma Liga dos Campeões, e eu não sei até que ponto é que haverá tanta rotatividade como o Farioli fez nesta primeira época dele no Futebol Clube do Porto. Há essa questão do Mora, que também me parece muito pertinente, e que eu até esperava que tivesse sido uma das questões dos jornalistas no pós-Supertaça, porque neste momento aparentemente Rodrigo Mora é o quarto interior do plantel, e por isso, falando daquilo que é a falta de criatividade, Mora praticamente passa a ser o quarto médio, e por isso eu acho que há algumas questões interessantes para o Farioli responder, se ele quiser, obviamente, mas que são pertinentes, sem sombra de dúvida.
1: Nuno, rapidamente, numa pincelada, como é que antevês este Futebol Clube do Porto Alverca, o jogo de estreia do campeão nacional na Liga 26-27?
0: Bem, antes de mais, eu acho que terá aí logo um handicap muito grande, que é um treinador que era da casa, do Futebol Clube do Porto, já o disseste, o Sérgio, que poderá saber um pouco mais do que deveria nesta fase, e por isso acho que também tem um desafio aí interessante, sai dos sub-19, vai para o Alverca. Obviamente que o Porto é o favorito, não tem como não ser, mas eu acho que esse ponto poderá ser muito importante para o Alverca poder criar coisas diferentes, esse conhecimento que o treinador do Alverca tem sobre o Futebol Clube do Porto, mas sem sombra de dúvida, o Porto é o favorito para ganhar o jogo.
1: Luís, uma pincelada rápida também, uma opinião sobre a estreia dos Dragões na Liga 26-27.
3: Bem, eu não espero que o Alverca seja uma equipa tão fechada quanto foi o Torriense, mas é um Alverca treinado por alguém que conhece muito bem o Futebol Clube do Porto, conhece por dentro, e por isso poderá ter aqui um ou outro momento para tentar quebrar a superioridade dos portistas. O Porto vai ter que conseguir provocar erros ao Alverca se quiser uma vitória, e uma vitória mais tranquila, coisa que não conseguiu no jogo da Supertaça.
1: Olha, antes de fechar esta edição número 1 do túnel de acesso desta temporada, talvez o jogo mais interessante da primeira ronda seja o Moreirense Sporting Clube de Braga. Luís Cristóvão, é um jogo complicado para os bracarenses?
3: Será um jogo complicado, até porque o Braga está também agora em competição nos acessos à Liga Conferência. Moreirense, para mim, estará no lote das equipas que vai tentar lutar por um lugar europeu também, e por isso quererá entrar bem, ainda para mais jogando em casa. Mas é um Braga onde a manutenção de Carlos Vinças, apesar das muitas vendas e vendas gordas que fez o Braga neste mercado. A manutenção de Carlos Vinças é sobretudo a manutenção da aposta no modelo de jogo, que demorou algum tempo até aparecer, mas quando apareceu mostrou um Braga de altíssimo nível. É isso que espero ver também nesta temporada e já desde o início.
1: Nuno Coelho, Moreirense Sporting de Braga, é o jogo mais interessante da jornada também para ti?
0: Sim, duas equipas estáveis, duas equipas muito estáveis, isso que o Luís falava do Carlos Vinças, um pouco parecido também ao Moreirense, ou seja, é uma equipa estável, por isso o Braga está habituado já a esta fase, porque já disputou na temporada passada estas eliminatórias iniciais, mas sim, prevejo que seja um jogo interessante, onde o Braga também, acredito eu, por aquilo que fez, principalmente na fase final do campeonato, é favorito, mas sim, concordo com vocês, acho que é um jogo bastante interessante para as duas equipas.
1: Nuno Coelho, Luís Cristóvão, muito obrigado. Este túnel de acesso sai agora para os balneários. Já a seguir regressamos aqui ao Estádio da Luz para a transmissão do Benfica Arts e para o acompanhamento do Sporting Clube de Braga, Dinamo de Minsk. Na semana que vem não há túnel por causa dos jogos da segunda mão de Benfica e Sporting Clube de Braga. Até daqui por 15 dias.

0: Antes da emissão especial de desporto, Paulo Galvão, só uma ronda rápida então pelas estradas de Portugal.
1: Vamos a isso. Vamos começar pela Estrada Nacional 10, com o despiste de um pesado e carga espalhada na faixa de rodagem entre a zona do Infantado e as Taipadas. Passa-se com dificuldade. Há também o despiste de um caminhão na zona de Mora, na Estrada Nacional 251, na variante de Mora, sem feridos, mas com aparato e, portanto, o trânsito está condicionado. No Alentejo temos acidente na variante de Grândola, na zona de saída para Santiago do Cacém, com trânsito sujeito a demora. Na cidade do Porto, em Gaia, temos filas na A44, do Freixo para Coimbrões, porque há um acidente na zona dos túneis, vê-se ainda com trânsito acumulado na zona da Boa Vista, em direção à Ponta Rábida, também com um acidente a ser resolvido. Filas também nos dois sentidos da Avenida AEP, ligações à saída para Vila Verde, na variante de Braga, com trânsito parado a partir de Ferreiros. Cidade de Lisboa, com acesso ao Estádio da Luz, ainda com trânsito compacto no final do IC19 para a zona de Benfica, e também com acidente na radial de Benfica do IC19 para a zona de Campolide. A ponte de 25 de Abril só tem filas para entrar em Lisboa na descida do Feijó em direção ao Tabuleiro, com os dois acessos também preenchidos, o IC20 e também o acesso do Centro-Sul. É tudo. Boa viagem para todos, beijinhos para ti e até amanhã.
0: Bom regresso a casa também para ti, Paulo Galvão. Até amanhã. Bom regresso a casa para quem nos ouve. Já a seguir, a emissão especial de desporto para acompanhar na Antena 1. 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

0: boa tarde e tarde de futebol na Antena 1 para seguirmos mais uma etapa de Benfica e Sporting de Braga nas provas europeias. Atentos também ao Paphos de Ricardo Sapinto e ao Anderlecht de Vítor Bruno, ambos em ação na Liga Europa. Esta vai ser também uma tarde-noite de Liga Conferência. Tudo isto com a volta a Portugal em bicicleta a rolar e na véspera do Estoril Famalicão é o jogo que vai abrir amanhã a Primeira Liga de Futebol.
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0: Daqui a pouco vamos a Braga, já com os primeiros minutos em andamento no Sporting de Braga Dinamo de Minsk, mas para já retomamos novamente os caminhos do Estádio da Luz para recuperarmos as equipas, os 11 iniciais, a reportagem do João Alves Domingos, os comentários do Luís Cristóvão, a narração do jogo estará a cargo do Paulo Sérgio. Paulo, uma vez mais, boa tarde. Vamos recuperar então as escolhas dos dois treinadores para este jogo da primeira mão da terceira pré-eliminatória da Liga Europa.
2: Muito boa tarde, sejam bem-vindos ao Estádio da Luz em Lisboa para esta partida referente à terceira pré-eliminatória da Liga Europa. Estamos na primeira mão com a equipa do Benfica a fazer três alterações em relação ao jogo de há oito dias frente à formação do St. Gallen. Desde logo uma alteração substancial na baliza. Trubin começa no banco dos suplentes. É Samuel Soares o escolhido para ser titular neste encontro referente à terceira pré-eliminatória da Liga Europa. Tomás Araújo está como capitão da equipa e titular no lugar de António Silva, entretanto transferido para o Bournemouth da Premier League. E Prestiani, depois de ter cumprido três jogos de castigo por causa da situação com Vini Júnior, acaba por ser também chamado à titularidade. Quanto ao resto, mantêm-se os jogadores que tinham jogado há oito dias. Destaque também para Kamins, o internacional polaco que veio do Colónia e que começa no banco dos suplentes. A formação do Benfica, treinada por Marco Silva, vai jogar de início com Samuel Soares na baliza. Bá do lado direito, Dalla à esquerda, Tomás Araújo e Lenglet ao meio. No meio campo, Enzo Berrenetche e Leandro Barreiro. A Prestiani do lado direito, Rafa à esquerda, Sudakov, o internacional ucraniano, nas costas de Pavlidis. Banco dos suplentes da equipa do Benfica com o guarda-redes Trubin, depois outras opções: Dedic, Gabriel Índio, José Neto, Richard Rios, Manu Silva, Miguel Figueiredo, Luque Bacchio, João Rego, Duran, Anísio Cabral, Kaminski e também Sheldrup. Recordo que Ivanovic e também Orsnes estão lesionados e não podem dar o seu contributo à equipa. Do lado da formação da Escócia, o guarda-redes é Royce, depois Altena à direita, Mil na esquerda, McAtee e Findlay ao meio. No meio-campo, Mendy, Spital e Miller. Depois, na frente de ataque, Caboré, Xiridis e o português Cláudio Braga. Faz duas alterações, aliás, a equipa treinada pelo belga Wouter Wraken em relação ao jogo da semana passada, uma derrota por 2-0 frente ao Sturm Graz. Esta equipa do Arts, que começou na Liga dos Campeões, já está na Liga Europa e eu acho muito sinceramente que vai acabar por ser relegado para a Liga Conferência. João Alves Domingos, no Estádio da Luz, voa a Águia Vitória, ainda com muita cadeira à mostra.
3: Exatamente, ainda parte do Estádio da Luz por preencher, muitos lugares vagos. Foi também se percebendo isso ao longo da tarde, nas imediações do Estádio da Luz não estavam muitos adeptos, muita gente também ainda a trabalhar neste mês de agosto terá retardado a chegada aqui ao Estádio da Luz, até pelas informações de trânsito que foi passando à Antena 1 aqui nas imediações do Estádio do Benfica. Portanto, também vamos olhando para as entradas aqui das bancadas do Estádio Encarnado e ainda muita gente a tomar lugar. Oportunidade também para o Benfica, começando mais cedo a época, muitos dos portugueses que residem no estrangeiro poderem assistir ao vivo este jogo entre o Benfica e o Arts da Escócia. Dar também uma nota para os adeptos escoceses a marcarem forte presença no Estádio da Luz. O setor dedicado aos adeptos visitantes está praticamente esgotado.
2: Já aos domingos, ele vai acompanhar mais perto do espetáculo esta partida entre o Benfica e o Arts de Edimburgo. Já vamos escutar a antevisão, aquilo que tem para nos contar o comentador Luís Cristóvão. Para já, vamos até Braga, meu caro Walter Madureira, numa altura em que no Estádio da Luz, daqui a pouco, vão subir ao relvado as equipas.
0: Isto porque é uma tarde-noite de futebol com Liga Europa e também Liga Conferência, já em andamento com 20 minutos o Sporting de Braga, Dinamo de Minsk.
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0: Partida para acompanharmos no Municipal de Braga com o Ricardo Pinheiro. Como é que tem sido, Ricardo, estes primeiros 20 minutos de jogo?
4: Isso mesmo, com o primeiro quarto de hora já cumprido, a entrada mandona do Sporting de Braga, claramente a querer agarrar nas rédeas da partida, e há instantes, à passagem do minuto 13, Ricardo Horta, apesar de ter sido apanhado em fora de jogo, foi uma grande jogada por parte da formação manhota, com um ótimo entendimento entre o capitão de equipa e Pau Vítor, a dar frutos, sendo que o avançado espanhol finalizou com o pé esquerdo para uma grande defesa do guardião bielorrusso. Isto é claramente com o Braga a somar chances, cada vez mais oportunidades, a cheirar cada vez mais, certamente, o golo que estará por breves momentos, porque tamanha é a carga ofensiva deste Sporting Braga à passagem do minuto 20. Ora, dizer ainda que os minhotos têm jogado praticamente sempre em meio campo ofensivo, isto perante umas bancadas muito bem compostas do Municipal Bracarense, destaque ainda para os cerca de não mais de 50 bielorrussos no setor visitante. Recordo-lhe que o Sporting de Braga alinha com a Bernardo Fontes na baliza, depois uma defesa formada por Sérgio Barthia, Vítor Carvalho, Adriano Berami, Vítor Gomes, meio campo com Gorbi, João Moutinho, e na frente Gabriel Silva, ainda Paulo Vítor, Ricardo Horta, e do outro lado do esquerdo está o Zeno Bazidis. É esta a equipa do Braga em mais uma caminhada europeia, numa altura em que há canto para os minhotos à passagem no minuto 21. Braga 0, Dinamo de Minsk também 0.
0: Com via aberta para darmos conta de alterações do marcador no Braga Dinamo Minsk.
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0: Retomamos os caminhos do Estádio da Luz, cuidados técnicos do Francisco Lemos, reportagem do João Alves Domingos, os comentários do Luís Cristóvão, o relato é do Paulo Sérgio. Boa tarde uma vez mais, Paulo.
2: Já estamos no Estádio da Luz, equipas para subirem ao relvado dentro de instantes. Luís Cristóvão, vamos lá olhar para este Benfica Arts. Na Benfica, recordo 11 iniciais, Samuel Soares é a grande novidade, depois Bato, Mazarus, segunda novidade, Lenglet Hidal, Enzo Arrenetche e Leandro Barreiro, Prestiano e terceira novidade, Sudakov, Rafa e Pavlidis, Sheldrup começa no banco dos suplentes, Trubino também, Kaminski e Ide, aspas, aspas, é um Benfica claramente favorito para esta eliminatória, para ganhar este jogo, porque é bom da verdade, Luís. Este Arts é muito diferente do que era na temporada passada. Perdeu o guarda-redes, o alemão, que foi para o Mainz, tem os dois centrais titulares lesionados e falta-lhe poder de fogo.
5: Sim, boa tarde, Paulo, mais uma vez. Boa tarde também a todos aqueles que estão nesta emissão mundial da Antena 1 e que nos acompanham por esse mundo fora. É um Benfica que está em crescendo, aquele que hoje recebe o Hearts, que está quebrado e que ainda não conseguiu unir as suas partes depois de um verão com muitas saídas, desde logo o seu treinador para o Glasgow Rangers, a chegada de Wouter Franken não tem sido coroada de grande sucesso, até porque a opção do técnico passa, ou passou, por mexer também na forma como a equipa estava habituada a jogar. Shvalov, guarda-redes, foi o último a sair, ele que ainda fez os jogos frente ao Sturm Graz, já não jogou no jogo de campeonato frente ao Aberdeen, já tinham saído defesas, jogadores do meio campo, tinha saído também Shankland, o ponta de lança, que acompanhou o seu treinador para o Rangers. Portanto, saídas em todos os setores, para além das lesões do Alcott e também Fagan Walcott, que, como tu falaste, são demasiadas contrariedades para que o Arts consiga encontrar lugar onde pôr o pé.
2: Tenho para mim que o Arts é ainda pior do que foi o St. Gallen.
5: Sim, sem dúvida nenhuma. A equipa do St. Gallen foi um sorteio não muito auspicioso para o Benfica, exatamente por aquilo que mostrou no jogo da primeira mão, ou seja, jogar ainda em julho na Suíça, frente a uma equipa cujo 11 foi exatamente o mesmo 11 que tinha feito o último jogo da temporada passada.
2: Com 3 semanas de trabalho.
5: Exatamente, era muito difícil para a equipa encarnada, a equipa depois conseguiu superar isso do jogo em casa. Agora tem um adversário que eu creio que será bastante mais acessível e a situação que poderá ainda ser mais acessível eventualmente para o encontro que se seguirá no play-off caso o Benfica, como se espera, ultrapasse o Hart. Mas para esta partida, olhos na equipa encarnada e na equipa de Marco Silva. Desde logo na baliza, uma enorme surpresa ver hoje Samuel Soares no lugar de Trubin. E compreendendo a opção técnica, gostaria de saber se haverá aqui mais razões para Trubin ter acabado por sair da equipa nesta partida, e isso se calhar só vamos saber no momento da conferência de imprensa final do jogo, mas é a grande surpresa para este encontro a inclusão de Samuel Soares como titular.
2: Mas Trubin está no banco, portanto.
5: Trubin está no banco e estava em condições físicas por aquilo que mostrou no aquecimento dos guarda-redes. Depois, as inclusões de Tomás Araújo. Bem, era esperado, com a saída de António Silva, Tomás Araújo ganha o seu posto. E Prestiani, aqui com Prestiani e Rafa Silva, expectativa para ver maior capacidade, mais velocidade, mais imprevisibilidade a partir dos seus extremos, com Sudakov a ter necessariamente que crescer para a camisola que veste. Tem a confiança do seu treinador, tem de facto um passado, um potencial que fala por si, mas Sudakov tem que mostrar mais capacidade em campo e mais capacidade de ser protagonista para merecer ser o homem à volta de quem se constrói também parte desta equipa do Benfica. De resto, o meio campo com Leandro Barreiro tem sempre muita energia para dar e vender, e uma frente de ataque com Vangelis Pavlidis, que mesmo com os rumores de eventuais saídas, não deixa de dar tudo pelo Benfica. Continuo a achar que o grego é um jogador muito injustiçado, mais até pela forma como o comparam com os jogadores de outras equipas do que propriamente por aquilo que ele não faz no Benfica. É um jogador que tem 60 golos marcados em duas temporadas, marcou 4 golos no jogo da semana passada frente ao Santo Galo. Creio que há aqui um avançado que deve ser estimado e apoiado pelo Benfica, mesmo chegando João Duran, que é um jogador que, estando bem, pode ser um jogador ainda melhor para o ataque do Benfica. Pavlidis, neste momento, é o dono do lugar e tem feito por merecer até mais respeito e mais apoio da parte do adeptos do Benfica.
2: Jovens Domingos, em boa verdade, nestes últimos instantes, muito mais gente entrou no Estádio da Luz. Eu, de resto, tive a oportunidade de no final de tarde, antes de vir aqui para o nosso posto de reportagem, de passar pelo centro comercial que fica aqui em frente ao Estádio da Luz. Muita gente, muitos imigrantes portugueses com as famílias a caminho do estádio. Devem-se ter demorado um bocadinho, porque o estádio, se não está cheio, para lá caminha, não é?
3: É verdade, nos últimos minutos muita gente a entrar, ainda pessoas a descerem as escadas de acesso à bancada do Estádio da Luz, portanto promete ser uma boa casa neste segundo jogo da temporada do Benfica aqui no Estádio da Luz, e estar perto de ficar cheio a casa encarnada, numa altura em que as equipas já se cumprimentaram, também os dois treinadores. Marco Silva dirigiu-se ao banco do Arts para cumprimentar o treinador belga Vrancken, e deixa-me só dar um pormenor que captei na sala de imprensa, mais ou menos uma hora antes do início da partida. Estava o treinador Duarte a dar uma entrevista à BBC em plena sala de imprensa do Estádio da Luz, portanto, um mundo de diferença.
2: Outras culturas, sem dúvida nenhuma. Vão ser 20 horas em Portugal Continental e na Madeira. São 19 horas nos Açores. Emissão mundial da Antena 1 a partir do Estádio da Luz em Lisboa. Estamos em simultâneo com a RTP Mundo, RTP África, RTP Antena 1, Açores e Madeira. Isto para além de dezenas de rádios. Começou o jogo! Saiu a equipa do Arts. A bola de Kadziris para o guarda-redes Góis. Este a bater lá para o lado esquerdo. Saltou ali o defensor, capitão da equipa, Tomás Araújo. A bola soltou-me e sobrou depois para Rafa. A jogar ali para trás, passo longo de Bamna e o corte da defensiva do Arce. A bola a sair pela linha lateral é arremesso manual para a equipa encarnada no meio campo defendido pelos escoceses.
3: Alexander Pá vai executar o lançamento, já colocou em Tomás Araújo. O Benfica que equipa com equipamento tradicional de vermelho, calção branco e meia também encarnada.
2: Relvado em excelentes condições para receber este jogo no Estádio da Luz. A bola está em Lenglet, Lenglet a lateralizar para a esquerda para Bá. O Samuel Bá dá-lhe a jogar ali com Prestiani. E Prestiani a começar para já aqui do lado esquerdo. Vamos ver se é ou não para continuar. A bola batida lá para o lado direito para a Copete, baixa para Relvado. Ali Alexander Bá joga para trás para Tomás Araújo. Está sobre a divisória à procura de um companheiro liberto de adversários. Jogou para dentro do grande círculo, está ali Lenglet. Lá vai um antigo jogador do Atlético de Madrid, corte da defensiva escocesa, a tentar ali ensaiar uma jogada de saída por Spital, o escocês a bater aqui para o lado direito, a aparecer ali o atraso agora para Samuel Soares, mas foi literalmente atropelado o jogador do Benfica, Lenglet, é livre já marcado.
3: Foi Cláudio Braga a derrubar o central francês do Benfica quando já tinha ganho o lance.
2: Cláudio Braga é um daqueles futebolistas formados em Portugal, no Paços de Ferreira, também no Rio Ave, e que foi para a Escócia e é uma estrela, uma enorme estrela do futebol escocês. A bola está em Sudakov, aqui do lado esquerdo, lá está Sudakov a manobrar de pé direito, meteu ali para o meio, a recuperação por parte da defensiva da Escócia, o remate para este área de defesa! De Bol Reis! A bola ficou ali a saltitar à frente de Prestiani, o argentino de pé direito. Obrigou o guarda-redes neerlandês a uma defesa de grande nível.
3: Corte incompleto da equipa do Arce. A bola a saltitar. Prestiani tirou as medidas, disparou de primeira, rente ao relvado. Reis teve de se aplicar para sacudir a bola.
2: Lá vai a equipa do Benfica. Benfica instalado dentro do meio-campo contrário, sem surpresa. A bola está ali em Lenglet a vir ao jogo lá para a meia-direita. Está a recolher o novo capitão da equipa do Benfica, que é Tomás Araújo. Lateraliza para Bá, a meter lá para dentro da grande área. Cruzamento atrasado.

0: aos 3 minutos.
1: A equipa do Arte ficou a ver o Benfica a jogar. Tudo começa numa abertura de Tomás Araújo para o lado direito. Alexander Bá a combinar com Leandro Barreiro. Foi à linha final, cruzou atrasado para a finalização de primeira de Rafa para fazer o segundo gol na temporada.
0: Até parece fácil. Rafa, que já tinha marcado no primeiro jogo na frente ao St. Gallen lá na Suíça, agora a marcar outra vez. Rafa. No Estádio da Luz ainda não estamos nem com 4 minutos. Uns pauzinhos para esses 4 minutos. Marca o Benfica. Benfica 1, Arte de Edimburgo 0.
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0: Luís Cristóvão, estão confirmadas as facilidades defensivas concedidas pelo Arts logo nesta primeira jogada. Velocidade e a aparecer ali o espaço.
3: É um Benfica muito assertivo nestes minutos iniciais e a equipa do Arts já a facilitar e a permitir que o Benfica chegue à vantagem muito cedo. Era aquilo que se esperava do Benfica, uma entrada forte no jogo, consegue transformar já em vantagem. A superioridade é por demais evidente, a forma como o Arte se organiza não parece dar qualquer tipo de segurança defensiva ao conjunto escocês e por isso cabe ao Benfica aproveitar o espaço que vai tendo.
0: Sudakov ali, um passo rasteiro, atenção, Leandro Barreiro vai para o remate, a defesa de Royce caiu e a bola foi ter com ele.
1: O passe para Sudakov era na direção de Rafa, não conseguiu captar, a bola sobrou com facilidade para Leandro Barreiro, ligeiramente encostado à direita, remate cruzado e depois caiu o guardião da equipa escocesa para evitar o 2-0 do Benfica.
0: Agora Samuel Dalla a fazer ali uma falta sobre o escocês Miller, ele que foi formado no Celtic de Glasgow e está na sua primeira temporada nesta formação de Edimburgo. Lá está preparado para a movimentação o guarda-redes Royce, guarda-redes dos Países Baixos, 24 anos, é um guarda-redes que na época passada jogava na Bélgica. Lá está ele fora da sua grande área, aqui descaído sobre o lado direito, a levantar de pé esquerdo, bola viajante pelo ar, caindo ali junto de Bá, a afastar, agora a subir ali ao primeiro andar o capitão da equipa, que é precisamente o número 18, Henry Millen, a tentar dar ali de cabeça para a sua frente, organiza a equipa escocesa agora por intermédio de McEntee, a meter aqui para a Altena. Altena tentou tirar um passe, tentou tirar ali um adversário à sua frente, não lhe permitiu depois para Estiani, e é lançamento para a equipa do Benfica à esquerda, lançamento já executado, a bola para trás ali para Lenglet de pé esquerdo a mudar o flanco ao jogo, ali para a meia direita está Tomás Araújo com a bola dominada, Cláudio Braga está muito longe, a passo ali para Bá do lado direito, tira o cruzamento atrasado, aparece ali McAtee, o jogador da República da Irlanda, a afastar. Insistência ainda por parte de Tomás Araújo a manter a bola na posse da equipa do Benfica, a jogar com Samuel Soares. Lá está o internacional sub-21 por Portugal, ele que esteve no ano passado nesse campeonato da Europa da Eslováquia. A bola está em Tomás Araújo. Tomás Araújo ali a manobrar, a fazer uma abertura para a direita, para a esquerda, a bem jogado Prestiani. A Prestiani vai para a grande área, lá está Prestiani, atira um adversário de caminho, escorregou, veio para trás, joga com Samuel Dal, bola para Sudakov, dá de primeira, para Bá, Bá a deixar depois ali, num companheiro a manobrar que é o Enzo Barrena de Cheia, a bola outra vez para a esquerda, para Prestiani, Samuel Dal, cruzamento, Miller a desviar e a bola a sair pela linha final, canto à esquerda para o Benfica.
1: O Benfica com alguma cerimónia para rematar a baliza, foi trocando a bola até à esquerda onde aparecia Samuel Dal, tirou o cruzamento, Miller em ações defensivas foi fechar, pontapé de canto, lado esquerdo na forma como ataca o Benfica, vai bater, parece-me, Sudakov.
0: Lá está Sudakov a ser cumprimentado pela bancada, a retribuir esses cumprimentos com palmas, a ajeitar a bola no quarto de círculo, levanta ali o braço na esquerda, está à procura de um companheiro liberto de adversários lá dentro da grande área, bola batida para a primeira posta, ali um desvio, afasta a defensiva do Arte, de qualquer maneira Cláudio Braga a despachar, vem quase junto ao grande círculo o Samuel Soares, a deixar depois em Samuel Dal, o sueco a virar o jogo para Enzo Barrena de Cheia, espera ali um bocadinho, o jogador argentino entra dentro do meio campo contrário a passo, a joga depois com Leandro Barreiro, a deixar para Tomás Araújo, lá está Tomás Araújo ali a rasgar para Rafa, Rafa a fazer a bola chegar um bocadinho mais atrás, é Tomás Araújo, vai agora manobrando, mete ali para o meio para Langlet, Langlet a virar para a esquerda, para Nadal, Nadal de primeira para Prestiani, a Prestiani dá ali arrastar para Sudakov, tem espaço, abertura lá para o lado direito, bem jogado, a bola ali para Alexander Ba, vai à procura de espaço, deixa em Sudakov, corredor central, cruzamento, não, era remate, remate, mas contra um adversário que era o Spital, e afasta e consegue manobrar a equipa do Arts, o problema é o resto. Harry Milne, diretamente para fora, quando procurava João Alves Domingos, procurar a bola no meio campo contrário.
1: Tentava colocar a bola no ataque do Arts, mas muita pressão também dos jogadores do Benfica, foi Leandro Barreira dificultar a tarefa ao adversário.
0: Está bem o Benfica, está a vencer por 1-0 e está dominador, nem outra coisa seria de esperar frente a estes fracos escoceses. Olha, a bola está ali em Prestiani, e Prestiani a fazer uma abertura lá para dentro da grande área, vai aparecer ali a assistência de Leandro Barreiro, Bá, a deixar depois ali em Rafa, Rafa voltou para Bá, atira o cruzamento lá para dentro da grande área, a conseguir ainda a insistência à equipa do Benfica, remate, agora atrapalharam-se os dois, Bá e Rafa.
1: Os dois queriam concluir esta jogada que foi praticamente oferecida pelos homens do Arts, não conseguiram limpar o lance, ficou ali à disposição tanto do lateral direito como do extremo do Benfica, acabou o remate por sair demasiado ao lado da baliza escocesa.
0: Luís Cristóvão, 10 minutos praticamente esgotados nesta primeira parte no Estádio da Luz, vence o Benfica por 1-0 desde o minuto 3, golo de Rafa numa exibição impositiva por parte da equipa portuguesa.
3: Sim, é um Benfica que não está a dar espaço com algum para o Arts poder respirar e também nas poucas ocasiões em que a equipa escocesa teve bola, não mostrou capacidade para ensaiar qualquer tipo de perigo. Jogo de sentido único para os encarnados, espaços bem ocupados, muita variação nos flancos, é um Benfica não só superior, mas apostado em desgastar a equipa do Arts, precisa apenas de apurar a forma de chegada junto da área, já obrigou Reus a duas defesas, já marcou um golo, mas é um Benfica a poder aspirar a uma maior vantagem, tal é a sua superioridade.
0: Rafa à direita, Prestiani à esquerda, é assim que a equipa do Benfica está organizada, lá está Rafa a vir ali um bocadinho atrás, a bola está em Enzo, Enzo a arrumar a casa, a deixar depois em Tomás Araújo, a virar o jogo aqui para o lado esquerdo, bola para o Internacional argentino, recolhe com um pé, trabalha com o outro, lá vai ele, passa, entrou na grande área, vai para o remate, a defesa de Reis, uma defesa, ele fechou completamente a baliza, o guarda-redes neerlandês, mas foi um grande momento e uma grande oportunidade para a equipa portuguesa.
1: Lado do esquerdo do ataque do Benfica serpenteou Prestiani dentro da área, tirou um adversário do caminho com ângulo apertado, podia ter optado por colocar mais ao centro para uma finalização de um colega, foi para o remate, Reus fechou a baliza.
0: Está confiante Prestiani, outra vez de posse de bola, lá está o argentino Rastor a deixar um bocadinho mais atrás, no outro argentino, a bola está em azul, barrena cheia, a vir ao jogo lá para o lado direito, está ali Tomás Araújo, o internacional português que esteve no campeonato do Mundo das Américas, a jogar com o Langlet, a bola para Pavlidis, virou-se Pavlidis a combinar lá para dentro da grande área para Sudakov, primeiro Reis, ali com o apoio a fechar de Finlay e a bola ficou no guarda-redes do Arts.
1: Passo vertical de Langlet, encontrar Pavlidis à entrada da área, o ponta-de-lança grego rodou e depois colocou a bola, tentou colocar em Sudakov, cobertura dos centrais do Arts e saída do guarda-redes da escocesa.
0: A bola está ali em Rafa, Rafa a conseguir combinar com Pavlidis, deixar depois em Leandro Barreiro, lá está o internacional luxemburguês, ele de origem angolana, ali a rodar, a arrumar a casa, a deixar depois em Langlet, Langlet a fazer uma abertura aqui para Samuel Dal, sobre a esquerda, meteu mais para o meio, para Sudakov, dá ali para trás, para Enzo, barrena cheia, abertura lá para o lado direito, de cabeça, bah, aparece ali o corte do capitão Harry Milne, a bola vai para Cláudio Braga, a ser desarmado, organiza a equipa do Benfica, lá está Tomás Araújo a arrumar a casa bem, uma volta sobre si próprio, deixou depois a Enzo, barrena cheia, a bola lá para o lado direito, está ali, bah, dá para trás para Barreiro, a Barreiro a meter mais para o meio para Enzo, Enzo a fazer uma abertura aqui para a meia esquerda, a pisa ali, Langlet, adiantou, deu já para o Enzo, barra na cheia, ou a grande passo para Sudakov e grande desarme de Jordi Altena, com a bola depois a tocar ainda no ucraniano do Benfica e a sair pela linha final.
1: Mas o árbitro auxiliar já tinha levantado a bandeirola, fora de jogo assinalado a Sudakov, ainda assim boa iniciativa de Enzo Barrenetxea, colocar um passe vertical e em muito tempo o Arts não saía do seu meio campo e é agora que o vai conseguir fazer através de um pontapé de baliza.
0: Lá está a bola batida pelo guarda-redes Boa Royce, meter no meio campo contrário, saltou a linha defensiva do Benfica, recupera ainda a posse de bola Mendy, lá está o inglês ali a passar lá para o lado esquerdo, a bola vem ali para trás na direção de Milne, variar para Findlay, ainda dentro do seu meio campo, à entrada do meio campo contrário, a trocar a bola com o seu companheiro que é o central McEntee dá ali para trás para Royce junto à marca da grande penalidade, pé esquerdo a levantar, a bater lá para o lado esquerdo, aparece ali o corte de Bam de cabeça, a entregar depois para Leandro Barreiro, dentro do grande círculo, arrastar dá ali para trás, a descongestionar, a meter já para Langley, mete para o meio campo contrário, bola para Sudakov, bem trabalhado, a fazer uma abertura para Prestiani vai ali para o chão, não há qualquer falta, a bola a sobrar depois para Miller a sair dali com a bola dominada, lá está ele de pé esquerdo a jogar depois.
4: E atenção que há penalti na Pedreira em Braga para o Sporting de Braga, jogada rápida por parte dos Minhotos com a ótima variação de flanco por parte de Gordi no centro do terreno, a descobrir à esquerda Gabriel Silva, acaba por fazer um túnel ao adversário direto e quando invade a área o remate prensa no braço do adversário e por isso resulta de imediato em marcação do penalti. Assim assinalou Christian Petra Schiocchirca, este árbitro austríaco, para a passagem do minuto 43 no primeiro tempo, poder o Sporting de Braga através deste penalti colocar-se em vantagem no marcador. O Braga que tem muito procurado o golo na partida, tem estado sempre por cima ao longo destes mais de 40 minutos, mas sem conseguir alcançar então as redes da baliza bielorrussa. No momento em que o Braga esmoreceu um pouco na partida, tirou ou baixou o ritmo de jogo e aproveitou também a equipa bielorrussa nestes últimos 5-10 minutos para subir no terreno e respirar com a maior alívio. Foi apanhada em contrapé e nesse mesmo momento de contra-ataque resultou então neste pontapé de penalti, ainda que agora pareça que vai ter de passar pelo crivo da vídeo-arbitragem, mas parece mesmo que agora com a sinalética do braço esquerdo de Cristian Petro, árbitro da partida, que vai ser autorizado o penalti ao Sporting de Braga. Quem já tem a bola nas mãos e coloca ali no círculo dos 11 metros é Ricardo Horta, o capitão de equipa do Sporting de Braga. 2-3 passos atrás, mãos na anca, abre as pernas, respira fundo, tem pela frente o guardião do Dinamo de Minsk, toma a partida, balança, tirou para dentro! Marcou Braga! Ricardo Horta! Bola puxada com força ao centro da baliza, guarda-redes a cair para o seu lado direito, está feito o primeiro do Sporting de Braga à passagem do minuto 45 e que festa nas bancadas quando o ambiente já parecia muito morno na partida.
5: A equipa do Sporting Clube de Braga também em vantagem, vai a bem mais adiantado este jogo da Liga Conferência, estamos até já perto do final da primeira parte na cidade dos Arcebispos.
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5: Daqui a pouco iremos dar conta do final da primeira parte do Braga Dinamo de Minsk, com o golo marcado por Ricardo Horta a colocar a formação de Carlos Vicens na frente do marcador, mas regressamos ao Estádio da Luz.
0: Numa altura em que nos encaminhamos para os 18 minutos desta primeira parte, o Benfica está a vencer o Arts da Escócia, equipa de Edimburgo, por uma bola a zero, golo marcado aos 3 minutos por Rafa. Tenta sair Mandi, lá está a formação do Arts à procura de meter aqui pelo lado esquerdo, passa ali de Miller, muito, muito para trás, apareceu ali o cabeceamento de Findlay para o seu guarda-redes Reis a deixar no corredor esquerdo, lá está Findlay, vai caminhando, o escocês, formado no Celtic. Há muitos jogadores deste Arsenal que foram formados no Celtic de Glasgow, por assim dizer, na equipa mais forte da atualidade no futebol escocês. A bola está ali atrás em McAtee a bater lá para a esquerda, a meter para Henry Milne a dar ali para o número 89, que é Czaridis a soltar lá para a esquerda. Atenção, vai-se aproximando a equipa do Arsenal na grande área do Benfica. Grande desarme de Tomás Araújo, com classe, em suplesse, roubar literalmente a bola ao jogador do Arts. Ainda a aparecer agora ao carrinho de Leandro Barreiro. A bola vai já ali para Sudakov, tentava bater ali para Pavlidis vai ali protestando, João Alves Domingos, com o passe do seu companheiro, mas ele não tinha como meter de outra maneira, digo eu.
1: Ficou de braços abertos o ponta-de-lança grego do Benfica. Pedia mais calma a Sudakov para definir este lance. Tinha ainda algum tempo e espaço para guiar a bola e depois sim entregar então a Pavlidis.
0: A bola está aqui do lado direito.
4: Permitam-me só que assinale aqui tempo de intervalo no Estádio Municipal de Braga. 1-0 para o Sporting de Braga nesta recepção ao Dinamo de Minsk.
5: No minuto, Ricardo, é uma vantagem que se aceita?
4: Aceita, tendo em conta que o Braga dominou maioritariamente este primeiro tempo, ainda que tenha perdido chances atrás de chances, esmoreceu um pouco neste final do primeiro tempo, deixando crescendo a equipa bielorrussa, mas depois numa ótima reação já nesta ponta final a conseguir conquistar esta grande penalidade que Ricardo Horta, capitão da equipa minhoto, transformou em golo. Agora com tempo de intervalo, Braga 1, Dinamo de Minsk 0.
5: Voltamos à Luz.
0: No Estádio da Luz estamos praticamente com 20 minutos nesta primeira parte. Ganha o Benfica por 1-0, que agora vai beneficiar de um pontapé livre. É verdade que é frontal, mas enfim, dali, como dizia alguém que eu tenho muitas saudades, o meu amigo Jorge Pereira, dali nem com o crocodilo tussa. Às vezes está constipado.
1: O mais provável é que saia cruzamento. Estão Samuel Dali e Sudakov perto da bola para bater este livre, depois de uma falta assinalada sobre Enzo Barreneche. Foi Caboré, o ponta de lança da equipa do Arts, a pisar o pé esquerdo do meio-campista do Benfica.
0: É livre que vai ser marcado por o Sudakov, ou então o pé esquerdo de Samuel Dal. Vamos ver, é Samuel Dal que tem ali o braço direito levantado. Uma pequena barreira, dois jogadores do Arts. A Sudakov, é Dal, bateu lá para dentro da grande área, falhou ali a interseção. À boca da baliza apareceu ali Enzo Barreneche, apareceu-me ser ele. Só que falhou, mas depois o atraso e o corte de um jogador do Arts, e é canto do lado direito para a equipa em Carnada.
1: Cruzamento bem puxado à baliza para a zona do segundo posto. Apareceu Mandi para impedir que Enzo Barreneche finalizasse para o fundo da baliza. Canto lado direito pela forma como ataca o Benfica. Vai bater Sudakov.
0: Lá está Sudakov, camisa 10 nas costas, camisa de número de craque. Ali a levantar o braço direito, Sudakov vai despachar, pé direito, levantou lá para o coração da grande área, afasta a defensiva do Arts. A bola vem ter ali com o Bá a virar aqui para o lado esquerdo para Samuel Dal. Lá está o sueco a meter ali mais no meio. Atenção, Enzo Barreneche vai ali a tricotar, lateraliza para Rafa junto ao bico da grande área. Barreneche outra vez, ainda na Rafa a conseguir colocar para Samuel Dal, a complicar o Benfica agora um bocadinho a jogada. A bola voltou à casa de partida, parou, ajeitou a linha, Enzo Barreneche lateraliza na direção depois de Samuel Dal. Este a desconstruir, a bater para trás para Langley a fazer uma abertura lá para o lado direito para Tomás Araújo, a deixar depois em Bá para Tomás Araújo, ali a rasgar, a bola vai outra vez lá para o lado direito, a organizar a equipa do Benfica, mas está fechadinha, está tranquila a equipa do Arsen. A bola lá para o lado direito, atenção, a fugir ali da ala, vem para o meio, deixa em Prestiani ali a tricotar, tem um adversário à sua frente que é o capitão da equipa, Henry Milne, ainda na Prestiani a jogar depois para trás para Enzo Barreneche. Estamos mais ou menos a meio desta primeira parte. Luís Cristóvão, o Benfica está a vencer por 1-0. Olha, atenção, Leandro Barreiro, grande defesa. Há um cruzamento espetacular. Leandro Barreiro na linha da pequena área a cabecear e a obrigar o guarda-redes Reis a uma intervenção de enorme grau de dificuldade e a negar o segundo gol ao Benfica.
1: Foi a Langley a levantar aquela bola na direção de Leandro Barreiro, apesar da pequena altura, cabeceou, ainda colocou o guarda-redes Reis, teve de se aplicar para colocar a bola por cima da barra. Pontapé de canto, bate Sudakov novamente.
0: Já vamos ouvir o Luís Cristóvão. Lá está abraço da Kov, lado direito, vai bater, bateu lá para o coração da grande área, o remate, golo! Entrou! 2-0 para o Benfica! Marca o capitão!

0: apareceu ali junto à linha da pequena área, já muito descaído sobre o lado esquerdo, a cabecear e a bola vai para o fundo da baliza. Segundo golo da equipa do Benfica, ainda mais ou menos o meio da primeira parte.
1: Canto do lado direito, o ataque do Benfica, primeira assistência da temporada para Sudakov, colocou a bola à boca da baliza. Tomás Araújo, o novo capitão encarnado, desviou com classe, tirando a bola do alcance de Royce, que ainda se estirou, mas não tinha qualquer hipótese, foi buscá-la dentro da baliza.
0: Entrou a segundo cabeceamento vitorioso, entrou o capitão, marcou Tomás Araújo, o Benfica a elevar a contagem no Estádio da Luz. Estamos com 24 minutos da primeira parte, neste jogo referente à terceira pré-eliminatória da Liga Europa, primeira mão. Toma nota, a Benfica 2, marcaram Rafi Tomás Araújo, Arte 0.
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3: Ainda nesta tarde-noite de futebol, Red Bull Salzburgo 0, Paphos 0. Paphos dirigido por Ricardo Sá Pinto e Vítor Bruno, treinador do Anderlecht, está a vencer o PAOK fora por 1-0, quase a chegarmos aos 80 minutos.
0: Luís Cristóvão, há pouco, antes do canto, ias intervir. Olha, nem valeu a pena porque... Agora podes comentar o 2-0, mas deixa-me ver nesta jogada, cruzamento para este ano lá para dentro da grande área, afasta a defensiva do Arts de Aflitos. Luís.
4: Não, a superioridade da Benfica nunca esteve em causa. O Arts teve aqui alguns momentos em que conseguiu ter bola e aquilo que conseguiu fazer foi trocar de forma algo passiva a bola no seu meio campo. O Benfica também aproveitou para respirar um pouco, percebendo que não vinha ali grande perigo. E quando voltou a pegar na bola, volta a ter Leandro Barreiro na área, desta vez de cabeça, para mais uma defesa de Royce, e no seguimento do pontapé de canto faz o 2-0, aproveitando o lance de bola parada. Tomás Araújo muito bem a saltar nas costas de um homem do Arts, mas a saltar no sítio certo para lançar a bola para o fundo das redes. É um Benfica que está com o jogo completamente controlado. O Arts não consegue criar qualquer perigo quando já temos mais de 25 minutos, mas é um Benfica que dá um pouco a ideia de não ter ainda precisado pôr o pé no acelerador, ou seja, vai de forma natural encontrando fissuras nesta organização defensiva do Arts para depois as aproveitar, e o que vale é que Royce já fez pelo menos 3 grandes intervenções para lá dos 2 golos, o que mostra bem em 25 minutos a forma como o Benfica está a ser superior e a forma como o Arts está apenas a tentar sobreviver.
0: Olha o Benfica a atacar aqui pela esquerda, bola para este ano, e tem ali o apoio de Samuel Dal, está a subir para este ano dentro da grande área, vai trivela lá para dentro, Leandro Barreiro, cruzamento, malha lateral. Estava ali muito, muito, muito apartado, porque Henry Milne, João, acabou por fechar completamente e o Leandro Barreiro rematou, mas rematou à malha lateral.
1: Tinha pouco espaço o jogador do Benfica para finalizar ao segundo posto, depois de um cruzamento espetacular, trivela de Prestiani vindo da esquerda para a direita, está a abrir o livro argentino.
0: A não perder, estamos hoje também a acompanhar o Sporting Clube de Braga. Está ao intervalo a bater o Dinamo de Minsk por 1-0. Nesta terceira pré-eliminatória, primeira mão da Liga Conferência. No Estádio da Luz, o Benfica já ganha por 2-0. Já estamos a preparar uma estreia do campeonato com o Estrela da Amadora Sporting, com José Pedro Pinto. O Futebol Clube do Porto Alverca, no domingo à tarde, com o Carlos Rui Abreu. E eu vou estar aqui outra vez no Estádio da Luz para seguir o Benfica Académico de Viseu. A não perder a grande tarde desportiva da Antena 1, que está de regresso outra vez a partir das 3 da tarde no próximo domingo, com o Fernando Eurico. A não perder todo o show de bola na Rádio Pública Portuguesa. Ninguém lhe dá tanto desporto na rádio como a RTP Antena 1. É pontapé de canto para a equipa do Arts, lado direito do seu ataque. Ali está de mãos abertas Tsiridis, é o jogador grego que jogou na Sérvia e também na Hungria, a bater lá para o coração da grande área. Bem, esticou-se todo Samuel Soares.

0: Frente de ataque, aparece ali o cabeceamento de Lenglet no primeiro andar, bola sobrou depois para Samuel Dal, a deixar em Lenglet, o internacional francês a jogar com o internacional português Tomás Araújo. Lá está Tomás Araújo, vai a passo, deixa depois também Lenglet ali a pisar a bola. Lenglet, que foi a primeira contratação do Benfica para esta temporada. A bola em Samuel Dal a meter meio campo contrário para Rafa, de primeira para Sudakov, adiantou, meteu ali para Pavlidis, muito marcado Pavlidis, sai a jogar Caboré, estava a dormir, acabou por perder Rafa, lá vai Rafa, aparece o Speedy Gonzalez, em alta velocidade Rafa faz a abertura, lá para o companheiro, atenção Rafa, cruzamento, era para Estiani que aparecia agora do lado direito, a cruzamento de Rafa contra o corpo de um adversário e ganha ponta pé de canto do lado direito.
1: Tudo começa numa recuperação de Samuel Dal a meio do meio campo do Arts e depois arrancada, condição e velocidade de Rafa, colocou ligeiramente à direita para Prestiani, já dentro da área, tentativa depois de combinação, Rafa na finalização, pouco ângulo, bola a ser tirada pela linha final, pontapé de canto do lado direito, o ataque do Benfica vai bater Sudakov.
0: A esta questão que já vou ouvir o Luís Cristóvão, porque os alas de vez em quando aparecem em sítios bem diferentes, e outra vez um cruzamento de Sudakov e outra vez Tomás Araújo a aparecer a cabecear, só que desta vez ao lado.
1: Lance tirado a papel químico do golo, do segundo golo do Benfica, canto batido por Sudakov e novamente Tomás Araújo a ganhar nas alturas, colocava mais ou menos no mesmo sítio em relação ao local onde tinha marcado o 2-0, mas a bola saiu ligeiramente ao lado.
0: Oh João, tu ainda utilizaste papel químico na tua vida?
1: Nunca vi.
0: Ah, pois é. Pois é. Outros tempos. Eu vi e usei. E tu?
2: Sim, também. Muitas vezes no Totoloto.
0: No Totoloto e nas faturas que fui passando.
2: Também,
0: outros
2: também.
0: Tempos, enfim. Quem tem mais de 40 anos lembra-se de certeza.
1: Eu fui só papel vegetal.
0: Papel vegetal. Papel vegetal era para fazer uns bolinhos, não é nada mal, não, senhor. A bola está em Tomás Araújo, meia hora no Estádio da Luz em Lisboa. Nesta emissão mundial da RTP Antena 1, junta-se a nós a RTP Mundo, a RTP África, Madeira e Açores, e dezenas de rádios que em todo o mundo se ligam ao som da Rádio Pública Portuguesa. Toma nota! Estamos no último quarto de hora da primeira parte. Olha, atenção, Pavlidis, foi ali desarmado. Resultado Benfica 2! Arts de Edimburgo, na Escócia, 0.
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0: Luís, tudo controlado, tudo calmo, tudo tranquilo, né? E aquilo que estamos à espera são de mais golos da equipa do Benfica.
2: Sim, né? Nota para a forma como a equipa do Benfica na frente de ataque tem enorme mobilidade. O Rafa Silva aparece quase sempre por dentro. Portanto, joga descaído à direita, mas em zona interior. O flanco é ocupado por Bá, na maior parte das vezes, podendo para este ano e também trocar e aparecer desse lado. Quando isso acontece, Rafa fica como interior à esquerda. Mas à esquerda, com Dalla a subir menos, parece encaixar melhor para este ano, para Rafa poder ter esse papel, que tem sido instrumental também na zona central. Sudakov continua sobre teste e de facto é um jogador que percebe-se que está cheio de vontade de aparecer mais no jogo, mas em alguns momentos a sua vontade está a chocar com o resto da equipa, não está no mesmo ritmo do resto da equipa, e esse é um passo que ele vai ter que dar. De resto, como o Arts não coloca grandes desafios em termos defensivos à equipa do Benfica, não haverá muito a apontar à forma como a linha mais recuada está. Com apenas uma nota, Samuel Soares há pouco faz uma saída de grande guarda-redes. Ao longo dos últimos anos, várias equipas técnicas fomos sempre ouvindo que Samuel Soares é que era o grande guarda-redes.
0: O futuro era o futuro, exatamente.
2: Plantel. Bem, o futuro já podia ter chegado há mais tempo, porque de facto ele, não é agora que ele está preparado, é agora que está a ter a oportunidade, e diria que provavelmente é para ficar.
0: Olha, lá está Mandi a tentar virar o jogo aqui para Miller do lado direito, tira um adversário de caminho que é Dal, vai para a grande área, atenção, tira um adversário e depois é derrubado junto ao bico da grande área, derrubado por Prestiani, atenção, cartão amarelo para o jogador argentino, e o pontapé livre pode de facto levar muito perigo à baliza de Samu Soares.
1: É o primeiro cartão do jogo mostrado pelo árbitro da partida, sai para Prestiani depois de um excelente pormenor de Miller, de lado direito do ataque da equipa do Arte, dominou de peito, fez um cabrito colocando a bola por cima de Samuel Dal e depois arrancou. Prestiani, com boa vontade, quis ajudar o lateral esquerdo, acabou por cometer falta.
0: É livre que vai ser marcado.

0: marcado pelo 16, que está ali Cital, Hospital. Está ali também o Miller, o jogador sobre quem foi cometida a falta. Vamos lá ver se é um pé direito, se é um pé esquerdo. Uma barreira de dois jogadores da equipa do Benfica numa primeira linha. E grande tranquilidade e muita gente do Arts lá dentro da grande área. Está autorizado, atenção, a bola batida por Spital lá para dentro da grande área. Olha a bola na barra! Há pouco Samuel Soares saiu impecável e agora deu um murro na atmosfera e quase que comprometia.
1: Mais cedo tivéssemos elogiado o guarda-redes do Benfica, mais cedo teria aparecido este erro, porque Samuel Soares fica completamente aos papéis nesta saída para tentar evitar o cruzamento e depois a bola sai à trave da baliza do Benfica.
0: Ficou claramente colado ao relvado, Luís Cristóvão.
2: Sim, ele foi surpreendido, creio que, pela trajetória da bola. Aliás, ele e toda a defensiva do Benfica, porque Mandi salta muito à vontade. Faltou só um pouco de pontaria para o médio inglês poder fazer o gol.
0: A bola está em Sudacol.
3: Para assinalar o início da segunda parte em Braga.
0: 1-0 ganha a equipa do Sporting Clube de Braga frente ao Dinamo de Minsk da Bielorrússia. Aqui ataca a equipa do Arts. A bola está ali em Cláudio Braga, dá para trás, vai organizando depois um companheiro a deixar outra vez na ala, vai fugindo da ala, vem ali para o meio, vai metendo depois para o Mandi. Ainda há insistência por parte de Czaridis. A bola vai aqui para o cruzamento de Miller, ainda a tentar ali o cabeceamento, o português Cláudio Braga. A bola sobrou depois aqui para o lado direito, atenção Miller a fugir, Miller cruzamento de pé esquerdo, não havia lá ninguém, não morava lá ninguém, e a bola foi saindo aos pulinhos. A polinha final é pontapé de baliza para o Benfica.
1: Demasiado largo o cruzamento de Miller, a vir da direita para a esquerda, estava Mandi ali na zona do segundo posto, mas a bola passou muito por cima, pontapé de baliza para a equipa do Benfica.
0: Faltam 10 minutos para chegarmos aos 45. O Benfica vence por 2-0, golos marcados por Rafa aos 3 minutos e por Tomás Araújo aos 23 minutos. Lá está todo vestido em amarelo, Samu Soares a deixar depois aqui na meia esquerda em Lenglet, este a lateralizar para Samuel Dal, a devolver ali mais para o meio para Enzo Barrenetxea, a subir um bocadinho as linhas a equipa do Arts e a criar algumas dificuldades, mas poucas à equipa do Benfica. Lá está Samuel Soares a bater lá para o lado direito, bola para o cabeceamento de Bá, aparece ali o Rafa em alta velocidade, roubou a bola, vai para a grande área, Rafa, atenção à distância, mal, agora Rafa, tinha ao segundo posto Pavlidis, tinha um bocadinho mais atrás o Sudakov, mas o passe, esse não saiu de forma esclarecida. A bola está em Sudakov a tentar ali passar por um adversário, aparece ali o Spital a conseguir levar a melhor, a bola a sobrar depois para Mandi a meter para Spital, sai a jogar a equipa do Arts, lá está no meio do seu meio campo, a bater aqui para Altena, não preferiu não arriscar, jogou para trás e a bola está nos centrais da formação treinada por Wouter Vrenken, de 47 anos este belga, que jogava no Sint-Truiden, ou que treinava o Sint-Truiden na época passada, anteriormente esteve 3 épocas no Genk. A bola está do lado esquerdo, atenção em Milne, tentou bater para a sua frente e ataca. Aparece agora ali o Tomás Araújo com um toquezinho a deixar Caboré fora do caminho. A bola está em Enzo Barrenetxea, está a ultrapassar a divisória, a deixar depois em Leandro Barreiro. Este a virar o jogo lá para o lado direito, recolhe ali o Bá a combinar com Rafa. A Bá a descongestionar, a dar para trás para Tomás Araújo. O Benfica claramente, Luís Cristóvão, a ter uma velocidade um bocadinho mais baixa. Passou da quinta para a quarta velocidade.
2: Sim, tem sido também um pouco norma do Benfica ao longo desta partida. Menos de aceleração e depois menos de alguma pausa, o que vai permitindo que o Arts, nesses momentos de pausa, também consiga ter um pouco de mais bola. Mas é um Benfica que depois consegue acabar por voltar a encontrar espaços, talvez alimentando aí a ambição do Arts atacar, e nesses espaços é onde pode surgir mais perigo.
0: Olha, a bola está ali à disposição de Prestiani, sobre o lado esquerdo, a deixar um bocadinho mais ao meio em Sudakov. Este joga para trás com Enzo Barrenetche, vira o jogo lá para o lado direito, a bola está em Tomás Araújo, vai caminhando, vai galgando terreno Tomás Araújo, tem ali o Alex Bamna junto à linha lateral, a jogar para lá, está Henry Milne ali a fechar, a ter que jogar mais para trás para Enzo Barrenetche, a vira o jogo aqui para a meia esquerda, atenção, a bola está ali à disposição de Samuel Dahl, o sueco jogar ali mais para o meio, a equipa do Benfica à procura de chamar a equipa do Arte, mas a coisa não está, para já fácil, se bem que no resultado Benfica continua a mandar tranquilamente, a bola está em Baba a combinar ali com Pavlidis, a soltar depois para o dinamarquês, entrou na grande área, atenção, é ali desarmado pelo capitão Henry Milne, mas ganha pontapé de canto a equipa do Benfica, porque o escocês que vai na sua terceira época e que é o capitão do Arte, acaba por ser ele a tocar na bola.
1: Combinação no lado direito do ataque do Benfica entre Alexander Bay e Pavlidis, acabou por fazer ali uma espécie de bloqueio o ponta de lança grego para deixar Alexander Bá entrar dentro da área do Arts, lance tirado pela linha final, pontapé de canto lado direito na forma como ataca o Benfica, e está o homem das bolas paradas, Sudakov, novamente para bater.
0: Lá está ele, o ucraniano, braço direito levantado, bola batida, atenção, quem aparece para o remate? Ninguém! Apareceu depois Miller a afastar de qualquer maneira, há dois tempos, a bola vai ali ter com Alex Bá, Bá a jogar para trás, o dinamarquês a jogar com o guarda-redes Samuel Soares, está fora da sua grande área, dentro do grande círculo, do meio círculo, a deixar depois ali do lado direito em Abá, Abá a virar o jogo para a esquerda, à procura de Rafa, aparece ali o corte de cabeça de Jordi Alteni, é lançamento para o Benfica do lado esquerdo do seu ataque.
1: Tentativa de lançamento para Rafa, lado esquerdo do ataque do Benfica, deixou seguir a bola, corte da equipa do Arte e lançamento, já joga o Benfica.
0: Joga, sim senhor, e a bola está outra vez em Tomás Araújo, rasteiro a trocar a bola com Langley, invade o meio campo contrário, rasteiro mete depois para Prestiani, a desenvencilha-se de um adversário, atenção, tem ali a entrada de quem? De Bá, a bola vai para baixo, hesitou um bocadinho, mas ainda arrancou a tempo, estamos a 5 minutos de chegarmos aos 45, a bater ali para o meio e penalti! E penalti, Prestiani aparecia ali tranquilamente e apareceu Mendy a agarrar Prestiani dentro da grande área, o jogador inglês a ver a cartolina amarela, e é grande penalidade para o Benfica, João Alves Domingos, a possibilidade dos encarnados e elevarem a contagem ainda antes do intervalo.
1: O Benfica ensaiava a jogada com nota artística dentro da área do Arte, toque de calcanhar de Sudakov que soltava Prestiani, e Mendy acabou por ver o argentino fugir em direção à baliza, puxou sem qualquer dúvida, o árbitro da partida estava nas proximidades, Mariano Barbu Romero, rapidamente assinalou grande penalidade, e vem aí o homem dos golos, fez póquer na última partida aqui no Estádio da Luz frente ao St. Gallen, já coloca na marca dos 11 metros a bola, Vangeli Pavlidis pronto para fechar a primeira parte com 3-0.
0: Ele tem mais de 6 jogos pela equipa do Benfica em duas temporadas e tem 64 golos. Minha Nossa Senhora, o homem é uma máquina de marcar golos e pode marcar mais um. A bola está na marca dos 11 metros, guarda-redes Reus entre os postos, o árbitro da partida está ali à espera da validação do vídeo-árbitro. Catalino Popa, aos comandos, já autorizou, vai partir, vai atirar, atira o gol! Guarda-redes Reus cai para o lado direito, a bola entra pelo meio, o Benfica chega ao 3-0 no Estádio da Luz. Fazer o 3-0, Benfica tranquilo, segue firme, segue da frente do jogo e da eliminatória.
1: A ponta de lança grega a fazer cair o guarda-redes Royce para o lado direito e a disparar para o centro da baliza, que ficou deserto para o 3-0 do Benfica. São 5 golos nos últimos 2 jogos para Vangelis Pavlidis. Está em grande forma o homem do Benfica, que esta semana teve uma oferta recusada do Fenerbahçe de 50 milhões de euros, e percebe-se porquê que o Benfica não quer deixar sair Vangelis Pavlidis.
0: Faço minhas as palavras do Luís Cristão há pouco, logo no início desta transmissão: estimem o homem, tratem-no bem. Vão 65 golos em pouco mais de 100 jogos. Há muita gente que marca tantos golos assim? Não há! Não há! Não o assobiem quando ele falha um gol, porque o homem em duas oportunidades marca um. Sensacional! 43 a caminho dos 44 minutos no Estádio da Luz, e levou a contagem o Benfica. Benfica 3, Arte 0.
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5: Já voltamos, Paulo, ao Estádio da Luz, até para os instantes finais desta primeira parte. Passagem, no entanto, por Braga primeiro, para percebermos com Ricardo Pinheiro como é que está o arranque desta segunda parte entre Sporting de Braga e Dinamo de Minsk.
3: Com 53 minutos de jogo, com o Braga ainda na frente, é certo que pela vantagem mínima vence por 1-0 o golo trazido do primeiro tempo, mesmo ao cair do pano da primeira parte, quando o Ricardo Horta marcou através de grande penalidade. Mas para estes pouco mais de 8 minutos do segundo tempo, tem sido um ritmo mais lento comparando com aquele visto na primeira parte, neste reatamento de partida. Mas o Braga continua ainda assim por cima, sem deixar que os russos se aproximem da baliza minhota. Uma vez mais com o Braga na frente, a jogar de forma tranquila. Braga 1, Dinamo de Minsk 0, 55 minutos de jogo.
5: 8 da noite, mais 44 minutos, menos uma hora nos Açores.
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5: Paulo, há aqui uma curiosidade neste Benfica Arts, é que os golos surgem mais ou menos de 20 em 20 minutos. Rafa aos 3, Tomás Araújo aos 23 e Pavlidis aos 42.
0: E, portanto, o próximo será aos 53 minutos. E o melhor mesmo é fecharmos já isto, porque o próximo golo está apontado para os 53 minutos. Vamos ver se é mesmo assim. Olha, olha o passo ali longo de Langler para a arrancada de Prestiani, a complicar a equipa do Arts. A bola está à esquerda, Prestiani puxa para a linha de cabeceira, tira cruzamento, defesa, atenção, vai marcar o golo! Fora de jogo. Fora de jogo, Pavlidis estava fora de jogo. Mas é melhor esperar.
2: Pavlidis parece-me que estava fora de jogo, mas pode haver falta sobre o Leandro Barreiro, porque ele foi atingido no momento em que faz a bola.
1: Mas parece-me era o guarda-redes, já estava mais à frente.
2: Sim,
1: da...
2: fora de jogo,
1: exatamente,
2: sim.
1: Porque estava um defesa colocado à frente da baliza, mas o guarda-redes estava mais à frente, o que coloca apenas um homem atrás da bola, e por isso havia fora de jogo a Vangelis Pavlidis. E parece-me que também já houve essa comunicação com o vídeo-árbitro por parte do juiz da partida, e que não há penalti a assinalar sobre Leandro Barreiro, que ainda vai ali a coxear na direção do meio-campo do Benfica.
0: É, mas para já, Mariano Barbu, o árbitro de 37 anos, que dirige a equipa do Benfica pela primeira vez, mas já dirigiu o Vitória Sport Clube de Guimarães na Suíça, frente ao Zurique em 2024. Agora sim, a levantar ali o braço e a assinalar o fora de jogo. Está confirmado, bola batida por Royce, a bola batida lá para o meio campo contrário. Vamos ter mais um minuto de espetáculo extra no Estádio da Luz. Foi o que decretou o árbitro da partida. A bola está aqui em Prestiani, sobre o lado esquerdo Prestiani, ali a descongestionar, a bater para Enzo, barra na cheia, este a esticar a perna, a bola vai para Langley a meter lá para o lado direito, para Bá, e acabou a primeira parte no Estádio da Luz em Lisboa, na capital portuguesa, nesta emissão Mundial da RTP Antena 1. Estamos com a RTP Mundo, RTP África, Antena 1 Madeira e Açores, e dezenas de rádios que em todo o mundo se ligam ao som da Rádio Pública Portuguesa. O Benfica ganha ao intervalo por 3-0, equipas tranquilamente a caminho dos balneários.
1: Os dois conjuntos em direção às cabines neste final de primeira parte. Alexander Bá, o lateral direito do Benfica, era aquele que estava mais longe do túnel de acesso aos balneários, vai ser o último a deixar o relvado. Os adeptos do Benfica claramente descansados e felizes com esta primeira parte, em que o Benfica vai mesmo com um vendaval de gols. São 3 neste primeiro tempo.
0: nem mais, um vendaval de golos, um vendaval que também chegou agora aqui por causa do vento, pelo menos na posição fixa da Antena 1. Luís Cristóvão, foram 3 golos, mas pelo menos que me recordo mais 3 grandes defesas do guarda-redes Royce, e a confirmar-se aquilo que tínhamos dito, esta equipa, enfim, ao pé do Santo Galo, é uma equipa de um escalão diferente.
2: Sim, um Benfica muito mais organizado e um Benfica muito mais capaz de tomar as rédeas do encontro perante um adversário que não traz nada na manga, ou seja, não há truques da parte do Arts. A equipa, o que tem para mostrar é aquilo que mostra num 4-4-2 muito básico, sem nenhum aspecto em que
0: as bebidas postas são para consumo da casa,
2: nenhuma estratégia para tentar aproveitar esta ou aquela fragilidade do seu adversário. É um Arts que já tinha mostrado contra o Sturm Graz, que de facto não está para esta vida. Começou na qualificação da Liga dos Campeões, vai a caminho da qualificação da Liga Conferência, e mesmo aí logo se verá se tem unhas para se agarrar a uma fase de Liga.
0: Atenção, não estamos aqui a desvalorizar aquilo que o Benfica tem vindo a fazer, porque o Benfica está bastante melhor do que esteve no primeiro jogo com o Santo Gallen e no segundo a semana passada.
2: A superioridade do Benfica é fruto do seu crescimento e da sua capacidade, e acabou por isso mesmo, por até encontrar alguma facilidade na forma como foi se aproximando da área. Tem ainda uns momentos de pausa que têm servido também para soltar um pouco o jogo e não fazer com que o Arts esteja sempre tão fechado lá atrás, mas o 3-0 é por demais justo, e a figura da equipa do Arts é o seu guarda-redes, mostrando que o Benfica, para além daquilo que marcou, ainda poderia ter marcado mais.
0: É um Benfica confortável, tranquilo e, de facto, de qualidade aquele que se apresentou nesta primeira parte no Estádio da Luz. Rafa aos 3, Tomás Araújo aos 23, Pavlidis aos 43. Vamos lá ver se, como dizia há pouco o Walter Madureira, vamos ter mais um golo aos 53 minutos. Para já, tempo de intervalo na Luz. Benfica a ganhar confortavelmente ao Arts por 3-0.
5: Só vamos saber daqui a pouco se tinha ou não razão. Daqui a pouco vamos voltar ao Estádio da Luz.
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5: Passagem por Braga para conferirmos tempo e resultado no Sporting de Braga Dinamo de Minsk.
3: Com agora uma hora de jogo cumprido, 60 minutos é o mesmo que dizer, Braga 1, Dinamo de Minsk 0. O Braga há pouco quase conseguia dilatar através de travassos, ele que foi substituição, entrou para o lugar de Gabriel Silva na turma de Carlos Vicente.
5: Daqui a pouco voltamos para a segunda parte também deste... Aliás, neste jogo já estamos na segunda parte. Daqui a pouco vamos voltar para a segunda parte do Benfica Arts. São 8 da noite, mais 50 minutos, menos uma hora nos Açores. Vamos conferir os outros dados que marcam a atualidade numa síntese com Cláudio Almeida.
6: Começaram a chegar ao final da tarde às escolas os resultados dos exames nacionais da segunda fase, com uma hora e meia de atraso em relação ao prazo anunciado pelo Ministério da Educação. Ainda assim, o movimento Missão Escola Pública dá conta de algumas questões que as escolas estão a referir e vão recebendo essa informação a ritmos diferentes. É um assunto que vamos acompanhar nesta noite informativa. O Ministro da Administração Interna esclareceu esta tarde que foi ele quem pediu ao Tribunal de Contas para julgar as alegadas irregularidades na Polícia Judiciária durante o mandato de Luís Neves à frente da instituição, e também esclareceu que está tranquilo com as auditorias do Ministério da Justiça.
7: O Sr. Ministro da Justiça ordenou e ordenou bem. Já disse que estou absolutamente tranquilo, e ainda bem que todas essas auditorias, investigações, averiguações, audições se façam para que, no final, a verdade de tudo venha ao de cima. E também estou desejoso, se necessário for, de colaborar e contribuir com o meu conhecimento para essas questões. Contrariamente àquilo que tem vindo a ser dito, fui eu que requeri a intervenção do Tribunal de Contas.
6: Declarações do ministro à margem de uma iniciativa em Leiria. Hoje ficou a saber-se que Luís Neves vai ser julgado no Tribunal de Contas por infrações financeiras em 2023, que se detectaram numa auditoria às contas da PJ. E ainda o empreiteiro de Barcelos, amigo do atual ministro da Administração Interna. Ele fez fez as obras no Monte de Luís Neves e também fez obras para o diretor financeiro da PJ, Álvaro Pires. De acordo com a TVI, CNN e Nascer do Sol, João Carvalho realizou um trabalho numa propriedade do diretor financeiro da Polícia Judiciária na Charneca de Caparica no final do ano passado. Falamos da mesma pessoa que, em conjunto com Luís Neves, deu o aval para a movimentação do atrelado apreendido pela PJ e que seguiu depois para a Constru Barcelos. Com a Judiciária e o Ministro da Administração Interna debaixo de fogo, o Presidente da República repete a curta mensagem que deixou a semana passada sobre a importância de preservar as instituições, mas na visita a Viseu, António José Seguro considerou inaceitável a demissão do Estado na resposta social, nomeadamente no apoio à terceira idade.
8: É inaceitável que o Estado se tenha demitido, em tão larga medida, de responder a esta necessidade que leva milhares de famílias ao desespero. Portugal é o terceiro país da União Europeia com menos camas por idoso em lares. Temos menos de 4 camas por cada 1000 pessoas com mais de 65 anos. A média da OCDE é de 41 camas. Muitas residências não têm vagas. A população envelhece a cada ano. Os preços sobem. E para demasiadas famílias, o custo de um lar aproxima-se ou ultrapassa o rendimento de todo o agregado familiar.
6: O Presidente da República, durante a inauguração da estrutura residencial para pessoas idosas em Vila Chã de Sá, Viseu. Em Mangualde, o incêndio já foi dominado. Mais de 150 bombeiros mantêm-se na povoação de Povo de Cervães, em trabalhos de resolução, apurou a Antena 1 junto da Proteção Civil. A circulação ferroviária foi, entretanto, retomada na linha da Beira Alta, mas a CP admite atrasos significativos.
5: As notícias que marcam também este dia com Cláudia Almeida.
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5: Menos de 4 minutos para as 9 da noite.

0: De futebol na Antena 1 para o acompanhamento da Liga Europa e também da Liga Conferência. Estamos em tempo de intervalo no Estádio da Luz, mas rola a bola há mais tempo no Braga Dinamo de Minsk para acompanharmos com o Ricardo Pinheiro. Uma vez mais, Ricardo, agora já boa noite. A equipa arsenalista continua a vencer por uma bola a zero, um golo marcado por Ricardo Horta, inevitável, de grande penalidade.
1: É o terceiro, Walter, para que o ouvinte tenha percepção, é o terceiro de Ricardo Horta, de forma consecutiva, ainda é neste período de pré-época, se assim lhe pudermos chamar, porque de facto o Braga ainda joga uma pré-eliminatória de acesso à fase liga de uma competição europeia. Golo esse marcado aos 45 minutos, ou um minuto desse tempo adicional no primeiro tempo, de lá para cá e ao longo deste, essencialmente, primeiro quarto de hora da segunda parte, o Braga mantém atuado, ou seja, sempre mais ofensivo e sempre a jogar em meio campo contrário, sempre mais próximo, e é a sensação que nos dá de que a equipa minhota está mais próxima do 2-0 do que propriamente o conjunto bielorrusso de conseguir chegar ao empate. Agora a semelhança, atenção ao Braga, lá dos canhotos, pode tirar o cruzamento e a bola passa por toda a gente da grande área do Dinamo de Minsk, sem que ninguém consiga cortar ou tentar finalizar por parte do Braga, mas atuada é esta. A caminho dos 67 minutos, o Braga vai vencendo pela margem mínima, mas em termos exibicionais, certamente já justificaria maiores números.
0: Via aberta para com o Ricardo Pinheiro acompanharmos a segunda parte do Sporting de Braga, Dinamo de Minsk, terceira pré-eliminatória, primeira mão da Liga Conferência. Estamos também com a volta a Portugal em andamento. Francisco Campos, da Tavira Crédito Agrícola, foi mais forte nos 157 km e 100 metros que ligaram a Larunhã ao Palácio Nacional de Queluz. Já Rui Oliveira é o novo camisola amarela, numa etapa acompanhada pela Ariana Azevedo, agora aqui em direto. Boa noite, Ariana.
2: Boa noite, Francisco Campos, corredor da Tavira, estava muito feliz no final. Ele fez 3 horas, 39 minutos e 8 segundos. Disse que o segredo da vitória foi a equipa.
3: O segredo tem sido, além de tudo, é o trabalho que nós vamos fazendo durante todo o ano, não é? E especialmente aqui os estágios para a volta e toda a preparação, tudo o que deixámos para trás e que deixámos de fazer, que gostaríamos de fazer. Dedicámos-nos ao máximo a isto, que é uma modalidade que exige muito. E o segredo é a consistência, que... e depois aqui é ter a sorte do nosso lado, é estar no dia sim, no lugar certo, à hora certa.
2: E por falar em estar no lugar certo, à hora certa, Francisco estava muito feliz no final da etapa, disse que já conquistou um sonho e que para já não pensava em mais nada.
3: Para já estou felicíssimo com o dia de hoje, amanhã é outro dia. Claro que gostaria e tentarei estar no meu melhor nos próximos dias, mas o objetivo principal já está, que era vencer uma etapa, por isso estou felicíssimo.
2: A etapa de hoje não ditou apenas o vencedor do dia, abalou também as contas da geral. O anterior líder, Julius Johansson, perdeu contacto com o grupo na subida à Sintra. No entanto, a formação da UAE Team Emirates não desarmou e Rui Oliveira assumiu as rédeas da equipa para defender a Emirates e também cumprir um sonho.
4: Estou muito feliz, é um sonho tornado realidade. Já na estreia, nesta volta, nunca pensei começar assim, com o segundo lugar. Hoje poderia ter vencido, fiz quarto, mas consegui vestir a amarela e estou muito feliz, muito orgulhoso por mim, pelos meus. Sei que muita gente está contente por mim e agora falta o último objetivo, que é vencer uma etapa e ajudar a minha equipa a conseguir o melhor resultado possível na geral.
2: Rui Oliveira, que tem Rafael Reis da Anicolor a 3 segundos, a 9 está Carlos Salgueiro do Tavira. Na vitória, ou melhor, ao vencer a amarela, não se esquece Fortúnio na volta à Polónia.
4: Só tenho a desejar as melhoras ao João, é um amigo, um companheiro, e merece tudo bom. Não tem tido um ano fácil, mas ele é forte e certamente que, se não for nada de grave, ele vai recuperar rapidamente, e só lhe desejo a maior força e um grande abraço de coração para ele.
2: E a dureza das subidas de hoje, nomeadamente o Alto de São Pedro de Sintra e Monte Lavar, também coroou um novo rei da montanha. Óscar Rota, o corredor espanhol da Feira dos Faz Boa Vista, somou os pontos necessários, assumiu a liderança da classificação e é o novo dono da camisola azul.
5: Primeiro levávamos o Iker na fuga, que em princípio era o plano, e conseguimos. E ele passou em primeiro na primeira montanha. Depois, na segunda, apanhámos a meio da subida e como os tínhamos apanhado, decidi ser eu a disputá-la e consegui passar em primeiro.
2: As contas da Montanha da Geral estão fechadas por hoje, mas não há muito tempo para descansar. Amanhã a caravana ruma ao Alentejo e ao Algarve para a segunda etapa. Serão quase 180 km a ligar Sines a Albufeira, um percurso maioritariamente plano que parece desenhado para homens rápidos, mas atenção que há duas curtas subidas no último quilómetro e meio que prometem embaralhar as contas. O calor e a tática vão voltar a ser decisivos na volta a Portugal.
0: Reportagem para acompanhar dia a dia, quilómetro a quilómetro, com a Ariana Azevedo e também o Pedro Ribeiro. Agora, de regresso ao futebol, passamos novamente por Braga. Tempo e resultado no Sporting de Braga, Dinamo de Minsk, Ricardo Pinheiro.
1: Com 72 minutos, mantém-se o marcador 1 para o Sporting de Braga, 0 para o Dinamo de Minsk.
0: Estamos também a acompanhar esta partida da Liga Conferência. Como há pouco ouvimos também na reportagem da Ariana Azevedo, João Almeida caiu hoje na volta à Polónia e ficou com ferimentos na perna esquerda. Na quarta etapa da prova, com piso escorregadio devido à chuva, o corredor português envolveu-se numa queda que atingiu também outros 30 corredores. Almeida vê assim comprometida a luta pelo triunfo. Ficou a 16 minutos do novo camisola amarela Bart Lehmann, também vencedor da etapa. Neste regresso à competição, João Almeida tem um contratempo, um duro contratempo, também a poucos dias da volta à Espanha. Vamos regressar também já a seguir ao Estádio da Luz.
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0: Para o relato da segunda parte do Sport de Lisboa e Benfica Arts, com os cuidados técnicos do Francisco Lemos, a reportagem do João Alves Domingos, os comentários do Luís Cristóvão e o relato do Paulo Sérgio. Uma vez mais, boa noite.
7: Boa noite, vai recomeçar a partida, vai começar a segunda parte. Há duas alterações na equipa do Arts, mas primeiro vamos dar esse início da partida. Saiu o Benfica, tocou Leandro Barreiro para trás. João Alves Domingos, duas alterações na formação escocesa.
8: Exatamente, a entrada de McCart e também de Renault, os dois elementos que entraram no início desta segunda parte na equipa do Hearts, que rapidamente mexeu pelo treinador Franken para o arranque do segundo tempo.
7: Saídas de Mandi e também de Milne, o capitão da equipa, que era o lateral esquerdo, e Mandi, que era um dos médios mais recuados. Mandi, este inglês que jogava na National League, portanto para aí no quê? Quarto, quinto escalão do futebol inglês, já tinha um cartão amarelo e portanto numa zona do terreno onde é obrigado a fazer muitas faltas, o treinador Vraken acabou por mandá-lo sair ao intervalo.
9: Sim, verdade. McCart entra para encaixar aqui do lado esquerdo, vai ser um lateral esquerdo, mas pelas suas características, creio que poderia ser um terceiro central. Veremos como é que as coisas vão evoluindo para a equipa do Arte com a sua organização defensiva. Miller passou para ser o extremo à esquerda e por isso tenta fechar também aqui um pouco mais perto de McCart. Já Tom Renault entra para o coração do terreno, um médio defensivo que vai tentar estar um pouco melhor do que Mandi. Mandi tentou sempre utilizar demasiado o físico e o amarelo deixava-o já em posição de algum risco.
7: Zaridis a jogar dentro da grande área do Benfica. Atenção, passa ali a sair o remate de Altena diretamente para as mãos do guarda-redes Samuel Soares.
8: Combinação no lado direito do ataque da equipa do Hearts entre o grego e também o lateral direito da equipa escocesa. O remate saiu frouxo na direção de Samuel Soares, que encaixou fácil.
7: A bola está em Samuel Soares, a adiantar, a meter ali para Enzo Barrena de cheia, pressão por parte dos homens do Arts. Bem, Samuel Soares a conseguir colocar aqui na ala. A bola foi ali para Bá, a jogar depois com Barreiro, ainda há recuperação a acontecer por parte de McCart. E a bola a chegar sem problemas ao guarda-redes do Benfica. A bola está em Lenglet. Lenglet rasteira a meter ali na direção de Prestiani. A Prestiani a ser agarrado, mesmo assim a conseguir desenvencilhar-se do seu adversário. Mas depois acabou por cair e é pontapé livre para a equipa do Benfica. Já marcado, Samuel Dalla jogar ali para trás para Lenglet. Está a virar o jogo para o lado direito. Bola está em Tomás Araújo, o capitão do Benfica. Já faturou esta noite, já marcou o segundo golo dos encarnados. O Benfica a ganhar por 3-0. Benfica na frente, Benfica dominador, Benfica a mandar no jogo. Agora foi a vez de aparecer ali Cláudio Braga, a tocar a bola pela linha lateral, lançamento para ser executado por Alexander Bá. aqui do lado direito, está ali todo vestido de preto, o novo treinador encarnado, Marco Silva, de regresso ao futebol português, 10 anos depois, a bola está em Lenglet, rasteiro a jogar ali depois para um companheiro, a bola em Lenglet, acabou depois por se precipitar, fez um toquezinho a mais, a recuperação a acontecer por Renault, a dar ali para trás e a bola a chegar até um dos centrais da formação do Arte. A bola está aqui do lado esquerdo em McCarthy. McCarthy a deixar depois em Miller. Miller a invadir o meio campo contrário, a jogar com Spital. Spital que é agora o capitão da equipa da formação escocesa. A bola para trás para Borrões. Lá está ele, ali todo vestido de preto, o jogador neerlandês, a deixar depois a bola em Altena. Altena a bater ali para a sua frente. Um passe mal medido, mas ainda lá apareceu a Findlay. A Findlay a fazer com que a bola chegue aqui ao lado esquerdo. Está Miller. A Miller a não conseguir captar dentro das quatro linhas. Lançamento para ser executado por Bá. Bá a jogar ali para trás. Dá para Tomás Araújo. Recolhe com um pé, manobra com o outro. Agora de pé direito a meter já para Lenglet. Lenglet está ali na meia esquerda. Vai caminhando. Tem terreno livre à sua frente para correr. Lateraliza para Samuel Dal. Está dentro do meio campo contrário. Faz um compasso de espera. Pisa a bola. Mete depois para o meio. Prensa o Barrena cheia. A bola outra vez no sueco. Lá vem Dol em alta velocidade. A dar depois para trás para Tomás Araújo. A Tomás Araújo, rasteiro a lateralizar aqui para Rafa. A Rafa está colado à linha lateral do lado direito. A Rafa outra vez a manobrar, a deixar em Tomás Araújo. A Rafa que também já faturou logo aos 3 minutos da partida. A bola está em Enzo Barrena cheia. A dar ali para Lenglet. Lenglet a adiantar para Avelides. Foi para o chão, pediu falta. O árbitro não atendeu. Sai a jogar a equipa do Arte. A bola já batida para o burkinense Caboré. E o árbitro a interromper a dizer que houve falta cometida precisamente sobre o número 11 da equipa do Arte.
8: Reação orientada de Caboré, tentava arrancar na direção da baliza do Benfica. Lenglet ultrapassado, fez falta.
7: A bola está em Altena, Altena a jogar ali para trás com Xiridis, o grego a descongestionar, a bater depois para Makati. A Makati para Findlay, vira o jogo para a esquerda, primeiros 5 minutos estão esgotados. Nesta segunda parte, o Benfica a ganhar por 3-0. Uma emissão mundial da RTP Antena 1. Estamos também com a RTP Mundo, RTP África, RTP Antena 1, Madeira e Açores. E dezenas de rádios que em todo o mundo se ligam ao som da Rádio Pública Portuguesa. Estamos nas competições europeias hoje. A partir de amanhã viramos atenções para o campeonato. Para o campeonato da Liga Portugal, temporada 26-27. É temporada no campeonato com o número 93. Olha o Benfica a jogar ali sobre o lado esquerdo, Pavlidis mete ali no corredor central a receber depois o Leandro Barreiro, dá ali para trás na direção de Tomás Araújo, devolve para Barreiro, Barreiro a deixar em Rafa. O Benfica a jogar, parece um carrossel, lá está a abertura agora de Enzo, barra na cheia, mete lá do lado esquerdo em Samuel Dal, a Samuel Dal para Prestiani, a Prestiani para Lenglet, a bola de pé para Pré, tranquilamente passe seguro da equipa encarnada, agora à saída do grande círculo está ali o Enzo Barrena cheia, mete para Rafa, Rafa lateraliza para a direita, para o pé direito de Bá, Bá a devolver para Rafa, Rafa para Bá, está ali apertado agora por um adversário, consegue levar a melhor o Renault, ainda há insistência da equipa do Benfica, mas há uma falta assinalada pelo árbitro e depois confirmada pelo árbitro assistente. Agora foi ao contrário.
8: Demorou um bocadinho a ser marcada esta falta por Alexander Bach, que acaba por atingir o homem do Arte ali na zona da cabeça. Foi o árbitro da partida que acabou por assinalar, apesar da proximidade do árbitro auxiliar, que vai levando ali um raspanete por parte de Marco Silva.
7: Acredito, Luís, que vamos ter um jogo do Benfica muito semelhante a este. A trocar a bola de pé para pé e a atacar quando de facto tem a certeza absoluta de consegue agredir o seu adversário.
9: Sim, no fundo o Benfica vai atraindo a subida do Arts para depois ocupar os espaços que lhe são oferecidos à procura de mais golos. Com o resultado que tem neste momento, o Benfica poderia ter como principal objetivo não sofrer mais.
7: Olha, atenção para Pavlidis, minuto 53, Pavlidis vai marcar, atirou sobre a linha de golo! Findlay, mas estava deslocado o avançado do Benfica. Não tem razão o Mister Walter Madureira. Não tem razão pela simples Situação de que 1:53 ia dando, mas não deu. E, portanto, na árbitro assistente a levantar a bandeirola.
0: Mas parece acertada a decisão, Paulo, à primeira repetição.
8: Estava levantada a bandeirola, apesar do bom sinal. Fica um passo a rasgar de Samuel Dal, desmarcação de Vangelis Pavlidis e terá sido por poucos centímetros. O árbitro auxiliar, que há pouco não assinalou a falta a favor do Benfica, agora acaba por marcar aqui este fora de jogo e Marco Silva vai ali conversando com este árbitro auxiliar.
7: Olha, a bola está em Rafa a permitir ali o desarme de Miller e depois Miller a ser travado em falta, pontapé livre para a equipa do Arts dentro do meio-campo do Benfica no corredor esquerdo.
8: Nova falta assinalada a Alexander Bapp, o árbitro da partida derrubou ali Miller, que tentava tirar o lateral direito do Benfica do caminho. Pontapé livre, lado esquerdo, na forma como ataca o Arts, já batido.
7: Lá a bola batida, atenção para Miller, aqui o cruzamento lá para dentro da grande área, saltaram vários jogadores, afastou a defensiva encarnada, ainda o remate ali a sair da Altena contra as costas de um companheiro e a recuperação é de Prestiani. Lá vem Prestiani a tirar um adversário de caminho, Speedy Gonzalez, depois é ali desarmado por um dos centrais que recuperava a posição, era o escocês Findlay, e a bola a sair pela linha lateral, já executado o lançamento, mas uma arrancada de Prestiani, parecia um esqui alpino, um homem do esqui alpino a descer uma montanha nevada, ali a tirar um, a tirar outro, tal, e a bola está em Tomás Araújo a deixar depois ali em Bá, a adiantar para Leandro Barreiro, o desarme depois a acontecer, mas o último a tocar na bola foi mesmo o luxemburguês do Benfica e é lançamento para a equipa da Escócia.
8: Vai ser executado aqui do lado esquerdo e mais uma vez Marco Silva está ali pegado com o árbitro auxiliar, não gosta da decisão tomada.
9: Marco Silva na Premier League tinha fama de ser um... estar sempre ali...
7: Pica-miolos,
9: sempre no árbitro auxiliar mais próximo e traz obviamente esse hábito.
7: É, fama e algum proveito. Olha, a bola está ali por intermédio, estava ali por intermédio de Lenglet, que veio aqui ao corredor esquerdo. Quem está um bocadinho desaparecido neste início de segunda parte é Sudakov, Luís Cristóvão.
9: Sim, até agora a Benfica não conseguiu ter propriamente lances para organizar. Sudakov na primeira parte ofereceu-se sempre muito ao jogo. As coisas nem sempre lhe saíram bem. Creio que a jogada de maior destaque é aquela que depois dá origem ao penalti, porque é ele que faz um grande toque para Prestiani quando este é agarrado. Mas ainda não está a ter a influência que Marco Silva prometeu oferecer a Sudakov.
7: A bola está no ataque do Benfica, lá pela esquerda, Samuel Dalde joga ali para trás, Enzo Barrenetxea a rasgar, a tentar ali a triangulação, ainda lá apareceu o Sudakov precisamente a tentar combinar com o Prestiani, afasta a defensiva de Duarte, a insistência da equipa encarnada, a bola outra vez para Prestiani, oi, bem jogado, atenção, Sudakov tira um adversário de caminho, vai para o remate, já está tapada, a bola sobrou ainda para Leandro Barreiro, remate prensado, ainda a segunda bola a ser do jogador do Benfica, mas depois a complicar-se. Havia ali, João Alves Domingos, também uma floresta de pernas.
8: Muita gente à frente da área do Arce que dificultou as finalizações a Sudakov e Leandro Barreiro, que acabaram por perder o lance, mas entretanto o Benfica já recuperou dentro do meio-campo escocês.
7: Olha, está ali Alex Bá em dificuldades. Bá em dificuldades, vem ali a coxear, vamos ver se é ou não uma situação passageira ou se vai ter que parar um bocadinho. Vamos lá ver, para já a bola está e Bá pedia ali a Tomás Araújo para não lhe passar a bola. Lá está a bola em Tomás Araújo a rasgar, a meter lá para o lado esquerdo para Sudakov. Grande entrada para Estiani. Vai, linha de cabeceira, cruzamento, apareceu ali Reis. A esticar a perna, a bola ficou ainda à disposição de Pavlidis. Ainda há insistência por parte de Samuel Dal e afasta a defensiva do Arts e aflitos. Agora valeu, de facto, a coragem do guarda-redes Reis.
8: Mais uma arrancada de Prestiani, estava perto da linha final, tentou colocar a bola ao centro para uma possível finalização de um companheiro, acabou por o guarda-redes interceptar aquela bola e já está aqui a equipa técnica de Marco Silva, os auxiliares, também a equipa médica do Benfica, a tentar perceber junto da linha lateral a condição física de Alexander Bach, que continua a coxear.
7: Continua a coxear e muito, e há Dedits no banco dos suplentes, o internacional bósnio que esteve no Campeonato do Mundo também a precisar de minutos. A bola está em Tomás Araújo, ali a pisar a bola, tem uma adversário à sua frente, que era o Cláudio Braga, a deixar depois em Lenglet rasteiro, a dar já para Enzo Arrenetxeia. Olha, bem trabalhado ali, a sair bem no drible, lateraliza para a direita para Rafa, bola para Arrenetxeia, sai cruzamento dentro da grande área, apareceu ali o Leandro Barreiro, mas primeiro mais rápido Spital a conseguir levar a melhor, Barreiro a conseguir ganhar a segunda bola, atenção, lá está a Sudakova à procura de ganhar ali espaço para tentar encerrar o remate, Prestiani a ganhar, vai atirar agora.

0: ao Benfica. É de Prestiani. O homem conseguiu ganhar a bola. Conseguiu pôr-se de pé, entrou na grande área, remate cruzado. Onde a coruja faz o ninho. E está feito o golo no Estádio da Luz, número 4. O primeiro da temporada de Prestiani.
1: Erro na saída da equipa escocesa do Hearts. Entregou a bola a Prestiani. Recuperação do argentino no lado esquerdo do ataque do Benfica. Posição privilegiada para o pé direito de Prestiani. Colocou um arco perfeito na bola e fê-la entrar pela malha lateral interior da baliza do Hearts para o 4-0 da equipa do Benfica. Quando vai haver, parece-me, substituição. Alexander Bá não vai fazer muitos mais minutos. Agora dá um sinal positivo para o banco do Benfica quando Arco Silva já chamava Amar Dedic.
0: 4-0 no Estádio da Luz em Lisboa. 4-0. Rafa, Tomás Araújo, Pavlidis e Prestiani. Tem estado a agitar as águas Prestiani. E merecia marcar e conseguiu fazê-lo. Estamos praticamente com um quarto de hora da segunda parte já esgotado. No Estádio da Luz. Aumenta a vantagem o Benfica. Benfica 4. Arte 0.
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3: Já voltamos ao Estádio da Luz, até porque nos estamos a aproximar do minuto 90 no Sporting de Braga, Dinamo de Minsk. A tendência do jogo mantém-se. Ricardo Pinheiro.
4: Mantém-se. Ao minuto 88, a 2 dos 90, o Sporting de Braga vai colecionando lances ofensivos desperdiçados. A ver, vamos, se isto não pode vir a custar caro ao conjunto minhoto, pelo menos na segunda mão, na Bielorrússia, que na prática será na Bulgária, casa emprestada. O Braga sempre mandão, sempre a conseguir chegar às zonas de finalização, mas depois muita dificuldade em termos de definição. Acaba sempre por o conjunto minhoto optar pela via mais complicada e, por isso, dificuldade em tentar sequer alvejar a baliza de Shia Maranokovic. Por isso, agora praticamente em cima do minuto 90, o Braga mantém a vantagem mínima, um golo. Ricardo Horta, aos 45 de penalti, vai dando vantagem aos minhotos.
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3: O Benfica vai conquistando uma vantagem dilatada. Esse era também um segundo objetivo, Paulo, para ir mais tranquilo ao jogo da próxima semana.
0: É, sem dúvida nenhuma, mas enfim, não é uma vantagem tranquila, é uma vantagem já. Ontem Marco Silva a dizer que não estava à espera que este jogo ficasse completamente resolvido. Enfim, que diabo, com 4-0 se não fica resolvido e vai mexer a equipa do Benfica. Olha a bola batida lá para dentro da grande área, afasta a defensiva do Arts, da insistência ainda, grande complicação a conseguir ali ganhar. Cláudio Braga aparece ali o atraso impecável. Enzo Barrena de cheia a conseguir a resolver um problema que a defensiva do Benfica acabou por criar.
1: Até porque Caboré já fugia em direção à baliza de Samuel Soares e a ficar isolado. Grande corte em carrinho de Enzo Barreneche a impedir a progressão do ponta-de-lança da equipa do Arts. Há pouco dizia que Alexander Bá ia sair de campo porque Marco Silva se chamou inclusive a Amar Dedic, mas depois o dinamarquês fez um sinal com o polegar que estava tudo ok. Marco Silva a optar por manter Alexander Bá no terreno de jogo, mas vai haver tripla alteração na equipa do Benfica. Vão entrar Richard Rios, Sheldrup e também John Duran na equipa do Arts. Mais uma substituição. Vai entrar Guendouzi.
0: E faz sentido, Luís Cristóvão, faz sentido que aos 63 minutos, mais coisa menos coisa, Marco Silva começa a dar minutos a jogadores que precisam de minutos. Richard Rios, Sheldrup e também o outro jogador que vai entrar, exatamente, Duran, precisam também de minutos porque vão ser utilizados na equipa encarnada, não é?
5: Sim, e o Richard Rios e André Sheldrup são dois jogadores que apontam à titularidade nesta equipa. João Duran estará nessa rotação com Pavlidis, mas acima de tudo é um Benfica que está em competição oficial, mas também tem que estar em pré-temporada e com o resultado feito a conseguir aqui também ganhar a possibilidade de dar mais minutos a mais jogadores, e é por aí que Marco Silva parece optar.
0: Serão trocas por trocas para já. João, aos domingos temos a saída da equipa na equipa do Arts do Cabo Verde.
1: Exatamente, sai o ponta-de-lança Caboré, que foi titular nesta partida para a entrada de Guendouzi, e vão agora processar-se as alterações na equipa do Benfica. O primeiro a sair é Enzo Barreneche para a entrada de Richard Rios, já se dirige aqui à linha lateral. Também vai sair Sudakov para a entrada de Sheldrup, e para o ingresso no relvado de John Duran. Ainda não percebi quem vai sair. É Pavlidis. Exatamente. É o homem do póquer frente ao St. Gallen. Também marcou neste encontro. Vangelis Pavlidis a dar a posição de ponta de lança.
0: Luís, vamos lá olhar para estas trocas. Sheldrup vai para a ala. Rafa para o meio. Jon Duran para a posição de Pavlidis. E Richard Rios para o lugar de Enzo Barreneche. Parece-me que é assim, não é?
5: Sim, no fundo, ao minuto 64. Marco Silva não só refresca a sua equipa como a torna ainda mais ofensiva, porque Rafa Silva pelo meio vai trazer mais velocidade nas costas de John Duran. Sheldrup vai com certeza trazer maior imprevisibilidade no flanco esquerdo, e Richard Rios vai, arrasta a equipa consigo, porque é um jogador com muita mais capacidade de progressão com bola e que joga uns bons passos à frente em relação a Enzo Barreneche, compreendendo que não vem daqui grande perigo do Arts. Acima de tudo é Marco Silva a querer continuar a construir resultado, e por isso com estas trocas vem à procura de mais
0: gols. É na Luz, estamos com 20 minutos da segunda parte, ganha o Benfica por 4 bolas a 0.
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3: Estamos também, aliás, quase no final do Braga Dinamo Minsk. Ou este é já o som de festa em Braga, Ricardo?
4: É mesmo, Walter, porque acaba de apitar o árbitro austríaco para, pela última vez aqui em Braga, assinalando então o encerramento da partida. O Braga vence pela margem mínima. Ricardo Horta, de grande penalidade ao minuto 45, no final da primeira parte, fez o golo solitário do triunfo bragarense nesta recepção aos bielorrussos do Dinamo de Minsk. Em suma, muitos ataques, poucos remates, quase nenhuma baliza por parte do Sporting de Braga, que dominou todo o jogo, diga-se, mas que não conseguiu materializar tal superioridade, tal vantagem no terreno do jogo. Para a semana, à segunda mão, minhotos visitam a Bulgária, a casa emprestada deste conjunto bielorrussa, levam na bagagem uma margem mínima de um golo, e por isso, pelo meio, já no fim de semana, segue-se então o Moreirense para o campeonato. Cai o pano na cidade dos arcebispos, para desalento de muitos dos 14.586 espectadores aqui na Pedreira. Braga 1, Dinamo de Minsk 0.
3: Teremos ainda a oportunidade de, nesta noite de desporto na Antena, ouvir a reportagem a partir de Braga com o Ricardo Pinheiro.
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3: A equipa do Sporting de Braga vence, é certo, pela margem mínima. Mais dilatado está o resultado do Benfica Arts.
0: É, está mesmo, ganha por 4-0, né, e vai dominando a partida sem dificuldades de maior. A bola a sobrar ali para Samuel Soares, a meter lá do lado esquerdo em Dal. Lá vai o antigo jogador da Roma, jogador internacional pela Suécia, mas que não esteve no Campeonato do Mundo. A bola em Langley a virar o jogo aqui para o lado direito, para a meia-direita. Está ali o Tomás Araújo, este esteve pela seleção portuguesa no Mundial das Américas, a jogar ali para trás para Samuel Soares, a virar o jogo lá para o lado esquerdo outra vez para Samuel Dal. Vai Samuel Dal a adiantar para Rafa. Rafa mete para Sheldrup. A Sheldrup foi uma das grandes figuras da equipa da Noruega. Lá está Sheldrup ali à procura de meter para o colombiano Duran. Pede-lhe desculpas. Levanta ali o braço esquerdo e a bola a sobrar para Reus. Reus a deixar depois em Makati. Makati tem a bola ali presa. Está a pisar a bola. Lateraliza agora para Altena. Altena a devolver outra vez para Makati. E este ainda mais para trás para o guarda-redes neerlandês Reus. Lá está Reus na sua grande área, vai ali agora despachar de pé esquerdo lá para o lado direito, para com o peito, baixa para o relvado o jogador Duarte, vai ali tentando combinar, tenta sair a jogar a equipa do Duarte, a virar o jogo aqui para o lado esquerdo, a bola já para McCart a adiantar, a bater para Miller, tem ali dois adversários à sua frente, um deles é Richard Rios, também esteve presente no Campeonato do Mundo das Américas, a jogar ali para trás, a meter para Findlay. Findlay a esperar um bocadinho, tem Jan Duran à sua frente, neste a deixar depois em Makati, a vir ao jogo lá para o lado direito para a Altena. Altena já está dentro do meio campo defendido pela equipa do Benfica, mete ali no corredor central em Spital. Spital a jogar para trás, a meter já para Makati. Makati a deixar depois ali à disposição de Miller. Miller tentou ir buscar mais à frente, aparece ali agora ainda a iniciativa por parte dos jogadores do Arts, a fugir aqui o grego Kzaridis, a meter lá dentro da grande área para Cláudio Braga, recupera a equipa do Benfica, a bola já para Rafa, Rafa ali a recuperar, mas depois é travada em falta pelo capitão Spital e cartão amarelo para o camisa 16 do Arts.
1: Rafa já acelerava no centro do terreno entrando no meio campo do Arts e Spital foi de carrinho sobre o homem do Benfica, fica caído Rafa, muitas queixas no relvado, parece que vai ser preciso a entrada da equipa médica encarnada.
0: Vamos ver se isso é ou não necessário. De resto, a equipa médica já estava ali preparada, mas dá-me a ideia de que o quarto árbitro lhes disse que não vale a pena porque Rafa já está um bocadinho empenado, João Alves Domingos, mas aquilo vai ao torno e a coisa fica perfeita.
1: Estava ali ajoelhado ainda no relvado, devagarinho, Rafa vai-se levantando, agora já praticamente de pé, vai cocheando em direção ao meio campo do Arte.
0: Livre já marcado, a bola está à disposição de Rios. Rios deixou depois em Bá, Bá andou ali também bastante queixoso, mas recuperou o tempo. Deu para trás na direção de Tomás Araújo, a virar o jogo lá para a esquerda para Langlês, a meter ainda mais para a esquerda para Samuel Dal. Lá está o sueco a jogar com o Sheldrup, a combinar depois ali com o Rafa, a ser travado em falta. O árbitro diz que não houve falta nenhuma e é lançamento do lado direito para Jordi Altena a executar. Numa altura em que estamos com 25 minutos na segunda parte já esgotados, o resultado não deixa margem para quaisquer dúvidas. 4-0. O Sporting de Braga já ganhou nesta primeira mão da terceira pré-eliminatória da Liga Conferência por 1-0 ao Dinamo de Minsk. De hoje, 8 dias a mais, na Bulgária, a casa emprestada da formação da Bielorrússia. De hoje, 8 dias também em Edimburgo. Lá estarei para acompanhar mais um jogo do Benfica. Lá estarei para relatar o Arts Benfica com esta vantagem bastante confortável. Mas atenção a não perder durante o fim de semana a estreia das equipes.

0: estava a defensiva do Benfica, onde estavam os encarnados, estavam com a cabecinha na almofada, João Alves Domingos.
1: Muita displicência da defesa encarnada para limpar este lance, ficou a ver jogar o Hart, combinação entre Guedes e Renault, depois o remate cruzado ali no centro do terreno, a tirar hipóteses de Samuel Soares evitar o gol de honra no Hart nesta partida, e vamos ter aí mais substituições, uma para cada lado, vai entrar Manu Silva na equipa do Benfica, vai sair Langlet, portanto Manu Silva vai jogar como central ao lado de Tomás Araújo, e sai ainda Miller na equipa do Hart para a entrada do número 15, que é McPay.
0: Miche, Cristóvão, vamos lá olhar para estas duas alterações, uma para cada lado, Langlet. Enfim, se for necessário, nesta altura, parece-me ser Manu Silva que avança para a central, ele que é um médio defensivo de origem, por assim dizer, e portanto nada como lhe dar aqui alguns minutos.
2: Sim, mas começar pela enorme distração defensiva do Benfica.
0: Exato, exato.
2: Que foi baixando de intensidade, as trocas ainda não deram propriamente sinal de vida, João Durante demasiado estático, e com isso o Arte crescer um pouco e aproveitar a passividade encarnada para reduzir a desvantagem. Não era um Arte que tivesse feito alguma coisa para o merecer, mas tanto espaço o Benfica deu que acabou por permitir o gol à equipa escocesa. Agora Manu Silva, percebe-se que é neste momento a opção, depois da dupla titular, a opção principal para a posição de defesa central. Langlet estará aqui também em gestão quando o Arte se continua ao ataque, e agora o Durano faz uma falta completamente desnecessária.
0: É Spital em posição frontal, ser derrubado em falta, é um pontapé livre. Será que o Benfica entrou em poupanças? Será que o Benfica entrou a dormir? Será que o relógio ainda não tocou? Vamos lá, meninos. João.
1: O capitão do Arte entrava ali na meia-lua da área do Benfica. Foi travado ali em zona frontal por John Duran. Pontapé livre. Está ali o próprio Spittal e mais dois companheiros para ensaiarem a bola parada. Pode ser perigoso. O Benfica coloca cinco homens da barreira.
0: É, Spittal está ali, mas estava também uma carta que já se afastou. E está ainda lá um outro jogador. Vamos lá ver quem é que vai atirar à baliza. Tirar ali as medidas à bola. É o grego Xiridis. O Xiridis, de pé esquerdo ou pé direito de Spittal. Está autorizado pelo árbitro da partida. É Spittal, vai atirar. Atirou ao lado. Passou o perigo, mas não passou longe da baliza de Samu Soares e, sobretudo, do seu posto esquerdo.
1: Spittal a bater de pé direito, bola a curvar, não o suficiente para encontrar a baliza do Benfica. Samuel Soares ficou a ver a bola sair, porque é muito forte. Se fosse colocada em direção à baliza do Benfica, não sei se não dava gol para o Arte.
0: E agora a falta de Jon Duran sobre o seu marcador mais direto, que era a Findlay, pontapé livre. Das duas, uma, Luís Cristóvão. Ou o relógio toca ou o Benfica arrisca-se a passar aqui por um dissabor. Não que reentre na discussão do jogo o Arte, mas enfim, marcar mais um gol acho que começa a ser possível, não é?
2: Sim, mas é o Benfica que também está a permitir isso, na forma como a equipa adormeceu. Ah,
0: pois, a questão é exatamente essa.
2: Eu creio que quando Marco Silva imaginou trocas para refrescar a equipa, estava à espera de outro tipo de resposta dos homens que começaram no banco. E quem veio do banco veio a achar que o trabalho estava feito, e agora, no fundo, é desperdiçar uma vantagem que estava a dar total sossego à equipa encarnada perante um Arte que despertou com as possibilidades. Mas tem que ser o Benfica de novo ouvir esse sinal de alarme, tem que haver um despertador para a equipa ir à procura de mais golos e voltar a repor uma vantagem mais justa para aquilo que fomos vendo durante pelo menos a primeira hora de jogo.
0: Estamos no último quarto de hora desta partida, 76 minutos agora, 4-1 no marcador, ganha a equipa do Benfica, bola batida lá para o lado direito para a Altena ali a combinar, a bater para o autor do golo que é o Renault a dar depois ali para a Xeridis, a dar uma volta sobre si próprio, a deixar em Altena, a virar o flanco ao jogo, a bater ali para o Bá,

0: mas o Bá a chegar ali primeiro, insistência ainda, Tomás Araújo a afastar, consegue ganhar o Guendouzi, a Guendouzi a fugir aqui do lado esquerdo, está colado à linha lateral ali com o Richard Rios, o colombiano, muito forte fisicamente, ele conseguiu levar a melhor a ser depois derrubado em falta, e é pontapé livre para a equipa do Benfica. Richard Rios parecia um tanque agora.
1: Grande duelo físico entre Guendouzi e Richard Rios ali no lado esquerdo do ataque do Hart, e depois o colombiano a ganhar a bola e também a ganhar a falta, já joga o Benfica.
0: Joga, sim senhor, a bola batida para Duran, estava em posição de fora de jogo, o corte da defensiva do Hart, a bola vai ali para trás, o atraso a acontecer na direção de McAtee a deixar ali no meio para Findlay, a Findlay a dar para o capitão Spital, a Spital pressionado por Rafa, teve que descongestionar, deu ali num companheiro, a bola está outra vez em Findlay. Depois do passe de McCart, vai para o guarda-redes Royce. Royce junto à zona limite da sua grande área, a jogar com os escoceses Findlay. A Findlay a adiantar, a meter para outros escoceses. Spital, que é agora o capitão de equipa, já viu um cartão amarelo a virar o jogo para Altena. Lá está o lateral direito, jogador dos Países Baixos, a ter que vir para trás. Está ali a ser pressionado por Sheldrop. Bola ali para o meio para Spital. A Spital a adiantar, a bater para McBain. McBain a conseguir ganhar, deixou já para trás o... Deixou para trás, Bam, enfim, parte já em desvantagem, teve que fazer a falta e vem a cartolina amarela.
1: O lateral dinamarquês do Benfica a carregar o adversário pelas costas, cartão amarelo a sair do bolso do árbitro da partida, vai ser livre para a equipa do Arte, lado esquerdo na forma como ataca a equipa escocesa, e já está lá o grego Kizirides para bater.
0: É Kizirides, é um belíssimo jogador este grego, vem na sua segunda temporada, ele que passou pelo futebol da Sérvia e da Hungria. Jogou apenas uma temporada no futebol grego, não deixa de ser curioso. Lá está Kizaridis, é junto à face lateral da grande área, lado esquerdo do ataque da formação escocesa, a dois homens na barreira do Benfica. É, um deles é Rafa, o outro é Prestiani. Muita gente por parte do Arts ali à entrada da grande área do Benfica, onde está apenas Sheldrop. Lá está Kizirides, está autorizado pelo árbitro da partida, levanta ali o braço na direita, vai bater, bateu o pé direito lá para dentro da grande área, afasta depois a defensiva encarnada John Duran, a bola a sair pela linha final, e é pontapé de canto para a equipa escocesa.
1: Para já, melhor nas tarefas defensivas do que ofensivas, o ponta de lança John Duran do Benfica a limpar este lance pela linha final, pontapé de canto para a equipa do Arte, lado esquerdo do ataque.
0: Lá está o capitão de equipa, Spital, levantar agora o braço esquerdo, é uma jogada estudada, vai bater, pé direito ali para o coração da grande área, afasta, atenção, remate! Um pontapé de ressaca, pareceu-me ter sido Jordi Altena, ali a rematar fortíssimo, mas a bola a tomar muita altura e a passar longe da baliza de Samu Soares.
1: Pontapé de ressaca, vinha apetecível para o remate de longe, a bola acabou por subir muito, mas com força em direção à baliza de Samuel Soares.
0: Era o número 12, Tom Renault. Olha a equipa do Benfica a tentar sair ali, alguma pressão por parte de Guendouzi. A Guendouzi a conseguir importunar Tomás Araújo. Depois apareceu ali Renault, empurrou a bola pela linha lateral. E o lançamento é do lado direito para a equipa do Benfica.
1: Alexandre Bá já vai escutar. Tom Renault parece ter entrado com muita vontade numa altura em que é anunciada a percentagem, aliás, os números de adeptos nesta noite no Estádio da Luz, 60.776 a marcarem presença.
0: Luís Cristóvão, dá uma ideia de que o Benfica fechou literalmente a loja e, portanto, fechou a porta. Olha, vamos ver o que é que isto vai dar até ao final do jogo.
2: Sim, mas Marco Silva vai voltar a mexer, tem ainda mais uma troca e creio que não está nada agradado com a resposta que os jogadores que vieram do banco acabaram por dar, ou a ausência de resposta, porque o Benfica, no fundo, desligou do encontro, já deu a possibilidade do Arts marcar um golo e ter até mais oportunidades, e é um Arts que estava completamente prostrado nesta partida e levanta a cabeça e no fundo reduz a uma desvantagem que já sentia como fatal. Não creio que a eliminatória esteja em risco, mas é um Benfica que poderia sair daqui com outra nota nesta ponta final do encontro se tivesse partido à procura de mais um golo e não dado a iniciativa ao seu adversário.
0: É aquela velha questão, a última imagem é sempre a imagem que fica.
1: Era só para dizer, Paulo, que é Kaminski quem vai entrar na equipa do Benfica.
0: Ah, vai a equipa do Benfica por intermédio de Prestiani. Oi. Prestiani agarrou-se ali à coxa. Oi, será que o argentino tem ali mais um problema? Ele agarrou-se imediatamente à coxa, mas agora continua ali a esticar um bocadinho, a fazer ali uns alongamentos, e portanto é Kaminski que vai entrar, parece-me, para o lugar de Prestiani. É, mas não é para já, pois não, João?
1: Não. Kaminski ainda vai ter de esperar mais um bocadinho. Recebeu ali algumas indicações por parte de Marco Silva. Agora aproxima-se ali do quarto árbitro para daqui a pouco, quando o jogo voltar a parar, entrar então em campo e muito provavelmente, e como dizes e bem, parece-me que será Prestiani o homem que vai sair.
0: Lá está Tomás Araújo a meter ali para Duran. Tentou combinar depois com Prestiani. Não conseguiu ligar a jogada. Aparece a bola ali à disposição de McCarthy. McCarthy a jogar depois com um companheiro. A bola para Renault, mal passe Prestiani a conseguir ganhar, dá para Duran, olha a atenção, Duran pode fazer a abertura, vai para a baliza, vai rematar, a geneira de John Duran, tinha completamente sozinho do lado esquerdo, completamente solto, em ponto de mira Sheldrup, e grande a subida dela para o colombiano.
1: O ponta de lança colombiano do Benfica a fazer o segundo jogo aqui no Estádio da Luz, tinha a posição privilegiada para oferecer a bola a Sheldrup, estava completamente sozinho, ligeiro encostado para a esquerda, só viu baliza John Duran, que estrear-se a marcar com a camisola do Benfica, mas bateu com a parte fora do pé e a bola saiu diretamente para a bancada.
0: Inacreditável, meu caro Luís, John Duran, enfim, tem que mudar, tem tudo para ser um grande jogador de futebol, mas estas atitudes não existem.
2: Tem que ligar no jogo, mas a subida não foi para ele, foi para o árbitro, porque Rafa no lance é abalroado por um jogador escocês e houve ali a expectativa de que saísse um cartão amarelo que acabou por não sair, e eu creio que a subida dela é para ele. Mas John Duran acaba por, até o momento, ser um jogador em sinal menos nesta partida, porque de facto aparece muito adormecido e isso não tem alimentado o Benfica como o Benfica deveria estar.
0: Olha, Richard Rios tira o cruzamento do lado direito lá para a grande área, afasta a defensiva do Arce, e há ali uma falta a ser cometida por um jogador, enfim, é ainda longe, é Samuel Dalda, o jogador que é ali atingido, e é um pontapé livre, Prestiani a sair para a entrada de Kaminski.
1: Processa-se essa alteração que já tínhamos perspectivado, Prestiani sai com aplauso por parte dos adeptos do Benfica, satisfeitos com a exibição do argentino, e entra Kaminski, que tinha vindo a ser titular da equipa do Benfica nos dois primeiros jogos frente ao St. Gallen, também fruto dessa ausência de Prestiani, volta a somar minutos na equipa encarnada na altura em que temos livre a favor do Benfica. Lado esquerdo do ataque da equipa encarnada estão a Richard Rios e também Samuel Dal nas proximidades.
0: Já vou ouvir o Luís Cristóvão, porque eu gostei de Prestiani e quero saber a opinião dele. Lá está preparado, atenção, remate. Olha outro, Richard Rios a rematar agora na cobrança do pontapé livre. Parecia ok, foi um passe pela linha final. Saída na equipa do Arts de Xiridis. Entrada para o seu lugar de uma camisa 29, Caiota.
1: Já está processada a nova alteração também na equipa do Arts, depois daquele remate muito mal encaixado de pontapé livre de Richard Rios, quando estava ainda a alguma distância da baliza, e a melhor opção seria, com certeza, tentar encontrar um companheiro dentro da área.
0: Luís, Prestiani, gostaste?
2: Prestiani com nota muito positiva, creio que foi um jogador capaz de fazer uma excelente exibição no encontro, trazer sempre muita velocidade e muita imprevisibilidade, um jogador com um drible fácil e com isso a conseguir aparecer também muitas vezes dentro da área a servir os seus companheiros, e por isso valoriza a sua presença na equipa, e eu creio que dá aqui um sinal claro de que quer ser protagonista.
0: Atenção, cruzamento lá para dentro da grande área do Benfica, afasta a defensiva encarnada. E a bola vai ali para Sheldrup, olha para John Duran. Agora sim a devolver para Sheldrup, a meter velocidade no jogo. Lá vai o norueguês em alta velocidade, elevado a grande área. O cruzamento, atenção, remate, gol! A combinar com o Sheldrup. e John Duran a marcar o seu primeiro gol de camisola encarnada, a marcar o seu primeiro gol de águia ao peito. Gol do Benfica, é de John Duran, manita, manita para a equipa encarnada. O Benfica a aumentar a vantagem e a marcar, tudo em velocidade, e quando assim é, não há dúvidas nenhumas.
1: Depressa bem por parte da equipa do Benfica, de John Duran, ouvir o aplauso do Estádio da Luz a fazer o 5-0 nesta noite europeia do Benfica. Jogada de contra-ataque de John Duran, soltou Sheldrup na esquerda do ataque do Benfica, foi até ao fim o jogador norueguês e na linha final voltou a encontrar o companheiro que de primeira finalizou para o fundo das redes. Estreia a marcar com a camisola do Benfica para John Duran.
0: É a diferença entre ser um jogador de equipa e ser um jogador egoísta. Há pouco tinha sido egoísta, tinha sido gusmeiro. Agora não, combinou com o seu companheiro. E ele devolveu-lhe com um grande laçarote, com um passo espetacular, um passo cheio de açúcar. E John Duran atirou para o fundo da baliza. No Estádio da Luz estamos a aproximar do minuto 90. Benfica 5, manita, Arts 1.
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0: Luís Cristóvão, 5-1, lá está, a diferença de 4 golos é a diferença certa, em minha opinião.
2: Sim, a reposta, digamos assim, a diferença que parece mais justa entre estas duas equipas, com mais um golo do Benfica, que lá está, quando a equipa voltou a ligar e voltou a mostrar-se desperta para os espaços que o Arts oferece, consegue ocupar esses espaços e chegar ao golo. E aqui para John Duran, este pode ser um momento de viragem, porque na combinação com o Sheldrup acaba por ser ele o grande beneficiado, recebe a bola ali prontinha para, com um remate forte, fazer o 5-1. Estes jogadores que entraram também precisavam deste golo para mostrarem ao treinador que estão prontos a assumir mais minutos. O Benfica dominou durante toda a partida. Os momentos de baixa raramente permitiram ao Arts criar algum tipo de perigo, a não ser nesta ponta final em que o Arts conseguiu marcar o golo. Mas é um Benfica...
0: Olha o Benfica, mais. Atenção, Rafa, na cara do golo! Golo, golo, golo do poste! Passo de Sheldrup, da esquerda para o meio, o rato atómico Rafa, foi para a baliza, conseguiu ganhar, rematou com força, mas ao poste esquerdo da baliza de Reis, que perdida!
1: André Sheldrup a abrir o livro, passo na desmarcação de Rafa a solicitar a velocidade do português, que na cara de Reis atirou em cheio no poste, não evita, aliás, o Benfica a fazer aqui a meia dúzia no Estádio da Luz.
0: Estas duas assistências de Sheldrup já fizeram pelo menos aumentar o valor em, sei lá, para aí uns 10 milhões de euros na perspectiva de virem buscar o norueguês. E portanto quem cá chegar tem que trazer um cheque chorudo. Não chega tão pouco. Sheldrup está numa forma absolutamente espetacular. 2 minutos, vamos ter apenas 2 minutos, João.
1: Exatamente, já foi anunciado ali pelo quarto árbitro, 2 minutos de compensação para fechar esta partida.
0: Sheldrup foi remou com a seleção da Noruega, mas parece não perder a velocidade do remo com a equipa do Benfica, e ainda não está em condições físicas ideais, nem pouco mais ou menos. Agora Rafa ali a tentar combinar depois com John Duran, a recuperação por parte da defensiva e do meio campo do Arts. Agora bem a meter ali o ombro, o Dal, a bola vai para Rafa pode fazer a abertura lá para o lado direito, foi sim senhora, a bola para Sheldrup, atenção, vai para a grande área, Sheldrup tira um adversário de caminho, combina com o Rafa, Sheldrup, o remate é livre. Houve ali uma mãozinha marota por parte de Macatio, número 6.
1: Excelente recuperação de Samuel Dal, depois a combinar com Rafa, soltou em Sheldrup, tentava novamente o norueguês devolver para Rafa ali na zona da meia-lua, depois o remate a surgir, há ali um desvio com a mão que Sheldrup rapidamente deu sinal, também viu o árbitro da partida, estava nas proximidades, livre, mesmo ali em cima da linha da grande área, aliás, bem perto da linha da grande área, para Sheldrup. Ele agarrou rapidamente na bola, é o principal candidato a bater este pontapé livre.
0: Luís Cristóvão, o VAR está a analisar para ti era dentro, não é?
2: Eu fiquei com a ideia que está o braço para o lado de dentro da área. Vamos ver onde é que será esse impacto.
0: Continua o VAR a analisar, porque temos essa indicação aqui nos ecrãs gigantes do Estádio da Luz. O banco do Benfica também.
4: Foi mostrada apenas uma repetição, mas sem grande precisão.
0: Oi, grande penalidade. Foi ao VAR, grande penalidade. Decisão da equipa de vídeo-arbitragem, que é chefiada por Catalin Popa da Roménia. E Mariana Barbu a assinalar a marca dos 11 metros. É Sheldrup, João Domingos, a quem está a colocar a bola na marca mágica.
1: A bola não trocou de dono, a mão ficou nas mãos de Sheldrup, já colocou na marca dos 11 metros. João Duran ainda se aproximou para tentar convencer o norueguês a deixá-lo marcar, mas rapidamente Sheldrup resolveu o assunto e disse que era ele quem vai bater a grande penalidade.
4: Agora que já tivemos acesso, Paulo, agora que já tivemos acesso à repetição, é acertadíssima a decisão.
0: Obrigado, Walter Madureira, nos estúdios centrais da RTP Antena 1 em Lisboa. Está autorizado, ou não, não está ainda autorizado pelo árbitro Mariano Barbu, o árbitro romeno. Agora sim a apitar, Sheldrup, concentrado, respira fundo, guarda-redes entre os postes, vai atirar, golo! Guarda-redes para um lado, a bola foi para o outro, é golo! Intermédio de Sheldrup aos 90 mais 2. Fácil e eficaz.
1: André Sheldrup aplicou a mesma forma de Pavlidis na marca dos 11 metros. Deixou o guarda-redes cair para a direita e rematou ao centro com eficácia para fazer mais um golo a favor do Benfica. André Sheldrup vem com a remada toda do Mundial, onde tinha feito um golo e três assistências a favor da Noruega. Agora entra na temporada também a faturar a favor do Benfica.
0: Uma assistência nesta noite e um golo de Sheldrup. E o Benfica a chegar ao 6-1. O jogo já recomeçou, mas para terminar dentro de instantes. E o Benfica vai confortável. Olha, acabou. Acabou. O Benfica não vai confortável. Vai mais do que confortável para a viagem a Edimburgo. Na próxima quinta-feira, na primeira mão, a ganhar por 6-1 no Estádio da Luz. Festa lá embaixo é contida entre os jogadores, João.
1: Os jogadores a felicitarem-se, os do Benfica, também a cumprimentarem os adversários do Hearts e nas bancadas. Grande festa por parte dos adeptos encarnados com esta exibição e resultado de gala. 6-1 leva o Benfica para a Escócia, para Edimburgo, uma vantagem confortável que ainda se viu ameaçada no decorrer desta segunda parte, mas o Benfica depois a dar resposta com gols de John Duran e também Sheldrup. Diria que foi o norueguês a pegar no jogo para dar outra tranquilidade no marcador ao Benfica neste segundo tempo. Os jogadores a cumprimentarem-se, também o treinador Marco Silva foi rapidamente cumprimentar o treinador adversário, agora a equipa de arbitragem, tirando o árbitro auxiliar que estava aqui junto da linha lateral, perto dos bancos dos suplentes, porque esse rapidamente se meteu a andar, não quis trocar ali mais grandes palavras com o Marco Silva, estiveram sempre ali em grande conversa durante a partida. O treinador encarnado, que agora já abandonou o relvado no túnel de acesso aos balneários, permanecem apenas os jogadores para desfrutarem da vitória.
0: Muito bem, foi uma noite tranquila da equipa do Benfica. Começou logo aos 3 minutos, 1-0 por Rafa, depois aos 23 minutos, Tomás Araújo fez o 2-0, 43 minutos foi Pavlidis, 3-0. Prestiani aos 58 minutos, ele vai a contagem 4-0, 4-1 por Renault aos 71 minutos. John Duran aos 87, 5-1, 6-1 por Sheldrop. Na transformação de uma grande paralidade, jogadores escoceses a dirigirem-se junto ao topo norte do Estádio da Luz, onde estão os adeptos.
1: Forte presença escocesa nas bancadas do Estádio da Luz, ocuparam quase por completo o setor destinado aos adeptos visitantes. É aí que se aproximam, através do relvado, os jogadores do Arte para cumprimentarem também os adeptos, apesar do resultado não ter sido favorável à equipa escocesa aqui em Lisboa.
0: Quanto ao Benfica, vai lá abaixo, tranquilamente, a volta olímpica por parte da formação encarnada. Uma coisa é certa, meu caro Walter Madureira, Benfica vai à Escócia de hoje, 8 dias, com a eliminatória, não é no bolso, é nos dois bolsos, quer do casaco, quer também das calças. 6-1, frente a um Arts que, enfim, não meteu medo rigorosamente a ninguém.
4: E era esse um dos grandes objetivos também para esta noite, até porque jogar na Escócia no terreno do Arts é sempre mais complicado. E dizia quem conhece, recordo-me de ouvir nos jornais de Desporto da Antena, ouvir Paulo Sérgio, Bruno Aguiar, sublinharem isso, que era importante hoje ganhar e ter uma vantagem mais confortável para permitir essa deslocação da próxima semana com mais tranquilidade, mais serenidade, porque a passagem assim está praticamente garantida.
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4: Na expectativa também de a qualquer momento termos as primeiras reações, ora na SIC Notícias ou também na BTV, mas enquanto isso não acontece, porque continuamos com essa volta olímpica, podem ir adiantando algumas notas.
0: Muito bem, continua a volta olímpica, assim que houver movimentações junto ao placar, onde estão os jornalistas que fazem a entrevista rápida, darei conta disso. Luís Cristóvão, melhor jogador em campo para ti? Ou melhor, também pode ser, ou melhores, pode ser plural, sem problemas.
2: Para este ano eu acho que é o jogador que se destaca mais. Rafa também acabou por estar em bom plano. E Sheldrop, com um gol e com uma assistência nesta ponta final, a aproximar-se dos jogadores. Mas eu creio que para este ano merece esse reconhecimento por aquilo que sempre tentou fazer durante toda a partida. Acaba por ser figura, acaba por ser o elemento mais deste Benfica, que confirmou a sua superioridade e que, mesmo tendo ali um momento em que permitiu ao Arts marcar um golo, depois não quis deixar de voltar a aproximar-se de um resultado que permite uma viagem tranquilíssima até à Escócia. Eu diria que o apuramento está garantido. Há que aproveitar esse jogo para continuar a dar minutos aos jogadores e continuar a somar golos nesta temporada.
0: Dentro de instantes vais ter Walter, o Cláudio Braga na SIC, acho que é na SIC Notícias. Se não for direto, será gravado, porque está, mas parece-me ser direto, mais tarde ou mais cedo. O Luís está-me a dizer que não com a cabeça.
2: Não,
0: Luís,
2: unidade menos.
0: Exatamente, é outra transmissão. Unidade menos.
2: Unidade menos na equipa do Benfica. Diria que Sudakov, talvez a expectativa esteja alta em relação ao jogador. Mas Marco Silva também não fez nada por baixar a expectativa. Até aumentou, dizendo que acreditava que este jogador poderia dar mais. E ele está, creio eu, à procura disso, a querer ser protagonista, mas com algumas dificuldades para entrar na dinâmica do restante conjunto. Por isso este sinal menos, não diria que é uma nota negativa, mas é claramente um jogador que precisa de mais qualquer coisa para encaixar neste 11. E por isso há um trabalho aqui a fazer da parte de Sudakov também e da equipa técnica para conseguir retirar o máximo do jogador.
0: Em relação ao árbitro da partida, nem vale a pena dizer muita coisa, né? Passou completamente despercebido. A única decisão que teve que tomar com a ajuda do vídeo-árbitro, o Walter Madureira já o disse, né? Foi uma boa decisão.
2: Exatamente. O que ele não acertou no jogo, o VAR ajudou. Por isso, nota à exibição coletiva da equipa é positiva.
0: Ora bem, agora sim a chegar a câmara da BTV e portanto dentro de instantes vais ter aí Walter na emissão da Benfica TV, agora da BTV vais ter o Cláudio Braga, o jogador português que saiu do Villamiá há 4 temporadas e que é uma das grandes estrelas do futebol escocês da atualidade. Ele que na época passada marcou 17 golos em 44 jogos.
4: Então nessa expectativa de ouvir as declarações de Cláudio Braga, o jogador também que no início da semana falou para a Antena 1 para fazer o lançamento desta partida, ele já está na imagem, vamos ouvir as palavras do jogador português à BTV.
5: Conseguimos jogar aquilo que realmente nós temos treinado e conseguimos fazer frente ao Benfica, conseguimos fazer o golo e houve momentos de jogo em que até tivemos um bocado por cima, mas a maior parte do jogo, como é óbvio, retraímos-nos muito, acho que deixamos muito, que batemos demasiado a bola e não é isso que temos treinado, não é isso que temos, que as ideias são de treinador e isso temos treinado, então acho que fica um bocado difícil quando vimos para aqui e mostrarmos respeito, claro, ao Benfica, mas o respeito tem um certo limite a partir do momento em que não jogamos o nosso jogo para respeitar demasiado deles e lá está. É muito difícil um adversário como o Benfica e eles têm todo o mérito em ganhar, foram melhores que nós, mas nós temos que saber jogar também o nosso jogo.
6: Desse ponto de vista, até um gol tão cedo no jogo poderá ter aqui criado uma dificuldade extra à vossa equipa?
5: Não percebi, desculpa.
6: Um gol tão cedo no jogo terá aqui também criado uma dificuldade extra?
5: Claro, claro. Jogar no estádio deles, em que eles têm os adeptos atrás deles e fazerem gol tão cedo contra uma equipa que é, acaba por se calhar tirar um bocado o ânimo de alguns jogadores, mas a verdade é que isso não devia ser suficiente para nos irmos muito abaixo.
6: E agora para a segunda mão, o que é que se pode esperar?
5: Não é impossível, como é óbvio, mas é um resultado muito difícil para mudar, na diferença de 5 gols contra uma equipa como o Benfica. Apesar de ser em nossa casa e de saber que fica um bocado a tarefa menos difícil lá, mas lá está, no futebol não é impossível e temos que tentar fazer o nosso melhor lá, não desiludir os nossos adeptos.
6: Muito obrigado.
4: Cláudio Braga, tentar fazer o impossível, é esse o objetivo para a próxima semana. Reconhecer que o gol marcado por Rafa logo ao minuto 3 foi decisivo para mandar para baixo o moral dos jogadores do Arts e também considerar que a equipa do Arts, a equipa escocesa, respeitou em demasia o Benfica. Já na zona de entrevistas rápidas para este ano e que regressou aos Jogos Internacionais, aos Jogos Europeus, vamos ouvir o jovem jogador argentino.
7: Todavía queda jugar la vuelta, esto está 0-0, tenemos que ir allá al campo de ellos a ganar, a jugar y ir para el frente como pide el míster.
6: Es una victoria importante que da aquí una ventaja confortable al Benfica para esta segunda vuelta, pero pelas suas palabras depreendo que nada está decidido, hay que ir lá a ganar para carimbar mismo esa pasaje.
7: Sí, obviamente esto es Benfica, te obliga a ganar siempre en cualquier campo. No importa si ganas la ida, tienes que ir a la vuelta 0-0 y eso es lo que vamos a hacer la semana que viene.
6: A nivel individual, más un gran gol do Prestiani, calculo que sale de aquí también feliz por eso.
7: Sí, bueno, nada, obviamente es lo creo yo lo que individualmente me faltaba un poco. El gol, sé que hago un trabajo grande, obviamente defensivamente como ofensivamente, pero bueno, nada, esta temporada yo creo que va a ser mucho mejor que la anterior.
6: Também por isso aquele festejo, porque lhe faltava o gol.
7: Sim, obviamente. Hablé com meus amigos que vinieron aqui, está minha novia, então decimos que hoje que pode ser capaz um gol. Assim que nada, bueno, graças a Deus se deu o gol.
6: Muito obrigado. Aqui também as palavras.
4: As palavras de Prestiani, ele que regressou à competição, aos Jogos Internacionais, depois do famoso castigo do ano passado, no jogo frente ao Real Madrid. Destacar que o jogo está 0-0. Jogar com a camisola do Benfica obriga a ter máximo respeito para o jogo da segunda mão, ainda que neste tenha existido goleada. Há pouco ouviu os traços sonoros das 10 da noite. Aproveito para atualizar o relógio. São 10 horas, 3 minutos, menos uma hora nos Açores.
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4: Noite de muito desporto de futebol europeu. Goleada do Benfica frente ao Arts por 6-1. A equipa do Sporting Clube de Braga bateu o Dinamo de Minsk para a Liga Conferência por 1-0.
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4: Depois de ouvirmos Cláudio Braga e também do lado do Benfica para este ano. A expectativa de dentro de alguns instantes ouvirmos também as primeiras palavras de Marco Silva, o treinador do Benfica. Esta vitória expressiva dos encarnados, a poucos dias também do arranque do campeonato. Daqui a pouco para ouvir as declarações de Carlos Carvalhal e também de Vasco Matos, Estoril Praia e Famalicão têm honras de abertura da Liga Portuguesa, num jogo que se realiza amanhã a partir das 8h15, com informações aqui na Rádio Pública de José Carlos Lopes.
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4: Paulo, enquanto não há Marco Silva, vamos avançando com o comentário.
0: Luís, estás sorridente, pegas no microfone e eu vou-te fazer esta questão. 3 minutos, 1-0 e a partir daí, não é? O Benfica nunca acelerou muito o jogo, mas também nunca tirou o pé do acelerador. Fez aquilo que lhe competia. Se eu tivesse que pôr uma palavra para definir aquilo que o Benfica fez hoje, foi competente.
2: Sem dúvida nenhuma. O Benfica tinha uma missão, que era ganhar este encontro com a máxima diferença possível, e eu creio que acaba por a confirmar. O gol aos 3-0 apenas demonstrou que essa missão que o Benfica se tinha proposto era uma missão possível e era uma missão execuível. A equipa encarnada chegou cedo a esse golo, chegou cedo à demonstração de superioridade em relação a um adversário que eu creio que vai demorar algum tempo até se encontrar. A mudança de treinador e a mudança de algumas peças neste Arts, creio que não vão ser meigas para esta equipa. O Arts provavelmente vai cair aqui bastante na tabela classificativa escocesa para esta temporada. Mas acima de tudo vimos um Benfica capaz de colocar em campo o seu jogo, de mostrar crescimento em termos coletivos, sem acelerar, sem nunca ter sentido que era preciso chegar ao máximo do seu potencial para ultrapassar esta equipa, mas cumprindo com a sua missão. Perfeito esta noite seria se o Benfica não tivesse sofrido golos. O golo do Arts é um golo muito permitido pela equipa encarnada.
0: Acho que é aí que Marco Silva vai, enfim, falar com os seus jogadores, porque aquele desligar entre o minuto 70 e o minuto 80 não era muito normal, pois não?
2: O Benfica já tinha tido uns momentos em que baixava um pouco a intensidade e isso ia permitindo que o Arts soltasse, e quando soltava o Benfica voltava a pôr o pé um bocadinho em maior rotação e conseguia encontrar espaços para chegar ao golo. Nessa fase, depois da hora de jogo e depois das trocas, da primeira série de trocas realizadas por Marco Silva, vimos um Benfica a desligar mesmo, a adormecer, e isso foi fatal para o golo sofrido. Ainda que a reação final com Sheldrop e João Duran a marcarem permite ao Benfica viajar com esta superioridade nos golos marcados, que não deixa quaisquer tipo de dúvidas sobre qual é a equipa que vai seguir para o play-off. Mas acima de tudo, eu creio que neste momento isso também é muito importante para Marco Silva, mostra um Benfica bastante mais sólido. E portanto, semana após semana, estamos a ver um Benfica mais sólido, mais capaz, com muitas opções no banco. É bom sublinhar isto, é um Benfica que tem muitos jogadores com qualidade para serem titulares e portanto vai haver competitividade pela titularidade nesta equipa encarnada.
0: E uma questão que é uma questão importante, a questão física, já há aqui gente em situação bastante aceitável, porque não chegaram todos ao mesmo tempo, porque houve jogadores que têm vindo a ser integrados, fruto da participação deles no Campeonato do Mundo. E não se notou hoje que a equipa, do ponto de vista físico, tivesse fatigada. Ou seja, há também aqui algum trabalho, e isso é que acaba por ser perfeitamente normal. Há aqui gente que tem 6 semanas de trabalho, não é?
2: Sim.
0: Há outros que têm 2, outros que têm 3. E, portanto, pôr todos mais ou menos ao mesmo nível é, enfim, um desafio para esta equipa técnica.
2: Eu creio que essa gestão está a ser feita nos minutos de utilização de cada um dos jogadores.
4: Luís, já voltamos a ouvir os teus comentários, isto porque há a possibilidade de agora na BTV ouvir as primeiras declarações de Marco Silva. O treinador do Benfica vai começar a fazer a análise a este resultado e esta vitória expressiva.
8: Sabemos a capacidade que o Leandro tem, mesmo chegando segundo as linhas, a aparecer na área. Não é a primeira vez, claramente. Mesmo com o posicionamento do Rafa mais por dentro, queríamos e precisávamos depois do Barreiro para completar o triângulo no corredor direito, juntamente com o Bá, um excelente momento da nossa equipa, o primeiro gol, da forma como o conseguimos. A primeira parte foi muito bem conseguida da nossa equipa, jogar muito, muito tempo em meio campo contrário, a conseguir de várias formas penetrar na linha defensiva do adversário e criar oportunidades e fazer golos da forma como tínhamos preparado e da forma como... atraindo um lado, muitas vezes chegámos rapidamente à esquerda, atraindo à direita, chegámos rapidamente à esquerda, e nós, sempre que o fizemos da forma como tínhamos preparado, conseguimos fazer muito bem. Em alguns momentos quisemos pausar demais o jogo e falhou-nos um momento certo depois para acelerar, mas de uma forma geral a primeira parte é muito bem conseguida a nossa equipa, com intensidade, com muitos bons momentos. O primeiro gol é um bom exemplo disso, a forma como conseguimos marcar, mais algumas oportunidades para marcar também. O adversário acaba por ter um momento num lance de bola parada que a bola vai à barra. De resto, sempre tudo controlado da nossa parte e a jogar de uma forma que nós queremos jogar, a sermos dominantes e a claramente fazer prevalecer aquilo que era a nossa qualidade e superioridade no jogo. A segunda parte queríamos começar da mesma forma, não começámos tão bem. Acredito que os primeiros 20 minutos da segunda parte não foram ao nível que nós podemos e devemos. Era importante para nós, eu tinha dito aos jogadores, manter a baliza a zero. Era importante para nós também começarmos a segunda como começámos a primeira parte. Não conseguimos, perdemos algumas bolas que não deveríamos, e naturalmente o adversário cresceu um pouco no jogo, mudou o sistema, ao intervalo também. Tentámos ajustar rapidamente, dando feedback para os jogadores, a nossa forma de saltar à pressão. Custou-nos um pouco a reagir à mudança de sistema do adversário. Mesmo os jogadores que entraram, demorou um pouco a que eles entrassem no ritmo do jogo e que era a intensidade do jogo. Quando isso aconteceu, tornámos novamente a ser melhores e a conseguir algumas boas situações, um pouco mais em campo aberto, um pouco mais em transição já, não tanto no último terço, mas mesmo assim alguns momentos de qualidade, bons golos, boas situações de transição ofensiva da nossa equipa, e é um excelente resultado para nós, que nos dá não o conforto, mas a confiança que estamos no bom caminho para passar a eliminatória. Era o que queríamos, e com uma boa exibição. E claramente agradecer aos adeptos, mais uma vez 60 mil na Luz, precisamos deles, e eles mais uma vez connosco desde o primeiro minuto. Acredito que o resultado também os deixa confiantes para o que aí vem, mas mais uma vitória nossa, nada mais. De mim começa uma grande batalha para nós, e precisamos muito dos nossos adeptos connosco. Infelizmente retiraram-nos essa possibilidade, mas todos juntos vamos lutar para conseguir os 3 pontos num jogo que, naturalmente, com as características que vai ter, sem adeptos, infelizmente, acho que o futebol é feito para os adeptos, e quando tiramos adeptos de estádio, algo está mal, sinceramente, mas é o que é, a decisão está tomada. Neste caso, teremos que nos adaptar rapidamente àquilo que é jogar no Estádio da Luz sem adeptos. Precisamos dos nossos adeptos, eles são a força do clube. Agradeço-lhes pelo ambiente esta noite.
9: Deixa-me só perguntar-lhe, recuperando o jogo, olhando para o 11 inicial, com o Prestiani, ficou a dúvida se ia jogar na esquerda ou na direita. Porquê é que optou por manter Rafa na direita, para manter as dinâmicas que tem trabalhado já?
8: Sim, essa foi a realidade. Queria um jogador mais completamente aberto no corredor esquerdo, mesmo que alterasse de posicionamento o Rafa. Todos nós sabemos que o Rafa hoje em dia é um jogador muito mais corredor central do que jogar no corredor. Nós na esquerda queríamos um jogador totalmente aberto no corredor, e não seria o Rafa. Pode fazê-lo, mas para estar totalmente aberto, dar a largura total, juntamente depois com numa zona interior mais o Sudakov, não seria o Rafa. Continuaríamos com o Kaminski, ou o Andrés, ou o Prestiani. Optámos pelo Prestiani, que quisemos manter aquilo que tem sido a dinâmica no corredor direito, com o Rafa a buscar espaços interiores, com o Bá e depois com o Leandro ou com o Rios a poderem depois vir numa linha mais atrasada. Essa foi a dinâmica que querias. Mesmo que começássemos com o Prestiani na direita, não seria o Rafa nunca na esquerda, porque nós percebemos a qualidade do Rafa, mas sabemos também quais são os caminhos que lhe temos que dar para ele render ao nível do que tem rendido, e é muito mais num corredor central, ou perto de um corredor central, mesmo vindo da linha, como tem feito desde o princípio da pré-temporada. Havia do corredor para dentro, partido um corredor, mas mais a vir para dentro, e na esquerda temos um jogador totalmente aberto.
9: Muito obrigado. Fica,
8: obrigado.
4: As palavras de Marco Silva, primeiras declarações do treinador do Benfica, ele que agora vai falar também na SIC Notícias, mas já teremos até a oportunidade mais à frente, daqui a pouco, de ouvir o treinador do Benfica na sala de imprensa, onde já está o João Alves Domingos. Vamos avançando com mais algumas notas e comentários. Paulo Sérgio e Luís Cristóvão.
0: Luís Cristóvão, vale a pena sublinhar alguma coisa desta intervenção de Marco Silva ou não?
2: Como estávamos aqui a antever, Marco Silva não ficou satisfeito com o que a equipa fez no início da segunda parte, não gostou de ter sofrido o gol, tinha colocado esse objetivo também aos seus jogadores, mas a equipa acaba por também dar uma resposta bastante positiva, mesmo com esse momento menos bom, e sai deste primeira mão com um 6-1, que creio eu, não enchendo as medidas a Marco Silva, cumpre com os vários pontos que ele tinha colocado como objetivo para a partida, e vai-lhe permitir também ter uma melhor gestão dos outros dois jogos que vai ter esta semana, na recepção ao Académico e depois na viagem até à Escócia.
0: Acreditas que na viagem à Escócia possa apresentar uma equipa um bocadinho diferente daquela que jogou esta noite? Esta será a equipa que muito provavelmente vai jogar no domingo à noite frente ao Académico de Viseu, ou não?
2: Eu creio que sim, a não ser que algum destes jogadores tenha aqui indícios físicos que acabem por pesar nessa escolha, eu diria que este 11 estará muito perto de ser aquilo que vai ser de novo utilizado para depois sim, no jogo na Escócia, poder haver aqui mexidas e mais minutos para os jogadores que não têm tido tanto tempo de jogo.
0: Quando fomos interrompidos pelo Marco Silva, estávamos a falar precisamente, ou estavas a analisar precisamente na questão física. Eu hoje não notei uma discrepância tão evidente. Estava à espera que houvesse jogadores mais fatigados. É verdade que o jogo também não foi jogado a um ritmo muito elevado, porque o adversário não obrigou a essa situação. Mas a equipa fisicamente está, enfim, já não não tem comparação com o que foi com o Santegala lá.
2: Sim, verdade. A equipa do Benfica, para já eu acho que houve aqui alguma gestão inteligente também da parte de Marco Silva. Jogadores que poderiam vir a dar nota daí de algumas dificuldades físicas, como Sudakov ou Enzo Barrenechea, acabaram por sair pouco depois da hora de jogo. Houve também depois a gestão de Langley antes do derradeiro quarto de hora. E com isso vimos o Benfica a ser capaz de apresentar uma prestação física bastante interessante. O Arts não foi desafiante nesse capítulo, mas o Benfica mostrou pelo menos uma regularidade que pode servir de base para o que a equipa tem a mostrar nos próximos encontros. E depois também lembrar aquilo que Marco Silva disse, não agora, mas na antevisão para o encontro, é que a partir daqui vão ser sempre...
0: Sim, 3 em 3 dias.
2: 3 em 3 dias vai haver jogos até ao final de setembro, e isso claramente vai obrigar a que um lote alargado dos jogadores esteja em condições de jogar. E por isso diria que com os minutos que foram dados, as trocas, 3 trocas hoje ao minuto 64, e isso vai haver aqui mais gestão durante esta semana, que é há jogadores que vão ser puxados a ter mais minutos e a poder dar melhor a resposta. Mas hoje, como disseste, o Benfica a passar bem neste jogo e a mostrar que o trabalho da pré-temporada, que está aqui a coexistir com a competição, também está a levar o Benfica a aproximar-se desses momentos de qualidade.
0: Luís, vamos analisar, até porque temos tempo, vamos analisar setor por setor. Samuel Soares, chamado à titularidade, tem uma grande intervenção, mas depois logo a seguir borrou a pintura toda. É um jovem ainda, tem 24, 25 anos, e portanto há aqui uma decisão que é tomada. Resta-me agora a perceber.
2: Sim, temos que ouvir essa resposta.
0: Com o Académico de Viseu. Sim, e se ele for o meu titular frente ao Académico de Viseu, parece-me que a decisão estará tomada e a aposta será em Samuel Soares. Faz bem deixar Trubin de fora e avançar para Samuel Soares, Marco Silva?
2: Eu creio que Marco Silva vai ter que explicar melhor esta decisão de hoje. Aceitando eu que Samuel Soares tem tudo para ser titular na equipa do Benfica e já não olho sequer como um jovem. É um guarda-redes com perfeitas condições para poder ser titular no Benfica. Mas Trubin também é, e tendo vindo a ser Trubin o titular nestas últimas temporadas, eu creio que hoje há uma resposta que Marco Silva tem que dar. Houve alguma questão para que Trubin ficasse no banco, e havendo alguma questão física ou de uma eventual saída diria que a opção está tomada e, portanto, Trubin encaixa numa dessas explicações, ou se se tratar apenas de uma opção técnica, eu diria que fica aqui em aberto o espaço de baliza do Benfica, até para uma eventual rotação entre os dois jogadores ao longo da, os dois guarda-redes ao longo da temporada. Mas a minha resposta está muito condicionada por esta explicação que ainda não tivemos de Marco Silva, porque isso poderá fazer toda a diferença. Ou seja, se é uma opção técnica ou se houve alguma condicionante que levasse a que Turbino ficasse no banco.
10: Vamos esperar que essa questão seja colocada ao técnico do Benfica. Na defesa, Bá ou Dedic. Bá tem estado bem. Dedic, enfim, chegou tarde por causa do Campeonato do Mundo. Tomás Araújo e Lenglet. E depois, do lado esquerdo, só sobra Dalle. Como é que olhas para a defesa do Benfica? É uma defesa ainda em construção ou é já uma defesa, um produto mais ou menos acabado?
2: Para mim é uma defesa em construção. Ou seja, é um Tomás Araújo e Lenglet que são titulares de caras. No caso de Samuel Dal, precisa de concorrência e José Neto poderá ser esse concorrente, mas até agora não está a ter também grande espaço para o mostrar. Do lado direito, Bá tem estado bem. Eu creio que Bá é um bom lateral direito, mas pelo que fez na temporada passada, Dedic, a meu ver, será o titular de caras nesta equipa. E, portanto, aqui há alguma expectativa para perceber, neste setor defensivo, as opções de Marco Silva ao longo da temporada. Eu creio que quando Dedic estiver em condições, vai ele agarrar o lugar à direita e teremos que perceber se José Neto é aposta ou se o Benfica precisaria de ir buscar um outro lateral esquerdo. Contra os centrais, estes são os titulares, mas falta ainda aqui uma peça. Já se percebeu que Manu está à frente de Gabriel Índio neste momento para jogar como central.
10: Sim, até porque ontem na conferência de imprensa Marco Silva não deixou dúvidas nenhumas.
2: Ele
10: vai para a equipa B e depois logo se vê. E portanto falta aqui um central. Um central que possa meter aqui a Tomás Araújo e Lenglet enfim, elevar o nível, não é? Elevar o nível dos três.
2: Exato. Tem que ser um central relativamente jovem, porque vai ser um jogador para formar, digamos assim, no Benfica, e que tenha aqui alguma expectativa de negócio futuro.
10: Mas suficientemente experiente.
2: Mas também tem que ser um jogador pronto para entrar, porque vai ser preciso utilizá-lo várias vezes. E temos que também olhar isto com relativa clareza. Nem Tomás Araújo, nem Clément Lenglet são jogadores que, pelo seu historial físico, garantam que vão fazer 52 jogos esta temporada.
10: Era aí que eu queria chegar. São dois jogadores que, enfim, o Tomás Araújo nós conhecemos da Liga Portuguesa, não é? O ano passado teve muito tempo em gestão. De resto, no Campeonato do Mundo faz um jogo e depois entra em gestão. E Lenglet, o ano passado, fez 24 jogos pelo Atlético de Madrid. É verdade que a concorrência também é bastante forte na equipa de Madrid, mas ele teve vários jogos lesionado.
2: Sim, e eu creio que é importante que venha mais um central a pensar nisso, sendo que quer Manu Silva, quer Zubarrenechea terão aqui possibilidade de também serem utilizados nessa posição. Mas é na linha defensiva, um central falta de certeza, de forma assumida. Não sei se não faltará também um lateral esquerdo.
10: Portanto, um central, um lateral esquerdo, olhando para o meio campo. Há ali soluções que nunca mais acabam.
2: Pois,
10: não é?
2: É verdade. Para esta dupla de meio campo há muita gente. Enzo Barrenechea tem estado bem. Com Leandro Barreiro mais de perfil com ele.
10: Mas quando chegar
2: Schelder,
10: Orsenas, estamos conversados, não é?
2: Vamos ver.
10: Ou não?
2: Vamos ver.
10: Richard Rios hoje, enfim, teve aqui alguns minutos.
2: Eu acho que Richard Rios vai entrar para o 11 titular. Frederic Arsenes, vamos ver. E qual é a minha questão com o Frederic Arsenes? Arsenes tem sido sempre utilizado em posições diferentes, mais adiantadas, mais à esquerda, mais no meio, como lateral direito. Foi um jogador muito útil ao Benfica para muitos espaços. não sei se é um jogador para ser titular sempre como médio no corredor central, tendo em conta também esta concorrência.
10: E falta que tem percebermos se Palhinha é ou não a opção, se chegar Palhinha, se não chega.
2: Eu creio que o espaço vai ficar mesmo muito, muito limitado para alguns destes jogadores. É certo, Austin pode sempre ser adaptado a outra posição no terreno, mas com o Marco Silva também não estou a vê-lo utilizar num espaço mais adiantado, porque isso deixa sempre a equipa um pouco coxa em termos ofensivos. Claramente Marco Silva quer extremos com criatividade, quer mexidas nessa zona do terreno, jogadores que apareçam em várias posições, e aqui não retirando valor à capacidade de trabalho e de entrega de Fredrik Aursnes, sempre tive a sensação em relação ao norueguês, que é um excelente trabalhador, mas que quando o Benfica estiver bem, com classe neste plantel, o seu espaço vai reduzir-se. E olhando às opções neste momento, esse dia pode estar mais perto. Depende muito de como o Marco Silva entender o seu meio campo, e vai depender muito de percebermos se Palhinha vem ou não vem, e se não vindo Palhinha,
10: se vem mais alguém,
2: não haverá alguém na calha para poder reforçar esta zona do terreno.
10: Estamos a falar de entradas, mas haverá com certeza saídas, não é?
2: Entradas haverá saídas, e eu diria que nesta zona dos médios centros, para dois lugares, estamos aqui a falar de cinco jogadores, portanto já poderá, e ainda há Miguel Figueiredo, que já foi utilizado e tem estado aqui na calha também, que pode muito bem vir a ter alguns minutos ao longo da temporada. Eu diria que pelo menos uma saída pode acontecer nesta zona do terreno, e que vai depender se vem ou não vem alguém.
10: Aulas para este ano, Sheldrup, Luque Bacchio, já se percebeu que também não conta muito para Marco Silva, Kaminski, que entretanto chegou,
2: Rafa, que está nestas coisas.
10: Rafa, que também é exatamente, Rafa Sudakov, enfim, Aulas e corredor central. É muita gente, não é?
2: É muita gente, mas eu creio que aqui é preciso ter muita gente. Sudakov pode ter como opção Rafa, ou podemos acabar por ver Rafa mais vezes
10: descaído
2: pelo meio. Sim, o Sudakov também pode aparecer na ala, mas não creio que tenha aqui.
10: Sim, mas a experiência do ano passado provou que não é a praia dele, não é?
2: Sim, quer Sudakov, quer Rafa são bons jogadores para trocas nestas zonas do terreno, mas fico com a sensação que Sudakov estará mais para o corredor central e Rafa mais para a faixa com o Marco Silva. Tendo isto em conta, há uma aposta clara de Marco Silva em Sudakov. Sudakov vai ter que crescer para esse lugar. Sendo que depois há Prestiani e há Sheldrup, que são dois jogadores que dão muita qualidade à equipa e dão muita imprevisibilidade. Luque Bacchio, se não contar, é bom que o Benfica também vá ao mercado à procura de mais um jogador que possa entrar nesta rotação, porque Kaminski, como
10: isto partindo, partindo do princípio que Sheldrup se vai manter, não é?
2: Eu estou partindo do princípio que Sheldrup se vai manter esta temporada.
10: Não tenho a certeza.
2: Em relação a Kaminski, para mim sempre ficou claro que Kaminski será um jogador de rotação e não um jogador de titularidade, portanto aí nem vejo aqui grandes problemas nas avaliações negativas que foram feitas de Kaminski no jogo contra o St. Gallen, porque o seu espaço no plantel vai ser outro, não vai ser o da titularidade, e poderá vir a ser um jogador
10: do banco, não é? Muito exatamente. Importante a partir do banco.
2: Mas há aqui fartura, mas numa zona em que o Benfica vai precisar dessa fartura para ter várias opções ao longo das partidas.
10: Depois, a posição 9, Pavlidis, Duran, Ivanovic parece estar claramente de saída, e há ainda Anísio Cabral, não é?
2: Sim, o Anísio tem todas as condições para ser um jogador com utilização na equipa B e depois a subir à equipa A sempre que seja necessário. Mantendo Pavlidis e João Duran, o Benfica tem aqui dois avançados de muita qualidade. Pavlidis continua a marcar e a trabalhar e a ser um jogador muito útil para o Benfica.
10: Ele tem mais ou menos 110 jogos realizados e tem 65 golos exatamente. Marcados. Isto não é muito normal. Não, isto é são números absurdos, não é?
2: O Pavlidis sofre por comparação porque nestas duas temporadas em que ele marcou 30 golos em cada uma, houve do outro lado da segunda circular os jogadores a marcarem mais golos. Mas isso não nos diz nada acerca de eventuais incapacidades de Pavlidis, diz mais do momento das duas equipas. E não tenho grandes dúvidas de que Pavlidis no Benfica e com o Benfica em crescendo vai ser um jogador que traz mais golos. Não trazendo em algumas partidas ou em algumas fases da temporada, João Duran pode dar essa resposta. Hoje a sua entrada no jogo não foi muito auspiciosa. É daqueles jogadores que se percebe que fisicamente tem qualidades para dar e vender, mas que é um pouco sono, não é? Como se costuma dizer.
10: É preciso parece, querer, não é?
2: Entra um pouco de olhos fechados, depois tem ali uma bola ou outra em que quer aparecer, mas as coisas não lhe correm bem. Felizmente para ele e para o Benfica, a determinada altura,

0: percebo que falta um lateral esquerdo e um central.
1: Sim,
0: e eventualmente um extremo se Luque Bacchio se for embora.
1: Pronto, saindo jogadores, poderá haver aqui acertos a terem que ser feitos.
0: Onde eu quero chegar é não.
1: Um
0: é
1: central
0: preciso,
1: falta de certeza.
0: Não é preciso o Benfica ir ao mercado
1: não, neste momento,
0: por muita
1: não.
0: gente.
1: Eu creio que o plantel vai encontrando a sua solidez no terreno e na forma como o Marco Silva está a posicionar os jogadores. Eu creio que é seguro que falta um central. Faltará aqui medir o nível da aposta em José Neto, e agora eu creio que esta semana vai ser também sintomática em relação a isso. Se José Neto for titular ou contra o Académico ou no jogo frente ao Hearts e a prestação for de qualidade,
2: pois
1: poderá estar aí encontrada a opção de Down.
2: Vamos retomar os caminhos da sala de imprensa para João Alves Domingos ouvir agora de forma mais tranquila, detalhada, o treinador do Benfica.
3: Exatamente, vamos ouvir Marco Silva. Vai
4: primeiro jogo com resultado muito positivo
3: pergunta.
4: E que nos dá, como eu tinha dito ontem, não conforto, mas confiança para aquilo que é o segundo jogo. Naturalmente, quando consegues ganhar por esta vantagem, naturalmente sentimos que a eliminatória está do nosso lado, mas não há facilitismos e é muito importante para nós, e não vamos falar agora da segunda mão, porque ainda temos um jogo pelo meio, mas quando chegar o momento, claramente encarar o jogo num ambiente, independentemente da vantagem que temos, num ambiente que é sempre hostil para jogar, um ambiente muito próprio para jogar na Escócia, portanto preparados para isso, olhando para a exibição, uma exibição muito positiva da nossa equipa, uma primeira parte de muita qualidade, de boa qualidade, perceber que a equipa está a melhorar, que se vê coisas que temos vindo a preparar. O primeiro gol é um bom exemplo disso também, a forma como o conseguimos fazer. Tinha pedido aos jogadores para termos uma entrada forte no jogo e foi o que tivemos, sempre importante marcar cedo, mas não só marcar, a forma como entrámos fortes, a tentar jogar em campo ofensivo, como nos competia também, e bons momentos da equipa, bons momentos de reação, conseguimos ganhar em zonas mais subidas, ao contrário do que tinha acontecido nos últimos jogos, e por isso conseguimos ter a primeira parte praticamente toda controlada. Lembro-me uma transição do adversário e depois a bola parada que acaba por ir à barra, sem ser isso claramente o jogo do nosso lado, em muitos momentos a fazermos as coisas muito bem, a conseguirmos circular bem a bola, levar a bola num corredor ao outro e conseguir criar e explorar aquilo que queríamos na organização defensiva do adversário. A primeira parte positiva, a segunda parte não começámos bem, há que dizê-lo, queríamos e deveríamos ter começado um pouco melhor a segunda parte. Perdemos algumas bolas que não devíamos. Naturalmente o adversário mudou a estrutura tática, mudou para três centrais, demorámos um pouco a ajustar aquilo que era o nosso posicionamento e os momentos de saltar à pressão. Mesmo os jogadores que entraram demoraram um pouco depois de entrarem no ritmo do jogo. Quando conseguimos, naturalmente o quinto gol depois dá-nos essa confiança também, quando conseguimos depois voltámos outra vez a estar estáveis no jogo e a conseguir depois ter o controle do jogo de uma forma mais clara do que foram os primeiros 20 minutos da segunda parte. De uma forma geral, um jogo bem conseguido, uma primeira parte muito boa em muitos momentos, e é o que é mais uma vitória importante, como eu vos disse ontem também, num momento em que estamos a jogar jogos oficiais, mas estamos a terminar aquilo que é uma pré-temporada. Hoje fizemos a sexta semana de pré-temporada e nós sabemos o que aí vem no domingo já, e depois para a semana falaremos da segunda mão.
3: Marco Silva satisfeito com a exibição, ainda assim com algumas melhorias para acrescentar. Vamos ouvir mais uma questão.
5: Rubino, ou foi só opção?
4: Eu não coloco jogadores a titular para depois indicar algo que seja de quem não joga nisso. É o vosso trabalho e vocês é que levam por esse caminho. A minha decisão é puramente técnica, da mesma forma que começou o Turbino nos primeiros dois jogos, da mesma forma que começou o Samuel no jogo com o Vila Real e o Turbino no jogo com o Flamengo. A decisão foi começar o Samuel hoje, simplesmente isso.
6: Olá, Mister. Ricardo Lopes Bola.
3: Decisão puramente técnica por colocar Samuel Soares a titular e Turbino no banco de suplentes. Vamos a mais uma questão para Marco Silva.
6: Sentiu um bocadinho da saída do médio mais posicional que tinha?
4: Sim, mas a decisão foi consciente e não vos escondo como estava o resultado a pensar no jogo do próximo domingo. Não há que escondê-lo, foi essa a decisão. O Enzo é um jogador que tem vindo a crescer, mas é um jogador que tem algumas características muito próprias em termos físicos também. Queremos lhe dar cada vez mais minutos, mas ao mesmo tempo sabemos que no domingo estaremos a começar outro jogo, e outro jogo que é para ganhar, e foi uma decisão de gestão, nada a ver com questões táticas. Estava a fazer um excelente jogo na primeira parte, Faltou-lhe um pouco perceber que podia estar numa linha mais adiantada por trás dos dois avançados e se ele

0: conseguisse fazer ainda tinha mais influência no nosso jogo. Foi isso que eu tentei explicar à equipa e ele ao intervalo, mas a decisão neste caso nem tem muito a ver com questões técnicas ou táticas, tem a ver com uma gestão clara daquilo que é o jogo do próximo domingo.
1: Marco Silva aqui a assumir que fez alguma gestão nas substituições que executou durante o decorrer do jogo. Vamos a mais uma pergunta da comunicação social.
2: Cada vez mais fundamental na sua equipa. Queria-lhe perguntar como é que tem visto o estado de espírito do avançado grego nos últimos tempos, numa altura em que se fala de uma possível saída para a Turquia. Obrigado.
0: Estado de espírito de um grande profissional, de um jogador que respeita muito o clube onde está e que gosta de estar no clube onde está. Tão simples como isso, nós sabemos, e que andamos no futebol há muito tempo, que o mercado, quando está aberto, rumores, não só rumores, situações concretas, podem mexer ou não com a cabeça de jogadores e de mexer um pouco os clubes também. Nós temos que estar conscientes daquilo que queremos, temos que estar estáveis dentro do que é possível, mas temos que estar estáveis, temos que transmitir essa mesma estabilidade para os jogadores e para os nossos adeptos, independentemente de decisões que têm sido tomadas dia após dia, semana após semana. Em relação ao Pavlidis, responder novamente, tem reagido como um grande profissional que é, como um jogador muito importante para o clube e como alguém que realmente gosta de estar onde está.
3: Olá, se faz favor ali, CNN.
1: Próxima questão para Marco Silva, aqui a descartar a saída de Pavlidis para já. Nesta temporada ele teve uma proposta de 50 milhões de euros por parte do Fenerbahçe. Vamos ouvir mais uma questão para o treinador do Benfica.
4: O peso que pode ter neste Benfica?
0: Positivo, quando se consegue ver um jogador a decidir como o Andrés decidiu em muitos momentos naqueles 25 minutos que falou. Percebe-se que ainda não está no seu melhor, fisicamente ainda não está no seu melhor, mas como eu disse ontem, e não sei se foi uma questão que me colocou ou não, ou outro seu colega, não tenho a menor dúvida, não preciso destes 25 minutos para perceber a qualidade que o Andrés tem, aquilo que nos pode dar. Eu disse ontem que é um jogador que em termos de definição está a um nível muito alto, é um jogador que tem capacidade de decidir, como decidiu no passe para o Rafa, para isolar o Rafa, como decidiu na assistência para o gol do Duran. Parece fácil em alguns jogadores, mas não é assim tão fácil, e o Andrés tem esta grande capacidade de tomar decisões, quer em espaços curtos, quer no último terço, quer ter a calma para depois decidir bem, como ele o fez. E para mim deixa muito satisfeito, porque eu sei que ainda não está na melhor condição física, e quando estiver ainda vai ser capaz de fazer isto de uma forma muito mais consistente, vai ser capaz, porque vai ter que fazê-lo de andar para cima e para baixo e trabalhar como tem que trabalhar sem bola, mas é um jogador, um excelente jogador, um jogador de grande qualidade, um jogador que na forma como nós queremos jogar, eu disse ontem, vou repetir hoje também, mas não há problema, que é um jogador de quem eu gosto muito, que tem características muito importantes para aquilo que é o nosso jogar e aquilo que nós vamos querer fazer no Benfica.
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5: Olá, boa noite, Marcos.
1: Próxima questão para Marco Silva, depois de esclarecer aqui como gosta de Sheldrup e o quer manter neste plantel do Benfica para esta temporada.
5: Vai ter lugar garantido no 11, no próximo domingo?
0: Não há lugares garantidos, isso é a primeira, o primeiro princípio para um clube da dimensão do Benfica. Eu percebo a questão e naturalmente jogadores que têm bons jogos não vamos estar aqui a mudar a equipa só por mudar, mas lugares garantidos ninguém tem. O Prestene começou o jogo porque, independentemente da não da forma como nós fomos usando a equipa na pré-temporada, preparando a equipa para os primeiros jogos oficiais, em muitos momentos não começou jogos. Muitos daqueles jogos começou vindo do banco, mas eu sei como é que ele foi trabalhando. Teve uma excelente pré-temporada. Em alguns momentos que jogou, que vocês tiveram a oportunidade de ver, deu uma boa resposta também em jogos, mas durante as semanas ele percebeu que o momento não lhe era favorável e trabalhou de uma forma que eu gosto realmente de ver os jogadores de futebol a trabalharem. Não, sabia que não poderia jogar, mas estava consciente que tinha que trabalhar mais com os outros para demonstrar a qualidade que tem e o porquê de merecer o lugar. Foi uma decisão, disse há pouco, é óbvio que o Andrés não está também ao melhor nível. O Kaminski do primeiro jogo para o St. Gallen para o segundo melhorou, há que dizê-lo. Não foi uma decisão fácil da minha parte de a tomar, tendo o Andrés não pronto para jogar 90 minutos, mas já a precisar de minutos para ir ao seu nível, depois de um jogo em que ganhámos ao St. Gallen, mas não tive a menor dúvida que era o momento para o Prestiani começar o jogo. Faltava depois definir qual seria a posição em que iria começar e decidimos, precisávamos de um jogador bem aberto no corredor esquerdo, passava por aí o nosso plano para o jogo e naturalmente começámos com o Prestiani lá e felizmente teve teve um jogo de bom nível, um pouco mais cansado já na segunda parte, porque é praticamente o primeiro jogo que ele joga assim tanto tempo, tirando o jogo com o Belenenses aqui amigável que tivemos em casa. Portanto, também para ele marcar, excelente reação na forma como ganha aquela bola, e depois uma excelente finalização. É importante para ele também para ganhar confiança, é importante dividirmos os golos por muitos jogadores, que dá confiança naturalmente a jogadores que jogam na frente de ataque, neste caso tirando o Tomás, que é sempre importante marcar em golos.
1: Treinador do Benfica aqui a justificar a escolha por Prestiani para início neste jogo e também a dizer que não vai ser titular indiscutível nesta equipa do Benfica, até mesmo no próximo jogo dos encarnados para o campeonato. Vamos ouvir mais uma pergunta.
6: Quero um jogador com qualidade. O Manu pode ser a solução ou é só uma questão só para remediar nesta fase?
0: Não, o Manu é um jogador de corredor central. Não é a primeira vez que está a jogar como defesa central. Não foi para essa posição que o Benfica o contratou quando ele estava num excelente momento na sua carreira. Como vocês sabem, teve uma lesão grave o ano passado. Está num processo, já está bem da lesão, mas está ainda num processo de readaptação, de ganhar confiança, de fisicamente ficar bem melhor. É um jogador claramente que joga na posição 6, mas como já tem algum passado e temos vindo a testá-lo em alguns momentos em treino para que alguma eventualidade e para aquilo que for necessário para estar pronto para ajudar a equipa. E hoje foi essa a decisão do porquê dele ter entrado para a central e lá estava outra vez um pouco ao encontro da questão em relação ao Enzo, depois da entrada dele tínhamos duas questões, ou retirar o Tomás para o poupar porque não tinha jogado 90 minutos praticamente, ou retirar o Lenglet, que tem vindo a jogar mais tempo, e foi essa a decisão, uma decisão de dar minutos ao Manu numa posição em que naturalmente não tem jogado tanto lá e naturalmente também poder retirar do jogo um dos centrais para pensar naquilo que será o jogo domingo.
3: Duas últimas questões para os mídias portugueses. Bola.
1: Mais uma questão para Marco Silva. As últimas duas questões desta conferência de imprensa, depois de Marco Silva ter justificado a entrada de Manu Silva para a posição de central.
7: Da época, partindo de um dos flancos, um jogador com características diferentes, mas partindo de um dos flancos. Agora tem várias outras soluções. Podia explicar um pouco melhor qual é o plano que tem para o jogador, se é um avançado, se é um extremo, se é um...
0: Em primeiro lugar, dizer que estamos muito satisfeitos com aquilo que tem sido as primeiras semanas do Rafa. Não só os primeiros jogos oficiais, mas mesmo desde o princípio da pré-temporada. Um jogador que claramente é muito mais do que o corredor central hoje em dia. Acho que ele foi quase sempre um jogador mais do que o corredor central, jogando muitas vezes sobre um corredor, procurava muitas vezes também o corredor central. Naturalmente, com a idade, foi jogando muito mais regularmente como um terceiro médio, um segundo avançado. E é claramente a posição, ou a zona do terreno, vamos dizer assim, onde ele se sente mais confortável. E depois é uma questão nossa de decidirmos. Não há que esconder que todas as condicionantes que tivemos durante a pré-temporada me levaram a usar muito mais o Rafa por fora, porque vocês sabem, com o Andrés no Mundial, com o Cavaco no Mundial, com o Prestini sem poder jogar o primeiro jogo da... os primeiros dois jogos oficiais levaram-me a usar, a testar o Rafa muito mais por fora do que por dentro, e essa foi a razão porque ele começou a jogar lá e naturalmente tem jogado muito bem. Hoje decidi não tirar da direita porque queria um jogador totalmente aberto no corredor esquerdo, e começando com o Prestiani com ele, o jogador para jogar totalmente aberto no corredor esquerdo tinha que ser o Prestiani. O Rafa, se jogar num corredor, não é o jogador para estar sempre aberto, e essa foi a decisão do porquê de jogar o Prestiani totalmente aberto no corredor esquerdo. E se iremos manter ou não é uma decisão que depois iremos tomando jogo a jogo. Mesmo com ele a começar de um corredor, vai acabar na nossa forma de jogar por entrar em zonas interiores, e depois com o perfil de laterais direitos que temos, é uma situação que pode acontecer de uma forma natural do jogo, quer com o Bá, quer com o Dedic, quer com o Banjaki, será algo que nós podemos usar no jogo em muitos momentos, o Rafa a vir ser o nosso quarto médio mais por dentro, dando o corredor para o lateral.
1: Marco Silva aqui a analisar a prestação de Rafa e também a justificar a colocação no campo do jogador português.
8: Muitos deles atacantes. Um deles foi do John Duran, que se estreou a marcar para o Benfica. Hoje teve mais minutos do que teve com o St. Gallen na semana passada. Pergunto, como é que tem sido a adaptação dele ao sistema de jogo do Benfica? Se este gol é importante para a evolução dele no clube, e o que é que ele traz diferente do Pavlidis no jogo do Benfica?
0: São jogadores diferentes, são jogadores que naturalmente dois excelentes avançados, dois jogadores de enorme qualidade. O John vem de uma época não ao nível que ele tem capacidade para jogar, não ao nível que ele, na minha opinião, vai fazer este ano. E são dois jogadores diferentes que, sinceramente, também podem ser compatíveis em alguns momentos também, em alguns jogos, pelas características que o Pavlidis tem, que pode, em alguns momentos, jogar numa zona um pouco mais baixa, quase como um segundo avançado, e é algo que poderá vir a acontecer. Assim, tenhamos tempo também para experimentar e testar, e algo que já temos vindo em alguns momentos a fazê-lo também a nível de treino. Um golo dá sempre confiança a qualquer avançado, e para o Duran não será diferente. Mesmo a primeira oportunidade que ele teve, normalmente é um jogador que tem uma capacidade de meia distância muito boa. Aquele primeiro momento não lhe correu tão bem, importante para ele. Uma excelente transição da nossa equipa, um excelente momento entre ele e o Andrés, e uma muito boa finalização, excelente a assistência do Andrés também. Dá-nos coisas diferentes, em alguns momentos um jogador mais explosivo, um jogador mais rápido também, tem a capacidade de segurar, mas é um jogador muito explosivo, com espaço, mesmo em último terço é um jogador muito explosivo. Muito satisfeitos com aquilo que tem sido o começo de pré-temporada do Pavlidis, e é o momento também para irmos dando minutos aos outros jogadores, e o John tem vindo a trabalhar bem, está melhor, fisicamente está um pouco melhor, ainda não ao nível, terá que continuar a melhorar, trabalhar forte para poder ser uma opção para nós, e todos os minutos que possamos dar a nível do que é competição oficial será sempre muito bom para ele, e vai-nos dar coisas importantes à equipa.
3: Any question from the Scottish?
1: Ainda para saber se há alguma questão da imprensa escocesa. Não, termina a conferência de imprensa de Marco Silva na sala de conferências do Estádio da Luz, a analisar essa vitória do Benfica frente ao Hearts por 6-1, primeira mão da terceira pré-eliminatória de acesso à Liga Europa, apesar de ter sido feito o pedido por parte da equipa da Antena 1 para questionar o treinador do Benfica, o assessor dos encarnados a não dar essa possibilidade.
9: Muito bem.
10: E temos, Paulo, mais 3 minutinhos.
9: Sim, senhora. Para sublinhar alguma coisa desta conferência de imprensa, na questão técnica em relação ao guarda-redes, não é? O que é que isso quer dizer, em tua opinião?
11: Na minha opinião, quer dizer que o lugar está em aberto neste momento e, portanto, entre Trubini e Samuel Soares, poderá haver aqui concorrência pelo lugar de guarda-redes na baliza do Benfica. Não é uma situação tão habitual assim, mas é isso que fica no ar da parte de Marco Silva. Nem sequer fez referência a qualquer tipo de rotação que pudesse entender nesta fase da temporada exercer entre os jogadores. Não, fala de uma questão exclusivamente técnica, e por isso creio que se abre agora aqui um espaço de competitividade entre Samuel Soares e Trubin para serem guarda-redes titulares do Benfica.
9: Este jogo já faz parte do passado, o futuro é no domingo à noite, aqui frente ao Académico de Viseu, à porta fechada, porque o Benfica vai cumprir um jogo de castigo que lhe foi imposto, enfim, por várias sanções da autoridade que tutela essa área. Isso pode pesar de alguma forma na equipa? Não, que Benfica é que estás à espera de jogar no domingo à noite frente à equipa do Académico de Viseu, depois de ter despachado este Hearts da Escócia por 6-1?
11: Quando começámos esta emissão e em relação a esse jogo, disse que havia duas condicionantes, uma delas era o resultado do jogo de hoje, e disse na altura que uma vitória larga do Benfica frente ao Hearts deixaria a equipa em excelente posição para poder também vencer frente ao Académico. E não vou mudar de opinião. Creio que este 6-1 permite ao Benfica respirar fundo, não ter que jogar contra o Atlético a pensar noutros jogos, contra o Académico, não ter que sentir pressão nesse jogo para provar, seja o que for. Vai ter a dificuldade de jogar sem adeptos no seu estádio, mas este 6-1, creio eu, fará sobrar confiança e qualidade e também disponibilidade para que o Benfica enfrente o Académico neste seu regresso à primeira divisão do futebol português com uma vitória e que isso seja inspirador para o que terá o Benfica a cumprir no campeonato.
9: Obrigado, Luís Cristóvão, comentador da Antena 1 esta noite aqui no Estádio da Luz em Lisboa. Rafa Silva abriu contagem aos 3 minutos. Tiago Tomás Araújo elevou aos 23. Pavlidis aos 42 de grande penalidade fez o 3-0. Gianluca Prestiani aos 59, 4-0, o 4-1 por Renault aos 72 minutos, 5-1 por John Duran aos 87 minutos e de grande penalidade aos 90 mais 4, Sheldrup fixou o resultado final. Benfica 6, Hearts da Escócia 1, será um pro forma na viagem à Escócia de hoje a 8 dias. Mas lá estaremos para seguir as incidências desta partida. No próximo domingo há mais aqui no Estádio da Luz, quando o Benfica receber o Académico de Viseu no arranque da Liga Portuguesa 26-27. São as despedidas do Anfiteatro da Luz do Francisco Lemos, que cuidou tecnicamente desta emissão, do João Alves Domingos, que fez a reportagem volante e esteve até há instantes na sala de imprensa. Os comentários do Luís Cristóvão, o relato do Paulo Sérgio, uma boa noite e até da minha parte, até ao próximo domingo.
10: Muito boa noite, Paulo Sérgio e a equipa Antena 1 nesta terceira pré-eliminatória da Liga Europa. Primeira mão, vitória bem expressiva do Benfica, 6-1 frente ao Arts.
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10: Numa noite em que o Anderlecht de Vítor Bruno venceu fora o PAOK por 1-0, o Red Bull Salzburgo Pafos, frente esta equipe do Pafos de Ricardo Sapinto. O jogo foi suspenso devido à forte chuva na Alemanha. Irá ser reagendado. Nota também para a vitória do Sporting Clube de Braga em casa, frente ao Dinamo de Minsk por 1-0. Ricardo Horta apontou o único gol do jogo nesta partida da Liga Conferência.
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10: Na parte final desta nossa emissão, relembrando que arranca já amanhã à noite, o jogo é o Estoril Famalicão, tem honras de abertura de mais uma edição do Campeonato de Portugal, o Campeonato Português, a Liga Principal do Futebol Profissional. É um encontro que marca este arranque de campeonato, 26-27. Estoril e Famalicão defrontam-se no estádio António Coimbra da Mota. Há dois treinadores em estreias oficiais. Vasco Matos, o técnico da equipa do Estoril, faz nesta condição o primeiro encontro como técnico estorilista.
13: Obviamente que o primeiro jogo para nós também é importante. É um privilégio abrirmos a Liga. Obviamente que sim. Vamos defrontar um adversário também competente. Muito à imagem daquilo que foi a época passada, as rotinas e aquilo que é o seu processo mantém-se e obviamente que esperamos um jogo difícil, mas sinto a equipa bastante preparada.
10: Mais experiente, Carlos Carvalhal assume as rédeas do Famalicão, também no primeiro jogo oficial.
14: Tem sido uma pré-época boa, na minha ótica em crescendo, a equipa tem vindo a evoluir, não está, nem nenhuma equipa está a 100% nesta altura. Não há equipas a 100%, mas há equipas 100% preparadas ou não preparadas. Eu creio que a nossa equipa está preparada para competir. Isso é só preparada para competir. É uma equipa muito competitiva.
10: Carvalhal, que deixou ainda um elogio ao Conselho de Arbitragem da Federação Portuguesa de Futebol e também um desejo.
14: Que seja um ano fantástico a nível do futebol, que se fale essencialmente de futebol. E já agora, congratular-me também com as decisões do Conselho de Arbitragem de parar com as pausas técnicas, porque nós queremos um futebol mais corrido, queremos que o futebol seja mais atrativo para que o possamos vender. E acho que esta decisão é uma decisão assertiva por parte, creio que, do Conselho de Arbitragem ou das pessoas ligadas à arbitragem. E congratulo-me muito por isso, porque vamos ver com certeza um jogo mais fluido e espero que seja um bom pronúncio para uma grande época para o futebol português.
10: Estoril Famalicão, esta sexta-feira à noite, 8h15, com informações do José Carlos Lopes aqui na Rádio Pública.
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10: O campeão Futebol Clube do Porto entra em ação no domingo. A equipa de Farioli vai receber a formação do Alverca. Hoje foi lançado um documentário sobre a última temporada desportiva de muito sucesso para o Futebol Clube do Porto e de vários testemunhos destacam-se os do capitão Diogo Costa, ele que disse nessas declarações aos meios do clube que se sentiu desde o início da temporada que os reforços se iriam integrar bem e as coisas iam dar certo.
15: Que vieram com uma boa mentalidade, com a mentalidade de querer aprender, de querer trabalhar, de querer treinar no máximo. E acho que, não sei, mas acho que já na pré-época sentia que poderia, pá, que a energia estava mesmo muito, muito boa, muito saudável, da maneira que nós treinámos, os nossos convívios que tínhamos entre nós. E eu devo confessar que logo desde o início senti uma mudança positiva.
10: Mudança positiva no Futebol Clube do Porto e com todas as ideias, desde treinador a jogadores, a encaixarem na perfeição.
15: Muito sinceramente senti logo uma boa energia nos treinos da pré-época. Também pelo facto de recebermos um novo treinador com umas ideias diferentes, que eu acho que tem muito a ver com aquilo que é o Porto, com os princípios do Porto, os valores, e no qual as suas ideias se encaixavam perfeitamente.
10: As palavras de Diogo Costa, alguns excertos desse documentário, dividido em quatro partes, que foi divulgado na tarde de hoje pelo Futebol Clube do Porto.
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10: Nesta tarde-noite, seguimos também em Braga, no Municipal de Braga, com o Ricardo Pinheiro. A vitória do Sporting Clube de Braga, frente ao Dinamo de Minsk, por 1-0, jogo da Liga Conferência. No final, a reportagem do jornalista da Antena 1, desde logo com esse registo de Carlos Vicens, o técnico da formação arsenalista, que com esta vantagem pensa apenas e só jogo, jogo.
16: Yo solo sé hacerlo de una manera, que es enfocarme en lo que tengo delante. Y lo que tengo delante ahora es preparar el entrenamiento de mañana a la mañana.
17: Só conheço um caminho, focar apenas no próximo jogo, respeitar o processo de recuperação física, treinar e pensar no jogo de domingo.
16: Mañana entrenar bien, preparar bien el entrenamiento de la tarde del sábado, pensando única y exclusivamente en el partido del domingo, que es...
10: Carlos Vicens, que apesar da vitória, disse que é necessário melhorar a finalização do Sporting Clube de Braga.
16: Creo que el equipo ha controlado el partido, ha salido a imponerse, a tratar de imponerse, a tratar de generar ocasiones de gol. Nos ha faltado, es verdad, ese penúltimo pase, esa finura para darla bien en última instancia. Somos un equipo que ya hace dos semanas que ha tenido que empezar a competir.
17: Controlamos a partida, tivemos muitos ataques, mas faltou o último passe e destreza. Somos uma equipa que já compete há duas semanas, mas isto é pré-época e em competições europeias nunca é fácil vencer um adversário europeu. Mas agora é começar bem a liga e a recuperar a nível físico e focar já nessa estreia em Moreira de Cónegos no domingo.
16: Com poucos dias em meio, algo que hemos vivido de cerca toda a época passada e a poner... ese foco en primero el día de mañana, recuperarse bien, trabajar bien aquellos que jugaron menos minutos y después con un entrenamiento realmente y un par de meetings pues preparar el partido del domingo que será seguro difícil fuera de casa en Moreirense, siempre es difícil.
10: A formação do Sporting Clube de Braga que abre campeonato em Moreira de Cónegos num jogo que se realiza também no domingo às 8:30 da noite. Mas atenção, porque na próxima semana, na Bulgária, o Minsk vai fazer tudo para vencer o jogo.
18: Então, República Belarus, então, nós jogamos em casa. Eu não думаю, что...
17: Vamos jogar na Bulgária, longe da cidade de Minsk, mas isso não retira a ambição e de tudo faremos para vencer o jogo.
18: Поэтому это домашняя игра, мы будем готовиться и постараемся выполнить задачу, которую мы поставили.
10: Fica desde já esse aviso. A equipa do Minsk, que não vai jogar em casa, joga na Bulgária, vai tudo fazer para tentar virar este resultado.
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10: Estamos praticamente no fecho deste especial Desporto na Rádio Pública Portuguesa. Acompanhamos a vitória do Sporting Clube de Braga por 1-0 frente ao Dinamo de Minsk. Estivemos também a seguir a par e passo a vitória do Benfica por 6-1 frente ao Arts. Produção e apoio de Alexandra Alho, Guilherme Marques, Ricardo Costa e Lionel Cargaleiro. Equipa Antena 1 ainda com Ricardo Pinheiro, Francisco Lemos, João Alves Domingos, Luís Cristóvão, Paulo Sérgio e Walter Madureira. Boa noite. Há mais desporto amanhã às 7:30 da manhã.

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1: Onze horas em Portugal Continental e na Madeira, são 10 nos Açores. Boa noite, Cláudia. Esta hora em destaque nas notícias.
2: Começaram a chegar às escolas os resultados dos exames nacionais da segunda fase. Em algumas escolas alargou-se o horário da secretaria, noutras houve problemas de acesso digital às classificações. Na Dinamarca, na véspera do arranque do novo ano letivo, novidades, entre as quais provas orais de defesa de exames escritos para despistar o uso das ferramentas de inteligência artificial por parte dos alunos. Resultado final 6-1, o Benfica confortável para o jogo da próxima semana na Escócia no acesso à Liga Europa. Também o Sporting de Braga continua na corrida de acesso à Liga Conferência.
1: Nesta altura no Porto estão 20 graus, 21 em Coimbra e em Lisboa, 22 em Ponta Delgada, Funchal 25 e Faro 29 graus. As notícias às 11, a edição é de Cláudia Almeida.
2: Ao final da tarde, começaram a chegar às escolas os resultados dos exames nacionais da segunda fase, com uma hora e meia de atraso em relação ao prazo que o Ministério da Educação tinha anunciado. O Governo confia que todas as notas vão estar disponíveis amanhã de manhã. Entre os professores, as dúvidas quanto aos diretores, João Coraceiro, há muito otimismo.
3: Muitas escolas já têm as pautas prontas a fixar, adianta o presidente da Associação Nacional dos Diretores de Agrupamentos e Escolas Públicas, e Filinto Lima acredita mesmo que de manhã todos os resultados da segunda fase vão estar à vista.
4: Amanhã aquelas escolas que ainda não conseguiram, de facto, converter os ficheiros nas primeiras horas da manhã, esses ficheiros são convertidos em pautas e elas são afixadas. Penso que é um processo que ficará pronto às primeiras horas do dia, as pautas estarem fixadas e estarão afixadas.
3: Mais cauteloso, o movimento Missão Escola Pública relatava ainda alguns problemas durante esta noite, com Cristina Mota a apontar ritmos ainda muito diferentes nas escolas.
5: Existem escolas que não conseguem ainda aceder aos resultados, existe um erro. Outras, temos informação de ainda não terem recebido os resultados e que fecharam no seu horário de funcionamento às 19 horas, regressando para ver o ponto de situação. Por outro lado, temos outras que mantiveram os professores nas escolas, secretariados de exame, que estão agora a aguardar que recebam os resultados.
3: Os diretores reconhecem problemas pontuais nos acessos às notas, mas garantem que está resolvido. O que parece certo é que, das classificações já verificadas, não haverá surpresas desagradáveis para alunos e pais.
5: Da informação que temos, as escolas que conseguem aceder referem não ter notas suspensas, portanto que todas as notas estão publicadas.
4: Nenhum diretor me comunicou, eu falei com vários diretores, me comunicou que, por exemplo, a palavra suspenso aparecia nas pautas e também me disseram que todos os alunos tinham uma classificação, tinham um valor de 1 a 20.
3: No caso das mais de 20 mil reapreciações dos exames da primeira fase, os resultados vão ser disponibilizados às escolas da parte da manhã para serem depois afixados durante a tarde. Cristina Mota, da Missão Escola Pública, tem ainda muitas dúvidas.
5: Ainda temos indicação de relatores estarem a concluir o processo. Alguns deles só há menos de 48 horas receberam as provas para reapreciar. Daí entendermos que será difícil termos efetivamente todos os resultados disponíveis.
3: Do lado dos diretores, a esperar para ver, as escolas estão preparadas, basta o Júri Nacional de Exames cumprir os prazos.
4: É preciso é que os ficheiros das reapreciações cheguem em tempo útil, o tempo útil será amanhã, para que nós depois rapidamente possamos acelerar o processo e os nossos alunos terem acesso às suas classificações.
3: Expectativas dos diretores e professores para sexta-feira, o novo dia D em torno dos exames nacionais.
2: É, portanto, esperar para ver. Nas escolas da Dinamarca prepara-se uma pequena revolução para combater a fraude com inteligência artificial nos testes. Os alunos vão ter de fazer apresentações orais dos textos que escrevam. Camila Vidal. Vamos tentar escutar o trabalho da jornalista Camila Vidal com estas novidades no secundário, no arranque de novo ano letivo na Dinamarca.
6: Magnus Oelik, o novo ministro da Educação da Dinamarca, abriu o encontro anual sobre políticas para a educação com a notícia. Fala mesmo em medidas de emergência contra a fraude nas escolas secundárias. Escreve nas redes sociais que é completamente inaceitável que os trabalhos de casa, exames e provas sejam feitos com o chat ChatGPT ou outras ferramentas de inteligência artificial. Diz que os alunos estão a enganar-se a eles próprios. 2 em cada 3 estudantes do ensino secundário na Dinamarca, revela o ministro, admitem que já usaram ferramentas de IA para fazer batota. O pacote imediato, como se lê no comunicado do governo, contém 3 medidas. A primeira é a defesa oral dos trabalhos escritos feitos em casa. Na Dinamarca, cerca de 9 mil alunos do secundário têm como principal método de avaliação um trabalho escrito. A partir de agora, devem ser defendidos oralmente. Em segundo lugar, a monitorização dos ecrãs durante os testes. As escolas secundárias devem ter como fiscalizar os ecrãs dos alunos na sala de aula, usar firewalls que filtrem conteúdos proibidos durante as aulas e durante os testes. O terceiro e último plano é incentivar os alunos a escrever os trabalhos no recinto escolar, em condições controladas, em vez de ser em casa. O governo dinamarquês também está a preparar uma estratégia global para as escolas e não apenas para o ensino secundário, uma espécie de guia sobre a utilização da inteligência artificial.
2: O governo da Dinamarca anunciou estas medidas hoje. O novo ano letivo arranca na próxima semana, já com estas regras em vigor. Os alunos do secundário vão ter de provar que dominam os temas sobre os quais escrevem na Dinamarca. Os líderes da Arábia Saudita, Turquia e Paquistão vão encontrar-se em Jeddah, na Arábia Saudita, para uma cimeira. A agenda deste encontro tripartido não foi divulgada, mas coincide com o anúncio iraniano de que chegou a acordo com a Oman para uma nova rota de trânsito comercial no Estreito de Hormuz. Donald Trump acredita que a guerra no Irão deve terminar muito em breve. Na Casa Branca, o presidente dos Estados Unidos mostrou-se convicto de que o Irão não vai aguentar muito mais tempo e Trump negou as notícias de que o exército norte-americano está a enfrentar uma escassez de munições. Por cá, o ministro da Administração Interna disse que foi ele quem pediu que o Tribunal de Contas julgue alegadas irregularidades na Polícia Judiciária durante o mandato de Luís Neves à frente da instituição. Ao mesmo tempo, o ministro reafirmou estar tranquilo com as auditorias do Ministério da Justiça.
0: O senhor ministro da Justiça ordenou e ordenou bem. Já disse que estou absolutamente tranquilo e ainda bem que todas essas auditorias, investigações, averiguações, audições se façam para que, no final, a verdade de tudo venha ao de cima. E também estou desejoso, se necessário for, de colaborar e contribuir com o meu conhecimento para essas questões. Contrariamente àquilo que tem vindo a ser dito, fui eu que requeri a intervenção do Tribunal de Contas.
2: O ministro, esta quinta-feira, à margem de uma iniciativa em Leiria, hoje ficou a saber-se que Luís Neves vai ser julgado no Tribunal de Contas por infrações financeiras em 2023 que se detectaram numa auditoria às contas da Polícia Judiciária. E ainda o empreiteiro de Barcelos, amigo do atual ministro da Administração Interna, ele fez obras no monte de Luís Neves e também fez obras para o diretor financeiro da PJ, Álvaro Pires. De acordo com a TVI, CNN e Nascer do Sol, João Carvalho realizou um trabalho numa propriedade do diretor financeiro da Polícia Judiciária na Charneca de Caparica no final do ano passado. Falamos da mesma pessoa que, em conjunto com Luís Neves, deu o aval para a movimentação do atrelado apreendido pela PJ, que se seguiu depois para a Constru Barcelos. E o Chega insiste na admissão do ministro da Administração Interna e na necessidade de avançar com uma comissão parlamentar de inquérito aos mandatos de Luís Neves na Polícia Judiciária, já anunciada pelo partido. Num comunicado que divulga esta noite, o Chega defende que os dados que se conheceram hoje transportam o caso para um novo patamar de, e agora cito o partido Chega, absoluta incompatibilidade ética e que a que o primeiro-ministro não pode ficar indiferente. Considera também o partido que a auditoria pedida pela ministra da Justiça, ao mesmo tempo que Luís Neves se mantém em funções, é sinal de um governo disfuncional e desequilibrado. É a posição do Chega esta noite em comunicado. Com a Judiciária e o ministro da Administração Interna debaixo de fogo, o presidente da República repete a curta mensagem que deixou já na semana passada sobre a importância de se preservar as instituições.
7: Eu reafirmo aquilo que disse na semana passada em Marvão. E designadamente a necessidade de todos nós termos responsabilidades quer individuais, quer como titulares do órgão de soberania, de preservarmos e defendermos as instituições da democracia e do Estado de Direito Democrático. É, aliás, nesse sentido que eu interpreto a recente decisão da Ministra da Justiça de ter, mandou fazer uma auditoria à Polícia Judiciária. E o que é importante é que tanto esta auditoria como as investigações criminais que estão a decorrer produzam resultados o mais rapidamente possível para que nós possamos ter conhecimento dessas mesmas conclusões. É muito importante que cada um, no âmbito das suas competências constitucionais, atue de forma a preservar o Estado de Direito Democrático e as instituições da nossa democracia. Não tenho mais nada a dizer.
2: E no âmbito desta visita oficial a Viseu, o presidente António José Seguro considerou inaceitável a demissão do Estado na resposta social, nomeadamente no apoio à terceira idade.
8: É inaceitável que o Estado se tenha demitido, em tão larga medida, de responder a esta necessidade que leva milhares de famílias ao desespero. Portugal é o terceiro país da União Europeia com menos camas por idoso em lares. Temos menos de 4 camas por cada 1000 pessoas com mais de 65 anos. A média da OCDE é de 41 camas. Muitas residências não têm vagas. A população envelhece a cada ano. Os preços sobem. E para demasiadas famílias, o custo de um lar aproxima-se ou ultrapassa o rendimento de todo o agregado familiar.
2: Declarações do Presidente da República durante a inauguração da estrutura residencial para pessoas idosas em Vila Chã de Sá, em Viseu. 6-1 foi uma goleada do Benfica sobre o Hearts. Esta noite no Estádio da Luz marcaram Rafa, Tomás Araújo, Pavlidis, Prestiani, Duran e Sheldrup. Do lado dos escoceses foi Tom Renault quem fez o golo. Com este resultado, o Benfica segue em vantagem para o jogo da próxima semana na Escócia. Também o Sporting de Braga avançou rumo à Liga Conferência, venceu em casa o Dinamo Minsk por 1-0 e com golo de Ricardo Horta. Os arsenalistas vão agora discutir a passagem ao play-off de acesso à Liga Conferência daqui a uma semana na Bielorrússia.
9: Cláudia Almeida com as notícias às 11 na RTP Antena 1, simultâneo com Madeira, Açores e Mundo. 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
1: São 23 horas e 12 minutos em Portugal continental e na Madeira, 22 horas e 12 minutos nos Açores.
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Olá, eu sou a Joana Almeida, guitarrista e compositora, com 33 anos, e desde 2020 vivo em Amsterdão, nos Países Baixos, e hoje estou aqui na Digressão Mundial.

0: Olá, Joana. Bem-vinda sejas a esta digressão mundial. Estamos a fazer esta conversa não contigo nos Países Baixos, mas aproveitando uma vinda a Portugal para uns concertos, para um concerto com a Mara Quartet. E estás no Porto, eu estou em Lisboa. É mais pertinho, apesar de tudo, do que os Países Baixos, não é? Tu, aliás, tu vens muitas vezes ao Porto, imagino, porque tu és daí perto, não é? Vila do Conde.
1: Sim.
0: Exato.
1: Sim, Vila do Conde, exatamente.
0: Tens aí a tua família.
1: Tenho aqui a minha família, é verdade. Olá, João. Muito obrigada pelo convite.
0: De nada.
1: E com certeza que nos Países Baixos temos que ir de bicicleta para todo lado. Portanto,
0: pois,
1: aqui em Portugal e do Porto a Lisboa de carro é um tirinho.
0: Se fosse bicicleta era mais complicado.
1: Era bem mais difícil.
0: E tu vens cá muitas vezes, não? Não?
1: Sim, pelo menos dois em dois meses venho cá, porque felizmente as Amara são um grupo residente aqui em Portugal e vão tendo várias atividades e concertos. E portanto ajuda-me a vir cá várias vezes e aproveito para visitar a família.
0: Claro. Já agora explica o que são as Amara Quartet, já que começámos por falar nelas.
1: Pois, as Amara são um grupo que para mim são muito especial, estão mesmo no meu coração, que iniciou em 2020, precisamente quando eu decidi sair de Portugal, senti que devia ter cá um projeto. E são um grupo de fado só com mulheres. E para além disso, há aqui uma identidade muito diferente e muito única.
0: Porque vocês não têm instrumentos convencionais no fado, diria assim.
1: Pois não. Temos, em vez da guitarra portuguesa, temos um acordeão. E temos um violoncelo.
0: Quem é que toca essas coisas? Agora diz.
1: Portanto, o acordeão é Sónia Sobral, que é uma música de outro mundo. No violoncelo é Susana Castro Santos, que está no ambiente do fado há muitos anos. E que toca no restaurante típico Fado. E depois na voz temos a Laura Rui, que é uma cantora exímia. Só quem vai ver os concertos é que consegue saborear o poder daquela mulher.
0: E tu na guitarra, não sei, clássica se de fado, clássica?
1: Sim, é a guitarra clássica. No fado nós chamamos de viola de fado.
0: Sim, chamo de viola de fado. Mas é a mesma coisa.
1: É a mesma coisa.
0: Aliás, tu, essa ligação tua à guitarra clássica, a acompanhar fadistas e fados, já vem de há muito tempo, não é? Foste assim das primeiras senhoras a fazê-lo.
1: Sim, é assim, eu comecei com 11 anos, portanto já vem há 20 e poucos anos.
0: Pois, já há 22.
1: E já são uns anitos. Exato, era só agora ter cabeça para fazer contas.
0: Há 22.
1: E eu durante 15 anos só toquei no fado tradicional, no ambiente de fado tradicional. E portanto eram só homens, tirando as fadistas, claro. No Porto, essencialmente no Porto. Fiz alguns concertos em Lisboa, mas o meu dia-a-dia era no Porto. Porque há uma atividade de fado no Porto. Muito,
0: as
1: muito
0: não têm essa noção
1: ativa.
0: Às vezes, pois.
1: Exato. Eu tinha entre 2 a 3 concertos por dia. Sim. Portanto, que isto é o normal no fado. Não era nada de outro mundo para nós. É verdade.
0: E como é que olhavam para uma menina ou uma jovem a tocar fado ali ao lado dos homens? Sentias alguma diferença nisso ou não?
1: Sentia, claro que sim. Porque há um processo como música de aprendizagem, não é? E quando se é mulher às vezes esquece que esse processo também existe. E às vezes vê-se as fragilidades de um músico que está a começar pelo género. Não sei se me faço entender. Portanto,
0: sim.
1: As minhas fragilidades não seriam só por eu estar a iniciar, seriam também por eu ser mulher. E pronto, com os homens não acontecia dessa forma. Acontecia, está a começar, pronto, ainda comete aquele erro assim. É alguma das diferenças que vamos passando, mas felizmente também fui muito bem acolhida sempre.
0: Mulheres a cantar era pacífico, agora a tocar guitarra já não era.
1: Não, eu lembro-me de começar, até vinha a pensar nisso quando vinha aqui para a entrevista, e lembro-me de começar de ter 11 anos e ir pelas primeiras vezes ver umas sessões de Fado Badio. E da minha cabeça pensar, eu é que não tenho assim muito jeito para cantar. Depois isso até mudou. Mas
0: pois,
1: como eu não tenho
0: cantas,
1: os trajeitos naturais do fado, aquilo de inicialmente foi acabou por ser uma limitação, mas uma bênção, porque abriu-me horizontes para o resto que estava a acontecer ali. Se eu tivesse um jeito muito natural de simplesmente cantar fado, com certeza que teria ido para a voz, porque era aí que estava a representação feminina.
0: Claro. Mas tu hoje também cantas.
1: Hoje também canto, porque como é que se diz? A necessidade aguçou o engenho.
0: Exatamente. Não, eu gostava, estavas a falar nisso de tocar guitarra e estava a lembrar-me. Há mais exemplos. Estava a lembrar, por exemplo, da Marta Pereira da Costa, que ainda há pouco tempo a viver ao vivo, e que é fabulosa. E,
1: sim,
0: e
1: sim,
0: não é
1: sim,
0: por ser
1: sim.
0: mulher que não lhe dá ali forte e feio na guitarra,
1: não é?
0: Mas tu, para além deste projeto, também tens aí uma veia jazzística, entre outras coisas. Respiras uma data de influências.
1: Sim, sim, felizmente, apesar de ter tido um início no fado durante 15 anos, felizmente fui tendo outras influências e fui-me deixando influenciar. Eu estudei jazz durante 4 anos, mas o repertório de jazz não domino de todo. Uhum. Conheço auditivamente, mas não domino. Mas foi interessante porque eu consegui mais tarde, uns anos depois, ir buscar aquele conhecimento que adquiri para colocar nas minhas composições. Uhum. E eu não acho que as minhas composições são em jazz, mas a abordagem harmónica que depois vou ter ali é diferente da que é tradicional no fado, não é? Uhum. Portanto, já fui ali beber outros vasos.
0: Então, tu, quando estavas em Portugal a viver, uhum, já te dedicavas exclusivamente à música ou fazias outras coisas?
1: Portanto, eu tirei o curso de enfermagem.
0: Ah, sou enfermeira.
1: Exatamente, no qual
0: e,
1: trabalhei ainda 2 anitos.
0: Sabe alguém que se magoou lá nas tuas bandas?
1: Ainda dá mais jeito de outras formas. Se calhar vamos descobrindo durante a conversa. Porque eu além disso, sou o quarto da de karaté. Sou cinto negro. Portanto, eu consigo fazer as duas partes.
0: Tu magoas a pessoa e depois vais curá-la. Vais tratar dela.
1: Exato.
0: Ainda bem que eu estou aqui e estás no Porto. Já estava com medo de dar um golpe.
1: Eu acho que foi a minha vida a tentar criar um equilíbrio.
0: É muito engraçado. Mesmo uma pessoa é enfermeira, faz karaté e toca guitarra.
1: É verdade, é verdade. Só não falo francês para agora.
0: Nem tocas piano.
1: Nem toco piano, foi para outros lados.
0: Então, mas dizias tu, pronto, então cá, fazias karaté, exercias a profissão de enfermeira?
1: Exerci durante 2 anos. Eu, quando terminei o curso, aliás, logo de início do curso eu sabia que não era bem aquilo para mim, mas depois, como o curso no Porto é muito bom, fui-me apaixonando pelas cadeiras, pelos assuntos que nós íamos abordando ali, e deixei-me ir até ao fim, e depois cheguei ao fim e percebi que queria estudar música. Então estive a trabalhar como enfermeira durante 2 anos, até que parei quando percebi que só estava a tentar ganhar dinheiro para comprar guitarras.
0: Estavas no hospital aí do Porto?
1: Estava a fazer colheitas de sangue e a trabalhar na Cruz Vermelha.
0: Ok. Colheitas de sangue. Sim. Foste logo falar de uma coisa que eu... Enfim.
1: Que gostas, não é?
0: Não, nada, exato. Só de ver uma agulha. Só de ver uma agulha, preciso de...
1: Eu era meiguinha.
0: Ah, não havia grandes problemas. Sim, então, e depois de passar 2 anos achaste, não é isto que eu quero.
1: Não, já estava. Mal acabei o curso, eu fui logo inscrever-me na Academia de Música Valentim de Carvalho, porque já sabia, já tinha, pronto, agora que tinha tempo livre, já sabia que queria estudar música e comecei a investir nesse lado. Mas realmente, depois de 2 anos, estava a perceber que só estava a tentar juntar dinheiro para comprar guitarras, e então já estava a trabalhar no fado, além disso, e percebi que não era muito conciliável, porque o fado ia até 1, 2 da manhã, e eu tinha que me levantar à volta das 6:30 para ir fazer colheitas de sangue.
0: Ei, Jesus. O horário
1: era bastante puxadinho.
0: Essa coisa do fado e da música vem de família, como é que isso nasceu em ti?
1: Isto nasceu em mim através do meu pai, que o meu pai tem um gosto pela música tradicional portuguesa muito grande. E eu tenho memórias, lá está, eu comecei a fazer karaté por causa dele, porque ele também faz, e nós íamos para os treinos. Eu tinha 3 anos e ia no banco de trás do carro, e era a altura em que dava os programas de fado. E ele ia sempre
0: a ouvir,
1: e eu ia a controlar as músicas. E foram anos disto. Exato. Então o repertório de fado entranhou-se ali sem saber.
0: Olha, vamos então, já que estamos a falar, também convém ouvir alguma musiquinha tua, precisamente a Zamara Quartet. Vamos ouvir um dos temas de um disco de estreia que saiu já este ano, em maio.
1: Maio, exatamente.
0: Que é o Leonor. E já voltamos à conversa.

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1: Joana Almeida é a nossa convidada de hoje da Digressão Mundial. Ela que em 2020, recorda-me, foi para os Países Baixos. 2020.
2: Exatamente, 2020.
1: E porquê que tu foste para os Países Baixos? Primeiro, porquê que emigraste e depois porquê os Países Baixos?
2: Primeiro porque eu nunca tinha imaginado sair de Portugal. Lembro-me até de fazer uma entrevista para
1: a RTP1. Isso foi, isso foi na altura da pandemia, mais ou menos?
2: Exato, exato. Okay. Foi tudo
1: então,
2: na música.
1: Conta lá, conta lá.
2: Então, eu lembro-me de fazer uma entrevista para a RTP1 sobre imigrantes, enfermeiros que queriam imigrar. Na altura foram lá à universidade e apanharam-me. E eu não queria imigrar. Toda a gente dizia que sim e eu era a única que nunca tinha pensado nisso. E o que aconteceu foi, em 2019, eu fui a um festival de fado no Uzbequistão com um fadista daqui do norte, que é o Miguel Bandeirinha.
1: Olha, mas não é a minha família, apesar de você ser
2: bandeirinha. Vai, pois exatamente, bandeirinha. E aquilo foi fascinante, porque de repente viajei para o outro lado do mundo e os festivais, este tipo de showcase, juntam grupos de diferentes países. E o sítio era Samarcand e era a coisa mais bonita de sempre que eu já vi. Eu lembro-me de sentar na cadeira para iniciar o showcase. Aquilo era uma noite com os monumentos à volta e uma plateia enorme. Pensar, poças, é isto que eu quero. É isto que eu quero fazer. E depois toda aquela junção de culturas no mesmo espaço, quando estávamos a partilhar música, porque depois aconteceu um fenómeno muito engraçado, que é neste tipo de festivais, os grupos ficam mais ou menos nos mesmos hotéis. E nós, habituados às noitadas de fado, chegava ao fim do dia, toda a gente cansadíssima, e nós, os portugueses, juntávamos à beira da piscina a tocar. E de repente juntavam-se todos connosco e fazia-se ali umas gems de culturais, muito, muito, muito interessante de fazer. E eu saí de lá a sentir, ok, é para aqui, é por isto que eu quero passar. E então, uma das possibilidades era a Holanda, era Amsterdão, até estava a tentar um curso, entrar num curso universitário lá, mas que felizmente não consegui, porque entrou a pandemia, e se tivesse entrado nesse curso, provavelmente não ia ter conseguido ficar na Holanda, porque, nos Países Baixos, porque depois os gastos eram muito insuportáveis, não é? E pensei, não, se eu quero experimentar outras coisas, agora é o momento, porque eu estou há 15 anos a tocar fado, tenho que me pôr noutras águas para abrir horizontes. E assim foi. 2020 cai o Covid e eu estou a sair de Portugal para a Holanda. Foi uma transição, quer dizer, acabou toda a gente estar a passar por um período difícil, não é? Eu tive que reconstruir a minha carreira, mas teria que a fazer mesmo que a vida estivesse normal. E eu tive que a fazer no momento em que toda a gente teve que reconstruir e rever a sua vida,
1: sim,
2: não é?
1: Sim. Mas tu não foste para lá como enfermeira?
2: Não, fui como música. Aí já estava totalmente na música.
1: Mas tinhas algum convite já? Já sabias que ias estar ligado a alguma coisa? Ou chegaste lá tipo, vamos ver o que é que vai acontecer daqui para a frente e foste assim um bocado à sorte? Não.
2: Tinha mais ou menos, porque eu tinha o meu companheiro, estava lá a viver. Ele é de lá.
1: Pronto,
2: e sim, e ele também é músico. E na altura fez sentido essa mudança. Mas foram 10 anos de muita luta, porque realmente eu estava num cenário de fado de música tradicional, não é? Há um networking que é muito específico e depois tenho que sair e chego à Holanda e não há fado a acontecer. São duas fadistas, uma delas até muito boa, que se chama Maria de Fátima Travassos, se não estou enganada.
1: Tens que me dar o contacto para eu convidá-la.
2: Boa.
1: Continua.
2: Mas elas já estão habituadas a trabalhar com músicos fixos, porque os músicos de lá não são portugueses, alguns, a maior parte são portugueses. E como não são portugueses, acabam

0: por só conseguir estudar um determinado repertório. E portanto, não há este ambiente de troca de músicos como existe em Portugal.
1: Pois.
0: E então, quando eu cheguei lá, não havia este espaço para mim.
1: E como é que resolve esta coisa?
0: Eu já estava a compor e na altura convidámos uns músicos para se juntarem e fazer tipo um quarteto. E depois o que aconteceu foi: ok, alguém tem que cantar estas músicas, mas para termos um cantor é mais um músico para caber no carro.
1: Então decidiste cantar
0: Com um
1: tu.
0: instrumento, exatamente. Então decidi experimentar cantar eu e começou a correr muito bem.
1: Estás a falar do Caixa Mundinho.
0: Dos Caixa Mundinho, exatamente.
1: Já vamos falar neles, mas primeiro deixa-me perguntar-te. Chegaste aí, e também gosto de dizer a Holanda, mas pronto, os Países Baixos.
0: Os Países Baixos.
1: E como é que foi? Foi assim um choque grande, os primeiros dias, as primeiras impressões, ou pelo facto de teres lá já uma pessoa que estava à tua espera, foi mais fácil ambientar-se e não sentiste assim um grande choque?
0: Assim, foi mais fácil, com certeza, mas imagina, era aquelas alturas de confinamento em que nós não podíamos sair de casa e que não havia cafés abertos.
1: Pois.
0: Portanto, na verdade, aquilo que eu passei ali era o que toda a gente estava a passar
1: Em todo lado.
0: em todo lado.
1: Se tivesse
0: Portanto,
1: cá, tinhas passado
0: foi
1: pelo
0: um mixed
1: mesmo. Pois,
0: feelings.
1: pois, pois,
0: Foi.
1: pois. Exato, exato, exato.
0: Foi não perceber muito bem o que é que era daquela transição própria de se mudar de um país e o que é que era do que estava a acontecer, porque estava a acontecer com toda a gente.
1: Então
0: Mas
1: foi.
0: eu acho que para quem estava, por exemplo, quem estava em ambientes de conservatório e universidade, sentiu muito mais, porque estavam habituados a ter uma comunidade muito específica e de repente começam a ter aulas online porque não podiam ir aos conservatórios e ficam muito isolados. Essas pessoas eu acho que foram das que sofreram mais.
1: Então ninguém andava de bicicleta, que deve ter sido uma depressão coletiva.
0: Exatamente, as bicicletas a ganharem
1: E
0: ferrugem nas ruas.
1: estar em Amsterdão fechado em casa quando há ali tantas coisas bonitas, aqueles riozinhos todos que passam, as
0: Ah,
1: pontezinhas
0: exato,
1: todas, e
0: exato.
1: deve ser uma frustração. Mas pronto,
0: Sim.
1: mas pronto. Olha, formaste os Caixa Mundinho com músicos, todos eles, cada um do seu país, não é?
0: Cada um do seu
1: Então
0: país,
1: conta
0: sim.
1: lá como é que são. Quem
0: Portanto,
1: são
0: vou
1: e o que é que
0: dizer a
1: fazem?
0: formação atual, porque aquilo já foi sofrendo algumas transformações, mas atualmente temos a Mari Pepa Contreras, que é da Espanha, que é uma música excelente no oboé. E ela faz um trabalho incrível porque ela é uma das primeiras oboístas a colocar o oboé no jazz ou influências jazzísticas. E é uma música incrível. E toca duduk, que é outro instrumento de sopro tradicional da Arménia, e o corno inglês. Ela traz os três elementos para o grupo também. Depois tenho do Brasil o Pedro Ivo Ferreira, que toca contrabaixo, que também é um músico muito, muito bom. E depois tenho o meu companheiro, que é o Shaheen During, que está na percussão e que tem, como ele diz, há uma expressão em inglês, que é a cozinha dele, que é o conjunto de instrumentos que ele escolhe para ter em palco, é muito única. Muito única.
1: E ele tem dupla nacionalidade?
0: Sim, ele é holandês e turco.
1: E turco. E como é que tu reuniste essas pessoas todas? Foi através dele, se calhar, não?
0: Inicialmente sim, inicialmente foi através dele.
1: Pois.
0: Até que a formação inicial tinha outros músicos. Tinha o Félix, que infelizmente já faleceu, e tinha o José Soares, que é um músico português, saxofonista, muito bom, que está aí a dar cartas em Lisboa, e pelo mundo fora.
1: Como é que é a cena musical em Amsterdão? É viva, não é? Há assim muitos concertos, muitos clubes para se ir, muita atividade. Como é
0: É vivíssima, é
1: que é? É?
0: muito, é. Para já porque lá está, é uma cidade pequena, mas que tem muita gente, e tem muita gente de vários países, isso na parte da música, ainda mais, tem muitos músicos lá.
1: E tudo.
0: E vários para além daquelas rodas maiores que a gente conhece, né, de jazz, música clássica, tem muitos específicos de músicas tradicionais de cada país.
1: E tu,
0: E é uma riqueza muito grande.
1: imagina, e tu também não tens cortinas nas tuas janelas?
0: Não. Sabes que isso foi um trauma para mim.
1: É uma coisa estranha. Eu já estive em Amsterdão, adorei a
0: Sim.
1: cidade lindíssima, mas achei tão estranho porque nós vemos as pessoas, às vezes até
0: Opa.
1: com pouca roupa e sei lá,
0: Sim,
1: e coisas
0: sim, sim.
1: assim um bocado mais estranhas para se estar a ver da rua. Estava-me a sentir um bocado
0: Exatamente.
1: voyeur. Sentia-me assim, mas.
0: Isso foi. Eu tentei essa luta durante 2 anos, tentar pôr cortinas, depois desisti, habituei-me.
1: Então,
0: Agora até gosto.
1: não podes esquecer que se vir lá para fora, então tens que andar com mais cuidado dentro de casa.
0: Pois, pois, fica-se com menos privacidade, mas ganha-se mais sol, e como o sol é muito
1: Claro.
0: raro lá.
1: Então, e o Red District?
0: Oh, é outra coisa, não é?
1: Estranho.
0: Eu acho que fui lá, mesmo assim, nas horas de ponta, quando os meus pais me foram lá visitar, porque toda a gente tinha curiosidade em ver.
1: Claro,
0: claro. Eu tinha passado lá algumas vezes, mas mais porque calhava em trabalho e para os trabalhos ou assim, durante o dia, e aquilo não tem o mesmo movimento. E é outra coisa. Não sei, não, acho que os portugueses, quando lá vão, acham muita piada, mas se o mesmo conceito fosse trazido para aqui, não iria correr bem.
1: Eu não achei muita piada, confesso.
0: Não.
1: Só o cheiro que está no ar.
0: Ah, pois é.
1: Ui, muita droga, muita porcaria.
0: Mas neste momento é um ponto turístico.
1: Exato, é um ponto turístico. Mais nada do que. É uma curiosidade, pronto. Para a fotografia, para o Instagram. Olha, já voltamos à conversa, porque convém ouvirmos também este Caixa Mundinho. É um projeto muito, muito interessante, que junta sonoridades de vários pontos do mundo.
0: Exato, todos os pontos que tiveram ligação com Portugal.
1: Okay.
0: Isso é que é o interessante desta música, que vai sofrendo. É como se a música portuguesa se deixasse influenciar pelas culturas por onde foi passando. É esta a proposta do projeto.
1: Então vamos ouvir.

0: Estamos com a Joana Almeida, uma guitarrista que tem vários projetos nos Países Baixos, onde vive desde 2020. Ela é a nossa convidada de hoje da Digressão Mundial. E ela, este amor pelo fado e este gosto pelo fado, levou-a a estar ligada também a uma casa de fado.
1: Sim, à casa da Mariquinhas, precisamente.
0: Mas aí é Amsterdão.
1: Ah, aqui
0: estou
1: em Amsterdão.
0: Aí é Amsterdão.
1: Certo, certo, certo. Aqui em Amsterdão é um grupo diferente, que chama-se Casa de Fado Amsterdão. E que muitas vezes nós recebemos e-mails e mensagens no Instagram, porque as pessoas acham que nós somos um sítio.
0: Mas não,
1: um sítio que dá fado. É um grupo. E trouxemos esse nome precisamente porque a ideia do grupo é construir uma comunidade de músicos. Um bocadinho como existe aqui em Portugal, mas claro, numa escala muito mais pequena. Mas para colmatar aquela necessidade que eu senti de quando cheguei lá, não havia uma comunidade de músicos, havia grupos fechados. E o fado, pronto, essa parte é interessante, mas o fado acontece de troca entre músicos. Isso não era possível, porque não havia músicos suficientes reunidos. E foi muito interessante porque eu conheci uma guitarrista lá, que se chama Raquel Lima, que mora a 15 minutos, aqui em Portugal, mora a 15 minutos de mim, e que nós nunca nos tínhamos cruzado. Ela também, na altura ainda estava, quando eu estava cá, ela estava muito no início a aprender guitarra. E quando ela foi para Amsterdão, ela foi para lá estudar saxofone clássico, o professor dela mandou-me uma mensagem a dizer que tinha uma aluna que tocava muito bem a guitarra portuguesa, que ia para lá para a Holanda, né? Passado uns tempos, ela aparece-me lá em casa com um amigo que estava a começar a cantar fado, que é o Afonso Costa. E eles tinham aqui os seus 18, e novinhos ali na Holanda, e de repente eles vieram com aquela energia toda, porque queriam tanto estar ligado às suas raízes, que queriam desenvolver o lado do fado. Então vieram cheios de energia. E foi muito giro, e começou assim a Casa de Fado a Amsterdão, começou assim com eles. E depois lá juntei com outro projeto que estava a acontecer, que era com a Sofia Pedro na voz e o Juan, que é da Colômbia, na harpa, a tocarmos fado. E pensei, pronto, isto é giro, é juntarmos todos e começar a criar aqui uma comunidade.
0: Ainda não gravaram nada, ainda é só...
1: Ainda não gravámos, mas não deve estar para muito longe.
0: Então depois quero ouvir isso. E tu andas muito de bicicleta?
1: Tive que aprender a andar, que eu era muito tosca a andar de bicicleta.
0: Tiveste que aprender a andar e tiveste que arranjar uma bicicleta.
1: Sim, isto vai acontecendo várias coisas.
0: Faz parte. Olha, tu aí em Amsterdão, e se calhar noutras cidades aí dos Países Baixos, não sei, costumas reunir-te com portugueses, aquelas associações que às vezes há de portugueses que se juntam para fazer encontros e festas e não sei o quê, ou não estás muito ligado a esse movimento associativo, digamos assim?
1: Agora até estou um bocadinho, mas não, eu própria criei as minhas festas.
0: Ok.
1: Basicamente, mas há, por exemplo, a Associação de Portugueses de Amsterdão, que é o APA, que vai organizando umas atividades e que agora está ainda mais em contacto connosco por causa deste grupo de fado, e a dar todo o apoio de divulgação que podem. E é muito giro ver. Mas lá está, eu também, se quisesse estar reunida só com portugueses, estava aqui.
0: Pois, claro.
1: Eu gosto é da mistura.
0: Diversidade.
1: Exatamente.
0: E música portuguesa, ouve-se lá ou não?
1: Ouve-se muito.
0: É?
1: Muito.
0: O fado,
1: então, nem se fala.
0: Ah, boa.
1: Porque, mas é assim, infelizmente, acaba por ser o mais conhecido, não é? Porque a música portuguesa é muito rica.
0: Muito rica, muito variada.
1: É só que o fado foi realmente o que conseguiu viajar mais.
0: Claro.
1: E as pessoas, quando veem fado nos cartazes de concerto, aderem muito.
0: Algo que sem perceberem nada.
1: Sim. Mesmo sem perceberem nada, porque a emoção chega ao coração. Aliás, quando agora criei uns concertos com a Casa de Fado, que começámos nós a organizar uns concertos também, com a proposta de ter uma tertúlia ao fim desses concertos. E a minha surpresa foi, primeiro, que se reuniram cerca de 10 fadistas, do nada, pareciam cogumelos, a saltar. E dentro destes 10, 4 ou 5 eram holandeses a cantar em português.
0: Ai, que giro. Que giro.
1: Sim.
0: O fado, de facto, é uma coisa. Basta até a guitarra portuguesa para deixar logo as pessoas em delírio, né? Que é um instrumento único.
1: Sim.
0: Que não tem comparação. Eu já fui a Amsterdão, mas vou fingir que nunca fui.
1: Certo.
0: E vou apanhar um avião, vou ter contigo, passar um dia contigo. Onde é que tu me levas? Sem ser o Red District e sem ser...
1: Nem te levava por aí,
0: exato,
1: porque aí tu vais lá ter só pelos sites, vais lá chegar.
0: Exatamente, coisas que não sejam assim muito, se calhar muito anunciadas nos roteiros turísticos,
1: Sim, olha, logo é perdermos-nos na cidade, andar a pé e estar a ouvir o som daquela cidade, que é totalmente diferente das outras, porque tens muitos menos carros. Os carros só podem andar a 30.
0: Exato.
1: Portanto, as pessoas desistem de andar de carro ali.
0: E ter muito cuidado que as bicicletas atropelam-nos sem problema nenhum. Não param.
1: O que tu ouves não são buzinas de carros, é as campainhas das bicicletas.
0: Sim, sim.
1: E tem sempre multidões de gente a andar por ali. E andarmos ali pelo meio dos canais, sabes? Os canais de Amsterdão são
0: maravilhosos.
1: E depois vês uma série de como é que se diz? Barcos a remos.
0: Sim, sim, sim.
1: Às vezes as pessoas a fazerem corridas e assim.
0: E pessoas a viver dentro de barcos.
1: E pessoas a viver dentro de barcos. E barcos flutuantes. Casas flutuantes, barcos flutuantes.
0: Restaurantes flutuantes, é muito giro. Sim,
1: sim, sim, sim, sim, sim.
0: E mais?
1: E depois, olha, eu levava-te ao Eye Museum, que é do lado norte, onde eu vivo, que tem uma das melhores vistas da cidade, porque tu ficas a ver, é quase estás em Gaia e vês o Porto. Ali ficas do lado norte a ver o centro de Amsterdão.
0: Okay.
1: E o Eye Museum é um café e museu e cinema, que é todo em vidro, portanto é a melhor luz que tens naquela cidade.
0: E onde é que íamos almoçar?
1: Onde é que íamos almoçar?
0: Hoje
1: já sei. Olha, levava-te ao Semai, que é um restaurante da Etiópia.
0: Ah, sério?
1: Para comeres com as tuas mãos, porque aquilo come-se com as mãos, não é de faca e garfo. E aquilo vem tipo, olha, imagina uma panqueca gigante com borrego, com bife, salada e como é que se diz? Abóbora.
0: Ei,
1: pronto, vê lá esta mistura e como é que isto resulta. Mas resulta.
0: Experimentando.
1: É muito bom.
0: E comida portuguesa, apanha-se aí ou não?
1: Apanha-se. Tens alguns restaurantes portugueses cá e que têm sempre muito sucesso, muito sucesso.
0: É?
1: Mas a comida portuguesa
0: mas
1: é muito
0: português ou de holandeses?
1: Neerlandeses? De portugueses. Sim.
0: Até depois à noite não íamos assim ouvir uma musiquinha lá de nenhum?
1: Íamos à Beam House, se eles tivessem concerto ou jams. Íamos à Beam House lá ouvir uma das seleções
0: jams
1: que eles têm para aquele dia. Sim,
0: isso
1: sim,
0: é
1: sim.
0: Tu participas assim em jams também, não?
1: Sim, de vez em quando. Sim, mas como as jams são sempre muito direcionadas para o jazz e eu não domino o repertório, tentámos nós criar as nossas próprias jams com as diferentes culturas a conversarem.
0: Para quem nos está a ouvir e não percebe nada de jams, é uma ação de improviso, vai lá de músicos que de repente sobem para o palco e juntam-se uns com os outros até sem se conhecerem e começa cada um ali a tocar e criam-se ali às vezes coisas, até às vezes nascem composições interessantes até.
1: Sim,
0: muitas
1: sim,
0: vezes,
1: sim.
0: Muitas vezes nascem obras muito interessantes.
1: Muitos músicos vão para a GEMS e gravam no telemóvel a GEMS porque depois dali surge a ideia da melodia ou da harmonia para um novo tema.
0: Joana Almeida, estamos a chegar ao fim, isto é muito rápido,
1: Pois
0: sei.
1: Pois é.
0: Aquela pergunta tradicional, e projetos para o futuro? Ou seja, tu agora, pronto, tens o disco da Mara Quartet, já me disseste que se calhar vais ter um disco da Casa de Fado, que é Amsterdam. Se calhar também, não sei se o Caixa Mundinho está a preparar alguma coisa.
1: O Caixa Mundinho, como gravou há um ano e pouco, dois anos,
0: sim,
1: ainda estamos na onda desse.
0: Mas vais ter um ano.
1: Mas as novas composições já estão a começar a sair.
0: Vais ter um ano de trabalhoso.
1: Acho que tem sido sempre assim, felizmente.
0: É?
1: Felizmente, sim.
0: E dá para viveres da música só lá nos Países Baixos?
1: Dá.
0: Aquilo não é barato. A ideia que eu
1: não
0: tenho
1: é nada
0: que
1: barato.
0: Amsterdão puxa um bocadinho para a carteira.
1: Assim, para qualquer outra área ganha-se muito bem. Como músico, é sempre mais complicado, não é? Tem que se dar muito da perna para pagar as despesas.
0: Qual foi assim, o sítio mais giro que tocaste lá, assim, mais fora do normal?
1: Para mim foi a Beam House. Não foi fora do normal, mas foi a primeira sala de concerto que eu fixei quando lá cheguei, de pensar, eu queria tocar aqui. E felizmente aconteceu e tínhamos a sala esgotada.
0: Tu já tens três projetos, já são mais do que muitos, diria eu, mas estás a pensar em algum quarto ou não?
1: Não, é só que estes projetos às vezes têm ramificações. Por exemplo, a Casa de Fado vai ter uma ramificação no próximo ano. Agora acabámos de estrear um concerto com Fado e Katak Dance, que é uma música, é uma forma de dançar indiana. Que foi uma combinação muito gira, porque o fado é um bocado pobre de ritmo, não é? Não tem mal nenhum, é o que é a característica da música. E depois a parte indiana traz essa parte rítmica.
0: Okay.
1: E fica uma junção
0: incrível. E no fim dos concertos oferecem-te tulipas ou qualquer coisa, não?
1: Por acaso não. Há coisas bastante diferentes entre Portugal e Holanda. Uma delas é que nunca temos fotógrafos nos concertos. E em Portugal temos sempre. E a outra é que aqui em Portugal temos quase sempre flores. E na Holanda
0: não.
1: É só de vez em quando.
0: Mas não são tulipas, são mais rosinhas.
1: Sim, em Portugal, em Portugal, pois é.
0: Olha, tive um imenso prazer em estar contigo, em receber-te.
1: Eu também, muito obrigada,
0: e,
1: João.
0: E como é que se diz obrigado, até à próxima, em neerlandês, sabes?
1: Thank you, Vel.
0: Ah, é, já falas bem? Já dominas a língua?
1: Não, não falo nada bem, não falo nada bem. Aquela língua é muito difícil.
0: É mais o inglês, não é?
1: É a língua
0: universal.
1: Exatamente, é o que me safa ali.
0: Beijinho, Joana. Muito gosto,
1: beijinho, muito obrigada.

0: 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Meia-noite em Portugal continental e na Madeira, são 11 horas nos Açores. Cláudia, esta hora no topo da atualidade.
1: Vamos escutar as críticas do antigo ministro da Educação, João Costa, que considera que falhou no processo de digitalização em vigor para os exames do secundário. A evidência absoluta de que o sistema é fiável. João Costa, antigo ministro da Educação no último governo de António Costa, conclui que este é um ano perdido em termos de fiabilidade do sistema de acesso ao ensino superior. Esta sexta-feira, novo dia D para a fixação dos resultados do

0: Os exames nacionais da segunda fase, daqui a pouco as expectativas de diretores de escolas e também de professores. Na abertura da Feira de São Mateus, em Viseu, o Presidente da República a lembrar a importância do turismo para cada região, mesmo a mais pequena de Portugal.
1: Nesta altura no Porto estão 19 graus, 20 em Coimbra, 21 em Lisboa, 22 em Ponta Delgada, Funchal 25 e Faro 29 graus. As notícias à meia-noite, a edição é de Cláudia Almeida.
0: Considera o antigo ministro João Costa é um ano perdido quando se fala da fiabilidade de acesso ao ensino superior. O antigo ministro da Educação diz à Antena 1 que não é verdade a ideia repetida pelo atual ministro de que nenhum aluno será prejudicado pelas falhas na correção dos exames nacionais do secundário.
2: Sobretudo no que diz respeito ao concurso de acesso ao ensino superior, foi criado um conjunto de desigualdades que, apesar de se dizer que nenhum aluno será prejudicado, aquilo que sabemos é que há situações muito irregulares e que este é um concurso em que nenhum aluno terá a certeza de que a sua nota e a nota do seu colega correspondem exatamente a uma avaliação justa. Houve reapreciações que foram feitas por problemas de classificação, outras por problemas técnicos. Portanto, foi um processo com muitos problemas e que acho que todos esperamos que não se volte a repetir. Este é um ano, eu acho que em termos de fiabilidade do acesso ao ensino superior, é um ano perdido.
0: O antigo ministro João Costa sublinha que estava em marcha, quando tinha a pasta, um plano para digitalizar totalmente os exames e estava inscrito no PRR, processo que foi descontinuado, diz João Costa, para dar lugar a uma solução que na altura o governo socialista não defendeu.
2: Tudo isso foi descontinuado e mudou-se para um processo que, quando eu estava em funções, o atual presidente do Educa tentou convencer-me de que seria uma boa mudança, que era este processo, que não é propriamente uma transformação digital. É pegar nas provas em papel, escaneá-las, portanto é um processo que começa em papel e volta a acabar em papel. Eu tive dúvidas sobre isso, mas é absolutamente legítimo que se tenha avançado para isso. Agora, quando as provas não são apenas provas ou de aferição ou de certificação de um ciclo, mas são também provas de seriação dos alunos, ou seja, a minha nota tem impacto na nota do outro, tem que ter certezas absolutas de que o sistema é fiável. E eu acho que foi isso que falhou aqui.
0: Declarações de João Costa, antigo ministro da Educação. Declarações esta noite à Antena 1. Ele considera que falhou no processo de digitalização em vigor para os exames do secundário. A evidência absoluta de que o sistema é fiável, por isso este é um ano perdido em termos de fiabilidade do sistema de acesso ao ensino superior. Nesse processo, estamos na fase de divulgação dos resultados dos exames nacionais da segunda fase, que começaram a chegar ao final da tarde desta quinta-feira às escolas, ainda que com hora e meia de atraso em relação ao prazo anunciado pelo Ministério da Educação. O Governo confia que todas as notas vão estar disponíveis esta sexta-feira de manhã. Entre os professores, há dúvidas quanto aos diretores. João Coraceiro, há muito otimismo.
3: Muitas escolas já têm as pautas prontas a fixar, adianta o presidente da Associação Nacional dos Diretores de Agrupamentos e Escolas Públicas. E Filinto Lima acredita mesmo que de manhã todos os resultados da segunda fase vão estar à vista.
4: Nas primeiras horas da manhã, esses ficheiros são convertidos em pautas e elas são fixadas, processo que ficará pronto às primeiras horas do dia, as pautas estarem fixadas e estarão fixadas.
3: Mais cauteloso, o movimento Missão Escola Pública relatava alguns problemas durante a noite com Cristina na Mota a apontar ritmos ainda muito diferentes nas escolas.
5: Escolas que não conseguem ainda aceder aos resultados, existe um erro. Outras temos informação de ainda não terem recebido, que fecharam no seu horário de funcionamento, regressando para ver o ponto de situação. Por outro lado, temos outras que mantiveram os professores nas escolas, secretariados de exames. Nós acreditamos que vão existir pautas. Agora, se todos os resultados estarão disponibilizados, colocamos a hipótese de alguns terem erros.
3: O que parece certo, sublinha Filinto Lima, é que das classificações já verificadas, não haverá surpresas desagradáveis para alunos e pais.
4: Nenhum diretor me comunicou que, por exemplo, a prova suspenso aparecia nas pautas e também me disseram que todos os alunos tinham um valor de 1 a 20.
3: No caso das mais de 20 mil reapreciações dos exames da primeira fase, os resultados vão ser disponibilizados às escolas da parte da manhã. para serem depois afixados durante a tarde desta sexta-feira. Cristina Mota, da Missão Escola Pública, tem ainda muitas dúvidas.
5: Ainda temos indicação de relatores estarem a concluir o processo. Daí entendermos que será difícil termos efetivamente todos os resultados disponíveis.
3: Do lado dos diretores, esperar para ver, as escolas estão preparadas, basta o Júri Nacional de Exames cumprir os prazos.
0: Expectativas de diretores e professores para esta sexta-feira, novo dia D, em torno dos exames nacionais do secundário. Nas escolas da Dinamarca prepara-se uma pequena revolução para o novo ano letivo para combater a fraude com inteligência artificial nos testes. Camila Vidal.
6: Magnus Oelik, o novo ministro da Educação da Dinamarca, abriu o encontro anual sobre políticas para a educação com a notícia. Fala mesmo em medidas de emergência contra a fraude nas escolas secundárias. Escreve nas redes sociais que é completamente inaceitável que os trabalhos de casa, exames e provas sejam feitos com o ChatGPT ou outras ferramentas de inteligência artificial. Diz que os alunos estão a enganar-se a eles próprios. 2 em cada 3 estudantes do ensino secundário na Dinamarca, revela o ministro, admitem que já usaram ferramentas de IA para fazer batota. O pacote imediato, como se lê no comunicado do governo, contém 3 medidas. A primeira é a defesa oral dos trabalhos escritos feitos em casa. Na Dinamarca, cerca de 9 mil alunos do secundário têm como principal método de avaliação um trabalho escrito. A partir de agora, devem ser defendidos oralmente. Em segundo lugar, a monitorização dos ecrãs durante os testes. As escolas secundárias devem ter como fiscalizar os ecrãs dos alunos na sala de aula, usar firewalls que filtrem conteúdos proibidos durante as aulas e durante os testes. O terceiro e último plano é incentivar os alunos a escrever os trabalhos no recinto escolar em condições controladas em vez de ser em casa. O governo dinamarquês também está a preparar uma estratégia global para as escolas e não apenas para o ensino secundário, uma espécie de guia sobre a utilização da inteligência artificial.
0: O novo ano letivo arranca na próxima semana na Dinamarca, já com estas regras em vigor. Voltam a soar os alarmes do independentismo na Córcega, numa altura em que o Parlamento debate um projeto de lei para a autonomia daquele território francês. A Frente de Libertação Nacional da Córcega rejeita o plano e ameaça os não-corsos que vivem na ilha. Luís Peixoto.
7: Um grupo de cerca de 15 pessoas mascaradas com armas num local secreto ataca o plano do governo francês para estabelecer a autonomia da Córcega. O movimento separatista Frente de Libertação Nacional da Córcega, União de Combatentes, opõe-se ao que diz ser uma tentativa de negar a existência do povo corso. No vídeo divulgado pelo jornal Corse Matin, o grupo considera que o projeto de lei de autonomia que está a ser debatido no Parlamento francês é uma farsa e acusa o Estado francês de querer colonizar a ilha mediterrânica com novos franceses. O movimento separatista ameaça mesmo os habitantes não corsos para que fiquem em casa, caso contrário, não estão seguros. Esta conferência de imprensa clandestina levou já a Procuradoria Nacional Antiterrorista a abrir uma investigação preliminar por possível associação criminosa para cometer atos terroristas.
0: E a Frente de Libertação Nacional da Córcega nasceu em 1976. Defende a independência do território, que está na posse de França desde o século XVIII. O movimento separatista cometeu vários atentados ao longo das últimas décadas. Esta noite em Viseu, o Presidente da República assistiu à inauguração da Feira de São Mateus e falou da importância do turismo para todas as regiões do país. A reportagem de Horácio Antunes.
8: Na primeira visita oficial ao Conselho de Viseu, como Presidente da República, António José Seguro inaugurou a Feira de São Mateus. Esteve no arranque desta que é considerada uma das mais importantes feiras populares, 634 anos, que decorre até 6 de setembro. Seguro elogiou o dinamismo de uma feira que sabe unir as pessoas e cativar o comércio. Falou depois do Secretário de Estado do Turismo, agarrou nas palavras de Pedro Machado e reforçou a importância de haver políticas públicas estáveis, como acontece no setor do turismo.
9: Mudaram governos, mudaram membros do governo na área do turismo, mas segue-se uma sequência. Um bom exemplo que deve proliferar noutras áreas setoriais da governação. Porque há só um país e os governos estão... sucedem-se outros, é importante que exista essa estabilidade.
8: António José Seguro reforçou também a ideia de que todas as regiões são importantes para o desenvolvimento do setor turístico.
9: Um setor que é estratégico para o nosso país, não só para captar muitos que vêm de fora, já vamos nos 30 milhões por ano, sensivelmente, de turistas que nos visitam, mas na capacidade que isso trouxe a todas as regiões do nosso país de dinamização do nosso património e do nosso tecido empresarial. E há uma coisa que o Sr. Estado de Estado aqui disse, é que nesta política de turismo não há regiões dispensáveis. Por mais pequeninas que sejam, por menos gente que estejam lá a viver, dão um contributo essencial, porque hoje o turismo também exige diferenciação.
8: O Presidente da República recebeu das mãos do Presidente da Câmara Municipal de Viseu a chave da cidade, referiu que foi a primeira e disse sair da cidade de Viriato de coração cheio.
0: O Presidente da República, convidado de honra esta noite em Viseu. Foi também uma noite de futebol, 6-1, goleada do Benfica sobre o Hearts no Estádio da Luz. O treinador, Marco Silva, reconhece que a passagem para o play-off está bem, mas é preciso rigor no próximo jogo na Escócia.
10: Quando consegues ganhar por esta vantagem, naturalmente sentimos que a eliminatória está do nosso lado, mas não há facilitismos e é muito importante para nós, e não vamos falar agora da segunda mão, porque ainda temos um jogo pelo meio, mas quando chegar o momento, claramente encarar o jogo, independentemente da vantagem que temos num ambiente que é sempre hostil para jogar, um ambiente muito próprio para jogar na Escócia, portanto, preparados para isso, olhando para a exibição, uma exibição muito positiva da nossa equipa, uma primeira parte de muita qualidade, de boa qualidade.
0: Também o Sporting de Braga vai jogar na próxima semana, mas com o Dinamo Minsk em campo neutro, na Bulgária. Esta noite na Pedreira venceu por 1-0. O treinador Carlos Vicens agora só pensa na estreia da equipa no Campeonato Nacional, frente ao Moreirense.
11: Eu só sei fazê-lo de uma maneira, que é sempre focar-me em lo que tenho delante. E o que tenho delante agora é preparar o treinamento de manhã à manhã.
12: Só conheço um caminho, focar apenas no próximo jogo. Respeitar o processo de recuperação física, treinar e pensar no jogo de domingo.
11: Amanhã treinar bem, preparar bem o treinamento da tarde do sábado, pensando única e exclusivamente no partido do domingo.
0: Os arsenalistas discutem a passagem ao play-off de acesso à Liga Conferência daqui a uma semana na Bulgária, em campo neutro, frente ao Dinamo Minsk.
1: Cláudia Almeida com as notícias à meia-noite na RTP Antena 1, simultâneo com Madeira, Açores e Mundo. 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
1: Passam 13 minutos da meia-noite em Portugal Continental e na Madeira, 23 horas e 13 minutos nos Açores.
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0: Bom dia, chamo-me António José Teixeira.
1: Eu sou o David Azevedo Lopes.
0: Este é o Ponto de Interrogação, podcast da Antena 1, onde todas as semanas partimos de uma pergunta para tentar pensar o mundo com mais tempo e menos pressa.
1: Vivemos num tempo cheio de respostas rápidas. O que tentamos fazer aqui é ficar um pouco mais perto das perguntas, porque há coisas que só começamos verdadeiramente a compreender quando aceitamos parar um bocadinho para pensar nelas.
0: Ponto de Interrogação. A democracia está a tornar-se ingovernável num tempo de fragmentação política, de aceleração mediática, de redes sociais e algoritmos, de desconfiança nas instituições e de exigência permanente de resposta. Perguntamo-nos, estará a democracia a tornar-se mais difícil de governar ou apenas mais exigente, mais plural, mais exposta às tensões do nosso tempo?
1: Perguntas para uma conversa com a nossa convidada deste episódio, Maria Lúcia Amaral. Há pessoas que entram na vida pública pelo ruído. Maria Lúcia Amaral parece ter feito o caminho contrário. Professora, constitucionalista, antiga juíza do Tribunal Constitucional, provedora de justiça. Maria Lúcia Amaral foi a seguir ministra da Administração Interna entre junho do ano passado e fevereiro deste ano. Demitiu-se na sequência das críticas à sua atuação a quando a tempestade Christine que assolou a região central do país. Vamos falar disso, mas não apenas disso. Habituámos-nos a vê-la associada ao rigor das instituições e ao peso das decisões. Mas talvez haja outro traço menos visível que ajudará a compreendê-la melhor. Uma relação particular com o tempo de reflexão, da leitura e do pensamento demorado.
0: Maria Lúcia Amaral, bem-vinda. Esta é a sua primeira intervenção pública depois de uma curta experiência governativa, particularmente exigente e tensa. Vamos começar pela sua demissão. Justificou-a por escrito, vou citá-la, por já não ter as condições pessoais e políticas indispensáveis ao exercício do cargo. Que condições é que não tinha, efetivamente?
2: Muito bom dia a ambos. Muito obrigada pelo convite para aqui estar no vosso podcast com este tema tão difícil. Vamos então a essa pergunta. Realmente foram as minhas palavras e atendi que era o momento de concretizar o que tinha dito desde o início ao Sr. Primeiro-Ministro, que a partir do momento em que sentisse que não dispunha de autoridade para concretizar o que pensava dever ser concretizado, eu não continuaria. E naquele mesmo momento de reação pública à minha atuação quando da tempestade, eu senti, na sequência do que já tinha sucedido no verão, um mês depois de eu iniciar funções, que o desgaste...
0: Está a falar dos incêndios.
2: Estou a falar dos incêndios. Foram dois acontecimentos que me escaparam, digamos assim, na dimensão total do termo, pela sua contingência, pela sua imprevisibilidade, pela sua dimensão, e o que eu entendi é que, justamente por isso, era o momento de concretizar o que sempre tinha dito. Que, na altura em que sentisse que não dispunha de meios, e nestes casos os meios são a autoridade própria para poder conduzir a política do Ministério da Administração Interna, que me viria embora. E foi nessa altura que entendi que tal ocorria.
0: Falou de autoridade e falou de meios.
2: Exato.
0: É capaz de concretizar melhor para percebermos o que aconteceu?
2: O que aconteceu é o que acontece e que tem muito que ver com o tema dos nossos tempos e do nosso podcast, das duas coisas, é que o que é política e o que é fazer política? E o que é ter responsabilidade política? Bom, por um lado, é identificar os problemas, procurar serenamente para eles a resposta razoável e possível. Obviamente, de acordo com o caminho e com uma visão das coisas que se tem e que foi sufragada em voto popular, na convicção profunda de que tal serve o chamado bem comum. Isto é o que é fazer política. Outra coisa é o ter a capacidade para reagir imediatamente ao contingente, ao imprevisível, ao não pensável. Ora bem, eu assumi o cargo, tendo em linha de conta como o percurso que foi assinalado, que me identificava e que quem me convidou pensava que me habilitava para a primeira dimensão de fazer política. Quando aconteceu o que aconteceu, quer no verão, quer depois no inverno, eu tive a noção de que não tinha meios, em toda a dimensão da palavra meios, os conhecimentos técnicos, o domínio do terreno, o conhecimento exato das pessoas, das corporações, até à sua ínfima particularidade que estão no terreno, para reagir imediatamente com a velocidade que se requeria ao contingente, ao imprevisível, e por isso entendi que nessa dimensão não dispunha de meios.
0: Deixe-me voltar à questão da autoridade, porque uma das impressões que me ficou daquele tempo concreto em que aconteceu a sua demissão foi o facto de ela ter acontecido de uma forma, digamos, muito rápida, isto é, não aguardou que fosse substituída. O Primeiro-Ministro teve que assumir as funções de Ministro da Administração Interna e isso, quando fala de autoridade, pareceu, ouvindo que as suas explicações são as que está a dar agora, mas pareceu que houve ali uma ruptura concreta perante a situação que enfrentou.
2: Houve exatamente nos termos em que eu acabei de dizer que houve. Eu tinha advertido logo de início que não continuaria se entendesse que não dispunha mais de autoridade.
0: E foi o caso.
2: E foi o caso. E a minha visão das coisas é que era muito pior numa crise tão grave para o país e para o governo, do qual eu fazia parte e ao qual eu tinha prestado um juramento de lealdade. A ponderação que eu fiz e que foi aceita pelo Sr. Primeiro-Ministro é que era muito pior para o país e para o governo continuar um Ministro da Administração Interna num contexto daqueles sem autoridade nenhuma do que não estar.
0: Deixe-me só perguntar-lhe uma coisa sobre o significado das palavras que não é indiferente para as compreendermos melhor.
2: Sim.
0: Quando fala de autoridade é capacidade de decidir, poder tomar decisões, digamos, que considera que são fundamentais para poder ser ministra, no caso, não ter o poder suficiente, é isso?
2: É isso. Admitamos que é isso. Há uma diferença entre autoridade e poder. Uma grande diferença entre autoridade e poder. O poder é a capacidade que se tem para moldar os comportamentos dos outros e para se fazer obedecer. A autoridade é a capacidade natural para se fazer obedecer por adesão dos outros.
1: Eu perguntava-lhe então se, antes dessa experiência e depois dessa experiência, se a sua forma de olhar, por exemplo, como olha para o poder, se mudou a sua própria visão sobre a forma como a democracia é exercida por quem tem o poder instituído.
2: Ótima pergunta. Antes de responder, permita-me só que diga uma coisa. Não é pretensão excessiva, acho que isto corresponde ao rigor. Eu, como disse, tenho uma experiência que foi muito completa. Eu, por um lado, passei grande parte da minha vida madura, digamos assim, a ocupar instituições, eu vou usar esta palavra com toda o à vontade, chamadas instituições contramaioritárias, o Tribunal Constitucional e a Provedoria de Justiça. Eu depois explicarei porque é que são contramaioritárias e porque é que elas existem. E quando aceitei para o governo, pensei, chegou o momento de estar do outro lado da decisão, do que custa decidir. E, portanto, tenho a riqueza, é um património meu que me é muito útil, não obstante tudo o que sofri, de ver os dois lados das coisas. O ter visto esses dois lados das coisas redobrou as minhas convicções profundas. Convicções sobre o que é bom, porque é que vale mais viver coletivamente de certo modo do que de outro. E é bom.
0: E desse ponto de vista, arrependeu-se de ter aceitado ser ministro?
2: Não, não.
0: Faria o mesmo?
2: Não, porque uso aqui aquela canção da Piaf, Je ne regrette rien. Não.
0: É verdade que a aconselharam a não aceitar o desafio de ser ministro, de estar do tal outro lado de que estava a falar?
2: Não houve tempo para isso.
0: A resposta teve que ser rápida.
2: Até a resposta teve que ser rápida, não houve tempo para isso.
0: Mas quem voltando... na altura não achasse, digamos, normal que alguém que estava do outro lado, como estava a dizer, no caso na Provedoria de Justiça, que passasse, digamos, diretamente para o outro lado, para, digamos, aquele que estava a ser vigiado, passa a expressão, pronto, pela Provedoria de Justiça.
2: Esse foi o episódio que já passou, ocupa o lugar que deve ocupar nesta conversa, mas só para terminar, sim, isso pesou muito. Eu entendo que quem ocupa essas instituições contramaioritárias tem uma função, quem decide tem outra. Simplesmente, eu estava a terminar o mandato como Provedora de Justiça. Faltavam-me alguns meses. O segundo e último mandato, que fiz dois. Portanto, o argumento de que estaria noutro lugar e que o outro lugar deveria ser mantido, eu já não conseguia, já não o podia legitimamente invocar.
1: E estas suas palavras levam-nos aqui também a uma reflexão que fica só no ar, não é uma pergunta. É que ainda hoje, depois de ter saído para o governo, a provedoria continua sem um provedor. E talvez por isso chegamos aqui naturalmente à pergunta de fundo deste episódio. Talvez seja o momento de a colocar novamente. Quando hoje se diz que uma democracia se tornou ingovernável, de que é que estamos realmente a falar?
2: Bem, a ingovernabilidade significa o quê? Significa bloqueio, incapacidade de se fazer, de executar políticas. É um conceito gradativo. Portanto, no seu ponto extremo, implicaria, de facto, estagnação absoluta. Agora, o que me parece é que nós temos sinais claros, em Portugal e em todo lado, sinais claros de que o longo ciclo que vivemos desde a Segunda Grande, desde 1945, e aí falamos de um longo ciclo quanto à ordenação das relações internacionais, mas também um longo ciclo quanto à ordenação de vidas dos Estados, pelo menos dos Estados do mundo ocidental. Se repararem, é um ciclo tão longo, nesta segunda perspectiva, que todas as constituições que foram escritas na década de 40, depois na década de 70, depois da década de 90, as três vagas de democratização estão intactas. Nós celebramos 50 anos da Constituição de 76. Na história do nosso constitucionalismo moderno, é qualquer coisa de extraordinário, porque antes só tínhamos tido a Carta Constitucional com a vigência mais longa, a monárquica, que não foi ininterrupta. Portanto, é a primeira vez que nós temos 50 anos de vigência ininterrupta. Mas isto acontece em Portugal como acontece nos outros Estados da Europa. A Constituição Alemã de 49 é a mesma, mesmo depois da reunificação, em 91 é a mesma. A italiana é de 47, a francesa é de 58. Portanto, este longo ciclo de estabilidade, nós temos todos a noção de que estão a acontecer coisas que assinalam que ele está em crise ou está no seu fim e que é preciso encontrar outra coisa qualquer.
0: E a sua avaliação da nossa Constituição também?
2: A minha avaliação é de que o que está a acontecer significa mais rigorosamente o seguinte: este modo de vida estável durante 80 anos, estável para nós menos, mas nós chegámos tarde, nós e a Espanha, chegámos 30 anos mais tarde a este estádio, foi um modo de vida combinado entre duas coisas: a soberania popular, o poder pertence ao povo, e este poder é exercido de acordo com procedimentos, normas, regras e instituições. Ora, o que está a acontecer neste momento é que, por motivos que eu penso que podemos identificar alguns, a prestação deste poder assim organizado, na combinação de soberania popular com regras, normas, instituições, procedimentos, aquilo que em conjunto declinamos como democracia constitucional ou democracia liberal, são as duas componentes. De um lado, o poder do povo. Do outro lado, as instituições, os procedimentos e as normas, que incluem as liberdades. A conjunção das duas coisas está a ser profundamente desafiada justamente pelos destinatários das decisões. Nós vivemos um tempo em que a democracia está irritada.
0: E que resposta é que pode acontecer? Dos dois lados, do lado da soberania, dos soberanos, digamos que será o povo e que estará irritado, para citar as suas palavras, isso significa que precisamos de uma nova Constituição?
2: Antes dessas decisões tão rápidas, se nós estamos num momento de reflexão lenta, vamos ver, só podemos ter os remédios para as coisas quando as compreendemos bem as doenças que as afetam.
0: E ainda não estamos nessa fase?
2: Não.
1: Alguém dizia que a democracia é lenta porque inclui os outros.
2: Exatamente.
1: E estes mecanismos de controlo,

0: contrato social. Este novo contrato social, as pessoas exigissem, em rebeldia contra a complexidade, que as maiorias que mandatam os governos pudessem cumprir e exercer o seu mandato sem limites nenhuns. Daí que nós estejamos a ver, em vários locais, a democracia iliberal é justamente isso, o facto de se invocar o mandato maioritário que se tem para fazer aquilo que no jargão académico dos juristas já se chama, por exemplo, court packing, a limitação do poder judicial, ou a limitação das autonomias universitárias, ou outras. Nós temos visto isso e sabemos isso. E isso está a acontecer porque as democracias estão irritadas e as pessoas estão insatisfeitas com a prestação que o poder político lhes está a dar. E estão insatisfeitas, a meu ver, porque nós estamos a viver um tempo histórico que eu designarei por estreitamento de possibilidades, que não tem nada realmente, tem outras causas que não a causa concreta dos limites e controlos serem excessivos. Eles, neste momento, aparecem excessivos porque as nossas possibilidades de agir harmoniosamente com o desenho que tínhamos antes, estreitaram-se. É um estreito. O Estreito de Hormuz é uma metáfora. Nós vivemos num estreito. E eu creio que é isso que nos...
1: Maria Lúcia Amaral, se bem entendo e independentemente da desadequação que os tempos revelam em relação aos modelos que criámos há muito tempo, relativamente às ansiedades, às expectativas dos eleitorados, dos cidadãos, não resultam também do facto da democracia não ter conseguido cumprir, dar satisfação suficiente aos anseios dos cidadãos, isto é, do ponto de vista do contrato social, da resposta aos problemas novos que foram surgindo, às condições de vida, aos problemas das desigualdades, isso não é, de algum modo, um fracasso que também ajuda a explicar esse estreito?
0: Sim, completamente. Então, José Teixeira, podemos pensar assim, ou podemos pensar que foi o fracasso que gerou o estreito, ou foi o estreito que gerou o fracasso. E eu penso que é o estreito que gera o fracasso, e não o contrário. De facto, as possibilidades de atuação estreitas fazem com que a tal política, definida como identificação dos problemas, tempo para perceber como é que eles podem ser resolvidos, capacidade para executar propostas da sua resolução, o tempo se tenha estreitado muito. E porquê? Se me permitem, eu vou dizer porque é que há este estreitamento de possibilidades. Desculpem dizer-se, mas parece-me que o bloqueio do Estreito de Hormuz é aqui uma metáfora terrível, trágica, mas uma metáfora do que acontece. Eu falo em estreitamento de possibilidades. Possibilidades de decidir, possibilidades de organizar e possibilidades de legitimar. Possibilidades de decidir. Quando estas constituições estáveis foram escritas há 80 anos, a globalização, o processo histórico da globalização não era o que é hoje. E ao longo de todo este tempo, como antes, nós estamos a falar de Estados nacionais. Daquilo que existe são os poderes políticos dos Estados, dos que têm assento na Assembleia Geral da ONU, são Estados. Estes poderes políticos tinham capacidade de atuação política sobre o seu território, de algum modo porque dominavam, olha, tecnologia. Tecnologia era um instrumento que o poder político podia usar para uniformizar a sua ação no território.
1: E hoje não domina manifestamente.
0: Quer dizer, olhe, os correios, os caminhos de ferro, tudo isto foi dominado pelos Estados nacionais, e ajudou a consolidar a jurisdição dos Estados no território.
1: As comunicações, sejam elas
0: As
1: quais forem.
0: comunicações, veja o que acontece hoje. Alguma tecnologia é dominada pelos poderes políticos dos Estados nacionais? Nenhuma. Veja, as viagens aéreas são reguladas pelas associações do setor. muito mais do que pelos Estados. Depois há outra coisa que é fundamental, a economia.

0: Mia, neste momento, vamos ver se eu consigo exprimir este meu pensamento. No plano estadual, nacional, quando o Estado tinha poder de ter a tecnologia ao instrumento da sua atuação, quando se definiram este regime, poder popular mais normas e procedimentos, definiu-se também um conjunto de liberdades e direitos. Todas as liberdades e direitos são limitadas, porque todas, em qualquer âmbito nacional estadual, têm limites que se contrapõem à comunidade, aos interesses da comunidade em que se inserem e aos interesses dos outros. Neste momento, com o processo de globalização, a única liberdade que não é limitada é a liberdade de investimento de capital, por uma razão muito simples. Não tem comunidade nenhuma face ao qual seja limitada. Ora, tudo isto e o facto tudo isto implicar o surgimento de entes, chamamos-lhe assim, como por exemplo a China, que não é uma nação nem um Estado, é uma civilização, e que neste momento já é. Tendo aderido à Organização Mundial de Comércio em 2001, já é a segunda economia nacional. Tudo isto faz com que haja um estreitamento real de possibilidades de decisão por parte dos Estados nacionais que as Constituições regularam, cujo poder.
1: No nosso caso,
0: Isso é um estreitamento de possibilidades.
1: não se alargaram, nesse contexto, as nossas possibilidades enquanto Estado, enquanto
0: Certo.
1: Portugal, pela nossa pertença a uma instância como a União Europeia?
0: Pois está claro que sim, não é? Está claro que sim. Nem de outro modo. Está claro que sim, essa foi a grande, nem de outro modo poderia ser, e essa foi também a grande marca desta Constituição estável, que é o texto irmão das outras Constituições europeias que tiveram até agora uma vida longa. Agora, nós sabemos todos que neste exato momento, justamente porque o mundo se estreitou da forma que se estreitou, Europa, que nasceu, como diria o Montesquieu, desculpem aqui a citação algo académica, não é? Nasceu sob o desígnio do comércio doce, para garantir a paz através do comércio, que é uma coisa que Montesquieu sempre disse que era a melhor forma de fazer. A paz garantia-se através do livre comércio. Europa, pela primeira vez, está confrontada com exigências existenciais que não têm, sendo exigências de ordem da defesa, têm pouco que ver com a sua origem.
2: Montesquieu disse também que a democracia constitucional é também uma experiência eterna que todo homem que tem poder é levado a abusar dela. Também não é a forma como as instituições e os que as representam a interpretam no dia a dia que fazem com que haja este afastamento, este estreitamento que falava, e eu diria mesmo, como alguém chamou, uma democracia de desconfiança onde os cidadãos vigiam já mais do que delegam.
0: Bem, eu penso que sim, quer dizer, essa frase de Montesquieu foi muito bem evocada, pois não é da ordem do humano a perfeição das coisas, e este modelo sempre teve muitas imperfeições. Agora, mais uma vez, a minha opinião é de que é o estreitamento que provoca as disfunções, e não são as disfunções que provocam o estreitamento. Se vamos procurar causas e efeitos. Mas a certa altura as coisas tornam-se dialéticas, uma coisa vai provocando a outra. Eu penso que entramos que durante algum tempo vivemos na grande clareira, e depois, por causa deste sobretudo do processo económico e do constrangimento das possibilidades de decidir, entramos, e também noutras possibilidades, depois falaremos de outras possibilidades, mas sobretudo as possibilidades de efetivamente decidir. Decidir redistribuindo riqueza. de acordo com critérios dos poderes que estão mais próximos das pessoas que governam. Daí satisfazendo as necessidades e as exigências de quem é governado. Ora bem, por causa, eu tenho a sensação de que depois disso nós vivíamos numa clareira e a certa altura as coisas começaram a estreitar de tal modo que agora entramos num desfiladeiro rodeado de paredes altas, muito sombrio e que provoca medo. Este é o estreitamento de possibilidades.
1: A perspectiva do abismo.
0: É.
1: Deixe-me pegar na sua palavra que usou há pouco, dialética, porque de algum modo nós vivemos sempre perante situações paradoxais, voltando ao estreito e à sua imagem. Nós vivemos num tempo em que parece que qualquer cidadão tem todas as possibilidades de comunicação, de exigência, de se fazer ouvir, de ser tido em conta, de integrar movimentos de opinião, de participar. E, portanto, nós vivemos como nunca vivemos no mundo, na ideia de que todos participamos e somos parte permanente, em permanência, desde logo num processo de comunicação entre todos nós, mas também de influência, de pressão, de condicionamento, de força. Mas isso também tem o outro tal lado que é, pode ser uma ilusão.
0: Ora bem, essa pergunta é uma pergunta, era o que eu queria falar a seguir, portanto dá-me imenso jeito. Obrigada.
1: Não foi combinado.
0: Imagina. Não foi nada, nada, nada, mas vem a seguir, logicamente. Quando falamos de estreitamente de possibilidades de atuação, não é? Nós falámos do que aconteceu. E o que aconteceu desde 2021, desde que a China aderiu à Organização Mundial de Comércio, foi esse estreitamento de possibilidades. Acho que a globalização económica, que é uma globalização factual, efetiva, económica e social, que implica que
1: sem garantir que todos estávamos a cumprir as mesmas regras, nomeadamente a China.
0: Pronto, isso aconteceu. Foi um estreito. Depois acontece outra coisa que é que mencionou. As democracias constitucionais são por natureza ruidosas. Existem. Porque têm de ser organizadas, não podem ser anárquicas. Mas para serem organizadas carecem de ruído. O que é o ruído? O ruído é aquilo que no século XX o grande teórico, que morreu há pouco tempo, o Habermas, qualificou como esfera pública, não é? Imaginem, é um lugar para onde a sociedade, organizada através de grupos que se conjugam de acordo com partilha de objetivos, interesses, afinidades várias, endereçam as suas pretensões, a sua visão das coisas para o espaço comum, esfera pública, onde as ideias são debatidas, onde se dá a discussão, que depois influi o poder a vários títulos. Ora, o que nós entramos na grande revolução digital, na grande revolução tecnológica que vivemos, foi na fragmentação absoluta desta esfera pública. Antes nós tínhamos um lugar para onde sabia que podíamos mandar as coisas, nada era perfeito. Nada era como o Habermas tinha idealizado, debates não obstaculizados, livres, entre pessoas livres e iguais. Havia muitos obstáculos, muitas distorções, mas havia uma certa estrutura de mediação da opinião pública. Ora bem, nós neste momento essa estrutura foi fragmentada pela possibilidade da comunicação instantânea, interpessoal, universal, a todo momento e em todo espaço.
1: Perdemos mediações.
0: Ao perdermos mediações, aquilo que nós chamávamos a ética da discussão, porque não pode deixar de haver ética da discussão, quer dizer, uma discussão, como tudo, tal como a soberania popular não prescinde de normas e instituições, uma discussão, para ser bem orientada, não prescinde de regras, a informação de quem fala, a boa vontade de quem fala, a intenção de esclarecer de quem fala. a disponibilidade para ouvir de quem escuta. A partilha de todos num objetivo de busca do melhor argumento. Coisas assim. Onde é que estas normas existem numa esfera pública completamente estilhaçada em tantos estilhaços quanto utilizadores individuais? Isto dá o outro estreito de possibilidades à democracia, tal como a conhecemos. Não há só o estreitamento da possibilidade de decidir, como há o estreitamento da possibilidade de se organizar. Porque esta comunicação feita entre sociedade e Estado, através do debate público livre, mas institucionalizado e regrado, era um modo de organização. E, portanto, quando eu falo de um estreito de possibilidades, eu falo de um estreitamento da capacidade de decidir por causa da globalização, de um estreitamento da capacidade de organizar por causa da revolução tecnológica das comunicações.
2: É, de alguma forma, reconhecendo essa perda de eficácia, de alguma forma, podemos dizer assim, estamos de eficiência, até poderia utilizar uma palavra um bocadinho desajustada a este conceito, mas continuamos a achar que o problema maior talvez seja aquilo que há uma percepção de perda de legitimidade, não é? Ou seja, não será essa a fratura mais grave de todas, que é começarmos a interpretar que não há legitimidade para algumas das decisões? Por exemplo, quando nos deslocamos para, por exemplo, para a questão da juridificação da política, ou para a politização da justiça, não são faces da mesma moeda, ou seja, não é tudo isto um cocktail que nos afasta desse espaço, desse vale aberto com luz e nos traz para esse estreito mais escuro.
0: Isso é também para mim o terceiro fator de estreitamento, é a perda de legitimidade. Mas essa perda gradual, essa erosão, o que houve foi um processo gradual de erosão da legitimidade destas instituições que nós criámos a partir da segunda metade do século XX. A juridificação da política ou a politização da justiça, isso é um fenómeno muito, muito complexo, que não pode ser abordado uma só vez. Mas tem um ponto crítico que justamente é um produto do consenso pós-1940. E o ponto crítico, pelo menos na Europa, é a instituição da jurisdição constitucional, que é por natureza o encontro entre justiça e política, porque é atribuir a um tribunal a possibilidade de invalidar decisões tomadas pelo legislador democrático. Ora bem, há outras dimensões, mas o entrosamento entre os sistemas, o sistema político e o sistema jurídico, tem o seu nó mais completo aqui. Não é? O Tribunal Constitucional é a justiça, mas é uma justiça à qual a Constituição, estas Constituições, eu já lá vou, porque isto é uma instituição muito difundida, atribuiu a legitimidade para invalidar em nome do direito, em nome da justiça, decisões que foram tomadas pelo Parlamento, pelo governo legitimado democraticamente e, portanto, decisões que têm legitimidade democrática direta. Ora, o que eu queria notar, como vocês já deram conta, é que isto existe em Portugal, como existe em toda a Europa. E foi das coisas mais pensadas no período entre guerras. E a justificação disto é aquela que decorre daquilo que eu tinha dito inicialmente. Como a democracia não vem sozinha, vem acoplada, é uma democracia constitucional, nenhuma maioria, por mais maioria que seja, pode ter legitimidade para invalidar as regras que fundamentam tudo. E, portanto, há uma instância, e foi largamente discutido, largamente pensado, há bibliotecas inteiras sobre isso, com competência para, em nome de todos, velar para que essas regras que tudo fundamentam não possam ser distorcidas pela maioria de turno. É isto.
1: Com a maioria de circunstância, digamos assim.
0: Com a maioria de circunstância.
1: Maria Lúcia Amaral, deixa-me pegar nessa ideia. Talvez um dos problemas que as democracias atravessam, de acordo com aquilo que vamos conversando, tenha a ver com a dificuldade do compromisso. Isto é, a dificuldade cada vez maior em questões tão complexas como as que vivemos, encontrarmos compromissos ou, digamos, mínimos denominadores comuns. Já não digo máximos denominadores comuns. As constituições, de algum modo, partiam dessa premissa inicial, que é de um compromisso que depois vinculava a comunidade, claro, política, judicial, em informar, digamos, as suas decisões e a sua legitimidade. Um dos problemas hoje das democracias passa por aí, pela dificuldade do compromisso, ou seja, a partir do momento em que ela se foi fragmentando, indo ao encontro das várias sensibilidades cada vez mais, digamos, muitas vezes identitárias, em que a sociedade se vai dividindo, essa capacidade ou incapacidade de compromisso passou a ser, digamos, um problema maior.
0: Completamente. Completamente. Isso nós é um dado que observamos cotidianamente em todo lado. Em todo lado. Não só a democracia se irritou profundamente, como se tornou cheia de zanga. E a zanga inquina todos. Quer os destinatários das decisões, quer os próprios atores políticos, que têm entre si uma grande acrimónia. Ora, num contexto destes, encontrar o tal acervo de regras comuns que identificam uma comunidade, que a constituem, e por a constituírem, não podem ser afastados ou incumpridos por nenhuma maioria, por maior que seja a sua legitimação, o que está em causa, tal como a esfera pública se fragmentou, também a esfera constitucional se fragmentou. E essa é a grande crise. Eu, quando falo de esfera constitucional, falo justamente do que nos identifica, ou melhor, do acervo de princípios sobre os quais todos estaremos de acordo. E como todos estaremos de acordo, constitui-nos como entidade política. Faz a nossa identidade como identidade política. E o que em todo lado se está a passar é que nós já não estamos tão cientes do que é que nos identifica como identidade política. Mesmo no núcleo central da nossa, digamos assim, tradição intelectual. Mesmo no núcleo central.
2: Então talvez faça sentido aquela frase que diz que as constituições existem precisamente para limitar aquilo que as maiorias desejam fazer muito depressa, não é? Como é que se resolve todos estes problemas que está aqui a partilhar connosco? Quer dizer, não, é uma pergunta ingénua e não estarei à espera de uma resposta, não estaremos à espera de uma resposta fácil. Mas como é que se medeia, como é que se consegue sair daqui para irmos para o tal local onde nos identificamos, nos mínimos, pelo menos?
0: Muito bem.
1: Imaginamos que a resposta é quase um programa que lhe estávamos a pedir e obviamente que isso
0: será uma impossibilidade. Não tenho um programa aqui para tirar do bolso. Não.
1: Mas há pelo menos alguma coisa que na sua reflexão acho que é preciso enfrentar, há um aspecto, há alguma coisa que identificou como uma tentativa de resposta, um caminho pelo menos que devemos percorrer.
0: Eu acredito, falei-vos de convicções e no início desta conversa, e uma delas é esta. Eu acredito na capacidade de regeneração, na abertura ao mundo e ao futuro deste modelo de vida coletiva que vos enunciei. Olha, a nossa Constituição define-o deste modo: a soberania reside no povo, que exerce nos termos da Constituição. Uma conjunção entre o poder pertence a todos ou pertencer a todos não é de ninguém. Não é de ninguém. Não é de propriedade de um grupo, de um partido, de uma pessoa, de uma dinastia. Mas por ser este lugar vazio de pessoas, o seu modo de exercício tem de ser pensado e organizado através de procedimentos e instituições. A conjunção destas coisas, sendo que nos procedimentos e instituições, a base de tudo, é algo que vem de há dois séculos atrás. Era o primeiro artigo da Declaração, e hoje o primeiro artigo da Declaração Universal dos Direitos Humanos. Nós somos livres e iguais. Quer dizer, esta comunidade que queremos constituir é verdadeiramente uma comunidade de gente livre e igual.
1: Isso não deve estar em questão.
0: O que torna as coisas dificílimas e exigentíssimas. Certo? Portanto, pergunta-me se tudo isto se estreitou imensamente. Eu acredito na capacidade de regeneração deste ideal. O ponto fundamental é que nós reconquistemos a capacidade ou a convicção de que ele é bom. E que reconquistemos a possibilidade de o legitimar. Perdemo-la. Fomos demasiado céticos quanto a isso. E agora, quando nos perguntam, mas porquê viver assim e não de outro modo? Nós já não sabemos justificar porque é que é bom viver assim. Perdemos. Fomos demasiado céticos. Todo o desenvolvimento da cultura europeia, da grande cultura europeia dos anos 60 e 70, com os movimentos pós-modernos, com a ideia de que tudo isto não mascarava, apesar de termos abandonado, sem convicções marxistas, que tudo isto não mascarava senão pretensões ocultas de domínio, opressão e exploração. Tudo isso abalou a nossa capacidade de dizer muito mais, muito simplesmente, olha, isto é bom. E viver assim é bom.
1: David, talvez a democracia nunca tenha sido o regime da tranquilidade. Talvez seja precisamente o contrário, o lugar onde aprendemos a conviver com o conflito, com a diferença e com a dificuldade de decidir em conjunto.
2: Talvez, António, talvez governar democraticamente seja aprender a decidir sem destruir a possibilidade de voltar a conversar. Muito obrigado, Maria Lúcia Amaral, por ter estado esta hora aqui connosco.
1: Muito obrigado. Fica por aqui o segundo episódio do Ponto de Interrogação, que teve produção de Carlos Jorge Antunes, apoio técnico de Filipe Pinto, multimédia a cargo de Sofia Vicente. Este podcast está disponível em antena1.rtp.pt e nas plataformas habituais. Voltaremos com mais Pontos de Interrogação. Obrigado por nos ter acompanhado.
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0: Uma hora em Portugal Continental e na Madeira, meia-noite nos Açores. Cláudia, vamos aos temas em destaque nesta edição.
1: Esta noite na Antena 1 diz o antigo ministro da Educação, João Costa, que este é um ano perdido em termos de fiabilidade do sistema de acesso ao ensino superior. Esta sexta-feira, novo dia D para a fixação dos resultados dos exames nacionais do secundário da segunda fase. Daqui a pouco as expectativas de diretores de escolas e professores. Delegar a inteligência individual na inteligência artificial, um dos paradigmas atuais nas escolas, na realização de trabalhos ou testes. A Dinamarca resolveu, por isso, impor que os alunos do secundário façam apresentações orais dos textos que escrevem.
0: Nesta altura, no Porto estão 18 graus, 19 em Coimbra, 21 em Lisboa, 22 em Ponta Delgada, 25 no Funchal e 28 em Faro. As notícias à uma, a edição é de Cláudia Almeida.
1: É um ano perdido quando se fala da fiabilidade de acesso ao ensino superior. Palavras do ex-ministro da Educação, João Costa, que diz à Antena 1 que não é verdade a ideia repetida pelo atual ministro de que